0: da TV Globo. O Irã endureceu suas exigências para reabrir o Estreito de Hormuz, segundo o jornal britânico The Guardian, no momento em que os Emirados Árabes denunciaram um ataque iraniano contra uma de suas embarcações. A emissora estatal iraniana divulgou uma declaração do secretário do Conselho Supremo de Segurança Nacional e comandante da Guarda Revolucionária, que lista uma série de condições, como a retirada das tropas americanas da área e reparação total pelos danos da guerra.
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0: CBN Auto Esporte de hoje antecipa tudo o que você precisa saber sobre o Jeep Compass, um modelo muito importante aqui no mercado brasileiro, que já passou por dias melhores por aqui, hoje em dia ainda vende bem, mas está enfrentando cada vez mais a concorrência, principalmente dos modelos chineses. Começaram a chegar por aqui nos últimos anos e estão conquistando um pouco também a preferência desse cliente. O Jeep Compass já foi renovado lá na Europa, ainda não chegou aqui no Brasil, mas a equipe da Auto Esporte foi até a Espanha para conhecer esse carro e contar pra gente o que que muda e também responder se esse Jeep Compass novo corrige os principais problemas da versão atual. É tudo isso que você vai saber hoje aqui no CBN Auto Esporte. Eu sou Guilherme Muniz e tô aqui com o André Chaon da revista Auto Esporte. E aí, Chaon, tudo bem?
1: Tudo bem, Gui, e você?
0: Tudo certo. Chaon, que voltou da Espanha, exatamente foi nessa missão de conhecer o Jeep Compass, vai contar pra gente o que que ele viu por lá. Só para trazer aqui um contexto, né, Chaon, sobre o histórico desse modelo e qual que é o momento dele agora aqui no nosso mercado. O Compass chegou a ser o SUV mais vendido do Brasil, vendendo mais, inclusive, do que rivais que custavam menos. Então, ele já foi realmente um sucesso aqui no nosso mercado, principalmente em 2017, 2018, pouco depois, portanto, do lançamento dele por aqui. Naquela época, ele vendia cerca de 50 mil unidades por ano. Claro que o mercado mudou, então os números já são diferentes, a gente não pode comparar diretamente os números, mas eu vou trazer a comparação com alguns desses novos rivais que estão chegando no nosso mercado. Até junho desse ano, o Compass emplacou pouco mais de 27 mil unidades, contra mais de 31 mil unidades da linha Song da BYD. Só para fazer uma informação importante aqui também é, nesse caso aqui são dados da Fenabrave, a Associação das Concessionárias, e eles juntam nesse dado dois modelos, o Song Pro e o Song Plus. Em tese são modelos bastante diferentes um do outro, propostas diferentes, mas na soma acaba ficando no mesmo número, por isso esse número de 31 mil unidades. Mas também o GWM Haval H6 vendeu cerca de 21 mil unidades. Contra 27 mil do Compass, é um desempenho bastante significativo. No acumulado do ano passado, foram 61 mil unidades do Compass. Ele foi o oitavo carro mais vendido em todo o nosso país. E líder do segmento, o Song chegou a 42 mil unidades, enquanto o Haval H6 chegou em 32 mil unidades. Portanto, os chineses estão encostando no Compass. Por isso que ele vai precisar dessa renovação já nos próximos meses aqui no nosso país. O Chaon, como eu disse, esteve lá na Espanha, foi conhecer o Compass de perto. Conta pra gente, em que cidade que você teve esse contato, como é que foi essa experiência?
1: Então, Gui, a gente foi para Madrid, né? Uhum. Uma das principais cidades da Europa, onde muitos lançamentos chegam ali antecipadamente. Só que no caso do Compass, eu tive que fazer uma pequena viagem ainda para valorizar um pouco mais ainda essa missão, que foi para a Cidade Real, que é uma cidade que fica ali a umas duas horas e meia de Madrid. Então, tentei esse carro via concessionária, né? Por ser um lançamento muito importante que não chegou aqui ainda. Uhum. As montadoras não conseguem liberar uma unidade para a gente testar, então tem que ser no modo jornalista raiz, caçar ali, caçar, garimpar o carro. E aí eu fui para a Cidade Real, que fica ali umas duas horas e meia de Madrid. Então, a viagem ali foi um pouquinho longa, mas deu tudo certo.
0: Mas valeu a pena. Você vai poder contar pra gente, então, como que ficou o novo Compass. Inclusive, quem estiver assistindo a gente em imagens lá no YouTube, no Spotify, também vai poder entender um pouco melhor tudo que mudou no visual desse carro. E vamos começar falando sobre uma mudança muito significativa, que não deixa de ter a ver com o visual, mas não é só o visual. A gente bate o olho e percebe, o Jeep Compass ficou bem maior do que o Compass atual. Teve uma mudança Sim. significativa aí de porte. Explica pra gente como que foi essa mudança e também já explica o quanto que isso melhorou no espaço interno do Compass.
1: Sim. Então, o Compass é um carro que tá 10 anos já aqui no Brasil, mesma geração. Carro que, como você já falou, vendeu muito ali no começo da história dele. Mas o mercado evoluiu muito rápido, principalmente de SUVs. Então, foi chegando muita concorrência hoje. Sei lá, nos últimos 3 anos aí, os chineses chegaram ali bem forte. E aí o Compass, ele foi meio que ficando para trás em algumas questões, como do tamanho. Então agora a nova geração é feita sobre a plataforma STLA, que é uma plataforma ali da Stellantis que surgiu com a Peugeot. Então isso proporcionou muito ganho de espaço. Então agora ele tá com 4,55 metros de comprimento, né? 16 centímetros a mais do que a geração atual. O entre-eixos, que talvez eu acho que é o principal calcanhar de Aquiles quando a gente pensa em espaço para um SUV médio, ele foi para 2,79 metros contra 2,63 metros do atual, então também um ganho muito significativo. Porta-malas também foi dos atuais 410 litros para 550 litros. Então, é aquele carro que quando você bate o olho, você consegue identificar que ele é muito maior, assim, é realmente um ganho de espaço enorme. Eu tenho 1,87m, então pessoas mais altas tendem a sentir mais isso na prática. Então, eu sentado, por exemplo, no banco de trás aqui da versão brasileira, né, um carro que a gente já testou muitas vezes nesses 10 anos aí de mercado, é um carro que fica ali meio que no limite do espaço pro joelho. Agora a nova geração é muito confortável, assim, é realmente outra referência de tamanho que a gente tem em relação ao atual.
0: Muito bem, e lá no YouTube da Autosport já tem um vídeo que o Shaun fez com esse carro, mostrando inclusive na prática ali ele sentado como que fica o espaço para quem viaja no banco de trás, então dá para ver esse tirateima ali também nas imagens. Uma outra mudança muito significativa, né, Shaun, tá debaixo no capô, do capô. Essa a gente não consegue ver, mas a gente sabe que tá por lá. O Compass passou a ter versões eletrificadas. Eu diria que até essa é uma mudança, talvez a mais significativa dessa geração. Aqui no Brasil ele chegou a ter versão eletrificada também, sim, mas não emplacou direito. Era uma versão, aliás, muito cara, né? Muito perto cara das outras versões. Era outro patamar de carro, então não vendeu praticamente nada, não vendeu direito. Mas agora isso vai mudar e o Compass, sim, vai passar a ter eletrificação, inclusive na versão brasileira.
1: Exato. Lá na Europa agora não tem mais versão só a combustão.
0: Tá.
1: Tem MHEV, que são os híbridos leves, PHEV, que é aquele que você pode carregar na tomada, inclusive foi o que teve no Brasil, mas na época ali era R$350 mil, se não me engano,
0: há
1: 4-5 anos atrás, que não fazia o menor sentido ali, ainda mais a infraestrutura brasileira que não comportava. E tem versões elétricas, tá? Então, começando pelas de entrada, é aquele sistema MHEV de 48 volts, tá? Um híbrido leve. Na Europa é o sistema com motor 1.2 PureTech, aquele mesmo de origem da Peugeot, o motor. Mas o principal apelo ali é óbvio que é o consumo de combustível, tá? O motor tem 145 cavalos. A gasolina da Europa é pouco diferente da nossa, mas a média fica de 17,9 km por litro. Então isso já é um ganho muito grande em relação ao que a gente tem aqui, só que a novidade, acho que para o Brasil mais importante, é que a gente tem a possibilidade de ter o REV, né? Que é aquele híbrido pleno, como um carro da Toyota, um Corolla, Corolla Cross, enfim. Na Europa,
0: que você não recarrega, né? Ele vai se auto-recarregando.
1: Exatamente.
0: Ali com o uso.
1: Tem uma bateria um pouco maior do que a do híbrido leve, uma bateria aí, talvez 1,3, 1,4 kWh de capacidade. Na Europa, essa versão ainda não existe, não sei nem se vai existir. Mas nos Estados Unidos a gente tem a Cherokee, né? O Cherokee, que já tem esse sistema, que é atrelado ao motor 1.6 THP, que também a gente conhece muito bem aqui do Brasil, nos carros da Peugeot, Citroën, enfim, um motor turbo, que esse sim deixou saudades, acho que muitas pessoas têm lembranças boas desse motor. Só que no Brasil, o sistema deve ser atrelado ao atual motor T270, que é aquele que equipa o Compass atual 1.3, até 176 cavalos, e 27,5 kgfm de torque. Então, a partir talvez de 2028, esse motor seja equipado com sistema heavy, e aí sim vamos ter um salto muito grande em relação ao consumo. Atualmente ele fica na faixa dos 10, 11 km por litro com gasolina, e a tendência é que a potência fique ali na faixa dos 200 cavalos e o consumo na faixa dos 20 km por litro.
0: O que já dá uma bela diferença, né, para o consumidor brasileiro que está cada vez mais atento a consumo. Com certeza isso vai ser um diferencial importante. E por dentro do carro, Shaun, a cabine foi tão repaginada quanto a parte externa? E por que eu pergunto isso, né? A gente falou aqui da eletrificação. Acho que dá para dizer que a eletrificação é só o primeiro passo para esse carro estar alinhado com o que esses rivais chineses estão trazendo. É meio que de praxe que esses rivais, eles vêm eletrificados, sejam elétricos ou sejam híbridos. Então, o Compass precisava ter isso para começar a falar de igual para igual. Mas não é só isso, né? Esses rivais chineses estão chegando com muita tecnologia, muitas vezes com um acabamento mais refinado do que as montadoras costumavam oferecer por aqui. O que você pôde perceber dessas mudanças na cabine? Ele vai conseguir competir um pouco mais de igual para igual também?
1: Então, tem essa questão também, só voltando um pouco do motor, que são três versões elétricas na Europa, que são, acho que, as principais ali para eles. Tem uma de 213 cavalos, uma de 231 e uma de 375, que são versões 4x4. Então, essas versões para a Europa são as principais para competir ali com os chineses. Aqui no Brasil, eu me arrisco a dizer que talvez a gente tenha uma, mas eu acho que o preço vai ficar muito acima.
0: O foco está nos híbridos.
1: Foco está nos híbridos. E o acabamento interno, eu acho que o Compass, a Jeep como um todo aqui no Brasil, ela ficou famosa por ter um bom acabamento interno. Isso a gente pega um carro de 10 anos atrás, como o Compass atual, mas lançado em 2016, já era um carro com acabamento bom, mas eles deram ainda mais um salto de qualidade. Então aquele carro que o painel é emborrachado, você pega todas as áreas de contato ali, as principais, tem borracha, tem forração, apoio de braço ali sempre macio. Então eu acho que nessa questão do acabamento a Jeep ainda conseguiu deixar um patamar bom do atual e uma certa evolução, principalmente pelo menos ali nas versões mais caras vendidas na Europa. Mas eu conheci ali, tive a oportunidade de ver as versões MHEV de entrada até a de 375 cavalos elétrica, e desde a primeira o acabamento já é um acabamento ali que realmente dá para competir ali com as chinesas. Eu acho que nessa questão a Jeep tem armas boas de já ter, né, essa fama de ter um bom acabamento e ainda conseguir melhorar na nova geração, né? Lembrando que a terceira geração do Compass, essa vendida no Brasil, teve atualização ali de motor, até de visual, mas a segunda, na Europa, já é a terceira geração.
0: A terceira. E até a gente mostrou a imagem de como ficou esse interior com uma nova tela, essa tela de 16 polegadas mais horizontal. Ela muda bastante em relação ao interior atual do Compass, que, curiosamente, para o ouvinte que não está acompanhando em tantos detalhes, passou a ser empregado esse um interior muito parecido do Compass no Renegade, né? A Jeep emprestou, digamos assim, o atual interior do Compass pro Renegade, e agora nessa atualização que ainda vai chegar por aqui, ele vai ganhar um interior completamente diferente, completamente repaginado. É como se ele tivesse, de fato, passado a bola pro Renegade para ele próprio ganhar um interior completamente diferente.
1: Exato. O interior é totalmente novo, assim, pegar o desenho, a parte de trás ali tem duas entradas USB-C, tem saída de ar-condicionado, a tela aqui acho que foi uma coisa que isso não é novidade, mas as multimídias ficaram populares aí nos últimos, acho que 10 anos, começaram a escalar ali em carros hatch, SUVs, e os chineses elevaram o tamanho, né? As multimídias começaram a aparecer ali nas televisões.
0: Elas até giram em alguns casos, é um exagero.
1: Os da BYD, que aperta vertical, horizontal, e elas cresceram, ficaram com 20 polegadas, 18 polegadas, então, para competir com esse mercado, eu acho que as pessoas também gostaram, né? Sim. Dessas telas enormes. E aí essa nova multimídia da Jeep é um pouco maior, né? Tem mais de 16 polegadas. Ela não é nem tão quadrada, ela é uma, um pouco mais retangular assim, mas resolução muito boa. Você olha, a gente não conseguiu dirigir o carro, mas dá para acionar ali a câmera de ré. Você vê que a resolução é muito boa, os comandos ali, tudo bem intuitivo. Então a parte de multimídia hoje em dia é muito essencial, né? Para o comprador, ainda mais com as chinesas chegando, revolucionando essa parte também. A Jeep também nessa parte de multimídia ela conseguiu dar uma pelo menos na versão europeia, né? Esperamos que chegue nesse padrão brasileiro, mas ter uma competitividade boa aí com as chinesas.
0: Já tinha uma usabilidade boa a tela do Compass, mas agora ficou aí completamente repaginada, como a gente pôde mostrar para quem está assistindo a gente também em vídeo. Shaun, vamos fazer um balanço sobre o novo Compass, então. Quais você listaria que são os atuais problemas do Compass vendido por aqui? E amarrando com tudo isso que a gente falou, se pelo que você pôde ver ali de perto, parece que a Jeep conseguiu resolver esses problemas, ou se ainda ele vai continuar com algumas dessas dificuldades?
1: Gui, eu acho que o principal é o espaço, né? Como a gente já falou, um carro que lançado há 10 anos até faria sentido, um SUV médio com essas dimensões. Sim. Mas o mercado foi evoluindo, os espaços internos foram aumentando. O próprio T-Cross, por exemplo, tem 2,65 de entre-eixos contra 2,63 atual do Compass. São carros de categorias diferentes. Então ele ficou um pouco para trás na questão do tamanho, e o novo resolve muito bem isso. 2,79 metros é um baita de um espaço interno. Você senta ali e é nitidamente um carro mais largo. O espaço para as pernas é bom, para a cabeça é ótimo. Então acho que a questão do espaço interno foi resolvida. Porta-malas também, o atual 410 litros para um carro considerado médio, um SUV, não é um espaço ruim, mas também não é lá aquelas coisas. Passar para 550 litros, a gente também já põe o carro em outro patamar. E talvez o que pese mais no bolso é o consumo, né? Então, um carro que faz atualmente, ele na verdade é uns 9, 10 quilômetros por litro com gasolina, chegar com uma promessa de talvez fazer 19, 20 quilômetros por litro com o sistema HEV, também tem um baita salto ali de impacto no bolso do consumidor, que gasolina cara, a gente sabe que agora aumentou ainda mais o teor de etanol na gasolina, e claro que isso vai ter também um impacto um pouco diferente do europeu, que a gasolina tem outra composição, então aqui pode ser que o consumo seja um talvez um pouco menor, mas um pouco menor de 20 para 18 já faz uma grande diferença. Então eu colocaria ali consumo, espaço como os principais pontos aí de evolução para geração atual para nova.
0: Muito bem, bom, pra gente fechar, quando é que tá prevista a chegada desse Compass novo por aqui? E claro, ele vai ser produzido aqui como já é a versão atual, certo? Ele não vem importado, porque isso mataria o posicionamento desse carro no Brasil.
1: Exato, eu acho que se, talvez importação, talvez se for ter alguma versão elétrica que venha, por exemplo, da Europa, mas a produção assim, de massa é brasileira, atualmente ele é feito lá em Goiânia, em Pernambuco, e a Stellantis está investindo ali 13 bilhões na infraestrutura de toda empresa aqui no Brasil, que é Jeep, Fiat, Peugeot, enfim, para as fábricas se modernizarem para conseguirem competir com um mercado de elétricos, eletrificados, enfim. Então, a nova geração será produzida aqui. A expectativa é que ali 2028, que comece, né? Daqui um ano e meio, estamos já no meio de 2026. Mas a produção nacional, principalmente focada nessa versão heavy aí, com sistema híbrido pleno. Imagino eu que deve ser na mesma fábrica de Goiânia. Goiânia não, Goiânia, né?
0: Goiânia, muita gente, Pernambuco.
1: Confunde, sem o I. Pode ser que tenha algum deslocamento para outro polo, tem Betim, tem Porto Real no Rio de Janeiro, mas eu acho que deve continuar ali em Pernambuco.
0: Uma fábrica importante, né, para a história da Jeep no nosso mercado, então.
1: Com certeza.
0: Certamente vai ser por lá também que ele vai ser produzido. Muito bem, como eu já disse, tem vídeo já mostrando mais detalhes do Jeep Compass lá no YouTube da própria Auto Sport e um spoiler muito antes desse 2028, a Jeep vai ter uma grande novidade por aqui que a gente já falou, que é o Jeep Avenger. Isso é papo para logo mais. Você vai saber tudo aqui no CBN Auto Esporte também. Fica ligado que a gente vai te atualizando. O CBN Auto Esporte faz agora uma rápida pausa. Na volta, você vai saber sobre outro modelo que vai ser renovado nos próximos meses aqui no país. Tô falando do BYD King. A gente volta já.
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0: O CBN Autosport fala agora sobre outro carro que tá para ser renovado aqui no mercado brasileiro.
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0: O sedã híbrido BYD King já ganhou uma reestilização de meia-vida em outros mercados, por exemplo, o mercado mexicano passou a receber esse carro recentemente, mas ele ainda não desembarcou por aqui. Afinal, André Schaum, da revista Autosport, que continua aqui comigo, quando é que o principal rival do Toyota Corolla deve desembarcar por aqui? O que a gente pode esperar dessa reestilização desse carro?
2: Então, Gui, mais uma andança aí pelo mundo, eu consegui ver o novo King lá na China, numa viagem recente agora também no Salão de Pequim, em abril. Lá ele é chamado de SEAL 05, né? Ele pertence à família do SEAL, aqui é elétrica, mas lá tem elétricos e híbridos. E ele antecipa muito do que teremos aqui. Essa versão que acabou de chegar no México, como você falou, tem basicamente o mesmo visual do SEAL 05. Óbvio que com algumas modificações ali, em rodas e detalhes. Mas a gente pode esperar que ele chegue aqui renovado no ano que vem, 2027, já com produção em Camaçari.
0: Tá.
2: Camaçari está começando ali a, de fato, crescer, né? Produção, atualmente é sistema CKD e SKD, quando as peças vêm de fora para o Dolph, enfim, Song Pro. Mas a gente pode esperar que o King seja renovado ali, acho que até o segundo semestre do ano que vem. Um design bem diferente do atual, uma dianteira muito mais parecida com o SEAL elétrico, mas com as modificações para um carro híbrido. Traseira também é um pouco diferente da atual, o interior muda um pouco menos do que o exterior, mas também tem suas modificações. O sistema deve continuar o mesmo híbrido plug-in do King atual.
0: Uhum.
2: Então é um carro que promete, acho que daqui um ano ele deve estar desembarcando aqui. Já foi flagrado no Brasil, né?
0: Uhum.
2: Tem imagens aí rodando por São Paulo.
0: Uhum.
2: Então isso já é forte indício, quando começa a aparecer flagra, já mostra que o lançamento está chegando perto já.
0: É isso, um modelo que ainda não conseguiu desbancar completamente ali o Toyota Corolla.
2: Sim.
0: Certamente com essa renovação eles vão tentar fazer algum baque um pouco mais significativo, mas o Corolla também tá para mudar nos próximos anos, né?
2: Sim.
0: Lá no Japão ele já tá começando a ser visto, enfim, promete uma renovação muito grande. É um segmento que hoje em dia já não tem o mesmo apelo que já teve, mas curiosamente o Corolla foi quase que eliminando todos os principais rivais, né? As montadoras foram,
2: sim,
0: deixando de ter carros nesse segmento e a BYD veio com a aposta nesse carro. Vai dobrar a aposta e vai continuar com ele por aqui com essas mudanças.
2: Vai, porque de certo modo ainda tá incomodando ali. Eu acho que o Civic, que é um rival histórico, subiu de prateleira ali para um carro de 250 mil, parou de ser produzido no Brasil, agora vem da Tailândia também com sistema heavy, mas ele virou muito mais um carro de nicho do que um rival do Corolla. O Corolla hoje nada de braçada ali. Sentra, o Jetta, foram carros, como você falou, que começaram a meio que sair ali para trás da cortina, os SUVs começaram a dominar e a Toyota decidiu manter o Corolla ali sozinho. O King hoje é com certeza o principal rival. Tem mês que ele vende, até supera o Corolla nas versões híbridas, né? Lembrando que o King é só híbrido plug-in, o Corolla é um híbrido heavy, mas tem versões também só combustão, então a conta é sempre do carro em si, não da motorização. Mas contando ali só heavy com P-heavy um contra o outro, o King incomoda bastante o Corolla e a renovação acho que vai chegar no momento bom para BYD, nem tão bom para Toyota, porque é um carro que foi lançado em 2019.
0: Sim.
2: E tem ali, óbvio, seu público, mas foi renovado muito pouco, e a nova geração, que também deve demorar aí mais alguns anos para chegar no Brasil, que vai ser a principal fonte aí de renovação do carro, mas essa briga tá boa.
0: Até porque tem um outro componente que os chineses não têm apego, não tem problema nenhum em renovar rápido seus carros. E
2: sim,
0: isso acaba gerando muita dor de cabeça para as montadoras que não são chinesas, que não operam nessa mesma lógica. Às vezes produzir uma renovação não é tão rápido, não é tão barato. Então, por isso que carros como, por exemplo, o T-Cross demoram muito para ser renovados. O Corolla demora muito para ser renovado, enquanto as chinesas vão lançando renovação atrás de renovação. E aí eles vão ter que ir se adaptando também com esse timing que as chinesas estão impondo.
2: Sim,
0: né?
2: Porque a gente nunca teve esse costume, né, de trocar tão rápido. Você mencionou o T-Cross, chegou em 2019, foi mudar em 24, se não me engano, ali em março de 24. Então ficou basicamente 5 anos igual, mudando um detalhe ou outro. E as chinesas ali, BYD, parece que você piscou, eles vão mudar a dianteira do carro, muda a linha 23 para 24, 24 para 25, eles já vão mudando para-choque, interior, atualização de software. Então acho que as fabricantes mais tradicionais, as europeias, têm sofrido também muito com isso, porque são carros que demoravam mais para ser renovados e agora as chinesas estão forçando esse processo, talvez ser um pouco acelerado. Então, esse movimento de mercado também não deixa de ser interessante para o consumidor.
0: E a gente vai acompanhando por aqui, né? Agora você fica parado no Brasil um pouco, certo?
2: Ou já tem alguma outra viagem? Brasil, não. Por enquanto, não.
0: Então tá bom.
2: Mas nunca... Nunca diga nunca, pode ser que daqui a 2 horas surja outra já, mas o plano por enquanto é Brasil.
0: Aí tendo outra, você volta aqui para contar pra gente os outros carros, combinado?
2: Com certeza, Gui.
0: Muito bem. André Chão, obrigado mais uma vez, até a próxima.
2: Valeu, Gui, até a próxima.
0: CBN Autosport de hoje fica por aqui, obrigado pela sua audiência. A gente teve os trabalhos técnicos do Daniel Mesquita e do Bruno Carvalho, além da edição do Rafael Furugem e do Luiz Fernando Figliage. Lembrando, já falei, mas vou repetir, que você pode assistir essa conversa em vídeo no YouTube da CBN, também no Spotify. Você pode ouvir em podcast, em todos os aplicativos de podcast, também no site, no aplicativo da CBN. E todo domingo às 9 horas da manhã a gente volta na programação da Rádio CBN. Obrigado pela sua companhia e até mais.
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afirmou que a Justiça Eleitoral segue trabalhando para demonstrar a transparência e a segurança do sistema de votação brasileiro de urnas eletrônicas. Para o ministro, desacreditar o sistema de votação é desconvidar o eleitor a comparecer às urnas. As declarações foram feitas durante a corrida pela democracia em Brasília, em evento que encerrou a Semana Nacional do Sistema Eletrônico de Votação. A Agência Nacional de Vigilância Sanitária determinou a apreensão de 6 marcas de sal. Os produtos não podem mais ser fabricados, importados, distribuídos, vendidos, divulgados ou utilizados. Segundo a Anvisa, nenhum dos 6 tinha regularização sanitária, ou seja, não passaram pela avaliação que autoriza a venda legal no país. Ainda assim, eram anunciados em diversas plataformas de comércio eletrônico. A Guarda Costeira dos Estados Unidos informou neste domingo que investiga se a embarcação que virou no porto de Nova York na noite deste sábado era um fretamento ilegal.

0: O número de jogadoras registradas aumentou, assim como os projetos sociais, as escolinhas voltadas exclusivamente para mulheres e os espaços onde elas podem treinar. Ainda assim, o acesso e o incentivo ainda são desafios para muitas mulheres. Hoje nós vamos falar sobre como transformar a empolgação da Copa do Mundo Feminina no ano que vem em ação e trazer mais mulheres para o futebol. As nossas convidadas são a Laura Mancuso, que é estudante de farmácia e atleta amadora de futebol. Laura, muito obrigada por estar conosco hoje aqui no Bem-Estar e Movimento.
1: Eu que agradeço, é um prazer estar aqui com você, Cássia.
0: E hoje a gente recebe também aqui no Bem-Estar e Movimento a Daniele Ferreira, que é treinadora do Joga Amiga. Há 5 anos treina mulheres no futebol, já tem uma vasta experiência com educação física. Daniele, muito obrigada por ter vindo conversar aqui com os ouvintes e com as ouvintes da CBN.
2: Eu que agradeço o espaço, muito obrigada.
0: Eu queria começar sabendo da origem desse interesse por futebol na vida de vocês. Laura, a gente estava conversando fora do ar e você estava me contando, e quero que você conte agora para os nossos ouvintes, que você já joga futebol há um tempão.
1: Sim, eu jogo futebol desde que eu me conheço por gente, na verdade. Então, quando vem esse questionamento de como que surgiu esse interesse, eu penso já em mim mesma, assim, sabe? Mas ele surgiu do meu crescimento ali. Eu cresci num condomínio onde só tinha meninos, praticamente. Tinha eu e mais 2 meninas. E as brincadeiras todas eram futebol, polícia e ladrão. E aí, quando eu me vi, eu já estava encantada ali pelas dinâmicas. Eu sempre fui uma criança muito ativa, assim, que gostava de brincar muito. E o meu tio, que morava comigo na época, que era corintiano, inclusive, me trouxe aí essa paixão além do jogo, pela torcida também. Então, desde que eu me conheço, o futebol, ele tá na minha vida aí, tanto dentro de quadra, quanto fora, na torcida.
0: E aí, quando você começou a jogar, ainda criança, você jogava com meninos?
1: Exato. Desde criança, tanto no condomínio quanto na escola, eu me deparava com times masculinos, assim, né? Meninos mesmo. Então, eu fui começar a jogar com meninas quando eu tinha 13, 14 anos, já quase no ensino médio, assim. Um pouquinho antes. Então, hoje eu acho que isso vem mudando um pouco, mas a realidade que a gente tem é que as meninas não são tão incentivadas ali a começar o futebol. As outras 2 meninas que eu comentei lá do prédio, elas não, acho que não tinham ali tanto esse incentivo e acabaram que não foram jogando comigo, né?
0: Uhum. E aí, quando você começou, você tá falando que desde que você se entende por gente, pequenininha mesmo.
1: Sim, 3, 4 anos, assim,
0: gente,
1: chutando uma bola.
0: E não tinha um estranhamento, assim, não falo da parte da sua família, que você tá falando desse tio que você tinha, que é corintiano, te levava a ser torcedora também, eu imagino que seus pais também de alguma forma estimulassem, mas do meio, do ambiente, da escola, do resto da galera no condomínio, o pessoal não estranhava uma menina jogando com os meninos?
1: Muito. Sempre tinha os questionamentos, assim, várias vezes. Mas, assim, eu realmente gostava tanto, me incomodava, né? Claro. Mas eu não. Isso não me impedia de continuar, sabe? Treinando, jogando. Mas não era agradável de ouvir, comentários, né? Como, por que que você tá aqui e tal, né? Porque é um ambiente que todos devem estar, né?
0: Não, e a gente tá falando de um início que é uma criança brincando, né? Basicamente é isso.
1: Exato.
0: Depois você foi jogando mais, daqui a pouco você vai contar o que que você tá fazendo hoje no futebol, mas assim, em princípio, é uma criança brincando com outras crianças no prédio. E você, Daniele, como que você se interessou por futebol?
2: Eu também comecei mais ou menos nessa idade, assim, eu tinha um irmão mais velho e a gente era da região periférica de São Paulo. Uhum. Então, lá era brincar na rua, é o que a gente tinha para fazer. E como ele era meu irmão mais velho, então eu ficava com os meninos e jogava bola com eles. Primos, ele, então a gente foi se interessando assim. A princípio foi na rua, porque na escola eu não tinha tanto espaço para jogar. Na escola era os meninos fazem futebol, as meninas fazem vôlei. Era sempre assim.
0: Na minha escola era assim também.
2: Exatamente. Então a gente não tinha um incentivo dentro da escola. Eu tive um incentivo mais fora da escola do que dentro. Então foi na rua. Na adolescência, que aí isso começou a mudar. Eu achei um professor, o professor ele começou a incentivar. Fizemos um time de futebol, fomos competir nos jogos escolares que tem em São Paulo. E foi basicamente assim.

0: em o meu interesse pelo futebol. E aí, esse interesse virou minha profissão.
1: Muito legal, porque aí você foi fazer educação física.
0: Sim.
1: E hoje você dá aula de futebol, você é técnica. Como que isso aconteceu na sua vida?
0: Foi muito, assim, inesperado, na verdade, né? Eu dou aula, eu gosto muito, eu me interesso muito pela área escolar. Então, eu fui para a área escolar. Eu não queria fazer parte de treinamento, eu não queria fazer parte de nada. Eu queria dar aula em escola de educação física. E aí, na pandemia, eu acabei perdendo algumas escolas que eu estava. E eu já fazia parte do projeto Joga Amiga como atleta. Na pandemia, a gente deu uma parada. Quando a gente voltou, surgiu uma oportunidade de ser professora no Joga Amiga. A princípio, eu falei, não, eu não vou. Porque eu não quero dar aula para adulto. Já começava daí, eu gosto de criança. E eu falei assim, esporte, eu não quero que o esporte vire meu trabalho, o meu lazer vire meu trabalho. Mas por uma necessidade eu acabei indo e eu me encantei, assim, eu me apaixonei por dar aula para mulheres, porque assim, são mulheres que também viveram da mesma história que a gente. Então eu tava incentivando, eu tava tendo um papel muito importante ali. Então eu entendi isso e aí.
1: Quando a gente fala dessas mulheres que são as suas alunas, nós estamos falando de mulheres assim, que idade? São vários perfis, como que é?
0: Hoje a gente não tem menor de idade no projeto, mas nós temos a partir dos 18 anos até, a gente já teve alunas com 60 anos já. Já aconteceu.
1: Muito bacana. Daqui a pouco a gente vai falar mais disso, mas quero perguntar aqui pra Laura, como que é a sua rotina hoje com o futebol? Onde você joga, onde você treina?
2: Então, hoje eu concilio o trabalho, né? E os estudos, porque eu tô no último ano de faculdade, com os treinos. Eu treino na USP, tanto pela Atlética quanto pela Seleção USP, e num outro time que chama Formadas, que é um time onde as meninas que eram da universidade formaram esse time e competem agora em society, outros campeonatos. Eu ainda não me formei, mas esse convite foi estendido ali a quem ainda tá terminando a graduação. Então, eu treino 3 vezes por semana hoje em dia. É bem difícil, assim, conseguir conciliar. Mas é o momento em que eu tô com as minhas amigas ali. Eu tô com as pessoas que eu gosto, fazendo uma coisa que eu gosto. Então, é muito necessário para mim hoje em dia, assim. Uhum. Ter esse espaço para conseguir manter as outras áreas da minha vida funcionando, sabe? E aí, além disso, eu ainda... hoje tá bem difícil, mas eu tento conciliar pelo menos 3 vezes de musculação na semana. Porque é muito importante, né, pra quem faz esportes, acho que
0: sim.
2: A gente tem essa ideia de que é necessário, né? Então, essa é a minha rotina hoje em dia.
1: Aliás, Daniela, as pessoas que chegam, as mulheres que chegam pra treinar com você, elas já têm essa noção de que ter essa atividade complementar do exercício de resistência é fundamental?
0: Não, elas não têm. Mas, assim, também é a questão da rotina. Às vezes, aquele momento é o único momento que elas têm e aí elas migram para o esporte coletivo, vão para o futebol. Então, nos treinos, a gente tenta conciliar alguma parte física mesmo. Então, para ter força, para evitar algumas lesões. Então, a gente tenta fazer isso dentro do treino, porque a gente sabe da realidade da maioria das pessoas que é trabalhar ou cuidar de casa, algo do tipo, que aí elas não conseguem conciliar. Mas a gente sempre procura incentivar que elas procurem uma musculação. E aí, aos pouquinhos, depois que elas começam no futebol, elas começam a fazer outras atividades para complementar.
1: É interessante isso que você falou e eu tenho notado, assim, várias modalidades que se tenta fazer isso, porque às vezes é como você disse, a pessoa tem ali, sei lá, 2 horas por semana, às vezes nem isso. E aí ela não tem tempo de fazer a modalidade e mais a musculação, ela teria que fazer uma escolha. E ela tá no barato, por exemplo, de jogar futebol. E grupos de corrida fazem muito isso também, né? Pra quando você corre, você tem que ter fortalecimento muscular. Mas às vezes as pessoas não fazem. Aí o que que esses grupos fazem? Incorporam no próprio treino alguns exercícios de resistência para a pessoa ter ali a parte muscular, mesmo que não seja assim o ideal, mas uma parte muscular possível junto com o treino do futebol. Como que é um treino típico no Joga Amiga? Chego lá, nunca joguei futebol, tô interessada, não sou habilidosa. Como que vai ser minha primeira aula?
0: A gente tem algumas turmas, a gente divide por iniciantes e intermediárias, mas não quer dizer que é por nível de habilidade. Às vezes você é uma pessoa que sabe jogar, mas está muito tempo parada, então precisa de um condicionamento, vai para uma turma iniciante. Os treinos duram 1h30 normalmente, e aí a gente tenta dividir esses treinos com uma parte tática, técnica ali, uma parte de força física, um treinamento assim. E depois a gente tenta colocar, a gente tenta não, a gente faz os treinos com a parte tática dentro do jogo. Então, a gente faz o jogo acontecer e aí vai parando quando precisa parar, vai introduzindo alguma regra ali dentro do jogo, já para elas aprenderem, sabe? Mas normalmente no começo do treino, a gente já faz uma parte de, você chegou a primeira vez, a gente faz uma parte de acolhimento ali. A gente acolhe essa mulher que tá vindo pela primeira vez, por N motivos que ela tá vindo, então a gente se apresenta, ela se apresenta pro projeto, para nós, professoras, e aí depois a gente começa a introduzir o treino.
1: Muito legal. A gente vai fazer uma rápida pausa aqui no Bem-Estar e Movimento, hoje falando sobre futebol feminino. Até já.
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1: Bem-Estar e Movimento de volta, hoje falando sobre futebol feminino. Nós estamos recebendo a Daniele Ferreira, que é treinadora do Joga Amiga, e estamos recebendo também a Laura Mancuso, que é estudante de farmácia e atleta amadora de futebol. Agora eu queria perguntar para vocês sobre referência, sobre mulher jogando como referência, que a gente ainda sabe. E quando a gente compara com o futebol masculino, aliás, meu sonho, em vez de a gente falar futebol feminino e masculino, falar só futebol como se fosse uma coisa para todo mundo, quando a gente sabe que quando a gente fala futebol, na maioria das vezes a gente está falando de futebol masculino, né? Mas como que foi essa questão de referência para vocês, de ver outras mulheres jogando? Vocês tiveram isso, não tiveram isso? Como que é hoje? Começa por você, Laura.
2: Olha, eu tive muito, assim, a Marta pra mim, acho que a maior referência, porque ali nos anos 2000, né, que é quando eu tava começando a jogar, ela que vinha tendo maior protagonismo, uhum. Que vinha quebrando recordes e sendo o que ela é hoje, né? E hoje em dia eu vejo que a gente tem muito, assim, um movimento um pouco maior já, né? De mais transmissões de jogos, mais campeonatos sendo transmitidos longe do ideal, né? Como se a gente for pensar. Mas eu acho que a gente hoje tem um pouco mais de times ganhando protagonismo. O próprio Corinthians feminino, né? Poder acompanhar, eu sou torcedora do Corinthians, então poder ver o futebol feminino crescendo comparado a quando eu era pequena, me dá uma alegria, assim, mas eu sei que a gente ainda tá longe de onde a gente pode chegar, sabe? Então eu acho que temos um caminho ainda para trilhar aí nos próximos anos, para cada vez mais ter referências, porque não é normal uma menina ter uma referência e pensar em quantos homens que a gente tinha ali, né? Então acho que a gente tá longe de onde a gente deve chegar, mas que estamos nesse caminho.
1: O que você percebe em relação a essa questão das referências?
0: Olha, eu dou aula em escola, né?
1: Uhum.
0: Também. E eu tenho um time de futebol feminino com as meninas, com sub-14.
1: Uhum.
0: Hoje elas têm a maior referência que eu nunca tive. Elas têm várias atletas que elas podem falar, sabe? Principalmente do time do Corinthians, né? Então elas falam muito. E aí eu percebo, por exemplo, a minha referência também foi só a Marta. Porque só tinha a transmissão do jogo do Brasil algumas vezes, e a maior referência era a Marta ali, né? Então eu vejo elas falando de várias jogadoras, eu falo, nossa, mas quem é essa jogadora? Elas sabem falar, sabe com que perna chuta, que time tá. Então hoje, eu vejo assim, eu fico até orgulhosa, assim, sabe? Mas eu ainda sei que a gente tá muito pra trás.
1: É verdade, muito pra trás em vários aspectos. Sim. Inclusive no aspecto da remuneração, que é uma,
0: exato,
1: grande vergonha, né? E como que funciona essa coisa de ter uma Copa do Mundo de futebol feminino chegando e o aumento do interesse por aprender a jogar futebol? Isso acontece, assim, de forma relacionada? Tem gente que procura, joga amiga e fala, ah, me empolguei, quero começar a jogar bola, saber como que é.
0: Sim, acontece muito. Tem muitas mulheres que já jogaram, aí estão paradas por um tempo, por alguma coisa. E aí elas vão ver a Copa do Mundo acontecendo, já tá esse movimento de Copa do Mundo. E isso incentiva muito, porque você percebe que você tem um espaço para jogar. Então você vai procurar e você joga na internet, onde tem algum lugar perto de mim. Então elas começam a se incentivar mais, assim. É um grande incentivo para que, uhum, as mulheres comecem a jogar, né? E para as meninas também. Até na escola. Então tem menina que olha assim, vai ter uma Copa do Mundo aqui, então eu posso jogar também. Isso é muito bom.
1: E Daniela, o que é a principal dificuldade das mulheres que estão começando a jogar futebol?
0: Olha, no projeto, quando eu percebo, assim, o primeiro dia da pessoa que tá indo lá, não importa se ela já jogou ou se ela nunca jogou, é a vergonha, é a timidez. Normalmente é a primeira barreira que ela tem que quebrar ali pra entrar, pra jogar, sabe? E depois que se quebra isso, aí a gente vai trabalhar a parte tática, a parte técnica, da habilidade. Infelizmente, as mulheres, tem pouco estímulo, a gente tava até falando sobre isso, né? Tem poucos estímulos corporais, assim, de exercício, uhum, de atividade física.
1: Sim.
0: E aí, isso reflete lá na frente. Então, se você não teve como criança, lá na frente você vai ter um pouco mais de dificuldade. Mas a principal barreira é quebrar a timidez ali,
1: sem
0: da mulher
1: dúvida
0: que tá entrando.
1: Até o tipo de elogio que a gente recebe quando a gente é criança, né? Então, a menina, assim, parece que dizer que a menina é bonita é um dos únicos elogios que podem ser feitos. E aí, pro menino, não raro, você fala que ele é forte,
0: uhum,
1: que já é uma coisa que remete a esporte, a tá em movimento. Ou você fala que ele é esperto. E a gente esquece que a gente poderia dizer as mesmas coisas para as meninas e estimular as meninas da mesma maneira, né, Laura?
2: Sim, totalmente. E eu acho que até pegando um gancho disso que você falou da vergonha, minha visão do universo ali do futsal universitário, né? A gente vê muito isso também, de meninas que querem se inserir ali de alguma forma, mas tem medo de estar atrapalhando ou de ter essa vergonha mesmo, por não ter tido o contato ali de antes com o esporte, né? E aí, eu acho que é papel nosso também, como atlética, como futsal universitário, incentivar, independente de ter tido contato ou não, entrar no time, porque ele acaba também servindo como um ambiente não só de esporte, né? Mas também social ali, de bem-estar emocional, psicológico, para você lidar ali com as coisas do dia a dia, do trabalho, da faculdade. É muito importante ter um espaço assim, né? Então acho que vai muito mais além do esporte quando a gente fala de futebol feminino, assim.
1: É muito interessante ouvir vocês duas, porque algumas palavras acabam surgindo com muita frequência. Então, a questão do acolhimento, do incentivo. E aí a gente se lembra como é quando mulheres estão juntas fazendo alguma coisa. Ou quando bons esportistas, independentemente do gênero, estão reunidos fazendo alguma coisa. Na gravação desse programa, a gente está alguns dias depois da final da Copa do Mundo. E aí a gente teve a vitória de um time que foi muito criticado sobre vários aspectos do ponto de vista tático. Ah, mas é um jogo muito chato, eles pegam a bola e ficam segurando, controlando. Mas foi um jogo de uma equipe que jogou junta o tempo todo, que mais do que o protagonista individual, teve um conjunto de jogadores atuando de forma coletiva. Uhum. E os caras ganharam a Copa do Mundo. Por outro lado, a gente tem um vice-campeão que teve várias posturas muito antidesportivas em campo, inclusive bastante violentas, né? A gente está falando dos argentinos, e aí no final das costas para o time que ganhou, enfim, umas coisas feias aí. Então também eu queria ouvir vocês sobre essa questão de como é mulheres se reunindo para praticar um esporte. O que, que vocês percebem aí de diferença? Por exemplo, você, Daniele, você tem uma experiência de dar aula em escola para meninos e para meninas. Uhum. E tem experiência no Joga Amiga, que são mulheres jogando futebol. O que, que você percebe de diferença quando o coletivo é feminino?
0: Olha, as mulheres, principalmente no Joga Amiga, eu vejo que viram uma rede de apoio. Então, às vezes a mulher vai lá, ela não tem mais referência nenhuma. A vida dela é trabalhar, cuidar de casa e tudo mais. Então, quando ela chega lá, ela cria um vínculo, cria uma rede de apoio, tem esse acolhimento. Então, aí a gente consegue trabalhar o coletivo.
1: Uhum.
0: É exatamente isso, assim. Quando o coletivo, ele surge, quando eu tenho afinidade com o meu grupo, quando eu tenho esse aspecto com o meu grupo. Então, praticamente é esse coletivo, sabe? Essa rede de apoio que elas encontram. E na área escolar também é a mesma coisa. Elas podem conversar umas com as outras sobre futebol, sobre esporte. Então, elas encontram ali um grupo. Ali a gente fala de grupos, né? Na escola. E no Joga Amiga a gente fala sobre rede de apoio.
1: Muito bom. E como que é a sua experiência, Laura?
2: Eu acho que é exatamente isso, assim. Tanto é que se você for parar pra ver, os meus amigos, amigas que eu fiz, assim, pra vida, vieram do futsal, do futebol, né? Então, eu acho que é realmente ali uma rede de apoio. Em momentos que você tá precisando de alguma coisa, você vai poder ter alguma amizade ali que você pode contar, ou então só ter aquele espaço ali pra esquecer do resto, sabe? É isso, assim, eu acho que é muito, muito importante nesse sentido.
1: Daniele, para colher os benefícios da prática, né? O pessoal vai jogar futebol, a mulher vai lá uma, duas vezes por semana, três. Qual que é o mínimo para ela começar a perceber uma melhora na vida dela a partir do esporte?
0: Olha, quanto mais a gente faz, mais a gente percebe qualquer esporte, né?
1: Sim.
0: A gente percebe uma melhora. Então, eu acho que dentro da possibilidade que a pessoa pode ir, dentro da realidade que ela pode ir, eu acho que é a constância. Então, eu posso uma vez, então vai toda semana. E aí, claro que vai ter um ganho um pouco mais demorado. Você vai perceber isso um pouco mais demorado. E depende também dos estímulos que você teve anterior, né?
1: Uhum.
0: Mas, se você tiver a constância, eu posso ir uma vez. E se eu tiver essa constância durante um ano, eu vou ter um ganho. Mas quanto mais, é melhor.
1: Laura, o que o futebol trouxe para a sua vida? E aí, pensando de aspectos físicos, aspectos mentais, emocionais também.
2: Ah, muita coisa, assim. Eu acho que desde habilidades, assim, de relacionamentos com pessoas, sabe? De conseguir lidar com diferente, porque dentro de quadro de campo vão ser 5 ou 11, né? Ou 7, se for 7, mas pensamentos diferentes ali. Você precisa conseguir se comunicar com a sua colega, do que você está pensando para fazer. Então, isso acho que com certeza veio bastante do futebol. Fisicamente, acho que mudou muito, assim, em questão de hábitos saudáveis, porque a partir do momento que você inicia ali uma atividade, você vai começar a pensar: bom, vou comer um pouco mais saudável também. Eu acabei de treinar, preciso comer ali a quantidade certa para não passar mal, sabe? Então, acho que uma coisa vai desencadeando a outra. E, consequentemente, também sinto que eu tenho ficado menos estressada ultimamente. Então, eu acho que ele traz impactos positivos em todos os âmbitos, assim.
1: E quais são as mudanças que você percebe, Daniela, numa aluna que começou no Joga Amiga, de quando ela chegou para quando ela se tornou uma atleta, como você estava dizendo pra gente, com constância?
0: aspectos físicos, a gente começa a perceber algumas melhoras, até a gente fala sobre, nossa, tá mudando seu corpo, né? Tipo, tá, e elas percebem isso. Ganho de condicionamento, então, ela, uma que não tava conseguindo correr, não tava, eu vou fazer essa posição porque corre menos na percepção, né? E aí elas começam, eu vou fazer a outra posição que ali corre mais. Então, esses são os ganhos e principalmente, vou falar de fisionomia, eu não tô dizendo físico, mas assim, emocional, sabe? Vem mais alegre, às vezes a gente percebe meninas que começam assim um pouco mais acanhada, um pouco mais, às vezes a gente não sabe o que tá passando, então um pouco mais triste, e daqui a pouco vem rindo, vem sorrindo, vem conversando, então a gente vai percebendo todos esses aspectos. Diferença.
1: Bacana. Muito bom ouvir isso. Quero agradecer demais a participação de vocês duas aqui. A Daniele Ferreira, que é treinadora do Joga Amiga e também da aula de educação física em escola, então tem uma ampla experiência. Obrigada por ter vindo compartilhar o seu conhecimento com a gente aqui na CBN.
0: Eu que agradeço. Muito obrigada pelo espaço.
1: E muito obrigada também a Laura Mancuso, que é estudante de farmácia e atleta amadora de futebol. A gente pode dizer que é atleta desde criancinha. Obrigada, Laura.
2: Obrigada.
1: O Bem-Estar em Movimento de hoje vai ficando por aqui. Nós contamos com a produção da Ana Luísa Bessa, os trabalhos técnicos em áudio e vídeo da Débora Gonçalves e a edição do Rafael Furugem. Eu volto na semana que vem e espero por você.
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0: Domingo 9 de agosto de 2026. O chanceler brasileiro Mauro Vieira afirmou que a Argentina precisa cessar imediatamente o que chamou de agressões dirigidas ao governo Lula, para que a relação bilateral volte à normalidade. A declaração foi dada em entrevista ao jornal argentino Clarim, publicada hoje, enquanto Vieira está em Cali, na Colômbia, participando da posse do presidente Abelardo de la Espriella, em nome do presidente Lula. O atual ministro foi embaixador do Brasil em Buenos Aires entre 2004 e 2010. O operador nacional do sistema elétrico informou que decidiu não acionar o plano emergencial de suspensão na geração de energia nesse Dia dos Pais. Um sinal vermelho chegou a ser emitido pelo órgão para que as distribuidoras de energia se preparassem para o corte neste domingo, mas a medida não foi necessária. O plano de corte na geração é acionado quando há excesso de geração e pouco consumo de energia. Sobrecarregado, o sistema pode entrar em colapso e gerar um apagão. O Hamas pediu neste domingo que os Estados Unidos pressionem Israel a avançar para a próxima fase do plano de paz para a faixa de Gaza, depois de o primeiro-ministro israelense Benjamin Netanyahu reiterar a sua rejeição ao acordo. A cobrança foi feita por um integrante do Biro Político do Grupo Palestino em declaração à agência France Presse. A segunda fase prevê, entre outros pontos, que o Hamas e outras facções palestinas entreguem suas armas a um comitê de governo palestino em Gaza. O plano também estabelece uma retirada gradual das forças israelenses de grande parte do território. No entanto, Netanyahu afirmou nesta semana que Israel não havia aceitado o texto apresentado pelo Conselho de Paz. Após uma reunião com o representante do órgão, a posição israelense também passou a enfatizar que uma retirada de Gaza ocorreria somente após o desarmamento completo do Hamas.
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2: Olá, tudo bem com você? Seja muito bem-vinda, seja muito bem-vindo a mais um capítulo do Mundo Corporativo. Hoje se dedica a falar sobre educação voltada às empresas e o futuro do trabalho. Para conversar conosco, nós convidamos a Mariana Schutte, CEO da New. Mariana, muito obrigado pela gentileza de ter aceitado o nosso convite, estar conosco aqui no Mundo Corporativo. Um bom dia para você.
3: Bom dia, Milton. Para mim é um prazer, uma honra estar aqui falando um pouco, né, sobre a minha história e o meu negócio. Então, espero poder compartilhar aqui boas histórias para quem está nos ouvindo.
2: Imagino que você tenha muitas boas histórias para compartilhar conosco. Acreditamos nessa ideia porque também você participa de uma transformação no campo da educação corporativa. Durante muito tempo a gente olhava para a educação corporativa, era quase sinônimo daquelas aulinhas com PowerPoint na tela. O que que se transformou a educação corporativa hoje, considerando assim essa necessidade do desenvolvimento pessoal dentro das empresas?
3: Nossa, Milton, acho que se transformou muito, né? Porque como você bem disse, a gente ainda tem na nossa cabeça a ideia de que a educação corporativa é aquele profissional que chega de terno para nos ensinar o Excel, né? E na verdade hoje o mundo é outro, a gente tem dificuldades imensas dentro do mundo corporativo, obviamente acelerados pela transformação digital e pela revolução tecnológica que a gente vem vivendo, e profissionais que têm um gap gigantesco, né, dessas habilidades. A gente estava falando aqui nos bastidores, não fomos formados para isso, né? Por mais que a gente tenha tido excelentes opções de formação, de escola, de universidade, o que já é um privilégio para a maioria dos brasileiros, a gente chega no mercado de trabalho e se depara com uma nova perspectiva de negócio e de trabalho mesmo. A gente está vivendo aos trancos e barrancos uma grande revolução, assim, do trabalho. Então, a aprendizagem corporativa, ela chega nesse momento, né? Ela chega justamente para auxiliar esses profissionais que estão no mercado de trabalho passando, em boas palavras, um belo perrengue, porque não tiveram essas habilidades trabalhadas. E aí vem, junto com isso, um momento super importante da nossa sociedade, que é a grande crise da atenção, né? As pessoas hoje têm muita dificuldade em se conectar com as coisas, em focar muitas vezes. Então, a evolução da educação dentro das empresas também tem essa camada, também ganha essa layer, de que não pode ser mais aquele cara de terno ensinando um Excel. Ele precisa engajar, ele precisa mostrar uma realidade na prática, com ferramentas, com coisas que de fato vão ajudar aquele profissional a conectar com a revolução que ele está vivendo. Então, tudo isso, né, tanto o mercado e essas habilidades que são necessárias, quanto essa crise da atenção e essa crise do engajamento e essa nova forma como a gente consome conteúdo, são o que fazem com que a gente esteja vivendo uma nova era educacional.
2: Nesse desafio que você acabou de traçar aqui, se soma ainda algo que no passado já existia também, que é a dificuldade do adulto, porque quando nós estamos falando em educação corporativa, nós estamos falando em educação para adultos.
3: Com certeza. Né?
2: Mas a dificuldade que o adulto tem diante da fase em que está da sua vida de querer aprender mais, de absorver um novo conhecimento, ou isso já foi deixado para trás e as pessoas estão convencidas dessa necessidade constante?
3: Eu acho que a gente está num processo, não acho que a gente ainda chegou lá, mas eu imagino que a gente esteja num processo, sim, de que os adultos entenderam que eles vão precisar aprender ao longo da vida, né? Não é à toa que hoje tem um termo que a gente cunhou falando sobre isso, a gente, o mercado, né? Que é o lifelong learning. O que significa o lifelong learning? Significa que a gente vai precisar aprender ao longo da vida. Por que que a gente vai precisar aprender ao longo da vida? Primeiro porque a gente tem uma geração que vai trabalhar por muito mais tempo, né? Hoje a gente tem aí pessoas de 60, 70 anos super ativas e que, consequentemente, tem gaps, né? Obviamente, a gente vai precisar aprender sobre novas coisas que vão surgir ano após ano. Inclusive, o Fórum Econômico Mundial diz, né, que as habilidades que o profissional de hoje tem até 2030, 40% delas vão cair em desuso. Ou seja, a gente aprende um monte de coisa, a gente deixa de utilizá-la para a gente aprender novas coisas. Ou seja, não tem como a gente fugir de aprender. Se a gente quiser estar no mercado com diferencial competitivo, desenvolvendo essa inovação e essa revolução que a gente está vendo dentro das empresas, a gente vai ter que protagonizar a nossa história de educação. Então, acho que os adultos já entenderam isso. Para os que não entenderam, acho que as empresas estão criando uma cultura de aprendizagem, né? Saiu um pouco do campo de, toma aqui esse treinamento e mais. Hoje, as principais empresas do Brasil criando uma cultura onde o aprendizado está ao longo dessa jornada do colaborador.
2: E onde entra a estratégia que vocês desenvolvem na New para vencer esse desafio?
3: Eu acho que a nossa principal estratégia é tentar trazer esse profissional, engajar esse profissional, né? E você bem falou, assim, eu acho que a gente tem ainda hoje os adultos se entendendo enquanto alunos, né? Por quê? Porque a nossa curiosidade, ela foi tirada da sala de aula quando nós éramos crianças, né? Inclusive, a nossa geração é uma geração que tem muitos traumas da educação que a gente teve, porque ela era uma educação muito industrial, muito fordista, né? Se a gente fecha os olhos e pensa numa sala de aula, até hoje, a gente tem todo mundo em linha, todo mundo de uniforme, o sinal que toca e as pessoas saem para fazer a sua refeição, né? É uma réplica de uma fábrica. E hoje a gente não tem mais isso. A gente tem novas habilidades e a educação precisa buscar esse lugar. Então, para mim, o modelo que a gente encontrou enquanto New, para fazer sentido dentro das empresas, é tentar curar um pouco esse trauma, é tentar trazer essa curiosidade, o aluno ser protagonista da sua história. Então, todas as nossas salas de aula, Milton, elas são pensadas em os alunos entenderem o porquê que eles estão aprendendo aquilo, né? Trazer ferramentas práticas que de fato vão ajudar eles no trabalho. Sair só de um campo teórico e que às vezes é pouco tangível para a realidade daquele profissional. Como eu te falei, né? A gente está protagonizando uma revolução no trabalho. Mesmo os mais especialistas em tecnologia, em futuro do trabalho, seja quem for, tudo que a gente está vivendo hoje ainda é muito experimental. Então, a gente precisa colocar essa geração hoje de profissionais nesse lugar de sim experimentar, mas já ir construindo o que a gente quer ver para os próximos anos. Então, a nossa sala de aula dentro da New New é um pouco nesse lugar, assim, de eles protagonizarem e não eles ficarem no modelo passivo de educação que a nossa história sempre nos colocou, né?
2: Você está falando aqui em trabalhar com metodologias mais criativas. Quer dizer, conta um caso para nós, assim, que mudar a forma de ensinar produziu um resultado que surpreendeu até a própria empresa.
3: Nossa, eu poderia citar muitas boas histórias aqui, né, sobre isso. Desde a gente chamar um palhaço para ajudar as pessoas a trabalhar questões socioemocionais. Então, eu não estou ali chamando simplesmente uma psicóloga, eu estou chamando alguém, né, do ramo criativo, um artista, para desconstruir um pouco o que é vencer, né? A gente já chamou, inclusive, artistas, né? Artistas de Bienal, para desenvolver dentro de lideranças, por exemplo, obras de arte, porque a gente queria justamente trabalhar essa questão mais criativa do cérebro. Então, às vezes a gente sair de uma sala de aula padrão nos ajuda a gente a movimentar outros músculos que a gente não está acostumado, né? A gente brinca, inclusive, que a criatividade é um músculo e que quando a gente quer malhar um abdômen, a gente vai para academia até ter um tanquinho. Quando a gente quer ser mais criativo, a gente precisa trabalhar isso também. Eu já coloquei os líderes do iFood, né? A gente estava citando aqui alguns dos meus clientes a ir remar e fazer vela aqui na nossa represa. Por quê? Porque toda essa questão da vela tem muito sobre colaboração, sobre liderança circunstancial. Então, óbvio que eu tenho salas de aula que são mais tradicionais e mais padrões, mas eu tenho também muito esse lugar de a gente conseguir trabalhar um lugar mais criativo, assim. Aí, trazendo um case, por exemplo, de negócio que não é para esse lado da criatividade, mas que eu acho super relevante, a gente desenvolver as próprias pessoas internas de uma empresa a elas serem os professores do seu próprio time, né? Então, esse também é um formato diferente que eu acredito de educação, assim, de a gente, enquanto empresa, elencar quem são os profissionais que estão fazendo a diferença e eles mesmos protagonizarem esse conhecimento. E a New New ajuda muito essas empresas a construir esses programas de multiplicação também.
2: Muitas pequenas, médias empresas, claro, não vão ter uma universidade. A gente vê universidades corporativas hoje em algumas dessas grandes instituições que temos no mundo, mas e sequer tem um orçamento muito robusto para esse tipo de trabalho. Por onde elas devem começar?
3: Eu acho que esse formato que eu te comentei agora é um bom modelo, assim. Talvez elencar quem são os profissionais internos que mais se destacam e fazer com que eles, né, protagonizem essa história dentro da empresa. Isso já é um sinal de uma revolução de cultura de aprendizagem. Outro modelo que a gente tinha muito na década de 80, principalmente, talvez possa ter sido os primórdios da educação corporativa, eram os modelos de mentoria, né? A gente ter um pouco esse modelo onde times internos se mentoram ou se auto-mentoram. Eu acho isso também um movimento que pode ser pouco custoso para a companhia e super relevante para esse desenvolvimento, assim. Então, talvez para menores empresas que hoje não têm um budget enorme para uma universidade corporativa, esse possa ser um caminho. Para mim, o mais importante é, Milton, justamente as empresas começarem a trazer isso como uma reflexão interna de cultura, né? Eu acho que, obviamente, o lucro, a diversidade, a sustentabilidade, elas são pilares contemporâneos dessa revolução de trabalho dentro das empresas, mas a educação também precisa estar lá, né? Se a gente pega, por exemplo, o que o Fórum Econômico Mundial traz no último reporte deles sobre revolução tecnológica, o gráfico deles tem dois eixos, um eixo que é a tecnologia e o outro eixo que é a prontidão, que é a educação, que é o desenvolvimento. Então, por mais que a sua empresa não tenha um ramo específico para olhar para isso, ela precisa começar a olhar.
2: Você citou agora há pouco um conceito, que é o conceito do líder educador, que é um dos papéis do líder moderno hoje.
3: Certamente. Talvez o papel mais importante hoje do líder, né? Porque o líder que é... Existem dois papéis hoje dentro do líder, né? E que a gente confunde muito, que é o líder gestor, que é aquele que faz a gestão do negócio e, consequentemente, um lugar até muito do micromanagement, né? Do microgerenciamento. E o líder que é líder. E para mim, uma boa liderança inicia a partir do momento em que esse líder mentora o seu time, que esse líder dá espaço para que o time seja protagonista da sua história, assim. Então, para mim, uma boa gestão e um bom time é um time que anda sozinho sem o seu líder estar junto. Então, talvez o primeiro momento para esse líder não precisar estar junto seja ele ensinar esse time a andar só com as próprias pernas, né? Na Revolução Industrial, a gente ainda tinha aquela máxima de que o líder era o que tinha todas as respostas. Se o bicho pegava, era para ele que a gente tinha que correr. E para mim, uma liderança contemporânea é uma liderança que mais sustenta do que tem as respostas, sabe?
2: E Mariana Schutte, eu pensando aqui no papel dos líderes, lembro também de reclamações que muitas vezes nós ouvimos dos colaboradores. Porque é muito comum ainda dentro das empresas que a empresa vai lá, faz um investimento na área da educação corporativa, compra um pacote pronto, entrega para aquelas pessoas e diz, agora aprendam. Mas não há um envolvimento da liderança. Porque de verdade não há essa cultura. Sim. Você só está comprando um projeto pronto para entregar para aqueles colaboradores e talvez no final do ano, no seu balanço, dizer o seguinte, a gente investiu no indivíduo aqui na nossa empresa. Esse é um erro que se tem do não envolvimento das lideranças ainda?
3: Muito. Talvez esse seja, para mim, hoje, a principal dor, né? Eu acho que muitas organizações nos cobram KPIs, métricas de sucesso de programas de educação. E, para mim, a grande métrica se dá, a grande transformação se dá quando o líder é o sponsor. Tá? Eu ainda trabalho em muitas companhias que eu chego para dar, né, a sala de aula, criar aquela jornada, fazer aquele treinamento e o líder ou a pessoa da RH me olha e fala assim, ah, eu preciso participar? É óbvio que você precisa participar, você tem que estar lá na frente mostrando para aquele seu time que aquilo é importante não só para ele, para você. Então, a gente estava, né, trazendo de novo o case do iFood que a gente comentou, o próprio Diego Barreto, né, o CEO do iFood, ele é um cara que respira lifelong learning, ele respira educação desde antes de ele ser CEO. Por isso, o iFood é uma empresa que tem uma cultura de educação super contemporânea. Porque vem desse lugar. Então, assim, não adianta investir milhões de reais em educação ou nem milhões, fazer um curso que seja e o líder achar que aquilo não é para ele, se colocar numa outra posição, sabe? Eu tenho um case que eu nunca vou esquecer, faz anos isso. Eu trabalho com educação há mais de 15 anos, né, Milton? Deve fazer uns 10 essa história, tá? Eu fiz um programa para uma gravadora na época, Som Livre. Eu lembro de o presidente sentar do lado da estagiária no nosso programa. De novo, faz muito tempo isso. E no final, o presidente chegou para mim emocionado e disse, para mim, o que ficou de todo esse treinamento foi eu ter trabalhado do lado de uma estagiária. Eu aprendi demais com ela. Então, é sobre isso, né? Não é nem sobre o conteúdo que vai se consumir, é sobre essa sinergia que as pessoas vivem dentro da sala de aula, que só ali já é muito conhecimento.
2: A New News surge em 2024, mas você disse agora há pouco para nós que já está há pelo menos 15 anos nesse mercado. O que levou você para o campo da educação corporativa?
3: O que me levou ao campo da educação corporativa?
2: Você era uma aluna CDF na escola?
3: Nossa, eu era uma péssima aluna, Milton. Na verdade, eu entrei dentro do ramo da educação por isso, assim. Eu sou gaúcha, né? Como todos puderam perceber pelo meu sotaque. Na época, eu estava sofrendo há 8 anos na universidade sem conseguir me formar. Tanto é que eu nunca me formei. E na época estava surgindo uma escola lá no sul, eu entrei como aluna, era uma escola super disruptiva, super diferenciada. Eu entrei como aluna e entendi que ali tinha uma metodologia muito diferente. Acabei entrando como aluna e saindo como sócia. Fundei a Sputnik, né? Uma empresa de educação corporativa que demorou mais de 10 anos, né? A gente teve 10 anos até eu fundar a New New. E o que me motivou foi num hiato entre essa minha antiga escola e a Sputnik. Eu conheci o Rony Meisler, do Grupo Reserva, e ele me chamou para liderar a criação, na época, da Escola Corporativa da Reserva. E eu tinha muita dificuldade em conseguir chamar fornecedores que falassem essa língua contemporânea da educação corporativa. Então, eu falei, nossa, tá aí um mercado. Eu vou fundar uma empresa que traga essas novas habilidades de um jeito que engaje esses colaboradores. E daí, na época, surgiu a Sputnik, estamos até hoje.
2: É muito comum a gente ouvir na área corporativa, e aqui mesmo no programa, pessoas que falam sobre a importância do erro ao longo da nossa jornada. Imagino que você tenha cometido algum erro em algum momento.
3: Muitos.
2: Nessa trajetória toda. Como é que funciona isso no dia a dia? Quer dizer, o erro realmente é aceitável dentro das empresas ou isso é só um discurso corporativo?
3: Eu acho que é um belo discurso corporativo ainda hoje, assim. Por mais que as empresas falem muito sobre isso, eu acho que não se criam espaços seguros para que o erro aconteça de forma segura, né? Porque o erro é a premissa da inovação, né? Porque a gente, para inovar, precisa testar. E testar significa que a gente vai acertar, mas a gente também vai errar, né? Não tem como a gente sair testando um monte de coisa que vai dar certo. Só que empresas precisam gerar lucro, precisam ser sustentáveis financeiramente, precisam ser sustentáveis para o mundo. Então, esse erro, ele precisa estar controlado, né? Ele precisa estar num espaço seguro. E eu acho que talvez nesse lugar que as empresas ainda errem. Elas não criam espaços seguros para que esses testes e esses erros aconteçam. Eu faço um programa, Milton, há 5 anos dentro da Vivo. A Vivo é super meu cliente há quase uma década aí. E é uma empresa que eu gosto muito de trabalhar. Imagina, né? 34 mil colaboradores. É muita gente. A gente faz um programa de inovação com eles que é justamente isso. Vamos criar para mais de 1000 funcionários um espaço seguro para eles testarem coisas, né? Se der certo, a empresa patrocina aqueles projetos de inovação para que aqueles projetos aconteçam lá dentro. Tá vendo como é possível inovar? Eu não vou botar um monte de gente dentro da companhia inovando e testando coisas que podem dar errado e podem ruir. Não, eu vou criar um ambiente, seja dentro de uma jornada de inovação como essa que a gente faz, do Innovation Belt, onde eles de fato possam errar com segurança.
2: Bom, se discute muito sobre inteligência artificial atualmente e na sua avaliação, quais as habilidades humanas se tornam ainda mais importantes diante da IA?
3: Certamente pensamento crítico. Eu acho que hoje a gente lançou recentemente o Panorama de Sentimento das Lideranças, um estudo proprietário da New, está inclusive disponível, onde a gente entrevistou aí quase 500 pessoas, né, líderes do Brasil inteiro, e perguntamos para eles o que eles sentem hoje enquanto líderes dentro das empresas. E dentro dessa pesquisa, a gente perguntou quais são as habilidades necessárias para esse líder. E a gente teve números alarmantes sobre as pessoas estarem terceirizando o pensamento, né? Os times estarem hoje num lugar cada vez menos de pensar criticamente. Então, o pensamento crítico, para mim, hoje, visto que a tecnologia já entrou dentro das empresas, né? 80% dos líderes entrevistados falaram que a sua empresa já tem a tecnologia implementada, né? Até o ano passado a gente tinha um número bem menor, né, do que isso. A gente ainda estava num processo de implementação e hoje não. Hoje essa fase de implementação já saiu do papel e as pessoas estão tendo que trabalhar com a IA. E trabalhar com a IA hoje é um momento muito delicado que a gente vem passando, porque as pessoas não podem deixar de pensar. Se elas perdem esse pensamento crítico, se elas simplesmente repassam a sua tarefa, elas não conseguem fazer com que o seu trabalho esteja impresso nisso.
2: Você já tem dentro dos projetos da New New vou falar uma aula, mas podia ser um projeto ou alguma coisa para ensinar as pessoas a pensarem?
3: Certamente, muito. A gente está levando esse conhecimento para muitas organizações, assim. O primeiro tema é sobre isso, assim, né? É sobre pensar. Será que a gente está pensando? Acho que hoje a gente fala muito sobre saúde mental, né? Eu acho que virou um tema muito relevante dentro das empresas e tem um porquê disso. A próxima bola da vez dentro das empresas é a saúde cognitiva, que é as pessoas realmente pararem de exercitar o seu cérebro. Então, a gente tem trilhas aí de jornadas que ajudam as lideranças e as companhias a exercer o seu pensamento sem que essa terceirização aconteça.
2: Deixa uma recomendação para aqueles que estão nos acompanhando aqui e se sentindo inspirados pelas suas palavras até agora sobre a importância da educação corporativa.
3: Ah, eu acho que eu vou trazer muito uma reflexão assim sobre o aprender a aprender, né? Para mim, eu acho que independente da educação corporativa ou da educação, né, seja ela qual for, a gente tem hoje uma revolução da informação, né? A gente tem informação na palma da nossa mão sobre qualquer tema, sobre qualquer coisa que a gente queira aprender e desenvolver. Então, talvez a minha mensagem seja essa, assim, sejam eternos aprendizes, né? Independente do ano que você nasceu, independente da sua posição, se coloquem nesse lugar de entender o que faz os seus olhos brilharem para você aprender novas coisas. E repense muito se é o algoritmo que está entregando para você o que você está consumindo ou se você de fato está consumindo o que você gostaria, né? Eu acho que esse é um ponto muito importante para nossa sociedade hoje, assim. Talvez a gente dedicar menos horas de tela para coisas que são irrelevantes para o nosso pensamento e para nossa formação e para nossa vida, e migrar essas horas de tela para coisas que de fato nos nutram e nos façam ser profissionais e pessoas melhores.
2: E eu me sinto um cara privilegiado porque toda semana eu tenho uma aula com professores e professoras como você aqui nessa nossa conversa, que traz ensinamentos para todos nós. Para mim, claro, que estou aqui à frente do mundo corporativo, mas para todos que nos acompanham nas diferentes plataformas aqui. Muito obrigado, Mariana Schutt, pela sua gentileza e pelo conhecimento compartilhado aqui com todos nós. Até uma nova oportunidade.
3: Muito obrigado, Milton.
2: Mariana Schutt, CEO da New New, foi a nossa entrevistada de hoje do Mundo Corporativo. Essa entrevista completa você tem à disposição no canal da CBN, no YouTube, no Spotify, no podcast mais próximo do seu celular. Lá no meu blog, miltonjung.com.br. Jung você escreve com J-U-N-G. Além dos destaques do vídeo à disposição, tem um espaço para você deixar também a sua opinião. Mundo Corporativo contou com as colaborações de Carlos Greco, Letícia Valente, Débora Gonçalves e Rafael Furugem. Até um próximo capítulo do Mundo Corporativo.

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0: 9 de agosto de 2026. O governador de São Paulo, Tarcísio de Freitas, e o ex-ministro Fernando Haddad participaram neste domingo do primeiro debate entre os candidatos ao governo paulista, promovido pela TV Band. O confronto direto foi marcado por discussões sobre a segurança pública, o combate ao crime organizado e a situação da Cracolândia, além de divergências em relação ao cenário político nacional. O atual governador e o ex-ministro da Fazenda foram os únicos convidados pela emissora de TV. No Rio de Janeiro, o ex-prefeito Eduardo Paes, líder nas pesquisas, não participou do debate e foi o principal alvo dos adversários. Participaram do evento Douglas Ruas, do PL, Antônio Garotinho, William Siri, do PSOL, e André Marinho, do Novo. As discussões no estúdio foram marcadas por críticas ao candidato do PSD e embates diretos sobre segurança pública, governabilidade e o combate ao crime organizado no estado. O Pix aparece como a instituição que desperta a maior confiança dos brasileiros, segundo dados de uma pesquisa Genial Quest. O levantamento, que testou a imagem de 16 tópicos perante o eleitorado, mostra que 80% dos entrevistados dizem confiar no sistema de pagamentos instantâneo, lançado há quase 6 anos pelo Banco Central. O nível de confiança no Pix é o maior entre todas as categorias testadas na pesquisa. Apenas 19% disseram não confiar e 1% não soube responder. No horário de Brasília, 10h33.
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0: 30 anos, mas conta um pouco aí da história, da trajetória de vocês.
1: Boa, a gente está num ano importante para a IDP, 30 anos no Brasil, 50 anos de mundo e 10 anos de transmissão aqui no Brasil, né? Então, para nós, né, é uma empresa de origem de Portugal, que atua em toda a cadeia do setor de energia, da geração de energia, da transmissão, da distribuição, da comercialização no cliente final, né? Então, a gente está aqui há 30 anos no Brasil. Todo esse processo, né, de desenvolvimento aqui econômico aqui do país, né, começando muito com as hidrelétricas, esse grande movimento, e cada vez mais ampliando aqui nossa atuação, né, no mundo são quase 30 países, aqui a gente está na América do Sul, Brasil e Chile. Hoje nós temos 4 gigas de capacidade instalada, são 4 milhões de clientes em 2 concessões, em São Paulo e no Espírito Santo, são 3 mil quilômetros de linhas de transmissão, metade delas, né, em operação e outra metade em construção. E vida longa, né? A gente espera mais os próximos 30 anos ainda que tenha, né, um processo de renovação, né, também renovável. As nossas duas distribuidoras agora passaram também por um processo de renovação de concessão da distribuição de energia. Então esse é um breve resumo do que a gente tem aqui como Brasil e mundo.
0: Agora, Dominique, a gente nota que o setor elétrico está pressionando muito pela transição energética e quer também ampliar a resiliência climática em razão dos eventos extremos, né, para lidar realmente com todos esses desafios do aquecimento global e também a questão da expansão das energias renováveis. Aqui no Brasil, nós estamos na meca da energia renovável. O que que é prioritário na sua avaliação como um grande player do setor? A gente precisa gerar mais energia limpa. Já temos uma matriz elétrica invejável, né? Mais de 90% vem de fontes renováveis. Gerar mais energia limpa ou conseguir expandir a infraestrutura de transmissão e de distribuição, que ainda é um grande gargalo no país?
1: Aqui no Brasil, a EDP, hoje a gente é 100% renovável, né? Se a gente pegar 25 anos atrás, o grupo era o inverso disso. Na verdade, a gente era um predomínio combustível, a energia combustíveis fósseis. Hoje a gente é 100% renovável aqui no Brasil. No grupo nós somos 90% renováveis, né? Ainda tem ainda uma transição do gás, principalmente na Europa. Aqui eu vejo que a gente já, o Brasil já fez a lição de casa, né, em relação à matriz elétrica, né? O que o Brasil é hoje, os países da Europa querem chegar em 2040, em 2050, né? Então, quando a gente já fez a lição de casa, a gente tem mais a capacidade de inovar. É claro que o Brasil, a gente tem mais uma necessidade hoje de linhas de transmissão e ampliação, resiliência de redes. Brasil e mundo, né, Rosana? Se a gente pega também o mundo, né, o mundo também expandiu bem em relação à energia renovável, mas você tem lacunas na questão de transmissão. Tem um dado interessante, né? A própria Agência Internacional de Energia, ela diz que hoje no mundo tem em construção 3 mil gigas de energia, né, de capacidade instalada. Metade delas vai ser comprometida porque você não tem expansão ou linha suficiente para você conectar essa capacidade, essa energia ao consumidor final. Existe aquele velho jargão, né? Não existe a transição sem a transmissão, né? Então acho que a gente tem que estar um olhar atento para a transmissão. Se a gente pegar hoje no mundo, né, a gente tem 3,3 trilhões de dólares em investimento em energia no mundo, né? 1,1 tri é de combustível fóssil, 2,2 de energia renovável. Então, é um marco importante, que é a primeira vez que a energia renovável é o dobro da energia de combustível fóssil. E se você olhar nesse montante de 2,2 trilhões de dólares em energia renovável, 400 bilhões ali é só para redes, né? Grande parte ainda está muito na geração. Então a gente ainda precisa, com o mundo, rever e se reorganizar, enxergar que a transmissão e distribuição é importante. No caso do Brasil aqui, né, das 5 maiores usinas, né, de capacidade instalada hidrelétricas, né, 3 delas estão na região norte. E a nossa densidade demográfica, nossa população está na região sul-sudeste. Então a gente tem, né? Então o Brasil, ele é, como você disse, 90% é invejável. Mas tem uma falsa impressão. A gente está muito na dependência do que se chove ou não chove.
0: E aí entra um ponto crucial, que é o armazenamento de energia, que está começando a se desenvolver agora no Brasil, com toda a regulação vindo forte. É algo que vai solucionar esse gargalo?
1: É algo que vai ajudar, sem dúvida. Um dos problemas do corte de energia, né, desse palavrão do setor curtailment em inglês, né, é justamente porque você a energia é desperdiçada, né? Então o solar e o eólico não é constante igual a um combustível fóssil. Então, quando você tem excedente e você precisa de energia,

0: dia você tem armazenamento de energia. Isso é ótimo. A gente acabou de lançar, de inaugurar a nossa planta no Chile, né? Então, o primeiro experimento, 240 megas, capacidade por ano de 60 gigas de energia e condições de trazer energia para 30 mil residências. É uma solução. A China tem feito isso, a Índia tem feito isso, a Austrália, a Alemanha também entra agora também com uma regulação, assim, toda usina solar construída de grande escala, ela tem que ter uma bateria do lado para armazenar. Uhum. Então, é uma oportunidade, sim, de a gente armazenamento, sim, de você conter isso.
1: Equilibrar, né?
0: E tem a demanda também, né? Às vezes a demanda de energia, então você tem alguns, né? O Brasil acontece isso às vezes, né? Passa despercebido, né? Mas um domingo, dia dos pais, onde você tem baixa produtividade econômica, né? Você tem risco de apagão, né? Porque o apagão também pode ser pela falta de energia ou pelo excesso, né? Uhum. Então, jogos, né? A Copa do Mundo se foi, não teve nenhum apagão, mas assim, dias de jogos de Copa do Mundo, onde você também não tem produção, né? Você tem que também, o operador nacional do sistema, ele tem que estar atento com relação também a demanda de energia.
1: É o comportamento social, né? Isso, de que maneira isso vai influenciar no consumo de energia.
0: Então, a transição energética, ela passa por várias esferas, né? E a transmissão, né? E redes, né, é algo muito importante, né? A gente tem que estar novamente, né? Não existe transição sem a transmissão, né?
1: O Brasil já acordou para essa necessidade como um todo?
0: Acho que o Brasil tem acordado, sim. Acho que a gente tem muita proximidade, as grandes entidades do setor, né? A gente percebeu, né, os cortes do setor, né? Isso está evidente, isso está em discussão em questão de esfera política. Então a gente já percebe que isso já nós como setor já tem, né, mostrado que, né, esses cortes têm resultado uma preocupação, né, na cadeia, né? Por isso que eu acho que o grande setor, e até pela EDP, a gente, os próximos anos, o grande investimento está na expansão de redes de transmissão e distribuição, né, que é a grande necessidade que a gente enxerga hoje como o Brasil.
1: Né? Muito bem, Dominique, vamos falar um pouco sobre a questão das mudanças climáticas.
0: Sim.
1: A gente tem notado a ocorrência cada vez mais frequente, intensa, dos eventos climáticos, né? Uhum. Tempestades, secas, ondas de calor, uhum, enchentes. De que maneira isso afeta o setor elétrico e de que forma isso também muda a maneira de planejar e operar a rede elétrica?
0: Afeta muito, né? Eu acho que depois das empresas asseguradoras, né, acho que foram as pioneiras em falar de ESG no mundo, né? Acho que o setor de energia também tem percebido que a mudança climática hoje ela é mais do que evidente, né? E a gente tem que trazer um compromisso com a sociedade, um diálogo com o poder público e entidades, né, o regulador, para trazer isso mais próximo, né? Isso, a gente está aqui gravando no nosso estúdio em São Paulo, e São Paulo não é mais a terra da garoa. Uhum. Né? Na EDP a gente sempre tinha uma contingência de falar, vamos falar do plano verão, que era um período úmido, onde você tem mais incidências de chuvas, tempestades. A gente fala que não existe mais o plano verão, né? A gente discute todo ano. Então a gente percebe que a mudança climática, né, a gente já perdeu. A gente falou muito nas conferências do clima, né? A ONU sempre trazia a questão de que a gente tem que falar muito mais de mitigação e não de adaptação. Hoje eu já percebo que mitigação é importante, sem dúvida, mas adaptação é algo que tem que estar muito evidente, e a gente tem que saber como empresa a transmitir isso melhor para os nossos clientes, para as pessoas terem mais um empoderamento, um letramento sobre o risco da mudança climática, né? Antes a gente não tem essa, como país, né? Acho que a gente não tem tanta essa compreensão com outros países, né? Então a gente percebe como o setor, né, a ANEEL, o órgão regulador, fazendo projetos de pesquisa e desenvolvimento com o setor, fazendo visitas técnicas a países que têm já mais essa proximidade, como o Japão e Estados Unidos, né? Então a questão é importante, né? Para a distribuição, sem dúvida nenhuma, né? Isso, né, a mudança climática vai afetar, né? Ela tem, né, cada vez mais a rede tem que estar mais resiliente, o cliente tem que estar mais informado, né? A gestão pública de valorização, acho que tudo isso traz as torres, né? Os incêndios, tudo isso traz uma priorização, né? Acho que não só da EDP, mas de todos os pares do setor, né? Porque quando a gente fala de mudança do clima, né, essa mudança que a gente não tem competição, a gente tem carência.
1: Uhum. Mas não... as empresas do setor tiveram que realmente mudar um pouco seu planejamento em razão desses eventos nos últimos anos, né?
0: Sim, sim. Acho que tem como eu trouxe, né? A gente tem, tem uma junção muito, uma colaboração hoje que antes você não tinha, né? Desde trabalhos de pesquisa e desenvolvimento da ANEEL, né? Acho que foi o que eu disse, né? Você não existe competição, você tem carência quando você tem, né, esse tema relacionado à mudança climática, né? Nos Estados Unidos, né, eles estão muito mais evoluídos. Quando você tem um tornado, a essência é o seguinte: se junta todas as empresas de concessões diferentes, vamos resolver o problema, arregaçar as mangas, depois a gente acerta a conta. Uhum. Aqui a gente tem ainda limitações, né? Por exemplo, eu estou aqui na Tuna, na região de Guarulhos, mas se tiver um evento em Campinas, que é outra concessionária, eu não posso com facilidade deslocar os meus colaboradores para aquela outra concessionária, porque você tem ainda uma certa legislação que tem algumas burocracias de treinamentos, homologações de equipamentos. Então o setor, ele ainda precisa buscar boas práticas, o que o mundo traz, né? E eu acho que a gente está no caminho, Rosana, né? Mas o Brasil, ele tem um caminho ainda para percorrer em relação
1: para destravar,
0: a,
1: né?
0: A gente vai aprender. O Brasil, né, abençoado por Deus e bonito pela natureza, que a gente era um país imune a tempestades, temporais, isso ficou para trás, né? Então, eu acredito que a gente está agora plantando e construindo para uma próxima geração, para que a gente tenha mais resiliência climática, para a gente possa falar mais de adaptação climática nas cidades, né?
1: É isso. Sim. A gente torce pela expansão das energias renováveis cada vez mais no país, né?
0: Sim.
1: Mas isso também gera muito impacto ambiental negativo. Então, como é que você equilibra a expansão da geração com a proteção da biodiversidade num país que tem a maior biodiversidade do planeta, riquíssimo nos seus biomas?
0: Tudo tem seu impacto, né? Não existe impacto zero, né? Acho que a gente tem que ter. Então, o que a gente tem aqui de uma visão da gestão desses impactos, né? Então, antes de você compensar, a gente tem que prevenir, mitigar, reduzir e depois você compensar. Isso é o que a gente chama de hierarquia de mitigação, né? É claro que a gente está falando hoje no setor de energia, os impactos, né, de uma hidrelétrica, que hoje já não se constrói tantas hidrelétricas, né? Hoje a gente está falando de empreendimentos menores, né, como solar e eólico. Existe impacto, sim, mas o que a gente tem é todo um olhar de gestão de riscos, indo além até de condicionantes ambientais. Acho que a gente pode falar assim: estou construindo um empreendimento e só indo olhando para as questões de atendimento a requisitos legais. Não, a gente tem que ir além no sentido de como que eu posso melhorar a minha questão de prevenção, né? A partir do momento que eu vou construir um novo trajeto, uma linha de transmissão, né? Eu tenho opções? Será que eu vou passar para uma área ali que tem uma reserva, uma comunidade? Eu consigo de alguma forma ter outros formatos de construir? Içamento de linha por drone, né? Antes eu teria isso é uma nova tecnologia, né, que a gente tem, né, abordado nas nossas linhas de transmissão. Antes você tinha que fazer a supressão vegetal quando você abre o caminho para você ter uma linha de transmissão, que é importantíssima, né, de juntar o norte do Brasil com o sul. Mas a forma como eu faço isso, né, eu posso fazer por içamento de drone, já é uma tecnologia que a gente tem testado. Você reduz a supressão, você reduz o desmatamento, você reduz as emissões. Então a gente tem, né, olhado a biodiversidade, sim, como algo importante na prevenção. A partir do momento que também o espaço está instalado, uma usina está instalada, a gente também procura ter projetos que vão além do aspecto regulatório, né? Então, dois exemplos legais que a gente tem: projeto Bee Volts, né, de abelha, de abelhas, trazer colmeias, abelhas para as usinas. É um espaço que a gente tem ali, obsoleto, entre aspas, né, dentro de uma usina solar, produção de mel dentro de uma usina solar, trazendo uma comunidade que é vulnerável, que tem uma condição socioeconômica menor, e a gente pode trazer essa relação também do nosso empreendimento, nosso espaço, para uma oportunidade de inclusão e renda. Um projeto relacionado também a ovelhas, né? O quanto que as ovelhas podem fazer a manutenção, né, do espaço ali da usina em relação a se alimentar ali. A gente também reduz o custo em operação e manutenção de conservação. Então a gente também procura também ter projetos relacionados à integração da biodiversidade em ativos novos existentes, né? Então a biodiversidade, sim, ela acaba tendo um papel importante pra gente, né? Tudo, enfim, uma cautela e gestão de riscos, né? Sim.
1: Dominique, a questão da cadeia de fornecedores, né? Que é muito complicada. Muitas vezes a empresa da porteira para dentro, tá? Nota 10 em ESG, mas para que todos possam estar na mesma página, entendendo realmente a necessidade de alinhamento às melhores práticas. Eu vi que vocês anunciaram recentemente que vão colocar uma lupa aí na cadeia de fornecedores.
0: Isso.
1: Qual é o maior desafio nesse caso, né? Redução de carbono, a questão do monitoramento com relação à preservação dos direitos humanos, rastreabilidade como um todo da cadeia.
0: Eu vejo, assim, você trouxe um ponto importante, né, Rosana? Acho que a cadeia, se a gente quer falar de sustentabilidade, é a cadeia, né? Se todo mundo é sustentável, cadê então quem está acabando com o mundo, né? Então alguém a gente precisa buscar isso, né? Então é um compromisso, né? Isso vale para as emissões, né? Hoje todo mundo, né, consegue ter uma facilidade em termos de redução de emissões diretas, mas quando a gente olha a cadeia, você tem um desafio maior, né? Isso vale para as questões ambientais, climáticas, direitos humanos e sociais. É, a gente tem feito um processo de letramento com os fornecedores, né? Você falou uma lupa, né? Um screening, né? Uma lupa mesmo de, é, de fazer uma avaliação desses fornecedores. Então, todo fornecedor, né? É, os críticos da EDP, principalmente, a gente faz uma avaliação, eles têm que fazer um questionário, responder, enfim, fazer uma autoavaliação na questão de pegada de carbono, quais são as práticas que ele tem relacionadas a questões sociais, o quanto que, enfim, laborais. E a gente acaba trazendo, internalizando isso até como um processo de avaliação, né? Então, eles acabam sendo avaliados e isso até toma em consideração, né, não só o preço, não é só o tempo, custo e qualidade, que é um processo normal de compras, né? Então, a gente tem olhado isso... É, na lupa, de fato, para que a gente possa também, né? Não adianta eu varrer o Brasil, minha calçada, né? Eu não consigo varrer o Brasil, mas eu consigo varrer a minha calçada e dar exemplo pros outros, né? Então, e aí onde tá o problema? Que você fala assim, mais a mudança do clima, direitos humanos, né? O social. Acho que é uma conjuntura, né? Acho que o ambiental é mais fácil para que você tenha, né, as medidas assim mais facilitadas, né? A água você consegue mensurar por metros cúbicos, um resíduo por tonelada, e o gás de efeito estufa por enfim, o CO2 equivalente, né? A questão de direitos humanos você tem que estar mais a campo, né? Você tem que perceber mais a questão de salubridade ou não, então isso envolve, o subjetivo é mais difícil, mas eu digo que a conjuntura é importante, né? O principal é fazer, né? É exigir, lições que a gente tem aprendido, exigir de imediato que um fornecedor, né? O fornecedor, o subfornecedor, né? A cadeia vai, né? É, você ainda tem dependências, né? De fornecedores críticos, que, né? Mas acho que você fazer essa questão de empoderar, capacitar, trazer o exemplo, né? Foi o que eu falei, consigo varrer minha calçada e dar exemplo, outro varrer, né? Então acho que a conjuntura toda é importante dos aspectos ESG, né?
1: Sobre inteligência artificial, todo mundo está falando, não apenas no setor elétrico, né? E no setor elétrico é uma forma mesmo de tornar o sistema muito mais eficiente, mas por outro lado é um bicho papão de energia. Como é que faz para equilibrar essas duas tendências hoje no mundo?
0: É, para nós como soluções, né? Eu vejo que ela é uma oportunidade positiva, né? Porque hoje a automação, quando eu falo de resiliência em redes, né? Quando a gente fala de investir, você tem uma automação de redes, a tecnologia vai favorecer a gente ter menos deslocamentos, o cliente ter menos tempo de interrupção de energia. Acho que a tecnologia em si é importante, né? Então eu vejo que ela vai ajudar a gente a ser eficiente em muitas questões. E, mas sim, tem, acho que a grande questão moral ali, até ambiental, de quanto que data centers, o quanto que, enfim, cada pergunta que você faz para uma inteligência artificial, quanto que ela consome de energia, né? Acho que tem uma preocupação no sentido de demanda de energia, né? Acho que a gente está aqui como empresa de expandir em renovável e garantir que quando tem demanda a gente vai ofertar energia sustentável. Mas existe uma preocupação mundial, né? Como eu trouxe o exemplo de que as linhas de transmissão, elas têm uma carência no mundo, né? Data centers, também muito voltado à questão de inteligência artificial, você tem lacunas, né? Então, nos Estados Unidos, tem exemplos de que grande parte desses data centers e que vão suportar, eles estão sendo construídos também, mas você tem uma lacuna de energia, né? Mais que do que dobrar a demanda de energia, né? Então, mas eu acho que a própria inteligência artificial vai dar um dia a solução de como que a gente vai, ele mesmo vai dizer, dar resposta, se regular, como que eu faço para consumir menos energia, né? Acho que tem um espaço pra gente buscar a inteligência artificial olhando pelo lado positivo, ou sendo usada pelo lado do bem. Ele vai dizer boas soluções, né? Porque a gente precisa, né? Em relação, porque a gente não pode ter mais problemas, né? Um mundo cada vez mais intenso em carbono, né? A gente fala muito nessa transição energética, a gente nunca investiu tanto em transição energética, mas a gente também nunca, né, ficou tão longe do Acordo de Paris, né? Se a gente passa ano após ano, a gente sempre está no recorde de emissões de gás de efeito estufa, né? Então, a gente tem que ter esse olhar de, enfim, de a tecnologia trazer soluções de como que a gente vai se reordenar com o mundo, né, em termos de transição energética.
1: Muito bem, Dominique. Uhum. Para terminar, você trouxe aqui para os nossos ouvintes uma infinidade de programas, todos eles muito alinhados à agenda ESG, mostrando mesmo o compromisso da empresa nos três pilares da agenda, né? De onde vem essa necessidade de uma empresa como a sua atuar dessa maneira? É mesmo pelo convencimento de que a jornada ESG precisa ser implementada porque vocês precisam prestar conta aos investidores e aos consumidores, ou não? Qual é a força, a mola propulsora da agenda ESG na EDP?
0: Eu acho que se a gente é uma empresa que acredita numa energia renovável, a gente é totalmente dependente de recursos naturais, né? Do vento, né? Do sol, e trabalha com pessoas. Então a gente tem que perceber que, né, não é... Acho que investidores é uma consequência, acho que é um outro nicho ali. Mas olhando o conjunto das coisas, acho que é, né, e não é uma prateleira, né? Acho que é uma questão de necessidade, né? Não é... A sustentabilidade vai trazer dinheiro, né? Mas ela abre oportunidades. Ela é um radar para a gente estar atento quais são os riscos, né? Sejam ambientais, sociais, de toda forma. Como que a gente fica mais... preparado, como a gente fica mais resiliente, né? Acho que ela vai surgindo isso, né? Acho que tem também uma curva que a gente chama conceitual, que é da Escola da Sustentabilidade, Simon Zadek, né? Ele fala muito de que a gente, lá atrás, isso são os negócios como um todo, né? A gente começa muito de uma forma defensiva, né? Depois a gente atende só o que é regulado, depois a gente vai para uma questão de compliance, depois a gente percebe que indo tocando as coisas também, olhando o lado gerencial, né? Não só o financeiro, mas aspectos ambientais, sociais, trazendo isso para indicadores, eu também tenho eficiência, consigo olhar melhor, mensurar melhor o consumo de água, consigo melhor ter indicadores positivos, né? E depois eu vou para uma esfera de, né, atuação civil, né? O quanto que eu estou trazendo isso, né, para a sociedade, né? Uma sociedade mais empoderada, eu trazendo um melhor meio ambiente, né? Trazendo um ambiente mais inclusivo, né? Acho que todo mundo ganha, né? No final, né? Não é apenas a gente só falar de... Quer dizer, o crescimento é importante, né? O lucro é exigido, ele é infinito, mas a gente precisa saber muito bem essa equação, né? Os recursos... O lucro é infinito, os recursos naturais nesse planeta são finitos. A equação não fecha, né? Como que a gente vai... Ele precisa gerar valor para a sociedade, né? Então, e a sustentabilidade, ela precisa trazer essa provocação, né? Seja ela o nome sustentabilidade, o ESG, a sigla, aí a gente se empodera no que a gente quiser de sigla, né? Mas, mas olhando do princípio da sua pergunta, eu vejo muito de que a gente quer, enfim, uma empresa que fala de energia renovável, que tem uma relação planeta, né? Nosso grande slogan, né? Nós escolhemos a terra, né? Então, olhando que dependemos do vento, do sol, né? Dessa questão de renovar um mundo de 8 para 9 bilhões de pessoas, né? Uma sociedade mais empoderada, né? Uma sociedade que questiona mais, que olha não só, né, energia por energia, commodity por commodity, eu vou escolher aquela empresa que também tem valores, que olha a sustentabilidade, né? Então acho que tem uma geração futura que critica isso, que questiona isso. Então a conjuntura disso faz a gente acreditar que, né, a sustentabilidade está bem relacionada com o que a gente acredita como empresa.
1: Dominique, muito obrigada pela sua participação aqui no CBN Sustentabilidade. Eu ficaria a tarde inteira. Mas, ó, boa. O pessoal já tá me olhando ali, o Ju, né, pra gente encerrar. Já te convido para uma próxima oportunidade.
0: Grande prazer, Rosana, e todos os ouvintes aqui que assistem aqui também. Conte conosco nessa jornada.
1: Obrigada, Dominique.
0: Obrigado.
1: Gente, eu conversei com Dominique Schmal, ele é diretor de ESG da EDP na América do Sul. Além de ter acesso ao conteúdo pelo YouTube, você também encontra essa entrevista no site, no aplicativo da CBN ou na sua plataforma de podcast preferida. Colaboraram comigo aqui no CBN Sustentabilidade minha linda produtora, Ana Luísa Bessa, nos trabalhos técnicos, Juliano Fonseca e o Bruno Carvalho, e na edição, Rafael Furugem e o Luiz Fugliage. Um beijo pra você, até semana que vem.
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0: Domingo, 9 de agosto de 2026. O Congresso Nacional vai começar nesta segunda-feira uma semana de esforço concentrado para votar projetos em plenário e nas comissões. Entre as propostas que precisam de andamento está a medida provisória que acaba com a taxa das blusinhas. Se o texto não for aprovado, o imposto volta a ser cobrado em setembro. O senador Sérgio Moro, do PL, não participou do primeiro debate entre os candidatos ao governo do Paraná, promovido pela TV Band. Em publicação nas redes sociais, o líder nas pesquisas de intenção de votos alegou jogo sujo e criticou uma suposta aliança entre o PT e o PSD para atacá-lo durante o encontro. O PT apoia a candidatura de Requião Filho, do PDT, e o PSD é o partido de Sandro Alex, candidato do governador Ratinho Júnior. O tenista João Fonseca perdeu para o americano Ben Shelton por 2 sets a 0 e foi eliminado nas oitavas de final do Master 1000 de Montreal. Na partida contra o número 10 do ranking mundial, o brasileiro chegou a sofrer uma torção no tornozelo direito durante o segundo set. O próximo desafio do brasileiro será o Master 1000 de Cincinnati, que começa na quinta-feira nos Estados Unidos. No horário de Brasília, 11 e 2.
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1: Olá, olá, olá, salve, salve! Curitiba, diretamente de onde? Onde eu estou? Curitiba, aonde Curitiba? Gato Paioco, já foi o Paião da Pomba. Muito bem, eu sei tudo sobre isso. Esse foi tombado depois da Segunda Guerra, não é isso? Eu estou

0: sensacional as suas informações. Temos outras informações a serem dadas também, como também, por exemplo, esse que agora a plateia vai aplaudir, os de sempre, a presença de José Godoy e Luiz Gustavo Medina. Muito bem. A plateia os ovaciona e agora o nosso convidado, o homem mais elegante desse país, o verdadeiro âncora, o estandarte da rádio, Milton Jung. Poxa, Dan, é isso aí, meu caro uberista, meu caro taxista, para você de Singapura, para você da Indonésia, para você da Índia, a nossa imensa comunidade da Inglaterra, no Chipre, na Índia e aonde mais, minha senhora? Falou Noruega por falta de opção, só porque ele falou. Mas fala uma cidade, um país que mora no seu coração. Itália. Qual é o seu nome? Zé, muito obrigado por estar aqui, por nos apoiar e tomara que você se divirta. Agora, seguindo para os nossos convidados, agora sim. José Godoy, quem são os nossos convidados de hoje, por favor?
1: Fala, Dan, boa noite a todos. Noite. Só queria chamar a atenção que o Dan está tendo o prazer de ter o Milton hoje aqui, que a única exigência dele é que o alfaiate viajasse junto, né? Então, você vê, é um trabalho de primeira, assim, é difícil acompanhá-lo, né? A gente tem o prazer hoje de ter dois grandes escritores brasileiros que estão aqui em Curitiba para o Festival da Palavra, Marta Batalha, por favor.
0: Esse é o momento que a plateia espontaneamente se levanta. É espontâneo. Calma, calma, gente. E continua aplaudindo. É isso aí. E já emenda no próximo, que aí eles não precisam levantar duas vezes.
1: Aproveitando que estão todos de pé, palmas para Ednei Silvestre, maravilhoso.
0: É isso aí. Aplaudir, é isso aí. Muito bem, calma, calma, gente. Pode sentar, muito obrigado. O senhor, qual é o seu nome?
2: Tudo bem?
0: Amarildo. Amarildo, o senhor sempre vem sempre aqui, gosta?
2: Sempre.
0: Eu gosto. Parabéns, feliz aniversário, é seu aniversário hoje, amanhã, ou foi ontem? Foi de
2: 45
0: anos. Parabéns, em cada perna. Muito bem. E o senhor, tudo bem? Como vai?
3: Tudo bem, você?
0: Qual é o seu nome?
3: Eduardo.
0: Eduardo, você faz o quê? Qual é a sua profissão?
3: Sou prefeito de Curitiba.
0: Isso daí, meu caro uberista, meu caro taxista, temos engenheiros, temos prefeitos, temos médicos, temos advogados, você, meu caro, como vai você, tudo bem?
4: Tô bem.
0: Tá bem? Que time você torce?
4: Corinthians.
0: É nóis, garotão! Acertei na mosca, olhei e já sabia que era gente boa. Eduardo, ó, prazer pra gente ter prefeito. Bom, eu vou pegar aquela cadeira pra sentar melhor. Pra quem não tá nos
5: vendo. Eduardo, quando você vai num hotel, você tem que preencher aquela fichinha, você coloca ocupação prefeito?
6: Não, claro que não. Sou empresário, administrador de empresa e nesse momento, com muita alegria, prefeito da cidade onde eu nasci, tenho muito orgulho que é a cidade de Curitiba, a melhor capital desse país.
0: Tá vendo, Milton, como é que é? Muito bem, Eduardo, a gente tá aqui, é muito legal quando a gente tem alguém que manda na cidade, a gente já pode pedir algumas coisas rápidas, já, né, o pessoal quer pedir alguma coisa pro prefeito, o pessoal já emenda agora. A gente tá querendo agradecer a sua iniciativa de fazer uma ponte com o nome do nosso programa, a ponte Fim de Expediente, que deve ser inaugurada em breve, a gente agradece, onde teremos também a rua Luiz Gustavo Medina, a Alameda José Godoy e a Avenida Dan Stubach. Muito obrigado.
6: Com certeza, mas daqui muitos anos, que pela lei só depois de falecido que pode. Então nós não queremos isso.
1: Mas sem pressa, por favor.
6: Exatamente. Feliz pelo Festival da Palavra, trazendo tantos nomes de expressão nacional.
0: É disso que eu queria falar, desculpa te interromper, mas só para você complementar, para quem está nos ouvindo e não sabe do que a gente está falando. Nós trouxemos dois escritores maravilhosos, mas eles já estavam aqui por causa do Festival da Palavra. Nós fomos convidados para fazer parte dessa festa. Conta para as pessoas do Brasil e do mundo todo que estão nos ouvindo, eu acho que qualquer iniciativa cultural dessa natureza é louvável, é maravilhosa, mas em geral é algo que começa e termina em um ano e não constrói uma história. Então eu queria só perguntar para você qual é o que vocês querem desse festival e por quanto tempo? Qual é a tua ideia com isso, com o prefeito?
6: Nós queremos por muito tempo, que é um festival já consolidado na cidade. Então, Dan, prazer recebê-los aqui, toda a CBN. E o quarto Festival da Palavra, eu estou no segundo ano como prefeito da cidade, fui vice-prefeito 8 anos. Mas o festival já estava 2 anos, tracionando, criando velocidade. Teve o ano passado e esse ano maior ainda, com uma grande abertura, com nomes de expressão nacional e internacional. E enquanto eu for prefeito dessa cidade, esse festival vai crescer e fortalecer, porque nós queremos mostrar para o cidadão curitibano de que trazer o autor que ele gosta, o escritor que ele gosta, para perto dele e mostrar para o cenário da literatura nacional, da língua portuguesa e internacional, que aqui em Curitiba é um espaço de literatura, que Curitiba gosta de ler, que as crianças gostam de ler. E quando você traz todos esses autores, as suas histórias, a sua capacidade de transformar cotidiano em boas histórias, a gente mostra para Curitiba que ler vale a pena. Nós gostamos muito, Dan, rapidinho, de falar que Curitiba e tem ganhado prêmios de cidade inteligente. Mas cidade inteligente é uma cidade que lê.
0: Sem dúvida, eu acho, pô, tem a história do Festival de Teatro. Criou essa e já traz essa referência para Curitiba. Qual é o seu nome mesmo, Curitiano? Benício. Se o Benício quiser ser prefeito, quais as dicas que você dá para ele?
6: Estudar bastante, se dedicar muito e por curiosidade, só o Benício, para fazer um pouquinho, falar bem da cidade. Essa semana Curitiba foi eleita a capital com melhor IDEB do país. Saímos de quarto para o primeiro lugar. O melhor índice de educação básica. E sabe qual foi um dos critérios que fez Curitiba subir? A leitura. Nós instituímos nas escolas públicas municipais desde o ano passado um projeto Curitiba Lê, para que a gente fortaleça essa ação. Por isso, Dan, quando você fortalece o Festival da Palavra com tantos autores, isso irradia pela cidade. A cidade está feliz e receber hoje o fim do expediente aqui, coroa.
2: É o auge.
6: Coroa.
0: Muito obrigado. Alguém.
5: É o que falta para a Flip se consolidar, né? A Flip, por exemplo, né?
0: Ainda não chegou lá, né? É. Alguém quer fazer alguma pergunta para o prefeito aqui dos nossos convidados participantes ou âncoras, por favor, já emenda?
7: Posso continuar sua pergunta sobre.
0: Para quem, ó, para quem está ouvindo essa voz macia. No dial? Ednei, por favor.
7: Não, a minha voz não é tão macia assim. Ah. Isso é uma pena. Prefeito, como autor, como jornalista, a minha curiosidade ao ver, é um festival grandioso, e é um festival muito bonito, é muito emocionante para mim, que venho de uma família, da minha origem, de uma família que tinha pessoas que não sabiam ler. Então, não só sabemos hoje, como temos esse festival. A pergunta do Dan, que me interessou, em particular, foi: e a continuidade? Como garantir que não seja um festival que, na sua saída, seja por que razão for, que esse festival se extinga?
6: Ele já se consolidou por si próprio, pelo sucesso que é. Como eu falei, enquanto
7: o empresariado daqui,
6: o empresariado
7: apoia,
6: já entendeu, apoia. As frentes culturais da cidade apoiam, o poder público apoia, mas a nossa condição é que ele vire, ele já é um evento do mês de agosto, consolidado no mês de agosto, que já é uma política do estado de Curitiba, né? Já vai passar governo e ele vai ficar como é a oficina de música, que já está há mais de 30 anos, que abre o calendário cultural do país na primeira semana de janeiro, com muita música, alunos e professores, Ednei. E como também, como o Dan falou, o Festival de Curitiba, que é o festival de teatro, que já está há muitos anos, mais de 30 anos, também consolidado. E o Festival da Palavra é o mesmo caminho, terá o mesmo caminho. Então podem ter certeza que mais
7: promessa,
6: do que é uma vontade.
7: Promessa.
6: É uma promessa, sem dúvida. E não é do gestor público municipal do momento que sou eu nesse momento. É do cenário cultural curitibano, dos autores curitibanos, dos escritores curitibanos, então, e do empresariado curitibano. E eu quero dizer, Dinei, que foi um prazer te conhecer pessoalmente na quinta-feira, porque para quem está nos ouvindo, teve a abertura do Festival da Palavra no Teatro Guaíra, um dos espaços mais icônicos do Paraná, né? E que recebeu uma grande abertura com Dinei Silvestre, Bruna Lombardi, Itamar Vieira Júnior, mais de 2.500 pessoas lotaram o Teatro Guaíra.
7: Cara, isso foi emocionante, inacreditável. Não foi? Assim, não era um show de um superstar da música, não era uma peça com Dan Stubach, eram escritores, e as pessoas estavam lá por causa da literatura, por causa dos livros, e dos livros brasileiros em particular. Para mim foi muito honroso emocionante, eu me senti um privilegiado.
0: Cara, te agradeço. Alguém mais quer fazer alguma pergunta? Fiquem à vontade, tá tranquilo, quer falar? Tá,
5: se puder manter o Paraná na primeira divisão numa canetada, a gente agradece também, porque é ruim ver um tricolor caindo e subindo, dá gatilho em mim no Milton.
2: Não sei se você sabe, mas é o meu time, o Paraná é o meu time, eu sou tricolor. E o Paraná, que já foi da primeira divisão, teve alguns problemas no caminho.
8: Rapaz, se nem com o prefeito eles conseguiram subir, vai ser difícil.
2: Viu, Milton? O Paraná, que é o meu time, que é o terceiro time da capital, né? Tem o Atlético Paranaense, o Curitiba e o meu Paraná. Nós voltamos agora para a Série A do Campeonato Paranaense. Daqui 5 anos, a Libertadores.
5: É isso.
2: Obrigado. Sejam bem-vindos.
8: Podia ter ficado só na promessa do Festival da Palavra, né? Tava
2: essa
8: mais
2: é uma
8: fácil,
2: brincadeira.
8: Era mais fácil de garantir essa.
2: É uma brincadeira, eu torço muito, mas o Festival da Palavra tá garantido. Muito obrigado pela presença de todos, é um orgulho recebê-los aqui. E você que nos escuta e gosta de literatura, se programe. Se você que tá aqui perto, até domingo ainda tem muita ação cultural e da literatura. Se não, se programe e venha no ano que vem, porque vale a pena e já conhece a nossa capital.
0: Isso daí. Eu quase não me concentrei na entrevista do prefeito porque eu vi essa meia maravilhosa e me dispersei. Parabéns pela meia.
9: Muito obrigado, Dabu.
0: Qual é o seu nome? O que você faz aqui?
9: Guilherme, eu sou vendedor de vinhos.
0: Muito bom. Já falaremos sobre isso e já emendaremos nesse assunto. Luiz Gustavo Medina, melhor que. Vamos para você, Milton Jung. Faça sua primeira pergunta para os nossos convidados. A bola está rolando.
8: Você faz isso comigo?
0: O quê?
8: De fazer a primeira pergunta?
0: Você,
8: que a minha. A pergunta que eu tinha preparado para Marta era para ser a última.
0: Tá bom, você quer.
8: Porque de verdade, a grande dúvida que eu fiquei. Na verdade, não é eu fiquei, mas eu queria discutir um pouco com você. Mas é o seguinte: eu acho que a máfia dos gatos é muito pior que a máfia dos cachorros. Com certeza.
10: Bom, vamos voltar aqui. Bom, eu sou romancista, fiz A Vida Invisível de Eurídice Gusmão, que eu acho que é um livro mais famoso, mas eu tô aqui em Curitiba também para lançar meu livro de crônicas, que eu escrevo no Globo a cada 15 dias, chamado O Algoritmo Sou Eu. E uma das crônicas que eu escrevi no Globo era sobre. Primeiro eu escrevi sobre como que os cachorros. Não me matem, por favor, quem gosta de cachorro aqui. Mas eu escrevi uma crônica que eu não gostava quando o cachorro estava no restaurante, assim, comendo na mesa. Eu achava que alguns cachorros tinham que estar assim. Não podia entrar em loja, e tal. E aí, muito bem humorada, que eu escrevo com muito humor e tal. Então todo mundo. É, caiu assim, eu acho que. Se eu falasse de política, ia ser muito menos polêmico do que falar de cachorro. E aí, logo depois. Eu adotei um cachorro. Não foi só cachorro, foi um cachorro imenso. Assim,
0: qual é a raça, sabe? Que você adotou?
10: É, pastor australiano, que ainda por Sim. cima cai pelo, assim, parece um cachorro de mitologia
8: que
10: grega.
8: Que come meia.
10: Assim, cai tanto pelo daquele cachorro, você tem que.
8: É, come meia.
10: Hã?
8: Não come meia?
10: Come meia.
8: Come meia.
10: Come meia.
8: A gente sabe tudo isso quando você lê cronistas.
10: Pois é,
8: isso.
10: É. Mas então, assim, e aí eu falei que foi uma praga da máfia do cão, né? Porque eu fui reclamar dos cachorros e agora eu amo absolutamente meu cachorro.
8: É porque tem a máfia dos gatos, mas aí eu vou contar pra você que é muito pior do que a dele, pra ter certeza.
10: Mas é fácil falar mal de gato, assim?
8: Não faça isso, jamais.
10: Falei mal do restaurante.
8: Jamais faça isso. E não fale mal de pombas.
10: Pombas?
8: Pombas. A única vez que eu escrevi alguma coisa em revista que deu algum engajamento na vida, numa época que não tinha rede social, foi quando eu falei mal de pombas. Aí eu descobri, porque eu estava indo para o trabalho, na época eu tive uma passagem pela TV Globo como repórter, eu ia de terno trabalhar. E era lá na Marechal.
9: Assim?
8: O terno não era assim, eles não deixavam eu entrar com o terno assim lá, não, tinha que ser mais sem estampas e tal. Mas aí eu cheguei, era na Marechal, aqueles prédios antigos na Marechal, lá no São Paulo e tal, e aí tinha muita pomba ali. E eu começando a trabalhar, estava chegando no trabalho, a pomba fez o que a pomba faz, em mim. E imagina, eu, né, chegando do Rio Grande do Sul, nem era repórter direito, com aquela situação constrangedora. Quando eu tive a chance de escrever sobre pombas, era na época São Paulo, eu falei mal das pombas. Nossa, aquilo foi o fim do mundo. Cartas para redação. E mas você quer. As pombas são os bichos mais, que eles são a paz, são o Espírito Santo. Eu tive que trazer católicos para dizer, não, não é exatamente ali o Espírito Santo. Foi horrível.
10: É, dizem que dá sorte também, né? Um cocô de pomba na cabeça,
8: tem dizem. É, deu. Eu cheguei em 91, tô até hoje em São Paulo. Deu sorte.
0: Viu? Deixa eu, antes do Teco emendar aqui, tudo bem com a senhora? Como vai?
11: Tudo bem, Dan. Boa noite para todo mundo.
0: Que voz, hein? Já chegou chegando. Fala, Teco, bora aí.
5: Quer começar, Zé, a fazer as perguntas? Você que é o nosso herói do setor?
1: Não, você tá com o microfone, você pode fazer.
5: Tá bom. Queria perguntar para vocês dois, Marta e Ginei, que tem, vocês dois são jornalistas também, né? Que basicamente contam histórias, né? O que que esse fascínio por contar história, ou contar tantas histórias, ajuda e atrapalha na hora que tem que sentar para contar uma outra história?
7: A mim não atrapalha nada, pelo contrário.
5: Ajuda?
7: Muito. O meu treino como jornalista, pela concisão, me levou a escrever melhor quando eu chego na ficção. E quando eu pesquiso também, é muito mais fácil com a experiência que eu tenho como jornalista, e eu canibalizo um pouco a minha experiência de jornalista, como eu fiz, agora fazer tipo, né, fazer uma propaganda do meu romance novo. O personagem, que é um trabalhador sexual, é um jovem Michel, ele foi inspirado numas crianças que eu conheci na Estação Central do Brasil. Eles dormiam lá à noite, eram várias crianças, e eles eles não tinham proteção de ninguém, eram crianças abandonadas, como a gente conhece as histórias, aquelas que foram metralhadas na Candelária. Esses meninos, eu vi tento me emocionar, mas é muito difícil, porque eu nunca vi pessoas tão frágeis conseguirem se proteger daquela forma. Eles amarravam nos tornozelos cordas finas e barbantes para que, se algum adulto os puxasse, que os adultos faziam isso, né? E raptavam, estupravam e tal. Quando puxavam, os outros sentiam e defendiam. Eles dormiam com um pedaço de pau, com um pedaço de ferro ao lado. E isso me mostrou a inteligência do sobrevivente. Eles não tinham ninguém, mas ninguém mesmo. Não era um caso de ficção. E, novamente, jornalista. Como jornalista, eu utilizei isso. E quem leu o livro fica chocado com esse capítulo e acha que é a ficção levada ao extremo. Não é, gente. Não é. A sua experiência de jornalista, posso continuar a sua pergunta? Porque eu queria
10: ele
7: ouvir dela.
10: Ele é entrevistador também.
5: Ele é tudo.
7: Peraí, antes de ser entrevistador, eu era uma criança muito curiosa. Que assim, por que o senhor está usando terno? Por que a gente está aqui? Por que isso? E aí, esse garoto que também, assim, que criava histórias, e diz assim: você é mentiroso, hein? E aí o mentiroso cria ficção e o curioso cria jornalismo.
10: É, eu fui formada, eu também vim do jornalismo, eu fui repórter, depois
0: fui bem repórter do microfone,
10: eu fiz o Diário do Rio de Janeiro, e fazer o jornal Diário no Rio de Janeiro, você vai para lugares muito difíceis, né? Tem duas cidades, basicamente. Então, mas eu devo essa experiência de jornalismo à escritora que eu sou hoje, porque tem o que Dinei falou, a gente tem que escrever rápido, a gente tem que aprender a organizar todas as informações, e também tem uma outra parte que é, a minha empatia aumentou a respeito do outro imensamente por histórias como essa do Ednei. Acontecem todos os dias. E se eu tivesse qualquer outro tipo de profissão, eu sou uma menina de classe média, do Rio de Janeiro, aos 18 anos eu estava cobrindo enterro de traficante, sabe? Eu estava subindo em comunidade. Então eu aprendi a ir a lugares que eu jamais iria, não frequentaria essas partes da cidade. E eu acho que é muito importante para o escritor conhecer essas histórias e desenvolver esse tipo de empatia.
7: Você estudou na PUC?
10: Menina de PUC, né?
7: Pra quem não sabe, aqui é igual a PUC, aqui é top class.
10: Foi assim, colégio de freiras, no Alto da Boa Vista, educação católica, apostólica romana, sabe, assim, fazia bordado, porcelana, piano, todas essas coisas. Nossa, dali eu fui pra PUC, eu fui pra redação do dia e assim, foi lá, like, agora você vai, era, e é muito interessante essa coisa dos enterros, porque quando você trabalha o dia é um jornal popular do Rio de Janeiro, né? E quando você vai para enterro de gente mais humilde, você não tem as lápides, né? A coisa vai indo pra terra, né? É muito, são...
7: Eu quero acrescentar uma coisa sobre funerais. Eu fui cobrir a morte de uma pessoa no cemitério, acho que era Jara, além de Bagdá. E, enfim, aí fiz aquela coisa que é passagem, que o repórter aparece e fala, estamos aqui no cemitério de Irajá, alguma coisa assim. E tinha muita abelha no cemitério, eu não entendi por quê. E falei com um cinegrafista, falei, como tem abelha aqui, né? Aí tinha uns menininhos, assim, tio, não é abelha não, tô atirando em vocês. E era verdade, mas não queriam nos acertar, era pra assustar mesmo, pra deixar os repórteres assustados. E aí fica assim...
10: Oh, uau! Que loucura.
7: Não é inacreditável? Vida de repórter.
10: Vida de repórter.
12: Bom, Ednei, Marta, acho que todo mundo que trabalha com livro, acho que o grande desejo é que a gente tenha um sistema literário consolidado. O que significa, né? A gente tenha festivais como esse, que um circuito de festivais como esses, uma boa quantidade de livrarias independentes, no máximo de cidades possíveis, bibliotecas no país inteiro. Tudo isso é o que consolidaria o sistema literário e faria o que muitas pessoas pudessem viver de livros, né? Eu, assim, tô trabalhando no mercado há 20 anos, eu vejo muitas transformações nesse período. Eu não sei qual que é a experiência de vocês, você, Ednei, a partir do momento que você começa a publicar, e você, Marta, com a tua primeira experiência mesmo na Desiderata, né, como editora, e hoje como autora, um bom tempo depois, vocês veem uma evolução, um caminho nessa direção de fortalecimento do sistema, ou você acha que a gente falta muito ainda para conseguir que mais gente viva de livro no Brasil?
7: Antes de eu publicar, eu, como jornalista, eu comecei a cobrir, eu cobri a primeira Flip, que era uma ideia exótica, reunir escritores numa cidade para falar de literatura, e foi um mega sucesso e deu origem a todos os festivais que existem hoje. Eu acho que nesse incentivo da Liz Calder, que foi a criadora, começou a haver uma ebulição na mesma época que havia as mega livrarias, que acabaram sendo um fracasso de certa forma. Mas o interesse pelo livro é cada vez maior. Há um número cada vez maior de leitores. E volto a uma situação anterior a Flip, que foram jovens, hoje, por exemplo, minha sobrinha, que hoje é uma mulher de 40 anos, que se reuniam para traduzir páginas de um certo Harry Potter, que ainda não tinha chegado ao Brasil. E eu sei também dessa história que o editor conta, o Paulo Rocco conta, que quando ofereceram para ele a gente da... Como é o nome dela? Sarah, não. Como é o nome da autora?
10: J.K. Rowling.
7: Quando ofereceram o livro para ele, aí ele perguntou que tamanho. Falou, 500 escrituras. Eu disse, não quero. Nenhum jovem lê um livro de 500 páginas. Aí a pessoa ofereceu para ele, não, eu faço um abatimento, e lhe dou também o segundo, porque ela só escreveu vários. Falei, no jeito nenhum, não quero. E aí, quando ofereceram o terceiro com desconto, Paulo Rocco comprou, e foi um sucesso. É assim, que há várias etapas, não há uma situação, mas há várias etapas. As mega livrarias foram super parceiras dos autores que começavam como eu. Houve a primeira Flip e começaram a surgir os festivais. Houve o interesse dessa geração, que está pela faixa 40, 45 por aí, por causa do Harry Potter, e descobriram o encanto da leitura. Como nós, eu acho, nas nossas gerações, fomos descobrindo porque nossas avós ou nossos pais nos davam. Eu fiquei muito surpreso com o que aconteceu com o meu primeiro romance. Muito. E o meu primeiro romance se beneficiou, algumas pessoas aqui sabem, de uma situação peculiar, que eu ganhei o Jabuti, e a enfim, a pessoa que, a editora do livro que ficou em segundo lugar, começou a publicar artigos contra mim e não me chamava pelo nome, me chamava aquele apresentador da Globo. E aconteceu que as pessoas ficaram curiosas. Quem é esse sujeito que o tal editor, que era um homem muito poderoso, está atacando? Eu era um anônimo, eu era um jornalista. E só me, eu não era nem apresentador da Globo, cá pra nós, eu era um repórter. E são esses fatores, no meu caso, contribuíram muito. Quando houve a adaptação para ministério, já foi muito mais adiante. Não sei como foi para você a adaptação que levou ao Oscar e a diferença que isso fez na carreira dos seus livros.
10: Bom, voltando, vou terminar por aqui e começar o que você me perguntou. Eu acho que está crescendo e é muito bom que esteja crescendo. Eu tenho a impressão de que o brasileiro quer ler sobre o brasileiro, quer ler sobre diferentes relatos do Brasil. E você vê que hoje você tem autores best-sellers nacionais que você não tinha no passado. Eu cresci ouvindo dizer que só o Jorge Amado conseguia viver de literatura no Brasil. E hoje você tem vários autores que conseguem viver de literatura. E quando você lê esses livros, você cria uma identidade do Brasil na sua cabeça. Então, eu acho que existe, sim, essa busca por essa literatura. Eu acho que os influencers ajudaram muito, toda essa questão dessas pessoas falando dos livros online. E eu acho que também existe um paradoxo, porque as pessoas estão ficando cada vez... Tem essa coisa da atenção muito curta, né, por causa das mídias sociais, e o antídoto é a leitura. Então, por um lado as pessoas estão lendo menos por causa das mídias sociais, por outro eu acho que também elas vão procurar instintivamente ler mais, e já acho que já estão procurando, porque é a forma que elas têm para preservar a sua atenção, a sua reflexão e tudo mais. Sobre a
7: sua própria carreira dos livros, dos seus livros e o Oscar.
10: Foi indicado foi Cannes, ganhou em Cannes. O meu primeiro livro foi um dos primeiros.
7: Não foi o Oscar?
10: Não, vai ser o próximo. O próximo vai ser o Oscar. Mas.
7: Oscar, Cannes, que diferença faz. Beleza.
0: Vamos ao intervalo, repórter CBN, voltamos em seguida.
13: Vamos ao intervalo, repórter CBN, voltamos em seguida.
0: É isso daí, até o final.

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domingo, 9 de agosto de 2026. O primeiro debate entre os candidatos ao governo do Ceará, promovido pela TV Band, reuniu o atual governador Eumano de Freitas, do PT, e o ex-governador Ciro Gomes, do PSDB. O candidato Pedro Brito, do Novo, não compareceu. O confronto foi marcado por embates acalorados sobre segurança pública e saúde, com trocas de farpas diretas. Na discussão sobre educação, ambos disputaram a autoria das políticas estaduais do setor. Em uma das falas, Eumano afirmou que Ciro Gomes era o candidato defendido pelo PL, embora a federação oficialmente seja entre PSDB e Cidadania. A tentativa de aliança

0: foram danificadas. Neste domingo, equipes da CE Equatorial e da Axia Energia atuaram para retirar a estrutura da água e reconstruir as torres. Horário de Brasília, 11:35.
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1: Agora diretamente não.
0: Suba, José Godoy e Luiz Gustavo Medina.
1: Agora sim, senhoras e senhores, ao lado, tendo essa visão maravilhosa, que é o Milton Jung, sentado com pernas cruzadas na minha frente com seu reluzante sapato. Eu cumprimento mais uma vez o Brasil e o mundo todo que nos ouve, nos assiste, nos abraça, nos acarinha e nos ama. Senhoras e senhores, recebam esse aplauso maravilhoso. Muito obrigado. Como diria Kleist, não fosse este sou, jamais teria despertado em ti a paixão que tantas vezes me confessaste, José Godoy. A gente tem participação de ouvintes vindo do Brasil todo, do mundo todo. Estou escrevendo pelo fimdeexpediente@cbn.com.br. Lembrando que a gente está em Curitiba, no Festival da Palavra, tudo maravilhoso por aqui, cercado de pessoas lindas. E as pessoas nos escrevem, seja por e-mail, seja pelo Twitter ou X, que é @fdecbn, e também pelo WhatsApp. As perguntas chegaram e você vai nos dar duas, é isso?
2: Exato. Primeiro foi a prova da questão da máfia dos gatos, dos cachorros e dos pombos. O Luiz Cláudio Fernandes. Boa tarde. O Brasil está no jejum do Hexa por conta de um gato que foi retirado sem nenhum carinho de um balcão de entrevistas, aproveitando que vocês mencionaram aqui no início do fim de expediente. Também a Neide Galinari Machado, de Juiz de Fora, em Minas Gerais. Fim de expediente, meu programa preferido da CBN.
1: Muito obrigado. Por isso teremos um aumento, acredito eu.
2: Ainda bem, vamos reivindicar. E aqui também o Douglas, passando para registrar audiência no fim de expediente, edição Curitiba. E a Ana Karina, de Manchester, no Reino Unido, fez aqui duas perguntas. Qual o papel do fracasso na carreira de um escritor e como permanecer criativo e produtivo em tempos de livros escritos por inteligência artificial? As duas perguntas da Ana Karina, direto de Manchester, na Inglaterra.
1: Fracasso não é um assunto para vocês dois.
3: Ah, não, eu adoro fracasso. Adoro, posso falar de fracasso, porque eu acho que é uma parte tão importante da carreira, fundamental você fracassar. E você sabe, eu acho que uma das
1: você
3: grandes alegrias...
1: Você já experimentou fracasso em algum momento?
3: Claro, eu experimento o tempo todo, assim, para cada... Você tem um romance...
1: O que é o fracasso para você, então?
3: Tem tantos tipos de fracasso, né? Eu acho que fracasso é você achar que você vai começar a escrever bem numa hora do dia e você não conseguir escrever nada. Fracasso é você... de repente você faz um livro que vende um monte e o livro seguinte você adora e não vende tanto, você fala, mas vocês têm que ler porque é tão bom, entendeu? Você, os livros, eu acho que uma carreira, né? A própria palavra é uma palavra em movimento, né? Uma palavra assim, não é uma coisa, a gente está nesse processo de fazer, e acho que é muito importante o fracasso para você aprender, e o escritor ele erra todos os dias muito, para cada, sei lá, para cada romance eu acho que a gente escreve 500 mil palavras e 60 mil são publicadas, pelo menos é um pouco assim que eu vejo. Como é que você vê, Ednei?
4: Esse é um ponto, né? Acho que 90% dos autores que eu já li falando sobre isso sempre falam que o livro preferido deles é o que não deu certo. Você pode ver assim, você pergunta para um autor, sei lá, o Coni, que tinha, sei lá, o seu, você daqui a pouco você fala o seu, Ednei. Eu lembro, sei lá, do Coni, que tinha vários best-sellers, livros super importantes, ele adorava o Pilatos, por exemplo, que é um livro que eu acho o melhor livro dele mesmo também, mas é um livro muito menos lido, só de quase memória, outros desses livros, assim.
5: Isso vale para música também, né?
4: Para música também, é.
5: Os artistas normalmente não gostam da música, que é o sucesso absoluto que todo mundo ama.
4: Com
5: né?
4: certeza os Stones não acham Satisfaction a melhor música deles. Né?
3: Eu acho que é um processo, e eu acho que é bonito estar dentro desse processo. Eu acho que é uma alegria você saber onde você erra, porque eu acho que é um grande dom de um editor é também saber se editar, saber cortar, saber jogar fora, né? E publicar só
6: o. Isso o jornalismo ensina.
3: O jornalismo ensina.
6: E não tem ninguém para nos ajudar.
4: Seu livro favorito é se eu fechar os olhos agora.
6: Meu favorito?
4: Dos teus, né?
6: Eu tenho uma ligação afetiva enorme com. Eu levei mais de 10 anos escrevendo, parei e achava que não ia conseguir nunca falar em fracasso, né? Como você perguntou. Eu achei que era um fracasso. Eu não, chegou uma. Conforme

0: as crianças descobrem, os meninos descobrem o corpo daquela mulher e eles começam a investigar, e a história foi para os anos 50, foi para a ditadura do Getúlio e foi voltando. Tinha o professor, que seria o professor, que foi o papel do Antônio Fagundes na minissérie, que tinha sido torturado ainda no governo do Getúlio. Aí foi voltando. Quando eu cheguei a 1850 e poucos, que é quando acontece o primeiro estupro naquela família, eu falei, não vou conseguir continuar, eu não sei como continuar isso. Eu achei que tinha fracassado e eu fiz o que eu hoje sei que é coisa certa. Eu parei. Aí só voltei depois que eu voltei de uma viagem à Ilha do Saramago, entrevistei Saramago, mas não me passava no assunto. E aí eu estava lendo um livro e vi a seguinte frase: os mortos não ficam onde são enterrados. Eu falei, pronto, tá aqui a resposta. A Anitta é esse fantasma na vida dessas crianças. E aí eu continuei, mas o fracasso foi um meio do caminho.
1: Maravilha, que vendeu. Ô Marta, só para não perder o gancho, o que você achou de ver o seu livro numa tela? Como foi da vida, né? Da imagem para nós, de um personagem que você provavelmente já tinha imagem. Você gostou? Você teve participação na escolha de alguma coisa ou outra? A personagem foi filha do Dan na novela, né? A Carol Duarte, né?
2: É muito interessante, porque eu acho que quando a gente escreve alguma coisa, né? É a vida invisível, cada pessoa, cada leitor tem uma Eurídice na cabeça, né? E aí vem um filme e a Eurídice fica com a cara da Carol e fica com a cara da Fernanda Montenegro, né? Exato. Então, assim, rola um pouquinho de... Claro que a gente... É a Fernanda Montenegro, a Carol é sensacional, mas, assim, quem lê o livro e vê o filme vai ficar com aquelas pessoas na cabeça, né? Mas eu acho que sempre tem interessante, é uma outra vida que dá, foi uma extensão bastante interessante do livro, porque eu escrevi um livro que tem muito humor, meu livro. Eu escrevi uma tragicomédia e o Carim Aynuz fez um melodrama. Uhum. Então eu acho que é um tema que saiu de uma história e foi para outra história. Então foi emocionante, mas de novo, em relação ao fracasso e à carreira, sabe? Eu estava muito atenta a não ficar muito ofuscada porque foi meu primeiro livro. Eu falei, não, isso aqui eu tentei um pouco me fechar, porque eu tinha muitas outras coisas que eu precisava escrever. Eu não queria estar sempre escrevendo a mesma coisa ou ser a autora de só um livro. Então, foi um pouco por aí.
3: Marta e Ednei, assim, Marta, porque assim, essas escolhas de lugar e tempo, né, assim, na escrita, por que que você escolheu o subúrbio? Por que que era o lugar de onde você queria contar essa história? E Ednei, por que você gosta tanto de contar os anos Collor?
0: Eu não gosto, não. Eu fui bem infeliz nessa época, porque acho bom, quem estava vivo naquela época foi bem feliz. Mas eu tinha que... Alguém precisava falar disso, né? Eu queria falar disso. Eu tinha sido testemunha da morte de pais de amigos meus por conta do plano Collor. Pessoas que, inclusive, se suicidaram. E é muito doloroso você perceber que a história com H maiúsculo está aí na sua frente e todo mundo finge que não está acontecendo, que não aconteceu. E eu queria falar também da Diretas Já, que é um momento heróico, é um momento lindo no Brasil e ninguém tinha falado ainda. Então, quando eu escrevi, chama-se, ironicamente, o título da Felicidade é Fácil, era disso que eu sabia que eu queria falar disso, e tinha uma notícia de jornal daqueles tempos da criança que tinha sido sequestrada. O livro começa com uma criança que é sequestrada. E era uma notícia mesmo. Em São Paulo tinha acontecido, essa criança foi sequestrada e o corpo dessa criança foi encontrado no dia seguinte, enfim, porque era a criança errada. Tinham sequestrado a criança errada. Eles sequestraram o filho do caseiro. E porque era branquinho, louro, de olhos azuis. E o filho do dono da casa era moreno. Bem moreno. Então, essa história sempre me comoveu e me comovia que a mídia ignorou. A história acabou, passou, não se falava mais no assunto, porque a criança não teve importância. Se tivesse sido a criança filha do milionário, dono da mansão, óbvio que isso teria tido mais reportagens. E eu queria falar disso, queria lembrar essas pessoas que sofreram tanto com o governo Collor, mas eu gosto de história, eu estudei história, eu gosto de história. É, eu gosto de trazer aquilo que a gente nem sempre lembra. Eu não escrevi nada sobre o governo JK ainda, nem sei se vou escrever, mas é uma época linda do Brasil, né? Uma época de grande esperança. E eu acabei me estendendo aqui, como eu sempre faço, e saí da sua pergunta, já não sei mais o que eu tô falando. Desculpe.
3: Era só o Collor, mas tá ótima a resposta.
0: E nem a você, Milton, por favor.
3: Do subúrbio carioca, né? Que é uma entidade, né?
2: É uma entidade, o Rio é uma entidade, né? O Rio acaba que quando você, eu escrevo do Rio de Janeiro, sempre vivi, eu não moro mais no Rio, eu moro fora, mas o Rio de Janeiro, ele é quase que o personagem do livro, porque é uma cidade tão intensa e eu gosto muito do subúrbio, porque se você às vezes recria as relações familiares do subúrbio, você está um pouco falando também da política, da sociedade como um todo, você está tudo ali naquela família, só você começar a contar como eles vivem para contar e para mostrar essa história maior. E o Rio, eu acho que tem isso, de ser realmente um personagem dos meus livros, principalmente do Chuva de Papel, do último, a questão da violência urbana, muito, que é um repórter que passa por vários casos, né, e aquilo começa a deixá-lo um pouco e aí ele se torna alcoólatra e tudo mais, e aí ele vai viver com uma senhorinha e tal. É um pouco, de novo, eu uso humor, mas tem histórias muito pesadas nesse livro, e eu sempre tenho essa relação com o Rio, que é uma cidade muito muito difícil, muito carregada, uma cidade maravilhosa e uma cidade terrível ao mesmo tempo, né? No mesmo lugar que receberam os escravos, que foi o maior porto, né? Exatamente, foi o lugar em que inventaram o samba. Então o Rio é uma cidade dessas contradições, do pior e do melhor junto, e isso eu tento colocar um pouco na minha literatura.
4: Fala, Milton.
5: Direi, escrever foi uma forma de sobrevivência para você? A escrita ajudou você a sobreviver?
4: Que legal o Milton fazer essa pergunta, só porque eu já emendo na minha, que era exatamente isso. Qual o papel terapêutico, e eu não gosto dessa palavra, mas
0: no
4: que
0: meu
4: a
0: caso,
4: literatura trouxe para vocês? Quer dizer, é exatamente nesse caminho que o Milton falou, de sobrevivência, de terapia, de reconciliação.
0: Eu comecei a escrever porque eu não conseguia falar. Eu tinha um problema de fala. Hoje eu sei a origem. Nossa casa pegou fogo, fui retirado do meio das chamas, e a partir daquele momento não conseguia falar, não conseguia pronunciar palavras, não conseguia andar direito, e aí me davam os livrinhos. Tá tudo bem, senhor? Tá tudo bem, senhor?
3: O Mercador de Veneza teve um pequeno problema aqui.
4: Eu bati ali na placa.
0: Enfim,
4: desculpa.
0: E aí, claro que eu era alvo de deboches, porque eu não conseguia falar. Por exemplo, se eu queria uma laranja, eu tinha uns 6 para 7 anos, eu não conseguia pronunciar laranja, eu não conseguia falar feijão. E aí eu descobri que escrevendo, fluía corretamente. E foi mágico para mim, foi terapêutico para mim.
2: Mas você fala poder tão bem, eu não consigo imaginar.
0: Nosso pai, meu pai era dono de um armazém e compunha. E em Valença havia uma rádio que tinha um programa de crianças aos domingos, chamado qualquer coisa tipo Clube do Guri, eu não me lembro. O apresentador tinha 16 anos, chamava-se Sérgio Chapelet. Nosso pai nos levou, a mim, a minha irmã mais velha e o meu irmão mais velho. E eles detestaram. E eu cheguei lá, eu cantei, quando eu cantava eu não gaguejava, eu pronunciava as palavras corretamente. Eu adorei aquilo e me aplaudiram. Aí me convidaram, vem domingo que vem. Eu concordei e eu voltei. Então, até minha voz começar a mudar na adolescência, eu ia todo domingo lá. E escrevia quando eu queria. Por exemplo, teve uma época de férias que eu queria ir ao Rio de Janeiro. Era minha grande paixão ir ao Rio de Janeiro. E eu não conseguia explicar para os meus pais por que eu queria tanto ir ao Rio de Janeiro, qual era o meu encanto no Rio de Janeiro. E aí eu comecei a escrever. Escrevi páginas e páginas sobre o meu encanto no Rio de Janeiro e por que eu queria ir, né? E entreguei. E aí eu estou lá, distraído, não sei o quê. Meu pai abre a porta e diz assim: você vai para o Rio. Então, da literatura tinha. Eu não sabia que era literatura também, que é para nós, não tinha a menor ideia. Eu ia para a biblioteca de Valença, porque tinha uma senhora que tinha chave. E a dona Odete, que sabia dos meus problemas de fala, e me incentivava assim: vai na biblioteca, pega livro, qualquer livro. E aí tinha uma senhorinha que morava no segundo andar, a biblioteca no terceiro. E a gente batia na porta, vamos dizer que fosse dona Eurídice. Dona Eunice, pronto. Aí, dona Eunice, a chave, por favor. Aí eu ia lá, abria e tirava o que eu quisesse. E nisso eu descobri, assim, por exemplo, um livro que eu me encantei, chamado Caninos Brancos. Jack London. Eu não tinha ideia que era Jack London, gente. Não era assim. Ah, o cara foi ler Jack London. Eu não tinha ideia que era Jack London. Eu li um outro que era. Como chamava? O título era As Trevas, não sei, As Trevas da Floresta, que era Heart of Darkness. E aí li um outro, um pouco mais tarde, que era de um tal de Thomas Mann, mas eu não sabia quem eram essas pessoas. Então eu não tive uma educação formal e nunca soube que o que era grande literatura, porque ao mesmo tempo eu lia Tarzan, que foi um herói da minha infância. E eu, inclusive, quebrei o braço pulando de árvore em árvore, porque eu achava que eu podia fazer aquele. Quebraste o braço, Milton?
1: Não. Você não era Tarzan na adolescência, né?
6: Não, nunca fui Tarzan.
0: É outra geração.
4: Mas você tem um efeito, o teu trabalho te traz um efeito terapêutico no sentido de você ter as suas angústias, as suas ideias, as suas propostas para a sua profissão, para o seu dia a dia. Você fala muita coisa ruim, entre aspas, notícias que não devem te fazer bem, mas de alguma maneira o seu trabalho, quando você noticia, quando você comenta, quando você chama, ele te revitaliza também?
6: Se considerar que eu sou apaixonado pelo meu trabalho, e eu sou apaixonado, talvez não acordaria às 4h15 da manhã para trabalhar se não fosse, mas para mim, eu poder trabalhar é o que me ajuda em tudo, em absolutamente tudo. Nas coisas que eu tenho, de como eu enxergo, aliás, foi como eu fui aprender sobre muitas coisas da vida. Porque foi quando eu comecei a trabalhar que eu fui descobrindo, tendo contato com outras pessoas.
0: Que idade você tinha?
6: Pessoas. Não, uma idade normal da minha vida. Eu não sou nenhuma história excepcional. Aliás, eu nem era história para estar aqui. Mas, enfim, eu comecei cedo em rádio. Fiz jornalismo, fiz a faculdade de jornalismo também, sou filho da PUC, né? No Rio Grande do Sul. Então, passei por todos esses processos. Tive a oportunidade de escrever também, gosto, adoro escrever. Escrever faz muito bem. Por isso essa história que você trouxe, né? Do quanto você. Porque não era literatura que você fazia ali, era escrever mesmo. Era escrever para conversar com as pessoas. No caso, até para conversar com seus pais. Então, assim, o ato de escrever é muito bom.
4: Muito bem, Milton Jung está comigo, José Godoy e Luiz Gustavo Medina, como sempre. Fala, Teco, manda aí. O pessoal de lá, que voltou de Londres agora, de Stratford Upon-Avon, cidade de Chester, queria que você fizesse a pergunta.
1: Tá bom. Omar, na Vida Invisível tem personagens maravilhosos, entre elas duas mulheres fortes, poderosas, cheias de iniciativas, cheias de ideia, que vão sendo podadas ali por homens normalmente, pela vida, pelo tempo. O livro se passa em
2: 1950.
1: Poderia ser em 26 ainda esse
2: claro,
1: livro?
2: Poderia? Claro, poderia.
1: A gente está lidando melhor com esse problema ou a gente está fingindo que está encaminhando uma solução, mas ainda está muito longe?
2: Não sei em que Brasil que você está falando, né? Porque eu acho que eu acho que são questões assim, depende de onde você está na sociedade e tudo mais, porque a gente pode falar de direitos das mulheres, assim, de meninas que estão se casando com 14 anos, né? E a gente pode falar lá em cima de mulheres que estão simplesmente querendo ter o mesmo salário. de funções executivas de empresas que os homens. Então, eu acho que existe uma escala de questões femininas que estão sendo resolvidas, mas precisam ser resolvidas, mas dependendo de onde você mora, da sua classe social, do seu conhecimento, da sua educação, né? A coisa pode variar muito, né? É muito interessante que, assim, fala-se muito hoje em direitos das mulheres e tudo mais, e a gente também nunca... Eu não sei se... Você me ajuda aqui, Odinei. Existem muitos feminicídios porque aumentaram ou porque... Porque as mulheres estão falando
0: como
2: mais...
0: como diagnóstico,
2: então,
0: né? Ou porque agora se, eles são denunciados.
2: Ou porque agora são denunciados, ou porque as mulheres estão falando mais dos seus direitos, né? É uma questão que eu não sei direito como é que a gente lê
0: esses estatisticamente aumentaram.
2: Mas aumentaram porque as mulheres estão denunciando mais, porque as mulheres estão falando mais dos
0: direitos
2: delas.
0: Estão reivindicando mais, exigem um lugar mais humano para elas.
2: E então os feminicídios, os números são terríveis, né? Então, a Tijuca ainda está entre nós.
0: Desculpe interromper, mas só para lembrar que foi lei no Brasil até anos 80, eu acho, 90, lavar a honra em sangue. Se a sua mulher te, vou usar o verbo, traísse, você podia matá-la e você era absolvido porque você foi humilhado, você é um cidadão humilhado, você lavou a sua honra com sangue.
7: Legítima defesa da honra. Estou vivendo isso na novela agora.
1: Sim. Você é vítima disso.
7: Sim, obrigado.
1: Aliás, eu não sei porque as pessoas não gostam tanto de você se você é vítima disso tudo.
7: Obrigado, Teco.
1: Eu só quero que você não se meta mais em confusão, porque é ruim para os negócios do grupo Fim de Expediente. Quanto mais te odeiam, pior ficam as cotações para a gente. Acho.
7: Imagina, eu acho que o contrário, acho que é uma excitação no ódio.
1: Não.
7: Fala, meu, você está com o microfone na ponta da agulha aí.
6: Vamos lá, vocês dois, eu gosto de ver vocês como cronistas. Você foi cronista também, né?
0: Adorável.
6: No Globo, né? E você é cronista e, aliás, está lançando agora um livro com crônicas também. Eu queria entender vocês como é que constrói a crônica na cabeça? Começa de onde? É realmente daquela coisa, você senta ali na frente e olha o que o cachorro veio, trouxe a meia, e aí você diz, então eu vou descrever isso e vai virar uma crônica?
2: Mais ou menos, eu acho que as coisas se acumulam na sua cabeça, pelo menos comigo é um pouco assim, e aí você olha para as coisas e fala, isso da crônica, aquilo da crônica, e você deixa um pouco guardado na sua cabeça. Eu estou escrevendo no Globo desde 2020, e esse livro agora chama-se O Algoritmo Sou Eu, é uma brincadeira com inteligência artificial, porque eu faço as minhas leituras, eu tenho as minhas vivências, e isso me faz escrever de um jeito que a inteligência artificial jamais vai conseguir, mas eu acho que as crônicas estão nos detalhes. Por exemplo, para te dar um exemplo, por muito tempo eu ficava vendo, criança quando cresce, né? Daqui a pouco você olha a calça do pijama, a calça do pijama tá aqui na canela, né? Assim, aí você fala, aí você simplesmente começa a pensar em como o tempo passa e como tudo é efêmero, né? E eu olhei para aquilo e falei, tem uma crônica ali. E depois eu escrevi sobre essa questão dos filhos crescerem e a gente não sabe nem para onde que eles vão, eles se tornam outras pessoas, né? Então eu acho que tá nos detalhes um pouco. E também para mim um pouco tá muito no humor, sabe? Se eu consigo encontrar, o Veríssimo dizia que cada, se você coloca uma piada na crônica, você já ganha. E eu sempre tento escrever com humor, se sempre eu tenho uma ou outra tirada.
6: Humor assim, e ironia.
2: Humor e ironia. Porque basicamente, né, eu tenho um contratinho com o leitor, assim, ele tá indo para ali, ele tem que ganhar alguma coisa. Basicamente, acho que diversão e, se possível, também reflexão. Mas eu acho que o humor o jornal tá tão pesado, né, que aí...
0: Eles chamam as crônicas de momento de respiro, né?
2: Respiro,
0: é um momento de respiro pro leitor, depois de ter tantas notícias, tá vendo? Ainda bem. Notícias horríveis. Para falar de crônica, vou falar de cachorros. Eu escrevi uma crônica a partir do suicídio de cachorros em Nova York.
6: Nova York.
0: É o título do livro até. Dias de Cachorro Louco. Os cachorros, essa era a notícia, os cachorros se matavam em Nova York. Pulavam da janela. Eles pulavam da janela. Até eu descobri, todos descobriram, que eles pulavam porque fazia muito calor. E aí os pobres cães chegavam à janela e cachorros não se equilibram como gatos. E caiu. E interpretavam que era um suicídio de cães. E tem um outro que foi a minha primeira crônica do Globo, cachorro, novamente. Eu morava no Greenwich Village, que era um bairro basicamente LGBTQIA+, e eu vi cachorros com echarpes. Eu falei, gente, isso é um bairro gay. Cachorro com echarpe. E escrevi sobre isso. Aí descobri que essas echarpes eram matapulgas. Crônica é isso, né? É você pensar que um cachorro é elegante, usa echarpe. E na verdade, coitado.
6: É por isso que não dá certo, eu só tenho gato.
7: Isso aqui é uma ficha técnica, porque acabou o tempo, desculpa, Ednei. É rápido, Thiago, André, Rogério e Salles e Rafael foram as pessoas que apoiaram aqui, é isso? Muitíssimo obrigado a você e a todo mundo que fez, tornou isso possível. Pensa cada um livro pra gente recomendar pra plateia que nos ouve no mundo, nesse momento. Tá, Marta, foi um prazer te receber aqui. Vida longa a tua literatura, a tua arte, suas crônicas, a tudo. Parabéns, amanhã quem tá aqui em Curitiba te assiste, te ouve mais uma vez. Sorte deles. Pensou no livro, Milton? Qual é?
6: Não pensei, mas os dois autores que estão aqui merecem ser lidos de cima a baixo, como todos nós aqui fizemos, para poder entrevistá-los.
7: Muito bem, pensou no livro, Tércio?
8: O livro mais legal que eu li recentemente, graças ao Zé, Marta Batalha, A Vida Invisível, de Eurídice Guzmão, todo mundo tem que ler. Livraço.
7: Fala, Zé, o teu.
9: O Cão Sem Plumas, João Cabral de Belo Neto.
7: O meu é Insustentável Leveza do Ser, do Milan Kundera. O teu é Ednei Silvestre. No microfone.
0: Vidas Secas.
7: Vidas Secas. E Marta, o seu?
2: 100 anos de solidão.
7: Que assim seja, tem a série agora, né? Dizem que é boa.
2: Não poderei.
0: A segunda parte.
7: Eu tô desconfiado também.
2: Não posso, eu preciso ficar no livro.
7: No meu imaginário, que assim seja. E para ter imaginário, leia e vá ao teatro, principalmente. Senhoras e senhores, foi um enorme prazer encontrar vocês todos aqui. A vida longa ao festival, a CBN e a eventos assim. Até a próxima e valeu!

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0: Segunda-feira, 10 de agosto de 2026. A governadora do Distrito Federal, Cirina Leão, do Progressistas, foi o principal alvo de críticas no primeiro debate entre os candidatos ao Palácio do Buriti, promovido pela TV Band. A crise envolvendo o Banco de Brasília e o Banco Master centralizou os ataques de adversários como Leandro Graz, do PT, e José Roberto Arruda, do PSD. Durante o confronto, Cirina Leão buscou se desvincular politicamente do ex-governador Ibanez Rocha e apresentar sua gestão como um projeto próprio. O debate contou também com a participação de Ricardo Capelli, do PSB, Paula Belmonte, do PSDB, e Kiko Caputo, do Novo. O Flamengo venceu a Vitória por 2-0 no Maracanã e reduziu a distância para o Palmeiras na liderança do Campeonato Brasileiro. Com o resultado, o vice-líder chegou a 42 pontos e diminuiu a diferença para o time paulista, que empatou em 0-0 com o Internacional e soma 48. O terceiro colocado é o Atlético Paranaense, que venceu o Santos por 2-0 e jogou a equipe de Neymar para a zona do rebaixamento. Nos outros jogos da noite, o Corinthians venceu o Bragantino por 2-0, o Cruzeiro derrotou o Mirassol por 3-1 e Bahia e Vasco ficaram no 0-0. Pela 15ª rodada do Campeonato Brasileiro Feminino, o Corinthians goleou o Santos por 4-1, o Grêmio derrotou o Cruzeiro por 2-0, o São Paulo venceu o Bragantino por 1-0, mesmo placar da vitória do misto de Mato Grosso sobre o Juventude. Vitória Internacional empataram por 2-2. Horário de Brasília, 12:03.
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1: Muito bom dia, você que nos acompanha aqui na CBN, em todo o Brasil, em diversas partes do mundo. Começa aqui o CBN Madrugada, hoje é segunda-feira, dia 10 de agosto de 2026. E a gente abre com a Tatiana Vasconcelos. Ela conversou com o secretário executivo do Observatório do Clima, Márcio Astrini, sobre o El Niño.
2: Vamos falar sobre a emergência climática aqui no estúdio CBN, vamos falar de eventos extremos, da chegada de um super El Niño que promete mexer bastante com o clima, sobretudo a partir desse mês de agosto. Na ponta da linha para conversar com a gente está o secretário executivo do Observatório do Clima, Márcio Astrini. Bom, quero começar pelo evento mais recente, Márcio, as rajadas de vento recordes que mataram pessoas em São Paulo e no Rio de Janeiro. A gente chegou a ter uma declaração do prefeito do Rio relacionando essas ventanias ao El Niño, que imediatamente foi desmentido por autoridades climáticas. É, e eu quero reforçar isso aqui. Essas ventanias não tiveram relação com o El Niño, certo?
3: Certo, não tiveram, e inclusive foram declarações dos cientistas que estudam esses fenômenos, né, do CEMADEM principalmente, que acompanha os desastres naturais no Brasil, e muitos desses cientistas fazem parte do painel internacional do Comitê de Clima da ONU, que acompanha as mudanças climáticas. O que aconteceu em São Paulo foi um choque de frentes ali, uma frente fria em deslocamento, uma massa de ar quente, e isso provocou essas rajadas de vento em São Paulo, no interior de São Paulo, no Rio de Janeiro. Já para o Rio Grande do Sul, o que aconteceu lá, segundo esses mesmos cientistas, aí a gente já começa a observar alguma influência do El Niño.
2: Tá. Você consegue fazer essa relação para a gente? E uma outra pergunta: esse vento pode ser considerado um evento extremo?
3: Exatamente. Então, existem essas diferenças. Vamos lá. O El Niño, ele é um fenômeno climático natural. Assim como os ventos, as chuvas, os ciclones, eles acontecem naturalmente, mas eles estão mais intensos por conta da mudança do clima. A mudança do clima, ela vai jogando mais água para a atmosfera, mais vapor, ela vai jogando mais calor, isso vai gerando mais energia na atmosfera e faz com que esses eventos ganhem intensidade. O El Niño é um deles. O El Niño, ele é um fenômeno natural, acontece inclusive há milhares de anos, mas ele vai ficando cada vez mais intenso por conta da mudança climática. Então, o que aconteceu em São Paulo, essas rajadas de vento, elas foram intensificadas pela ação do clima, né? Essa situação do El Niño que está surgindo agora, ela pode inclusive piorar ainda mais todos esses fenômenos meteorológicos que a gente está vendo, né? O El Niño, ele traz consequências muito importantes para o Brasil. Nós vamos ter mais chuva no sul, vamos ter muito mais seca e mais um calor mais prolongado no norte e no nordeste do país, clima instável no centro-oeste e no sudeste, com muitas ondas de calor, com chuvas muito fortes. Então, o El Niño bagunça ainda mais o clima, um clima que já está extremo exatamente por conta do aquecimento do planeta.
2: Quero me aprofundar aí. Quais são as características do El Niño? Por que que este que vem aí tem sido chamado de Super El Niño, e para o que exatamente a gente deve se preparar?
3: Então vamos lá. O El Niño, ele tem uma classificação, né? Ele é um fenômeno, né, como a gente falou aqui, que ele acontece de tempos em tempos, e ele aumenta a temperatura das águas do Oceano Pacífico na sua faixa equatorial. Esse aumento de temperatura dá uma mexida no clima ao redor do planeta, não é só no Brasil. Então, você tem efeitos, por exemplo, no sudeste da Ásia também, na África, em diversos outros lugares. E tem uma classificação para o El Niño. Quando esse aumento das águas do Pacífico, ela chega a 1 grau ou até 1 grau, ele é considerado um El Niño moderado. Quando ele passa de 1,5 grau, um El Niño forte. E quando essas águas aquecem mais do que 2 graus, ele chega a ser considerado um El Niño muito forte. E nesse momento, inclusive a agência que acompanha isso, a que acompanha há mais tempo e a que tem mais dados, que é a agência americana chamada de NOAA, ela apontou que nós temos 81% de chance desse El Niño ser um El Niño muito forte. E existem cientistas que dizem que ele pode ser o mais forte de todos os tempos. Nós, nesse momento aqui, já estamos alcançando muito próximos desse nível de 2 graus de aquecimento das águas do Pacífico. E o pico do El Niño está previsto lá para o final do ano só, Tatiana. Então, imagina só, a gente já está com um aquecimento nesse momento, que classifica o El Niño como muito forte, sendo que ele vai ficar mais intenso só daqui a alguns meses, quer dizer, vai aumentar ainda mais a temperatura. Essa é a gravidade, por isso que está todo mundo em alerta com esse El Niño desse ano.
2: A frequência de recorrência do El Niño vem aumentando ao longo da história? Eu lia hoje que já foi de 25, 20 anos, agora está em 7. Então, quer dizer, ele vem ocorrendo em intervalos cada vez menores. Por quê, Márcio?
3: Ele vem ocorrendo em intervalos menores e a intensidade dele está ficando cada vez maior, né? Então, são as duas coisas ao mesmo tempo, e essa ocorrência em intervalo menor tem a ver exatamente com o aquecimento do planeta. Então, quando você aquece a atmosfera, isso tem reflexo em todos os ecossistemas, inclusive no marinho, ou principalmente nos oceanos. Os oceanos, eles são os verdadeiros absorvedores de calor do nosso planeta. É ali que o calor fica depositado em maior quantidade. Você vai aumentando o termômetro, a temperatura desses oceanos, e eles vão provocando em maior escala e com menor tempo de intervalo esses efeitos. O El Niño é um deles, mas a gente pode falar, por exemplo, da formação de furacões no Caribe, na América Central, que é muito comum também e vem acontecendo com mais frequência e com mais intensidade também. Portanto, Tatiana, vai levando a reboque o outro. O planeta vai esquentando, todos os fenômenos, o El Niño é um fenômeno, todos esses fenômenos meteorológicos estão ficando mais intensos e acontecendo num intervalo de tempo menor.
2: Tá. Em março desse ano, o governo federal lançou o Plano Nacional sobre Mudança do Clima, com mais de 30 bilhões de reais entre recursos reembolsáveis e não reembolsáveis, e definiu uma série de diretrizes num trabalho coletivo de vários ministérios para orientar o país no enfrentamento da crise climática. Falando assim, parecem boas providências. O que é que você viu de ações efetivas de lá para cá?
3: Nós temos, nenhum país no mundo realmente está preparado para enfrentar a crise do clima, né? Ou totalmente seguro com relação a ela. A gente fica sempre correndo atrás do rabo, porque é uma situação que, para gerar desenvolvimento, os países agravam essa crise e depois eles tentam esses pacotes para tentar suavizar os impactos da crise que os próprios investimentos deles estão causando, né? Então, não de forma anormal aparecem esses pacotes de 30 bilhões, 20 bilhões, 5 bilhões, e quando você vai olhar profundamente, esses pacotes, na verdade, às vezes eles são a junção de obras que já estavam previstas em diversos outros orçamentos, no PAC, né? Obras estaduais que já iriam acontecer, que elas são alocadas ou designadas para essa situação de atendimento emergencial. Porém, a gente não pode deixar de reconhecer que este governo, nessa gestão, tem feito bastante coisas importantes e estruturantes, inclusive para a gente diminuindo pelo menos o impacto do que vem por aí. Uma delas é a diminuição do desmatamento. Então, a diminuição do desmatamento da Amazônia, ela vem diminuindo todos os anos, está diminuindo um pouquinho nos últimos 3 anos, foi assim. Daqui a pouco a gente tem as taxas desse ano também sendo aí reportadas. Por que que a diminuição do desmatamento é importante? Porque a floresta amazônica, ela é um regulador local de clima. Cada vez que você agride a floresta, o clima, ele fica mais desregulado. As pessoas lembram há alguns anos, quando em São Paulo o dia virou noite, teve muita queimada na Amazônia. Isso é exatamente uma micro-regulação de clima, que se você continuar desmatando a floresta, esses eventos vão acontecer com mais frequência. Tem um outro fenômeno também: quando você desmata a floresta, aquela árvore que ela é cortada, ela fica ali no chão como material combustível, vem o El Niño, muita seca, aquela árvore pega fogo, né? Normalmente a nossa cabeça vem, quando a gente fala do El Niño, as cheias no Rio Grande do Sul, mas esse fogo na Amazônia, que é intensificado pelo El Niño, atinge a população. As pessoas respiram a fumaça das queimadas, vão para o hospital, e idosos, crianças são os mais afetados. Diminuir o desmatamento, portanto, é muito importante. E tem, agora o governo, inclusive, anunciou um pacote de 1 bilhão e 300 milhões para essa semana, para tentar antecipar, do ponto de vista ali de estoque de alimentos, de logística de fornecimento de água, medicamentos, comida, mobilização de equipe médica, por exemplo, que é muito importante, nessa prevenção do fogo em áreas de floresta. Então, vai usar esse dinheiro para tentar, pelo menos, ali fazer alguma coisa e se preparar. Agora, 1,3 bilhão ou 30 bilhões é realmente muito pouco. Só para a gente ter uma ideia de escala, o custo da reconstrução do Rio Grande do Sul passou da casa dos 90 bilhões, né? Então é muito, muito mais econômico a gente prevenir do que depois correr atrás do prejuízo.
2: Pois é, não é o que vemos na história recente do Brasil, né? Você citou as enchentes no Rio Grande do Sul e é impossível falar de crise climática sem lembrar do que o Rio Grande do Sul viveu há cerca de um ano e meio, maio do ano passado. E desde então, ou pelo menos àquela época, se discutiu muito novos modelos de cidades que funcionem melhor para todos diante de uma nova realidade climática. O que é que você tem visto de efetivo nesse sentido? Estados e municípios têm tomado medidas, têm tratado a crise climática com a urgência que ela nos impõe para repensar e para remodelar as cidades?
3: Ah, muito pouco, viu, Tatiana? Até porque a gente tem níveis de ações que podem ser tomadas. Você tem uma ação que é importantíssima, que é a adaptação. A primeira de todas elas não é nem adaptação. A primeira é você diminuir a criação do problema. Então, é a gente parar de poluir tanto o planeta, porque o problema não vá ficando pior, pior, pior, e o El Niño vai ficando cada vez mais forte, a chuva cada vez mais intensa, por aí vai. A segunda camada é você se adaptar a um problema que já está contratado. Então, nós já temos esse problema acontecendo e essa adaptação, ela exige obras de bastante impacto. Obras humanas, que são aquelas obras de contenção de barreira, são as obras até simples de você ter bueiros desentupidos, né? De você ter cidades que convivem e podem armazenar águas de chuva, os piscinões que existem nas cidades, isso tudo são obras de engenharia do homem. E a gente tem as obras de engenharia natural, que é você reconstruir vários desses habitats que impedem, por exemplo, que uma região alague e que hoje foram totalmente destruídas. As beiras de rio, né, que são as matas ciliares, quando elas são invadidas por nós, elas vão facilitar que aquele rio transborde, vão colocar a população que está lá naquela mata ciliar, naquela beira de rio, em maior risco. Então, essas obras são obras de um porte muito mais elevado. E tem aqueles empreendimentos que eles são totalmente emergenciais, que é esse que a gente está conversando aqui, você prevê o fogo, né? Limpar os bueiros, avisar a população, olha só, ter planos de evacuação. Se a população que está numa região de risco, ela sequer sabe que está em risco, ela vai ficar perdida na hora que a emergência acontecer. Se você não tiver o abrigo e todo mundo souber que é para ir nesse abrigo quando tocar a sirene, ninguém vai se mobilizar e a vida dessas pessoas vai ficar em maior risco. Hoje, nós temos algumas cidades se mobilizando nesse nível, que é o nível de como é que você enfrenta a emergência, o ponto mais crítico da crise, e tenta salvar vidas. Para a gente fazer algo mais estruturante em adaptação, aí precisa de tempo e de bastante dinheiro, e esse é um grande problema.
2: E precisa começar logo, né? Porque, enfim, a gente tem o péssimo hábito nesse país de só fazer alguma coisa quando já não dá mais tempo de se fazer nada para que se previna um desastre. A gente tem falado aqui com muita frequência sobre os impactos da crise climática nos biomas brasileiros. Ontem o Jornal Nacional exibiu uma reportagem muito completa do André Trigueiro no Pantanal. E aqui a gente fala muito sobre a Amazônia, né? Obviamente, a maior floresta tropical do mundo, pulmão do mundo e tal. Mas no Pantanal também já se nota mudanças, com secas mais prolongadas. E para dar um dado de satélite, no ano passado, a área coberta por água no Pantanal ficou 56% abaixo da média histórica. Pantanal, entre todos os biomas brasileiros, foi o único a registrar essa situação. E aí, Márcio, a gente está falando de uma região em que há também uma imensa concentração de gado, né? São 4 milhões de cabeças de boi, o que, por vários motivos, do gás metano ao desmatamento, colabora para a alteração do clima. Você pode nos explicar a situação hoje no Pantanal e a relação com a Amazônia através dos rios voadores e o que é que isso tudo tem a ver com a seca que a gente está observando por lá agora?
3: O que acontece no Pantanal é gravíssimo, né, Tatiana? Porque ali é uma região que o equilíbrio daquela área é para permanecer durante um bom período do ano úmida, alagada. Quando você vai diminuindo, por exemplo, em 50%, a área alagada, essa área que não recebeu água, que não está coberta de água, ela fica seca e essa área ela é extremamente propícia a incêndios. Então, você vai facilitar com que incêndios devastadores, fora do controle, aconteçam por essa região. E nós vimos isso em 2023, 2024 e até em períodos anteriores, quando o Pantanal pegou fogo em cenas catastróficas. A própria ministra do Meio Ambiente, a Marina Silva, ela chegou a falar que ou a gente teria um plano de recuperação para o Pantanal, ou a gente ia assistir no Brasil a extinção de um bioma, porque ele ia ser consumido pelo fogo. Não há como você mobilizar brigadas e conter fogo quando o próprio equilíbrio daquela área, ele foi totalmente desfeito, né? Então, esse que é o problema que a gente tem hoje no Pantanal e diversos outros, a Amazônia, por exemplo, e também o Cerrado, eles têm uma intersecção com essa região do Pantanal que é muito grande. São as águas da Amazônia e das chuvas da Amazônia que alimentam o Pantanal e também grande parte dos rios que banham o Pantanal nascem do Cerrado. Então você vê que esses biomas eles estão todos interligados. Quando vem um El Niño muito forte, provoca seca na Amazônia, seca no Cerrado, consequentemente você vai ter menos água fluindo para o Pantanal e esse bioma vai ficar muito mais exposto a incêndios florestais. Então, tudo é interconectado, né? Essa questão das chuvas, a questão, inclusive, da alimentação que um bioma causa a sobrevida do outro. E para nós, aqui no Sul-Sudeste, o que acontece na Amazônia às vezes está muito longe, mas não está. O que acontece
2: até
3: lá em
2: Até vira
3: Interfere,
2: noite
3: por exemplo,
2: em São Paulo, né? Aí a gente presta atenção e fala,
3: exatamente.
2: Epa.
3: Tá alguma coisa acontecendo, né? Mas vamos pegar casos, inclusive, mais concretos, que mexem no bolso do cidadão. Grande parte da agropecuária brasileira, da produção de comida no nosso país, depende das chuvas que vêm da Amazônia. No estado de São Paulo, cerca de 70% das chuvas que caem na época mais chuvosa vem da Amazônia. Uhum. Então, se a Amazônia, ela sofre um desequilíbrio, nós não temos água nem para plantio de alimentos e não temos água também nos nossos reservatórios, né? Que Sim. fornecem a água que chega na nossa casa. A energia fica mais cara porque também não tem água nas hidrelétricas, então você vai pagar mais caro. No arroz, no feijão, no café, na sua conta de luz no final do mês, né? E esse desequilíbrio todo vai se mostrar aí no nosso prato de comida e no fechamento, né? Do nosso bolso ali, do salário, dos nossos rendimentos. Então, todo esse equilíbrio ou o desequilíbrio ambiental, mesmo que aconteça lá longe, a 3-4 mil quilômetros de distância, ele vem bater aqui no nosso dia a dia, na nossa vida.
2: Perfeito. Deixa eu só corrigir uma informação, fui traída pela minha memória, as enchentes do Rio Grande do Sul foram em maio de 24 e não de 25, então já faz quase 2 anos e meio e não 1 ano e meio, fui corrigida por uma ouvinte atenta aqui e falei não.
3: Exatamente. E olha, Tatiana, pode contar uma coisa?
2: Claro.
3: Das enchentes, elas encerraram em 2024, mas não terminaram para a população.
2: Sim.
3: Quando um efeito, quando uma circunstância dessa tão grave acontece, os efeitos eles são de longo prazo, inclusive os efeitos psicológicos que eles são devastadores. Isso é uma pesquisa agora, se não me engano, do IBGE, agora em junho, que diz que 2/3 da população do Rio Grande do Sul ainda sente algum nível de ansiedade ou de trauma por conta do que aconteceu em 2024. Isso tem reflexo nos negócios, isso tem reflexo na geração de emprego, porque se a pessoa ela tá traumatizada com aquilo que aconteceu, não sabendo se vai acontecer de novo, os investimentos que ela pode fazer, aquela padaria, né, que gerava empregos, alimentava a comunidade, e foi arrastada pelas águas da chuva, ninguém sabe se ela vai ter ali um investimento de novo para voltar a operar, né? Então são essas pequenas medidas que quando colocadas em escala, alteram a vida de toda uma população e não fica só no momento da enchente, elas perpetuam aí por bastante tempo.
2: Muito importante. A gente poderia, inclusive, começar uma outra entrevista agora para dizer como é que esses eventos aprofundam as desigualdades que já são tão grandes, né, num país como o nosso. Infelizmente, vai ficar para uma próxima, Márcio. Já deixo o convite aqui. Márcio Astrini, secretário executivo do Observatório do Clima.
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2: Patrícia, hoje, tudo bem? Tudo jóia, aguardando sua chegada para saber o que assistiremos neste fim de semana nos nossos sofás.
4: Então,
2: vai.
4: A minha sugestão de hoje é uma série documental que está na Disney Plus, foi lançada com muita pompa por eles. É uma produção da Hulu, que é um dos canais que entra dentro da Disney. Se chama Pompeia Além do Tempo. É uma série em 3 episódios que conta uma história que é muito conhecida, que é sobre a erupção do Vesúvio, do vulcão Vesúvio, no ano 79 depois de Cristo. Foi uma erupção violentíssima que escureceu o céu durante dias e soterrou a cidade romana de Pompeia e a cidade de Herculano, que era ali do lado. E muitos e muitos anos depois, 2000 anos depois, essas cidades foram escavadas, encontradas no século XVIII, e as cinzas do vulcão tinham conservado o cotidiano de milênios atrás, muito intocado. Então é uma história fascinante, são lugares visitados por milhares de turistas todos os anos, e a série documental não teria nenhuma novidade, digamos, se não fosse a presença do ator Tom Hiddleston apresentando. Mais do que apresentando, ele é formado em antiguidade, ele estudou isso em Cambridge, ele é um cara que conhece latim, ele sabe traduzir do latim.
2: Ele é um arqueólogo, Patrícia?
4: Ele é o ator que a gente conhece muito, que esse ano ele fez o maior sucesso no streaming com aquela série de espionagem, O Gerente Noturno. A gente falou dela aqui.
2: Sim.
4: Ela tá no Prime Video. Se você vir uma foto dele, você sabe quem ele é.
2: Tá.
4: E assim, é uma surpresa, porque ele não é apenas um apresentador. Ele mergulha na história com paixão, ele abre o arquivo pessoal dele. Ele é um cara de 45 anos. Quando ele estava no final da adolescência, ele fez uma viagem de férias para o sul da Itália, foi a Pompeia, se apaixonou. Então a gente vê fotos dele novinho lá. E aí ele faz o que um documentário clássico faz, que é entrevistar arqueólogos, geólogos, psicólogos e tal. Mas ele propõe reconstruir e imaginar o cotidiano de 3 cidadãos comuns que sobreviveram àquela tragédia. Então, são pessoas que existiram, porque tem registro delas em pedra e tal, tem os nomes delas, e ele imagina mais ou menos o trajeto delas. Então, um adolescente, uma empresária, dona de um spa, e um soldado romano. Então é interessante, é um formato assim diferente, é um programa que você pode assistir com a família, com criança, é uma coisa bem didática. Uhum. E agradável. Não é uma série sensacional, mas é uma série legal, e eu tenho interesse nesse tema, eu acho um tema atraente, cheio de curiosidades, e ele pega um caminho original. E ele é um cara, assim, surpreende a presença dele.
2: Que legal. Então quer dizer, ele não só tá super envolvido, levando coisas da vida dele, né, que se relacionam com aquele tema, mas também ouvindo. Eu perguntei se ele é arqueólogo, não, mas ele ouve, né, especialistas em arqueologia, enfim. E os profissionais que podem contextualizar melhor aquilo, historicamente, psicologicamente, ou o que quer que seja.
4: Exatamente. E ele tem uma formação, ele estudou isso na universidade, e ele associa, ele faz uma conexão entre o trabalho de ator e o que ele faz na série. Cheio de conexões originais, é bem legal, tá? Então, assim, eu recomendo, um programa legal para assistir no fim de semana. Mas eu tenho outra dica também.
2: Eu gosto,
4: manda,
2: quanto mais melhor.
4: Então, quarta-feira vai estrear a segunda metade de 100 anos de solidão na NET. É essa série monumental que eles produziram, que foi super negociada com a família do Gabriel Garcia Marques, que é o autor do livro, né? Um livro que... um dos livros fundadores do realismo mágico, um gênero literário, um livro super importante. Então, a primeira leva de episódios foi ao ar em 2024. Tem crítica dela no meu blog, quem quiser dar uma busca. É só dar uma busca que vai achar. E agora a segunda metade, que vão ser 8 episódios. A série é filmada na Colômbia, porque essa foi uma condição da família do Gabriel Garcia Marques, com atores colombianos maravilhosos. Tem uma cidade cenográfica, Macondo. Macondo é a cidade que ambienta essa história. Todo mundo que leu esse livro tem uma Macondo na cabeça. E mesmo assim, a série não decepcionou, a série encantou. Então, eu estou muito animada para ver essa segunda parte. E começa quarta-feira, e aí essa é a minha outra recomendação.
2: Adorei. Faz aquele resumo para facilitar a vida do nosso ouvinte, por favor, Patrícia.
4: Então vamos lá, Pompeia, Além do Tempo, tá na Disney Plus, série documental em 3 episódios, apresentada pelo Tom Hiddleston. E a segunda metade de 100 Anos de Solidão, os episódios entram na quarta-feira na Netflix. Quem quiser ainda dá tempo de ver a primeira temporada que já tá lá.
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0: segunda-feira, 10 de agosto de 2026. O primeiro debate entre os candidatos ao governo da Bahia, promovido pela TV Band, reuniu Jerônimo Rodrigues, do PT, ACM Neto, do União Brasil, e Ronaldo Mansur, do PSOL. O encontro foi marcado por embates diretos sobre a violência e o combate ao feminicídio no estado, além de trocas de acusações políticas e debates sobre alianças para a disputa presidencial. O endividamento chegou a 85% das famílias de baixa renda e bateu recorde no mês de julho. Os dados são da Confederação Nacional do Comércio. A parcela de famílias endividadas que ganham até 3 salários mínimos alcançou o maior nível da série histórica, refletindo o forte comprometimento do orçamento dos brasileiros de menor poder aquisitivo. Uma mulher de 27 anos e a filha de 5 meses morreram após o barco em que estavam virar no porto de Nova York, próximo à Estátua da Liberdade. O capitão da embarcação, Manuel Hernandes, foi preso e indiciado por 13 acusações de colocar em risco a vida de terceiros. Outras 12 pessoas foram resgatadas com ferimentos leves. As autoridades americanas e a guarda costeira investigam se o acidente envolveu uma operação de fretamento ilegal. Uma aposta de Fortaleza acertou as 6 dezenas da Mega Sena e levou o prêmio de 165 milhões de reais. A aposta foi feita em formato de bolão, com 15 números apostados e 100 cotas. Apesar de o prêmio principal ter saído para uma única aposta, o valor será dividido entre os participantes do bolão. Os números sorteados foram 2, 5, 10, 35, 40 e 53.
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2: Leandro Gouveia conversou com o cantor e compositor Maurício Pereira sobre o álbum O Dia da Girafa.

0: Girafa é o nome dessa canção, que também nomeia um novo álbum de Maurício Pereira, o primeiro de músicas inéditas desde 2018, quando ele lançou Outono no Sudeste. E entre os parceiros desse novo trabalho estão os próprios filhos, Chico e Tim Bernardes. Maurício Pereira tá com a gente, seja bem-vindo.
1: Fala, Leandro, tudo

0: E eu lembro muito daquela entrevista com você.
1: Muito bem, eu também lembro com carinho. E esse novo trabalho, com 12 faixas, com o conteúdo, assim, diferente do Outono no Sudeste, que tinha muitas músicas narrativas, né? Crônicas, como você gosta. E esse, aparentemente, muito afetado pela pandemia, quando você produziu essas músicas, né?
0: É, eu escrevi as letras na pandemia. E eu acho que a pandemia era um período crítico de pressão para todos os brasileiros, né? A doença, o governo autoritário e meio fora de controle, era um governo meio maluco, né? Então o cotidiano ficou maluco. E para nós artistas também tinha o lance da gente não poder viajar para tocar, né? Então era um momento que eu estava com a psique pressionada. E esse momento gerou letras mais diferentes, menos lineares, sabe? E são ela metade, eu fiz 18, eu escrevi um monte, mas eu salvei 18 letras e é metade delas que eu tô lançando agora no Dia da Girafa, musicadas por mim ou por parceiros.
1: Você já escreve pensando que serão mesmo letras de músicas, não serão textos soltos, poemas?
0: Não, eu escrevo pensando que vai ser letra de música mesmo. Teve uma época que eu era tão cabeçudo que eu achava que só o que fosse possível de eu cantar tinha valor na minha obra, né? Agora eu não sou mais tão radical. E então, mas eu salvei coisas ali da pandemia que tinham algum formato, que já tinham métrica, que já tinham rima. Por isso elas em algum momento me chamou a atenção, que no meio de um monte de escrita sem propósito tivesse algumas coisas com forma.
1: Agora, você poderia ter lançado essas músicas soltas, como singles, mas não, você preferiu juntar todas num álbum. Você ainda é o cara do disco.
0: Sou. Eu acho que a escola que eu tive lá nos anos 80 e a maneira como eu aprendi a ouvir música, né? Muito pelo álbum. Mas eu vejo que para as gerações mais novas, que trabalham de um jeito mais rápido que eu, seja no indie, que é, né, na música alternativa, seja no mainstream, como a Ana Castela, por exemplo, ela lança um single atrás do outro, ela vai lançar o primeiro, lançou agora o primeiro álbum, depois de vários anos de carreira, né? Então eu acho que o single pro público que tá ouvindo é lançar uma música sozinha, né?
1: Que era comum até, né? Tinha singles também em vinil.
0: Isso, tinha a gente chamava de compacto.
1: Compacto, é.
0: Você lançava o LP com 12 músicas, mas se lançava um compacto com as músicas de trabalho. Uma de cada lado, era um vinil menorzinho, né? Mas para nós independentes não era comum. Isso era para os grandes sucessos. Então, seria, tipo, o primeiro disco que eu tive lá em casa quando eu era pequeno era um compacto dos Beatles, que tinha Yellow Submarine de um lado e Eleanor Rigby do outro. Então, às vezes saía o compacto antes de sair o LP, que é mais ou menos como a molecada faz hoje, né? E eu não sou moleque, mas eu lancei os singles antes também.
1: Lançou duas músicas antes desse álbum.
0: Duas, isso.
1: Agora, o nome do disco é O Dia da Girafa, que é justamente o nome também desta música que a gente ouviu na abertura e a gente vai ouvir de novo aqui, que o Henrique Dias vai colocar pra gente. O Dia da Girafa, parceria sua com a Lu Horta, né? Vamos ouvir mais um

0: né, que você vai nos apresentando. E mas o que que é o Dia da Girafa, afinal?
1: Você diz o disco Dia da Girafa? Não. Ou a canção Dia da Girafa?
0: Eu quero saber o que que é o Dia da Girafa.
1: O Dia da Girafa, que nem eu te falei, são coisas que eu escrevi na pandemia. Eu sou um ouvinte de rádio, fui criado pelo rádio, sigo ouvinte fanático, eu ouço o tempo todo que eu tô em casa ou no carro. E algum dia eu acordei e a primeira coisa que eu ouvi no rádio, no noticiário de manhã, foi alguém falar: hoje é o Dia da Girafa, é o dia tal, tal, tal. E hoje teve uma nuvem de gafanhotos não sei aonde, eu acho até que foi no sul do Brasil. E eu fiquei com aquilo na cabeça, aquilo me pareceu poético. Me pareceu que dava para fazer uma associação colorida para gerar uma poesia ali, né? Depois eu vim a descobrir, bem depois, que o Dia da Girafa era o dia 21 de junho.
0: Tô vendo aqui, Dia Mundial da Girafa.
1: Isso. Três coisas importantes nesse dia.

0: dia. É o dia da girafa, é o dia em que o Brasil ganhou a Copa do Mundo de 70 e é o aniversário do Tonho Penhasco, meu parceiro guitarrista de tantos anos, que tá no disco.
1: E aí teve uma associação que você fez, eu participei essa semana da audição do disco junto com uma galera muito querida, né? Por você especialmente. E aí você falou da semelhança da pelugem da girafa com aqueles caquinhos de chão de casa de vó. A minha avó teve esses caquinhos.
0: Eu que tenho idade para ser teu tio, fui criado numa casa de caquinho, aí, né? Era muito comum a classe média de São Paulo, o chão de cerâmica em caquinhos. Hoje não tem tanta casa assim. Diz que isso é uma história que os operários das cerâmicas, especialmente no ABC, eles recebiam restos de cerâmica, da lajota completa, e muitas vezes recebiam os restos quebrados. E a criatividade do cidadão comum brasileiro criou esse chão que era um mosaico de caquinhos, né? E de algum modo a cabeça associou o pelo da girafa com o chão de caquinho. Isso é típico da poesia. E é também uma coisa que tem a ver com a psicanálise, né? Aquilo que o Lacan e o Freud chamam de a livre associação, é você associando. Por exemplo, eu tô olhando aqui na tela do meu computador, tá lá escrito Show da Notícia, em vermelho e branco. Vermelho e branco, eu já penso no América do Rio. Isso é uma associação poética, né? Pode ser poético ou não, se a gente usar para escrever, né? E assim eu me deixei associar com esses flashes que eu tive na pandemia. Pô, se eu começar a associar o vermelho com o branco, com a América eu associo com Lamartine Babo eu associo com a história da música brasileira, com a Rádio Nacional, com os grandes autores. Você vê que as associações não têm fim, né? Então eu usei elas a meu favor para gerar poesia.
1: E acabou indo para a capa do disco, os caquinhos.
0: Acabou. Eu gosto sempre de dar o título do disco, pegar alguma música que de algum modo amarre o significado do disco, mesmo que não pareça simples, né? E eu achei que o Dia da Girafa tinha uma sonoridade, soava meio místico, meio mítico. E ao mesmo tempo deixava algum enigma no ar. Então eu achei que misturava bem as canções que estão nesse disco. Então eu peguei essa música para ser simbólica do que está dentro do disco.
1: E os caquinhos remetem à casa, né? A aconchego e tal. E que foi justamente o lugar onde você produziu essas canções, porque a gente não podia sair de casa, né?
0: E remetem também para estilhaço, né? Que eu acho que a mente de um artista no século XXI, ela tá sempre estilhaçada. Na arte a gente lida muito com o gozo, com os mitos, com a beleza, mas também com o terror, com a falta de sentido, né? Então ter uma mente em caquinhos, quase que eu acho que é o raio-x da cabeça de um artista. Faz parte do dia a dia da gente.
1: E também com a alegria, com o desbunde, você falou de América, Lamartine Babo, já lembrei de Marchinha, já lembrei do Rio de Janeiro e dessa música aqui, ó.

0: próximo carnaval.
1: Espero que seja um sucesso do carnaval carioca, pra eu ganhar bastante direito autoral.
0: Com a charanga do França, né?
1: Uhum.
0: Que é um sucesso, aí sim é um sucesso verdadeiro do carnaval de São Paulo, já com o bloco da charanga do França.
1: É o bloco fundador do carnaval moderno aqui de São Paulo.
0: É. E agora você contou de como é que surgiu essa canção, veio de um comentário no Facebook, como é que foi?
1: Você vê como é que a pandemia me fez trafegar para o futuro e para o passado. Em algum momento ali eu fui lembrar de um post de um ouvinte no começo do Facebook, que o cara tava num domingo de sol no Leme e escreveu para mim: ó, minha foto aqui, tirou uma selfie. Eu tô tomando sol no Leme domingo de manhã ouvindo uma música sua, chamada Pinguim, a música. Aí isso me voltou. Cara, eu pensei, pô, que legal, o Leme é um lugar genial. Quando eu falei o Leme é um lugar genial, a simples pronúncia já me trouxe a frase musical. Aí, eu não sou do Leme, eu não sou exatamente um cara eufórico, às vezes eu sou até mais melancólico, mas as coisas foram saindo brilhantes, solares, e eu acho que uma coisa que tem no espírito dessa música, o Leme é um lugar genial, eu acho que é o mito, a fantasia que eu tenho do que seja o Rio de Janeiro, né? Eu sou um cara muito paulistano, mas a gente que é músico, eu nasci em 1959, a música para mim chegou muito através dos artistas cariocas, Jovem Guarda, a Bossa Nova, o rock dos anos 80. Assim, quando eu era pequeno eu achava que todo músico era carioca, porque parecia que todo mundo tinha sotaque, né? As gravadoras eram no Rio, a Rádio Nacional foi no Rio, a Globo no Rio. Então, muito da lenda da música brasileira vinha pelo Rio. Então, para mim, mesmo não trabalhando nessa onda carioca, eu sou mais áspero, como a gente é aqui em São Paulo. Mas eu tinha um monte de fantasias cariocas, um monte de admirações pelo Rio. Eu acho que eu fantasiei pela beleza, pelo calor e pelo gozo mesmo, pelo desfrute. Então essa música foi chegando, eu achei que tem umas rimas legais nela, ainda bem que eu cheguei nisso aí. Também foram caquinhos de Rio de Janeiro.
0: Muito bom, estamos conversando aqui no Show da Notícia com o cantor e compositor Maurício Pereira, lançando o Dia da Girafa, disco que foi disponibilizado agora nas plataformas digitais. Uhum. Essa semana tá quentinho.
1: Isso.
0: 12 faixas. Vai ter edição física também? Ainda existe?
1: Eu tô correndo atrás, quero ver se ainda esse ano consigo lançar um vinil do Dia da Girafa, vamos ver.
0: Tem uma música aqui, a número 8, Henrique Dias, que me lembrou uma canção do Cassiano, sabe?
1: Olha, vamos ver o que é.

0: feminino, assim, numa parte da música, né? E é uma parceria sua com o Biel Basile, que tocou com o Tim no Terno. Né?
1: Isso. Tocou com o Tim, tocou comigo no Outono no Sudeste e no disco anterior também. E que é o produtor do disco. O Biel é o produtor. E o meu outro filho, mais novo, Chico Bernardes, fez a mixagem e é o coprodutor também. Agora, é engraçado se você vê o que é uma associação. Se associou associação com o livre. Cassiano. Associação Livre. Eu fiquei pensando, o que tem de Cassiano nessa música? Eu fui procurar agora, enquanto você fala. Eu acho que tem um caminho harmônico que parece as músicas do Cassiano. E esse instrumental que eu usei no disco, que é um instrumental setentista, vamos dizer assim, que é o piano elétrico, tem um certo groove, né, como o Cassiano tinha. Então você vê que muitas vezes o que está fazendo a gente associar a memórias, a referências, nem sempre é só o texto. A sonoridade tem muito esse papel, né? E eu acho que muita gente veio me dar um feedback do disco. E eu vejo muita molecada ter curtido o disco e muitos amigos mais velhos dizendo, agora você entrou no século XXI, você tá mais contemporâneo na sonoridade, né? É isso, o jeito que um disco soa, ele significa muita coisa para as pessoas, ele diz muita coisa, né? Eu fui produzido pelo Biel e pelo Chico, que são caras desse século, né? Então eles trazem a maneira de soar, o reverb, o tipo de compressão, mixagem. Eles trazem a linguagem da época e eu tenho trabalhado sempre com gentes mais novas, então eu tenho me deixado levar, porque senão eu fico sempre no meu, na minha maneira de pensar, né? Eu vou me deixando levar um pouco.
0: A própria pianista também, né? A Júlia, super novinha também.
1: Júlia Toledo, super instrumentista. Tem dois moleques no disco, a Júlia Toledo nos pianos elétrico e acústico. E o Chico Bernardes, o Chico, meu filho, toca o violão de aço e de nylon. Aí tem o Tonho Penhasco, que é o mais velho da turma, o cara que nasceu no dia da girafa. O Tonho tem 71 anos, tá comigo há muito tempo, tocou com muita gente, estreou com o Tom Zé há muitos anos. Aí a cozinha do disco é o Biel Basile, que é produtor também, na bateria, e o Fábio Sá, no contrabaixo, um músico muito rodado, que tocou com a Gal, com o Donato e também coisas do mundo independente. Então é uma banda que traz muita informação diferente e que eu achei que eles conseguiram vestir bem as minhas letras, assim, eles mandaram muito bem, essa banda mandou muito bem.
0: Olha o piano da Júlia Toledo aqui.
1: Pra caça.
2: A professora de

0: sabia.
1: Essa professora existiu, Maurício?
2: Eu acho que ela é uma mistura de todos os professores que já passaram pela minha frente, inclusive eu mesmo em algum momento sou professor quando eu dou oficinas de composição, né? Então eu acho que ela fala um pouco essa canção da vivência do artista, eu acho que ela fala do processo de aprender, eu acho que ela, num certo sentido, ela tem a devoção pelos mestres. Aí eu dizer para vocês, pô, para eu chegar aqui e cantar para vocês, teve algum mestre velho que quando eu era novinho me ensinou algum caminho das pedras, sabe? Então eu tenho essa devoção por quem me passou a bola, quem me contou segredos. Outros a gente tem que descobrir, né? E tem uma história assim, tem uma parte que é associação. Minha mãe dava aula de piano. E então vinham os moleques do bairro e as garotas do bairro ter aula de piano com ela, lá na sala. Mas de vez em quando a minha mãe tinha aula de piano. Então vinha um professor, a minha mãe dizia para mim: "Ah, eu tô cansada de Mozart, eu quero aprender bebop." Tá bom. Então vinha um professor de terno e gravata, todo cheio de brilhantina, ele tomava 2 litros de café e ele fumava muito. E eu acho que esse clima de cigarro, café, ele parecia o Bing Crosby, esse professor aí. Isso tá na música, assim. Então, você vê como eu peguei as minhas memórias e misturei, botei no liquidificador e deixei elas trabalharem a meu favor.
1: E aí, se teve o soul do Cassiano, tem também o rock meio Erasmo Carlos, ó.

0: parceria sua com o seu filho, Tim Bernardes.
1: Isso. É, quando as músicas, as letras estavam meio prontas, eu comecei a distribuir para alguns parceiros, algumas eu musiquei. E aí um dia no almoço lá em casa, eu falei pro Chico e pro Tim, aí, vocês não querem musicar alguma? Oba, oba, vamos. Aí o Chico pegou uma, chama Um Facho de Luz Cobre, e o Tim curtiu essa daí, Eu Trago o Coração Vazando, que o Tim levou para um lado bem rock and roll. Ele me mostrou a música no piano. Por isso que é um rock and roll de piano, mais como aqueles rocks do Jerry Lee Lewis do que como rock and roll de guitarra, né? Uhum. De novo a Júlia Toledo tá descendo a mão no piano. E o Tim é muito melódico. O Tim, ele é engraçado, você compõe ou toca com alguém que você conhece muito, como é o caso dos meus filhos, você conhece os caras melhor, né? Então eu pensei, olha o Tim aí, essa coisa que é bem da personalidade musical do Tim, é parecer muito simples, mas aí quando você vai tocar, tem um monte de veneno na melodia, na harmonia. Então o Tim me entregou um rock and roll cru, simples e levemente envenenado.
0: Maurício, quando a gente conversou na última vez, 8 anos uhum. atrás, o Tim tava no Terno ainda, já fazia um certo sucesso,
1: uhum.
0: mas aí nesse período ele lançou a carreira solo, uhum. aí eu tô abrindo aqui no Spotify, 1 milhão de ouvintes mensais. Como é que foi, está sendo acompanhar o seu filho fazendo sucesso desse tamanho, a criatura ultrapassando o criador, mexe com a sua cabeça também, por ser a mesma profissão, como é que tem sido?
1: Não mexe com o Maurício músico não, mexe mais com o Maurício pai, porque a gente, quando a gente é pai ou mãe de alguém, você não tá preocupado, você tá preocupado que o cara arranje uma profissão, que ele se sustente e tal, mas eu tô preocupado se ninguém trata ele mal, se ele é bem amado, se ele come direito, né? Se ele consegue pagar as contas no fim do mês e tal. E eu acho que a maneira como o Tim toca a carreira dele, eu olho aqui do meu canto, eu que sou um artista numericamente bem menor que ele, né? Eu sou bem mais alternativo que ele. Eu acho bonita a maneira como o Tim toca a carreira, porque isso é uma consciência que ele tem. Ele não é só um bom músico, um bom letrista, mas ele é um cara que pensa muito em carreira. Eu acho interessante isso, o cara ter esse, é um reflexo quase de uma fera, como eu diria assim, o Chico o Tim é um bicho do pop. Então ele sabe, pô, se eu fizer um videoclipe, isso pega assim, vou fazer um show de violão e voz, vou conversar com o público. Ele tem um instinto de certas coisas que funcionam. Então ele transgride um pouco de um lado, e do outro lado ele é muito pop, ele trabalha muito com a tradição, né? Agora, o Tim, ele ser desse tamanho, não me surpreende, porque desde pequeno ele já tinha uma tara por música. Eu, por exemplo, virei músico depois de velho, aos 25 anos. O Tim, com 5 anos de idade, já estava estudando. Eu acho que ele já sabia que ele ia ser músico, né? Então, a minha preocupação de pai mais é essa, como é que ele leva a carreira, como é que ele leva a vida, né? Mas eu vejo que ele tem um instinto de sobrevivência de quem é. Por exemplo, eu sou muito mais tímido, mais introvertido. Ele lida com o fato de ser uma pessoa pública de uma maneira muito leve. Então eu acho bonito de ver essas coisas. Então, como pai, eu fico tranquilo.
0: Muito bem. Maurício Pereira, ó, tem várias pessoas mandando mensagem aqui. O Rafael Leite falou que teve contato com você. Ele é músico, né? Na época do Mulheres Negras. Tem a nossa ouvinte Selma, que falou que mora numa casa com Caquinho, mandou até foto.
1: Oh.
0: A Sandra Honorato.
1: Beijos, Caquinhos, por favor, Selma.
0: Como parece gente boa, Maurício Pereira, deixaria meus filhos crianças com ele, facinho. Aí.
1: Cara, sabe que nos anos 90 foram anos ruins de trabalho, né? Então eu fiz muito biscate, ganhei minha vida, mas eu passei muito tempo em casa e foi a época que os meus filhos nasceram. Então, se ela quiser deixar comigo, eu sou um bom babysitter. Eu cuidei muito de criança nos anos 90, viu?
0: Muito bom. Maurício Pereira, brigadão, viu, pela participação aqui no Show da Notícia. Sigam o Maurício Pereira nas redes sociais para saber de shows também. Parabéns pelo novo trabalho, viu?
1: Obrigado pela atenção que você tem sempre com o meu trabalho. E me sigam no Instagram, é o @MauricioPereiraMúsico. que lá eu vou contar para vocês as novidades do disco e quando que vai sair vinil e quando vai ter show aqui em São Paulo. Vai ter umas audições pelo Brasil, assim. Vou explicando, vou contando tudo no Instagram.
0: Valeu, Maurício. Até a próxima.
1: Obrigado, até mais.
2: CBN Dinheiro, o especialista Marcelo D'Agosto explica como o IOF e o Imposto de Renda impactam os rendimentos.
3: O José Carlos é de Londrina e tem aplicações em LCI e num fundo de investimento. Na LCI, ele raramente mexe. No fundo, ele deixa o salário por 12 dias até começar a pagar as contas do mês. Ele pergunta se tem uma aplicação melhor do que o fundo. José Carlos, a vantagem da LCI é não ter o imposto de renda, só que a remuneração é menor do que a do fundo. Já o fundo rende mais, mas com o imposto de renda. Considerando o ganho líquido depois dos impostos, geralmente a LCI rende um pouco mais do que o fundo, mas a liquidez da LCI é só no resgate. E um detalhe importante, para saques em até 29 dias, o rendimento que você tem no fundo está sujeito a um imposto chamado IOF, que na prática zera a sua rentabilidade. Então, se você investe para sacar depois de 12 dias, a sua rentabilidade depois do IOF é praticamente zero, a despeito do rendimento do fundo. O que você pode fazer é acumular um estoque de investimentos no fundo para fazer os resgates sempre depois de 42 dias, que são os 12 dias que você precisa, mais os 30 dias para ultrapassar o período do IOF. Você pode, então, aumentar os seus investimentos no fundo. Por exemplo, se você sempre saca R$5.000 depois de 12 dias, pode deixar um investimento de R$10.000 no fundo. Porque aí os seus resgates sempre ficarão fora do período de incidência do IOF. Até a próxima e continue mandando as suas perguntas para cbndinheiro@cbn.com.br.
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0: segunda-feira, 10 de agosto de 2026. O ex-marido da ativista Maria da Penha foi preso em Natal, no Rio Grande do Norte, por descumprir uma medida protetiva contra ela e duas das três filhas dos dois. O Ministério Público do Ceará pediu a prisão após Marco Antônio Herédia Viveiros dar uma entrevista à TV Record falando sobre a tentativa de feminicídio que cometeu contra a ex-mulher em 1983, o que descumpre uma decisão judicial. Também foi determinada a retirada imediata do ar de conteúdos relacionados à entrevista e proibida a veiculação da reportagem ou divulgação em quaisquer plataformas. Pelo menos 7 pessoas morreram no acidente entre um caminhão e um ônibus na rodovia GO-010, em Lusiânia, no entorno do Distrito Federal. Entre as vítimas estão o motorista do caminhão e o passageiro do veículo, segundo informações da TV Anhanguera, afiliada da TV Globo. O Irã endureceu suas exigências para reabrir o Estreito de Hormuz, segundo o jornal britânico The Guardian, no momento em que os Emirados Árabes denunciaram um ataque iraniano contra uma de suas embarcações. A emissora estatal iraniana divulgou uma declaração do secretário do Conselho Supremo de Segurança Nacional e comandante da Guarda Revolucionária, que lista uma série de condições, como retirada das tropas americanas da área e reparação total pelos danos da guerra.
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3: Olá, tudo bem com você? Seja muito bem-vinda, seja muito bem-vindo a mais um capítulo do Mundo Corporativo, que hoje se dedica a falar de tendências, regulação da tecnologia, gestão de reputação. A nossa convidada é a Daniele Kleiner, sócia fundadora da Alandar, uma consultoria de políticas públicas e comunicação. Daniele Kleiner, muito obrigado pela gentileza de ter aceitado o nosso convite. Um bom dia para você.
4: Bom dia a todos os ouvintes. Eu que agradeço a oportunidade de estar aqui. Sou muito sua fã e sua trajetória, então é uma honra contribuir um pouco com esse debate.
3: Muito obrigado. Daniele, durante muito tempo, muitas empresas enxergavam o tema da regulação como um problema da turma do jurídico, do departamento jurídico, né? Em que momento, o que mudou? E hoje esse tema tem de ser olhado e já é visto como parte da estratégia do negócio.
4: Olha, o que a gente vê de tendência regulatória na tecnologia é a gente sair de um campo mais principiológico, né, de quais os princípios que a gente gostaria que guiassem a tecnologia, para entrar num campo de uma regulação mais na linha, que inclusive impacta diretamente produto, relatórios de transparência, time de compliance, a parte de vendas. Então, a gente vê que a regulação, ela está saindo desse primeiro momento em que a gente teve um entendimento da tecnologia mais principiológico, para a gente entrar em algo que realmente afeta o dia a dia das empresas. Então, hoje eu vejo como primordial que as empresas entendam que a regulação, por exemplo, de inteligência artificial, que é algo que impacta todos os setores, não é algo de um setor específico, ela não é mais um problema só do jurídico, porque dependendo da regulação, isso vai requerer a adaptação do próprio produto e da forma como você vai oferecer esse produto, comunicar esse produto para os consumidores finais.
3: Aliás, eu costumo, quando olho para essas questões, né? O advogado, ele pode olhar a lei. Agora, você que vai ter que fazer a mudança de comportamento ou a adaptação nos demais setores. Se isso não fizer, não adianta nada o setor jurídico atuar.
4: Exato. E muito do meu trabalho junto com os nossos clientes é conversar e traduzir a legislação para o time de produto, para que os engenheiros nos digam o que, que faz sentido e o que não faz sentido. Porque a minha formação original, eu sou advogada, apesar de que a minha trajetória toda foi na área de tecnologia. Então, claro, eu tenho uma noção de como que a regulação vai impactar o produto, mas quando a gente pensa em produtos que estão sendo modificados e de uma forma muito avançada como a IA, eu preciso sentar com os engenheiros e falar, olha, o regulador, essa figura fictícia que a gente cria, porque a gente sabe que no fim do dia são 513 deputados, mais sociedade civil, mais todo mundo participando desse processo, ele acha que a gente vai trazer mais transparência para, por exemplo, um vídeo feito por IA, se a gente tiver esse tipo específico de etiqueta. Isso funciona na prática? Qual que é a sua visão? Ele vai falar, olha, isso aqui não funciona, isso aqui pode ser burlado. Na verdade, o que a gente está discutindo nos grupos mais avançados sobre sistemas entre a indústria é que a gente precisa, na verdade, dessa tecnologia específica. E aí o meu trabalho muito é tentar traduzir isso para o regulador para ajudar a avançar uma regulação que ela não seja obsoleta no momento em que ela é publicada.
3: Você costuma dizer que esse ano de 2026 marca uma mudança na fase de regulação da tecnologia no Brasil.
4: Sim.
3: O que, que caracteriza essa mudança?
4: A gente vê, primeiro, o empoderamento da NPD, que é a Agência Nacional de Proteção de Dados, para cada vez mais se converter nesse órgão regulador digital. Ela ganha um novo capítulo a partir da aprovação, em dezembro do ano passado, do ECA Digital, que é a nossa legislação que protege crianças e adolescentes no ambiente digital. Essa regulação, ela traz uma série de obrigações para as plataformas, mas também para o poder público, e ela coloca a NPD no centro da implementação dessa regulação e da fiscalização dessa implementação. Então, a ANPD, para quem não conhece, é uma agência que foi originalmente criada para zelar pela privacidade dos dados e a regulação de como os dados circulam, na sociedade. E ela teve a expansão dessa competência para agora cuidar da proteção de crianças e adolescentes, que envolve não só a questão de proteção de dados, mas design de produto. Então, hoje eu tenho uma obrigação de que plataformas, de redes sociais, por exemplo, tenham controles parentais. Os pais têm que ser, têm que ter habilidade de poder, por exemplo, selecionar as configurações mais protetivas para crianças e adolescentes, ter visibilidade de quanto tempo essa criança ou esse adolescente está passando naquele aplicativo. Outra obrigação que a lei traz é de também verificação etária, Então, se você é um aplicativo para maiores de 18 anos, pela lei, pelo seu conteúdo ser inapropriado para menores de 18 anos, você tem que implementar um método de verificação etária para garantir que o público que vai acessar aquele conteúdo é realmente um público maior de 18 anos. E quem que vai fiscalizar isso? Quem que vai dizer quais são os métodos de verificação etária que são mais seguros, menos seguros, recomendados ou não? É a Agência Nacional de Proteção de Dados, a ANPD. Então, a gente vê que a gente está caminhando para uma, exatamente o que eu falei antes, uma situação de que as empresas vão ter que se adaptar e acompanhar muito mais de perto o que, que a ANPD vai dizer nesse campo.
3: Essas mudanças e essa questão que você chamou a atenção, desta tendência de uma mudança na regulação de tecnologia, ela atinge ou deve preocupar empresas dos diversos setores? Ou quando a gente fala disso, nós só estamos falando das plataformas digitais?
4: O ECA Digital, por exemplo, ele tem um escopo bastante amplo. Não são só plataformas. Qualquer negócio que esteja no ambiente digital está sujeito ao ECA Digital. Se eu sou mercadinho de Piraporinha da Serra e eu vendo, por exemplo, cigarro ou bebida alcoólica online, eu vou precisar cumprir o ECA Digital, porque esse é obviamente um tipo de produto que não pode estar disponível para menores de 18 anos. A diferença é que tem uma gradação de obrigações, e a própria lei prevê que você não pode criar barreiras, tem que ser proporcional à regulação, ao tamanho do negócio e ao risco que ele oferece. Então, essa proporcionalidade, o risco, a NPD vai calibrar e vai regular. Espera-se que, por exemplo, empresas maiores, redes sociais, vão ter uma carga regulatória maior, mas todos os negócios que estão no ambiente digital têm que prestar atenção nisso.
3: Você já citou aqui a questão da inteligência artificial, do impacto que ela vem gerando hoje em todos os negócios. Muita gente, quando pensa em inteligência artificial, pensa em ganho de produtividade. Agora, do ponto de vista da regulação, quais são as maiores preocupações que nós devemos ter?
4: Olha, são várias. E eu falo são várias porque a inteligência artificial, diferente de outras tecnologias, ela é uma tecnologia que vai mudar a forma como nós nos relacionamos, vai mudar a nossa economia e vai determinar a nova geopolítica global. Eu posso falar isso com muita tranquilidade, vários especialistas vêm trazendo isso, né, e alertando para este fato. Por quê? Porque ela é uma tecnologia meio, ela não é uma tecnologia fim. Quando a gente teve uma situação parecida como essa? Quando a gente criou a eletricidade. Né? Então, quando a eletricidade foi criada mais de um século atrás, o que que os criadores queriam? Iluminar a casa das pessoas à noite, certo? Eles não imaginavam, muito possivelmente, que isso possibilitaria a segunda revolução industrial. Então, quando a gente fala de IA, a gente tem que estar preocupado, por exemplo, com a transição dos trabalhos, que vão ser afetados por isso. Muitas pessoas vão ter os seus trabalhos completamente transformados pela IA, e a gente vai precisar trabalhar uma transição para essas pessoas, formação delas. A gente tem uma questão também no caso legislativo, uma disputa em relação ao uso ou não de dados e direitos autorais para treinamento. Isso afeta qualquer empresa que faz, que use IA e que depende desses treinamentos de dados para poder realmente ter uma IA inteligente que fale português, porque isso pode trazer uma remuneração que pode não ser compatível com o tamanho da empresa, né? Então a gente tem preocupações de vários âmbitos, geopolítico, de trabalho, de produtividade, de soberania nacional. A soberania não se ganha só com regulação, a Europa está percebendo isso agora. A gente viu recentemente que a Europa, ela está dando alguns passos para trás em relação à regulação que ela fez da IA, porque ela percebeu que só regular não traz soberania. Você precisa produzir e criar a tecnologia para que você tenha algum nível de soberania. E o Brasil precisa estar atento também a esses movimentos.
3: É curioso porque nesse mesmo momento em que você vê a União Europeia mudando esse olhar, ou tentando, eu vou usar a palavra afrouxar, não é exatamente o mais preciso para essa questão, mas olhando de uma maneira já diferente, a gente acompanha nos Estados Unidos uma intervenção maior nas empresas e na tecnologia de inteligência artificial, quase como um contraponto do que está acontecendo na Europa. Isso é um sinal dessa indefinição ainda que nós temos de uma maneira geral em relação ao que é a inteligência artificial nas nossas vidas?
4: Sim. É muito característico do setor de tecnologia que ele crie serviços e usos disruptivos, no sentido de que o direito à regulação, ela tem que aprender a lidar com isso, né? E a IA traz isso numa proporção muito maior, porque a gente não sabe todos os usos que ela tem. Então, quando a gente fala numa regulação de IA, as pessoas pensam, vamos supor, você quer regular carros automáticos. O carro, a gente sabe para que fim ele tem, é para levar uma pessoa de um lugar ao outro. Então eu consigo imaginar os usos minimamente, quais são os riscos que existem, o que eu preciso prever para mitigar esses riscos, para ter uma regulação ali minimamente que traga essa segurança. A IA não. Você consegue me dizer, Milton, quais são todos os usos que a gente pode fazer da IA? É impossível ainda. Então, os países estão descobrindo e tentando entender como é que a gente traz mais segurança, que é necessário sim, quando a gente fala do uso da inteligência artificial, mas ao mesmo tempo, a gente não estrangule todas as possibilidades que ela tem de crescimento, né?
3: Vamos lá. Diante até dessas dúvidas que se tem, né? Se você estivesse aí conversando, quando você vai conversar com os presidentes das empresas médias, qual seria assim a providência que você recomendaria para que ele se preparasse para esse ambiente regulatório?
4: Eu acho que é importante acompanhar de perto essas mudanças e ter um time que tenha uma intersecção maior, é aquilo que você falou, de não ficar isolado no jurídico, porque ao ficar isolado no jurídico, a gente só vai conseguir fazer o compliance. A gente não vai conseguir fazer o preventivo, que é já pensar, se eu for lançar um produto novo, como eu já penso esse produto, com a expressão que a gente usa na tecnologia, embedado, né? Com já trazendo algumas das mitigações para eu evitar depois receber uma sanção da NPD por descumprimento. Então, como que a gente já vai pensando produtos que, com base na tendência regulatória, eu consigo mitigar o risco de eu ter que tirar esse produto do ar, de eu ter que fazer um grande investimento em reforma, que a gente sabe que acaba prejudicando muito o negócio.
3: Quando você conversa com esses executivos, qual é o erro mais comum que você percebe na forma como eles estão acompanhando essas mudanças?
4: No nível de CEO, o que eu mais percebo é que eles não acompanham a regulação.
3: Não acompanham?
4: Não acompanham. Então, às vezes, eu vou falar sobre a lei de AI. Eles sabem que existem, mas eles não sabem qual é o impacto disso no negócio, porque justamente acaba ficando na mão do jurídico, da área de relações governamentais. E eu acho que isso é muito diferente, por exemplo, quando você vai em empresas como o Google. Eu acho que, se você já teve a oportunidade de falar com o Fábio Coelho, eu acho que ele é um bom exemplo de CEO nesse sentido. Ele é muito informado sobre a regulação. Ele vai saber te dizer exatamente qual é o impacto que a legislação de AI, se aprovada, vai ter no negócio dele, vai ter nos produtos dele. E isso faz parte da mentalidade dele de entender que isso é o coração da empresa, né? Dependendo de como essa regulação sair, pode realmente mudar muito como eles fazem o produto deles.
3: Tá. Quais são os temas regulatórios que merecem mais atenção desses líderes a partir de agora?
4: Eu diria o PL de mercados digitais. É um PL que busca um pouco emular o que foi feito na Europa, que é o chamado DMA, que é o Digital Market Act, que vê a questão de concorrencial entre esses mercados. Eu acho que isso é muito importante, porque ao designar uma empresa como uma empresa que precisa ser olhada pelo CAD, isso pode trazer várias consequências também para o modelo de negócio. Esse é um PL que está bem avançado na Câmara, ele já teve urgência aprovada, ele pode ser discutido ainda esse ano. O outro projeto de lei é justamente o que eu mencionei aqui, o PL de inteligência artificial, vai ser um marco muito importante, tem chances também de ser discutido, não nesse semestre, mas dependendo do resultado das eleições, talvez ainda esse ano, no fim do ano, por exemplo, quando o legislativo retoma. E acompanhar também a regulação da NPD em relação ao ECA digital, porque isso, como eu falei, ele é amplo, né? Não é só redes sociais, todo e qualquer serviço na internet vai precisar se adaptar minimamente ao ECA digital.
3: Ouvindo você aqui, há, claro, decisões que são estratégicas de um país. Agora, ao mesmo tempo, há uma quantidade enorme de oportunidades, então, nesse mercado para os empreendedores, para as startups, nesse momento, para aqueles que pensam em inovação e a tecnologia?
4: Totalmente. Eu acho que, às vezes, a gente tem um pouco, desculpa a expressão, síndrome de vira-lata, de pensar, a gente nunca vai ter um Google aqui, etc. Isso não é verdade. Se você olha os dados que são públicos, por exemplo, da OpenAI, o Brasil tem o segundo ou terceiro maior mercado de startups usando a API da OpenAI para criar sistemas de IA. Nós temos um mercado extremamente rico de empresas que estão criando IA, exportando IA. Vou te dar um exemplo. Eu não sou meus clientes, é porque eu amo eles mesmo, tenho muito orgulho deles. A Soli Fintech. A Soli Fintech é uma empresa nascida em Araraquara, brasileira, com DNA brasileiro, que exporta IA para os agricultores. Hoje, os agricultores americanos usam a IA da Soli Fintech no campo. O agro americano importa a nossa IA. A gente tem os nossos champions nacionais, setor de fintech, por exemplo. Temos setores muito fortes que podem se beneficiar muito produzindo IAs para os mais diversos campos da economia.
3: Bom, você é um exemplo de oportunidade, né, que foi encontrada no mercado. Você passou pela advocacia, pela Casa Civil, pela Meta, pelo Twitter também. Uhum. Você esteve lá antes de criar a Landar. Quando você cria a Landar, você cria enxergando aí um mercado de atuação. Como é que funcionou isso? Quando é que você percebeu que havia espaço para desenvolver um projeto como esse?
4: Quando eu estive na Meta e no Twitter, eu trabalhei com muitas consultorias, que são boas também, a gente tem boas consultorias no Brasil. Mas eu sentia falta, quando eu estava do outro lado do balcão, de ter uma consultoria que fosse especializada no tema de tecnologia, que esse fosse o DNA, que as pessoas tivessem uma formação nesse sentido, que acompanhasse muito de perto, que entendesse principalmente o impacto no produto e que pudesse me dar orientações mais úteis em termos de como que eu faço esse preventivo do produto. Então, foi essa oportunidade que eu enxerguei. Quando eu saí do Twitter, eu e minha sócia, que eu conheci na Meta, a Natália Paiva, a gente sentou para conversar sobre isso e a gente viu que havia a oportunidade de criar essa consultoria especializada e assim nasceu a Landar.
3: Tá. Você citou aqui a Natália Paiva, ela é outra sócia fundadora.
4: É, isso.
3: Do grupo da Landar,
4: né? Da Landar, isso.
3: Tá, não, perfeito. Era só para deixar claro aqui para os nossos ouvintes que estão nos acompanhando, até porque lá no início eu te apresentei como sócia fundadora. Quem mais estava com você nesse projeto? Hoje, o que que é a Landar? Qual é o trabalho específico que vocês estão realizando no dia a dia?
4: A Landar, a gente é uma consultoria especializada em tecnologia, como eu falei. A gente faz tanto a área de regulatório, políticas públicas, relações governamentais, como também a gente faz uma parte muito importante para as empresas, que é a comunicação estratégica e o reputacional. Isso é uma parte que também... naquela pergunta que você me fez dos CEOs, os CEOs são muito mais conscientes dessa parte de reputacional e comunicação estratégica, porque eles sabem que isso afeta muito o produto, o evaluation, como os consumidores percebem esse produto, etc. Mas existe também uma comunicação que a gente faz para poder pautar o debate público de uma forma que seja interessante para a empresa em termos de regulação. Então, esse é um pouco o trabalho que a gente faz. A gente olha para a reputação, claro, da empresa e como ela é percebida pelos consumidores, mas também pelos reguladores, por aqueles que têm a caneta na mão. A gente precisa explicar o produto. É aquilo que eu falei antes, o regulador, ele não... nasce sabendo, especialmente na tecnologia onde a gente está lidando com produtos extremamente disruptivos, se a gente não souber explicar com clareza o valor social que esse produto cria para o Brasil, a gente corre o risco de acabar com uma regulação que vai prejudicar o negócio. Então, esse é um pouco o trabalho que a gente faz na Landar.
3: Aí, Daniele Kleiner, me ajuda a entender a relação direta que existe nesse trabalho com a reputação das empresas e dos profissionais.
4: Super. A gente vê muito na questão da tecnologia esse desentendimento, como eu falei, sobre como funciona o produto, o que pode levar a uma cobertura de imprensa que não corresponde ao que realmente está acontecendo. Então, eu acho que a gente pode pensar alguns exemplos aqui onde isso aconteceu. Então, deixa eu pensar mais especificamente.
3: Você pode me trazer exemplos, até sem citar nomes de empresas, se houver ali alguma relação ética entre vocês. Mas, assim, exemplos para que a gente tenha uma noção clara do que nós estamos conversando aqui com as pessoas, né? Porque a reputação tem preço,
4: sim,
3: tem valor,
4: sim,
3: né? Muito grande hoje em dia.
4: Eu vou citar uma empresa que até deixou de operar no Brasil por questões regulatórias, para você ver como a reputação, ela entra muito de linha de frente. A Tools for Humanity, esse é o nome da empresa, que enfim, é inglês, eles criaram uma ferramenta cuja ideia é o seguinte: cada vez mais vai ser mais difícil distinguir quem é humano e quem é máquina na internet. E a gente vai chegar num ponto em que a IA vai ser tão boa em imitar os humanos que a gente já não vai conseguir dizer se ela é humana ou se ela é máquina. Então a gente vai ter que fazer o inverso, a gente vai ter que comprovar quem é humano, porque quem é máquina a gente não vai conseguir mais. Então, eu vou dar um exemplo simples. Quando a gente faz a proteção dos captchas, de meio prove que você é humano mesmo, hoje uma IA avançada já burla isso com muita facilidade. Então, como que a gente vai garantir que sites não sejam hackeados, que a gente não tenha fraudes fiscais, que a gente não sofra ainda mais com essas situações que já oneram muito o consumidor brasileiro? A gente precisa desenvolver tecnologias que identifiquem quem é humano. É isso que a Tools for Humanity fez. Eles criaram uma tecnologia e eles pensaram muito sobre qual é a biometria humana que é mais difícil de burlar. E a mais difícil de burlar é a íris. A íris é algo que muito dificilmente, mesmo uma IA mais avançada no futuro, consiga burlar. E aí eles criaram um sistema que é o seguinte: a pessoa faz um escaneamento inicial da íris. Em nenhum momento a empresa vai usar isso. Isso é apenas para criar um código único que identifica a pessoa como um ser humano único. Ele não identifica que é o Milton ou que é a Daniela. Ele não salva essa íris. Esse material, ele é descartado. E só o código, que é só o computador, né, precisa ler, que essa identificação única desse ser humano único é o que é mantido. Acontece que houve um entendimento muito equivocado da empresa sobre esse produto. E o que saiu na imprensa é que essa empresa escaneava as íris para vender as íris da pessoa, o que não tinha nada a ver com o negócio dele. E isso fez com que a NPD fosse provocada a se manifestar, e a NPD acabou dando uma decisão que acabou prejudicando muito um aspecto específico do negócio deles, em que eles foram obrigados a deixar de operar no país. Então, essa é a importância de você fazer uma comunicação estratégica, anteceder, explicar o que é o seu produto, para que que ele serve, qual é o valor. Eu acho que o erro deles foi não ter conseguido mostrar qual é o valor que esse produto traz para a sociedade hoje, porque eu acho que tem muito valor, né, se você pensar em fraudes.
3: E esse também passou por uma falta de regulamentação nesse tema?
4: Não havia uma regulamentação. A NPD, no primeiro momento, não achou nenhum problema. Eles foram lá se apresentar, nisso eles fizeram muito bem. Mas depois, por toda a repercussão que teve na imprensa, a NPD foi muito pressionada a agir, né? Então, por isso o problema da gente, essa questão da gente esclarecer bem o que é produto, comunicar bem para as pessoas como funciona, qual é o valor, para a gente evitar esse tipo de situação.
3: Ou seja, a comunicação é essencial, então, na proteção da sua reputação.
4: Exatamente, é essencial. Na proteção do próprio negócio, na verdade.
3: A gente já falou que você já trabalhou em várias empresas, muitas delas frequentemente estavam no centro dos debates públicos.
4: Sim.
3: O que que esses anos todos ensinaram sobre como lidar com pressão, com crise, com o escrutínio permanente pelo qual essas empresas passam?
4: O que eu mais aprendi é que quanto mais você trabalha preventivamente para criar um colchão reputacional, melhor. Que não significa que você não vai tropeçar, não vai sofrer quedas, não vai ter crítica, faz parte do jogo. Eu falo para encarar as críticas ao seu produto com muita naturalidade, porque afinal de contas, isso é uma forma de diálogo também. É importante você ouvir também o que as pessoas têm a dizer, as críticas que existem, e mais do que trabalhar reativamente, trabalhar para entender, endereçar e comunicar isso de uma maneira melhor, né? Não ter medo das críticas e se preparar bem para responder e para conseguir endereçar essas ansiedades que a sociedade também tem em relação à tecnologia natural.
3: Daniel Kleiner, quero agradecer a sua gentileza de estar conosco e, claro, o compartilhamento do seu conhecimento, uns alertas todos que você fez aqui, aquelas pessoas que estão nos acompanhando no mundo corporativo. Muito obrigado e até uma nova oportunidade.
4: Eu que agradeço, Milton. Bom dia.
3: Nós conversamos com a Daniele Kleiner, sócia fundadora da Alandar. Ela foi a nossa convidada no Mundo Corporativo de hoje. E essa entrevista completa fica à sua disposição no canal da CBN no YouTube, no Spotify, no podcast mais próximo do seu celular. Lá no meu blog, miltonjung.com.br, Jung você escreve com J-U-N-G, você tem os destaques da nossa conversa, o vídeo e o espaço para deixar também a sua opinião. Colaboraram com o Mundo Corporativo Carlos Greco, Letícia Valente, Débora Gonçalves e Rafael Furuja. Até um próximo capítulo do Mundo Corporativo.
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0: segunda-feira, 10 de agosto de 2026. O presidente do Tribunal Superior Eleitoral, ministro Cássio Nunes Marques, afirmou que a Justiça Eleitoral segue trabalhando para demonstrar a transparência e a segurança do sistema de votação brasileiro de urnas eletrônicas. Para o ministro, desacreditar o sistema de votação é desconvidar o eleitor a comparecer às urnas. As declarações foram feitas durante a corrida pela democracia em Brasília, em evento que encerrou a Semana Nacional do Sistema Eletrônico de Votação. A Agência Nacional de Vigilância Sanitária determinou a apreensão de 6 marcas de sal. Os produtos não podem ser fabricados, importados, distribuídos, vendidos, divulgados ou utilizados. Segundo a Anvisa, nenhum dos 6 tinha regularização sanitária, ou seja, não passaram pela avaliação que autoriza a venda legal no país. Ainda assim, eram anunciados em diversas plataformas de comércio eletrônico. A Guarda Costeira dos Estados Unidos informou neste domingo que investiga se a embarcação que virou no porto de Nova York na noite deste sábado era um fretamento ilegal. Uma mãe e a filha bebê morreram no incidente, que aconteceu perto da Estátua da Liberdade. 12 pessoas foram resgatadas da água antes da chegada da polícia.
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0: O CBN Sustentabilidade, Rosana Jatobá, conversou com Lucilene Carvalho, gerente de sustentabilidade do Iveco Group.
1: Oi pessoal, tudo bem? O CBN Sustentabilidade de hoje aborda a agenda ESG no transporte de carga, que é o motor da economia brasileira, né? Consegue conectar a produção ao consumidor final e garantir o abastecimento do país. Eu converso com a Lucilene Carvalho, ela é gerente de sustentabilidade do Iveco Group. Lucilene, que prazer te receber aqui no CBN Sustentabilidade, tudo bem com você?
2: Tudo bem, Rosana, o prazer é todo meu. Está no programa que eu escuto e aprendo com seus convidados, então quero dizer um olá também para os espectadores e para os nossos ouvintes.
1: E eu que agradeço aqui pela sua presença. Lucilene, eu queria que você compartilhasse aqui com os nossos ouvintes um pouco da história do Iveco Group. Eu sei que é uma marca italiana, mas que já está aqui no Brasil há cerca de 25 anos, não é isso?
2: Isso, Rosana. Iveco Group é a Hold, que tem as marcas Iveco Truck, Iveco Bus e FPT, que é a nossa linha de motores. Então, ela é uma marca italiana que veio da Fiat no passado, né? Estávamos todos juntos no grupo Fiat. Depois, éramos partes do grupo CNH. E 2022 para 2023, nós nos separamos e nos tornamos Iveco Group, que é essa marca consolidada,

0: ou seja, do berço ao portão, que é a emissão desde a extração da matéria-prima até a transformação em peças, a emissão do portão ao portão, que são as emissões do escopo 1 e 2, que é aquilo que nós controlamos dentro do nosso processo produtivo, a emissão do uso do nosso produto e, por fim, a emissão do fim de vida. Uhum. A emissão do uso do produto realmente é o mais representativo, Rosana. Hoje, dentro do nosso inventário global, ele representa cerca de 95% da emissão total, é o nosso escopo 3. Uhum. E posso dizer que nós temos três linhas de atuação. A primeira, que é trabalhar com eficiência energética, ou seja, nós constantemente implementamos melhoria nos nossos produtos e motores, nos veículos e motores, justamente para que o nosso cliente tenha uma eficiência nesse consumo, um menor consumo, que consequentemente é menor emissão de CO2. Em segunda, toda a tecnologia embarcada para apoiar esse cliente. E por último, um terceiro, né, não menos importante, mas o mais importante, os veículos de propulsão alternativa, que aí a gente tem uma plataforma multienergética.
1: Foi muito interessante você ter tocado nessa questão da eficiência energética, né, operacional e logística, porque de fato os especialistas dizem que é uma ferramenta importante para a redução das emissões de carbono. Consegue cortar entre 5% e 20% das emissões. E é uma estratégia hoje já utilizada por cerca de 85% das empresas do setor. E aí, já aproveitando, queria que você compartilhasse com a gente quais são as tecnologias que estão embarcadas nos caminhões da Iveco para ajudar os clientes a alcançar esses ganhos, né, de eficiência. Por exemplo, conectividade, telemetria, inteligência artificial. Tudo isso já está presente nos caminhões da empresa?
0: Sim, Rosana. Especificamente sobre telemetria, nós temos dois programas, o Iveco On e o Iveco Seu, que conectam todos os nossos caminhões. Hoje nós temos mais de 5 caminhões S-Way conectados, né, nessa telemetria. E os nossos profissionais acompanham 24 horas por dia os nossos motoristas, os transportadores, os nossos clientes, apoiando eles tanto identificar na solução dos problemas operacionais que acontecem ali no caminhão, quanto a ter uma direção mais econômica, a aproveitar o máximo o veículo, justamente para reduzir consumo de combustível, que no final do dia é valor econômico para o nosso cliente, e também sustentabilidade com uma menor emissão de CO2.
1: Agora, Lucilene, vamos falar um pouco de renovação da frota, que o Brasil tem uma das frotas mais envelhecidas da América Latina. A idade média da nossa frota é de 16 anos, mas nós temos cerca de 500 mil caminhões no Brasil com mais de 25 anos de uso. E a gente sabe que um caminhão antigo emite muito mais poluente, consome muito mais combustível e exige mais manutenção. Como é que vocês estão, da Iveco, contribuindo aí para substituir esses veículos, considerando a incapacidade financeira de muitos clientes no final das contas, né? É um setor realmente que nem todo mundo pode dispor ali de um caminhão de ponta, um caminhão recentemente lançado.
0: Exatamente, Rosana, e como você trouxe, os veículos novos, caminhões novos, justamente por toda essa tecnologia embarcada, eles poluem menos emissão de CO2, mas também outros poluentes que são tão importantes para nós, que afetam a saúde pública, que é o caso do NOx e material particulado. Então, realmente, a renovação da frota, ela traz benefícios para além das mudanças climáticas, né? A gente está falando de saúde pública. E a Iveco, o Iveco Grupo tem o Banco Iveco, Iveco Capital, que ele trabalha justamente perto dos nossos clientes para apoiá-los a conseguir financiamento, seja eles proveniente da própria Iveco, do próprio Iveco Grupo, ou seja de outras fontes de financiamento, inclusive fontes de financiamento que olham especificamente para veículos de propulsão alternativa, para uma redução de emissão de CO2. Uhum. E lógico, né, Rosana, recentemente nós tivemos o Move Brasil 1, tivemos o Move Brasil 2, então todas essas políticas públicas que nós acompanhamos, que apoiamos também com o nosso time a construção dessas políticas e fomentamos que elas aconteçam junto com a associação do setor, é extremamente importante para que esse dinheiro chegue na ponta e o CPF, né, o motorista, ele consiga fazer essa renovação da frota, que é tão essencial para tanto para a saúde quanto para a sustentabilidade ambiental.
1: Ou seja, Iveco tem mecanismos de financiamento para esse motorista que quer renovar o veículo,
0: Sim, né?
1: Que
0: Rosana,
1: quer abandonar aquele veículo velho.

0: velho, que emite muito poluente, essa poeira fina que penetra, sim, os pulmões, o chamado material particulado, né?
1: Sim. E que dá vários problemas, né, Rosana? Opa. De manutenção, de quebra nas rodovias. É. Então, realmente, caminhar para a renovação de frota é reduzir na veia, a gente fala, né? Se você quer reduzir emissão de CO2 hoje, ir de um veículo antigo para um veículo Euro 6, o P8, né, que é a nossa legislação aqui no Brasil, já traz essa redução de 5 a 10% de emissão de CO2.
0: É importante. Agora, já que você mencionou o Move Brasil, esse programa do governo, eu quero repercutir com você. Na sua avaliação, Lucilene, você acha que as políticas públicas hoje, que estão voltadas para o setor, são de fato eficientes? Eu pergunto. Porque o Move Brasil, que foi lançado agora em janeiro desse ano, lançou 10 bilhões de reais em crédito para a renovação dos caminhões. Mais voltado ali para os autônomos, para os cooperados e para algumas empresas de menor porte. 5 bilhões já foram aprovados, mas os especialistas dizem que seria necessário pelo menos 30 bilhões de aporte em investimento. Ou seja, ainda temos um longo caminho para a gente, de fato, democratizar um financiamento que consiga fazer com que todos se sintam estimulados a renovar a frota, né?
1: Sim, Rosana, e por isso nós incentivamos a continuidade desse programa e outros, né, com até maiores incentivos, justamente para possibilitar essa transição justa e inclusiva no setor.
0: E não é só uma questão ambiental, né? Quando o motorista, a transportadora de menor porte, entender que a gente está falando de investimento, que vai reduzir custo e aumentar a competitividade, é importante. Muitos embarcadores estão exigindo das transportadoras uma série de critérios ESG. E se ele não tem um plano de descarbonização, se ele não mira nos combustíveis alternativos, dificilmente ele vai conseguir competir no mercado que realmente é muito disputado, né?
1: Exato, Rosana. E esse aumento de busca por veículos de propulsão alternativa nos últimos anos se deve também a esse fato, né? A busca, a pressão dos embarcadores, né, sobre os transportadores, porque o transporte é o escopo 3 dos embarcadores. E eu digo que o escopo 1, o escopo 2, está todo mundo fazendo a lição de casa, né? Sim. A gente já tem controlado, já tem avançado. Então, realmente, as empresas estão olhando e migrando para o escopo 3 e o setor do transporte é crucial para essa redução. Mas também unindo o fato, né, Rosana, de mais financiamentos disponíveis para os transportadores, incentivos fiscais, regulatórios econômicos também são extremamente importantes para convencer, né? Para a gente convencer o transportador, o motorista a migrar para um veículo de propulsão alternativa.
0: Você está dizendo então que é uma agenda de responsabilidade compartilhada, né, Lucilene? Não adianta uma empresa altamente tecnológica, que tem uma excelente governança, atuar no mercado, se todo o ecossistema não está respaldado em políticas públicas que possam de fato dar acesso a um veículo novo, um veículo que emita menos.
1: Exato, Rosana. Nós precisamos unir todos os atores e temos trabalhado para isso, né? A montadora, governo e bancos e fontes de financiamento. Então, realmente, só iremos avançar com a descarbonização com a construção de políticas e de mecanismos compartilhados para que seja acessado.
0: Você está otimista nesse sentido?
1: Sim, Rosana, sim. Nós trabalhamos muito com a associação, né, das montadoras, governo, temos trabalhado muito com o governo de Minas. No passado desenvolvemos um evento compartilhado, que é o Futuro em Movimento, justamente para discutir descarbonização em Minas Gerais, porque nossa planta é em Minas Gerais. E temos muito essa proximidade com a Secretaria de Meio Ambiente e Desenvolvimento Econômico, justamente para compartilhar com o governo, com os entes públicos, qual que é a visão da montadora, aquilo que é possível, que soluções são possíveis serem aplicadas e que tem viabilidade econômica também para o cliente final.
0: Vamos falar a questão do combustível, né? Porque o diesel é dominante aí no transporte rodoviário de cargas, ele representa 90% da energia do transporte rodoviário, só que a gente sabe, é um combustível altamente poluente e 100% exposto à volatilidade do petróleo e do câmbio. Além disso, tem a questão geopolítica. A gente está vendo aí o que aconteceu, né, com o Irã e na guerra da Ucrânia também, de como a gente ficou, se tornou cada vez mais dependente do petróleo e como isso impacta o preço do diesel aqui no Brasil. 25% do nosso diesel é importado. Qual é o caminho, Lucilene, que a gente tem para reduzir essa dependência do diesel no Brasil? Você acha que a gente precisa ter um portfólio variado de combustível alternativo, como biometano, HVO, que é o diesel verde, eletrificação da frota, hidrogênio verde ou uma combinação de todos esses no portfólio ali bem diversificado?
1: Rosana, tem uma frase no setor automotivo que acho que representa muito isso, que o Brasil não é elétrico, ele é eclético. É, então, justamente, a nossa estratégia, ela passa por olhar a matriz energética das regiões em que nós atuamos, e Brasil tem essa grande diversidade, como você trouxe. Então, incluir o biocombustível, né? Nós somos a meca do biocombustível, eu escutei que nós somos o pré-sal do biocombustível, traz esse grande potencial de descarbonização e de independência para o setor. E dentro do biocombustível, eu destaco, né, o biometano, que ele tem um potencial de redução de até 95% de emissão de CO2 em todo o ciclo de vida, além de endereçar um problema que é o resíduo do setor agrícola, que são a biomassa, e também o resíduo de aterro industrial. Então, a gente tem um grande potencial para descarbonização direto no transporte com a utilização desse combustível.
0: A gente poderia dizer que a Iveco está focada nessa questão mesmo de diversificar seu portfólio quando a gente fala em termos de combustível?
1: Sim, Rosana. Nós temos uma plataforma multienergética, entendendo a matriz energética da região, mas também a necessidade do nosso cliente, né? Nós temos gamas de veículos, quando falamos dos veículos comerciais, que são leves, médios e pesados. Então, nos leves, nós temos a e-Daily, que é o nosso caminhão eletrificado, justamente porque quando nós olhamos infraestrutura, as cidades estão mais preparadas e estão avançando. E temos também, na linha de médios, o Tector, a gás veicular, ou biometano, e o S-Way para pesados, que tem a missão rodoviária, que ele é a biometano. Além disso, Rosana, na nossa linha de motores, nós também já temos clientes usando os nossos motores na aplicação agrícola, que é um F1C a etanol, e também o NEF, que é o nosso motor a biometano. Então, já temos clientes com colheitadeiras, tratores, utilizando esses outro biocombustível, que é o etanol, mas também o biometano. Então, nós acreditamos muito nessa plataforma multienergética, justamente para conectar o potencial do país com a necessidade do cliente, e de novo, nós queremos que o nosso cliente descarbonize hoje, com aquilo que é possível para ele hoje.
0: E o Brasil realmente é um celeiro de oportunidades, porque Exato. Tem de tudo, né? Aqui a gente pode eletrificar, pode ir para a linha dos biocombustíveis, está investindo muito também em hidrogênio verde, que daqui a pouco vai substituir aí o diesel, oxalá, né?
1: Exato, Rosana. E sobre essas outras possibilidades, nós temos constantemente estudado, temos 200 engenheiros na planta de Sete Lagoas, olhado para novas soluções aqui para a região. A nossa planta na Europa já tem caminhão pesado eletrificado e também soluções a hidrogênio, tanto para ônibus quanto para caminhão. E assim que tivermos infraestrutura, né, que o país caminhar com essa infraestrutura e tiver viabilidade econômica, nós estamos prontos para trazer essa solução para os nossos clientes.
0: Muito bem. Falando de gestão de resíduos, especificamente óleo lubrificante, que é realmente um dos gargalos do setor. O Brasil gera cerca de 1 bilhão de litros de óleo lubrificante usado por ano, e mais de 40% não retorna para o processo de re-refino, para que ele possa ser novamente utilizado. Qual é o papel da Iveco para estimular essa logística reversa e evitar que esse resíduo, que mais uma vez é muito poluente, possa causar algum tipo de dano ambiental?
1: Rosana, nós temos um projeto muito, muito bacana, que nós nos orgulhamos muito, que é o NexPro Infinity. Ele é um produto desenvolvido em parceria com a Petronas e com a Luart, justamente para atender sustentabilidade ambiental, qualidade e compliance com as legislações ambientais. Então, a logística reversa do óleo lubrificante usado é uma obrigação. Então, nós desenvolvemos esse produto e engajamos toda a nossa rede de concessionária para devolver, né, para fazer essa logística reversa do óleo lubrificante usado. E esse óleo, ele se torna óleo base re-refinado, que é a base do óleo do NexPro Infinity, que é o primeiro óleo lubrificante para caminhões pesados com maior percentual de óleo re-refinado. Então, Rosana, em um litro do NexPro Infinity, nós reduzimos 77% da emissão de CO2 de um litro desse óleo. E em um ano de venda desse produto, nós já deixamos de emitir mais de 1 milhão de toneladas de CO2. Então, nós temos muito, muito orgulho e nós desmistificamos, né? Nós trazemos que sustentabilidade ambiental é viabilidade econômica e é qualidade e produto que entrega performance também para os nossos caminhões.
0: É isso. Lucilene, o cliente hoje, ele procura de fato um caminhão mais sustentável ou o preço ainda é o grande fator decisivo na hora da compra?
1: Rosana, ele procura, ele tem a preocupação com os dois, né? E sustentabilidade ambiental precisa estar na conta também. Essa é uma preocupação do Iveco Grupo, que unir sustentabilidade e viabilidade econômica. E por isso que nós olhamos para toda essa matriz multienergética, para a necessidade do cliente. Então, hoje, nós apoiamos o nosso cliente, seja com o banco, né? Como eu citei, seja também por disponibilizar esses veículos de propulsão alternativa para que ele experimente, né? E ele se convença também, ele sinta que tem viabilidade econômica. E além disso, Rosana, nós trazemos para o nosso cliente, para apoiá-lo nessa decisão, o TCO, Total Cost of Ownership. É uma ferramenta muito utilizada dentro do Iveco Grupo, que nós mostramos para o nosso cliente não somente o custo da aquisição do veículo, mas o custo e o ganho dele durante o ciclo de vida, durante esses 5 anos que ele estará com o nosso cliente. Então, adicionamos nessa conta o custo de manutenção, o custo com os outros combustíveis, os combustíveis de propulsão alternativa, que, como você bem colocou, né, Rosana, em um momento geopolítico conturbado com a oscilação do diesel, isso é muito importante para o nosso cliente. E adicionamos também nessa conta a sustentabilidade, o ganho em redução de CO2.
0: No final das contas, vamos mais pelo caminho da sustentabilidade, está valendo a pena.
1: Tá valendo a pena. Ele coloca o preço, né? O preço ainda é determinante. E por isso que nós apoiamos muito ele nessa tomada de decisão. Mas o preço é determinante.
0: Agora, Lucilene, a gente sabe que o transporte de cargas está vivendo uma crise de mão de obra. A idade média dos motoristas já passa de 54 anos. Motoristas com menos de 30 anos no Brasil representam apenas 4% do setor. E muitas transportadoras estão relatando dificuldades em contratar essa mão de obra mais jovem. Como é que vocês estão contribuindo para que essa profissão seja atrativa, atraente para as próximas gerações?
1: Rosana, nós temos diversas ações. Uma delas é trazer cada vez mais a figura do motorista nas redes sociais. Então, nós temos um grande trabalho do time de marketing com motoristas influencers, né? Trazendo dia a dia também nas rodovias, justamente para atrair, né, novos motoristas para o setor. E nós temos um programa muito, muito interessante, que é o Caminho para Elas, que ele veio justamente para sanar dois temas dentro do setor. Uma é a equidade, né, inclusão das mulheres motoristas, e segundo, a falta de motoristas. Rosana, 2 anos atrás, quando nós buscamos preparar um programa, né, construir um programa para as mulheres, nós vimos que do total de motoristas no país, somente 3,7 eram mulheres, somente 3,7 estavam contratadas. Então, quando fomos entender um pouco mais esse tema, nós descobrimos que o problema não era não ter carteira de motoristas, que as mulheres tinham carteira, mas não conseguiam entrar no mercado porque não tinham experiência, né? O feedback que elas retornavam, que elas recebiam, é que elas não tinham experiência. E aí a pergunta, né, Rosana, como é que essa mulher terá experiência se ninguém dá a primeira oportunidade? Uhum. Então, juntamente com outro grande parceiro, que é o Sesc Senat, que tem uma grande qualidade das formações e capilaridade, nós desenvolvemos esse programa que qualifica mulheres motoristas e prepara elas para esse mercado. Ou seja, elas têm várias aulas e elas possuem aulas também no nosso veículo, no S-Way. Então elas dirigem o S-Way, elas entendem o caminhão, elas passam por aulas de simuladores de segurança para elas terem confiança para atuar no setor. Mas além de todo esse conhecimento técnico, Rosana, nós também temos uma caminhoneira que é a madrinha dessas mulheres. Uhum. Então ela traz também para essas mulheres os desafios do setor e como ultrapassar esses desafios no setor. E nos últimos 2 anos, das 52 mulheres que passaram por esse programa, quase 50% delas estão contratadas no setor. Mas tem os outros 50 ainda, né, Rosana? E mais do que qualificar, o nosso desejo é que essas mulheres entrem no setor, né, sejam motoristas. Então nós temos todo um trabalho de mobilização da nossa rede de concessionárias, de transportadoras, dos nossos clientes, justamente para conscientizar sobre a importância de dar esse primeiro emprego, né, e de trazer ações de equidade para dentro das transportadoras. Ano passado nós fizemos vários eventos para trazer mais conscientização sobre esse tema para as transportadoras nas regiões, e esse ano nós estaremos também no CONAR trazendo esse tema e justamente para mobilizar para que as pessoas contratem mais mulheres motoristas.
0: E é muito importante que haja de fato essa oportunidade, né, para que as mulheres possam ser contratadas e não apenas contratadas, se desenvolvam na empresa para chegar nos cargos de liderança e assim ter um olhar muito mais criterioso com relação à condição feminina, que é ainda um setor altamente masculino e um setor de muita violência contra a mulher. Há dados que mostram que o assédio sexual, por exemplo, atinge 62% das mulheres motoristas e o assédio moral 38% das profissionais do setor de transporte de cargas. Então, um trabalho longo, exaustivo, mas que realmente pode dar frutos se ele é feito com essa dedicação que vocês estão desempenhando, viu, Lucilene? Parabéns.
1: Exato. Obrigada, Rosana. Exato.
0: Olha, eu quero te agradecer muito pela oportunidade de vocês estarem aqui no CBN Sustentabilidade. Infelizmente, nosso tempo acabou, né, Ju? Ele já tá ali balançando a cabeça que sim. Tá vendo? Eu te falei que é pouco tempo para uma conversa tão boa, né, Lucilene?
1: Sim, Rosana. Ficaríamos aqui a tarde toda falando sobre sustentabilidade, sobre legado, sobre ações concretas para justamente para uma transição justa e inclusiva.
0: Mas é isso. Parabéns pelo trabalho que vocês desenvolvem e eu já te convido para uma próxima oportunidade.
1: Obrigada, Rosana.
0: Gente, eu conversei com Lucilene Carvalho, gerente de sustentabilidade do Iveco Group. Além de ter acesso a conteúdo pelo YouTube, você também encontra essa entrevista no site, no aplicativo da CBN ou na sua plataforma de podcast preferida. Colaboraram comigo aqui no CBN Sustentabilidade minha linda produtora Ana Luísa Bessa, nos trabalhos técnicos meu lindo Juliano Fonseca e o Bruno Carvalho, e na edição Rafael Furugem e o Luiz Fugliage. Um beijo para você, até semana que vem.
2: Espaço aberto agora para o Rossandro Klingey. É o quadro Refletir para Viver.
3: Você já ficou acordado de madrugada refazendo uma conversa que aconteceu há 3 anos? Reescrevendo o que deveria ter dito, sentindo de novo o que sentiu, como se o tempo não tivesse passado? Então você já provou que sua mente tem uma capacidade extraordinária de fixação. Consegue prender você num momento ruim com uma fidelidade impressionante. Repete o detalhe, preserva a emoção, mantém o peso como se o evento fosse agora. Guarde essa informação porque ela é importante. Não sobre o passado, mas sobre a mente. Se ela consegue fazer isso com o pior, o mecanismo existe. A capacidade de fixação está instalada. William James, que fundou a psicologia americana, dizia que a maior revolução da sua geração foi descobrir que o ser humano pode mudar sua vida mudando a atitude da mente. A ruminação não é defeito de fábrica, é o mesmo recurso usado no sentido errado. A mente que rumina o fracasso usa a mesma estrutura que poderia ruminar a possibilidade. Ou seja, se ela revive a humilhação, poderia reviver a prova de que você sobreviveu. E assim, a mente que se fixa no que deu errado poderia se fixar no que ainda pode dar certo. Viktor Frankl sobreviveu ao campo de concentração sustentando uma imagem, a de si mesmo, num futuro onde aquilo havia passado. ele descobriu que esperança não era ingenuidade, e sim, na verdade, uma espécie de tecnologia de sobrevivência. Se podemos nos fixar nos piores pensamentos, podemos nos fixar na mais alta esperança. Não por otimismo fácil, mas simplesmente porque esse mecanismo já existe dentro de você.
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0: Segunda-feira, 10 de agosto de 2026. O governador de São Paulo, Tarcísio de Freitas, e o ex-ministro Fernando Haddad participaram neste domingo do primeiro debate entre os candidatos ao governo paulista, promovido pela TV Band. O confronto direto foi marcado por discussões sobre a segurança pública, o combate ao crime organizado e a situação da Cracolândia, além de divergências em relação ao cenário político nacional. O atual governador e o ex-ministro da Fazenda foram os únicos convidados pela emissora de TV. No Rio de Janeiro, o ex-prefeito Eduardo Paes, líder nas pesquisas, não participou do debate e foi o principal alvo dos adversários. Participaram do evento Douglas Ruas, do PL, Antônio Garotinho, William Siri, do PSOL, e André Marinho, do Novo. As discussões no estúdio foram marcadas por críticas ao candidato do PSD e embates diretos sobre segurança pública, governabilidade e o combate ao crime organizado no estado. O Pix aparece como a instituição que desperta a maior confiança dos brasileiros, segundo dados de uma pesquisa Genial Quest. O levantamento, que testou a imagem de 16 tópicos perante o eleitorado, mostra que 80% dos entrevistados dizem confiar no sistema de pagamento instantâneo lançado há quase 6 anos pelo Banco Central. O nível de confiança no Pix é o maior entre todas as categorias testadas na pesquisa. Apenas 19% disseram não confiar e 1% não soube responder.
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2: Professor Pasquale responde dúvida de um ouvinte sobre a palavra asilo.
3: Oi, professor.
4: Hoje é o dia do nosso amigo, funcionário cativo que fazia tempo que não aparecia.
3: É o Kleber Dourado, de Curitiba. Que estava sumido, mas voltou para perguntar se a palavra asilo deriva de isolar. E aí aqui um adendo meu, professor, temos questões do italiano para trazer, né?
4: Ah, mas você tirou da minha língua, da minha boca, porque eu já ia perguntar para você, mas não diga nada não, que não. Eu primeiro vou, hoje o negócio aqui vai ser italiano, espanhol, a gente vai começar com uma canção antológica de um uruguaio maravilhoso chamado Jorge Drexler. O nome da música é esse aí, né? Tal, não vou dizer, vocês vão ouvir, vocês vão dizer, pô, mas o programa é sobre português, vai entrar um sujeito cantando em espanhol, mas a gente vai ver os diversos sentidos que a palavra adquire. Essa palavra, não vou dizer, vamos ouvir o Jorge Drexler, ele canta com uma cantora chilena maravilhosa chamada Mon Laferte, uma canção que está no disco Salvavidas de Hielo, de 17. Não sei se vocês gostam.
3: Adoramos Jorge Drexler. Adoramos, adoramos, adoramos, já vi ele muitas vezes, adoro.
4: Nossa senhora, ele é uma figura. Ainda bem que ele abandonou a medicina, né? Ele é médico, otorrinolaringologista. E um belo dia, deu um bico e disse: não, chega, meu negócio é a música e fim de conversa. Vamos ouvir, vamos lá.
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0: Dame una noche
1: de asilo.
0: De asilo en español. Porque o S em espanhol é sempre como o nosso duplo S, né? Una noche de asilo. E como é que a gente traduziria esse dame una noche de asilo em tu regaço, no teu colo, no teu regaço, né? Dê-me uma noite de abrigo, uma noite de aconchego. Asilo é uma palavra latina, vem do latim asylum, que quer dizer justamente isso, o lugar em que alguém se sente protegido, não é? Não por acaso, em italiano, há vários sentidos para a palavra asilo, ela é usada com vários sentidos, mas o mais comum hoje em dia, asilo, diga lá, queridíssima Nadédia, o que quer dizer isso?
1: Perdão, professor, repete.
0: É, eu disse que não por acaso, eu disse que asilo vem do latim asilum, e que quer dizer, se liga à ideia de proteção, lugar no qual alguém se sente protegido, não é? E não por acaso, em italiano, apesar dos vários sentidos, o predominante no dia a dia e tal, a palavra é asilo, em italiano, é a escola para criancinhas, o asilo. E como o asilo é o lugar de proteção, a gente vê nas expressões, nas locuções, asilo político. O que é um asilo político? É a acolhida, é a proteção que alguns países dão a estrangeiros que são perseguidos na sua própria terra. Isso aconteceu muito durante a amaldiçoada ditadura de cívico-militar de 1964. Muitos brasileiros ilustres tiveram de ir embora e pediram asilo, não é? A outros países, e foram recebidos, foram protegidos, porque se ficassem por aqui seriam condenados a muita coisa ruim, a começar pela tortura, pelo assassinato. E ele pergunta se isso tem alguma coisa a ver com isolar. E nova surpresa, vou pedir seu auxílio em italiano. Prepare-se, Nadédia. E eu não vou dizer nada, vou tocar com Roberto Carlos uma canção que está no LP dele de 1980, uma canção composta por Djavan. Djavan também gravou essa música, mas ele compôs e primeiro deu pro Roberto gravar. Depois vocês vão me dizer qual é a palavra, e essa palavra tem relação com a pergunta do nosso ouvinte Kleber Machado. Vamos lá.

0: acertei, hein?
1: E agora, qual é a palavra?
0: Ilha.
1: Ilha, que é o nome da música, A Ilha, música de Djavan, música belíssima, belíssima interpretação do rei Roberto Carlos. Seu coração é uma ilha. Ilha é uma palavra também latina, vem do latim ínsula, né? Ínsula. Em italiano, como é que é ilha, querida Nadédia?
0: Isola.
1: Isola, né? E aí, isola, ínsula, isola, porque a ilha se chama ilha? Porque a ilha tá isolada, né? Tá, a ilha é uma porção de terra cercada de água por todos os lados, né? Ela tá lá isolada, como uma isola, em italiano, em espanhol é isla. Então, isolar. E a outra palavra que ele menciona, que o nosso ouvinte menciona, isolar e asilo, nada tem que ver uma com a outra em relação à origem, né? Isolar tem a ver com ínsula, que é a palavra, a raiz latina que deu em português ilha, né? Agora, o Brasil tem algumas cidades, capitais, que são ilhas perto da sua terra, querida. Eu nunca lembro se você nasceu em Serra, se você nasceu em Vila
0: Não,
1: Velha,
0: eu sou de
1: nasceu
0: Vitória.
1: Em Vitória. Vitória, né? E Vitória é insular, não é?
0: Sim.
1: Ou tô enganado?
0: Não, é uma ilha.
1: Vitória é uma cidade. É uma ilha, Vitória é uma cidade insular. São Luís Maranhão também é uma cidade insular, né? E já que nós falamos de Itália, a Itália é um país cujo mapa lembra uma bota e a gente chama a Itália de península, não é isso?
0: Sim.
1: Como é que é península em italiano, querida Nadédia?
0: Nossa, não sei.
1: Quase igual.
0: Península?
1: Não lembra? Península, exatamente. Isola, península. Em português, ilha, península. Então veja que nós voltamos para a raiz latina. Esse pene de península, de península, esse pene é o pene de penumbra, é o pene de penúltimo. É um elemento latino que significa quase. O penúltimo é quase o último. A penumbra é quase a sombra. E a península é quase a ilha, né? Porque a península é cercada de água por todos os lados, menos por um. E aí temos a tal da pene, península, quase ilha, quase isola. É isso, as viagens da língua, as viagens da etimologia, as viagens da origem das palavras e tal. Mas, em suma, nada que ver asilo com isolar. É isso.
0: Muito bom. Se você tem dúvida sobre a língua portuguesa, você pode mandar o seu e-mail para anossalingua@cbn.com.br.
1: Eu vou dizer só uma coisa aqui para um fulano que está escrevendo bobagem aqui no chat. Eu fui professor da Lurian, tá bom? E a Lurian era uma menina muito ligada ao pai. Só isso. O idiota aí vai saber do que eu tô falando, tá? É isso. Beijo para vocês.
0: Beijo, até amanhã. Beijo.

0: Conosco Ana Leone e Nayara Bertão. Elas compartilham uma pesquisa sobre duração do Vale Refeição dos trabalhadores brasileiros. A conversa é com a Tatiana Vasconcelos.
1: Vamos falar sobre Vale Refeição. Quanto vale o seu Vale Refeição? Eu nunca vi nem comi, eu só ouço falar para fazer um trocadilho de comida com Vale Refeição. Em média quanto, hein?
2: Aí depende também da região, né, que o trabalhador tá, né, pessoal que tá em áreas mais, digamos lá, para Faria Lima, tem que ter um ticket médio um pouco mais alto, né?
1: É, depende da região área. Onde você trabalha e depende da empresa também onde você trabalha, porque esse valor também pode ser definido pela empresa. Fato é que tá sobrando mês no Vale Refeição, né, minha gente? Foi o tempo em que a gente conseguia fazer a refeição zona, assim, juntando uns 3 ou 4 no fim do mês. Ô, Nay, por que é que não tá sobrando nada, hein?
3: Realmente, faz tempo, né, que tava pra comer, tomar alguma coisa, né, alguma bebida e ainda a sobremesa, cafezinho. Nossa, realmente, assim, faz bastante tempo que a gente não consegue fazer isso. Mas, como você até comentou, né, Tati, não é nem todo mundo que ganha o Vale Refeição, né? A gente tá falando aqui de uma parcela estimada em 20 milhões de brasileiros, o que eu achei até bastante, que recebem Vale Refeição, Vale Alimentação, às vezes dos dois benefícios, né? Pelo programa de alimentação do trabalhador que faz parte do regime CLT. Então, não é todo mundo ainda, mas quem ganha, né? Que é uma ajudinha, vale lembrar também que tem o desconto na folha de pagamento de 1%. Então, o valor nem líquido é, né, do Vale Refeição. Mas feito esses disclaimers, né, o estudo da Pluxi, que é inclusive uma dessas empresas de cartões, né, de Vale Refeição e Vale Alimentação, mostrou que realmente sobra dias no mês, né, pro Vale, ou seja, o Vale acaba bem antes aí do mês terminar. Até curioso um relato pessoal, ontem eu tava voltando de metrô e uma moça tava falando com o colega de trabalho e ela tava falando justamente que semana que vem cai o VR. E aí, né, como a gente chama, dia. Vale Refeição. Grande dia e muito aguardado por bastante gente, né? E o moço perguntou para ela: o que que você vai fazer? Né? Porque tem esse ritual do primeiro dia que o Vale cai, né? Poder fazer alguma coisa especial. E ela falou assim: não vou nem almoçar, eu vou usar no supermercado. E eu achei que é um reflexo um pouco dessa pesquisa, né? Que a gente tá trazendo aqui. O que que a Pluxi descobriu? Né? Ela descobriu que, em média, o VR dura 9 dias úteis por mês. Quanto? Imagina que a gente tem cerca de 20 dias úteis por mês, hoje em dia, né, o VR tá durando 9 dias úteis, ou seja, menos da metade dos dias úteis do mês em geral.
1: Não, que é tipo, sei lá, vamos fazer de conta. Quer dizer, fazer de conta não, porque agosto começa mesmo na segunda-feira, né, o primeiro dia útil, certo? Certo.
3: E agosto é o mês eterno.
1: Exato.
3: Né?
1: Julho já foi um pouco, a gente tava falando disso aqui na abertura. Mas é como se o seu Vale Refeição, é como não, né? Para muita gente é assim, o seu Vale Refeição vai do dia 3 ao dia 13.
4: Exatamente.
3: Isso aí.
1: Ao dia 12, né? Dia 13 já não tem. Até a quarta seguinte. Realmente, pessoal, tem alguma coisa errada nessa conta aí, não tá fechando, e não tá fechando pro trabalhador, obviamente, né?
3: Sim, exatamente, assim, o que eles mostram, inclusive, que é o período, né, dentro a série histórica que eles têm, que dura menos dias, ou seja, a gente tá na pior situação, né, digamos. No ano passado, por exemplo, durava em torno de 10 dias úteis, que já não era, né, muita coisa, mas nos anos anteriores, 11 dias, 13 dias, que foi o ápice em 2022, mentira, o ápice foi em 2019, que durava 18 dias.
1: Uou.
3: Olha a diferença, né?
4: Bastante.
3: E por quê? Né? Por que que a gente vê isso? É perda de poder de compra, basicamente, né? Corroída aí pela inflação. E aí, quando a gente fala de inflação, a inflação principalmente de alimentos, nesse caso, né? Os restaurantes tá custando mais caro para eles fazerem, eles têm que repassar esse custo de alguma forma, e aí isso se reflete no nosso bolso, e a gente ainda tá falando só de uma refeição, né? Em teoria, Sim. É um benefício para uma refeição. Então, imagina quanto que a gente já não tá, né, despendendo nas outras refeições. refeições também. E como vocês comentaram, varia bastante, inclusive, o número de dias que ainda, né, dá para usar a vale-refeição, dependendo da região do país, dependendo do estado e da cidade. Né? Obviamente que a gente tem a proporção aí do valor médio, né, que também varia, mas, por exemplo, no Sudeste vale mais. Então, em Minas Gerais, dá para comer aí com 13 dias úteis. Em São Paulo, 12 dias, em média, né? Só que a gente vai, por exemplo, para o Norte e Nordeste, cai bastante, né? Roraima, por exemplo, 6 dias úteis. Maranhão, 7 dias úteis. Então, assim, é uma diferença, gente, muito grande, inclusive das regiões e cidades, né?
1: Mas olha, eu tô um pouco negativamente impressionada, porque é um benefício que ele deveria ser feito para durar o mês inteiro. Já começa daí, né? Então, assim, não tá durando, porque fiz um almoço mais caro aqui ou ali, e aí eu vou ficar 3 dias tendo que bancar ali o meu almoço, beleza. Agora, uma semana, gente, um benefício que é feito para durar o ano todo, tá errado. Esse valor precisa ser reajustado, não?
5: Precisa. É interessante, até quando eu olhei essa pesquisa, meninas, eu também achei curioso, porque intuitivamente a gente tende a pensar que São Paulo é mais caro, portanto a gente gasta mais. Uhum. E realmente São Paulo é um dos lugares mais caros de comer. Você citou aí Marcela Faria Lima, é exatamente onde eu tô. E realmente é um lugar muito caro em todos os lugares, até mesmo aqueles restaurantes que se propõem a ter uma refeição mais simples e mais acessível, acaba tendo um custo superior ao que se recebe. E quando a gente olha, né, ali no Nordeste, esse valor durar ainda menos, a gente está falando de fato de estar tirando dinheiro do trabalhador. E aí é importante entender, né, esse benefício, ele é um benefício que complementa a renda, ele não é que já foi no passado algo que de fato você conseguia comer o mês inteiro, mas hoje isso está completamente diferente pelo que mostra essa pesquisa. E aí o segredo é se planejar bem. E aí o planejamento, ele passa não só de incorporar esse excedente no salário, ou seja, na despesa que você vai ter, que é o custo do teu trabalho. Nós custamos, né? A gente também paga um pouco para trabalhar, parte da nossa renda fica retida por conta desses custos. Transporte é uma coisa diferente, porque acaba sendo algo muito mais mensurável e fácil de se coordenar. Mas quando a gente está falando de alimentação, é muito variável. Então, isso precisa ser planejado. Uma outra coisa que também funciona muito e que é um hábito que hoje está super popularizado é a tal da marmita. Isso funciona bem.
1: Aqui na redação temos muitos adeptos, inclusive dá para fazer a refeição em conjunto.
3: Eu sou uma. Eu feito isso.
1: Dá para encontrar o pessoal do valor no refeitório.
3: Sempre encontro o Fernando no refeitório.
1: Exatamente. É isso aí.
2: Hoje eu comi minha marmitinha também, que eu tinha que ficar até mais tarde. Eu geralmente vou para casa comer, que meu programa acaba cedo, mas quando eu fico mais tarde, eu trago a minha marmita.
5: É uma forma de você comer mais saudável e mais barato. E uma outra coisa também que é muito curioso, que é um outro dado que eu vi recentemente, o efeito das canetas emagrecedoras, elas têm também mudado o perfil, inclusive, dos restaurantes, que as pessoas estão comendo menos e por isso a margem dos restaurantes está menor. Então eles estão refazendo os cardápios para quantidades mais reduzidas, mas a gente não vê muito o preço das porções ser reduzido na mesma proporção.
1: E apesar de popularizado, ainda não é algo exatamente de massa, canetas emagrecedoras. Então, exatamente, a gente tá falando de algumas bolhas aí, né, Ana? É bom localizar.
5: É bom deixar isso claro, mas o curioso é que isso também gera um efeito que não é só individual, mas também econômico. Eu achei muito curioso esse dado. Então, por mais que isso ainda esteja represado em algumas pessoas de alta renda, porque a gente está falando de medicamento caro, isso está fazendo com que a gente mude um comportamento da sociedade. E aí, voltando à nossa pauta aqui, né, do vale refeição e do vale alimentação, a marmita também está mudando o hábito, seja por comer mais saudável ou por uma questão econômica mesmo. Então, para os adeptos da marmita, continuem nisso, porque é uma forma de organizar melhor o planejamento. E uma outra coisa também, algumas companhias, né, algumas empresas, elas oferecem a opção de você unificar a alimentação com a refeição, ou seja, aquele valor de supermercado, você converter ele para a refeição ou vice-versa. Então, tem muitas pessoas que estão aderindo à marmita e usando o benefício da refeição para a alimentação, ou seja, para compras de supermercado. Isso também é um jeito de você trazer economia. É, e aí um último ponto que é importante é também ter aí um gasto médio. Por exemplo, o aplicativo de algumas empresas sugere um ticket médio a depender do seu saldo. Então, é, de novo, né? A inflação está comendo o nosso poder de compra, não tem jeito em todos os aspectos, por mais que isso seja um benefício, ele é um benefício que ele é limitado e a gente está vendo que esse limite está ficando cada vez mais encolhido, mas o planejamento pode ser uma boa solução aí para remediar essa situação.
1: Pois é, eu estava pensando nisso aqui, Ana, porque sim, a gente pode dar um jeitinho, né? Como é que eu aqui me viro de acordo com a minha rotina? Como é que a Marcela se vira de acordo com a rotina dela? Mas a gente tá falando de um problema estrutural, de um benefício que é coletivo, né? Como é que faz para transformar na estrutura? Quer dizer, as empresas precisam reajustar esses vale-refeição todo ano? É, bom, tem os sindicatos das empresas, das categorias que negociam com as empresas também isso, né? Mas o ideal seria as empresas reajustarem para que não se perca valor na hora de almoçar, né?
3: E acho que vale, Tati, só comentando nesse ponto, assim, em média pelo IPCA, nos últimos 5 anos, a gente tem uma inflação acumulada de mais de 30%. Os vales subiram nessa proporção? Acho que já começa por aí. E outra coisa é, a inflação da Faria Lima é muito diferente da inflação, né, do Butantan, digamos. Total. Então, também, né, poderia ser levado em consideração a localização exata das empresas nessas negociações coletivas.
1: Se bem que o Butantan também não tá brincadeira não, viu? Mas vamos em frente.
3: Inclusive, a inflação do Butantan deve ter maior do que a Faria Lima.
2: Você sabe aqui dos restaurantes aqui do entorno, né? Misericórdia.
5: Até porque aqui tem mais opção, né? Quando você tem também centros que tem mais opção, a comida acaba sendo mais competitiva.
1: Tem razão.
5: E assim, acho que vale lembrar também, né, que isso é um benefício. Então, quando também o trabalhador negocia sua proposta de trabalho, seu contrato de trabalho, isso conta. É como um complemento. Então, se o seu salário é X mais os benefícios, ele se torna Y. E quando a gente vê parte disso não acompanhando o que é o custo de vida, a gente está falando que o trabalhador também está ficando defasado no seu pacote total, não apenas só no... Não adianta reajustar o salário se os outros benefícios também não são reajustados nessa mesma proporção, porque daí a gente está falando, de fato, de uma diminuição significativa no poder de compra.
1: Total. Alguém dizendo aqui, ó, o VR que uso sugere R$19,50 por dia, R$19,50 não paga nenhuma marmita. E alguém falando sobre uma organização que eu trabalhei, foi orientado a entrar em uma reunião com o sindicato para aceitar 0% de aumento de vale-refeição. Foi o que eu disse. Os sindicatos das categorias negociam com as empresas, mas é sempre bom lembrar que os sindicatos são feitos de pessoas, não é mesmo? E essas negociações são feitas periodicamente. Tá bom. Ana, Nayara, obrigada por hoje. Um beijo para cada uma. Quem sabe a gente se encontra aí no refeitório semana que vem, Nay. Beijo.
3: Vamos marcar o almoço. Beijo, gente.
5: Beijo.
3: Tchau, tchau.
5: Tchau.
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0: segunda-feira, 10 de agosto de 2026. O Congresso Nacional vai começar hoje uma semana de esforço concentrado para votar projetos em plenário e nas comissões. Entre as propostas que precisam de andamento está a medida provisória que acaba com a taxa das blusinhas. Se o texto não for aprovado, o imposto volta a ser cobrado em setembro. A comissão que analisará o texto ainda não foi instalada. O senador Sérgio Moro, do PL, não participou do primeiro debate entre os candidatos ao governo do Paraná, promovido pela TV Band. Em publicação nas redes sociais, o líder nas pesquisas de intenção de votos alegou o jogo sujo e criticou uma suposta aliança entre o PT e o PSD para atacá-lo durante o encontro. O PT apoia a candidatura de Requião Filho, do PDT, e o PSD é o partido de Sandro Alex, candidato do governador Ratinho Júnior. O tenista João Fonseca perdeu para o americano Ben Shelton por 2-0 e foi eliminado nas oitavas de final do Masters 1000 de Montreal. Na partida contra o número 10 do ranking mundial, o brasileiro chegou a sofrer uma torção no tornozelo direito durante o segundo set. O próximo desafio do brasileiro será o Masters 1000 de Cincinnati, que começa na quinta-feira nos Estados Unidos.
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2: No estúdio CBN, Carol Tioquian falou sobre como boas amizades fortalecem a nossa identidade.
3: Carolina, depois de um intensivão num grupo de mulheres, não sei se eu podia revelar isso, mas já revelando, resolveu que vai falar de amizade feminina. E é um assunto que eu adoro. Fiz um encontro de mulheres e o primeiro tema foi esse: amizade entre mulheres, por que que a gente é ensinada a concorrer em vez de cooperar? E quais são os benefícios que a gente perde ao escolher a concorrência e não a cooperação?
4: E eu chego aqui muito atravessada por essa nossa volta de Flip. Eu e Tati estávamos na Feira Literária de Paraty. Tati apresentou o estúdio quinta e sexta.
3: Foi super legal.
4: Direto da feira, foi incrível. E uma das mesas que mais me atravessou foi uma mesa da... Essas mulheres que eu admiro e são minhas amigas, que é Tati Vasconcelos, Liana Ferraz, Cris Fibe. E eu também fiz uma mesa na Casa Folha. Eu queria muito fazer uma mesa, não tinha espaço. De última hora apareceu uma mesa. Então foi uma pauta assim, que eu montei...
3: muito rapidamente.
4: Com tudo que eu sabia, mas muito rapidamente...
3: A gente precisa, desculpa te interromper, a gente precisa confiar nisso, tá? No que tem dentro da gente há 20 anos, há 30 anos, há 15 anos, há 10 anos. Pode continuar.
4: Aproveitando essa sua fala, isso é... A Tati acabou de trazer um exemplo do que eu quero falar. Ela me fala muito isso, porque eu sou uma pessoa... CDF, que tenho aqui meu docs da pauta da CBN com 1000 páginas, que quero sempre detalhar e pesquisar. E ela fala: Carol, confia na sua trajetória de trabalho, você já sabe. Eu ouvi de uma amiga que foi ver essa mesa, falou: Cá, eu preciso que você saiba que tá, a Casa Folha estava lotada, que tinha muita gente do lado de fora querendo te ouvir. Essas pessoas foram para te ouvir. Porque a gente se esquece, né? Na mesa da Tati, da Liana e da Cris, umas falaram para as outras, né? A Liana fala: nossa, quantas vezes eu tive que falar para a Tati e para a Cris, vocês são escritoras. Vocês já são escritoras. E o que que eu quero falar hoje da importância da gente trazer esses olhares? Porque muitas vezes a gente quer dar conselhos. E é tão potente e transformador a gente ter olhares dessas amizades femininas, olhares que fazem a gente crescer. Eu estava trocando áudios com a Tati sobre essa pauta, né? E ela falou, são falas que me lembram.

0: O que o bebê vê quando vê os olhos da mãe? E Freud também traz que humanidade, como ego, não é formada per se. Ela é formada a partir da percepção de como a gente foi visto e nomeado e amparado pelos nossos cuidadores primários. O que acontece é que muitas vezes esses cuidadores primários deixam a gente num único lugar. O olhar familiar muitas vezes fixa e diminui a gente. Então, o ideal de eu nasce da voz da família. Todos os homens dessa família têm que ser fortes. E aí, se você é um menino sensível que chora, você já é repreendido. Ou você não poderia ser tão inteligente quanto a sua irmã, está sempre de recuperação. E aí o fato de você ter muitas amigas, ser extrovertida, puxar papo com todo mundo, é tido como algo que te faz ir mal na escola e vai fazer você ser alguém menos bem-sucedida. E não como uma qualidade. Nossa, que interessante, você se interessa pelos outros, você tem uma capacidade incrível de fazer amizades. A gente acaba criando essa nossa percepção de quem nós somos a partir dessas falas, que são falas de amor, mas são falas de invalidação e inadequação. E elas viram essa voz interna. E aí a gente menospreza quem a gente é. Eu ouvi isso de um primo que é muito meu amigo, e eu já trouxe esse exemplo aqui, mas eu acho que vale trazer. Eu sou essa pessoa que faz amizade muito facilmente, que tem facilidade de falar em público, que vou paquerar na Flip e de repente estou falando sobre suicídios na família e abrindo meu coração e ouvindo o cara que eu tô paquerando.
1: Tipos de paquera, não é mesmo? Gente, eu me identifico tanto com isso.
0: Não é?
1: O oversharing, o trauma bom.
0: O que eu ouvia pra ajudar minha família? Ai, mas você traz assuntos muito pesados. O que eu ouço de amigos? Você traz assuntos sensíveis, que eu já ouvi de paqueras. Nossa, que incrível a gente poder ter essa conversa. Mas eu só me autorizei porque eu ouvi esse primo amigo falar, é muito bonito isso, a forma como você se conecta rápido com pessoas. E eu falava, ah, mas eu não sou boa na minha planilha financeira, como o meu irmão é.
1: Que ninguém é bom em tudo, né?
0: E assim, não é uma coisa ou outra, a gente não tá competindo, mas a família te coloca nesse lugar, né? Então, um é o inteligente, o outro é o filho problema, o outro é a carente. As amizades, elas não estão nesse lugar da narrativa psíquica. Esse olhar, né, da Tati que fala, você já sabe, ou do primo amigo que fala, é lindo que você chaveca falando dos nossos traumas familiares, você já cria uma conexão ali. E aí é um testemunho que é diferente de um elogio genérico, né? É alguém que está prestando atenção em você. Ouvir a Tati, a Liana e a Cris, ouvir essas amigas que deixaram de fazer outras coisas para ir ouvir minha mesa, e te olham e falam, olha, eu vejo algo em você que talvez você ainda não se permite ver. É muito transformador. E por que que é bonito isso vir de amizades? Porque a amizade, ela é lateral, ela é escolhida.
1: Não tem hierarquia nenhuma, né?
0: Exatamente. Na família tem hierarquia e mesmo nas relações conjugais, a gente tem uma dinâmica de poder e tem algo muito também dos papéis estabelecidos e fixados naquela dinâmica de parceria romântica. E muito o desejo é o desejo da falta, né? Segundo Lacan, e a gente tem algo do que eu quero dessa relação. Muitas vezes eu puno o outro porque eu estou frustrado na relação. Eu hoje de manhã estava atendendo uma analisanda que está passando por uma crise conjugal e o marido fala, olha, eu fiz aqui uma autoanálise e eu acho que a gente está em crise por conta dos sua depressão crônica, por causa dos seus distúrbios de imagem. Então assim, nossa, você fez uma autoanálise e você está me atacando? Esse tipo de dinâmica

0: tende a acontecer menos nas amizades. Por mais que nós, principalmente nós mulheres, sejamos educadas para rivalizar, acho que, e por isso que eu quero trazer essa pauta do poder ter um testemunho, um elogio, tira a gente desse lugar. O testemunho é essa versão que você acha que você ainda não chegou. E acho que a amizade traz esse lugar de... É uma relação que não quer nada de você. E ao mesmo tempo são mulheres ou são homens que você admira. Quando essa pessoa fala, eu te vejo ocupando esse lugar, quando a Liana fala, Tati, você é escritora. Quando a Tati me fala, você já sabe. Quando essas amigas me falam, foram ouvir você, né? Porque eu tô lá falando, nossa, mas essa Casa Folha vai receber Carla Madeira, vai receber Ana Cláudia Quintana Arantes.
1: Será que vão ouvir? Carol Tchoukian.
0: É muito bonito. E muitas vezes a gente não fala porque a gente cai na armadilha do não, mas ela já sabe. Ela já sabe que eu admiro o trabalho dela. Ela já sabe que eu admiro a forma como ela é sensível. Ela já sabe que eu adoro que ela, amiga, que junta as amigas. Não, gente. A gente precisa ser relembrada. E a gente economiza, muitas vezes, o testemunho que não só sustentaria a outra mulher ou outro homem, mas que ampliaria essas nossas possibilidades de ser. É a pessoa que fala, você já é, se apropria disso, que te ajuda a ficar menos refém dessa fala dos pais que viraram o nosso superego. E aí acho que tem um convite de pensar quais são os ambientes que você está escolhendo. Essa volta da Flip, né, há 2 anos, a gente teve essa viagem que muito nos aproximou, eu, Tati e Liana. E a gente se aproximou muito também com outras mulheres muito potentes, escritoras, jornalistas, psicanalistas, psiquiatras. Em que ambientes você está circulando? Ao conhecer essas mulheres, você convida elas para um jantar, para um café? Porque hoje...
1: Para aprofundar o vínculo.
0: Exatamente, né? A OMS, eu sempre trago esse dado, mostra que 1 a cada 6 pessoas no mundo se sente sozinha. E o Poder Data aponta que 1 a cada 3 brasileiros diz que só tem um amigo próximo. A gente pode ir para ambientes onde tem pessoas que a gente admira e fazer esse convite de aprofundar o vínculo. A gente escolhe os lugares pelos quais a gente circula e a gente escolhe fazer esses convites para um jantar, para uma viagem. Talvez você não saiba como se aproximar, aproxima elogiando algo que essa pessoa fez. Eu queria convidar
1: genuinamente, né? Porque também dá para perceber quando alguém tá te elogiando só para te agradar, né?
0: Exatamente. São olhares sensíveis, específicos. Eu no aniversário fiz uma caixinha de cartões e envelopes e pedi para os meus amigos escreverem traços meus que eu menosprezo, coisas minhas que eles acham que eu ainda não vejo. Faça isso hoje. Se você está ouvindo, manda uma mensagem muito específica para um amigo. Testemunhe algo desse crescimento, dessa potência, que talvez essa pessoa nem sabe nomear como potência. Mostra para ela que ela já tá ocupando um lugar que ela nem imagina que ela ocupa, que o fato dela ser diferente do irmão, dela não ter casado de novo e o ex-marido já, não significa que ela é menor.
1: Ela é sortuda,
0: que ela
1: inclusive.
0: É perdedora. Exatamente. Queria até saber se vieram divisões, relatos de ouvintes, de elogios.
1: Vai, Nádia, arrasa.
2: A Sônia falando aqui que ela amou a pauta de amizades e o que elas dizem pra você. E o exemplo dela é bem apropriado, assim, pro contexto que a gente tem aqui. Porque ela tá falando que no caso dela, o que ela tá ouvindo é que ela escreve bem, que ela teria muita coisa pra dizer. Então, ela é a mesma questão, né? Da escritora em potencial sendo, se descobrindo assim. por via das amigas.
1: E o quanto essa pauta foi discutida nos últimos 4 dias em Paraty, porque a gente nunca teve tanta mulher escrevendo. Nós somos o maior público comprador de livros, o maior público leitor. E agora a gente tem visto muitas mulheres escrevendo depois de muito tempo de silenciamento e de insegurança. Então posso, Carol, eu vou te passar a palavra, mas siga escrevendo, apenas escreva. Se vai publicar, se vai fazer sucesso, se vai... Isso aí é outra coisa. Escreva, como ela chama?
2: Sônia.
1: Sônia, um beijo pra você. Vai, Carol.
0: Sônia, escreva e faça um exercício de falar sobre isso com as suas amigas. Eu modero um grupo na Casa do Saber que chama Mais Elas, é um curso em comunidade.
1: Super legal.
0: Sobre recomeços. Esse semestre a gente está falando sobre a arte de recomeçar, e o grupo é muito focado em mulheres com mais de 40 anos. E no primeiro encontro eu pedi que elas compartilhassem um pouco o momento de vida e como é que elas estão vivendo esses recomeços. E muitas delas, assim como a Sônia, falaram: mas eu não sei se a minha história é digna de ser contada aqui.
1: Toda
0: Às vezes
1: história
0: a gente faz isso na nossa roda de amigos. Você fala: nossa, essa amiga tá passando por um divórcio super difícil, eu vou contar sobre o meu maravilhamento com os passarinhos que estão vindo comer mamão que eu tô deixando na minha varanda. Isso é o que tá te atravessando hoje. Que a gente possa entender que toda história, toda emoção é digna de ser compartilhada. Se para você tá difícil começar a escrever, faz esse exercício de começar a dividir a sua vida numa mensagem de áudio, numa conversa, e coloca no papel. A gente se alimenta de histórias de outras pessoas. Ter alguém que leia, que fala: eu me importo com as suas palavras, eu me transformei com as suas palavras, é muito bonito e muito potente. Que a gente, a Liana teve até, eu fico anotando frases das minhas amigas dessas mesas, e ela teve uma fala muito bonita, que ela falava: eu deixo as palavras saírem porque elas vêm um pouco com os ruídos que fazem parte do que está acontecendo. Sônia, escreve como der.
1: É isso.
0: Sem achar a palavra certa, sem querer achar o estilo, que a gente possa expressar quem é. E escreve agora como der um elogio genuíno para uma amiga que talvez tenha se esquecido que ela já é muitas coisas que você vê nela.
1: Muito bem. Carol Tchoukian, com a gente toda segunda-feira para a gente começar a semana falando de amor. Ela sempre fala que amor é o que a gente faz, né? Porque é uma boa discípula de Bell Hooks. Então eu queria te agradecer por ser amiga, e talvez eu me emocione, eu quero te agradecer por ser amiga que, me apropriando das palavras da Liana, está sempre na primeira fila. Obrigada por isso.
0: Te amo, estarei sempre lá.
3: E ainda sobre amizades no CBN Brasil, Leni Quirilos respondeu se precisamos de amigos de verdade para viver bem.
4: Mais uma vez, muito obrigado pela sua participação direto aqui com a gente no estúdio. E, obrigada, como sempre, respondendo a questão dos nossos ouvintes. No caso, é o Luiz, do Rio de Janeiro.
1: Isso.
4: É um tema legal, questão da amizade. Ele diz o seguinte: que está em contato com muitas pessoas. Tem contato com muitas pessoas. Mas sente falta de amigos de verdade. Ele fala assim: daqueles poucos e bons. Ele quer saber o que está acontecendo com ele.
5: Nossa, com ele e com grande parte das pessoas, não é? Aliás, assim, você, né, Sardenberg, você é uma pessoa que cultiva amigos de uma forma bastante poderosa. Você já manifestou várias vezes o tanto que você sente quando você tem que ficar isolado, sem poder participar, estar presente. E esse é um traço seu que é muito positivo e bastante relevante. Na prática, minha gente, a gente está vivendo um momento delicado em relação a isso. Para vocês terem uma ideia sobre a questão do valor da amizade, Aristóteles, lá atrás, antes de Cristo, né? Ele dizia que a amizade tem lugar de honra entre as virtudes humanas. Ele já chamava atenção para isso. Na Grécia Antiga, tinha um termo que é filia, com PH, que se refere ao amor entre os amigos. e esse termo ocupava posição central na sociedade da época. Nós somos seres sociais. O nosso cérebro é um cérebro social que busca a interação, que busca o contato. Só que na nossa sociedade moderna, o que que está acontecendo? Algumas coisas colaboram para isso não acontecer do jeito que deve. A gente está vivendo numa velocidade extremamente rápida, a gente está na era da ligeireza, não é? A gente está assistindo vídeo, ouvindo áudio do WhatsApp na velocidade 2 e por aí vai. E o tempo das pessoas é algo cada vez mais escasso. Com isso, existe um prejuízo na realização de parcerias. Então, os autores colocam, os pesquisadores, que a gente está num momento que eles chamam de recessão de amizades. E é um problema muito maior na idade adulta, porque a criançada ainda tem a oportunidade de estar junto na escola, não é? De estar com outras crianças em outros ambientes. Eu trouxe um levantamento, gente, da Survey Center on American Life, que mostra o seguinte, escuta só, nas últimas 3 décadas, caiu de 75 para 59% o número de pessoas que contam com um melhor amigo, que dizem assim, ah, eu tenho um grande amigo. Aumentou de 3% para 12% o número de pessoas que diz que não tem ninguém próximo com quem pode contar. De 3 para 12%. E a gente sabe que as relações são assim, a pedra fundamental para o bem-estar, principalmente para o bem-estar mental. A gente sabe que solidão mata, que são as relações sociais que são os maiores preditores, primeiro, de felicidade. É algo que é comum a todas as pesquisas sobre felicidade no mundo, estabelecimento de relacionamentos saudáveis, e é também a base para a situação da saúde mental e da saúde física. Solidão mata, gente. Quando você está sozinho, por falta de escolha, né? Não por uma escolha, você acaba adoecendo mentalmente, corporalmente. São vários aí os indicativos. Então, quando a gente pensa nas causas, eu gostei muito da expressão de uma psicóloga chamada doutora Camila Ribeiro. Ela diz que a perda do tempo emocional para sustentar a intencionalidade e consolidar ligações duradouras. Porque isso exige atenção, isso exige cuidado da nossa parte. A pressa contemporânea, como a gente já referiu, o avanço da internet, que está ocupando aí o espaço das interações, do tempo dedicado. Então, antes, por exemplo, né, a gente chegava um pouco mais cedo em casa, pegava o telefone e ligava para o nosso amigo, batia um papo, ou até com algum parente. E hoje a gente vai lá no celular e fica olhando as nossas redes sociais, não é? E tem um termo interessante também, que é de um sociólogo americano, o Dr. Ray Oldenburg, que ele diz o seguinte, ele chama de o terceiro lugar. O que que é o terceiro lugar? É um lugar que é separado do trabalho e da nossa casa. Então, nós hoje, ou estamos em casa, ou estamos no nosso trabalho, e a gente está cada vez vivenciando menos esse tal terceiro lugar, que é quando você vai e encontra um amigo num barzinho, você vai jantar num restaurante com seu amigo, você vai até a praça, você convida o seu amigo para ir ao cinema e etc. Agora, vem cá, vocês têm ideia, minha gente, de qual é a fase mais crítica, a faixa etária mais crítica para isso?
1: Eu tendo a achar que é a partir dos 60 anos, mas posso estar enganada.
5: Pois é, eu também pensava isso. Cássia, olha só, na pesquisa da Pew Research nos Estados Unidos, os jovens são a geração com maior problemas em consolidar amizades, muito mais do que os idosos. Os jovens. E quando a gente olha, o que acontece? Esses caras, gente, eles têm vida social, a gente sabe disso. Só que é uma geração muito individualista e é uma geração muito conectada superficialmente. Então, eles ficam com a falsa impressão que eles têm um monte de amigos nas redes sociais e tudo mais, mas claro, são relações superficiais, que não atendem a essa necessidade do olho no olho, do toque, do abraço, que é tão relevante e que faz tanta diferença. Eu trouxe uma frase do psicólogo Cláudio Paixão, lá da Universidade Federal de Minas Gerais, que diz que a amizade entre adultos exige intencionalidade. Ou seja, dá trabalho, precisa de dedicação, precisa de tempo para que isso aconteça, de planejamento e de proatividade da nossa parte. Ou seja, o cultivo dessas relações para que a gente alcance esse grande ganho. E é um ganho imenso. Aristóteles já dizia o que que é um amigo. Ele falava, é uma única alma habitando dois corpos. Esse é o conceito da amizade. Amizade faz bem para o cérebro, amizade faz bem para o corpo, promove bem-estar mental e espiritual, e vale a pena a gente se dedicar a isso, porque senão nós sofremos muito com essa falta. E a boa comunicação permite que as interações sejam cada vez mais apropriadas e positivas.
4: Leni Quirilos, mais uma vez, muito obrigado pela sua participação aqui e até a semana.
5: Até a semana, muito obrigada, gente.
3: E agora as dicas do Eduardo Howen no Bem-Estar em Movimento.
6: O Bira, que é nosso ouvinte, ele mora em Guarulhos, região metropolitana de São Paulo, mandou mensagem para bemestar@cbn.com.br. Ele disse que começou a musculação há pouco tempo. A evolução do exercício começa com aumento de repetição, aumento de carga ou ambos. Essa é uma das questões que ele nos coloca. É obrigatório sentir dor horas após o treino? E por que que ele pergunta isso? Ele diz assim, acho que estou treinando fofo, porque não sinto essa dor nas pernas.
7: Bom dia, Bira. Bom dia. Primeiro, Milton, sobre a evolução do exercício, a progressão ideal, né, do exercício, ele combina tanto repetição e carga. Então tem uma regrinha que a gente fala 2x2. Quando ele conseguir fazer duas repetições a mais por duas sessões seguidas, dá para aumentar a carga em torno de 2% a 10%. Então no início, trabalha aí de 8 a 12 repetições por série. Aí quando ele aumentar na mesma série, ele conseguir fazer duas repetições a mais por duas vezes, aí ele pode ir aumentando. O que importa é ele aplicar uma sobrecarga progressiva e sempre e aumentando, isso é o mais importante. E a segunda pergunta sobre sentir dor nas pernas, né, após o treino. Então, a dor não é obrigatório, viu, Milton? Os estudos mostram que se você faz um treino de ganho de força e massa muscular sem sentir dor depois, não quer dizer que você não fez um treino fofo. Você não é obrigatório ter essa dor. Essa dor geralmente ela é no início, assim, das primeiras semanas quando você volta a treinar ou quando você está treinando um grupo muscular que faz tempo que você não treinava. Isso é comum. Mas quando você começa a treinar, passa essa dor, depois vai diminuindo com o tempo. Então não é obrigatório, viu, Bira? Fica tranquilo aí, você não deve estar treinando fofo desde que você esteja aí treinando corretamente com esforço adequado. Então não é obrigatório.
6: Tem um terceiro ponto que ele trouxe aqui na mensagem dele, que eu até achei que tinha ligação com o fato de não sentir dor nas pernas, mas não. Porque ele diz assim, após o treino de pernas é normal não senti-las?
7: Então, essa pergunta é interessante, Milton. Assim, se for fadiga ali, pela fraqueza ali, logo depois do treino, isso é normal, esperado. Aquele, né, famoso treino de perna, né? Aquele treino pesado, você fala, nossa, não tô sentindo minhas pernas. Isso é normal. Agora, se ele tá perdendo sensibilidade ou tá sentindo formigamento, aí não. Aí a gente tem que procurar uma avaliação médica aí pra ver se ele não tem, né, nenhuma lesão aí, principalmente de coluna. Então, não é normal. Tá? O normal é a fadiga, a fraqueza. Então, Milton, pra resumir, assim, progrida aí aumentando a carga do treino, né? Quando as repetições ficarem fáceis, aumenta a carga. Não se preocupar aí, no caso que nem o Bira está preocupado com o fato de não ter dor, como ele treina já regular, é normal não ter mais dor, mas tem que sempre ir aumentando a carga, sempre aumentando o esforço. Em relação às fadigas na perna, se for ali imediatamente após o treino, quer dizer que você treinou bem. Agora, o que não pode é estar com formigamento e perda de força, né? Você pegar ali e normalmente volta em 48 horas. Se você começar a sentir algo muito estranho, não ter sensibilidade, aí não, aí precisa ter uma avaliação, Milton.
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0: Quinta-feira, 10 de agosto de 2026. O primeiro debate entre os candidatos ao governo do Ceará, promovido pela TV Band, reuniu o atual governador Eumano de Freitas, do PT, e o ex-governador Ciro Gomes, do PSDB. O candidato Pedro Brito, do Novo, não compareceu. O confronto foi marcado por embates acalorados sobre segurança pública e saúde, com trocas de farpas diretas. Na discussão sobre educação, ambos disputaram a autoria das políticas estaduais do setor. Em uma das falas, Eumano afirmou que Ciro Gomes era o candidato defendido pelo PL, embora a federação oficialmente seja entre PSDB e Cidadania. A tentativa de aliança entre Ciro e o partido de Jair Bolsonaro chegou a abalar as relações do PL nacionalmente, no centro da troca de farpas entre a ex-primeira-dama Michele e Flávio Bolsonaro. A Caixa Econômica Federal vai leiloar no dia 20 o apartamento que pertenceu ao ex-deputado Eduardo Bolsonaro em Botafogo, no Rio de Janeiro. O imóvel de 101 metros quadrados foi retomado pelo banco por inadimplência no financiamento habitacional firmado em 2017. Avaliado em mais de R$1 milhão, o apartamento terá lance mínimo de R$644 mil em licitação aberta realizada online. Mais de 40 mil imóveis continuam sem energia no Rio Grande do Sul por causa do temporal da semana passada. Na região sul do estado, duas torres de transmissão caíram na água da Lagoa Mirim durante o ciclone de quinta-feira. Ao todo, 26 torres foram danificadas. Neste domingo, equipes da CE Equatorial e da Axia Energia atuaram para retirar a estrutura da água e reconstruir as torres.
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0: Espaço aberto agora para Rossandro Klinge, mais uma vez com Saúde Integral, aqui no CBN Madrugada.
1: A gente vai falar da Xuxa hoje.
2: Uhum.
1: A gente vai falar sobre o passar do tempo e a cobrança insuportável que há sobre homens e mulheres, mas indubitavelmente mais sobre as mulheres.
2: Muito mais.
1: Para que elas se mantenham jovens eternamente. Isso ainda não acabou? Não aguento mais, Rossandro.
2: Eu acho que está longe de acabar. Aliás, assim, nos últimos anos, a sensação que eu tenho é que a gente tem um recurso civilizatório muito significativo. Porque até certas conquistas, como pelo menos o bom senso de calar diante de absurdos, hoje virou, parece que um orgulho de dizer idiotices, né? No caso da Xuxa, eu acho que foi sintomático por tudo que ela representa, o fato dela dizer assim que está fazendo o último voo da nave, como se fosse um arquétipo do encerramento de uma vida emocionalmente vinculada a ela como jovem, usando chiquinha, loirinha, né? Porque as pessoas ficam falando dela que ela envelheceu, mas são as pessoas que eram crianças quando ela era uma jovem também envelheceram. Então, existe uma questão aí muito interessante, é que o envelhecimento dela, o comum, natural, no fundo, o diagnóstico do nosso próprio envelhecimento. Então, é como se congelar a Xuxa também nos congelasse. Então há um desejo inconsciente da multidão de pessoas que querem que ela não envelheça, de que essas pessoas também não envelheçam. Só que o peso sobre ela como ser humano é um peso maior, né? Porque o tempo de fato passa e ela não pôde ter uma juventude que ela vivia presa. Inclusive o documentário mostra muito isso. Quem dirigia ela era uma pessoa complicada, enfim, não é aqui o objetivo do meu comentário. Então ela teve no fundo uma vida muito prisioneira de um personagem. Ela tá querendo se libertar, fazer o último voo da nave para dizer assim, me deixem ser eu agora inteira, né? É claro que ela disse assim, que ela também se preocupa com a aparência. Eu, por exemplo, sou uma figura pública, eu me preocupo, mas digamos que pro homem a gente paga a prestação dessa fatura da estética, sabe? Tipo empréstimo do BNDES com juros suaves.
1: Prestações
2: pra mulher,
1: leves.
2: Não, é quase leves. Pra mulher é coisa de agiota com bet junto, né? É cartão no mínimo voltando no bolão, assim. É absurdo. A pressão estética com as redes sociais ficou muito maior. Antigamente, por exemplo, uma celebridade, ela muito dificilmente recebia um hater. Era muito difícil, né? É porque, imagina, por exemplo, antigamente, eu lembro conversando com um amigo meu que trabalhava na Globo, ele falou assim, no passado, se alguém não gostava de um comentarista da Globo, mandava pro nosso saque, a gente ouvia e infiltrava. Mas hoje, na sua rede social, você recebe no seu post, lá embaixo, assim, comentários terríveis, né? Então, existe um peso muito maior sobre isso. Eu acho que também fala muito dessa nossa necessidade visceral aqui, de que a cobrança dos outros recaem sobre a nossa própria vida.
1: Sim.
2: Então a gente tem que ser honesto com o fato de que esse peso sobre a mulher é muito maior, esse peso sobre a mulher que é celebridade, que durante muito tempo viveu da imagem, é muito maior. E isso não quer dizer que cuidar de si não é importante, cuidar da aparência não é importante, mas é que a gente tem que olhar para isso e pensar assim, nessa prisão, porque essa prisão é muito ridícula. Por exemplo, um homem de cabelos grisalhos é charmoso.
1: Ah.
2: A mulher não é vista assim, sabe? Um homem envelhecendo tá ficando maduro, né? A mulher não. Então, assim, até no Brasil, por exemplo, nunca se comentou a estética de nenhum presidente. Só comentou quando era uma presidente mulher.
1: Sim.
2: Ah, tá gorda, né? Uhum. Então, existe, de fato, uma pressão muito grande. Eu acho que esses eventos, eles servem para se refletir sobre uma sociedade adoecida, que pressiona mais, obviamente, o mundo feminino de uma forma muito desproporcional, que tá adoecendo na ponta jovens que vivem se comparando nas redes sociais agora com imagens que são feitas por IA. Então, tem tantas coisas para refletir sobre esse evento, mas eu acho interessante a coragem dela de dizer que quer encerrar, de dizer que quer que as pessoas entendam que a nave se foi para que ela possa simplesmente ser ela. Porque, na verdade, a velhice não é uma coisa que depõe contra a gente. Na verdade, é um privilégio envelhecer. Se você não envelhecer, é porque você morreu antes.
1: Eu ia dizer, a alternativa é bem pior.
2: Exatamente. É como diz um amigo meu que é neuro. Não, você não quer ter Alzheimer, nada assim. É tranquilo. Você come bacon, bebe todas, não dorme, fuma, e você não vai ter porque você morre antes disso.
1: Sim.
2: Porque de fato são doenças que vão acontecer para uma vida longeva, na verdade.
1: E eu acho que a gente precisa falar, Rossandro, que a gente tá vivendo uma época de loucura. É isso que a gente tá vivendo. Aqueles corpos esquálidos e sempre jovens. Agora as atrizes de Hollywood, não importa quantos anos elas tenham, elas têm cara de 35 anos. Da Madonna, e aqui não vai nenhuma crítica, ao contrário, toda exaltação, a Anne Hathaway. Uhum. Sei lá, só para citar dois exemplos.
2: Sim.
1: Nicole Kidman, Ariana Grande, tantas outras com corpos muito magros, vendendo isso como se fosse um novo padrão de beleza disfarçado de saúde. A Xuxa tem 63 anos e a Madonna tem 67. Ambas estão aí nos palcos, Madonna com um disco novo, usando a roupa que ela quiser. A Xuxa encerrando uma carreira longeva e hiper bem sucedida, que formou tantas brasileiras e brasileiros, né? Da maneira que ela quer, da maneira que ela escolheu fazer. Quem é você para dizer que ela precisava ser diferente disso, que ela precisava ser assim ou assado, né? Deixa as mulheres, deixa as mulheres viverem a idade que elas têm do jeito que elas querem. Enfim, eu me canso muito porque a gente está tratando como... A gente está voltando a tratar com normalidade coisas muito absurdas e que nos fazem muito mal.
2: Exato, muito, muito mal. E ciclicamente, em tempos históricos de divisão política, como a gente está vendo, essa forma assim ridícula de estar no mundo acompanha algumas pessoas. Mas também, historicamente, esse ciclo se esgota porque é de uma toxicidade muito profunda. As pessoas começam a fugir desse tipo de personagem que vivem lacrando com seus conteúdos extremamente nefastos, mostrando muito mais, como dizia Jesus, que a boca fala do que o coração está cheio. E ao mesmo tempo, a gente observa, na verdade, que as pessoas que ficam lacrando na internet, desculpa a sinceridade do que eu vou dizer agora, pode chocar algumas pessoas, estão, na verdade, tentando fugir da vida medíocre que elas próprias têm. É uma forma de, ao comentar sobre a vida dos outros, esquecer as escolhas infelizes que elas têm, que faz com que a vida se resuma a fazer comentários jacosos ou danosos do seu sofá furado na sua casa, né? Ou se não sua alma, né? Que tá ali de uma forma adoecida, porque consegue olhar não o melhor do mundo, mas sempre o recorte daquilo que é pior segundo a sua própria visão. Então olhar para a vida do outro é uma estratégia muito clara de esquecer a sua própria existência, porque quem tá vivendo bem, feliz e satisfeito, não tem tempo para se preocupar como é que a Xuxa tá fazendo o show dela, nem a Madonna, nem ninguém, nem Caetano Veloso, nem ninguém, sabe? Nem um sertanejo, não se trata nem de estilo, nem de...
1: Não.
2: É simplesmente você não tem tempo para dar conta da vida do outro, porque você tá usufruindo da sua vida. Agora, quando você não tem uma vida para usufruir, quer fugir desse sentimento ruim, aí você quer comentar a vida do outro. No fundo, é para esquecer de você.
1: É. E o sofá furado, ele é uma metáfora ótima, porque cabe em qualquer classe social, né, Rossandro?
2: Sim, sim. Depende. Depende mesmo. Essa é a mediocridade de alma, se tem uma coisa que ela é muito democrática. E a gente vive um certo estado de o que a gente está vendo hoje, diante dessa crise ecológica, também tem uma crise ecológica psicológica. A mediocridade relativa do ar está muito alta.
1: Muito bom. Rossandro Klinger está com a gente toda quarta-feira em Saúde Integral. Você tem cuidado da sua cabeça? Mais do que isso, você tem cuidado da sua vida? Faz bem. Um beijo, Rossandro. Obrigada por hoje.
2: Tchau, tchau.
0: A taxação de grandes fortunas foi tema da série 50 Debates para o Brasil, apresentada no Jornal da CBN. Vamos acompanhar com Milton Jung e com a Cássia Godoy.
3: O Brasil deveria tributar os super ricos ou essa medida aumentaria o risco de fuga de capitais, redução de investimentos e menor crescimento da economia? Para discutir esse tema, nós convidamos Eduardo Fagnani, professor doutor do Instituto de Economia da Unicamp, e o ex-ministro da Fazenda, Mailson da Nóbrega, sócio da Tendências Consultoria. Professor Fagnani, muito obrigado pela sua gentileza de aceitar o nosso convite. Bom dia.
4: Bom dia, Milton. Bom dia, Cássio. Bom dia, ministro. Eu que agradeço o convite. Muito prazer estar aqui com você.
3: Ministro Mailson, muito obrigado também pela sua gentileza ter aceitado participar desse debate. Um bom dia para o senhor.
5: Bom dia, Milton. Bom dia, Cássia. Bom dia, Eduardo. Também para mim é um grande prazer participar.
6: Bom dia a todos.
3: Eduardo Fagnani, defensores do imposto sobre grandes fortunas afirmam que o sistema tributário brasileiro
6: cobra proporcionalmente mais de quem tem menos renda e patrimônio. De que forma esse imposto ajudaria a corrigir essa distorção e quais resultados concretos que o senhor espera que ele produza?
4: Olha, Milton, o imposto sobre grandes fortunas é um imposto que foi aplicado em diversos países do mundo, aí na década de 60 e 70, acho que mais de 30 países, né? E depois eu acredito que hoje só tenha cerca de 3 ou 4 países que adotam esse imposto sobre grandes fortunas. Portanto, eu pessoalmente não vejo o imposto sobre grandes fortunas, só explicando aqui, o imposto sobre grande fortuna é um imposto que se cobra sobre o estoque da riqueza, né? Então, quando você tem um imposto de renda, sobre o fluxo, né? Sobre o estoque da despesa. O que eu acredito mais é que nós temos que fazer o básico, Milton. O básico é o seguinte: o Brasil ele está atrasado em quase 100 anos em relação aos países capitalistas centrais, né, que desde a crise de 1929, desde a Segunda Guerra Mundial, fizeram a tributação progressiva das altas rendas, né, e nós não fizemos. Então, só para você ter uma ideia, hoje nós tributamos muito o consumo, um pouco a renda, né? O que penaliza os mais pobres, né? Só para te dar um exemplo, o Brasil é praticamente o inverso dos Estados Unidos. Nos Estados Unidos, cerca de 50% da carga tributária ela vem sobre imposto de renda e 60% sobre imposto de renda e sobre patrimônio. No Brasil é só 18%. Por outro lado, no Brasil, cerca de 50% do que é da carga tributária é sobre consumo, né? Enquanto que nos Estados Unidos é apenas 17%. Então, estou dando um exemplo simples para a gente perceber, né, o quanto falta o Brasil avançar na questão das tributações sobre as altas rendas, né? Acho que e a reforma mais importante que eu vejo é a reforma do imposto de renda, né? Há vários, eu diria que do ponto de vista do imposto de renda, tanto da pessoa física quanto da pessoa jurídica, já terminando, Milton, no Brasil ele é absolutamente subtributado, né? O Brasil nesse sentido é quase que um paraíso fiscal para os super ricos.
6: Me permita então ouvir agora o ministro Maílson a propósito também desse tema, ministro, tentando trazer aqui o seu ponto de vista aos nossos ouvintes. Ministro, por favor.
5: Olha, eu percebo que o Eduardo vai comungar comigo quanto à ineficácia do imposto sobre grandes fortunas, né? Ele de certa forma reconhece isso. É um imposto encantador, porque ele promete tributar os super ricos, promete redistribuir renda, promete fazer justiça tributária, mas a experiência internacional mostra que não é nada disso que aconteceu, né? O próprio professor falou de 30 países que adotaram e hoje só tem 4 que mantêm o imposto sobre fortuna, que são a Colômbia, a Noruega, a França e a Suíça, né? Os demais desistiram por razões jurídicas. Por exemplo, a Corte Suprema alemã considerou o imposto sobre grande fortuna inconstitucional. A Corte Superior Suprema da Holanda considerou que esse imposto violava regras da União Europeia sobre o direito de propriedade, né? E a experiência mostra que esse imposto desestimula a poupança e, portanto, dificulta o investimento. Em muitos casos de pessoas que recebem grandes heranças e doações, não é? E tem relativamente pouca renda, o imposto supera a própria receita dos indivíduos, né? O que torna difícil pagar o próprio imposto. Então, enfim, esse imposto tem várias desvantagens. A gente poderia ficar aqui mais muitos minutos descrevendo todos eles, né? Mas é um imposto que conspira no fundo para o desenvolvimento do país, porque ele influencia negativamente a produtividade e, portanto, o potencial de crescimento do país. E sua arrecadação é difícil de fazer, né? Difícil de calcular, e além disso arrecada muito pouco. Por exemplo, na Espanha arrecada 1% do PIB, na Suíça 0,2% do PIB. Então, em resumo, é um imposto que afasta investidores, afasta poupadores, arrecada pouco e dá muito trabalho. Então, Por isso que muitos países desistiram dele.
7: Gostaria então de ouvir de vocês dois, como é possível conciliar a busca então por uma maior justiça tributária com a necessidade de manter esse ambiente favorável para investimentos, para empreendedorismo e também para a geração de empregos, começando pelo senhor professor Eduardo Fagnani.
4: Olha, Cássia, o Brasil fez uma reforma agora importante sobre o consumo, né? A simplificação do consumo. É uma reforma positiva em diversos aspectos, mas ela só tem um mérito, que é o mérito de melhorar a eficiência econômica, né? Ela praticamente não incide, ela não contribui para a justiça fiscal, tá certo? Então, esse é o ponto que eu acho que é fundamental. Por exemplo, eu já mencionei, né, que o Brasil, 50% que se arrecada vem do tributação sobre o consumo, que penaliza o pobre. Quer dizer, você pega um saco de arroz, tem 30% de imposto no saco de arroz. Uma pessoa que ganha um salário mínimo, uma pessoa que ganha 50 mil reais, paga o mesmo imposto, é um imposto absolutamente injusto, né? Então, nós temos que reduzir a tributação sobre o consumo e aumentar a tributação sobre os super ricos. E quando eu falo super ricos, a gente sempre brinca com isso, as pessoas acham que quem é super rico é quem tem um Jeep Renegade, tá certo? Não é isso. Não é classe média. Nós estamos falando de cerca de 600 a 900 mil pessoas no Brasil, em cerca de 0,5%, né? Que em geral vivem de dividendos, né? Distribuição de lucros de dividendos. Né? E a distribuição de lucros de dividendos no Brasil, o Brasil isenta a tributação de lucros de dividendos. Então, por exemplo, uma pessoa que ganha, que é acionista de uma grande empresa, que ganha, por exemplo, como distribuição de lucro, 50 milhões de reais, ele não paga um tostão de tributo, enquanto um médico sanitarista, enquanto uma enfermeira, é descontada na fonte de 27,5%. Segundo ponto, a alíquota máxima do imposto de renda no Brasil é 27,5%. Uma pessoa que ganha 66 mil reais e uma pessoa que ganha 60 mil reais paga os mesmos 27,5%. Isso é de uma injustiça fiscal absurda, né? Outro ponto, a alíquota máxima do imposto de renda no Brasil é 27,5%. Quando você vai olhar os países da OCDE, etc., tem vários países que essa alíquota chega a mais de 50%. Quanto a Bélgica, como a Dinamarca, Estados Unidos 40%, uhum. Espanha 47%, em vários países, vários, entre 40% e 50%, e entre a média da OCDE é 41%. Até países na América Latina, como México, Nicarágua, Peru, Uruguai e Venezuela, tem alíquota superior a 27,5%. Então, esse é um outro ponto que o Brasil precisa enfrentar, essa questão da tributação sobre as altas rendas, a tributação sobre os super ricos, né? Uhum. No Brasil, você tem, como você não tributa a distribuição de lucros e dividendos de acionistas, né? E o super rico vive de dividendos, tá certo? Os dados da Receita mostram o seguinte, para quem ganha a partir de 500 mil reais por mês, né? Repito, mais do que 900 mil pessoas.
7: Professor, a gente precisa abrir espaço também para a palavra aqui do ministro Mailson da Nóbrega, em nome de manter o equilíbrio dos tempos de fala.
4: Você me desculpa, Cássio, mas eu estou terminando. Eu tá só para terminar, quer dizer,
7: por favor.
4: Quem ganha mais de 400 mil reais por mês tem cerca de 70% da sua renda isenta de tributação. Isso é de uma injustiça tributária absurda e nós estamos mais de 100 anos atrasados em relação aos países capitalistas centrais.
7: Ministro Mailson da Nóbrega, como fazer, né, para conciliar a justiça tributária com a necessidade de manter esse ambiente favorável para investimento, geração de empregos, empreendedorismo?
5: Olha, eu diria que no curto prazo essa é uma tarefa praticamente impossível, né? Porque as restrições, as distorções, melhor dizendo, que o professor apontou, elas têm origem na Constituição de 88, que resolveu criar um estado de bem-estar social escandinavo, nada contra, né? Só que ninguém fez cálculo se o Brasil estava na idade, né, de ter um programa social desse tipo, por mais meritórios que eles sejam. E por isso o Brasil tem uma carga tributária semelhante à da Alemanha, enquanto de 32%, 33%, enquanto os países com os quais nos comparamos, os países chamados emergentes, tem carga tributária em torno de 20%, 25%. E aí a comparação com o professor, eu gostaria de discutir a comparação que o professor fez com os Estados Unidos. Nos Estados Unidos, realmente o imposto de renda representa aproximadamente metade da arrecadação tributária nacional, porque ele é cobrado pelo governo federal, pelos estados e pelos municípios. Mas os Estados Unidos são um país rico. A quantidade de rico nos Estados Unidos é gigantescamente maior do que o Brasil. No Brasil não é assim. Então, para ter a mesma carga tributária, foi preciso ampliar a tributação do consumo, com todos os defeitos, as distorções que o professor menciona, certo? Então, eu acho que é algo que temos que conviver com isso, tem que ter uma reforma do imposto de renda. Eu concordo inteiramente com o que disse o professor Fagnani, não é? O Brasil tributa muito pouco relativamente ao imposto de renda os super ricos. Isso tem que ser revisto. Tem que ser revisto essa um ambiente tributário que estimula a elisão, a sonegação fiscal, né? Em que pessoas ricas começam a pagar imposto de renda como se fosse pequena e média empresa e assim por diante. O Brasil reclama uma reforma do imposto de renda, mas jamais com capacidade de reproduzir a estrutura tributária que prevalece nos países ricos.
6: Ministro Mailson da Nóbrega, professor Eduardo Fagnani, quero agradecer mais uma vez os argumentos, os dados, as informações que os senhores nos trouxeram aqui para esta conversa, para que o nosso ouvinte possa tirar também a sua própria conclusão, desenvolvendo seu pensamento crítico. Muito obrigado pela gentileza dos senhores de estarem conosco aqui nesta série 50 Debates para o Brasil. 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Se encontra no Spotify, nas diferentes plataformas digitais, para compartilhar, levar até outras pessoas também, os seus grupos de trabalho, para que você possa debater temas que são importantes para o país.
0: Espaço aberto ainda para o Milton Jung, agora com tecnologia para crescer.
8: Contratar, desenvolver e reter talentos sempre exigiu decisões individuais. Conheça agora uma startup que nasceu nativa em inteligência artificial para levar esse trabalho personalizado a centenas de empresas.
9: A Comp, startup voltada para a área de recursos humanos, já nasceu com a inteligência artificial no centro do negócio. Em outras palavras, é uma empresa nativa em IA. Isso porque a tecnologia organiza o contexto de cada um dos seus clientes para apoiá-los na tomada de decisão e na execução das tarefas. De um lado, isso permite a Comp customizar as entregas e, de outro, ganhar escala para crescer, como explica o CEO Pedro Burubon.
10: Para nós, ser IA Native significa que IA é o sistema de trabalho. Todas as informações da empresa estão dentro de uma grande camada de contexto e que o agente consegue buscar e trabalhar em cima. Ou seja, todas as decisões que a gente faz tornam contexto, que são contexto para decisões futuras, que por sua vez são retroalimentadas para essa inteligência. No limite, hoje, a IA é uma entidade que nos ajuda a tomar decisões e executar trabalho, e não apenas um copiloto que acelera algo que a gente conseguiria fazer de toda forma.
9: Na prática, isso permite transformar um trabalho historicamente artesanal em uma operação escalável, sem ter que entregar a mesma solução para todos os clientes, ou seja, sem padronizar.
10: A arquitetura tecnológica por trás de fazer essa escalar algo personalizável é hoje o que a gente chama de harness. É o contexto, é o histórico de decisões, as ferramentas, as skills, modelos e tudo que permite que um humano, usando esse harness, consiga fazer em minutos algo que historicamente demoraria meses e com uma qualidade muito maior e também muito personalizado. Então a gente quebrou esse paradoxo de ou eu tenho escala ou tenho personalização.
9: O resultado aparece no crescimento. Em 12 meses, a startup quadruplicou de tamanho e conta com uma carteira de centenas de clientes. É um típico exemplo de empresa onde a inteligência artificial não entrou só depois para acelerar processos. Desde a origem, ela ajudou a definir como o produto seria entregue e como a empresa cresceria. Lara Silber, especial para a CBN.
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0: Segunda-feira, 10 de agosto de 2026. A governadora do Distrito Federal, Cirina Leão, do Progressistas, foi o principal alvo de críticas no primeiro debate entre os candidatos ao Palácio do Buriti, promovido pela TV Band. A crise envolvendo o BRB e o Banco Master centralizou os ataques de adversários como Leandro Graz, do PT, e José Roberto Arruda, do PSD. Durante o confronto, Cirina Leão buscou se desvincular politicamente do ex-governador Ibaneis Rocha e apresentar sua gestão como um projeto próprio. O debate contou também com a participação de Ricardo Capelli, do PSB, Paula Belmonte, do PSDB e Kiko Caputo, do Novo. O Flamengo venceu Vitória por 2-0 no Maracanã e reduziu a distância para o Palmeiras na liderança do Campeonato Brasileiro. Com o resultado, o vice-líder chegou a 42 pontos e diminuiu a diferença para o time paulista, que empatou em 0-0 com o Internacional e soma 48. O terceiro colocado é o Atlético Paranaense, que venceu o Santos por 2-0 e jogou a equipe de Neymar para a zona de rebaixamento. Nos outros jogos de domingo, o Corinthians venceu o Bragantino por 2-0, o Cruzeiro derrotou o Mirassol por 3-1 e Bahia e Vasco ficaram no 0-0. Pela 15ª rodada do Campeonato Brasileiro Feminino, o Corinthians goleou o Santos por 4-1, o Grêmio derrotou o Cruzeiro por 2-0, o São Paulo venceu o Bragantino por 1-0, mesmo placar da vitória do misto do Mato Grosso sobre o Juventude. Vitória e Internacional empataram por 2-2.
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3: Olá, seja muito bem-vindo, seja muito bem-vinda ao CBN Professional, que está na sua 11ª temporada, com um foco muito especial para continuar motivando quem nos acompanha por aqui a crescer na carreira e se desenvolver. Nessa temporada, a gente está colhendo histórias incríveis de profissionais que chegaram ao topo da carreira e, para isso, claro, passaram por momentos desafiadores que exigiram grandes decisões. É exatamente sobre esses momentos definidores que estamos conversando nessa temporada, quais decisões de carreira, de negócio, na vida, moldaram a trajetória dos grandes líderes nossos entrevistados aqui. Bom, como você sabe, eu sou o Thiago Barbosa e sempre comigo está aqui a Estela Campos, editora de carreira do Jornal Valor, em mais um episódio incrível dessa nossa parceria Valor e CBN, o CBN Professional.
4: Legal. Tudo bem, Thiago? Tudo bem, Estela. Nossos ouvintes ali. Bom, lembrando que aqui você encontra dicas sobre carreira, gestão e negócios sempre para inspirar você. Então, se ajeita aí os seus fones de ouvido, aumenta o som do seu celular, do computador, porque a partir de agora nós vamos aprender muito aqui sobre os desafios da liderança.
3: Bom, e hoje vamos falar sobre decisões que mudaram o rumo de um negócio, a forma de fazer gestão e de pensar a carreira e de viver com o presidente da DuPont da América Latina.
4: Bom, ter sucesso profissional não precisa significar ali você sacrificar a própria felicidade. E foi ao se arriscar ali num novo projeto para ficar mais próximo da família que o nosso convidado acabou chegando à liderança da DuPont, uma das maiores fabricantes de materiais industriais aí do mundo. E ele vai contar tudo pra gente, viu, Thiago?
3: Ótimo, queremos saber. Fábio Leite entrou lá em 2003 como estagiário e ao longo de mais de 20 anos passou por diversas áreas da empresa, como engenharia, tecnologia, gestão de projetos, inclusive fora do Brasil, e em 2022 se tornou diretor de facilities nas Américas e também presidente da DuPont Brasil e, nesse ano, presidente da operação América Latina.
4: Bom, ele é formado em engenharia e mestre em engenharia elétrica pela USP. Ele tem MBA pela Escola de Pós-Graduação em Negócios da Universidade de Pittsburgh, a CATS, né? E especialização em gerenciamento de operações pelo MIT.
3: Fábio Leite, muito bem-vindo, obrigado por estar aqui conosco.
5: Agradeço o convite e eu sinto um privilégio estar aqui, ainda mais depois de tanta gente importante que passou por essa cadeira, então agradeço de verdade.
4: Oh, muito obrigada por ter vindo, né?
3: É, nós te agradecemos.
4: Bom, Fábio, em 2015, a gente falou aqui, né? Porque a gente está falando dos momentos aí de decisão. Você estava num momento aí de mudança, né? Você tinha acabado de sair da engenharia para o comercial, você estava buscando ampliar seu repertório, mas você percebeu que essa rotina aí de viagens, né, constantes e tal, ia te deixar um pouco longe da família, né? Então eu queria que você contasse, era também um momento, acho que o seu primeiro filho nasceu e tal. E como é que foi que você decidiu aí trocar ali de posição, apostar num novo projeto? Conta qual foi esse momento da tua carreira que acabou sendo definidor aí dos seus próximos passos.
5: Bom, acho que até chegar nisso, na verdade, sendo engenheiro, eu tinha uma expectativa de poder realizar coisas, né? Poder construir, assim como um arquiteto constrói uma casa, via a casa pronta. Depois eu sempre quis fazer isso e tive a chance de fazer isso. E mais uma vez que eu estava fazendo isso, eu pensei, poxa, qual que é o meu próximo passo agora? Ah, eu quero ser líder de engenharia. E eu

0: ver quando que ele ia ficar com a cabecinha firme, quando que ele ia engatinhar, as primeiras palavras, e assim, eu sentia que eu tava vivendo isso através de vídeos, né, uma boa parte, e ficava com aquela ansiedade, né, de ter que viajar no, na segunda-feira ou no domingo à noite, eventualmente. Então, isso foi, começou a ficar pesado, né, mesmo que a área comercial tem, sim, não um glamour, mas tem muitos lados, assim, positivos, né, as pessoas são muito bem reconhecidas, né, nessa área e também são recompensadas, mas esse pedágio começou a ficar muito, muito, muito pesado para mim, muito caro, pessoalmente falando. E quando a Dupont passava por nessa época uma mudança importante, né, de portfólio, com um processo de M&A, havia um projeto importante que ia ser necessário ser executado, né? E uma pessoa me procurou, pela minha experiência de engenharia, para eu indicar um profissional. Não, você nem pensou em mim. Ela falou: Fábio, você pode indicar uma pessoa para fazer isso? Eu levantei a mão e falei: eu. Aí ela falou assim: peraí. Mas você está indo super bem na área comercial. E esse trabalho, Fábio, é um trabalho que ele vai acabar, vai durar o tempo.
1: Começo, meio e fim, é isso.
0: Começo, meio e fim. Depois disso, você não vai ter um trabalho mais. Por que você vai deixar uma posição boa que você está para algo tão incerto? E eu olhei assim, falei, pensei, né, comigo. Falei, poxa, pela minha experiência, eu sei que um projeto desse dura pelo menos uns 2 anos, até você dizer o que tem que fazer e conseguir executar. E, poxa, se eu trocar 2 anos perto do meu filho, da família, por eu ter que procurar um outro trabalho depois, acho que valia a pena trocar essa, eu estava disposto a fazer essa troca. Mas assim, as coisas aconteceram de outra forma, né? Eu fui fazer esse projeto, né? Aceitei, na verdade, né? Eu me voluntariei e fui selecionado para fazer um projeto grande aqui no Brasil. E eu tive a chance de começar uma nova carreira numa área que eu não dominava, que era justamente a área de gestão de facilities e infraestrutura. E tendo trabalhado nessa área, e o projeto tendo ganhado o destaque e ter sido bem sucedido, deu a visibilidade que, vamos dizer, que me alçou para outras posições como a presidência do Brasil na América Latina, recentemente.
2: Agora, Thiago, tem um detalhe aqui importante do nosso entrevistado. Ele começou antes, voltando um pouco antes,
1: né?
2: Muitos passos antes. Ele começou como estagiário, né, na Dupont. E você sonhou alguma vez que, como estagiário, você ia chegar onde você chegou?
0: Ah, de forma nenhuma. Eu lembro, assim, claramente do primeiro dia que eu entrei no prédio, lá em Alphaville, da Dupont, e que eu cheguei em casa contando. Eu cheguei em casa contando pra minha família que, nossa, que o prédio é lindo, que você ganha um computador. E que tem um café que é de graça e é ótimo, né? Então, assim, eu tava muito, assim, acho que maravilhado com tudo aquilo. Talvez um nível de ingenuidade, assim, muito, muito grande. Mas, então, uma resposta curta, não. Mas, naturalmente, é assim, com o tempo, você vai aprendendo como a empresa funciona e o que você pode fazer dentro da empresa. Então, acho que assim, eu diria que isso começou a ficar mais claro que era possível, talvez antes da pandemia ou durante a pandemia. Eu diria que eu comecei a pensar que, poxa, isso pode ser uma coisa para eu perseguir.
2: Quando você estava no Facilities.
0: Isso, porque eu
1: liderava uma área muito grande.
0: Isso, porque eu comecei a ter exposição a líderes de nível alto, né? E começar a ter construir esses relacionamentos. Mostrar os resultados do projeto, ser consultado para fora, inclusive, do Brasil, sobre quais são os fatores que levaram ao sucesso desse projeto, que podem ser replicados em outros projetos. Ah, então, acho que isso deu um combustível, né, para dar esse salto na carreira.
1: E de estagiário até a pandemia, quando você começou a cogitar a possibilidade de ser, né, CEO, durante todo esse tempo, curiosidade por conhecer toda a empresa e ter passado por muitas áreas é fundamental para a boa liderança.
0: Sem dúvida, porque acho que assim, um comportamento que eu tenho e procuro incentivar nas pessoas é curiosidade e se voluntariar para coisas, né? Você, assim, não. Se você fizer só aquilo que te pedem, você se limita, né? Você se limita a atender a agenda de uma pessoa, ou atender uma determinada. Um limite, né? Quando você passa a se voluntariar e participar e buscar, né, informações, até esse movimento de carreira que eu fiz, que eu mencionei há pouco, sobre ter passado por uma área comercial, eu, engenheiro, nunca tinha

0: vende do nada. De repente tô lá vendendo nossas soluções e produtos para clientes pelo Brasil inteiro, né? Então, na verdade era América Latina inteira, né? Teve um dos anos que eu trabalhei nessa área, eu fui 20 vezes pro Chile.
1: Nossa!
0: Tive uma situação em que eu. 20 vezes em um ano. Inclusive, uma vez o oficial da imigração perguntou pra mim assim: por que você vem tanto aqui?
2: O que você faz
1: já
2: tanto
1: aqui? Já ficou negociado, né?
0: Trabalhando na área de vendas, né? XYZ. Ele tá. Ok.
2: Mas eu acho que assim, você tocou num ponto importante, né? Que eu acho que para você conhecer e crescer numa empresa é relacionamento, né? Você se voluntaria para o projeto, mas você conhece aquela cultura profundamente, né? Você sabe quem faz o quê, as pessoas chaves. Tem um pouco dessa leitura ali de quem é quem na empresa?
0: Absolutamente, porque com certeza é um. Eu diria que assim, conhecer o ambiente que você está, saber os nomes dos líderes, o que é a responsabilidade de cada um. Eu diria, se você pegar, por exemplo, um funcionário padrão, que faz pensar numa área, por exemplo, logística, só porque é uma área que as pessoas conseguem relacionar bem, que é pegar, receber e entregar produtos, né, e materiais. Se você se limitar a só o que acontece dentro da área de logística, provavelmente só as pessoas de logística vão te conhecer, e qualquer oportunidade de aprender uma outra coisa fora vai estar limitada ao que o seu chefe te oferecer. Ao passo que se você passar a interagir com outras áreas e se interessar e conhecer, além do conhecimento que você adquire, você passa a conhecer essas outras pessoas também, e as pessoas te conhecerem. Eu acho que eu costumo dizer para os meus times, né, para os liderados, que 49% do que acontece com você aqui dentro depende de mim. E 51% depende de todo o resto das pessoas que pensam sobre o seu trabalho. Então é importante você fazer, né, identificar que são seus clientes internos, externos, naturalmente, e atendê-los bem, porque essas pessoas vão ter opinião sobre você, sobre a sua carreira, na hora que essa opinião for importante, por exemplo, para uma nova posição, para uma promoção. Então, assim, não você aqui, o nosso relacionamento de liderado e líder, ele é um relacionamento transacional. Acho que você trabalha para a empresa antes de trabalhar para mim.
2: E você é avaliado o tempo todo.
0: O tempo todo, exatamente.
2: Isso as pessoas às vezes esquecem, né? Que a avaliação não é aquela que acontece uma vez por ano, a avaliação, desempenho formal só, né? Você, na verdade, o feedback ali que acontece é uma coisa informal, mas que tá valendo, né? Muito mais, às vezes, do que aquela sua avaliação.
0: Estela, e as pessoas, elas se valem de anedotas para poder exemplificar os pontos dela. Então, por exemplo, uma discussão de talentos, assim, por mais que a pessoa seja excelente, mas teve um dia que ela pegou e seja maltratou, fez um trabalho mal feito em alguma reunião de liderança para discutir talentos, é aquela história, aquela anedota que vai ser usada para poder defender um ponto de vista que às vezes pode prejudicar ou fazer com que a pessoa perca oportunidades. Então acho que
1: pode nem traduzir a essência da pessoa, mas aquele dia fica
0: exato.
1: Marcado, né?
0: E assim, acho que somos humanos e as pessoas fazem isso, né? Acho que elas se abalem porque elas querem ser assim, querem ser convincentes, né? Nos argumentos dela, elas usam essas anedotas e isso é normal. Então por isso que é importante que sejam anedotas positivas, sejam histórias, sejam experiências, a experiência dos 51% seja positiva, né?
1: E uma outra coisa comum na trajetória dos líderes, além dessa passar por diversas áreas, também ter experiências fora do Brasil. Você esteve nos Estados Unidos, como é que foi?
0: Isso.
1: Foi uma lição super importante para sua carreira?
0: Foi, na verdade foi uma decisão que eu entrei na Dupont, fiquei super feliz de ter entrado, fiquei maravilhado com o café e com
1: o prédio, com o computador,
0: com tudo que era de graça. Mas logo, lidando com pessoas fora do Brasil, eu falei, poxa, o mundo é tão grande, né? Quer dizer, uma empresa é tão grande, porque eu quero trabalhar fora. E aí eu sempre dizia para os meus supervisores, né, que eu tinha essa expectativa, esse anseio, né? E lógico, você está num grupo de jovens ali, muitos engenheiros tão bons e bem formados também. E assim, para você ter esse tipo de oportunidade, você tem que se destacar. Então, acho que assim, o que eu dizia, você entregar sempre mais do que te pedem, antes do que te pedem, ou seja, ter um alto padrão de qualidade naquilo que você faz, desenvolver os relacionamentos com as pessoas. Isso me levou a receber uma oferta, né, para ir para os Estados Unidos, que eu fui, né? Isso, na verdade, eu recebi duas ofertas. Uma delas, acho que a crise de 2008 foi um momento que eu recebi a primeira vez a oferta, e ela foi, assim, não foi concluída por conta da...
1: Ah, da
0: todas as empresas estavam até uma capa da...
1: Congela.
0: Da Economist, Cash is King. Então, todo mundo salvando, tentando sobreviver àquele momento, né? E em 2010 isso voltou e eu fui para os Estados Unidos. E assim, os Estados Unidos um país onde as coisas funcionam. Uma grande diferença que eu senti de trabalhar no Brasil e nos Estados Unidos é que no Brasil você faz muitas coisas, né? Então você lembra da engenharia, então eu já tinha feito vários trabalhos diferentes. Nos Estados Unidos tem muito mais pessoas, e as pessoas são muito mais especializadas, muito mais especialistas. Então, é a diferença. Por exemplo, eu sentia que eu cheguei num 747 voando, tinha o piloto, copiloto, o engenheiro de voo, diretor de cabine, e eu tava lá no meio de um... Eu cheguei num avião já voando, né? Então, foi uma experiência muito interessante para poder entender como funciona, né? A excelência em execução de projetos, né? Porque é uma das coisas que a DuPont trouxe de inovação, né? De processo, foi o que a gente conhece como front-end loading, né? Que é uma forma de gerir projetos industriais, né? Que é hoje referência, né? No mercado, né? Então foi criado dentro da DuPont.
2: E qual que é essa fórmula agora?
0: O front-end loading, ele é uma metodologia que é diferente, por exemplo, do que o prega o PMI ou outros padrões, né? Que ele se pauta na redução de risco de projeto. Então, porque o que é o risco? O risco é a incerteza de um resultado, né? Se você tem uma
1: inovação, né? Uma coisa nova.
0: Eu saí de casa hoje, podia ter caído um raio no carro, mas a chance de acontecer isso é baixo, o risco é baixo. Mas o front-end loading, que é essa metodologia que eu fui para os Estados Unidos para poder aprender isso em mega projects, né? É basicamente uma forma de você reduzir o risco. Por quê? Porque o que o acionista quer é que você execute, né? Você opere os ativos e aquilo aconteça como você espera que aconteça. Esses projetos que custam dobro, triplo, leva muito mais tempo, isso destrói riqueza, né? Porque você toma decisões erradas, porque você espera um resultado e aquele resultado não acontece. Então, a minha experiência nos Estados Unidos foi para poder aprender como é que se faz isso. Como é que você consegue planejar um projeto lá atrás e você tem que decidir o que você vai fazer, porque você tem o recurso é limitado, né? E você escolhe os projetos certos e quando você executa aquele projeto, ele entrega aquilo que você espera que ele entrega, que ele deveria entregar lá no começo. Ou seja, você teve uma expectativa lá atrás, como é que você... Isso chama redução de risco, né? Você reduz o risco de dar errado. Então, e essa metodologia que é usada como padrão da indústria hoje, é o que eu fui ser treinado, porque o volume de projetos que a gente tinha e profissionais que dominam essas técnicas, né? Ele era muito grande lá e esse era o resultado, né? Desse assignment que eu tive, com já meio que a expectativa, nunca pode ser uma promessa, né? Uhum. Mas de voltar e ser o líder da engenharia, porque isso seria, vamos dizer, eu usaria essa experiência para poder educar e catequizar as pessoas em desempenho de projeto nessa área.
2: Você diminui o risco fazendo testes antes.
0: Você diminui o risco antecipando o que pode dar errado. Isso através de uma metodologia. Então você pode sentar numa reunião e ficar aquela conversa desorganizada sobre os riscos. O outro, não, você é...
2: Focando no risco.
0: Focar em reduzir a variabilidade. É que o risco, na verdade, é variabilidade. Variabilidade de custar muito mais ou custar muito menos, levar muito mais tempo ou muito menos tempo, ou de pessoas até se machucarem, né?
2: Então, antes de começar a execução, você zera essas possibilidades ali.
0: Acho que zerar
2: não dá.
0: Né? Mas você reduz isso.
2: Reduz ao máximo ali.
0: Porque assim, as diferentes indústrias têm tolerâncias de risco diferentes. Então, assim.
1: E aí, eu fico imaginando que na área da indústria é muito mais caro e demorado do que na área digital, por exemplo, né? Porque.
2: Porque envolve, né?
1: Exato, envolve materiais, né? Pessoas, né? Ainda mais quando a DuPont está desenvolvendo, sei lá, EPIs, né? É isso.
0: Exato. Então, uma empresa que opera ativos, né? Você precisa ter ativos que operam de forma segura, para as pessoas, né? E eficiente, né? Porque se você opera ativo, você precisa fazer um produto que o custo dele seja tal que você consiga vender a um preço que o cliente esteja disposto a pagar. Então, acho que assim, então, isso tudo são riscos que você diminui quando você é muito diligente na forma de executar os projetos. Particularmente pensando nessa experiência que eu tive nos Estados Unidos, foi uma boa parte, foi focada em fazer isso e fazer isso bem. Uhum. Para que esse conhecimento ele não ficasse só nos Estados Unidos. O que a gente... Eu trabalhei com outros clientes, né, na ocasião, e muitas empresas americanas faziam os projetos fora, porque eles não tinham capacidade local. O que a gente estava fazendo era trazer essa capacidade local, a capacidade dos Estados Unidos para o Brasil.
1: Uhum. Foi uma viagem, então, com uma missão, né, Clara?
0: Uma missão de 3 anos. Ali, né? E ao meu ponto de vista, foi muito bem sucedida, até pelo movimento de carreira que eu tive subsequente a isso, pelo menos para mim.
2: Agora, você falou que você voltou e foi ensinar, né? Na verdade, passar esse conhecimento que você adquiriu para as equipes aqui. Como é que é para você esse ato de... como é que é o papel da liderança nessa coisa de transmissão de conhecimento? Como é que é o teu método aí para chegar nas pessoas, para traduzir isso aí para elas?
0: Olha, eu acho que muito é você passar uma visão para as pessoas, né? Porque as pessoas naturalmente têm suas competências e muitas áreas que eu não domino, até porque eu sou engenheiro eletricista, né? Não engenheiro elétrico, engenheiro eletricista, que é a profissão, né? E é uma empresa de muitos engenheiros químicos, né? Porque é uma empresa que foi por muito tempo conhecida como indústria química, né? E para mim, traduzir esse conhecimento para que as pessoas possam aplicá-lo vai muito em colocar uma visão do que é o futuro, ou seja, qual que é a cenourinha que está no final para todo mundo se a gente fizer isso aqui. E promover as conexões, porque eu não tenho a capacidade, né, acho que ninguém tem, de saber tudo, mesmo em relação a um tema como esse. Mas na hora de ver uma situação, puxa, eu sei uma ferramenta que pode ajudar você a resolver esse problema. Vamos falar com o fulano ali, porque ele é muito bom nisso. E começar a construir essas conexões, porque não apenas o conhecimento de livros, assim, né? Mas é o conhecimento de quem sabe. E ter os relacionamentos, né? Então é muito mais fácil, por exemplo, ter uma pessoa que está com algum desafio num projeto e eu conectar ela e ela ser bem atendida porque eu fiz essa ponte, do que um e-mail solto: poxa, eu tô aqui no Brasil, você pode me ajudar? Então acho que o nível de assistência ele era muito mais alto. Então acho que a forma de transmitir esse conhecimento não é só uma aula, chega lá, coloca um PowerPoint ensinando. Não,
2: saber,
0: não é
2: saber intencionalmente fazer essas conexões internas.
0: Fazer essas conexões, sabe? Identificar, poxa, eu vi esse problema já em um lugar e sei uma pessoa que sabe resolver. Vamos fazer o handshake aqui, o aperto de mão?
2: Ou seja, conhecer muito bem quem está debaixo ali da...
0: E se você pensar bem, Estela, esse relationship equity, né, esse patrimônio de relacionamento que eu tive o privilégio de poder construir, não apenas por ter estado lá, mas depois também por poder ter tido tantas oportunidades de carreira, né, na DuPont. Todo esse relationship equity, ele me ajudou, inclusive, porque as pessoas depois que foram ter opinião sobre o que aconteceria comigo, foi claro, Fábio, eu conheço, e as pessoas passaram a justamente me ajudar na minha carreira, mesmo nunca tendo pedido nada para ninguém, assim, nesse aspecto, entendeu? Uhum. Acho que considerando que a experiência em todos os casos, mas na maioria dos casos foi positivo de relacionamento de trabalho, as pessoas saem com uma opinião positiva sobre você. E isso, naturalmente, tem depois um impacto, porque são os meus 51%.
2: Uhum. A DuPont, qual é o portfólio que vocês estão trabalhando hoje, assim, em termos de negócios, né? Qual é o seu desafio hoje?
0: Bom, a DuPont, ela gravitou, né, nos últimos décadas, de uma indústria química para uma empresa de inovação em materiais de alta performance, né? Então, hoje, a gente tem 3 áreas. Então, uma área, e ela é uma área bastante relevante aqui no Brasil, é a área de águas, né, que a gente chama de water, que é justamente tanto tratamento de água para consumo quanto tratamento de efluentes, usando tecnologias que são tecnologias novas, né, comparadas às tecnologias que a gente está habituado, que são as grandes estações de tratamento que a gente vê por aí. E é uma área importante, porque naturalmente ele é uma demanda sensível. As pessoas, enfim, sentem, né, qual é o custo, né, social de você não ter água ou esgoto, né, limpo. Sim. Né? É, outra área que a gente tem hoje, e é o desafio, né, na verdade, da minha posição, é a área de saúde. A gente tem um portfólio importante na área de healthcare. Nós temos produtos tanto na área de silicones, então, por exemplo, simeticona, que é usado para fazer, para reduzir, por exemplo, conforto gástrico, para aumentar o conforto, né, do gástrico, como, por exemplo, também silicones usados em fábricas de vacinas. Eu estava, dias atrás, fui com minha esposa no pronto-socorro, estava doentinha e tal, fico com ela achando que ela tomou um soro e ficar um pouco melhor. E aí tem aquele adesivo, né, que o pessoal coloca no... E aí, assim, é horrível, né, porque você puxa alguma coisa dolorida. E existe já a solução que garante a asepsia, e a experiência dos pacientes, das pessoas, é muito melhor. E a gente, a gente deveria
2: ter
0: coisa melhor
2: aí,
0: esse pessoal. Porque aquele durex, né, que o pessoal usa, é muito complicado, né? E a terceira área, no caso de saúde, é uma área de proteção, né? Então, tanto, por exemplo, as salas limpas, né? Então, você vai pensar numa fábrica de vacina, por exemplo, você quer proteger a vacina, porque você não quer contaminar, né? Você pode ter o risco de, enfim, causar um problema gravíssimo se você contaminar a vacina. E também você quer proteger o profissional. Uhum. Porque o profissional, se ele ficar constantemente exposto àqueles vírus ou micro-organismos, que seja, ele também pode ter, naturalmente, problema de saúde. Então, a gente tem o que a gente chama macacões, né? São EPIs, para proteger essas pessoas e também em situações, por exemplo, como a própria pandemia, né? A gente lembra aí os profissionais de saúde, linha de frente, né? Quão desafiador era você estar ali com um vírus que não tem, né, as proteções das pessoas ainda, por uma questão...
1: altamente infecciosa, né?
0: Isso. Então, essa é uma área que a gente tem muito, muito, muito forte. E a terceira área que a gente tem é a área que a gente chama de soluções industriais, né? Então, a gente tem desde soluções para impressão, passando por exemplo, a gente tem um cliente, né? Que, na verdade, é um cliente do nosso cliente, né? Que ele faz shampoo, né?
1: Uhum.
0: E assim, não sei se vocês repararam, mas normalmente embalagem de shampoo não tem foto, né? Porque normalmente essas embalagens são embalagens de alto volume e não tem foto porque é muito difícil você imprimir essas embalagens de alto volume e ter clareza dos fios e as cores também, né? As cores não são, né, muito, assim, reproduzíveis em larga escala. Da tecnologia, na principal tecnologia que é utilizada em grande volume, que é a rotogravura. A flexografia, que é o que a gente vende, por outro lado, não, você consegue ter uma reprodutibilidade e uma nitidez muito maior. Então, o cliente, ele queria, era um shampoo específico para pessoas negras, né? Para atender aquele público. E ele queria ter a foto da pessoa.
2: Uhum.
0: E aí ele fazia o shampoo
1: usando... Isso é super importante para a pessoa se identificar ali, né?
0: Exato, a pessoa se identificar. E fazia usando a tecnologia de rotogravura e ficava uma coisa... aqueles cachos, não ficava bonito. Ficava uma coisa meio manchada, né? E quando eles fizeram o teste e viram a tecnologia que a gente tem, né, de impressão, eles falaram, nossa, isso é perfeito, porque agora eu consigo vender o shampoo, colocar a foto lá da modelo, né? E a pessoa olha, poxa, eu quero que o meu cabelo fique assim.
2: Uhum.
0: Então, acho que parte do nosso portfólio inclui também produtos nessa área e também soluções de superfícies, por exemplo, Corian, que você vai em hospitais, você quer asepsia. Então, a gente tem diferentes soluções dentro que a gente chama de indústria, até para a indústria também de eletrificação, né, de veículos. Então, temos também
1: adesivos. São clientes completamente diferentes, né?
0: Adesivos para vidros e baterias. Então, assim, são
1: muita coisa,
0: muitas
1: diferente.
0: Soluções.
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0: segunda-feira, 10 de agosto de 2026. O primeiro debate entre os candidatos ao governo da Bahia, promovido pela TV Band, reuniu Jerônimo Rodrigues, do PT, ACM Neto, do União Brasil, e Ronaldo Mansur, do PSOL. O encontro foi marcado por embates diretos sobre a violência e o combate ao feminicídio no estado, além de trocas de acusações políticas e debates sobre alianças para a disputa presidencial. O endividamento chegou a 85% das famílias de baixa renda e bateu recorde no mês de julho. Os dados são da Confederação Nacional do Comércio. A parcela de famílias endividadas que ganham até 3 salários mínimos alcançou o maior nível da série histórica, refletindo o forte comprometimento do orçamento dos brasileiros de menor poder aquisitivo. Uma mulher de 27 anos e a filha de 5 meses morreram após o barco em que estavam virar no porto de Nova York, próximo à Estátua da Liberdade. O capitão da embarcação, Manuel Hernandes, foi preso e indiciado por 13 acusações de colocar em risco a vida de terceiros. Outras 12 pessoas foram resgatadas com ferimentos leves. As autoridades americanas e a guarda costeira investigam se o acidente envolveu uma operação de fretamento ilegal. Uma aposta de Fortaleza acertou as 6 dezenas da Mega Sena e levou o prêmio de 165 milhões de reais. A aposta foi feita em formato de bolão, com 15 números apostados e 100 cotas. Apesar de o prêmio principal ter saído para uma única aposta, o valor será dividido entre os participantes do bolão. Os números sorteados foram 2, 5, 10, 35, 40 e 53.
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0: Continuamos acompanhando o CBN Professional com o Thiago Barbosa e a Estela Campos.
1: Tudo legal. Passa muito por inovação, né? A gente estava conversando aqui, né, com você no começo, antes de entrarmos no ar, né, sobre essa questão da inovação, né? Como é que vocês trabalham isso, né, com os novos talentos? A gente estava falando aqui, né, dos jovens, né, que
2: estão chegando
1: no mercado. Como é que vocês, né, fazem essa gestão aí de inovação com os talentos?
3: Bom, eu comentei rapidamente com vocês aqui que a inovação, ela hoje é diferente do que era décadas atrás, né? Então, décadas atrás você tinha, eu lembro de ir no Centro Cultural e ia procurar um livro para pesquisar um assunto, qualquer informação que eu achasse estava no mínimo 10 anos defasada, porque era o tempo da pesquisa ser concluída, ser publicada, até chegar à biblioteca, né? Realmente a informação atual, ela estava na mão de poucas organizações, que eram as universidades, grandes empresas. Então você, como um indivíduo, uma pessoa comum, um estudante, não tinha esse acesso. Então a inovação acontecia onde a informação atual estava. Então estava na mão dessas pessoas, nos departamentos de pesquisa e R&D, que seja. Hoje, todo mundo tem acesso a qualquer coisa, a qualquer hora. Basicamente, basta você ter um smartphone. Então, a gente trabalha hoje pensando em que a inovação pode vir de qualquer lugar. Então, pode vir do estagiário que participou de uma reunião e ele falou: puxa, mas eu vi isso aqui outro dia num outro lugar. E aquilo gera uma outra ideia que vai gerar uma ideia de um produto, uma aplicação nova. Então, assim, a gente hoje busca, né, nas pessoas incentivar esse comportamento intraempreendedor, né, esse comportamento de tentar coisas novas, trazer ideias, ouvir o cliente. Então, muita da nossa máquina de inovação está em se conectar com o cliente, porque o cliente experimenta coisas, ele vê coisas que a gente não vê. E se a gente estiver conectado com o cliente, a gente consegue acelerar isso. E tem uma vantagem hoje que, assim, naturalmente a pandemia foi uma tragédia para a humanidade, mas uma das coisas que acelerou muito foi essas conexões, né, ou seja, remotas, né? Então, hoje você consegue colocar, por exemplo, nosso cliente com um cientista para ter uma reunião e uma qualidade de experiência nessa reunião muito boa. Sim. Coisas que eu lembro de em 2019, 2020, sentado numa sala de reunião com um dispositivo que a gente chamava de aranha, e assim, eu mal conseguia ouvir o que
2: era muito ruim,
3: era muito ruim.
2: Era muito ruim. Aranha. A gente tinha isso aqui também nas reuniões de pauta, era um horror aqui.
3: Era um horror. Então, acho que a inovação vai nesse sentido, de você tá disponível, tá perto do cliente e pode vir de qualquer lugar.
2: Não, muito legal. Bom, a gente queria ouvir também, isso é uma decisão de negócio, né? A gente pesquisou e levantou que teve um momento que foi marcado na sua trajetória, que foi sobre quando você questionou a tradição dos índices de correção de reajustes previstos por contratos de longo prazo. Conta pra gente como é que foi isso, o que mudou nesse... E como é que foi enfrentar a tradição?
3: Eu acho que, assim, isso vai muito daquele outro tema que a gente dizia sobre curiosidade, né? Então, acho que, assim, ser curioso, a querer aprender, não importa do que seja. Eu não sou economista, mas, poxa... A história é a seguinte: meu pai, ele tinha comprado, assim, ele foi um dia num stand de vendas e provavelmente ele encontrou uma pessoa muito boa de vendas e vendeu para ele um apartamento. Ele literalmente comprou um apartamento numa tarde.
2: Assim, foi como se pegasse um chocolate na gôndola do caixa. É isso.
3: Aí ele saiu e aí ele me ligou, assim, animado, me contou aquilo. Ah, lógico, achei a primeira reação. Eu procurei não
1: legal, pai, né? Mas...
3: mas aí eu falei: deixa eu entender o que você comprou, quanto é que você pagou. E aí uma coisa me chamou a atenção. Era um contrato de aquisição de um bem de alto valor, de longo prazo, e um índice de correção de IPM. Eu falei: gente, isso não parece certo. Alguma coisa está estranha aqui nesse financiamento. E eu comecei, assim, passei basicamente a noite pesquisando, né? Isso foi um domingo. Passei a noite pesquisando e fazendo análise do que índices tem, qual que é o normal de contratos de financiamento imobiliário, tudo, né? Tipos de estrutura de pagamento, tabela price, etc. E aí eu cheguei à conclusão de que, assim, por mais que ele tivesse adquirido e a parcela seria algo que para ele estaria dentro do orçamento dele, não seria um grande problema, no tempo, aquilo seria enxugar gelo. Ele literalmente ia ficar pagando aquele apartamento e chegar no final ainda ter um saldo enorme para pagar e quase que você nunca ia ficar dono do apartamento. Você passou a ter um novo aluguel. E aí eu sentei com ele, mostrei isso daí pra ele, e no dia seguinte, foi uma segunda-feira, cancelei tudo que eu tinha pra fazer e fui lá com ele no stand de vendas. Olha. Eles não tinham rodado o contrato ainda, tinha um prazo que podia desistir, e aí ele acabou desistindo, né, do contrato, enfim, saímos de lá, eu rasguei o contrato, fiquei super feliz.
2: O vendedor queria te matar, mas tudo bem.
3: Ah, isso, enfim, aí isso ficou pra trás, né? E aí um dia eu tô lá na Dupont, a gente vai fazer um contrato de valor de longo prazo, um valor bastante significativo. O mesmo índice aparece. Gente, peraí. Tem alguma coisa assim que não tá legal. E aí eu recuperei, né, na ocasião, o que eu tinha feito com meu pai, o Excel que eu tinha feito lá, mostrando tudo. E aí eu peguei, sentei na reunião com algumas pessoas e falei, pessoal, seguinte, esse índice aqui, olha o que ele vai acontecer com... Olha como o comportamento dele no tempo. Aí você consegue ver, por exemplo, que ele tem uma variância muito maior. Ou seja, ele é muito mal contado.
2: Não, e na pandemia ele disparou, né?
3: Exato. E aí, isso foi antes da pandemia. E aí, a gente assinou o contrato, um outro índice. Utilizou um índice muito mais bem comportado no IPCA. Que ainda assim, ele tem seus ups and downs, mas ele é um índice muito mais comportado. E se você comparar o que a gente fez, o contrato que a gente assinou, que não era o normal para aquele tipo de contrato, seria o IGPM, mas a gente conseguiu, como era uma negociação, a gente conseguiu convencer os nossos pares, né, que estavam negociando com a gente, que a gente não queria esse. Se quisesse fazer negócio, tinha que ser o índice que a gente queria. E aí eles acabaram aceitando. E na pandemia, se eu não me engano, o índice IGPM foi 30% num ano. Então, uma coisa assim extraordinária, uma inflação, enfim. E o índice que a gente escolheu foi uma fração disso que a gente colocou. E aí, quando a gente coloca isso no tempo, isso e o contrato de longo prazo seriam milhões e milhões de dólares de
2: num único contrato.
3: Num único contrato. E acho que assim, o que é importante nisso, sobre acho que esse episódio, acho que a gente tem que, ser curioso e realmente tentar pensar as coisas de uma outra forma. Não é porque é um padrão do mercado que você simplesmente tem que aceitar. Então, se é uma negociação, você tem a chance de buscar aquilo que favorece mais o negócio para você. Dois, se você tem tempo, então se a gente usou tempo para poder tomar essa decisão, não foi uma situação que, ou você assina aqui ou acabou. Não, então vamos.
1: Teve que, antes de decidir assinar, isso. Teve esse tempo de
3: isso,
1: reorganizar.
3: Nos organizamos e consensuamos, né? Chegamos ao consenso, né? Internamente, que aquela era a melhor estratégia. E a gente usou o tempo que a gente tinha, porque uma coisa que normalmente eu. Não dizendo que eu seja um negociador experiente, sem usar esse chapéu, mas assim, um dos erros principais numa negociação é você abrir mão de tempo. Se você tem tempo, use-o, porque é você abrir mão de tempo, normalmente você vai abrir mão de coisas que você não precisaria ou não deveria abrir. Então acho que
1: vezes no primeiro momento você não está vendo, mas olhando com mais calma você vai.
3: Exato.
1: Lá e
3: é um desses grandes escritórios de advogados que atende, né, que no Brasil. Eu tive uma conversa muito interessante com uma advogada, né, e ela falou assim para mim que é uma prática que ela tem. Ela começa lendo o contrato e ela para, vai no outro dia, ela não volta pro começo do contrato. Ou seja, ela sempre faz a leitura do contrato em partes, porque quando você lê o contrato de uma vez só, inteiro, numa atacada só, as últimas páginas, os últimos cláusulas do contrato, você já está cansado e você não tem o mesmo nível de exigência e diligência. Então você sempre lê o contrato em partes e fala, hoje eu vou ler essa parte do contrato. E estamos falando, gente, de contrato de 150 páginas, né? Contratos complexos, né? Que é outro problema, na verdade, né? Porque o mesmo tipo de aquisição fora do Brasil que eu tive experiência de fazer era um contrato com valores até maiores, era 30 páginas. Então, por que no Brasil a gente precisa de 150, né?
2: Boa pergunta.
1: Não, e é gente que assina qualquer coisa que você vai comprar, qualquer coisa na internet, tem aquele li e aceita.
2: É a maior
1: tem que
2: mentira do século XXI, né?
1: Nenhuma pessoa lê, eu não conheço ninguém.
2: Todo mundo já contou essa mentira, li e aceita.
3: Mas tem algumas coisas que a gente pode fazer. Tudo que você assina fisicamente, agora que você tem um smartphone, tira uma foto. Fica com uma cópia. Nunca assina algo que você não tem uma cópia. Porque você não sabe o que você assinou. Uhum. Acho que é uma dica, assim, vai. Não sei se a gente chegou lá ainda, mas uma dica desse assunto
1: pergunta
3: é sempre.
1: Pergunta para inteligência artificial: esse contrato tá bom?
3: É, lógico, é isso aí.
2: É o primeiro, olha, isso, né?
1: Um amigo
2: primeiro
1: falou passo, isso. É. E não, acho que isso é. Assim, para as coisas mais simples, você pode tentar. Isso aí, ele contempla o que eu preciso.
2: Quais são os meus riscos e tal, né?
1: Mas tem tudo isso. É, acho que para as coisas simples funciona.
2: Bom, vamos então para o caminho das pedras, né?
1: Vamos para o caminho das pedras.
2: Já apresentou vários.
1: Bom, a gente queria saber com você, Fábio, que conselho você gostaria de ter ouvido quando você estava começando a sua carreira?
3: Nossa, que conselho. Eu acho que... Eu tenho um amigo, né? Que ele falou para mim uma vez assim, que sabe qual que é o pior inimigo do empreendedor? É um bom emprego. Eu sinto que um dia ainda eu vou ser empreendedor. Eu acho que eu deveria ter ouvido esse conselho 20 anos atrás.
1: Olha...
2: Usado dizer isso, né?
1: Muito bom.
2: Para quem conseguiu chegar no topo e ainda pensar nisso, interessante. Bom, vamos para mais dicas então agora.
1: Agora mais dicas.
2: CBN Professional. Quem quer saber, Fábio, que livro mudou a sua maneira de pensar e de fazer gestão? Teve algum?
3: Olha, eu gosto muito, eu tô lendo um livro, na verdade, chamado A Geração Ansiosa, do Jonathan Haidt. É um livro que eu uso muito das decisões que eu tomo em relação aos meus filhos, né? Mas eu acho que ele não só aplica só isso, ele fala muito da distração digital, né? Então eu acho que tem certo, assim, a gente quando tem um celular, por exemplo, antes de começar essa entrevista, eu guardei meu celular porque eu sei que ele é uma distração. Até eu normalmente uso um smartwatch, hoje eu vim sem o smartwatch porque ele também é uma distração. Uhum. E eu quero estar aqui com vocês o tempo todo. Uhum. Então esse livro me fez perceber que se você estiver fazendo uma coisa, esteja naquele lugar. Uhum. Né? Não faça o multitasking, porque a tentação é muito grande, principalmente fazendo reuniões online. Então, e o multitasking, ele é destrutivo porque desperdiça o tempo das pessoas. Então, o que eu pude extrair desse livro, que eu recomendo que as pessoas leiam, primeiro é em relação às considerações para a educação, né, dos filhos e dos queridos, mas também no trabalho, ou seja, você estar no lugar, tá presente em pensamento, com atenção. Então, uma das coisas que eu faço, por exemplo, sempre que eu tô numa reunião, eu anoto as coisas e raramente eu vou ler o que eu anotei. Mas só o fato de eu estar anotando, quer dizer que eu estou ouvindo, prestando atenção, tentando sintetizar o que aquela pessoa tá falando.
1: E hoje a gente tem, só um parênteses, né? Por exemplo, as reuniões, a inteligência artificial vai lá e anota tudo, né? Fala quem fez isso, quem fez aquilo, como é que você lida com isso? Você que anota tudo?
3: É porque eu acho que sim, são objetivos diferentes, né?
1: Uhum.
3: Um objetivo é você um escriturário, né? Você ter um registro do que aconteceu e quais as ações e tudo.
1: Isso aí dá pra delegar, né?
3: Se antes você tinha uma pessoa que fazia isso, que a gente informalmente chamava de escriba, hoje com a inteligência artificial, isso chama produtividade. Perfeito. Mas pensando agora como... porque eu anoto pra mim.
2: E ajuda a absorver.
3: Ajuda eu absorver o conteúdo, eu tá focado, entendeu? Então não é o mesmo objetivo. Então talvez pareça, mas não é. O objetivo, quando eu faço as anotações, é pra eu saber que eu tô ali naquela hora. Pra eu não me distrair num pensamento, porque é muito fácil. Você tá em preocupações e gadgets que tem o tempo todo te chamando.
2: Sim. Muito boa. Legal. Excelente dica. Boa mesmo. E tem algum livro que você está lendo ultimamente para, assim, de cabeceira, para se distrair?
3: Então, esse é o livro que eu estou lendo. Esse eu estou lendo agora. Eu não sou um leitor, assim, assíduo, né? Naquele que lê dezenas de livros, assim, por ano, mas eu tenho uma lista de livros que estão me esperando para eu ler.
1: Muito bem.
2: Muito legal.
1: Bom, e agora a gente queria saber o que você faz quando você não está trabalhando, né? Tem alguma coisa que te relaxa, que você
3: Tem, eu sou cervejeiro. Eu gosto de fazer cerveja. Eu diria que eu gosto mais de fazer.
1: Mestre cervejeiro.
3: Eu gosto mais de fazer cerveja até do que tomar, na verdade.
1: Uh-huh.
3: Porque, primeiro que é assim, é uma satisfação muito grande você começar algo do grão e chegar até um produto final, sabe? Uhum. Acho que assim, e tendo trabalhado tantos anos na indústria e poder reproduzir um pouco disso na minha casa, uhum, e poder compartilhar aquele momento
2: até com meus filhos. Faz uma sugerada, não faz?
3: Assim... Depende, assim, depende. Eu quando eu comecei fazendo, eu já comecei no hardcore, que eu peguei, eu importei um equipamento da Alemanha, que é, um fabricante que tem um equipamento para fazer cerveja em casa, mas ele é o equipamento, assim, mais usado no mundo, enfim.
2: Não é um grande panelão.
3: Excelente, né? É uma panela elétrica, tudo. Na ocasião, morava em apartamento, não podia ter gás, entendeu? Ah, é botijão, então, assim, eu... Faz sujeira, mas assim, eu sou muito, assim, diligente com o processual, com o processo, entendeu? Então eu...
1: Quanto tempo demora para uma cerveja ficar pronta? Curiosidade.
3: Então, depende do estilo, né? Então uma ale, né, que é uma cerveja de fermentação de mais curto prazo, está falando uma coisa entre 7 e 10 dias. E uma lager, né, que é a Pilsen, por exemplo, aí você tá falando uma coisa na faixa de 20 dias, pelo menos, né? Fora o tempo de maturação, tudo, dry hop.
1: E você faz de todos os tipos?
3: Eu faço os que eu gosto mais de tomar. Eu gosto de tomar IPA, né, que é, eu acho, uma cerveja muito, assim, frutada, aromática, e que você consegue ter um produto de qualidade extraordinária, né? As lagers, ela já é um pouco mais difícil de fazer, e as lagers que a gente tem, que são as Pilsen, entre outras, você já tem uma oferta grande, então eu acho que eu consigo criar mais, eu me sinto mais confortável fazendo as ales, especificamente as IPAs, né, do que as lagers.
2: É, então você tem um berçário lá pra ficar com
3: isso, né? Eu já montei ali em casa um espaço que é o meu espaço, entendeu?
1: Eu já tô vendo uma foto aí pra gente, hein, depois.
2: Legal. E aí tem que fazer, sei lá, toda semana pra ter toda semana uma cerveja nova, ou não necessariamente.
3: Na verdade, isso é uma história, assim, um parênteses interessante, que acho que a principal dificuldade de fazer cerveja é você tomar toda a cerveja, porque você faz um lote de 20 litros.
2: Tem que chamar amigos, dar de presente.
3: Aí, mas quando você é cervejeiro, você admira o fazer cerveja, você gosta, você é muito difícil você fazer vários tipos de cerveja, porque você não tem nem onde guardar.
2: É isso.
3: Então, e aí um dia eu tava pensando, poxa, podia ter um sistema, né, que a gente trocasse cervejas, né? De repente,
2: um aplicativo de peer, assim, né?
3: E aí, eu tive essa ideia enquanto eu tava fazendo MBA lá nos Estados Unidos, né, em Pittsburgh, e aí tinha uma aula de empreendedorismo. Aí o professor pediu pra todo mundo, pré-requisito do curso era você escrever um business case. Aí eu peguei e falei, moxa, de repente, né? Aí eu coloquei Beer Exchange Market, negócio assim que eu criei lá. Criei o business case. E assim, esse professor, ele era um vice capital, um venture capital manager. Então ele tinha fundos, né, que ele gerenciava por outras pessoas para investir em startups. E aí um dia a diretora do programa me ligou, depois de ter visto lá o meu business case, e aí falou: o professor quer falar com você e tudo. Tá bom, né? Aí eu fui lá falar com o professor. E aí foi quase que uma versão de Shark Tank, porque ele começou a fazer perguntas sobre o meu business.
2: Muito interessado.
3: Ele ficou muito interessado, porque ele achou que aquilo era uma oportunidade. E aí ele me perguntou: quanto dinheiro do seu próprio dinheiro você já colocou nessa ideia? Eu coloquei nada.
2: Só uma ideia.
3: Eu coloquei, só uma ideia. Aí ele falou assim: essa reunião já acabou. The meeting meeting was over. Desse jeito. E aí, isso foi uma lição pra mim. Porque mais do que uma ideia, esses fundos, eles buscam o empreendedor. A pessoa tem que ser empreendedor. Por isso que eu voltei, que eu gostaria de ter ouvido 20 anos atrás, que o pior inimigo do empreendedor é um bom emprego. Porque o trade-off, ele é grande, né?
1: Olha, um bom emprego mata o empreendedor, meu Deus do céu. Olha aí.
2: Legal.
1: E assim, exercício faz também? Caminhar?
3: Sim,
1: essas coisas?
3: Sim,
1: que você gosta
3: tênis,
1: de fazer?
3: Jogo tênis. Tem um grupo no condomínio que eu moro que é altamente ativo, né? Temos rankings, campeonatos.
2: Rankings, uau.
3: Participa de.
2: O ATP do condomínio,
3: esse. A gente tem um. E no final, tem um ranking. No final do ano tem um campeonato que você, inclusive, é colocado nas chaves baseado na sua classificação. Tem troféu
2: organizado.
3: Inclusive, a gente teve, acho que ano passado, o Marcelo Mello foi lá no condomínio para poder fazer uma clínica com crianças, para poder, enfim, incentivar a começar no esporte, entendeu? Então foi muito. Acho que é um esporte que eu tenho paixão, assim, adoro. Se pudesse, eu jogava todos os dias. É que o corpo ele tem seus limites, é um esporte que lesiona bastante, então você tem que dosar.
2: Tem bacia, ombro, né?
3: É, cotovelo, é um esporte que demanda muito do corpo e assim, então você tem que achar um equilíbrio entre fazer o esporte, se divertir e se preparar para não se lesionar, então fazer musculação, pilates, entendeu?
1: Porque não dá para só jogar mesmo.
3: Não dá para só jogar, porque senão eu já tive essa. Já tentei fazer isso e já.
1: Já se quebrou pelo caminho.
3: Tá. Hoje é o equilíbrio, eu diria.
1: Legal, tá. Muito bacana.
2: Muito bacana. E alguma série ou filme que você assistiu recentemente recomenda para o nosso ouvinte aqui?
3: Ah, sim, eu tô assistindo uma série, até porque ela tem muitas temporadas, né? Chama The Rookie. Que, tá que é o... Eu não sei o nome dela em português, mas é a história de um policial que ele é meio que numa crise de meia-idade, muda de profissão e vira policial. Então ele começa sendo um aprendiz, né? Vai começar sendo a fazer policial em Los Angeles. E assim, eu gosto dessa série porque primeiro que é uma pessoa assim, né? Esse personagem, ele é muito simples assim, né? No sentido de uma pessoa muito humble, uma pessoa que ela... E ela tem um papel de... um caráter assim, né? De educar outras pessoas, inclusive os próprios superiores, sobre decisões morais, assim, sabe? Eu admiro esse personagem nos testes morais que ele é colocado, enfim, como ele se posiciona, e tudo baseado nas experiências que ele teve antes de entrar na polícia. Então, como sendo um cadete, uma pessoa que está ali no início da carreira, e pode contribuir para
1: mudar
3: toda
1: a maneira de pensar, né?
3: É a maneira de pensar. Eu vejo, além dela me entreter bastante, eu sempre procuro me colocar nas mesmas situações, o que eu faria, entendeu? Acho que é uma coisa que... É uma série que
2: acho que ficou em português mesmo, como The Rookie, tem na Netflix e no Amazon Prime.
3: É.
1: Olha, legal.
3: Acho que recomendo.
2: Bacana. Muito bem. Pô, muito legal, muito legal. Foram espetaculares dicas, né, Estela?
1: Muito bom mesmo.
2: Sem dúvida.
1: Nossa, várias coisas aqui, eu já
2: anotou. Legal. Bom, nós conversamos hoje com o Fábio Leite, presidente da DuPont na América Latina. Muito obrigado por ter estado aqui conosco, trazendo essas dicas valiosas aqui, certamente, para os nossos ouvintes que adoraram.
3: Não foi uma satisfação, eu que agradeço.
2: Então tá bom. Bom, muito obrigado a você, né? Muito obrigado você que acompanhou a gente aqui no CBN Professional de hoje e que eu lembro que pode mandar suas sugestões, críticas, a gente quer aprender com vocês também, quer ter ideias com vocês, então escreva no e-mail cbnprofessional@cbn.com.br ou comenta aqui no Spotify ou no YouTube que a gente vai dar uma olhada. Eu lembro que participaram do episódio de hoje a Bárbara Nora, a Rafaela Zampoli, a Ellen Menezes, a Débora Gonçalves e o Cláudio Antônio, além de nós aqui, eu, Thiago Barbosa e a Estela Campos, sempre comigo. Estela, muito obrigado, hein?
1: Muito obrigada, Thiago, muito obrigada a vocês que estão com a gente, né? E até uma próxima, né, Thiago?
2: Isso aí, até o nosso próximo episódio, até lá. Tchau, tchau.
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4: Olha, mais de 17 mil carros foram blindados no Brasil durante o primeiro semestre de 2026. Isso representa uma alta de 4,6% em relação ao mesmo período do ano passado. Ao todo foram 17.290 blindagens contra pouco mais de 16.500 no período anterior, segundo dados da Abrablin, Associação Brasileira de Blindagens, aos quais a CBN teve acesso agora em primeira mão. E esse aumento vem depois de uma sequência de 5 anos de recordes consecutivos de blindagens de carros no nosso país. A montadora mais blindada foi a Toyota, só ela responde por 13,5% do total de blindados no semestre. Eu conversei com a presidente da Abrablin, Andréa Canassa, e ela explica que a sensação de insegurança nas ruas das grandes capitais brasileiras é o que tem mantido esse mercado cada vez mais aquecido por aqui, além também de novas tecnologias que desembarcaram no mercado brasileiro recentemente. E tudo isso junto deve manter o mercado aquecido, o mercado de blindagens aquecido no segundo semestre agora do ano.
5: A nossa expectativa é que o segundo semestre mantenha o crescimento. Então, sim, tudo indica que 2026 vai superar 2025, consolidar um novo recorde histórico para o setor, pois todas as empresas do nosso segmento estão altamente preparadas para atender essa demanda.
4: Bom, se essa perspectiva se confirmar, vai ser, como eu mencionei, o sexto recorde anual seguido no Brasil. Em 2025, foram quase 43 mil carros emplacados, ou melhor, carros blindados, né? Uma alta de 25%. São Paulo, naquele período, concentrou 8 em cada 10 blindagens no período. Segundo a associação, são mais de 425 mil carros blindados que já circulam pelo país. E como a gente tem essa média de mais de 42 mil blindados por ano, o Brasil já é o país com mais blindagens do mundo. É um total 8 vezes superior do que o México, por exemplo, um país que tem um nível de violência bastante significativo. O México é só o 5º colocado nesse ranking global, ranking que é liderado aqui pelo Brasil. Lá no site da CBN, Milton e Cássia, a gente publicou a lista completa com a ordem dos carros mais blindados no nosso país. Quem tiver curiosidade pode acessar.
6: Tem como estimar quanto mais caro fica um carro blindado?
4: Olha, hoje em dia, Milton, de 80 a 100 mil reais a blindagem de um carro é um valor razoável, um valor convencional. Claro que se você aumentar o nível de segurança para níveis maiores do que a média das blindagens, esse valor pode aumentar ainda mais. Mas só a blindagem pode custar de 80 a 100 mil reais.
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0: segunda-feira, 10 de agosto de 2026. O ex-marido da ativista Maria da Penha foi preso em Natal, no Rio Grande do Norte, por descumprir uma medida protetiva contra ela e duas das três filhas dos dois. O Ministério Público do Ceará pediu a prisão após Marco Antônio Herédia Viveiros dar uma entrevista à TV Record falando sobre a tentativa de feminicídio que cometeu contra a ex-mulher em 1983, o que descumpre uma decisão judicial. Também foi determinada a retirada imediata do ar de conteúdos relacionados à entrevista e proibida a veiculação da reportagem ou divulgação em quaisquer plataformas. Pelo menos 7 pessoas morreram no acidente entre um caminhão e um ônibus na rodovia GO-010, em Lusiânia, no entorno do Distrito Federal. Entre as vítimas estão o motorista do caminhão e o passageiro do veículo, segundo informações da TV Anhanguera, afiliada da TV Globo. O Irã endureceu suas exigências para reabrir o Estreito de Hormuz, segundo o jornal britânico The Guardian, no momento em que os Emirados Árabes denunciaram um ataque iraniano contra uma de suas embarcações. A emissora estatal iraniana divulgou uma declaração do secretário do Conselho Supremo de Segurança Nacional e comandante da Guarda Revolucionária, que lista uma série de condições, como retirada das tropas americanas da área e reparação total pelos danos da guerra.
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0: João Marcelo Bosco lhe fala sobre a banda Earth, Wind and Fire no Dentro do Estúdio.
1: Fofoquinhas musicais, histórias que se passaram dentro de estúdios que o João presenciou, ele soube que aconteceu.
2: Tem isso aí um pouco sempre. É que essa área da fofoca, quem cuidava era meu querido pai, Ronaldo Bosco.
1: Eu duvido que a genética não te favoreceu nesse sentido.
2: Você acredita que eu...
1: Te conheço, cara, não vem
2: não. Não, mas é sempre circuito fechado, né? É que assim, ouvinte, segredo é uma coisa que você conta de um por um, você não pode contar em grupo.
1: É verdade.
2: Você não chega e conta para 10 pessoas um segredo. Você conta para 10 pessoas uma a uma, entendeu? Bom, eu assisti ontem, Tatiana, Marcela e ouvinte, um documentário que o Questlove dirigiu, falando da minha banda favorita da primeira infância ali, Earth, Wind and Fire. E aí tem um estúdio lá, porque o fato de eu amar estúdio desde sempre também tem a ver com a trajetória do Earth, Wind and Fire. Porque eles tinham um lugar chamado o Complexo, The Complex, que era assim, estúdio de gravação, estúdio de ensaio, estúdio para gravar vídeos, à época já, e também um lugar para desenvolver equipamentos. Um lugar muito interessante. Então, sempre que li a respeito, me inspirou muito na vida. E ontem, vendo o estúdio, e aí tem entra na área que a Tatiana estava falando de uma fofoca, ou um rumor, ou uma intuição. Há algum tempo, aqui, nessa querida CBN, no Sala de Música, a gente tocou duas músicas, né? Uma do Earth, Wind and Fire, que eu separei hoje novamente, e outra do Steve Wonder, que eu sempre achei que tinham algo em comum. E aí ontem, o próprio Steve Wonder, no documentário, ele fala, olha, eu ouvi isso aqui, e dessa música do Earth, Wind and Fire, eu fiz a minha música, I Wish, no álbum aquele que tem Isn't She Lovely e tal, que é o Songs in the Key of Life. Então a gente vai ouvir agora o Shining Star. Então está confirmado pelo próprio Steve Wonder que ele ouviu e se inspirou em Shining Star do Earth, Wind and Fire, que foi gravado em 74, lançado no começo de 75, e a versão do Steve é de um ano e pouco depois, em 76, I Wish. Vamos ouvir o começo de uma e o começo da outra. Já mostramos aqui há alguns anos, um ano e meio, dois, mas foi confirmado como é um lugar de notícias. Essa confirmamos com a fonte, o próprio Steve Wonder. Vamos lá. Earth, Wind and Fire, Shining Star, a primeira.

têm esse início semelhante, então, confirmado por Steve Wonder. Aproveitando que estamos no Earth and Fire, acho que tem aqui uma gravação, perdão, uma canção com duas gravações que mostram exatamente, fica claro assim, o estilo do Earth and Fire quando aborda uma música. Então, Can't Hide Love, a primeira versão, a versão original de uma banda chamada Força Criativa, Fonte Criativa, Força Criativa,

0: Marcela, ouvinte, muito obrigado por hoje. Earth, Wind & Fire, minha banda favorita de infância, Maurice White, grande visionário musical, homem que chegou de capa no palco, homem que já chegou de nave espacial de capa. Lá no especial tem o Obama e a Michelle dizendo que quando foram assistir ao show do Earth, Wind & Fire e chegaram de nave espacial, em tubos de vidro, ele olhou, ficou impressionado e falou: bom, se eles estão fazendo isso no palco, o que será que eu consigo fazer? No mesmo show tinha o Prince, que pensou em desistir, o Michael Jackson tinha toda noite para anotar os truques de mágica, roupas e explosões. Earth, Wind & Fire. É isso aí. Dentro do estúdio. Muito obrigado.
1: Beijo. Até amanhã, João.
2: Beijos.
3: Espaço aberto para o Michel Alcoforado, que reflete sobre o consumo no Pra Onde Vamos.
1: Michel hoje vai falar sobre consumo, mas não só sobre a parte talvez gostosa do consumo, mas também sobre a responsabilidade que vem junto com o ato de consumir. Tô curiosa.
4: É verdade. Acho que essa pauta é interessante porque ela traz pra gente duas possibilidades de pensar consumo e de pensar nossa sociedade. Primeiro ponto é que o consumo é uma atividade tão central ao nosso dia a dia, não só porque dá conta de realizar teu sonho, teu desejo, você fica feliz que resolveu todos os seus problemas, mas porque o consumo tem uma capacidade de inventar coisas ou de reproduzir coisas que já foram inventadas. Acabou de sair uma pesquisa super interessante, produzida por uma consultoria chamada Nós. Eles, durante 2 anos, acompanharam o consumo de 19 mil famílias espalhadas pelas periferias urbanas do Brasil. E chegaram a uma conclusão que a gente já sabia. O primeiro ponto é: a forma como a gente compra não tem nada a ver só com quanto dinheiro você tem. Porque a gente tende a pensar que o consumo das famílias periféricas é só guiado por necessidade. Eu tenho pouco dinheiro, eu compro o que dá. Não, tem um bocado de escolha na hora que você decide o que vai comprar, independente do salário que você tem. E o segundo ponto interessantíssimo foi as diferenças de gênero que apareceram com muita força nessa pesquisa. Quando a gente está pensando na escolha domiciliar, do consumo domiciliar, da forma como as famílias compram, homens e mulheres chegam no supermercado de um jeito muito diferente. O que eles chamaram a atenção é que, em algumas categorias, a opinião de consumo de produtos, a opinião de homens e mulheres é muito distinta. Então, quando a gente está pensando em material de limpeza, as mulheres estão muito mais preocupadas do que os homens com esse assunto. O homem chega lá e compra qualquer coisa. O segundo ponto interessantíssimo é na categoria alimento, aquilo que a família vai comer. As mulheres estão infinitamente mais preocupadas e atentas a que marcas são essas que elas vão consumir. Isso não é por acaso, né? A gente está falando aqui de um modelo de família que ainda persiste no Brasil, onde cabe às mulheres a decisão sobre o cuidado da casa e, sobretudo, nesses dois campos que são fundamentais ao bom funcionamento da família. Que é de que jeitinho a gente vai viver, com limpeza, higiene, né, dando conta disso, mas também que tipo de comida a gente vai comer. Então, as mulheres se preocupam mais com isso, porque essa é, usualmente, a tarefa que lhes cabe dentro da gestão.

0: familiar. Mas olha que interessante, elas se preocupam mais com isso também, porque se der ruim, é com elas que o B.O. vai ficar, com o desafio vai ficar, né? Então, quando elas mandam os maridos, sei lá, pro mercado, para dar conta de comprar material de limpeza ou comprar comida, o que que acontece com muita frequência? Ele faz a escolha de marca que ele quiser. Ele olha, ah, sabão em pó, vou mexer com isso não, vou comprar mais barato. A desinfetante, ah, não vou pagar esse preço dessa marca não, vou comprar mais baratinho. As mulheres, como estão mais acostumadas, né, a fazer esse tipo de compra, elas sabem quando é que a relação de custo-benefício vale a pena. E onde é que dá para trocar, comprar mais baratinho, com menos eficiência, e onde que não dá. Os homens não, vão fazendo escolhas péssimas, só preocupados com preço. E no campo da comida também. Uma categoria que chamou a atenção dos pesquisadores foi a categoria leite em pó. O que afasta os homens da parentalidade também, né?
1: Sim.
0: Porque na hora de comprar leite em pó, os homens chegam lá e compram qualquer um. Porque eles falam, ah, leite em pó, mesma coisa, eu vou comprar o mais barato. Até porque é um produto caro, né? Quando você pensa no orçamento familiar e na gestão ali das compras do mês. Aí os homens compram mais barato. As mulheres não. Elas vão lá e vão comprar o melhor para dar para seus filhos. Então, pesquisa muito interessante para mostrar que não é porque você tem menos dinheiro que você compra qualquer coisa, mas essas escolhas daquilo que a gente vai comprar, ou que escolhas a gente vai fazer, o gênero e a gestão do cuidado da casa estão interferindo fortemente.
2: É mais um elemento para explicar, Michel, por que nesse contexto, né, nesse cenário doméstico que a gente está imaginando, essa estrutura de família, a mulher está mais suscetível a ter a fadiga da decisão depois, né? Porque uma coisa é a marca de todas as compras, e aí ela ainda tem que saber o que vai ser feito para a família se alimentar em todas as refeições, o que a criança está aceitando, não está, quais são os compromissos, qual que é a rotina ali da lida doméstica, né? Que dia que tem que lavar roupa, que dia que tem que passar, que dia que tem que guardar. Então é um tijolinho, né, nesse castelo que gera uma sobrecarga danada de pensamento e de prática.
0: É, porque escolher dá trabalho, escolher consome atividade mental. Eu brinco sempre que a diferença, eu fiz pesquisa, vocês sabem, né, com super ricos durante muitos anos. E eu brinco sempre que a principal diferença de um super rico para um rico é que o super rico não precisa tomar decisão para as coisas mais comezinhas do dia a dia. Ele paga alguém para tomar decisão. E isso sobra tempo, né? Faz com que sobre tempo para ele fazer coisas que verdadeiramente interessam para ele. Então o super rico não está preocupado qual é a carne que vai comprar, não está preocupado qual é o carro que vai usar, não está preocupado quando desce da casa de praia para a praia qual é o drink que ele vai tomar. Está tudo lá decidido por alguém que ganhou para isso. O que a gente está vendo aqui na gestão da casa e da família é que as mulheres fazem isso sem ganhar, né? E isso é trabalho. E isso alivia alguém de ter esse trabalho. Então, mais um elemento para sacrificar ainda mais e complexificar o dia a dia de uma mãe na hora que está fazendo o gerenciamento da família.
1: Uhum. Eu sei que aqui a gente está examinando o consumo pelo gênero, deixando para lá, ou não é porque tem mais ou menos dinheiro que se compra assim ou assado. Mas quando a gente observa classe social, há diferença?
0: A diferença tende a ser maior nas classes populares, porque elas contam com uma rede de apoio paga menor, né? Então, talvez, no caso de famílias de classe média, de classe média alta, essas pequenas escolhas ficam no colo da empregada, né? A patroa, talvez, já coloca a lista e aí, numa mera investigação do que é a dispensa, aquele hábito se coloca, porque não cabe nenhum, esse trabalho é transferido para os empregados. Mas, de certo modo, mesmo nas famílias de classe mais alta, essa percepção de quando a roupa está bem lavada, se o cheirinho da roupa está bom, se o amaciante foi capaz de entregar a maciez esperada, e não importa a classe social, também é uma preocupação das mulheres, né? Ou é uma preocupação que cai no colo das mulheres. Então eu diria que alivia, mas não resolve.
1: Perfeito. Michel Cofarado, conosco. Obrigada, Michel. Um beijo pra você.
3: Teco Medina fala sobre as contas públicas no quadro O Assunto é Dinheiro.
4: Teco, ontem e hoje saíram várias informações sobre as contas públicas. Saiu ontem informação sobre a dívida, hoje saiu sobre o déficit primário do mês de junho, também a dívida bruta do governo, dívida líquida, enfim, há vários indicadores. Por exemplo, o déficit do governo central no mês de junho foi de 47 milhões de reais. Em 12 meses até junho, o déficit foi de praticamente 140 bilhões de reais. E acrescentando que a meta do governo para esse ano, pelo arcabouço fiscal, é um superávit, ou, na pior das hipóteses, déficit zero. Estamos longe disso, né?
5: Olha, Sarimberg, estamos muito longe de qualquer coisa, viu? Me faltam substantivos e adjetivos, mas é um desastre. A política fiscal do governo é um desastre e eu tenho a impressão que daqui a 20, 30 anos a gente vai olhar para trás e falar que foi inacreditável. A gente está vivendo 4 anos de contas públicas como se fosse uma pandemia, né? Sem a pandemia, é basicamente isso. A receita do governo não para de crescer. Só para o ouvinte ter uma ideia, né? Cresceu 10% em termos reais acima da inflação no primeiro semestre e ainda assim não foi suficiente. As contas estão piorando, o déficit está piorando, né? Não só está ruim, como está piorando. Ainda hoje, depois de 3 anos e meio, ainda está piorando. A dívida pública subiu 3 pontos percentuais em 5 meses esse ano. É abissal o que aconteceu. E não tem arrecadação, não tem economia que faça sentido, viu, Sarimberg? Porque nesse ritmo, só para o ouvinte ter outra ideia de números, né? Fora precatórios, fora o que tem que pagar mesmo, né? Nesse primeiro semestre a gente teve 58% de gasto acima com previdência, acima da inflação, 10% de gasto com o pessoal acima da inflação, despesas discricionárias 58%, previdência 10%, despesa com pessoal 12%, tudo acima da inflação. Então a gente tem uma economia que cresce, que arrecada mais, a gente tem carga tributária alta e ainda falta dinheiro, né? E sobre a pergunta inicial sobre o arcabouço, não tem como, né? O que vai acontecer vai ser que o governo vai continuar tirando um monte de despesa de dentro da conta para dizer que chegou na conta, né? Mas quando você olha a dívida, né? Uma dívida que está subindo 3 pontos percentuais num semestre, indica que não tem previsão da gente ter equilíbrio nessa dívida, nem da trajetória dela ficar, dela parar onde está, né? Nesse ritmo, a gente vai crescer 4-5 pontos percentuais ao ano e a gente já sabe onde vai parar isso. Em todos os lugares parou no mesmo lugar, na história do Brasil também, né? Então é um desastre isso tudo. A gente vai pagar uma conta muito grande disso. Isso não vai demorar, mas vai ser por muito tempo.
4: Deixa eu te fazer uma pergunta, você que está sempre ligado aí aos meios econômicos, ao mercado e tal, tem muita gente dizendo o seguinte, que a situação das contas públicas é tão dramática, quer dizer, déficit, dívida, e sobretudo a dívida subindo, que vai chegar no ano que vem, 2027, seria inevitável um ajuste fiscal, um ajuste das contas públicas, de redução de despesa, para, enfim, chegar a produzir algum tipo de superávit. Você estava comentando agora há pouco que a gente já sabe o resultado. O resultado, se a gente olhar para o que aconteceu no governo Dilma, é recessão e inflação, né?
5: Talvez a gente escape de ter inflação, né? Talvez a gente não escape de uma recessão, porque o problema é que a economia tá crescendo turbinada por um gasto do governo. A gente talvez faça um ajuste pela dor, né, Sandberg? Porque vai chegar uma hora que não vai ter como, mas a grande questão é que dependendo de onde você fizer esse ajuste, né? Não, o tamanho do ajuste tem que ser muito grande para a gente chegar num lugar razoável, né? Por exemplo, como é que você corta de onde você tá? Quanto precisa ser cortado para a gente chegar num número que equilibre essa dívida? É muito grande esse número, né? E se você fizer esse ajuste, você provavelmente joga o país numa recessão e ao fazer isso, você diminui a arrecadação. Portanto, você começa a entrar numa espiral viciosa, né? Que você começa a fazer déficit porque você não arrecada, você tem que cortar e aí você não cresce, que é um pouco o que a gente viveu no governo Dilma. Literalmente isso. O problema é que a gente está num patamar pior do que a gente estava no governo Dilma, tanto em dívida quanto em déficit e quanto em tamanho do gasto, né? Uhum. E não há nenhuma sinalização, né? A gente, eu falei aqui sexta passada da participação do ministro da Fazenda no fórum da XP, dizendo que estava tudo certo, né? Que não tinha problema nenhum, né? Você não vê o Lula preocupado com isso. Aliás, na verdade, tem muito pouca gente no país preocupado com isso, né?
6: Tirando os economistas?
5: Exatamente, que a gente, no final das contas, a gente parece que o maluco somos nós, né? Que estamos olhando isso e estamos preocupados. Porque, de novo, não é só você fazer um déficit como o Brasil tem feito, é fazer um déficit com a arrecadação crescendo 10% em termos reais ao ano. Isso, se você ficasse parado, Sardenberg, você estaria fazendo um superávit brutal. Né? Se você estivesse mantendo onde os gastos, onde eles estavam, em qualquer período, se você tivesse mantido no ano passado esses gastos onde estavam, que já eram num patamar muito, muito alto, você já não teria déficit esse ano. Então, se você está fazendo um déficit depois de tudo que você está arrecadando, é muito difícil você imaginar onde é que vai ser esse ajuste. Né? E tem muita coisa que precisa ser combatida ali. Né? Primeiro, assim, tem muita gente que fala: ah, a dívida não é um problema, vê o caso do Japão. O Japão paga zero ao ano de juro, né? O problema da dívida, além do tamanho da dívida, é principalmente o quanto de juros você paga por ela, uhum, né? Então, numa dívida que você paga 15% ao ano, essa dívida dobra a cada 6 anos. Então, estamos falando disso. Outra coisa que também precisa ser combatida, né? O ex-ministro Haddad falava que o problema do crescimento da dívida eram os juros. E os juros, na verdade, eles são muito mais consequência do que causa desse problema, né? A gente, por ter um déficit que não cessa, por ter um gasto que só aumenta, a gente tem taxa de juros mais altas e não o contrário, né? Então tem uma série de confusões, uma série de tentam dar uma jogar um pouco de fumaça aí nesse problema, mas a questão simples é: o governo está gastando muito dinheiro há muito tempo, desde o último ano do governo Bolsonaro, e incluindo todos os do governo Lula, o tamanho de gasto do governo é assustador, assustador.
4: Teco Medina, obrigado, Teco.
3: E no dia a dia digital, Tássio Veloso aponta que o banco principal importa mais do que nunca, hein?
7: Você já parou para pensar quantos aplicativos de banco você tem no celular? Hoje o Tássio Veloso gravou o comentário e ele vai contar pra gente que a competição tá bem feroz, viu? E o consumidor precisa estar mais atento do que nunca para escolher qual é o seu banco principal.
8: E aí, Carol, vocês já pararam, né? Para pensar o tanto de aplicativo de banco que tem no smartphone. E aqui eu queria abrir um parênteses para os últimos 16 anos da minha carreira, cobrindo tecnologia, portanto, porque eu já participei de muita coletiva de lançamento de fintech. Todas essas que hoje são muito conhecidas, eu estava lá. E geralmente era assim: a empresa lançava um site, abria um cadastro, super simples, coloca o CPF, o nome de usuário, uma senha e pronto, você está habilitado para usar aquele banco, aquele cartão de crédito também. E nisso, você já tinha também os benefícios daquele serviço. Então, sala VIP, um pacote mais avançado de transferência, enfim, dos vários serviços bancários, facilidades, serviços premium, assinatura de, sei lá, um streaming sem ter que pagar. Só que a coisa tá mudando muito de lá para cá, viu? Nos últimos 2 anos, principalmente, as regras têm se intensificado e ficou até difícil de acompanhar quais são os acessos e quais são os benefícios que o consumidor tem naquele determinado aplicativo, naquele determinado banco. Isso tem tudo a ver com a tecnologia, sabe por quê? A tecnologia democratizou o acesso a esses serviços, democratizou a chamada bancarização. Antes era necessário que você tivesse relacionamento com um grande banco para conseguir movimentar o seu dinheiro, né? Aquela pergunta: você trabalha com banco X, com banco Y? Pois é. Hoje em dia ninguém mais pergunta isso. Você fala sua chave Pix e o Banco Central que se vire, o setor financeiro que se vire para fazer a transferência acontecer. Só que por ser tão fácil, durante um certo período, nos últimos anos, esses novos bancos, bancos entrantes, eles só estavam preocupados com o número de consumidores, número de usuários. Abrir mais conta e já libera o benefício. Abre, abre, abre, libera, libera, libera. Agora, mais do que nunca, será necessário, ouvinte, que você se familiarize com o seguinte conceito: principalidade. Essa semana eu estive em São Paulo e participei de coletivas de dois bancos, do Nubank e do Itaú. E nos dois me chamou a atenção, por isso eu trago essa reflexão hoje, que os executivos bateram na tecla da principalidade. Ou seja, o Nubank quer que aquele consumidor que tem conta em vários outros bancos utilize principalmente o Nubank. O Itaú quer a mesma coisa, que o consumidor até tenha relação com outras fintechs, com outros cartões de crédito, mas centralize seus gastos principalmente, portanto, no Itaú. E por aí vai, isso vale para todos esses bancos, todos estão prestando atenção nisso. E chega num ponto que começa a ficar difícil até de acompanhar, porque também semana a semana tenho percebido mudanças importantes naquelas regras que te possibilitam, por exemplo, no seu cartão de crédito, acessar um determinado número de vezes a sala VIP do aeroporto. Ou então, que te dá o benefício que te dá não sei quantos meses da HBO Max, da Netflix, do Globoplay, e por aí vai. Tá mais difícil de acompanhar. Então nós teremos que nos familiarizar com os aplicativos dos bancos que nós já conhecemos para descobrir ali quais são as últimas mudanças nos critérios, na elegibilidade para ter acesso a esses serviços mais avançados. E em algum momento me parece que o consumidor brasileiro terá que decidir: mas eu vou trabalhar principalmente com este banco aqui, porque ele, quando eu concentro os meus gastos, os meus valores a receber, o meu cartão de crédito neste banco, eu chego num determinado volume mensal, né? Numa cifra que me habilita, que me libera para certas funcionalidades e principalmente condições mais interessantes para ter um CDB turbinado, para ter investimentos em fundos que já são mais seletos, digamos assim. Então, ouvinte, o mundo digital democratizou o acesso e a bancarização, mas ao mesmo tempo impõe agora que a gente faça o dever de casa para entender como navegar por esses bancos, fintechs, cartões de crédito, programas de milhagem também, e até algumas lojas que hoje já vendem assinatura Premium, Prime, Plus, e a gente precisa entender como será a nossa relação com essas empresas digitais.
3: Ponto final na edição de hoje aqui do CBN Madrugada, produção do Matheus de Souza e da Beatriz Lacorte. Trabalhos técnicos de Cláudio Antônio e Ricardo Garcia.
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3: Mais uma vez, muito obrigado pela sua companhia, que você tenha um excelente início de semana. Voltamos à meia-noite, hein? Até lá, espero você.
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0: Segunda-feira, 10 de agosto de 2026. Mais de 58 mil imóveis continuam sem luz no Rio Grande do Sul, 48 horas depois do vendaval que atingiu o estado. As rajadas danificaram 26 torres de transmissão de energia. A situação mais delicada é na região litorânea, em Santa Vitória do Palmar e no Chuí, no extremo sul gaúcho. As cidades estão funcionando à base de geradores enviados pelo governo ou pelas concessionárias. As empresas mantêm centenas de equipes em campo para tentar normalizar o abastecimento. Um ex-inspetor da ANAC alertou a agência anos antes da tragédia com o avião da Voipass, que a empresa reaproveitava peças na frota. Exonerado após denunciar a prática a órgãos internacionais, ele alega ter sofrido perseguição interna. As revelações foram feitas pelo Fantástico no dia em que um acidente com 62 mortos completou 2 anos. O relatório da Polícia Federal indiciou 16 pessoas, incluindo o presidente da companhia aérea. O Tribunal Superior Eleitoral debaterá nos próximos dias a ação do PT contra o uso de inteligência artificial em um vídeo do ex-presidente Jair Bolsonaro veiculado na convenção do PL. O ex-presidente do TSE, aliás, o presidente do TSE, ministro Cássio Nunes Marques, reunirá a corte nesta semana para alinhar o entendimento e pautar o caso até o fim de agosto. O julgamento fixará precedentes sobre o uso de deepfakes e a exigência de avisos explícitos em campanhas eleitorais. No horário de Brasília, 5:03.
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1: Olá, bom dia, está no ar o CBN Primeiras Notícias, a edição desta segunda-feira, dia 10 de agosto de 2026, está começando e você fica com a gente ligadinho aqui na CBN, ao vivo, pelo radinho, pelo YouTube, pelo Globoplay com imagens, para participar também, os canais já estão abertos para mais um dia, para mais um programa, para mais uma semana. Mande o seu alô lá pelo chat da CBN no YouTube, na transmissão, na live do CBN Primeiras Notícias, que já entrou no ar. Comenta, participa, faça isso também pelo WhatsApp 21 997 642381, 997 642381. Vamos para mais um dia, vamos para mais uma semana, acordando o Brasil inteiro, tocando o despertador da CBN para acordar o Brasil inteiro com os destaques, os assuntos que vão repercutir pelas próximas horas. Você sabe, tem um podcast que sai em todos os tocadores de áudio antes das 6 da manhã, com os 3 principais assuntos que a gente resume em 10 minutinhos. Mas aqui no radinho, até as 6, tem muito mais. A gente traz as capas dos jornais do dia, previsão do tempo, os assuntos da agenda, né? E o que vai acontecer hoje aí pelo Brasil e pelo mundo. Passeio pelo Brasil com as afiliadas da CBN, CBN Agro. Vamos nessa, vamos juntos. Diogo Bugalho tá aqui comigo hoje. Tudo bem com você, Diogo? Bom dia.
2: Muito bom dia, Frederico Goulart. Muito bom dia também pro nosso ouvinte, né? 5 e 6 da manhã, já ligadinho na CBN nessa segunda-feira. Mais uma semana começando. 10 de agosto. Passou rápido aí esse primeiro terço do mês, não foi, Fred?
1: O que você achou? Passou rápido e sabe o que tá passando também? Ela tá chegando aí, ó. A eleição 2026, meu amigo.
2: Pois é, não é mesmo? Logo mais em outubro.
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1: Já, já em outubro, a gente vai ter um encontro com as urnas. E ontem tivemos encontro com vários candidatos, né? Os debates, a primeira rodada de debates. A gente vai fazer um resumo aqui na nossa abertura. TV Bandeirantes promovendo debate em 12 estados e no Distrito Federal. É o assunto principal do dia e a gente vai tratar desse tema para você a partir de agora aqui no Primeiras Notícias. Então vamos juntos colocar no ar o programa de hoje, segunda-feira, 10 de agosto. São 5h07 agora.
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1: A TV Bandeirantes promoveu ontem debates entre os candidatos aos governos estaduais. Participaram dos confrontos os postulantes de 12 estados, incluindo São Paulo, Rio de Janeiro, Ceará, Paraná e Bahia, além do Distrito Federal. Em São Paulo e no Rio, os repórteres Pedro Pupulin e Ana Luísa Barreto contam agora como foi o encontro.
3: O primeiro debate entre os candidatos ao governo de São Paulo foi dominado principalmente pelos temas nacionais. O encontro promovido pela TV Bandeirantes teve a presença dos dois principais candidatos, os únicos a terem tempo de propaganda no rádio e na televisão, Tarcísio de Freitas, do Republicanos, e Fernando Haddad, do PT. Um dos momentos de embate entre os dois candidatos foi sobre a economia do país.
4: Você realmente não tem nenhum conselho para dar para o presidente da República, você que esteve na fazenda esse tempo todo? Nós precisamos de ajuste ou não precisamos? É isso que nós precisamos saber, Haddad.
5: O Tarcísio, o presidente Lula vai entregar a menor inflação acumulada em 4 anos, a menor taxa de desemprego da história e o dobro do crescimento do período Temer-Bolsonaro. Qual o conselho que você daria? Fazer o que o Bolsonaro fez?
4: A gente continua com a taxa de crescimento baixa, a gente continua com a taxa de investimento baixa, a gente continua com a produtividade baixa e a gente está caminhando para uma situação problemática, uma situação de recessão.
6: O primeiro debate de candidatos ao governo do Rio de Janeiro foi marcado por ataques ao ex-prefeito e candidato pelo PSD, Eduardo Paes. Apesar de ser líder nas pesquisas, ele não compareceu sob alegação de o período eleitoral não ter começado oficialmente. Participaram o deputado estadual Douglas Ruas, do PL, o ex-governador Antony Garotinho, do Republicanos, o vereador pelo Rio, William Siri, do PSOL, e o humorista André Marinho, do Novo. Presidente da Assembleia Legislativa, Ruas foi outro alvo preferido dos participantes e tentou descolar sua imagem do ex-governador Cláudio Castro, de quem foi secretário de cidades até o início do ano, e do ex-presidente da Alerj, Rodrigo Bacelar. Ambos foram alvos de operações policiais.
7: Se nós não tivéssemos uma operação da Polícia Federal colocando Rodrigo Bacelar na cadeia, ele seria o governador.
8: Para deixar bem claro, eu não sou candidato de ninguém. Eu tenho uma identidade própria. Eu sou Douglas Ruas, sou um servidor público de carreira.
6: Em determinado momento, Marinho chamou Paes de fujão, homem de geleia, e imitou o ex-prefeito ao criticar a gestão na área da saúde.
9: Se vocês acharam que o Eduardo Paes não ia estar aqui presente, estou aqui, porra. Porque até eu tô fraudando todas as OS que estão por aí. Tá faltando de pirona enquanto são milhões ali para Badona. Esse é meu jogo.
1: No Ceará, o primeiro confronto reuniu o atual governador Eumano de Freitas do PT e Ciro Gomes do PSDB. O clima esquentou quando o atual governador tentou associar Ciro Gomes ao bolsonarismo.
10: É por isso que aqui e acolá o pessoal está dizendo que você é mesmo cironaro, porque você confunde o que é o governo do presidente Lula, que melhora a vida do povo, e está aí de braço dado com a turma do Bolsonaro. Nós não.
11: 30 segundos para a réplica, candidato.
12: O sangue está esquentando e a elegância tá indo embora. Ele sabe, me conhece há 40 anos, eu pelo menos, já ele sabe que eu não tenho nada a ver com candidato nenhum. Eu fui candidato a presidente da República, você sabe disso, 4 vezes. E o último debate que eu participei, se duvidar, foi eu e o Lula e o Bolsonaro. Nós discutimos claramente porque eu represento outra coisa. O resto é para fazer intriga com você.
1: No Paraná, o senador Sérgio Moro do PL não participou. Em publicações nas redes sociais, ele alegou jogo marcado e criticou uma suposta aliança entre o PT e o PSD para atacá-lo durante o encontro. Em Brasília, a governadora do Distrito Federal, Celina Leão, do Progressistas, foi o principal alvo de críticas dos concorrentes. A crise envolvendo o BRB e o Banco Master centralizou os ataques de adversários como o Leandro Graz, do PT, e José Roberto Arruda, do PSD.
13: Arruda, o governo Ibanez Celina causou no BRB um rombo estimado entre 8 e 13 bilhões de reais. Bilhões. Essa negociata com o Master é o maior escândalo de corrupção da história do Brasil. O Ibanez fugiu do governo, a vice disse que não tem nada a ver com a história.
14: Bate bem ensaiado, né? Eu sou o alvo do debate, uma caça-leoa aqui, né? Mas na selva quem caça é a leoa. Um rombo de 5 bilhões de reais, que eu resolvi na semana passada, na sexta-feira. Um banco que realmente estava num estado de dificuldade. Nenhum dos candidatos que estão aqui vieram para nos ajudar.
1: Na Bahia, o confronto teve a presença do governador Jerônimo Rodrigues, do PT, ACM Neto, do União Brasil, e Ronaldo Mansur, do PSOL. O encontro foi marcado por embates diretos sobre a violência e o combate ao feminicídio no estado. Também houve debates no Rio Grande do Sul, Amazonas, Goiás, Rio Grande do Norte e Maranhão. Em Minas Gerais, o confronto foi adiado para o dia 16, devido a acertos e indefinições de coligações acordados entre a emissora e os partidos. O Congresso Nacional retoma hoje as atividades, uma semana depois do fim do recesso de julho. Por causa da campanha eleitoral, os parlamentares terão apenas 2 semanas de trabalho antes das eleições. Um dos projetos pendentes é a medida provisória, que acabou com a taxa das blusinhas. Também aguardam definição pautas como dívidas rurais, criminalização da misoginia e a regulamentação das big techs. Vamos a Brasília com Samantha Klein.
15: O Congresso vai fazer, a partir desta segunda-feira, uma semana de esforço concentrado para votar proposições em plenário e nas comissões. Entre as propostas que precisam de andamento está a medida provisória que acaba com a cobrança do imposto de importação de 20% sobre as compras com valor abaixo de $50. Se o texto não for aprovado, a taxa das blusinhas volta a ser cobrada já em setembro. No entanto, a comissão que vai analisar o texto sequer foi instalada. Publicada em 12 de maio deste ano, a MP transferiu ao ministro da Fazenda, Dario Durigan, a competência para alterar as alíquotas do imposto de importação de remessas internacionais. Vale lembrar que, se a matéria não for aprovada até o dia 9 de setembro, a MP caduca. O tempo para análise, porém, é curto. Isso porque a Câmara e o Senado terão as semanas de esforço com concentrado entre 10 e 14 de agosto e entre 31 de agosto e 3 de setembro. A decisão se dá em meio ao início da campanha eleitoral. Os setores empresariais, por sua vez, ampliaram a pressão sobre o Congresso para evitar a manutenção da desoneração. O diretor superintendente da Associação Brasileira da Indústria Têxtil e de Confecção, Fernando Pimentel, afirma que a medida representa uma concorrência desleal.
16: Nós encaminhamos várias emendas a essa MP. tá? Então, isso é o jogo do Congresso. E, obviamente, vamos trabalhar para que ela caduque, porque é um absurdo essa MP. A proposta dela é destaxar o chinês, o asiático e taxar quem produz aqui dentro cada vez mais. Então, é um nonsense completo e nós estamos trabalhando e vamos trabalhar para que isso não prospere.
17: Além da taxa das blusinhas, seguem em espera as votações sobre as dívidas rurais, que não tem acordo entre ruralistas e o governo, a criminalização da misoginia, a regulamentação das big techs e o novo teto de faturamento do MEI.
1: O Pix soma 80% de confiança da população brasileira e se transformou na instituição de maior credibilidade na sociedade. Um levantamento divulgado pela Genial Quest mostra que o sistema de pagamento ficou à frente, por exemplo, de grupos tradicionais como a Igreja Católica e as Forças Armadas na avaliação popular. É o que nos conta agora o repórter Felipe Igreja.
18: Oi, Fred. Um levantamento da Genial Quest divulgado neste domingo mostra que o Pix é a instituição de maior confiança dos brasileiros. O sistema de pagamentos criado pelo Banco Central lidera com 80% de confiança dos brasileiros contra 19% que não confiam e 1% que não soube responder o levantamento. O resultado coloca o Pix à frente de instituições tradicionais na sociedade, como a Igreja Católica e as Forças Armadas, que lideravam no levantamento anterior. Segundo os dados, depois do Pix, a instituição de maior confiança é justamente a Igreja Católica, com 76%, seguida da Polícia Militar, com 75%, e das Forças Armadas, com 70%. Os números mostram ainda que a confiança no Pix é similar em diferentes pontos do espectro político. Entre os eleitores que se definem como direita não bolsonarista, 87% disseram confiar nele, enquanto na esquerda não lulista o índice é bem semelhante, 88% de confiança. 3 em cada 4 eleitores independentes também afirmaram confiar no Pix, segundo a pesquisa. Para o cientista político Melilo Diniz, instituições e ações que trazem soluções práticas para a população ou que prestam serviços para atender a sociedade conseguem vencer a polarização e receber o apoio acima de qualquer ideologia.
19: Aquilo que é bem feito, dá certo e resolve problemas da população tem entre si e com as demais instituições uma confiança da maior parte dos brasileiros.
18: No total, foram analisadas 16 instituições e no nível intermediário de confiança estão as urnas eletrônicas, com apoio de 65% da população e a desconfiança de 34%. Na outra ponta da pesquisa, entre as instituições de menor credibilidade na sociedade, estão os partidos políticos. As legendas partidárias aparecem na penúltima colocação com 44% de confiança, junto com as redes sociais. As siglas só perdem para os juízes de futebol, que tem a confiança de 41% dos brasileiros e a desconfiança de 56% da população.
1: Agora são 5:17. 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
20: Bom dia a todos que nos acompanham em todo o estado de São Paulo. Eu sou Pedro Fagundes e fico com vocês nos dois locais do nosso Primeiras Notícias. Conto que duas meninas de 3 e 5 anos foram encontradas mortas dentro de um carro neste domingo no Jardim Guanabara, zona sul de São Paulo. O pai das crianças de 24 anos foi preso em flagrante por homicídio e violência doméstica. Segundo a Polícia Militar, ele afirmou que havia matado as filhas. Policiais foram até o endereço indicado e encontraram os corpos. De acordo com um boletim de ocorrência obtido pela TV Globo, as meninas foram asfixiadas. A motivação teria sido o ciúme da ex-companheira. A mãe contou à polícia que viveu cerca de 8 anos com o pai e os dois estavam separados desde março, depois de episódios de agressão e também traição. Segundo ela, depois da separação, o ex passou a persegui-la e ameaçá-la. As agressões anteriores nunca haviam sido registradas na delegacia. Na sexta-feira, a mulher entregou as filhas à ex-sogra, que costumava ficar com as meninas nos finais de semana. A entrega era feita em um ponto intermediário para evitar encontros com o ex. No sábado, depois que a mulher publicou uma foto com as amigas, o homem teria enviado uma mensagem dizendo que aquela seria a última vez que ela veria as filhas. Horas depois, segundo o depoimento, ele afirmou a uma familiar que ninguém mais veria as crianças e que pretendia matá-las e depois tirar a própria vida. Familiares passaram a noite procurando pelo homem e também pelas meninas. Agora são 5:19.

0: Primeiras notícias. Vamos abrir a agenda do dia. Eu te conto o que está programado para acontecer nessa segunda-feira, 10 de agosto. Nossa reportagem em pauta com os seguintes assuntos: olho no Tribunal Superior Eleitoral, TSE. A gente fica com o olho atento ao TSE, afinal de contas estamos iniciando aí o processo eleitoral, vários assuntos importantes saindo de lá, e ficamos atentos a uma ação apresentada pelo PT contra a vinculação daquele vídeo em deepfake do ex-presidente Jair Bolsonaro na convenção do PL, na convenção do Flávio Bolsonaro. O TSE vai debater esse assunto nesses próximos dias, nessa semana. O presidente da corte, ministro Cássio Nunes Marques, vai reunir os integrantes para alinhar o entendimento e deve incluir esse caso em pauta. O julgamento é considerado emblemático por fixar os limites jurídicos para a utilização da inteligência artificial nas eleições desse ano. Por isso, um tema tão importante. Ainda sobre eleição, a Globo News e o G1 realizam hoje entrevista com o candidato do PL à presidência da República, Flávio Bolsonaro. O candidato será entrevistado no estúdio da Globo News, no Rio de Janeiro, hoje a partir das 14h, pelas jornalistas Andréa Sadi e Natuza Neri. É a rodada, a primeira rodada de entrevistas à Globo News com os candidatos. Semana passada tivemos Renan Santos, Ronaldo Caiado, agora Flávio Bolsonaro também participando dessa rodada. Atenção aos desdobramentos do caso Vorcaro no STF, caso Master, né? A nova defesa do empresário Daniel Vorcaro, agora comandada pelos advogados Daniel Bialski e Sérgio Leonardo, pediu uma audiência de urgência com o ministro relator André Mendonça. A expectativa é que o encontro aconteça nessa semana, nos próximos dias, para definir os rumos do processo, que pode incluir a tentativa de reabrir as negociações para um acordo de delação premiada. Proposta que já foi recusada pelo menos duas vezes anteriormente pelo Ministério Público e pela Polícia Federal. Vamos aguardar as novidades. O marido da ativista, o ex-marido da ativista Maria da Penha, foi preso em Natal, no Rio Grande do Norte. A gente também acompanha as repercussões nessa segunda-feira por descumprir uma medida protetiva contra ela e duas das três filhas do casal. O Ministério Público do Ceará pediu a prisão de Marco Antônio Herédia Viveiros, depois que ele deu uma entrevista à TV Record falando sobre a tentativa de feminicídio que cometeu contra a ex-mulher em 1983, o que descumpre a decisão judicial desse tipo de entrevista. Também foi determinada a retirada imediata do ar do conteúdo relacionado à entrevista e proibida a veiculação da reportagem em quaisquer plataformas. Essa prisão aconteceu dois dias depois da Lei Maria da Penha completar 20 anos. Outro assunto também que a gente monitora é a situação no Rio Grande do Sul. Já são mais de 58 mil imóveis que continuam nessa segunda-feira sem luz no estado, 48 horas depois do vendaval que atingiu o Rio Grande do Sul. As rajadas danificaram 26 torres de transmissão de energia. A situação mais delicada é na região litorânea, nos municípios de Santa Vitória do Palmar e Chuí, no extremo sul do estado do Rio Grande do Sul. As cidades estão funcionando à base de geradores que foram enviados pelo governo e pelas concessionárias que mantêm centenas de equipes em campo para tentar normalizar o abastecimento. Nas últimas semanas, o Rio Grande do Sul está sofrendo muito aí com as chuvas e também com o vendaval. Então vamos atualizar a previsão do tempo. Agora são 5h23.
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0: Começamos exatamente pelo sul do país a semana. Por lá começa com tempo gelado, uma massa de ar polar já se estabeleceu na região, garantindo temperaturas baixas. Tempo fica firme em grande parte do estado, temperaturas baixas agora no amanhecer, risco de geada e mínimas caindo abaixo dos 5 graus. No Paraná, a circulação de umidade traz pancadas de chuva, trovoadas e temporais, especialmente no norte, no centro, no leste e também no litoral do estado. Na região sudeste, o ar marítimo deixa o tempo abafado nessa segunda-feira em grande parte da região, com muitas nuvens e previsão de chuva fraca a moderada no leste do sudeste, além de garoa em alguns pontos. Já no interior, o sol predomina e o destaque é o calorão, que ganha força com temperaturas que podem se aproximar dos 40 graus no oeste do estado de São Paulo e em áreas vizinhas, acompanhada do tempo seco. Rio e São Paulo hoje, dia mais frio do que no final de semana, temperaturas para baixo dos 30 graus nessa segunda-feira. Na região centro-oeste, o calorão e o tempo seco vão continuar predominando, com temperaturas máximas ultrapassando os 40 graus, tem baixa umidade ainda, alerta para baixa umidade no centro-oeste e risco de incêndios. A única exceção é o sul e o sudoeste de Mato Grosso do Sul, onde a chegada de uma frente fria vai provocar chuva moderada a forte intensidade e trovoadas ao longo dessa segunda-feira. Na região nordeste do país, né, o nordeste tem mais um dia de sol, tempo seco, calor na maior parte da região, com a umidade caindo abaixo dos 30% e os termômetros encostando ali nos 40 graus. Tem chuva rápida e passageira restrita à faixa litorânea ao longo dessa segunda-feira. E no norte, para fechar o giro com a previsão do tempo de hoje, a segunda-feira vai ser marcada por bastante calor, temperaturas perto dos 40 graus, clima seco nas maiores áreas, na maior parte das áreas da região norte, pancadas isoladas de baixo volume de chuva, ficando concentradas apenas no trecho entre Acre, Rondônia, Amazonas e pontos do estado do Pará, aliviando o ar seco apenas temporariamente nas próximas horas. 5:26 agora. Tivemos mais uma rodada do Campeonato Brasileiro. Eu trago também os destaques do futebol para você, ouvinte do CBN Primeiras Notícias. O Flamengo venceu Vitória por 2-0 no estádio do Maracanã, jogo que aconteceu ontem à noite. Com essa vitória, o rubro-negro reduziu a distância para o Palmeiras na liderança da competição. Com o resultado, o vice-líder Flamengo chegou aos 42 pontos, diminui a diferença para o time paulista, que tropeçou em casa, empatou em 0-0 com o Internacional e soma 48 pontos depois desse tropeço na rodada do final de semana. Terceiro colocado é o Atlético Paranaense, que venceu o Santos por 2-0 e jogou a equipe de Neymar novamente para a zona de rebaixamento. Nos outros jogos deste domingo, o Corinthians venceu o Bragantino por 2-0, o Cruzeiro derrotou o Mirassol por 3-1, Bahia e Vasco da Gama ficaram no 0-0 jogo em Salvador. Destaque do tênis também, o tenista João Fonseca perdeu para o americano Ben Shelton por 2-7-0, foi eliminado nas oitavas de final do Masters 1000 de Montreal. Na partida contra o número 10 do ranking mundial, o João Fonseca chegou a sofreu uma torção no tornozelo durante o segundo set. O próximo desafio do João vai ser o Masters 1000 de Cincinnati, que começa na quinta-feira nos Estados Unidos. Esses são os destaques do futebol. Agora são 5:27. Vamos em frente aqui com o CBN Primeiras Notícias, chamando de volta para nossa conversa o Diogo Bugalho, que já leu todos os jornais de hoje, né, Diogo? E vai resumir aqui o que você achou de mais importante nas capas do dia. Quem acompanha a transmissão do PN com imagens vê na tela também a primeira página. Vamos começar o giro de hoje pelo Jornal Globo, é isso?
2: Isso mesmo, Fred. Eu destaco aqui uma reportagem que está na capa do Globo de hoje, que mostra que a classe média está escolhendo imóveis com preços e tamanhos menores, principalmente do Minha Casa Minha Vida, para poder realizar o sonho da casa própria. Nessa escolha, de acordo com os entrevistados aí ouvidos pelo jornal, pesa menos a metragem do imóvel e mais a localização. Esse movimento é impulsionado ainda pela revisão dos limites do preço de imóveis e da renda familiar enquadrados no programa de moradia popular do governo. Isso inclui aí a criação da faixa 4 do Minha Casa Minha Vida em 2025. É uma faixa para quem tem renda de 9 mil a 13 mil reais e pode financiar imóveis com valor de até 600 mil reais. No mês de maio, mais da metade de todas as unidades residenciais lançadas na capital paulista, por exemplo, eram de 2 quartos, uma proporção similar também à de imóveis com 30 a 45 metros quadrados, bem pequenininhos, do segundo dados do Secov, que é o sindicato da habitação lá de São Paulo. Especialistas ouvidos pela reportagem avaliam que o Minha Casa Minha Vida tornou mais acessível a aquisição do primeiro imóvel e está fisgando muita gente da geração Z, em sintonia também com as mudanças demográficas, né? Mais gente morando sozinha, famílias cada vez menores. Essa tendência aí, né, tem atendido também a essa tendência, não, esse programa tem atendido também a casais com poucos filhos, com 1 ou 2 filhos, enfim, essas famílias modernas. No primeiro semestre, apesar dos juros altos aqui no Brasil, as concessões de crédito no setor imobiliário atingiram mais de 180 bilhões de reais, uma alta de 23% frente ao mesmo período de 2025. Mudanças aí na configuração das residências brasileiras, Fred.
0: É isso, reportagem bem interessante, que é a manchete de hoje do Jornal Globo. Você está vendo aí a classe média se apertando e a venda de imóveis compactos disparando. Capa do jornal Folha de São Paulo também traz um aspecto econômico importante. Uma sequência de números divulgados por varejistas na semana passada estão indicando que a desaceleração do consumo e o aumento do endividamento estão castigando o setor do varejo mais do que o esperado nesse período do ano. Não é isso, Diogo?
2: Pois é, Fred, balanços das empresas. O Magazine Luiza, por exemplo, registrou prejuízo líquido ajustado de 50 milhões no primeiro trimestre de 2026, revertendo o lucro de 1,8 milhão registrado um ano antes. A Renner, por exemplo, afirmou que não vai conseguir bater a meta de vendas que previa para 2026, enquanto a C&A também veio com números considerados abaixo das expectativas dos analistas. Além do custo elevado do crédito, o setor enfrenta também o peso do alto endividamento das famílias, fator que limita o consumo e afeta principalmente a compra de bens de maior valor, aqueles que, em geral, são parcelados, vão para o cartão de crédito. Segundo uma pesquisa divulgada na última quinta-feira pela Confederação Nacional do Comércio, Bens, Serviços e Turismo, 82% das famílias brasileiras têm algum tipo de dívida em julho, maior patamar da série histórica. Em junho, esse índice era um pouquinho menor, 81,6%. Fred.
0: Vamos agora para a capa do Estado de São Paulo, fechando nosso giro aqui com a primeira página dos jornais de hoje, dessa segunda-feira. Foto principal grande aí da primeira página do Estadão, debate de ontem entre Fernando Haddad e Tarcísio de Freitas, governador de São Paulo e ex-ministro da Fazenda, que disputam o governo de São Paulo, e um assunto da área da política também que você traz aí no destaque da capa do Estadão de hoje, né, Diogo?
2: Isso, os donos das maiores parcelas do fundo eleitoral em 2026, o PL e o PT, decidiram reforçar as cotas destinadas às candidaturas ao Senado. No partido do presidente Lula, o montante saltou de 12 milhões e meio em 2022 para 62 milhões de reais agora. A direção nacional do PT vai decidir como o dinheiro será distribuído entre os candidatos e estados. Já o PL, legenda de Flávio Bolsonaro, por outro lado, mudou a fórmula para a distribuição do fundo, deixando para o Senado uma faixa própria de até 15%, o que corresponde a mais de 92 milhões de reais. Esse movimento ocorre em meio a esforços dos partidos para ampliar as suas bancadas numa casa decisiva para análises, entre outras coisas, Fred, de pedidos de impeachment, também para votação das pautas centrais do próximo governo, partidos colocando cada vez mais foco aí no Senado, Fred.
0: Capas dos jornais de hoje. Valeu, Diogo Bugalho. Até já. São 5:33. Um resumo aí do que o Globo, Estadão, Folha de São Paulo estão trazendo nessa segunda-feira. Você confere logo mais nas bancas. Agora vamos pro repórter CBN. Primeiras notícias. Volta já já. Não sai daí.
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0: Segunda-feira, 10 de agosto de 2026, o governador de São Paulo, Tarcísio de Freitas, e o ex-ministro Fernando Andrade participaram neste domingo do primeiro debate entre os candidatos ao governo paulista, promovido pela TV Bandeirantes. O confronto foi nacionalizado com dados e embates sobre o combate ao PCC, tarifaço e privatizações. Os outros candidatos não foram convidados porque não têm representatividade no Congresso. No Rio de Janeiro, o ex-prefeito Eduardo Paes, líder nas pesquisas, não participou do debate e foi o principal alvo dos ataques. Participaram do encontro Douglas Ruas do PL, Antônio Garotinho do Republicanos, William Siri do PSOL e André Marinho do Novo. O Congresso Nacional vai começar hoje uma semana de esforço concentrado para votar os projetos em plenário e nas comissões. Entre as propostas que precisam de andamento está a medida provisória que acaba com a taxa das blusinhas. Se o texto não for aprovado, o imposto volta a ser cobrado em setembro. A comissão que vai analisar o texto ainda não foi instalada. Ministro das Relações Exteriores, Mauro Vieira, afirmou que a Argentina precisa interromper as agressões contra o presidente Lula e as instituições brasileiras para normalizar as relações diplomáticas. As declarações foram feitas ao jornal argentino Clarim no contexto da crise diplomática desencadeada por ofensas proferidas pelo presidente argentino Javier Milei a autoridades do Brasil. A atitude do líder argentino resultou no rebaixamento das relações bilaterais entre os dois países. Horário de Brasília, 5:35.
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0: Voltamos abrindo espaço para o noticiário internacional. Fernando Andrade segue no seu período de férias com o Mundo em 3 minutos e a gente segue trazendo os destaques aqui por conta própria com a nossa reportagem, assuntos que estão repercutindo pelo mundo. Hoje a gente volta a falar aqui no nosso espaço para as notícias internacionais da tensão que voltou a subir no Oriente Médio. O primeiro-ministro de Israel, Benjamin Netanyahu, rejeitou a nova proposta de paz para a faixa de Gaza nesse final de semana apresentada pelo presidente dos Estados Unidos, Donald Trump. Netanyahu afirmou que o exército israelense não vai deixar o território palestino. Ele disse que as tropas só saem da região quando o grupo Hamas estiver totalmente desarmado. O plano americano tinha 15 pontos e buscava iniciar a segunda fase do acordo de paz, focado na reconstrução ali da região de Gaza, da faixa de Gaza. O Hamas chegou a aceitar a proposta, mas Israel considerou os termos insuficientes. Essa decisão cria mais um grande impasse e trava o avanço das negociações de paz na região. Além da crise em Gaza, o primeiro-ministro israelense, Benjamin Netanyahu, fez também novos alertas ao governo do Irã. Netanyahu declarou que Israel vai impedir a produção de armas nucleares pelo país vizinho, mesmo se os iranianos fecharem acordos diplomáticos com os Estados Unidos. Enquanto isso, a crise afeta o transporte global de combustíveis. Segue afetando o transporte global de combustíveis. O Irã condicionou a liberação do Estreito de Hormuz a exigências feitas ao governo americano. O local é uma das rotas mais importantes, né, do mundo para passagem de navios com petróleo e gás e vive essa instabilidade aí ao longo dos últimos meses desde o início do conflito. O governo iraniano exige o fim das sanções econômicas, o pagamento de indenizações por ataques sofridos recentemente. E para completar esse clima de instabilidade, rebeldes do Iêmen, que são aliados do Irã, atacaram uma refinaria de petróleo na Arábia Saudita nas últimas horas. O governo saudita confirmou que houve um incêndio no local, mas também disse que o fogo foi controlado rapidamente. A gente continua acompanhando os desdobramentos aí da crise internacional, em especial a situação no Oriente Médio, depois do primeiro-ministro de Israel, Benjamin Netanyahu, rejeitar a nova proposta de paz para a faixa de Gaza. 5:38, voltamos a tratar dos nossos assuntos aqui do Brasil, no CBN Primeiras Notícias. Vamos dar boas-vindas para quem chegou agora, Diogo, aí na nossa audiência. Você tá olhando aí as mensagens que chegou, o nosso chat lá não para, né? É uma mensagem atrás da outra, não é isso, Diogo?
2: desde cedinho, desde antes das 5 da manhã. Tem um monte de mensagem lá no nosso chat do YouTube, pessoal, desejando bom dia e boa semana para todo mundo que tá nos ouvindo, né? A gente deseja também um bom dia, uma boa semana para todos. Edgar Torres aqui dando bom dia, galera CBN. Jesus Silva, bom dia, Fred. Sou do Limoeiro, no norte do Ceará. Assisto todo dia nesse horário, escreve ele aqui. Pessoal animado já cedinho, começando a semana bem informado.
0: Agora, além de mensagem, manda like também, né? Deixa o seu joinha na transmissão, manda, curte, compartilha, se inscreve no canal, fazer igual os blogueiros pedem, né? Se inscreve no canal, manda aí pros grupos da família e a gente conta sempre com a participação dos ouvintes que assistem o Primeiras Notícias no nosso canal no YouTube. Muita gente acordando um pouquinho mais tarde hoje, né, Diogo? Porque teve gente que ficou até tarde assistindo o debate, a primeira rodada dos debates. Foram

0: encontro. E obviamente que por conta dessa ausência, né, o nome dele acabou sendo o mais citado aí durante o primeiro confronto. Vamos até Curitiba então saber do Johan Geisler, nossa reportagem da CBN Curitiba, saber como é que foi o debate lá no estado do Paraná. Bom dia.
1: O primeiro debate entre os candidatos ao governo do Paraná foi marcado por comparações entre a atual gestão de Ratinho Júnior do PSD e mandatos anteriores, sobretudo os de Roberto Requião, nos anos 2000. Participaram do encontro na noite de domingo, na sede da TV Band, em Curitiba, Requião Filho, do PDT, e Sandro Alex, do PSD. Sérgio Moro, do PL, foi convidado, mas não compareceu e alegou que o encontro seria um jogo marcado, segundo ele, entre os dois participantes. Entre as comparações, questões de obras e projetos foram discutidas, como a ponte de Guaratuba, um dos principais marcos da gestão de Ratinho Júnior, que está no final do segundo mandato. Sobre o assunto, Requião Filho criticou o valor de R$400 milhões na obra. Já Sandro Alex se disse vitorioso por tirar do papel uma obra esperada por décadas no litoral do Paraná. A ausência de Sérgio Moro foi destaque, principalmente por parte de Requião Filho, que chegou a chamá-lo algumas vezes de fujão durante o debate.
2: Eu tinha tantas perguntas pro Sérgio Moro, queria saber dele, que fala tanto em corrupção, sobre as diversas denúncias que eu fiz aqui no Paraná. Você não conhece nem contra quem você está disputando, muito menos conhece o Paraná. Pode sair debaixo da cama, já acabou o debate, espero você no próximo.
1: Já Sandro Alex desaprovou a ausência, mas evitou críticas durante o debate. Ele preferiu deixar para a população paranaense dar a resposta.
3: Fica aqui, inclusive, uma sugestão para todos os sites, TVs, rádios e blogs. Qual é o adjetivo que ele merecia ter por não aparecer no debate de hoje aqui do Paraná? Fica a critério da população. Eu compareci.
1: Ao justificar a ausência, Sérgio Moro alegou que a campanha eleitoral, de fato, começa apenas em 16 de agosto, após o registro dos nomes na Justiça Eleitoral. O ex-juiz da Lava Jato cumpriu agenda no domingo na cidade de Piraí do Sul, nos Campos Gerais do Paraná, que foi atingida por um tornado.
0: Esse é o destaque da CBN Curitiba com o nosso repórter Johan Geisler. E você vê ao vivo as cenas agora, 9 graus de temperatura. Tá frio lá em Curitiba e ainda bem escuro, capital do estado do Paraná. Porto Alegre, 8 graus nesse momento, ainda preocupação pelo sul do país, né, por conta das chuvas e dos ventos. 14 graus é a temperatura de momento na capital de Santa Catarina, Florianópolis. Seguindo agora para a região centro-oeste, do sul para o centro-oeste. Vamos até Brasília dar o nosso bom dia para Samantha Klein, capital federal. Nesse momento, nos termômetros com 20 graus, 31 é a máxima do dia, mais uma vez tempo seco e baixa umidade. Por aí, quais são os destaques dessa segunda-feira? Conta pra gente, Samantha Klein, bom dia.
4: Oi, Fred. O tenista Júlio César Rocha, de 46 anos, professor da modalidade aqui no Distrito Federal, morreu no sábado, depois de passar cerca de 2 semanas internado em função de uma doença autoimune diagnosticada enquanto ele fazia uma viagem para a França. Cezinha, como era conhecido, viajou para Paris para acompanhar o torneio de tênis Roland Garros junto com a esposa. Só que antes mesmo de assistir aos jogos, ele passou mal e precisou ser internado. Ele foi diagnosticado com dermatomiosite. É uma doença autoimune que causa inflamação crônica nos músculos e na pele. No caso dele, os pulmões foram severamente comprometidos. A família teve ajuda de doações para conseguir trazer o professor de volta para o Brasil, porque o seguro de viagem contratado não cobria o valor integral do traslado. A chegada só foi possível depois de uma decisão na justiça que determinou que a empresa de seguro de viagens arcasse com os custos integrais. Ele estava internado em um hospital em São Paulo desde o dia 21 de julho e a morte foi confirmada por parentes. Fred, a Polícia Militar também prendeu o homem suspeito de agredir a pauladas um zelador da Asa Norte. A prisão ocorreu na noite deste sábado na L4 Norte, pertinho da quadra 601. Segundo a Polícia Militar, o suspeito foi localizado após denúncias de testemunhas e não reagiu à abordagem. Ele tinha um mandado de prisão preventiva expedido pela Justiça por tentativa de homicídio e foi levado para a 5ª Delegacia de Polícia. A agressão ocorreu na madrugada da última sexta-feira na área comercial de uma quadra da Asa Norte. De acordo com as investigações,

0: suspeito teria discutido com o zelador e horas depois voltou ao local com um pedaço de madeira. A vítima foi atingida várias vezes na cabeça e segue internada no hospital de base. O zelador de 53 anos teve traumatismo craniano e o caso é investigado pela segunda DP na Asa Norte como tentativa de homicídio. Fred.
1: Esses os assuntos do noticiário policial em Brasília que a Samantha Klein trouxe aqui pra gente nessa manhã de segunda-feira. Bom, você viu imagens na tela de Brasília, ainda bem escuro. Vamos para Minas, vamos para BH, Belo Horizonte, temperatura de 18 graus, 32 é a máxima do dia. Não tem previsão de chuva hoje em Minas. E o destaque é da política com a Débora Costa. Bom dia para você, Débora.
2: Olá, Fred, muito bom dia. O governador de Minas Gerais, Matheus Simões, do PSD, foi o segundo candidato na disputa ao governo estadual a registrar a chapa no Tribunal Regional Eleitoral. O nome dele e do vice Danilo de Castro, do União Brasil, já constam no sistema Divulga-Cande. A coligação ganhou o nome de Minas no Caminho Certo e possui também o apoio do Progressistas Novo Avante, da Federação PRD Solidariedade, além dos partidos Mobiliza, Democracia Cristã e Agir. Conforme o sistema, no primeiro turno, a chapa terá um limite de quase 18 milhões de reais para gastos na campanha. Matheus Simões também informou à Justiça Eleitoral um patrimônio similar ao das eleições de 2022, quando foi vice de Romeu Zema do Novo na disputa estadual. Em 2026, ele apresentou o valor de 2,9 milhões em bens, como imóveis e investimentos financeiros, praticamente o mesmo patamar do pleito passado. Além dele, o candidato do PDT, Alexandre Calil, também já fez o registro da chapa com o vice Carlos Moscone, do PSDB, na coligação Cuidar de Minas. Com a entrada oficialmente de Cleitinho Azevedo do Republicanos na disputa, Minas Gerais terá ao todo 11 chapas ao governo estadual. A novela envolvendo o senador foi encerrada na última sexta-feira após o parlamentar e a bancada do Republicanos em Minas conseguirem convencer o presidente nacional da sigla, Marcos Pereira, a recuar da intenção de excluí-lo do pleito. Para isso, o senador precisou se desculpar publicamente pelas idas e vindas na definição. A resistência ocorreu após a demora de Cleitinho em decidir se seria candidato, alegando estar de luto pela morte do irmão. Os partidos têm até este sábado, 15 de agosto, para fazer o registro das candidaturas. É isso, Fred. Excelente segunda-feira para você. Boa semana a todos.
1: 5 horas e 48 minutos. Seguimos pelo Sudeste. Agora vamos para o Rio de Janeiro. Temperatura de momento de 21 graus. Choveu nessa madrugada no Rio, vários pontos da cidade. Hoje a máxima não passa dos 26. Virada de tempo aí no Rio, que teve um final de semana de muito calor. O Gabriel Freitas já está aqui com a gente. Começo de semana. Claro que no Rio a gente vai acompanhar aí as repercussões do debate. Ontem, né? O primeiro debate entre os candidatos ao governo do estado. Alguns candidatos presentes e uma ausência importante, né? O líder das pesquisas. E aí, Gabriel, tudo bem com você? Bom dia.
3: Bom dia, Fred. Bom dia para o nosso ouvinte aqui no Primeiras Notícias. Também uma ausência muito comentada, né? Por todos os candidatos que estavam presentes nesse primeiro debate da TV Bandeirantes e muitos conflitos também com relação à ligação de alguns candidatos com deputados que estiveram envolvidos com esquemas criminosos, como por exemplo, Rodrigo Bacelar, William Siri atacando muito Douglas Ruas, tentando associar Rodrigo Bacelar, ex-presidente da Alerj, Antony Garotinho também falando muito contra o ex-governador Cláudio Castro, fazendo associação dele também com o candidato Douglas Ruas e outros detalhes importantes aí que agora vão mostrar pra gente até outubro como esses candidatos vão se comportar como em todo pleito, né? Tentando acusar outros, fazendo ligações para fazer com que o eleitorado decida por ele, não pelo próximo, né? Pelo outro ali do lado. Então tivemos alguns conflitos interessantes, mas claro que o que mais chamou a atenção foi essa ausência de Eduardo Paes, muito comentada sobre os outros candidatos também.
1: Fred. Com um argumento bem mais ou menos, né? Diz que foi orientado pela assessoria jurídica de que a campanha só começa no dia 16, então ele não deveria participar do debate agora. Enfim, ele sabia que ia ser alvo e preferiu não participar, assim como outros candidatos. Infelizmente, quem perdeu foi o eleitor, né?
3: É.
1: Quais são os outros assuntos aí que você traz pro Rio pra gente.
3: A gente não tem como falar daquele acidente que aconteceu no sábado, chocante, né? Uma família dilacerada por conta desse acidente aéreo, 3 integrantes de uma mesma família morrendo. Eles são 3 colombianas, além do piloto do helicóptero que caiu ali na proximidade da Vista Chinesa. São vários voos panorâmicos que acontecem na cidade todos os dias, né, Fred? A gente sabe muito bem. E esse voo acabou caindo no sábado. Prefeitura do Rio, logo depois do acidente, pediu uma ajuda da ANAC para tentar fiscalizar melhor, agilizar as investigações e tentar suspender os voos panorâmicos aqui no Rio de Janeiro até a conclusão dessa investigação, algo que não aconteceu, algo que também foi muito comentado pelos parentes dessas vítimas, né? A Sofia que viajava com a Lida Rocio Cubillos, de 59 anos, a Wendy Manrique Cubillos, de 37 anos, e a Sofia, né, que foi a única que foi identificada até agora, Sofia Murilo Manrique, de 17 anos, influenciadora digital na Colômbia. Já houve a identificação oficial dela no IML, no Instituto Médico Legal aqui do Rio de Janeiro, e ainda faltam alguns trâmites para a identificação das outras 3 pessoas que estavam nesse voo, inclusive o piloto. Só depois disso é que vai poder, né? Os corpos vão ser finalmente liberados para traslado, então, para a Colômbia, né? De onde são as 3 turistas que estavam dentro desse helicóptero. O consulado da Colômbia, inclusive, diz que acompanha a família, disponibilizou uma intérprete para ajudar nos procedimentos lá no Instituto Médico Legal. E o que chamou muito a atenção, Fred, é o relato dos parentes que estavam aguardando esse voo chegar, porque eram 3 no helicóptero, outros 3 que estavam no centro onde fica essa empresa de voos panorâmicos. Essas outras 3 pessoas embarcariam na sequência, e eles disseram que só ficaram sabendo do acidente, né, que acabou vitimando essas 3 pessoas, pela internet. A empresa não explicou diretamente para eles que o voo tinha caído, né? Que o helicóptero tinha caído, e sim que o voo tinha precisado fazer um pouso forçado. E aí eles comentaram bastante ontem no IML, a nossa repórter Isa Morena acompanhou a situação, e agora há todo esse trâmite de investigação. A ANAC investigando, o CENIPA, na verdade, investigando junto com a Polícia Civil, já tem uma câmera que foi identificada, né? Nos destroços já identificado, e as imagens vão servir também para ajudar a identificar o que causou esse acidente, mas agora toda uma investigação e todo o processo também de identificação desses corpos até a divulgação do sepultamento e também do traslado desses 3 corpos de turistas aqui no Rio de Janeiro.
1: Fred. Tá certo, Gabriel Freitas com os detalhes, e a gente segue nessa cobertura nessa segunda no Rio de Janeiro sobre esse acidente no final de semana no Rio. Agora são 5:52, vamos para São Paulo, vamos pegar a ponte aérea para dar bom dia pro Pedro Fagundes. São Paulo, 15 graus, hoje não passa muito disso, 17 a máxima, céu nublado. E quais são os assuntos por aí, Pedro? Bom dia para você.
4: Bom dia, Fred. Bom dia também aos ouvintes do CBN Primeiras Notícias. Olha, aqui em São Paulo, a nossa reportagem deve acompanhar a investigação de um caso que é muito triste, que marcou este domingo de Dia dos Pais. 2 meninas de 3 e 5 anos foram encontradas mortas dentro de um carro na região da cidade Dutra, que fica na zona sul aqui da cidade. O pai das crianças, de 24 anos, se apresentou na delegacia e disse que havia matado as filhas, motivado por ciúmes da ex-companheira. A segurança pública também ela vai ser tema do nosso noticiário político. Isso porque tanto o candidato à presidência pelo PSD, Ronaldo Caiado, quanto o candidato ao governo de São Paulo pelo PT, Fernando Haddad, vão apresentar os planos de governo sobre segurança pública às sedes de seus partidos agora pela manhã. Na semana passada, o nosso repórter Pedro Pupulin já havia adiantado que os programas devem falar em câmeras corporais com gravação ininterrupta e também um programa de alistamento civil para os jovens. Também vamos acompanhar a repercussão do primeiro debate entre os candidatos ao governo do estado, que foi exibido ontem pela TV Bandeirantes. O debate foi um confronto direto entre o governador e o candidato à reeleição Tarcísio de Freitas, do Republicanos, e o Fernando Haddad, do PT. Bem, são esses os destaques dessa segunda-feira, Fred. Bom dia para você e também aos nossos ouvintes do CBN Primeiras Notícias.
1: Bom dia, Pedro. 5:54 agora.
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1: Férias do Cassiano Ribeiro, seguimos com o Rafael Salomão, editor assistente da Globo Rural aqui no CBN Agro, acordando o Brasil com o destaque do dia para o campo. E aí, qual é o assunto de hoje? Bom dia, Rafael.
7: Bom dia, Frederico Goulart, bom dia, ouvintes da CBN, uma excelente segunda-feira para vocês. O mercado de açúcar está no centro de mais um impasse aí nas relações comerciais entre Brasil e Estados Unidos. E essa discussão preocupa principalmente as usinas do Nordeste do Brasil. Por quê? O açúcar brasileiro que vai para o mercado americano está sujeito a uma cota, que antes era isenta de tarifa. E a parte da indústria que atende essa demanda é a que está no Nordeste. Aí veio o tarifaço imposto pelo presidente dos Estados Unidos, Donald Trump. E qual é a situação de agora? O açúcar foi incluído na tarifa de 25% e ficou de fora do adicional de 12,5%. Só que o governo americano reduziu a cota de exportação do Brasil de 155.900 para 100 mil toneladas. Aí ficou assim: o que está dentro da cota, 25%. O que está fora, 37,5%. E na semana passada teve um novo episódio dessa discussão. Quem fez a reportagem foi o Rafael Valendorf, em Brasília. Ele teve acesso às informações de um relato da representação agrícola brasileira em Washington. O governo dos Estados Unidos indicou, de acordo com esse relato, que pode recompor a cota de exportação de açúcar do Brasil, desde que receba propostas comerciais que considere satisfatórias. O informe da representação brasileira afirma que quem deu esse aviso foi o vice-secretário de Agricultura, Stephen Vaden. Integrantes do governo brasileiro que conversaram com a reportagem da Globo Rural têm a avaliação deles sobre isso. Entendem que o vice-secretário deu uma indicação clara de que o governo Trump quer usar essa medida em uma negociação. E o principal objetivo seria o de facilitar a entrada do etanol americano no mercado brasileiro. Era isso por hoje. Bom dia e uma boa semana.
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4: A principal atenção para o motorista que deixa São Paulo em direção ao interior é na rodovia Anhanguera. Um acidente grave entre um caminhão e um carro bloqueia a pista expressa no sentido do interior, na região dos quilômetros 21 e 22. A ocorrência foi registrada por volta das 4h50 da manhã, na altura do cemitério Getsemane, Anhanguera. Duas pessoas morreram e outras três estão em atendimento. Por conta do acidente, o congestionamento já chega ao quilômetro 25 da Anhanguera. A concessionária, ela calcula mais de uma hora para atravessar o trecho pela pista expressa. Então, para quem ainda está na capital e vai seguir para o interior, a principal alternativa é evitar a Anhanguera e usar a rodovia dos Bandeirantes. Agora são 5h58.

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1: Na sequência, você fica com Milton Jung e Cássia Godói em mais uma edição do Jornal da CBN, abril dessa semana. E o Primeiras Notícias volta amanhã, às 5 horas da manhã, em ponto. Você estará por aqui comigo, Diogo Bugalho?
2: Amanhã, Ana Paula Jaume, de volta aqui.
1: Tá certo. Obrigado pela sua presença aqui hoje. Volte sempre,
2: sempre,
1: viu?
2: É sempre um prazer estar com vocês aqui no Primeiras Notícias, com você, Fred, e com você, nosso ouvinte também. Até a próxima.
1: Diogo Bugalho na produção, Renato Silva, Ricardo Garcia nos trabalhos técnicos. Boa semana, até mais.
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0: segunda-feira, 10 de agosto de 2026. Mais de 58 mil imóveis continuam sem luz no Rio Grande do Sul 48 horas depois do vendaval que atingiu o estado. As rajadas danificaram 26 torres de transmissão de energia. Algumas cidades estão funcionando à base de geradores enviados pelo governo ou pelas concessionárias. As empresas mantêm centenas de equipes em campo para tentar normalizar o serviço. O endividamento chegou a 85% das famílias de baixa renda e bateu recorde no mês de julho. Os dados são da Conferência da Confederação Nacional do Comércio. A parcela de familiares endividados e de famílias endividadas que ganham até 3 salários mínimos alcançou o maior nível da série histórica, refletindo o forte comprometimento do orçamento dos brasileiros de menor poder aquisitivo. Uma aposta de Fortaleza acertou as 6 dezenas da Mega Sena e levou o prêmio de 165 milhões de reais. A aposta foi feita em formato de bolão com 15 números apostados em 100 cotas. Apesar de o prêmio principal ter saído para uma única aposta, o valor será dividido entre os participantes do bolão. Os números sorteados foram 02, 05, 10, 35, 40 e 53. Horário de Brasília, 6 e 2.
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2: Seis e dois.

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1: Olá, muito bom dia a você. Este é o Jornal da CBN. Eu sou Milton Jung e ao nosso lado está Cássia Godoy. Bom dia, Cássia.
2: Bom dia, Milton. Bom dia aos ouvintes do Jornal da CBN.
1: Fique agora mais bem informado com os destaques desta segunda-feira, 10 de agosto de 2026.
2: A TV Bandeirantes promoveu neste domingo o primeiro debate entre os candidatos aos governos estaduais.
1: Participaram dos confrontos os postulantes de 12 estados, incluindo São Paulo, Rio de Janeiro, Ceará, Paraná e Bahia, além do Distrito Federal.
2: Em São Paulo, o embate entre o governador Tarcísio de Freitas e o ex-ministro Fernando Haddad foi nacionalizado com trocas de ataques sobre a condução da economia e os repasses do governo federal ao estado.
3: Você realmente não tem nenhum conselho para dar para o presidente da República, você que esteve na fazenda esse tempo todo? Nós precisamos de ajuste ou não precisamos? É isso que nós precisamos saber, Haddad.
4: O Tarcísio, o presidente Lula vai entregar a menor inflação acumulada em 4 anos, a menor taxa de desemprego da história e o dobro do crescimento do período Temer-Bolsonaro. Qual o conselho que você daria? Fazer o que o Bolsonaro fez?
3: A gente continua com a taxa de crescimento baixa, a gente continua com a taxa de investimento baixa, a gente continua com a produtividade baixa e a gente está caminhando para uma situação problemática, uma situação de recessão.
1: O ex-ministro questionou as privatizações promovidas pela atual gestão, citando a Sabesp e as linhas de trem.
2: O governador justificou as entregas à iniciativa privada por razões de eficiência e necessidade de investimentos.
1: Na área de segurança pública, Fernando Haddad criticou a gestão estadual e citou a infiltração de facções criminosas no estado, cobrando responsabilidades sobre a atuação do ex-secretário Guilherme de Ritchie.
2: Tarcísio defendeu as ações da pasta, destacando operações conjuntas com o Ministério Público e o alcance dos menores índices de homicídios da história de São Paulo.
1: O debate registrou momentos de tensão em torno de temas como a desocupação da favela do Moinho, no centro da capital.
3: Tivemos a coragem, por exemplo, de desmobilizar o Moinho. Ninguém queria entrar no Moinho. E nós fomos lá, tiramos, prendemos o traficante do Moinho. Por sinal, nós temos uma cena ruim, que é a cena de membros do poder, inclusive o doutor Fernando Haddad, no palco com a traficante que comandava o tráfico na favela do Moinho, depois da operação. Nós temos coragem para resolver o problema.
4: Ô Tarcísio, que deselegância, rapaz. Acho que eu vou saber quem é do tráfico. Acho que eu conheço o tráfico como você conhece? Se você sabia que ela era uma traficante, por que você não foi lá prender?
2: Agora são 6:05.
1: No Rio de Janeiro, o primeiro debate entre os candidatos ao governo do estado foi marcado por intensos ataques ao ex-prefeito Eduardo Paes, que lidera as pesquisas, e não compareceu ao evento.
2: O encontro contou com a presença dos candidatos Douglas Ruas do PL, Antony Garotinho do Republicanos, William Siri do PSOL e André Marinho do Novo.
1: Presidente da Assembleia Legislativa, Ruas foi outro alvo dos participantes, como o William Siri do PSOL.
5: Você, há poucos meses atrás, falou e disse: meu sonho é ver você, Rodrigo Bacelar, como governador, não quero ir pro TCE, não. Isso na Alerge, foi a público. Então, Douglas de hoje, a grande questão é o seguinte: se nós não tivéssemos uma operação da Polícia Federal colocando Rodrigo Bacelar na cadeia, ele seria o governador.
6: Para deixar bem claro, eu não sou candidato de ninguém. Eu tenho uma identidade própria. Eu sou Douglas Ruas, sou um servidor público de carreira. Nos últimos 12 anos, servi em diferentes funções públicas e nunca escolhi chefe. Sempre escolhi a missão. E pela primeira vez na história, um deputado foi preso e eu, como presidente, não submeti ao plenário para avaliação, porque entendo que não cabe.
2: 6:06.
1: No Ceará, o primeiro debate entre os candidatos ao governo do estado reuniu o atual governador Elmano de Freitas do PT e Ciro Gomes do PSDB. O candidato Pedro Brito do Novo não compareceu.
2: O atual governador tentou associar Ciro Gomes ao bolsonarismo por causa da articulação de uma aliança que motivou a briga entre a ex-primeira-dama Michele e o senador Flávio Bolsonaro.
7: É por isso que aqui e acolá o pessoal está dizendo que você é mesmo cironaro, porque você confunde o que é o governo do presidente Lula, que melhora a vida do povo, e está aí de braço dado com a turma do Bolsonaro. Nós não.
2: 30 segundos para a réplica, candidato.
8: O sangue está esquentando e a elegância está indo embora. Ele sabe, me conhece há 40 anos, eu pelo menos, já, ele sabe que eu não tenho nada a ver com candidato nenhum. Eu fui candidato a presidente da República, você sabe disso, 4 vezes. E o último debate que eu participei, se duvidar, foi eu e o Lula e o Bolsonaro. nós discutimos claramente que eu represento outra coisa. O resto é para fazer intriga com você.
1: No Paraná, o senador Sérgio Moro do PL não participou do primeiro debate entre os candidatos ao governo promovido pela TV Bandeirantes.
2: Os candidatos Requião Filho do PDT e Sandro Alex do PSD criticaram o ex-juiz da Lava Jato por ter faltado ao debate.
9: Eu tinha tantas perguntas pro Sérgio Moro, queria saber dele, que fala tanto em corrupção, sobre as diversas denúncias que eu fiz aqui no Paraná. Você não conhece nem contra quem você está disputando, muito menos conhece o Paraná. Pode sair debaixo da cama, já acabou o debate, espero você no próximo.
10: Fica aqui, inclusive, uma sugestão para todos os sites, TVs, rádios e blogs. Qual é o adjetivo que ele merecia ter por não aparecer no debate de hoje aqui do Paraná? Fica a critério da população.
2: Em Brasília, a governadora do Distrito Federal, Celina Leão, do Progressistas, foi o principal alvo de críticas.
1: A crise envolvendo o BRB e o Banco Master centralizou os ataques de adversários, como Leandro Graz, do PT, e José Roberto Arruda, do PSD.
11: Arruda, o governo Ibanez Celina causou no BRB um rombo estimado entre 8 e 13 bilhões de reais. Bilhões. Essa negociata com o Master é o maior escândalo de corrupção da história do Brasil. O Ibanez fugiu do governo, a vice disse que não tem nada a ver com a história.
12: Espero que a Justiça e o Banco Central respondam.
13: Bate bem ensaiado, né? Eu sou o alvo do debate, uma caça-leoa aqui, né? Mas na selva quem caça é a leoa. Um rombo de 5 bilhões de reais, que eu resolvi na semana passada, na sexta-feira. Um banco que realmente estava num estado de dificuldade. Nenhum dos candidatos que estão aqui vieram para nos ajudar. Eu estou sozinha tentando salvar um banco.
1: Também houve debates na Bahia, no Rio Grande do Sul, Amazonas, Goiás, Rio Grande do Norte, Maranhão. Em Minas Gerais, o confronto foi adiado para o dia 16. Devido a acertos e indefinições de coligações acordados entre a emissora e os partidos.
2: Agora são 6:09.
1: O Congresso Nacional retoma os trabalhos presenciais hoje, uma semana depois do fim do recesso, sob o regime de esforço concentrado.
2: O trabalho foi negociado pelos presidentes da Câmara, Hugo Mota, e do Senado, Davi Alcolumbre.
1: As sessões plenárias serão concentradas em apenas duas semanas, até o primeiro turno das eleições, visando liberar os parlamentares para a campanha eleitoral em suas bases.
2: Na Câmara dos Deputados, a prioridade da semana inclui o projeto que autoriza o uso de receitas extras do petróleo para reduzir tributos sobre combustíveis.
1: Em contrapartida, propostas com forte apelo ideológico, como o projeto de combate à misoginia e a elevação do teto do MEI, enfrentam forte resistência e falta de consenso entre os líderes partidários.
2: A pauta legislativa do período é pressionada pelo prazo de validade de diversas medidas provisórias econômicas e de socorro emergencial.
1: Entre as matérias urgentes estão a concessão de crédito a exportadores, ampliação de fundos garantidores para veículos sustentáveis, o programa de renegociação de dívidas e o fim da taxa das blusinhas.
2: O superintendente da Associação Brasileira da Indústria Têxtil e de Confecção é contra a votação da medida e a favor da retomada da cobrança da taxa.
1: Fernando Pimentel classifica a manutenção da desoneração como concorrência desleal com o mercado interno.
14: Nós encaminhamos várias emendas a SNP, tá? Então, isso é o jogo do Congresso. E, obviamente, vamos trabalhar para que ela caduque, porque é um absurdo. Essa MP, a proposta dela é destaxar o chinês, o asiático e taxar quem produz aqui dentro cada vez mais. Então, é um nonsense completo e nós estamos trabalhando e vamos trabalhar para que isso não prospere.
2: No Senado, a agenda de votações definida para a semana foca no programa de desenvolvimento da indústria de fertilizantes, além de projetos que instituem o Estatuto do Aprendiz e o Estatuto da Vítima.
1: Os senadores também devem apreciar a liberação de créditos extraordinários voltados para o combate a incêndios florestais e o auxílio a famílias atingidas por desastres climáticos.
2: Matérias de grande impacto institucional e de autoria do Poder Executivo, como o fim da escala 6x1 e a proposta de segurança pública, foram adiadas e não devem ser apreciadas antes do pleito.
1: A análise dos vetos presidenciais que trancam a pauta do Congresso também foi postergada com expectativa de deliberação conjunta apenas após o encerramento do processo eleitoral.
2: Para tentar destravar algumas propostas, o presidente Lula deve se reunir hoje com Davi Alcolumbre.
1: Na semana passada, os dois tiveram um primeiro encontro após meses sem se falar desde que o presidente do Senado comandou a rejeição à indicação de Jorge Messias para a vaga que está aberta no STF.
2: Você está acompanhando os destaques do Jornal da CBN desta segunda-feira.
1: O Pix é a instituição de maior confiança dos brasileiros, segundo o levantamento da Genial Quest, divulgado neste domingo.
2: O mecanismo desenvolvido pelo Banco Central alcançou 80% de aprovação da população, superando instituições tradicionalmente líderes de credibilidade no país, como a Igreja Católica e as Forças Armadas.
1: Na sequência do ranking de credibilidade liderado pelo Pix, a Igreja Católica aparece com 76% de confiança da população.
2: A pesquisa Genial Quest também avaliou as urnas eletrônicas, que aparecem em um patamar intermediário, com 65% de confiança.
1: Em evento, no encerramento da semana do sistema eletrônico de votação, o presidente do Tribunal Superior Eleitoral, ministro Cássio Nunes Marques, rebateu os questionamentos à sua credibilidade.
15: Ao longo de 3 décadas, o sistema eletrônico de votação brasileiro consolidou sua credibilidade por meio do aperfeiçoamento tecnológico e de mecanismos de fiscalização e auditoria, garantindo segurança e transparência ao processo eleitoral e aos resultados das urnas. Desacreditar o sistema de votação brasileiro é desconvidar o eleitor brasileiro a participar da maior festa democrática do Brasil.
2: Agora são 6h14.
1: Um ex-inspetor da ANAC alertou a agência anos antes do acidente com o voo 2283 que a Voipass reaproveitava peças em aviões.
2: O funcionário trabalhava 16 anos na agência e foi exonerado no ano passado após ter feito denúncias a órgãos internacionais sobre o reaproveitamento ilegal de componentes.
1: Segundo o Fantástico, o ex-servidor alega ter sofrido perseguição interna na agência reguladora.
2: O relatório da Polícia Federal que indiciou 16 pessoas aponta que a empresa operava sob uma cultura sistêmica de omissões, pressionando equipes a não registrar panes nos diários de bordo.
1: Segundo as apurações, o sistema de degelo da aeronave que caiu em Vinhedo falhou pelo menos 15 vezes em voos anteriores, sem a devida anotação técnica.
2: O acidente que matou 62 pessoas completou 2 anos ontem.
1: Em nota, a ANAC afirmou que instaurou um processo administrativo interno para verificar a conduta de seus servidores e checar as auditorias do setor.
2: 6h15.
1: O Flamengo venceu Vitória por 2-0 no Maracanã e reduziu a distância para o Palmeiras na liderança do Campeonato Brasileiro.
2: Com o resultado, o vice-líder chegou a 42 pontos e diminuiu a diferença para o time paulista, que tropeçou em casa, empatou em 0-0 com o Internacional e soma 48.
1: O terceiro colocado é o Atlético Paranaense, que venceu o Santos por 2-0. E jogou a equipe de Neymar para a zona de rebaixamento.
2: Nos outros jogos de domingo, o Corinthians venceu o Bragantino por 2-0, Cruzeiro derrotou o Mirassol por 3-1 e Bahia e Vasco ficaram no 0-0.
1: Pela 15ª rodada do Campeonato Brasileiro Feminino, o Corinthians goleou o Santos por 4-1 e o Grêmio derrotou o Cruzeiro por 2-0.
2: O São Paulo venceu o Bragantino por 1-0, mesmo placar da vitória do misto do Mato Grosso sobre o Juventude. Vitória Internacional empataram por 2-2.
1: João Fonseca perdeu para o americano Ben Shelton por 2-0 e foi eliminado nas oitavas de final do Master 1000 de Montreal.
2: Na partida contra o número 10 do ranking mundial, o brasileiro chegou a sofrer uma torção no tornozelo direito durante o segundo set.
1: O próximo desafio de João Fonseca será o Master 1000 de Cincinnati, que começa quinta-feira nos Estados Unidos. Esses são alguns dos destaques de hoje do Jornal da CBN. Você é nosso convidado, participe, mande sua mensagem e o seu WhatsApp para o número 99911-9981. 99911-9981. Use o DDD11. 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
2: 6h17.
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2: 6:18.
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2: A informação com Guilherme Gimenez. Bom dia, Guilherme.
4: Oi, Cássia, bom dia para você, para todos os nossos ouvintes. Tem acidente grave na rodovia Anhanguera, no sentido do interior de São Paulo, um acidente envolvendo um caminhão e um carro que colidiram por ali. O carro, inclusive, capotou. Infelizmente, duas pessoas morreram nessa ocorrência, três ainda estão atendimento na pista. Isso vai causando muito congestionamento na Anhanguera para o interior de São Paulo, que já tem trânsito travado desde o quilômetro 17 e segue assim até o 22, ponto dessa ocorrência, ali próximo do Rodoanel Mário Covas. Quem está saindo da Marginal Tietê agora e vai no sentido do interior, prefira a rodovia dos Bandeirantes, que entre a Tietê e o Rodoanel Mário Covas tem melhores condições, e aí na altura do Rodoanel dá para voltar para a Anhanguera, caso essa seja a ideia, e seguir melhor pela Anhanguera depois da altura do Rodoanel também para o interior de São Paulo. Para a capital, a Anhanguera tem congestionamento também do quilômetro 26 até a passagem pelo Rodoanel. Essa ocorrência causa também muita curiosidade para o motorista que passa nesse outro sentido. Para São Paulo, a rodovia dos Bandeirantes tem registro de ocorrência na altura de Cajamar, ali próximo do quilômetro 38. Já vai causando pelo menos um quilômetro de andepara por ali nesta manhã de segunda-feira.
5: A Andréia Gucci, que é a nossa ouvinte, está na Castelo Branco, acompanhando a programação da CBN, vindo para a capital paulista, e ali próximo do quilômetro 32 da Castelo, ela diz o seguinte: aqui está tudo parado. E nós vamos, evidentemente, acompanhar esse cenário junto com a Andréia. E eu agradeço a participação de todos vocês.
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2: Por enquanto, nós temos 15 graus de temperatura em São Paulo. Daqui a pouquinho, vamos saber como fica o tempo neste começo de semana em todo o estado.
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5: Fabiana Vaicamp, muito bom dia para você.
8: Olá, muito bom dia, Milton, Cássia, bom dia a todos os ouvintes, tudo bem?
2: Tudo certo, Fabiana, bom dia.
5: O que vamos ou o que devemos esperar para esta segunda-feira aqui na capital?
8: Olha, uma bela mudança no tempo, Milton, para nos lembrar que ainda estamos no inverno. Os últimos dias tiveram temperaturas elevadas aqui em São Paulo. Ontem já deu para perceber, né, ao longo do dia, a entrada de um vento mais fresco, e esta segunda-feira será marcada por predomínio de céu nublado com temperatura baixa e condições para momentos de chuviscos ou chuva fraca. A temperatura agora na cidade está em torno de 14, 15 graus na maioria das áreas e a temperatura pouco vai subir no decorrer do dia. A máxima prevista para hoje é de apenas 17 graus por aqui, Milton.
2: 17 graus de temperatura máxima nesse comecinho de semana aqui na capital paulista. E no interior do estado, como fica a temperatura nesse começo de semana?
8: Olha, teremos uma diferença grande de temperatura entre áreas do estado de São Paulo. Esse vento frio e úmido, ele também influencia o tempo nas demais localidades que ficam no sul e no leste paulistas. Então, região do Vale do Ribeira, Vale do Paraíba e áreas próximas, né, dessas regiões, terão também um dia marcado por bastante nebulosidade e temperatura baixa. Está chuviscando agora lá em São José dos Campos, a temperatura está em torno dos 16 graus. Também tem alguns pontos de chuva entre Itapeva, Capão Bonito. A temperatura em Itapeva agora é de 13 graus e a máxima prevista é de apenas 17 graus. Mas veja, já em áreas do centro, oeste, norte e noroeste de São Paulo, o sol aparece e a temperatura vai subir. As maiores temperaturas hoje no estado devem acontecer no noroeste paulista. Em Jales, a temperatura deve alcançar os 34 graus. Então veja que diferença grande de temperatura entre um ponto e outro do estado, Cássia.
5: Quem estiver lá pelos lados do litoral vai encontrar temperatura de 34 e de 17.
8: Pois é, bem baixa, Milton. Tá na faixa aí das temperaturas baixas, né? Hoje, na região de Caraguá, por exemplo, a máxima prevista é de 19 graus. O litoral, ele recebe muito essa umidade marítima, até a área do estado de São Paulo, onde mais deve chover, não tem expectativa de temporais, raios ou coisas desse tipo, mas a chuva será bem persistente no decorrer do dia e ela terá alguns momentos em que aperta, engrossa. Até nas últimas 24 horas já tiveram alguns acumulados expressivos em Bertioga, São Sebastião, com quase 30 milímetros. Então o litoral paulista tem tempo fechado e com altas condições de chuva no decorrer desta segunda-feira.
2: E essa vai ser a tônica da semana, temperatura mais baixa, instabilidade em algumas áreas?
8: Olha, Cássia, amanhã nós sentiremos ainda bastante a influência desses ventos úmidos e frios, mas no decorrer da semana a temperatura vai ter uma boa elevação nessas áreas do leste paulista. Para você ter uma ideia, na quinta-feira já esperamos que a temperatura alcance 30 graus aqui na cidade de São Paulo. Então, haja saúde para lidar com tanta diferença de temperatura ao longo da semana.
5: Muito obrigado, Fabiana Weikamp. Um bom dia, uma boa semana.
8: Uma ótima semana a todos.
2: Obrigada, Fabiana.
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0: 6:27.
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0: bom dia, Eduardo Hauen.
1: Bom dia, Milton. Bom dia, Cássia. E bom dia a todos os ouvintes.
2: Bom dia, Eduardo.
0: Hauen, Camila escreveu para nós, ela é de Santo André, e diz assim, ó, eu fico confusa quando vou à academia, vejo pessoas carregando aquelas garrafas grandes de água e não sei se isso é realmente necessário. Tenho medo de beber muita água, me sentir mal, ficar com o estômago cheio durante o treino. Então, quanta água devemos beber enquanto fazemos musculação, exercício aeróbico?
1: Bom dia, Camila. Camila, a resposta é calma, não precisa daquele galão de água ali do nosso lado o tempo todo. O ideal ali antes de começar o treino já é chegar hidratado. Então tomar ali um copo, uma hora até duas horas antes do exercício já é o ideal. E durante o treino, aí varia muito a intensidade, o local. Por exemplo, um treino de musculação no ambiente de academia, com temperatura de ar-condicionado, ali na temperatura ambiente agradável, ou um aeróbico ali na esteira, na bike, dentro de uma hora, beba quando se sentir sede. Então, pequenos goles, vai bebendo aos poucos. Não precisa, Milton e Cássia, não precisa forçar ali beber muita água ali durante o exercício. Principalmente para não dar o que a Camila se preocupa mesmo, esse desconforto. Imagina, você está correndo na esteira e tomar 1,5 litro, 2 litros de água, fica aquele barulho ali no estômago e incomoda mesmo. Agora vai um alerta muito importante, Milton. Beber água, né, demais também não é interessante. Então, a pessoa que se força ali, tomando muita água, a gente vai perdendo ali na urina, ali muito sódio. E isso vai fazendo uma coisa que a gente chama hiponatremia, falta de sódio no sangue. Aí você começa a ficar mal-estar, confusão mental. E também isso é ruim. Então, a gente não pode exagerar nem na água. Isso é muito importante as pessoas saberem disso. E logo, quando acabar um treino desse, vai sentir sede? Toma água. Então vai tomando aos poucos. Então normalmente, Milton, num treino ali de uma hora, de 400 ml, treinos que você não sua muito, até uns 800 ml, aquele treino que você sua mais. Agora, treino longo, mais de 1h30, 2 horas, que você fica suando bastante, aí sim, aí você vai, além da sede, você tem que avaliar ali se ficou, perdeu 1-2 litros de água ali, de peso, né? Pesou antes e pesou depois do exercício, aí você pode tomar 1,5 vezes a mais. Por exemplo, perder um quilo, tomar 1,5 litro de água imediatamente após. E se perder muito líquido mesmo, a gente pode até, a gente dá preferência, Milton, aquelas bebidas isotônicas que tem sódio, que daí consegue manter ali a água dentro do corpo. E não existe melhor jeito de saber se você está tomando água adequada ou não, é a cor do xixi. Então a urina ali tem que estar um amarelo claro. Se está muito branca, está tomando muita água. E se ficar muito escura, concentrado, né, aí pode ser que você está faltando um pouquinho de água no seu treino. Então acho que é um excelente parâmetro para a gente saber se a gente está tomando água do jeito certo ou errado.
0: Tá, só quero entender uma coisa, porque você falou aí que depois do treino, 1,5 litro de água até. Mas isso aí não é numa bolada só, né?
1: Não, então, aí se você suou muito, né, se perdeu, por exemplo, 1,5 litro de peso, ou 1 litro de 1 quilo de peso, assim, você pesou antes do exercício e depois, aí você pode fazer 150% do que você perdeu. Então você toma 1,5 litro baseado naquilo que você perdeu. Agora, treino de musculação e um aeróbico de academia, geralmente a gente não perde tudo isso.
0: Muito obrigado e até mais.
1: Até mais.
2: Até.
1: Bom dia a todos.
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0: segunda-feira, 10 de agosto de 2026. O Congresso Nacional retorna ao trabalho hoje, depois do recesso parlamentar. Os parlamentares vão concentrar os esforços para votar projetos em plenário e nas comissões. Entre as propostas que precisam de andamento está a medida provisória que acaba com a taxa das blusinhas. Se o texto for aprovado, o imposto volta a ser cobrado em setembro. A comissão que analisará o texto ainda não foi instalada. TV Bandeirantes promoveu no domingo o primeiro debate entre os candidatos aos governos estaduais. Participaram os postulantes de 12 unidades da federação, incluindo São Paulo, Rio de Janeiro, Paraná e Distrito Federal. Em São Paulo, o embate entre o governador Tarcísio de Freitas e o ex-ministro Fernando Haddad foi nacionalizado com trocas de ataque sobre a condução da economia e os repasses do governo federal ao estado. No Rio de Janeiro, o debate foi marcado por intensos ataques ao ex-prefeito Eduardo Paes, que lidera as pesquisas e não compareceu. O encontro contou com a presença dos candidatos Douglas Ruas do PL, Antony Garotinho do Republicanos, William Siri do PSOL e André Marinho do Novo. No Paraná, o senador Sérgio Moro do PL não participou. Em Brasília, a governadora Celina Leão do Progressistas foi o principal alvo de críticas. A crise envolvendo o BRB e o Banco Master centralizou os ataques de adversários, como Leandro Graz do PT e José Roberto Arruda do PSD. No horário de Brasília, 6h34.
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0: Marginal do Rio Tietê no sentido do Cebolão, com o trânsito bem ruim nesta manhã de segunda-feira, da saída da rodovia Ayrton Senna até a ponte Cruzeiro do Sul. Depois o trânsito melhora, volta a ficar complicado, muito congestionamento também da ponte do Piqueri até o acesso para a Marginal do Rio Pinheiros. Quem sai ali da Castelo, da Marginal Pinheiros e vai em direção à rodovia Ayrton Senna, pisa no freio no comecinho antes da ponte dos Remédios, depois o trânsito melhora e aí sem muitas dificuldades até a aproximação com a zona leste da cidade.
1: 6:35.
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0: Ontem foi o dia dos pais e me lembrei de Belchior, que cantava uma dor que virou hino. A de perceber que depois de tudo que a geração dele fez para ser diferente, seguia parecida com os pais, morando na mesma vida que jurou superar. Repara no tom da música, é constatação de derrota. Repetir os pais ali era fracasso. Décadas depois, Renato Russo pegou essa mesma briga e devolveu com outra perspectiva. Lembrou que os pais que a gente culpa por tudo também foram crianças, afinal. Também estavam improvisando. Gente inacabada tentando dar conta de gente começando. E deixou no ar a pergunta que humaniza o conflito entre gerações. E você? O que vai ser quando crescer?
1: Você...

0: Junta as duas músicas e aparece um retrato do nosso tempo. A geração atual venceu a batalha que Belchior perdeu. Conseguiu ser radicalmente diferente dos pais. Aboliu o limite que sufocava, a hierarquia fechada que humilhava, as surras de cinto, os gritos, o medo como ferramenta de educação. E parte disso foi avanço civilizatório, sem saudosismo aqui. O ponto é outro. Na pressa de jogar fora o que machucava, foi junto muita coisa que sustentava. A rotina, a autoridade amorosa, o não dito sem pedido de desculpa, a mesa de jantar com todo mundo sentado sem celular, o adulto que decidia porque era adulto e criança podia ser só criança. Aí chega o dado que assombra. Esta será a primeira geração com desempenho cognitivo menor que a anterior. Primeira vez na história moderna que a curva desce em vez de subir. Nossos pais erraram muito. Só que erraram presentes, com limite e mesa posta. A gente erra moderno, terceirizando a infância para uma tela que não ama ninguém. Professores esgotados por serem exigidos a cumprir uma tarefa que é intransferivelmente dos pais. Belchior sofria por repetir os pais. Hoje, repetir alguns padrões deles seria quase uma bênção. O segredo nunca foi jogar tudo fora. Era separar o que fere do que sustenta. E essa peneira, cada geração precisa fazer com as próprias mãos.
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2: A Confederação Nacional do Comércio estima que este Dia dos Pais tenha movimentado cerca de 8,5 bilhões de reais neste ano. Isso significa uma alta real de 3% no faturamento. Neste domingo, pais levaram os filhos para o jogo do Palmeiras em São Paulo. Em Belo Horizonte, houve concerto gratuito da Orquestra Sinfônica de Minas Gerais.
3: O Dia dos Pais movimentou o comércio e diferentes pontos de encontro pelo Brasil neste domingo. Em várias cidades, pais e filhos aproveitaram a data para almoçar juntos, passear, ir ao estádio e participar de eventos especiais. Em São Paulo, a reportagem da CBN acompanhou o movimento nos arredores do estádio do Palmeiras, na zona oeste da capital. A Rua Palestra Itália e as ruas próximas ficaram cheias de torcedores, principalmente pais acompanhados dos filhos. Teve gente que viajou de outras cidades para passar o domingo em família e assistir ao jogo. Foi o caso do Danilo e do Daniel, que vieram de Bauru, no interior de São Paulo. Os dois foram pela primeira vez ao estádio do Palmeiras e escolheram justamente o Dia dos Pais para fazer o passeio.
4: Presente, Dia dos Pais, está muito feliz. Palmeirense, desde criança, vontade de ver o Allianz e não consegui, agora eu tô aqui.

0: Sinfônica de Minas Gerais. O repertório teve clássicos do cinema compostos pelo norte-americano John Williams, um dos principais nomes da música para a sétima arte. O maestro residente da orquestra, André Brandt, viveu esse momento de uma forma ainda mais especial. A filha dele estava no parque.
1: É emocionante, minha filha está aqui, né? Ela já chegou, agora está brincando no parque. Ela gosta muito desses concertos porque, além de escutar a música, ela brinca, né? Tem uns brinquedos aqui no parque. Então, fico muito feliz poder oferecer a ela e também a todos os pais e os filhos também esse concerto muito emocionante.
0: E além dos programas em família, o Dia dos Pais também movimenta o consumo. A Confederação Nacional do Comércio estima que a data movimente cerca de 8 bilhões e meio de reais neste ano. O valor representa uma alta real de 2,9% em relação a 2025. Já a expectativa da Associação Brasileira de Shopping Centers é de cerca de 4 bilhões e 450 milhões de reais em vendas. A projeção leva em conta desde 31 de julho até este domingo. O número representa um crescimento de 1,3% em relação ao mesmo período do ano passado. Com colaboração de Janaína Regiane, de São Paulo, Lucas Taveira.
2: 6h42.
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5: Tivemos ontem um crime bárbaro em São Paulo. Quem tem mais informações é o Pedro Fagundes. Bom dia para você, Pedro.
6: Bom dia, Cássia, Milton, também aos nossos ouvintes. Olha, duas meninas de 3 e 5 anos foram encontradas mortas dentro de um carro neste domingo no Jardim Guanabara, na zona sul da cidade. O pai das crianças, Breno de Souza Castro, de 24 anos, foi preso em flagrante por homicídio e também violência doméstica. Segundo a Polícia Militar, ele afirmou que havia matado as filhas. Policiais foram até o endereço indicado e encontraram os corpos. De acordo com um boletim de ocorrência obtido pela TV Globo, as meninas foram asfixiadas pelo pai. A motivação seria ciúme da ex-companheira. A mãe contou à polícia que viveu cerca de 8 anos com Breno. Os dois estavam separados desde março deste ano, depois de episódios de agressão e também traição por parte do pai. Segundo ela, depois da separação, o ex passou a persegui-la e também ameaçá-la. As agressões anteriores nunca haviam sido registradas na delegacia. Na sexta-feira, a mulher entregou as filhas à ex-sogra, que costumava ficar com as meninas nos finais de semana. A entrega era feita em um ponto intermediário entre as duas casas para evitar justamente o encontro entre a mulher e o ex. No sábado, depois que a mulher publicou uma foto com as amigas, Breno teria enviado uma mensagem dizendo que aquela seria a última vez que ela veria as filhas. Horas depois, segundo o depoimento, ele afirmou a uma familiar que ninguém mais veria as crianças e que ele pretendia matá-las e depois tirar a própria vida. Familiares passaram a noite procurando pelo homem, também pelas meninas. Na manhã de domingo, a polícia militar comunicou à mãe que as crianças tinham sido encontradas mortas e que o pai estava detido. Cássia.
5: 6h45.
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3: Rodovia Anhanguera segue travada no sentido do interior de São Paulo, com bloqueio na altura do quilômetro 22 devido a um acidente que aconteceu mais cedo. Infelizmente, duas pessoas morreram, três ainda em atendimento na pista, e tudo travado pela rodovia desde o quilômetro 17. Para o interior de São Paulo, pelo menos até a altura do Rodoanel Mário Covas, ainda vale mais a pena o caminho pela rodovia dos Bandeirantes. Para São Paulo, a Bandeirantes tem lentidão na passagem por Cajamar, por pelo menos 3 quilômetros, também devido a acidente ali próximo do quilômetro 38, e muito congestionamento também na aproximação com a marginal do Rio Tietê, desde pelo menos a altura do 16. Para São Paulo, a Anhanguera tem caminho difícil do 27 até a altura do 22 e também do 14 até a marginal.
4: 6:47.

Ainda hoje nós vamos trazer para você, aqui no Jornal da CBN, com a nossa reportagem, como foram alguns dos principais debates dos candidatos a governo do estado que se realizaram no dia de ontem. No total, foram pelo menos 12 estados e o Distrito Federal que tiveram a participação de parte dos candidatos ao governo de São Paulo. E hoje, aqui no Jornal da CBN, também tem o debate que nós estamos promovendo já há 3 semanas, 50 debates para o Brasil, todo dia, logo depois das 8:30 da manhã. Propomos um tema e, a partir daí, os nossos convidados, especialistas no assunto, trazem os seus pontos de vista para que você possa também ter melhores argumentos e defender as suas ideias no dia a dia. Hoje nós vamos falar sobre o combate às drogas. Qual a forma mais eficiente de combater as drogas? Será uma repressão policial intensiva ou a descriminalização e uma abordagem de saúde pública? Os nossos convidados são Ricardo Gennari, especialista em segurança pública, e Marina Dias, diretora executiva do Instituto de Defesa do Direito de Defesa, IDDD. O debate começa logo depois das 8:30 da manhã e todos ficam à sua disposição no canal da CBN no YouTube, no nosso site e no aplicativo. Daqui a pouquinho, Pedro Doria conversa com a gente no Mundo Digital.

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1: 6:50.
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1: 6:51.
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4: E aí tem tiro de meta, o Bragantino vai tentar dar um bico para o campo de ataque, quando aponta pro alto, pro centro do gramado, apita o árbitro, fim de jogo em Bragança Paulista.
3: Corinthians
4: 2, Rodrigo Gago e Pedro Raul.
3: Bragantino
4: 0, grande vitória do Timão.
5: O Corinthians foi o único time paulista a vencer na rodada do Campeonato Brasileiro. O Timão bateu o Red Bull Bragantino fora de casa por 2-0 neste domingo. Domingo em que o Palmeiras empatou em 0-0 com o Internacional no Nubank Park e viu cair para 6 pontos a sua vantagem na liderança. Além disso, o empate tirou da zona de rebaixamento o Inter e colocou o Santos, que perdeu em casa por 2-0 para o Atlético Paranaense. Já o São Paulo não teve muito tempo para lamentar a derrota de sábado para o Grêmio. O tricolor já se reapresentou neste domingo, porque terça-feira tem jogo contra o Bolívar em La Paz pela Sul-Americana.
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1: Agora são 6:53. Recebemos aqui a mensagem do nosso ouvinte Marcelo Venâncio, que mandou inclusive uma foto que a gente vai colocar aí na tela e passou aqui para informar que tá tudo, entre aspas, tranquilo nos trens da linha 12 Safira. O que que isso significa? Que os trens estão funcionando, mas pela foto que ele mandou aqui pra gente, que tá aí na sua tela, dá para ver como a composição está abarrotada. Então, esse é o padrão de tranquilidade da linha 12 Safira. Os trens funcionam, mas está tudo cheio por lá. Muito obrigada, Marcelo, por ter mandado sua mensagem, também a foto. Você que, como ele, tem flagrante da cidade de São Paulo, seja no transporte coletivo, no trânsito, viu alguma cena inusitada, pode compartilhar conosco a informação. Mandar sua mensagem para o 999-11-9981. Isso tudo nesta segunda-feira em que a gente tem uma temperatura mais amena aqui na cidade de São Paulo. Isso já era previsto pela Climatempo. Então hoje nós temos a temperatura máxima chegando a 17 graus apenas aqui na cidade. Por enquanto, 15 graus de temperatura, tempinho instável, a gente pode ter alguma chuva ao longo do dia de hoje, principalmente no litoral, mas em outras áreas do estado também. Então a semana começa com essas temperaturas mais amenas, segunda, terça-feira. A partir da quarta, a temperatura sobe e na quinta-feira nem parece que fez frio em São Paulo. Na quinta, a temperatura vai chegar praticamente aos 30 graus a máxima.

0: Bom dia para você, Pedro Doria.
1: Bom dia, Milton. Bom dia, Cássia.
2: Bom dia, Pedro.
0: Pedro, a Agência Nacional de Proteção de Dados abriu sexta-feira agora um processo de fiscalização contra o Discord para apurar possíveis falhas da plataforma na proteção de crianças e adolescentes, isso provocado por um caso de um adolescente de 13 anos que acabou morrendo. E agora a ideia é verificar se a empresa cumpriu ali suas obrigações, etc. E eu queria começar com você, nos ajudando a entender o que é essa plataforma Discord.
1: Pois é, Milton, eu acho que isso é super importante nessa conversa que todos estamos tendo nacionalmente, porque com cada vez mais frequência eu ouço gente, a última foi a própria primeira dama Janja Lula da Silva dizendo, ó, tem que fechar o Discord, a gente está com muita facilidade de tem que fechar isso, tem que proibir aquilo, tem que... É importante a gente entender o que que o Discord é. O Discord é uma ferramenta, o Discord é um sistema no qual você pode criar conversas que são conversas privadas. Por que que o Discord nasceu? Na comunidade de videogame, o pessoal que fica jogando videogame junto ao mesmo tempo online, e precisava de uma plataforma de voz, um canal comum de voz em que todos pudessem conversar enquanto estão vendo a mesma tela. Nem todo videogame tem esse sistema. Então o Discord nasce assim. Hoje é um ambiente onde você pode ter chats, pode ter conversas, onde você pode empilhar diversas discussões como se fosse num fórum, onde você pode fazer transmissões ao vivo, tanto por vídeo quanto por voz. A diferença do Discord para uma rede social como um Facebook, por exemplo, onde você pode fazer coisas similares, é que o Discord é fechado, ele é privado. Não é um ambiente no qual você entra e você tem toda aquela rede social. Não. Se você quiser, você abre o seu próprio servidor no Discord e ninguém, fora as pessoas que você convidou lá para dentro, tem acesso àquele espaço. Então é muito mais difícil moderar, é muito mais difícil acompanhar tudo o que está acontecendo lá dentro. E é por isso que muitas vezes criminosos também usam o Discord. Por quê? Porque ali eles estão num ambiente que é um ambiente fechado, um ambiente privado, não está à vista de todo mundo. E essa é a principal diferença do Discord para uma rede social habitual.
2: Recentemente, Pedro, nós tivemos uma mudança em uma destas redes, e se não me falha a memória, era o Discord, para fazer com que crianças não tivessem essas conversas diretas, digamos assim, com adultos. Como que está isso?
1: Pois é, Cássia, esse é um problema que é falho do Discord, tá? Ele não tem nenhum tipo de sistema de filtro, como você está se referindo possivelmente ao Instagram, que impôs diversas limitações para que adolescentes possam frequentar a plataforma. O Discord é notoriamente falho em proibir esse tipo de acesso de menores de idade. Aliás, a idade oficial na qual você pode entrar no Discord é a partir dos 13 anos. E não tem muito filtro de se adulto pode mandar mensagem privada, esse tipo de coisa. Não tem. E isso tem a ver também com a característica da plataforma. A empresa Discord não é uma Meta. Não é uma empresa com bilhões de usuários que se financia essencialmente dragando 30% da verba publicitária que existe no mundo, como é o caso da Meta. Não, o Discord vende assinaturas de $3 ou de $10 para que você possa ter uns emojis mais bonitinhos, umas carinhas mais bonitinhas quando você está tendo conversa, para que o seu canal de voz possa ter um pouco mais de qualidade. Ela é uma empresa pequena e ela não tem muita estrutura. Agora, eu acho que é bom lembrar uma coisa para todo mundo, que é o seguinte: o Discord tem sérias falhas, sim, nessa coisa de averiguar idade de quem está lá dentro. A plataforma tem essas falhas, mas a plataforma não tem uma postura de Telegram. O Telegram, por exemplo, diz que se recusa a obedecer a autoridades, diz que a plataforma tem que ser livre. Não é assim que os executivos da Discord costumam atuar. A AGU convoca, eles estão lá no dia, na data marcada, assinam compromisso. Quer dizer, é uma plataforma com uma postura de colaboração. E existe muita coisa que o Estado brasileiro tem de cobrar dessa plataforma mesmo, até porque o Brasil é o segundo país em tamanho de pessoas dentro, usuário do Discord, só perde para os Estados Unidos. Então, tem um trabalho para ser feito, sim, mas eu acho que é um trabalho para ser feito para proteger crianças e adolescentes, para ter regras internas dentro da plataforma, mas não para banir. Até porque a plataforma está disposta à conversa. E tem um último detalhe que é importante: uma quantidade imensa de startups brasileiras, de empresas, usam o Discord como sua plataforma interna de comunicação. Quer dizer, ela tem muitos usos diferentes e vai causar um prejuízo grande para muita empresa nascente no Brasil se ela for tirada do ar.
0: Muito obrigado, Pedro Doria, e um bom dia.
1: Até.
2: Até.
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0: quarta-feira, 10 de agosto de 2026. Um ex-inspetor da Agência Nacional de Aviação Civil alertou a ANAC anos antes do acidente com o avião da Voipaz, no interior de São Paulo, que a companhia reaproveitava peças em aeronaves. O homem trabalhou ao longo de 16 anos na agência reguladora e foi exonerado em 2025. Segundo a TV Globo, ele alega ter sofrido perseguição interna. O relatório da Polícia Federal, que indiciou 16 pessoas, aponta que a Voipaz operava sob cultura sistêmica de omissões e pressionava as equipes a não registrar panes nos diários de bordo. De acordo com as apurações, o sistema de degelo da aeronave que caiu em Vinhedo falhou pelo menos 15 vezes em voos anteriores, sem a devida anotação técnica. 62 pessoas morreram no acidente, que completou 2 anos ontem. Em nota, a ANAC informou que instaurou um processo administrativo para verificar a conduta de servidores e checar as auditorias do setor. O tenista João Fonseca perdeu para o americano Ben Shelton por 2 sets a 0 e foi eliminado nas oitavas de final do Masters 1000 de Montreal. Na partida contra o número 10 do ranking mundial, o brasileiro sofreu uma torção no tornozelo direito. Próximo desafio do brasileiro será o Masters 1000 de Cincinnati, que começa na quinta-feira. Líder do ranking mundial, o italiano Yannick Sinner, desistiu da competição nos Estados Unidos por causa de uma contusão no joelho direito. O europeu também não participou do Masters 1000 do Canadá. Ele afirmou que precisa se recuperar para o US Open, que começa em 30 de agosto. O espanhol Carlos Alcaraz, segundo do mundo, também está fora de Cincinnati, em virtude de uma lesão no punho. Horário de Brasília, 7:03.
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1: Olá, muito bom dia a você que escolheu ficar mais bem informado ouvindo o Jornal da CBN na manhã desta segunda-feira, 10 de agosto de 2026.
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1: Neste domingo, alguns dos principais candidatos ao governo de 12 estados e do Distrito Federal participaram de debates promovidos pela Band. Em alguns casos, os nomes que lideram as pesquisas abriram mão de debater. Em São Paulo, diante das regras dos organizadores, apenas os dois principais candidatos foram convidados e compareceram numa disputa que ganha contornos nacionais. A repórter Bruna Barbosa acompanhou esse debate e traz os principais destaques. Bom dia para você, Bruna.
2: Oi, Milton. Ótimo dia a você e todos que nos acompanham. Tarcísio de Freitas, do Republicano, de um lado, e Fernando Haddad, do PT, do outro, neste primeiro debate para o governo de São Paulo, e um debate totalmente dominado por temas nacionais. Um dos momentos de embate entre os dois candidatos foi sobre a economia do país. A gente ouve agora.
3: Você realmente não tem nenhum conselho para dar para o presidente da República, você que esteve na Fazenda esse tempo todo? Nós precisamos de ajuste ou não precisamos? É isso que nós precisamos saber, Haddad.
4: O Tarcísio, o presidente Lula vai entregar a menor inflação acumulada em 4 anos, a menor taxa de desemprego da história e o dobro do crescimento do período Temer-Bolsonaro. Qual o conselho que você daria? Fazer o que o Bolsonaro fez?
3: A gente continua com a taxa de crescimento baixa, a gente continua com a taxa de investimento baixa, a gente continua com a produtividade baixa e a gente está caminhando para uma situação problemática, uma situação de recessão.
2: Bom, nos temas locais, a segurança foi um dos principais abordados. O momento mais tenso do embate entre Tarcísio e Haddad foi quando o tema da favela do Moinho, desocupada recentemente e considerada a última do centro de São Paulo, entrou em questão. O terreno pertence ao governo federal, que fez um acordo com as famílias para a desocupação do espaço, que vai ser transformado num parque. Tarcísio de Freitas lembrou a participação de uma suspeita de atuar no tráfico de drogas para a região da Cracolândia em um evento que foi promovido pelo governo federal.
3: Tivemos a coragem, por exemplo, de desmobilizar o Moinho. Ninguém queria entrar no Moinho. E nós fomos lá, tiramos, prendemos o traficante do Moinho. Por sinal, nós temos uma cena ruim, que é a cena de membros do poder, inclusive o doutor Fernando Haddad, no palco com a traficante que comandava o tráfico na favela do Moinho, depois da operação. Nós temos coragem para resolver o problema.
4: Ô Tarcísio, que deselegância, rapaz. Acho que eu vou saber quem é do tráfico. Acho que eu conheço o tráfico como você conhece? Se você sabia que ela era uma traficante, por que você não foi lá prender?
2: Bom, Fernando Haddad também aproveitou o debate para questionar a política de privatizações do governador e candidato à reeleição, citando especialmente a Sabesp, Companhia de Água e Esgoto. Já era sabido que esse deve ser um dos temas mais usados e que mais vai provocar embate entre os dois daqui para frente. Tarcísio diz que as privatizações foram feitas por uma questão de necessidade. Questionado sobre a alta na conta d'água, rebateu uma provocação do governo federal.
3: Haddad, as contas logo depois da privatização, elas baixaram. A gente teve um desconto de 10% para os consumidores vulneráveis, 1% para o consumidor residencial e 0,5% para o consumidor industrial. Agora, não há de se esperar que a conta fique congelada eternamente, porque senão a gente perderia a capacidade de investimento da empresa. A empresa ficaria solvente. Aliás, esse negócio de empresa insolvente, empresa falindo, empresa quebrando, eu acho que é a especialidade da casa, é o que vocês mais gostam de fazer. Vide Correios, o Correios está quebrado.
2: Bom, antes do debate, Tarcísio de Freitas atendeu a imprensa que estava acompanhando o debate e rebateu um vídeo publicado pelo aliado Eduardo Bolsonaro sobre obrigatoriedade de vacinas no Brasil. O filho do ex-presidente criticou o que chamou de obrigatoriedade vacinal imposta por Lula. Estado de São Paulo vive um surto de sarampo, são 23 casos confirmados da doença, a maior parte aqui na capital. Tarcísio diz que a vacina do sarampo é considerada segura e chamou a população para ir aos postos de saúde se vacinar para evitar o avanço da doença em São Paulo, sem responder diretamente à publicação de Eduardo Bolsonaro. Milton.
1: As informações foram da Bruna Barbosa.
5: O domingo também foi dia de debate no Rio de Janeiro. Temos a informação chegando com o Frederico Goulart. Fred, bom dia.
6: Bom dia, Cássia. Aqui no Rio, o primeiro debate foi marcado por ataques ao ex-prefeito Eduardo Paes, que é candidato pelo PSD. Apesar de ser o líder nas pesquisas, ele não compareceu, alegando que o período eleitoral ainda não começou oficialmente. Participaram do encontro o deputado estadual Douglas Ruas, do PL, o ex-governador Antônio Garotinho, do Republicanos, o vereador pelo Rio, William Siri, do PSOL, e André Marinho, do Novo. Presidente da Assembleia Legislativa, Douglas Ruas, foi o outro alvo preferido dos participantes e tentou descolar sua imagem do ex-governador Cláudio Castro, de quem ele foi secretário de cidades até o início do ano, e também do ex-presidente da Alerj, Rodrigo Bacelar. Os dois, Bacelar e Cláudio Castro, foram alvos de operações policiais recentemente. Logo no primeiro bloco, o candidato William Siri, do PSOL, chamou Douglas Ruas de pupilo de Bacelar e associou o governo Cláudio Castro ao domínio das facções criminosas. Ao rebater, Douglas Ruas disse que não é candidato de ninguém.
7: Você, há poucos meses atrás, falou e disse: meu sonho é ver você, Rodrigo Bacelar, como governador, não quero ir pro TCE, não. Isso na Alerj, foi a público. Então, Douglas de hoje, a grande questão é o seguinte: se nós não tivéssemos uma operação da Polícia Federal colocando Rodrigo Bacelar na cadeia, ele seria o governador.
8: Para deixar bem claro, eu não sou candidato de ninguém. Eu tenho uma identidade própria. Eu sou Douglas Ruas, sou um servidor público de carreira.
6: Douglas Ruas também ligou Eduardo Paes a falas de desrespeito às mulheres, como, por exemplo, uma piada de cunho sexual feita pelo ex-prefeito em 2016. Já André Marinho, do Novo, que ensaiou uma dobradinha com Douglas Ruas, também alfinetou Eduardo Paes por ele descumprir aquela promessa que fez em 2024 de que não abandonaria a prefeitura para concorrer ao governo do estado do Rio. Em determinado momento, André Marinho chamou Eduardo Paes de fujão e imitou o ex-prefeito ao criticar a gestão dele na área da saúde.
9: Se vocês acharam que o Eduardo Paes não ia estar aqui presente, estou aqui, porra. Porque até eu estou fraudando todas as OS que estão por aí. Tá faltando de pirola enquanto são milhões ali para Madonna. Esse é meu jogo. Trazendo aqui uma breve lembrança aí do nosso fujão, mas focando no que importa aqui, pessoal.
6: Já o ex-governador Antônio Garotinho também mirou Eduardo Paes ao questionar a declaração de patrimônio dele no Tribunal Superior Eleitoral, em que ele afirmou ter apenas R$190 mil em bens na declaração feita agora para a eleição desse ano. Ao falar sobre segurança pública, Garotinho disse que ninguém entende nada do assunto e prometeu livrar os presídios do Rio das facções criminosas, seguindo o modelo de El Salvador.
10: Nós vamos dar a seguinte opção para o cidadão que é preso: ou você trabalha ou você vai para uma cela junto com quem estiver lá. Ah, mas eles vão se matar. Bom, o papel do Estado é dar segurança. Se eles quiserem se matar, eu lamento muito. Mas o que aconteceu em El Salvador não foi isso, não. As gangues praticamente acabaram. É que aqui no Rio, sabe, André, a situação está tão complicada que os bandidos estão no governo.
6: Aqui no Rio não tivemos muito aquela questão da nacionalização do debate. Nomes da disputa presidencial como Lula e Flávio Bolsonaro foram um pouco citados durante o encontro de ontem. Num determinado momento, quando foi provocado por William Siri, André Marinho, do Novo, declarou apoio ao colega de partido dele, Romeu Zema. Já o William Siri, do PSOL, pediu apoio à reeleição de Lula, e Douglas Ruas, do PL, usou a parte final do debate para reforçar a ligação dele com a família Bolsonaro. Cássia.
5: Muito obrigada, esse foi o Frederico Goulart.
1: Assim como aconteceu no Rio de Janeiro, os líderes nas pesquisas de intenção de voto faltaram aos debates. Sérgio Moro no Paraná, Daniel Vilela em Goiás, Eduardo Braide no Maranhão, desistiram de participar. Nós vamos voltar a mobilizar nossa reportagem ao longo aqui do Jornal da CBN, falando de alguns desses outros destaques. Chamou atenção também o fato de um nome de Flávio Bolsonaro, candidato à presidência, ter sido ignorado, muito pouco citado pelos aliados ao longo das discussões. Aconteceu em São Paulo, Rio Grande do Sul, Amazonas e Goiás, onde, aliás, Flávio Bolsonaro tem aliados diretos, que são do PL. Exceção, talvez, ali é Maria do Carmo, que é do Amazonas, candidato pelo Amazonas, do PL. Mesmo assim, ela disse que está sendo apoiada pela família Bolsonaro. Então, apenas uma questão olhando ali para as projeções nacionais também. E o momento de cada um deles nas pesquisas. 7:14.
5: Temos agora informação chegando de Brasília a respeito da retomada dos trabalhos presenciais no Congresso Nacional. Felipe Igreja, bom dia.
11: Bom dia, Cássia. Bom dia a todos. O Congresso vai fazer, a partir de hoje, uma semana de esforço concentrado para votar proposições em plenário e nas comissões. Entre as propostas que precisam de andamento está a medida provisória que acaba com a cobrança de imposto de importação de 20% sobre as compras com valor abaixo de $50. Se o texto não for aprovado, a taxa das blusinhas volta a ser cobrada em setembro. A comissão que vai analisar esse texto sequer foi instalada. Publicada em 12 de maio deste ano, a MP transferiu ao ministro da Fazenda, Dário Duriga, a competência para alterar as alíquotas do imposto de importação de remessas internacionais. Se a matéria não for aprovada até o dia 9 de setembro, a MP vai caducar. O tempo para análise, porém, é curto. Isso porque Câmara e Senado terão apenas semanas de esforço concentrado. A partir de hoje, entre o dia 10 e 14 de agosto e entre 31 e 3 de setembro. Essa decisão, portanto, vai se dar em meio a esse calendário da campanha eleitoral. Os setores empresariais ampliaram a pressão sobre o Congresso para evitar a manutenção da desoneração. O diretor superintendente da Associação Brasileira da Indústria Têxtil e de Confecção, Fernando Pimentel, afirma que a medida representa uma concorrência desleal.
12: Nós encaminhamos várias emendas a essa MP, tá? Então, isso é o jogo do Congresso. E, obviamente, vamos trabalhar para que ela caduque, porque é um absurdo. Essa MP, a proposta dela é destaxar o chinês, o asiático e taxar quem produz aqui dentro cada vez mais. Então, é um nonsense completo e nós estamos trabalhando e vamos trabalhar para que isso não prospere.
11: Além da taxa das blusinhas, seguem em espera as votações sobre as dívidas rurais, que não tem acordo entre ruralistas e governo, a criminalização da misoginia, também um texto onde não há acordo, ainda mais em meio ao calendário eleitoral, a regulamentação das big techs e o novo teto de faturamento do MEI. Cássia.
5: Muito obrigada, Felipe Igreja. 7:17.

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2: 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Pesquisa aponta que PIX supera Igreja e Forças Armadas no nível de confiança da população. 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
3: 7:19.
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3: O Corinthians foi o único time paulista a vencer na 22ª rodada do Campeonato Brasileiro. Jogando em Bragança Paulista, o Timão enfrentou um primeiro tempo travado, mas definiu a vitória por 2-0 sobre o Red Bull Bragantino, com gols de Garro e Pedro Raul na segunda etapa. A equipe de Fernando Diniz escala, assim, para a 7ª posição no Campeonato Brasileiro.
4: Muito frio daqui. Se a gente tá 10... jogos sem perder. E o Corinthians, os últimos 5 jogos jogou aqui, perdeu 4. Então, a resposta que o torcedor precisava era no jogo de hoje.
3: Já o Palmeiras decepcionou o torcedor que foi ao Nubank Park. Não saiu de um empate em 0-0 com a equipe do Internacional. O Verdão segue líder, mas a distância para o Flamengo, que tem um jogo a menos, caiu para 6 pontos. O time do técnico Abel Ferreira agora se prepara para enfrentar o Cerro Porteño na Libertadores na próxima quarta-feira.
5: Uma parte é da responsabilidade e mérito do nosso adversário. E a outra é a falta de inspiração nossa.
3: O empate do Palmeiras não foi ruim só para o Palmeiras. O Internacional somou um ponto importante para deixar a zona de rebaixamento. E quem entrou no grupo dos 4 últimos foi o Santos, que perdeu em casa por 2-0 para o Atlético Paranaense. A equipe do técnico Cuca ainda tem um jogo a menos no campeonato.
6: Nós temos 17 jogos por jogar. 7 jogos em casa e 10 fora de casa. E os jogos em casa é Flamengo, é Palmeiras, é Cruzeiro, é Grêmio. São jogos duríssimos, né? E eu já falei até

0: anos atrás que me preocupo com essa situação que a gente vive no Campeonato Brasileiro. Me preocupo muito também porque nós estamos em outras duas frentes fora o Campeonato Brasileiro e nós não temos elenco para disputar as três competições da mesma forma.
1: O São Paulo se reapresentou neste domingo, depois da derrota de sábado para a equipe do Grêmio, por 2-1 na cidade de Porto Alegre. O tricolor joga terça-feira contra o Bolívar, primeiro jogo das oitavas de final da Sul-Americana. Depois da reapresentação no domingo, o tricolor treina nesta segunda e já viaja para a Bolívia. De São Paulo, Leonardo Dai.
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0: Muito bom dia para você, Miriam Leitão.
1: Bom dia, Milton. Bom dia, Cássia. Bom dia, ouvintes da Rádio CBN.
2: Bom dia, Miriam.
0: Miriam, a CNC, que é a Confederação Nacional do Comércio de Bens, Serviços e Turismo, divulgou uma pesquisa que está publicada no Valor Econômico, mostrando o nível de endividamento dos brasileiros, dos dados que chamam a atenção, endividamento de até 85% das famílias que estão naquela faixa de baixa renda, faixa de até 3 salários mínimos. E um recorde sendo batido atrás do outro, infelizmente. Que cenário complexo esse.
1: Pois é, Milton, há sim um aumento do endividamento. Esse é um problema concreto da economia brasileira, o aumento do endividamento. Isso tem uma razão, né? Os juros estão muito altos por muito tempo. E os juros bancários são ainda mais altos, né? São em algumas categorias de empréstimos são proibitivas, então isso gera um efeito. Apesar de ter tido a melhora da renda, o emprego baixo, o endividamento virou um nó na economia brasileira. A pesquisa que você fala mostrou que 85% dos brasileiros até 3 salários mínimos, né, R$4.863 de renda, estão endividados, todas as faixas da 82. E teve um aumento do endividamento dessas famílias de baixa renda, e elas representam nesse universo da pesquisa do CNC 43%. Hoje começa o desenrola dos adimplentes. Foi lançado há um mês, teve muitas dúvidas dos bancos se eles aceitavam ou não participar, os bancos não estavam interessados. É dos adimplentes, é quem está pagando a dívida ou está com pequeno atraso, que não se configura exatamente um atraso, mas que não tem vínculo formal nenhum. O que o governo pensou ao lançar esse programa para os adimplentes é pegar uma faixa que não estava assistida pelo programa do Desenrola, nem pelo consignado, porque mira grupos que são informais e que tem um atraso de R$15.000 de renda, né, de dívida. Então, porque tem um programa, os formais, os idosos, os servidores, eles têm o consignado. Os que não estão na base do consignado já foram atendidos, os formais de baixa renda, com atraso, quando eles estão com atraso, naquele desenrola 2.2. E dessa vez houve muitas dúvidas dos bancos, inclusive dos bancos públicos, porque os bancos públicos teriam que comprometer parte do capital próprio, e eles disseram que eles são empresas de capital aberto, não podem, Banco do Brasil, por exemplo, e aí teve muita resistência. E agora eles vão ser repassadores de linhas, mas é isso, vão renegociar a expectativa, Cássia, é que caia os juros dessas dívidas de 7% ao mês, olha que loucura, olha que alto, para 1,99, que também ainda é alto, 1,99 ao mês essas dívidas. Então vamos ver como é que vai funcionar, porque é gente que está pagando a dívida, que pagou as últimas parcelas, quer dizer, que nas últimas parcelas teve um pequeno atraso, mas estava pagando a dívida, Cássia.
2: E esses ajustes, Miriam, que foram feitos para tentar atrair, né, os bancos privados, devem fazer com que esse programa possa chegar a mais pessoas?
1: Eu acho que pelo menos ele decola. Ele estava com risco de não decolar, e com a Febraban dizendo, olha, não, agora a Febraban está dizendo que o desenho evoluiu. Então há uma dúvida se vai funcionar ou não vai funcionar. Esse dos adimplentes, ele nasceu com dúvidas se ele ia funcionar ou não ia funcionar. Muita gente fala assim, mas o governo não pode ficar fazendo esses programas porque está em período eleitoral, isso aí pode ser usado eleitoralmente. Ele vai ser usado eleitoralmente, mas é o seguinte, um governo que está no exercício da sua função, ele pode ignorar um problema como esse? E pior que quando você olha, a economia, ela não está mal, a inflação tem caído, a renda tem subido, como eu disse, o desemprego está baixo, mesmo assim as famílias estão muito endividadas. É bom lembrar o seguinte, quer dizer, que aí você fala, não, o desenrola não melhorou nada, melhorou, Mas acontece, já tem, inclusive, na faixa do desenrola, já tem dados mostrando que houve uma queda do endividamento. Mas não um desaparecimento. E por quê? Porque ele, mesmo quem renegocia uma dívida cara por outra mais barata, ele permanece endividado, a menos que ele tenha quitado toda a sua dívida. Aí ele sai do universo dos inadimplentes, dos endividados. E poucos fizeram isso. Então, teve um alívio em faixa específica, mas não teve o desaparecimento da dívida. Ela só está sendo mais pagável agora. E vamos ver como é que evolui esse programa dos adimplentes. Mas é muito complicado e complexa isso aí, porque o governo está reduzindo o custo de endividamento e reduzindo a força da política monetária. Olha, veja só, mas ao mesmo tempo ele não pode ficar de braço cruzado vendo as famílias passando tantas angústias. Não é fácil, quando você olha pelo lado macro, pode ter um erro, pelo lado micro, não tem o que fazer. A não ser o governo oferecer e articular alguma negociação entre bancos e devedores.
0: Muito obrigado, Miriam, e um bom dia para você.
1: Bom dia.
2: Até mais, Miriam.
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0: segunda-feira, 10 de agosto de 2026. O Tribunal Superior Eleitoral vai debater nos próximos dias a ação apresentada pelo PT contra a veiculação de um vídeo em deepfake do ex-presidente Jair Bolsonaro na convenção do PL. O presidente da corte, ministro Cássio Nunes Marques, vai reunir os integrantes do tribunal nesta semana para alinhar o entendimento e deve incluir o caso em pauta na segunda metade de agosto. O julgamento é considerado emblemático por fixar os limites jurídicos para a utilização de inteligência artificial nas eleições. Apex Partners deve apresentar um pedido de recuperação em 30 dias. A empresa aguarda a avaliação de uma auditoria externa. A companhia é uma das plataformas de investimentos mais conhecidas do Espírito Santo. Em menos de 48 horas, a Apex afastou o fundador do grupo, reconheceu uma dívida próxima de R$1 bilhão e foi à justiça para evitar uma corrida de credores. O caso começou a vir a público na quinta-feira, quando uma apuração interna identificou inconsistências financeiras. A recomposição do estoque de mísseis Patriot dos Estados Unidos deve demorar até 2029. A estimativa faz parte de um levantamento do Centro para Estudos Estratégicos e Internacionais, que é uma organização de pesquisa política sem fins lucrativos. Os artefatos são considerados um dos escudos de proteção militar mais avançados do mundo ocidental. Antes da guerra contra o Irã, o governo americano dispunha de 2.330 unidades. O número de mísseis caiu para pouco mais de 820 no fim de julho. No melhor dos cenários, outros armamentos, como os mísseis de cruzeiro Tomahawk, podem levar até 5 anos para serem recompostos. No horário de Brasília, 7:36.
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0: falar sobre alguns dos debates com os candidatos ao governo do estado, nos diferentes estados brasileiros. Debate que também aconteceu no Distrito Federal. E é de Brasília que fala agora o Bruno Melo para nós. E destaca o que, que houve de mais importante nas discussões por aí, Bruno. Bom dia.
1: Bom dia, Milton. Bom dia, ouvintes. Milton, o escândalo do BRB dominou o primeiro debate entre os pré-candidatos ao governo do Distrito Federal, promovido pela Band em Brasília. Participaram do encontro a atual governadora Celina Leão, do PP, o ex-governador José Roberto Arruda, do PSD, Kiko Caputo, do Partido Novo, Leandro Graz, do PT, Paula Belmonte, do PSDB e Ricardo Capelli, do PSB. A governadora Celina Leão foi o principal alvo dos adversários. Questionada pela candidata Paula Belmonte sobre supostamente ter se omitido na negociação entre o BRB e o Banco Master, Celina disse que não poderia intervir na decisão do ex-governador Ibanez.
2: Então a senhora não era a favor, a senhora ficou sabendo pela resposta, e cadê a leoa e cadê a butina que não estava no Palácio do Buriti para cuidar disso?
3: Olha, candidata Paula, eu sempre tive uma postura muito ética, muito correta. E vice-governadora, realmente, a gente não consegue mudar uma decisão de um governador. Eu estava realmente como vice-governadora, mas eu não tenho nenhuma atuação nisso. Aliás, meu telefone não consta no telefone do Vorcaro, mas consta de candidatos que estão aqui. Consta de pessoas que foram chamadas, inclusive, para baixar o tom, e parece que baixou o tom, que é o candidato Capelli.
1: O candidato Ricardo Capelli, citado por Celina, rebateu e prometeu processar a governadora.
4: Ela foi vice do Ibanez. Agora ela vem aqui e fala mal do Ibanez, diz que não tem nada a ver com isso, mas o Ibanez está apoiando ela. Ela vai trocando de pele a cada eleição. Eu queria pedir ao meu jurídico para abrir um processo amanhã de manhã, porque ela vai ter que provar na justiça essa mentira, essa fake news que ela está espalhando.
1: Leandro Graz, do PT, fez tabelinha com o ex-governador José Roberto Arruda, também para criticar a governadora no caso Master.
5: Essa negociata com o Master é o maior escândalo de corrupção da história do Brasil. O ex-presidente do BRB está preso, o Ibanez fugiu do governo, a vice disse que não tem nada a ver com a história. Quem são os responsáveis pelo roubo do BRB, Arruda?
6: Espero que a justiça e o Banco Central respondam. Mas mais importante de que encontrar as responsabilidades e puni-los exemplarmente é salvar o BRB. E eu acho que para salvar o BRB está se perdendo muito tempo.
1: Celina também se voltou contra o ex-governador José Roberto Arruda ao questionar a legalidade da candidatura dele e os processos que Arruda enfrenta na justiça.
3: O senhor que fala tanto em honestidade, o que, é que o senhor acha sobre um pré-candidato que está com 6 condenações de improbidade devendo 598 milhões aos cofres públicos?
1: A Arruda respondeu e relembrou as acusações de corrupção que Celina também enfrentou na Operação Dracon, quando foi presidente da Câmara

0: bom dia a todos os ouvintes. O primeiro debate entre os candidatos ao governo do Paraná foi marcado pela ausência do senador Sérgio Moro, do PL, candidato a governador e que lidera as pesquisas eleitorais até o momento. Ele foi convidado, mas avisou 3 horas antes do debate, por meio das redes sociais, que não compareceria. E alegou que o encontro seria uma espécie de jogo marcado entre os outros dois participantes. A ausência de Sérgio Moro foi destaque principalmente por parte do candidato Requião Filho, do PDT, que chegou a chamá-lo algumas vezes de fujão durante o debate.
1: Eu tinha tantas perguntas pro Sérgio Moro, queria saber dele o que ele acha da venda da Copel, que deixou a energia mais cara. Queria saber dele, que fala tanto em corrupção, sobre as diversas denúncias que eu fiz aqui no Paraná e que estão hoje no Ministério Público, no Tribunal de Contas. Você não conhece nem contra quem você está disputando, muito menos conhece o Paraná. Pode sair debaixo da cama, já acabou o debate, espero você no próximo.
0: Já o candidato Sandro Alex, do PSD, e que tem o apoio do governador Ratinho Júnior, desaprovou a ausência de Sérgio Moro, mas evitou tecer muitas críticas durante o debate. Ele diz que prefere deixar esta opinião para a população paranaense.
2: Fica aqui, inclusive, uma sugestão para todos os sites, TVs, rádios e blogs. Qual é o adjetivo que ele merecia ter por não aparecer no debate de hoje aqui do Paraná? Fica a critério da população.
0: Ao justificar a ausência, Sérgio Moro alegou que a campanha eleitoral de fato começa apenas no dia 16 de agosto, após o registro dos nomes na Justiça Eleitoral. No debate ontem na Band, em vários momentos, os dois candidatos participantes, ou seja, Requião Filho e Sandro Alex, fizeram comparações entre a atual gestão de Ratinho Júnior e mandatos anteriores, sobretudo os de Roberto Requião, pai de Requião Filho, nos anos 2000. Nesse sentido, um dos assuntos abordados foi a Ponte de Guaratuba, considerado um dos principais marcos da gestão Ratinho Júnior e que está Ratinho Júnior no final do segundo mandato. Sobre o assunto, Requião Filho criticou o valor de R$400 milhões nesta obra no litoral paranaense. Já Sandro Alex se disse vitorioso por tirar do papel uma obra esperada por décadas na região. Requião Filho é deputado estadual, como eu disse, filho do ex-senador e ex-governador do Paraná, Roberto Requião. Já Sandro Alex foi deputado federal, foi secretário também de governo de Ratinho Júnior e tem Rafael Greca, do MDB, ex-prefeito de Curitiba, a candidato a vice na mesma chapa. Além de Sérgio Moro, Requião Filho e Sandro Alex, o Paraná tem outros candidatos ao governo aprovados em convenções partidárias. Luiz França, do Missão, Alexandre Salomão, do Mobiliza, Samuel de Matos, do PSTU, Adriano Teixeira, do PCO e Tainá Miessa, do UP. Milton e Cássia.
3: Muito obrigada. Essa foi a Joyce Carvalho, falando conosco direto de Curitiba.
4: Agora são 7h44. Nós vamos a Porto Alegre. O Rio Grande do Sul ainda enfrenta problemas em função da passagem do ciclone na semana passada. Repórter Gustavo Gossen tem as informações ao vivo. Bom dia, Gustavo.
5: Bom dia, Milton. Bom dia, ouvintes do Jornal da CBN. Rio Grande do Sul tem ainda quase 30 mil pontos sem energia elétrica após o temporal da quinta-feira. A gente recebe ainda aqui da nossa redação mensagens de ouvintes que estão sem o abastecimento de luz desde a quinta-feira, o dia do ciclone extratropical. Conforme a CE Equatorial, a concessionária, são 26 mil unidades no sul do estado, a maioria em Pelotas e o Grande Canguçu. Aliás, essa concessionária, em conjunto com a Axia Energia, está trabalhando para reconstruir torres de linhas de transmissão danificadas. São 26 que eles estão atuando neste momento. E na área de concessão da RGE, que também atua aqui no Rio Grande do Sul, são 2.100 pontos aí, casos pontuais espalhados em várias regiões do estado. 117 municípios reportaram danos à defesa civil do estado. Foram relatados problemas como destelhamento, queda de árvores e postes, além de alagamentos. E o último levantamento da defesa civil gaúcha indica pelo menos 2.688 pessoas que ficaram fora de casa por conta do evento climático. Milton.
4: Muito obrigado. Esse foi o Gustavo Gossen.
3: 7h46.

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0: 7:47.
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0: Corinthians foi o único time paulista a vencer na 22ª rodada do Campeonato Brasileiro. Jogando em Bragança Paulista, o Timão enfrentou um primeiro tempo travado, mas definiu a vitória por 2-0 sobre o Red Bull Bragantino, com gols de Garro e Pedro Raul na segunda etapa. A equipe de Fernando Diniz escala assim para a 7ª posição no Campeonato Brasileiro. Mas a distância para o Flamengo...
1: jogos sem perder, e o Corinthians, os últimos 5 jogos jogou aqui, perdeu 4. Então a resposta que o torcedor precisava era no jogo de hoje.
0: Já o Palmeiras decepcionou o torcedor que foi ao Nubank Park. Não saiu de um empate em 0-0 com a equipe do Internacional. O Verdão segue líder, mas a distância para o Flamengo, que tem um jogo a menos, caiu para 6 pontos. O time do técnico Abel Ferreira agora se prepara para enfrentar o Cerro Porteño na Libertadores na próxima quarta-feira.
2: Uma parte é da responsabilidade e mérito do nosso adversário, e a outra é falta de inspiração nossa.
0: O empate do Palmeiras não foi ruim só para o Palmeiras. O Internacional somou um ponto importante para deixar a zona de rebaixamento. E quem entrou no grupo dos 4 últimos foi o Santos, que perdeu em casa por 2-0 para o Atlético Paranaense. A equipe do técnico Cuca ainda tem um jogo a menos no campeonato.
3: Nós temos 17 jogos por jogar, 7 jogos em casa e 10 fora de casa. E os jogos em casa é Flamengo, é Palmeiras, é Cruzeiro, é Grêmio. São jogos duríssimos, né? E eu já falei há tempos atrás que me preocupo com essa situação que a gente vive no Campeonato Brasileiro. Me preocupo muito também porque nós estamos em outras duas frentes fora o Campeonato Brasileiro e nós não temos elenco para disputar as três competições da mesma forma.
0: O São Paulo se reapresentou neste domingo, depois da derrota de sábado para a equipe do Grêmio, por 2-1 na cidade de Porto Alegre. O tricolor joga terça-feira contra o Bolívar, primeiro jogo das oitavas de final da Sul-Americana. Depois da reapresentação no domingo, o tricolor treina nesta segunda e já viaja para a Bolívia. De São Paulo, Leonardo Dai.
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0: 7h56.
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0: Muito bom dia para você, Marcelo.
1: Bom dia, Milton. Bom dia, Cássia. Bom dia, ouvintes.
2: Bom dia, Marcelo.
0: O Nilo, nosso ouvinte, mandou mensagem para cá e diz assim: meu filho quer fazer investimentos de longo prazo para pagar os estudos da minha neta. Ele quer aplicar valores mensais e, quando possível, fazer aportes maiores. O VGBL é indicado para esse objetivo ou é melhor o Educa Mais do Tesouro Direto?
1: Olha, Nilo, o VGBL é um fundo de investimento que é ligado a um plano de previdência. São duas vantagens do VGBL para o objetivo de financiar os estudos da sua neta. Uma é que o imposto de renda sobre os rendimentos financeiros da aplicação é de 10%. Isso se esperar 10 anos para sacar. Numa aplicação financeira normal, o imposto mínimo sobre os rendimentos é de 15% depois de 2 anos do prazo do investimento inicial. A segunda vantagem do VGBL é que o imposto de renda é pago só no resgate. Nas demais aplicações financeiras, o imposto é cobrado ou na renovação, no caso do CDB, por exemplo, ou a cada 6 meses, no caso de um fundo de investimento. A desvantagem do VGBL é que a taxa de administração, que é um custo que reduz a rentabilidade, ela tende a ser um pouco mais alta do que a de um fundo de investimento tradicional. Então, é um cuidado que você tem que ter. Já o Educa Mais tem uma característica diferente. Para cada investimento que você fizer hoje, você já sabe quanto vai resgatar mensalmente durante 5 anos, a partir de uma determinada data, isso corrigido pela inflação. A vantagem, então, é que é uma aplicação mais previsível. E a desvantagem é que tem todo um ciclo de investimentos e resgates. Então, em resumo, as duas alternativas são boas para investir a longo prazo e financiar os estudos da sua neta. O cuidado é manter uma reserva de emergência numa aplicação com liquidez imediata e atrelado ao CDI ou à taxa Selic, também para esse objetivo, para caso precise ajustar os planos de longo prazo ou então aproveitar alguma oportunidade que pode surgir ao longo desse tempo todo. Então, as alternativas são boas, tanto o VGBL quanto o Educa Mais, e o cuidado é manter também uma certa liquidez para ajustar os planos e eventualmente aproveitar alguma oportunidade que apareça.
0: Muito obrigado, Marcelo, e um bom dia.
1: Bom dia, um abraço e até amanhã.
2: Até amanhã, 8 horas.
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0: Segunda-feira, 10 de agosto de 2026. O Tribunal Superior Eleitoral decidiu criar um órgão específico para acompanhar a disseminação de desinformação e o uso indevido de inteligência artificial durante o processo eleitoral. O Conselho Consultivo sobre Integridade Informacional das Eleições 2026 vai assessorar o presidente da Corte, Cássio Nunes Marques, na elaboração de estudos, recomendações e estratégias voltadas ao fortalecimento da integridade do pleito. O colegiado deve atuar até o dia 31 de dezembro de 2026. O período pode ser prorrogado. O ex-marido da ativista Maria da Penha foi preso em Natal, no Rio Grande do Norte, por descumprir uma medida protetiva contra ela e duas das três filhas dos dois. O Ministério Público do Ceará pediu a prisão após Marco Antônio Herédia Viveiros dar uma entrevista na qual falou da tentativa de feminicídio que cometeu contra a ex-mulher em 1983, o que descumpre uma decisão judicial. Também foi determinada a retirada imediata do ar de conteúdos relacionados à entrevista e proibida a veiculação da reportagem ou a divulgação em qualquer plataforma. O Flamengo derrotou Vitória por 2-0 no Maracanã e reduziu a distância para o Palmeiras na liderança do Campeonato Brasileiro. Com o resultado, o vice-líder chegou a 42 pontos. Já o time paulista empatou por 0-0 com o Internacional e soma 48. O terceiro colocado é o Atlético Paranaense, que bateu o Santos por 2-0 e jogou a equipe de Neymar na zona de rebaixamento. Nas outras partidas de domingo, o Corinthians venceu o Bragantino por 2-0, o Cruzeiro derrotou o Mirassol por 3-1 e Bahia e Vasco não saíram do 0-0. Pela 15ª rodada do Campeonato Brasileiro Feminino, o Corinthians goleou o Santos por 4-1 e o Grêmio derrotou o Cruzeiro por 2-0. O São Paulo bateu o Bragantino por 1-0, mesmo placar da vitória do misto de Mato Grosso sobre o Juventude. Vitória Internacional empataram por 2-2. No horário de Brasília, 8:02.
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0: 8:03.
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3: Muito bom dia a você que escolheu ficar mais bem informado ouvindo o Jornal da CBN na manhã desta segunda-feira, 10 de agosto de 2026.
2: Plantão Lauro Jardim.

0: Bom dia para você, Lauro Jardim.
1: Bom dia, Milton. Bom dia, Cássia. Bom dia, ouvintes.
2: Bom dia, Lauro.
0: Lauro, o que você apurou sobre os negócios mantidos entre o ex-auxiliar direto do presidente Lula, Marco Aurélio Ribeiro, Marcola, e a lobista Roberta Luxinger? Você já sabe como foi feito aquele repasse de R$249 mil que, segundo Marcola, teria sido um empréstimo já pago?
1: Pois é, Milton, essa é uma história ruim para a campanha do Lula, uma história que levou o Marcola a ter que deixar a campanha, onde ele era um dos coordenadores, e a divulgar duas notas oficiais para tentar explicar o que ele está chamando de empréstimo. Só que ele não conseguiu explicar muito, eram notas oficiais, as duas notas oficiais tinham mais lacunas do que respostas que pudessem ajudar a esclarecer todo esse rolo. As notas que ele divulgou na semana passada deixaram principalmente as seguintes lacunas, Milton. Quando é que a lobista Roberta Luxinger deu essa grana para o Marcola? Ela deu tudo de uma vez? Quando é que ele devolveu os tais R$249 mil que ele diz ter devolvido? Eu consegui, Milton, apurar algumas pontas dessa história, algumas pontas que ajudam a entender melhor tudo isso, e eu posso dizer que depois do que eu vou dizer aqui, essa história só piora. Vou direto no ponto mais importante. Essa transferência de R$249 mil que o Marcola disse ter feito, ela foi realizada há apenas 4 meses. Já o dinheiro que a lobista repassou ao Marcola, o repasse aconteceu em 2024. O que significa isso? Significa que o Marcola só devolveu o que foi dado a ele depois que a Polícia Federal apreendeu o celular e os computadores da Roberta Luxinger, que ocorreu agora em dezembro. Ou seja, ele só devolveu o dinheiro, Milton, quando era uma questão de tempo que a Polícia Federal descobrisse esse rolo, quando ela já ia analisar o conteúdo das mensagens do telefone, quando a Polícia Federal ia analisar o conteúdo das mensagens do telefone da Roberta. Eu apurei também, Milton e Cássia, que a coisa começou assim. Inicialmente, no começo de 2024, a lobista depositou R$40 mil na conta corrente do Marcola, e a partir daí ele mandava boletos de contas a pagar, contas do dia a dia, e ela quitava esses boletos. E eu vou reforçar aqui para o nosso ouvinte: o Marcola era até semana passada um dos coordenadores da campanha à reeleição do Lula, e até o fim de julho ele era o chefe de gabinete do Lula. Já a Roberta Luxinger, ela é investigada pela Polícia Federal no caso das fraudes do INSS, é amiga do filho do presidente, o Lulinha, e era, ou é, não sei ainda, o prestadora de serviços para o careca do INSS. E o que ela queria do Marcola era que ele abrisse as portas de gabinetes importantes do governo para ela. Se abriu, Milton, como abriu, e se isso resultou em algo concreto, é o que a Polícia Federal está investigando nesse momento. Então, tem muita coisa ainda para aparecer nessa história, que é muito nebulosa ainda.
2: História bastante nebulosa, mas como você apontou, Lauro, o pagamento, então, desse suposto empréstimo pessoal aconteceu 2 anos depois que ele foi feito?
1: Exatamente. Foi 2 anos depois que foi feito e, sobretudo, depois que a Polícia Federal já estava de posse do celular dela, com as trocas de mensagens entre os dois, que revelariam tudo isso. Então, ele só quitou o empréstimo, os R$249 mil, no fundo, depois que a polícia já tinha como provar isso. Vou repetir aqui, essa quitação foi feita 4 meses atrás.
0: Quando já a investigação já estava em curso, as informações já estavam em mãos da Polícia Federal, né?
1: Exato.
0: Bom, obrigado pelas informações. Lauro, bom dia para você.
1: Bom dia para você, Milton, para você também, Cássia, para os ouvintes, e até quarta.
2: Até quarta, Lauro.
0: Quero só reforçar aqui o convite para você que nos acompanha no Jornal da CBN, que logo depois das 8h30 da manhã teremos mais um episódio da série 50 Debates para o Brasil. Hoje nós vamos falar das melhores maneiras mais eficientes de se combater as drogas. Conto com você.

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3: 8:11.
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0: 8h20.
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2: Vamos a Campinas, estamos em contato com o Felipe Pereira, que tem informações ainda a propósito das notícias que têm surgido aí nos últimos dias sobre a queda do voo da Voipaz, à medida que as investigações trouxeram aí novos dados. E o Felipe Pereira agora atualiza isso para nós. Bom dia, Felipe.
3: Oi, Milton, bom dia. Um ex-inspetor da Agência Nacional de Aviação Civil, a ANAC, fez alerta sobre problemas de manutenção e segurança envolvendo a empresa que deu origem à Voepass anos antes do acidente que matou 62 pessoas em Vinhedo. Os documentos foram apresentados pelo Fantástico, da TV Globo, ontem. O servidor recomendou, em 2019, a suspensão da autorização de voo da empresa MAP Linhas Aéreas, que mais tarde se uniu a Passaredo para formar a Voepass. Ele apontou indícios de utilização de peças sem a devida avaliação de segurança. Em 2022, o inspetor voltou a fazer alertas. Dessa vez, informou que peças de uma aeronave que sofreu um acidente em Rondonópolis, em Mato Grosso, estariam sendo reaproveitadas de forma irregular. Sem providências internas, o servidor levou os questionamentos a órgãos internacionais da aviação. Depois disso, passou a responder a um processo administrativo por insubordinação e acabou exonerado da ANAC no ano passado, após 16 anos de atuação. As revelações surgem poucos dias depois da apresentação do relatório final da Polícia Federal sobre a queda do voo 2283 da Voepass. A investigação concluiu que o acidente foi resultado de uma combinação de falhas no sistema de degelo, omissão de registros técnicos, problemas de manutenção, descumprimento de procedimentos operacionais e falhas de supervisão. A Polícia Federal indiciou 16 pessoas ligadas à empresa, entre elas o controlador da companhia, José Luiz Felício Filho, além de diretores de manutenção, segurança operacional, treinamento de pilotos, operações e despacho de voos. Segundo a PF, a empresa mantinha uma cultura de não registro de falhas. O relatório aponta que alertas do sistema de degelo eram frequentemente apagados por meio de reinicializações do equipamento, sem que os problemas fossem lançados nos registros de manutenção, o que impedia a adoção de restrições operacionais. A investigação também questiona a atuação da ANAC, já que a agência recebeu denúncias, identificou irregularidades antes do acidente, mas as medidas adotadas não foram suficientes para interromper os riscos operacionais. Por isso, a PF sugeriu ao Ministério Público Federal a adoção de a apuração de eventuais responsabilidades relacionadas à fiscalização. A autorização de operação da Voepass só foi cassada pela ANAC em junho do ano passado, 10 meses depois da queda do avião em Vinhedo. Em nota, a ANAC informou que os apontamentos envolvendo a aeronave acidentada em Rondonópolis foram analisados na época e que as peças passaram pelas verificações previstas nas normas do setor. A agência também informou que abriu um procedimento interno para apurar a eventual responsabilidade de servidores citados nas investigações. Milton.
2: As informações foram do Felipe Pereira, que falou ao vivo conosco lá de Campinas, e neste caso da Voepass, cada nova informação e depoimento a que temos acesso, fica muito clara a dimensão da irresponsabilidade de vários dos atores envolvidos nesse caso. Uma irresponsabilidade criminosa e assassina, porque mais de 60 pessoas morreram neste acidente de avião. 8h24.
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0: Olá, tudo bem? A pergunta de hoje é: por que não ver propósito no que eu faço me deixa ansioso? A resposta é: fica tranquilo, isso já virou até doença. A chamada ansiedade do propósito já é considerada um tipo de transtorno emocional e que vem atingindo especialmente a nova geração que está iniciando a carreira e que é sempre identificada como a mais preocupada com a busca por um trabalho com propósito. Se questionar sobre isso é quase um mantra no mundo corporativo atual. Mas o que é um propósito? Existem muitas definições. Alguns psicólogos definem como uma bússola que fornece a direção para onde aspiramos chegar na vida. No mundo do trabalho, fala-se muito sobre ter uma aspiração nobre no que se faz. Só que nem todos os profissionais vão ter a chance de salvar o planeta ou acabar com a fome no mundo. Uma pesquisadora do Hoover Institution da Universidade de Stanford rodou o mundo para ouvir o que as pessoas entendiam sobre o que era ter um propósito. Ela chegou à conclusão de que, para a maior parte das pessoas, ele soava como algo grandioso, mas que, na verdade, não precisava necessariamente ser isso. Ela defende que é possível encontrar propósito sendo um bom pai ou mãe para uma criança, criando um ambiente mais amigável no escritório ou tornando a vida de um animalzinho mais feliz. Não deixe a inveja daquele amigo que se gaba de trabalhar um negócio que impacta milhões de pessoas tomar conta de você. Isso só vai provocar ansiedade. Se o seu propósito for ser uma pessoa ética, justa e que ajuda os outros no trabalho, já está de bom tamanho para o planeta. E se você tiver alguma dúvida ou alguma sugestão, manda aqui pra gente, trabalha.sa@cbn.com.br. Até a próxima.
1: Aliás, você pode aproveitar o trabalha.sa@cbn.com.br e contar qual é o seu propósito também no seu dia a dia. Qual é o seu propósito no trabalho, na vida? Conversa aqui com a gente no Jornal da CBN também. Na sequência, você fica com É da Sua Conta do PicPay com a Renata Flores.
2: Bom dia, Cássia. 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Essa foi minha dica de hoje, mas amanhã eu tô de volta com mais um É da Sua Conta. Até amanhã.
1: Em seguida, você acompanha também aqui no Jornal da CBN mais um episódio da série 50 Debates para o Brasil. E hoje nós vamos discutir com os nossos convidados o tema do combate às drogas. Fique com a gente. Siga agora com o Repórter CBN.
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0: segunda-feira, 10 de agosto de 2026. A Embraer lucrou R$ 1.110.000.000 de reais no segundo trimestre. O valor representa alta de 25% em relação ao mesmo período do ano passado. Entre abril e junho, a empresa entregou 65 aeronaves, o que equivale a um crescimento de 7% no intervalo de tempo comparado. A Caixa Econômica Federal vai leiloar no dia 20 um apartamento que pertenceu ao ex-deputado Eduardo Bolsonaro em Botafogo, no Rio de Janeiro. O imóvel de 101 metros quadrados foi retomado pelo banco por inadimplência no financiamento habitacional firmado em 2017. Avaliado em mais de R$ 1 milhão, o apartamento terá lance mínimo de R$ 644 mil. Tempestades causadas pela passagem do tufão Dolphin por Xangai provocaram enchentes e o cancelamento de quase 1.000 voos. Os ventos chegaram a 151 quilômetros por hora. Autoridades da China emitiram alertas para chuvas torrenciais que valem até amanhã. Em um distrito de Xangai, empresas e organizações não essenciais foram autorizadas a suspender temporariamente as atividades por causa da previsão de mais ventos fortes e temporais. As forças de Israel cometeram mais de 460 violações dos direitos de jornalistas palestinos no primeiro semestre, o que inclui a morte de 8 profissionais. A informação consta em um relatório do Sindicato dos Jornalistas Palestinos. O governo israelense nega a acusação. No horário de Brasília, 8:31.
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0: 7h34.
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0: Olá, bom dia. Seja muito bem-vindo a mais uma edição do CBN Jornal da Manhã, segunda-feira, 10 de agosto de 2026. Vamos juntos para mais uma semana por aqui. Agradeço a você que escolheu a CBN Amazônia para se manter bem informado. A partir de agora, você acompanha os principais assuntos do estado. Informação direta com prestação de serviço, política, economia, trânsito, previsão do tempo e os temas que impactam o seu dia. A gente começa com os destaques desta manhã. Incêndios são registrados em Manaus nesse fim de semana, um deles no conjunto Viver Melhor. O Polo Industrial de Manaus fatura mais de 121 bilhões de reais no primeiro semestre deste ano. O Ministério Público investiga a falta de tornozeleiras eletrônicas para presos do regime semiaberto em Manaus. A empresa responsável pelo serviço é alvo de 9 processos sancionatórios abertos pela Secretaria de Administração Penitenciária. Hoje tem Elcio Ribeiro na conversa de política, trazendo inclusive o primeiro debate entre os candidatos ao governo do Amazonas. Tem Jorge Moraes na coluna Automotores, tem Economia com Denise Caçama. Você participa com a gente, manda sua mensagem de áudio ou texto. Nosso WhatsApp 98198-0632. 98198-0632. Também pode participar pelo youtube.com/CBN Amazônia. Você acompanhou esse primeiro debate? Faça sua participação daqui a pouquinho. Elcio Ribeiro trará a sua análise a respeito desse primeiro debate entre os candidatos ao governo do estado, né? Você acompanha a gente por aqui na rádio CBN Amazônia, emissora do grupo Rede Amazônica. 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Também estamos nas redes sociais. cbn.manaus é o nosso Instagram. E vamos juntos. Hoje, segunda-feira, 10 de agosto de 2026, CBN Jornal da Manhã tá no ar.
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0: Vamos começar esta edição falando sobre incêndios, né? Vários incêndios foram registrados em Manaus nesse fim de semana. Em um deles, no conjunto Viver Melhor, as chamas atingiram 2 apartamentos e moradores precisaram sair até pelas janelas. Carla Mello ao vivo com a gente, trazendo informação sobre essas ocorrências. Carla, bom dia.
2: Oi, Patrick, um bom dia para você, bom dia aos ouvintes da CBN. Infelizmente, esse incêndio foi registrado ali no conjunto Viver Melhor 3, no bairro Monte das Oliveiras. Ele atingiu um apartamento no térreo, no bloco 5 do conjunto que a gente acabou de citar, na Rua das Cachoeiras. Segundo informações que foram apuradas pela equipe da Rede Amazônica, que foi até o local, o fogo começou no apartamento 101 e também atingiu o imóvel vizinho 102. Alguns moradores informaram que o imóvel onde o incêndio iniciou funcionava também como uma oficina eletrônica e que tinha muitos materiais, como madeira, líquido inflamável, o que pode ter contribuído para essa propagação das chamas. Durante a ocorrência, moradores ajudaram na retirada de pessoas dos apartamentos, imagens que chamaram muita atenção. Patrick, alguns moradores precisaram sair pelas janelas com auxílio de escadas externas. Os vizinhos levavam escada e aí eles iam se ajudando, saindo do segundo, do terceiro andar. Um outro caso também que chamou muita atenção durante esse resgate foi uma criança que foi resgatada dentro de uma sacola, né, justamente para poder sair. A mãe estava ainda no período de resguardo, então realmente muita comoção, né, muita tristeza aí durante esse incêndio no conjunto Viver Melhor 3, no Monte das Oliveiras. Nenhuma vítima, algumas pessoas precisaram de atendimento médico porque inalaram fumaça, mas graças a Deus nenhuma morte foi registrada. Infelizmente teve a situação do animalzinho de estimação do morador do apartamento, né, o mais atingido. Ele informou que não conseguiram retirar o cachorro, né, dele, que estava preso em um dos cômodos. Até a última atualização, Corpo de Bombeiros e Polícia Civil ainda não haviam divulgado, né, uma causa para o incêndio. Além disso, Patrick, desse incêndio no Monte das Oliveiras, o Corpo de Bombeiros também registrou diversas outras ocorrências em área de mata e também um outro apartamento. Dessa vez foi um princípio de incêndio em um apartamento no Vieira Alves. De acordo com o Corpo de Bombeiros, eles utilizaram aí 20 militares, 8 viaturas para controlar as chamas e usaram aí 6 mil litros de água. O incêndio atingiu o apartamento no quarto andar. Ainda de acordo com a corporação, 10 pessoas receberam atendimento pré-hospitalar no local e foram liberadas após avaliação. No sábado, ali no início da noite, o incêndio também atingiu uma área de vegetação na M010, no quilômetro 4, entre Manaus e Iranduba. O fogo atingiu cerca de 300 metros quadrados de vegetação. O Corpo de Bombeiros também foi acionado, foi ao local, atuou no combate às chamas e utilizaram aí mais de 200 litros de água para controlar o incêndio nessa região. Mas fica esse alerta, né, Patrick? A gente já está no intenso período do verão amazônico. Inclusive, a equipe da Rede Amazônica também apurou e ontem foi registrado o dia mais quente do ano, 35 graus Celsius, né? O Corpo de Bombeiros aí precisando atender diversas ocorrências relacionadas a sinistros de incêndio na capital, na região metropolitana. A principal orientação: não tacar fogo em lixo, não queimar vegetação, porque com o tempo seco, a falta de chuva, isso acaba facilitando a propagação das chamas, e aí para controlar um incêndio de grandes proporções realmente é mais dificultoso. Em relação aos imóveis, orientação do Corpo de Bombeiros: evitar usar diversos aparelhos eletrônicos.

0: conversamos com a dona Ivani. Até o momento, a dona Ivani, ela estava aguardando uma resposta da Defesa Civil, na verdade, uma equipe da Defesa Civil ia até o local, porque o apartamento dela era o 102, também foi muito atingido. Nós conseguimos entrar, a dona Ivani autorizou a entrada da nossa equipe, ela perdeu também praticamente tudo, e ela estava aguardando a chegada da equipe da Defesa Civil Municipal para realmente fazer a avaliação estrutural e saber se as famílias podem voltar para esse prédio, né? O que é que precisa ser feito agora, porque moradores ali são pessoas que já receberam, né, essa moradia popular, e ela informou que não tem para onde ir no momento, está aí aguardando esse posicionamento da Defesa Civil Municipal. A gente, claro, vai seguir acompanhando e qualquer atualização traz aqui na CBN, Patrick.
1: Obrigado, viu, Carla, pela informação. Bom trabalho para você e bom dia. Fim de semana realmente de muitos incêndios, né? Carla trouxe pra gente aqui alguns desses. A gente ainda vai detalhar um pouquinho mais cada um deles ao longo da edição de hoje, mas fica esse alerta mesmo, né? Já estamos num período do chamado verão amazônico e tá quente demais neste ano, de fato. Não sei se você tem a mesma sensação, mas parece que tá mais quente do que antes, né? Tá muito quente ultimamente e isso é muito perigoso. Então evitem esses incêndios intencionais, né? Queimar lixo, por exemplo, como a Carla Mello trouxe pra gente, porque, né, qualquer vento, e aí pode ser um problema maior, né? Inclusive sobre essa situação de ser o dia mais quente, antes aqui do nosso primeiro intervalo, a gente já traz essa informação, né? Domingo, o dia mais quente do ano até agora, os termômetros chegaram a 35,4 graus Celsius, 2 da tarde, né? Segundo o Instituto Nacional de Meteorologia. A temperatura supera o recorde anterior de 2026, que foi registrado no dia 4 de março, quando a capital chegou a 35 graus e 3 décimos. E o calor tem se intensificado neste mês, né? No dia 5 de agosto, Manaus registrou 35,2. A mesma temperatura voltou a ser registrada no último sábado. Os dados consideram as medições feitas na estação meteorológica do INMET em Manaus. Então, além do recorde no domingo, outros dias também foram bem quentes, né? E a gente tem sentido isso na pele, literalmente, todos os dias, né? Nos últimos dias. São 7 horas e 45 minutos em Manaus. Vamos fazer uma pausa para o intervalo comercial, mas ainda hoje a gente traz mais detalhes sobre esse incêndio que assustou moradores no conjunto habitacional na Zona Norte de Manaus. Teve também focos de incêndio registrados na última sexta lá no cemitério Nossa Senhora Aparecida aqui na cidade. Tem também informação de incêndio pelo interior do estado, na estrada de Balbina. Um incêndio em vegetação assustou moradores de uma comunidade localizada na M240. Então ainda tem muita informação a respeito disso por aqui. Intervalo, a gente volta já.

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0: 7h50.
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0: Vamos lá trazer a previsão do tempo de acordo com o Instituto Climatempo para Manaus, região metropolitana e Parintins. Sol, meus amigos, calor é o que a gente espera para hoje aqui em Manaus. Um dia que será parecido com ontem, de acordo com o Instituto Climatempo. Uma manhã de sol com algumas nuvens, a mesma coisa pela tarde e uma noite sem possibilidade de chuva. Aliás, de acordo com o Instituto Climatempo, 0% de chance de chuva para hoje. Máxima de 34 graus a temperatura e também a sensação térmica. Isso para Manaus. Para Manacapuru, na verdade, a mesma previsão, né? Também sol pela manhã, sol pela tarde, sem chance de chuva no município vizinho. Iranduba, idem. Aliás, Iranduba, a expectativa de que a tarde seja até mais quente do que Manaus e do que Manacapuru, né? Porque em Manaus e Manacapuru ainda se espera um sol com algumas nuvens. Para Iranduba, não. Somente o sol. Então, um céu limpo, com aquele solzão bacana, sem chance de chuva no município de Iranduba. E para Parintins, o inverso de Iranduba, né? Se espera uma manhã de sol e uma tarde de sol com algumas nuvens. A sensação térmica pode chegar a 33 graus, temperatura 32 graus, também sem chance de chuva. Então, meu amigo, hoje, dia 10 de agosto, mais um dia quente aqui, pelo menos para essa região leste do Amazonas, onde a gente se encontra.

0: 7:52 em Manaus. Vamos lá então trazer mais detalhes a respeito do incêndio que assustou moradores do conjunto habitacional na zona norte de Manaus no início da tarde de domingo. O fogo, né, começou em um apartamento no térreo, atingiu outro imóvel, a fumaça se espalhou pelo prédio e vários moradores precisaram ser retirados, inclusive pelas janelas, com a ajuda de vizinhos.
1: O que deveria ser uma tarde de comemoração terminou em correria e desespero para os moradores de um prédio no conjunto Viver Melhor 3, no bairro Monte das Oliveiras. A fumaça começou a tomar conta dos apartamentos depois que um incêndio atingiu um imóvel no térreo. A Suelen Lima foi uma das primeiras a perceber.
2: Eu só escutei os moradores aqui na parte de baixo, eles gritando, fogo, fogo, fogo. E fogo, foi quando eu desci, desesperadamente, batendo, gritando, chamando o pessoal, fogo, fogo, fogo.
3: O fogo chegou a se alastrar para cima?
2: Bastante fumaça, foi só fumaça, graças a Deus.
1: Com o fogo ficando mais intenso e a fumaça preta se espalhando rapidamente pelas escadas, alguns moradores conseguiram sair e outros precisaram ser resgatados pelas janelas. O Fábio Andrade estava no supermercado quando soube do incêndio.
4: Me ligaram, né? Eu não estava aqui no supermercado comprar comida, essas coisas, e minha filha estava dormindo. E quando eu retornei, graças a Deus, minha filha já estava fora de perigo, os moradores tiraram e graças a Deus ninguém se machucou.
3: Você chegou aqui ajudar também, tentar apagar?
4: Sim, ajudamos. Conseguimos retirar 3 crianças do quarto andar, né? Pela lateral, graças a Deus, minhas afilhadas, conseguimos fazer esse resgate. E quando a gente conseguiu, foi o momento exato que o bombeiro chegou, né? Para dar o suporte.
1: A situação foi ainda mais desesperadora para uma mãe que estava com a filha de apenas 2 meses em um dos apartamentos. Segundo o relato de uma das moradoras, para conseguir retirar a criança do apartamento, a bebê foi colocada em uma sacola e descida com o auxílio de uma corda. Em seguida, a mãe também conseguiu deixar o apartamento, com a ajuda de uma escada e dos vizinhos, e sofreu ferimentos na perna e nos pés. A moradora, Ana Alícia, relatou como foi esse resgate complicado.
5: Estava pegando fogo, incendiando tudo, aí a criança teve que descer pela sacola e aí conseguiram resgatar ela, desceu um monte de gente lá, todas as famílias dela desceram pela janela e aí eles se cortaram, se feriram e aí a gente levou eles lá para casa, a gente limpou assim e aí a ambulância levou eles para o hospital.
1: O apartamento ao lado do imóvel onde o incêndio começou também foi atingido diretamente pelas chamas. A moradora, Evani Nascimento, conta que a área de serviço dela foi praticamente toda destruída.
3: A partir de que momento a senhora percebeu? A senhora estava em casa?
6: Eu estava deitada ali. Aí as meninas que estavam gritando aí, fogo, fogo, fogo, mas eu pensei que não era aqui. Aí foi que quando eu olhei, eu vi o fumaceiro, eu tentei sair, mas essa grade fica fechada. Aí eu voltei para pegar a chave, quase eu não saio mais, porque tomou conta a fumaça, muita, muita. Mas eu consegui ainda sair. Ali, ó, a sala, a porta queimou, as paredes estão tudo preto, né? O prejuízo foi esse aí.
1: Ainda não há confirmação sobre o que provocou o incêndio. Moradores levantaram a suspeita de que o fogo tenha começado em uma oficina de eletrônicos montada dentro de um dos apartamentos. Outra versão é de que as chamas teriam começado na cozinha. As circunstâncias deverão ser apuradas. Agora, uma perícia deve ajudar a identificar o que provocou o incêndio. A nossa equipe falou com o dono do apartamento, ele não quis relatar nada. Perguntado sobre o cachorro que estava dentro do imóvel, ele disse que o animal ficou preso em um dos cômodos. Segundo o Corpo de Bombeiros, foram utilizados 12 mil litros de água para combater o fogo. 2 pessoas receberam atendimento hospitalar e em seguida foram encaminhadas para o SPA da Galileia. Reportagem de Ronaldo Lima, Eros de Souza, para a CBN.
0: 7:56.
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0: casa aos 34. E agora
1: muito bom dia para você, Paulo Vinícius Coelho.
2: Muito bom dia para você, Milton Jung. Muito bom dia, Cássia Godoy, tudo bem?
3: Tudo jóia, PVC, bom dia.
1: Começamos com a vitória do Atlético Paranaense, terceiro colocado, depois o Flamengo, segundo colocado, e não mostramos gols do Palmeiras, porque o Palmeiras não marcou e é líder ainda, mesmo assim. Mas a perseguição continua.
2: Continua e está mais perto, né? O Flamengo diminuiu de 8 para 6 pontos a distância. Quer que eu fale aquela classificação por pontos perdidos? O Flamengo tem 3 pontos reais, né? Porque são 42 pontos contra 48 do Palmeiras, mas o Flamengo tem um jogo a menos, que é o jogo que vai fazer contra o Mirassol, ainda sem data marcada. O Flamengo vai jogar contra o Mirassol domingo que vem, em Mirassol, mas é o jogo do segundo turno. O jogo atrasado contra o Mirassol é do primeiro turno no Maracanã. Então, na real, o Palmeiras tem 3 pontos perdidos a menos do que o Flamengo. São 6 pontos de vantagem por pontos ganhos, mas o Flamengo tem um jogo a menos. E aí a gente vai chegar num ponto que é jogar em casa. O Flamengo jogou diante de 58 mil torcedores presentes, 55 mil pagantes, e fez valer o fator Maracanã, ganhando por 2-0, lindo gol do Pulgar de fora da área, depois o Bruno Henrique fez o segundo aos 34 do segundo tempo. O Flamengo podia ter feito mais, mas ganhou por 2-0, ganhou com tranquilidade, e o Palmeiras em casa não está conseguindo fazer valer seus jogos. Até maio, até o dia 30 de abril, ou se alguém for supersticioso, como você sabe, eu não sou supersticioso porque dá azar, desde o anúncio da mudança do nome de Allianz Parque para Nubank Park, o Palmeiras tinha 16 jogos em casa, 15 vitórias e um empate no ano, considerando jogos em Barueri. De lá para cá, o Palmeiras jogou, para arredondar o Campeonato Brasileiro, nos últimos 15 pontos, 5 jogos em casa, o Palmeiras ganhou 1, empatou 3 e perdeu 1. Significa que de 15 pontos disputados, o Palmeiras perdeu 9. Se tivesse vencido, conquistado esses 9 pontos, a distância que hoje é de 6 seria de 15 para o Flamengo. Mas vamos considerar que não ia ganhar todos os pontos. Se ganhasse metade desses pontos, vai, 8 mais 6, seriam 14 pontos. Se tivesse perdido 9 desses, tivesse feito 5 desses pontos, 5 mais 6 seriam 11 pontos de vantagem. Então o Palmeiras está perdendo a vantagem, continua líder, continua com tranquilidade, alguma tranquilidade, mas a tranquilidade que está abrindo mão é nos jogos em casa, como mandante.
3: Agora vamos pensar na falta de tranquilidade, em quem já está pensando ali no rebaixamento, PVC.
2: Milton Jung, por exemplo, teve um dia dos pais feliz, tranquilo, mais tranquilo, porque o Grêmio venceu.
1: O Palmeiras podia ter me deixado mais feliz, né? Mas, enfim.
2: Então, nossa nota é em 16º, o Grêmio está em 14º. Quem está em 17º, abrindo a zona de rebaixamento, é o Santos. O Santos classificaram na Copa do Brasil, como o Vasco classificaram na Copa do Brasil, mas o Vasco empatou 0-0 contra o Bahia diante de 39 mil torcedores na Fonte Nova, é o 18º colocado, e o Santos é o 17º, caiu para a zona de rebaixamento com a vitória do Grêmio sobre o São Paulo. O Grêmio foi para 14º, o Mirassol perdeu para o Cruzeiro 3-1, o Cruzeiro está em 5º lugar, o Mirassol em 15º, o Internacional com empate contra o Palmeiras 16º, e o Santos perdeu para o Atlético Paranaense, do artilheiro do campeonato, Kevin Viveiros, 16 gols. Pela primeira vez na história do Brasileirão, o Santos perdeu para o Atlético Paranaense na Vila Belmiro. E caiu para o 17º lugar, abre a zona de rebaixamento. O slogan é bem esse, né? É ruim com o Neymar, pior sem Neymar. Porque os números, por mais que a gente discuta muito do Neymar, os números do Santos são melhores com o Neymar do que sem ele. Ontem o Neymar estava suspenso, o Atlético Paranaense foi à Vila Belmiro e ganhou 2-0, 2 gols de Kevin Viveiros, o colombiano.
1: Muito obrigado, Paulo Vinícius Coelho, e um bom dia para você.
2: Bom dia, Milton. Bom dia, Cássia. Até amanhã.
3: Até amanhã. Mais.
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0: segunda-feira, 10 de agosto de 2026. A estimativa da inflação brasileira para este ano recuou levemente de 5,03% para 5,02%. Já são 6 quedas seguidas. Para 2027, a projeção do IPCA permaneceu em 4,22% pela segunda semana consecutiva. As expectativas estão no Boletim Focus, divulgado hoje pelo Banco Central. O Congresso Nacional retoma hoje ao trabalho depois do recesso. Os parlamentares vão concentrar os esforços na votação de projetos em plenário e nas comissões. Entre as propostas que precisam de andamento está a medida provisória que acaba com a taxa das blusinhas. Se o texto não for aprovado, o imposto volta a ser cobrado em setembro. A comissão que analisará o texto ainda não foi instalada. Pelo menos 2 pessoas morreram e 7 ficaram feridas após um motorista bêbado causar um acidente na rodovia Anhanguera, no sentido do interior de São Paulo. A batida envolveu 3 carros de passeio, uma van e um caminhão, e aconteceu nas proximidades do quilômetro 22. Segundo a Polícia Militar, o motorista foi preso em flagrante. A pista ficou bloqueada por mais de 3 horas. O Irã informou que está perto de fechar um acordo com Omã para definir novas rotas de navegação no Estreito de Hormuz. A República Islâmica afirma, no entanto, que reabrirá a passagem marítima somente depois de os Estados Unidos cumprirem uma série de exigências. Teerã incluiu na lista a interrupção de ações militares contra o país e aliados, a retirada de forças navais e aéreas ligadas ao bloqueio, a suspensão de sanções e o desbloqueio de ativos iranianos. No horário de Brasília,
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2: Informações ao vivo com Rômulo Salles, agente do Instituto Municipal de Mobilidade Urbana. Rômulo, bom dia.
3: Bom dia a todos os ouvintes da Rádio CBN. Vamos às nossas informações de trânsito nessa manhã de segunda-feira na cidade de Manaus. A gente já inicia trazendo o registro de um acidente de trânsito, colisão com danos materiais que aconteceu na rotatória do Coroado, aproximação com a alça de acesso à Avenida André Araújo. Foi por volta das 7 horas da manhã. Nesse momento, todos os procedimentos foram finalizados, via foi liberada e nenhum prejuízo à circulação. Principais vias em direção à área central da cidade, Djalma Batista, Constantino Neri e Maripiranga, nesse momento, com boa movimentação, sem nenhum registro de ocorrência, todos os semáforos em funcionamento ideal. Saída da zona norte da cidade, avenidas Noel Núteus e Max Teixeira, nesse momento, com grande movimentação. Torquato Tapajós apresentando lentidão, mas sem nenhum registro de ocorrência, e agentes de trânsito monitorando a saída da zona norte da cidade. Acaba de chegar a informação de uma colisão com vítima lesionada na Avenida Buriti, no Distrito Industrial, bem próximo ao Batalhão da Rocan. Então, nesse momento, temos uma unidade em deslocamento para o local e toda essa região prejudicada devido a essa colisão. Então, fique atento, condutor, são as situações de momento.
2: Muito obrigado, Rômulo. Bom dia e bom trabalho.
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2: Já de volta com o CBN Jornal da Manhã, hoje segunda-feira, dia 10 de agosto de 2026, vamos juntos até 11 com as principais informações do estado, região metropolitana de Manaus, Parintins. Você que escolheu a CBN para se manter bem informado, muito obrigado, seja muito bem-vindo. Bom, vamos lá falar sobre política, eleições a partir de agora, né? O Partido Democracia Cristã oficializou a candidatura de Daílson Correia às eleições deste ano para o Senado. Também foram oficializadas durante as convenções partidárias, trazendo aqui um apanhado, né, um resumo, as seguintes candidaturas ao Senado pelo Amazonas: Capitão Alberto Neto pelo PL, Eduardo Braga pelo MDB, Evandro de Oliveira pelo PSTU, Ismael Munduruku, da Federação Rede Sustentabilidade PSOL, professor Evani pelo PSOL, Plínio Valério pelo PSDB e Wilson Lima pelo União Brasil. Temos também um outro nome, né? O Partido da Causa Operária, o PCO, oficializou em convenção realizada no dia 5 de agosto Lia Palheta da Silva como candidata ao governo do Amazonas e Paulo Sérgio Barbosa Monteiro como candidato a vice-governador nas eleições de 2026. As candidaturas foram aprovadas por unanimidade. Agora são 8 candidatos concorrendo ao governo do estado: Roberto Cidade do União Brasil, com o vice Serafim Corrêa do PSB, Omar Aziz do PSD, com a vice Alessandra Campeiro do mesmo partido, Davi Almeida do Avante, com a vice Shadia Frache do mesmo partido, Maria do Carmo Cefaí do PL, com o vice Coronel Aníbal do mesmo partido, Gilberto Vasconcelos do PSTU, com a vice Juliana Frota também do PSTU, Isael Munduruku da Rede, com o vice Léo Balbi do PSOL e o cabo Daciolo do Mobiliza. Agora são 8:09.
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2: Elcio Ribeiro, bom dia, boa segunda-feira.
5: Bom dia, querido Patrick Mota Filho, uma excelente semana para você, para os ouvintes que nos acompanham, as ouvintes também. Patrick, um bom dia também ao Trio Ternura, que está aí ao teu lado, Glenda, Marvin e Hervé Souza.
2: É isso.
5: Você está bem?
2: Tô bem, graças a Deus. Você está bem?
5: Tudo na paz. Olha, vocês Perfeito. Quatro formam um verdadeiro quarteto fantástico.
2: Ah, muito obrigado. E você chegou para completar agora o quinteto, que no caso dos super-heróis não existem mais, aqui no nosso caso existe.
5: Já teve o quinteto, acho que tem ainda o quinteto violado, o pessoal da antiga conhece.
2: Ah, eu
5: grupo
2: não conheço, não.
5: Instrumental de primeira qualidade.
2: Pronto.
5: Só botar um Google depois e ouvir o quinteto violado.
2: Maravilha. Elcio Ribeiro, falamos aqui sobre os candidatos ao governo. A gente sabe que tradicionalmente nos debates não são todos os convidados, né? Geralmente são os que têm uma maior representatividade no Congresso Nacional. E ontem tivemos o primeiro debate aqui no Amazonas entre os candidatos ao governo, né? Debate que foi realizado pela TV Band Amazonas. E você traz, então, a sua análise a respeito desse debate, Elcio. Mas antes de você destacar, trazer os seus destaques, eu gostaria de trazer um destaque para você comentar, se possível, que é a ausência do atual governador Roberto Cidade. Não foi para o debate, né? A assessoria até disse que divulgou uma nota, que ele não iria aos debates enquanto não chegasse o dia 16, né? Porque tem até o dia 15 para tudo se oficializar e Sim. tudo mais, então somente depois disso foi o que ficou parecendo pela nota, né? Que só depois do dia 15 ele deve comparecer aos debates. Esse é um ponto, e um outro ponto é que todos os outros candidatos, e a gente não poderia esperar outra coisa, falaram bastante sobre o candidato Fujão, né? Ah, fugiu do debate e tudo mais. Um desses candidatos, o próprio candidato Davi Almeida, que nas eleições de 2014 também não foi aos debates no primeiro turno, lá nas eleições para prefeito de Manaus, né? Então, eu queria que você primeiro começasse analisando isso.
5: Bem, Patrick, primeiro eu queria cumprimentar o Neto Cavalcante, teu colega que conduziu o debate, no meu entendimento, de forma serena e brilhante. Então, parabéns para o Neto, parabéns para a Band também. Você comentou que compareceram 4, né? Patrick, deixa eu começar pelo teu comentário inicial, né? A ausência de Roberto Cidade. Nós vimos isso também há 2 anos atrás, quando houve a campanha para prefeito. Roberto Cidade não foi ao debate e Davi Almeida tampouco, principalmente no primeiro turno, né? Muitas vezes a pessoa que está no poder, pode ser prefeito, governador, presidente, às vezes evita de ir no debate no primeiro turno, porque normalmente os debates têm de 4 a 5, às vezes 6 candidatos, e a tendência é que quem está no poder será apedrejado pelos demais, pelos seus oponentes. Aí o que é que ocorre? Há um cálculo. Patrick, eu não tenho dúvida não. Eu te garanto que a assessoria de cada um dos candidatos sabe mais ou menos quantas pessoas iriam assistir o debate por conta do horário, por conta do canal de televisão, e aí fazem uma conta se vale a pena ou não. Eu, na minha singela opinião, eu penso que a democracia pede luz do sol, pede clareza. É sempre bom que todos que forem convidados e confirmem, porque no primeiro momento eles até confirmam e no dia aparece lá um problema qualquer, uma dor de dente ou dor em outra parte do corpo e eles não aparecem, né? Mas eu sou favorável que todos participem. E aí, voltando, a assessoria faz essa conta e diz: não vale a pena, a gente vai ser muito criticado e vai ter pouco tempo. Mas é o tal negócio: se tem quatro pessoas atacando uma, ninguém joga pedra em árvore que não dá fruto, né? E tem o direito de resposta também. As pessoas podem pedir direito de resposta quando não está na vez de serem arguídas, são citadas, são criticadas. É isso, Patrick.
2: É isso. Só para complementar.
5: Esse é o primeiro ponto, tá?
2: Sim, exato. Só para complementar sobre a ausência de Roberto Cidade, muito bem lembrado por você. Em 2024 não foi só o Davi Almeida que não foi aos debates do primeiro turno, não. O Roberto Cidade também não foi, né? Naquela não. Ocasião, foram os dois, né? Inclusive o debate da região amazônica em 24 só teve três candidatos aqui, né? Alberto Neto, Amon Mandel e o terceiro agora eu não recordo, mas foram esses, né? Pois bem, diga.
5: Ou seja, parece que as pessoas esquecem rápido, né? Fujão, não sei o quê, amigo, você já fez algo idêntico, muito parecido, né? Então, isso é delicado também. Volto a salientar, o que eu gostaria que todos fossem. Agora, tem um fato também, tá? Debate, quando tem mais de quatro pessoas, e tem as regras, um minuto para responder, 30 segundos, um minuto de pergunta, réplica, tréplica, acaba engessando um pouco, né? E é claro, as redes de televisão, principalmente, elas não têm como realizar cinco debates convidando dois candidatos apenas, aí haveria um confronto direto. Então, como não tem como fazer isso, convidam os que podem e aí fica algo meio engessado. E eu estava conversando com um advogado que acompanha um dos candidatos e ele dizia, ele estava medindo lá a audiência, quantos tinham, quantos não tinham, o que que foi bom, o que que não foi bom. Eu penso que todos que se apresentam já ganham um ponto, entendeu? É positivo e mostra para a população as propostas de cada um e que as pessoas estão lá abertas a críticas também. Então, eu aplaudo quem vai aos debates.
2: Patrick. É isso. Só para trazer aqui, entre aspas, de forma completa, né, o posicionamento aqui do candidato Roberto Cidade. Ele disse que não foi ao debate por dois motivos, né? Primeiro, um motivo jurídico, o que explica a equipe dele, já que diz que não vai participar de debates ou sabatinas antes do dia 16 de agosto, que é quando começa oficialmente a campanha eleitoral. E o segundo motivo, porque ele vê um jogo combinado contra ele, né? Então, os outros candidatos estariam, de alguma forma, juntos para atacar quem está no poder. E na verdade, toda a eleição isso acontece mesmo, né? Porque para você assumir o poder, os outros tentam dizer que, ó, não está bom do jeito que está, porque está ruim, e aí eu vou chegar lá e vou resolver. Então, ele também alega isso, né?
5: Patrick, vamos lá. Imagina que esteja debatendo eu, você, Eros e Glenda, tá? Se você me faz uma crítica fora da hora, tá você perguntando pro Eros. Se você cita o meu nome e faz uma crítica, eu tenho o direito de pedir direito de resposta. Isso aí é quase que unânime. Então, esse negócio de todos contra mim, na campanha também vai ser. Então, é bom esclarecer esses pontos diante das câmeras também.
2: É isso. E outra coisa, essa justificativa do todos contra mim, ela, assim, não entra muito na minha cabeça não, porque, bom, você se defende, olha. Se a pessoa está criticando o seu governo, se você acredita que o seu governo está fazendo algo bom, você vai lá e dá a resposta, né? Agora, se você não acredita nisso, aí é outro ponto, né? Mas, enfim, Elcio Ribeiro,
5: Patrick,
2: vamos lá, diga lá.
5: Para terminar esse assunto de forma bucólica, está fazendo um belo sol. O sol é amigo da democracia. Quanto mais luz do sol, mais transparência, nada de penumbra, melhor para a democracia.
2: É isso. Bom, agora sobre o restante, né, o debate como um todo, o que que você pode destacar que chamou sua atenção dessa conversa?
5: Eu particularmente, aí é uma falha minha, eu confesso, não conhecia com profundidade o Israel Munduruku. Uhum. Eu achei interessante a participação dele, as colocações dele, gostei. Eu tô no negócio, quem vai no debate já leva ponto. Gostei muito da professora Maria do Carmo, a explanação dela. Omar Aziz, ele domina a arte da comunicação. Davi Almeida também. Então, para mim, e aí eu tô no negócio, aí vem as torcidas, tá? Se o sujeito for mínimo de algum candidato, idolatrar algum candidato, ele vai pegar um recorte que aquele candidato passou. Eu diria pré-candidato ainda, porque a assessoria jurídica do Cidade não está tão equivocada, não. Uhum. Campanha só começa após o registro final do Tribunal Eleitoral, tá? Aí começa a campanha, que é dia 16. Então, quem estava lá como candidato, né, ou pré-candidato, eu penso que os seus assessores vão fazer centenas de recortes das falas que eles tiveram. Então, para mim, eu tento, na verdade, já dar um ponto para quem comparece, sabe? Começa já com um ponto na frente, porque não teve vergonha, não teve medo de enfrentar questionamentos de jornalistas, dos seus adversários, enfim, e da população que participou também. Então, eu acho que é interessante.
2: É isso. Vamos fazer aqui a participação dos ouvintes, Elcio, e aí se der tempo depois a gente traz uns outros destaques nossos. Começar aqui com o André Luiz. Bom dia, equipe CBN, bom dia, Elcio. No que tange ao debate de ontem, parece que se transformou em regra, entre aspas, do candidato à reeleição não comparecer aos debates. Nas entrelinhas, as justificativas são as mesmas. Excelente dia, é o André Luiz. Mandando a sua
5: André, corrobora um pouco do que você falou, Patrick. É isso aí, André. Obrigado por você ter ligado e participado.
2: Bom, acho que é Marinélio participando com a gente, ele mandou um áudio. A gente vai já ouvir o seu áudio e colocar aqui no ar. Marinélio, obrigado aí pelo envio. O Orlando César mandando aqui pra gente. Bom dia, Elcio. Como é engraçado ouvir o Davi Almeida chamar um outro candidato de fujão, sendo que ele não foi a nenhum debate de prefeito na eleição passada. A mesma justificativa que Cidade deu foi a mesma de Davi Almeida. Sobre o debate, Maria do Carmo se saiu bem e o mais despreparado é o Munduruku, que disse que a educação será prioridade zero em sua gestão, igual às 248 mil asfaltadas pelo Davi Almeida. Ruas asfaltadas, acredito que você queria dizer, não é, Orlando? Esse é o comentário do Orlando. Elcio Ripinho.
5: Agradecer, estou aguardando o áudio do Marinélio, né? E agradecer ao Orlando César também. É interessante, é o que eu comento. Hoje, todo mundo fotografa, grava, filma e guarda, né? Então é difícil, né? É por isso que alguns anos atrás o ex-presidente Fernando Henrique falou: a população está enojada da classe política, porque às vezes é visível a falta de sinceridade nas palavras proferidas, né? Então é delicado você fazer uma crítica de algo que você fez igualzinho, a não ser que você reconheça: olha, eu errei lá atrás. Eu acho que um erro, quando a pessoa reconhece e é sincera, a gente tem que considerar, né? Senão não reza o Pai Nosso. Então, eu penso que as pessoas esquecem às vezes que fizeram a mesma coisa e estão criticando o seu oponente. É aquela frase popular: macaco, olha teu rabo, né? É isso.
2: Bom, aqui o Raimundo Façanha também participando, Elcio, ele disse o seguinte: debates, quem falta já começa errando. Aliás, cá para nós, mais do mesmo. Política e políticos são polos diferentes. Agora todos têm soluções, depois desculpas. Democracia expõe as ideias, agora executá-las vai uma distância. Todos santos, não haverá inferno, deuses e monstros. O comentário aqui do Raimundo Façanha, Elcio Ribeiro.
5: Olha, eu agradeço, o Raimundo Façanha sempre que participa vem com ponderações, eu sempre falo de cunho filosófico, né? política e políticos é muitas vezes, quando entra no substantivo, as pessoas, né, têm um discurso, Façanha, e esse discurso não coaduna com a prática, né? Aí, sabe o que eu faço? Eu lembro da música, as ideias não correspondem aos fatos. O que acontece? A piscina está cheia de ratos e o tempo não para, já cantava o Barão Vermelho. É isso.
2: Vamos lá para a pergunta em áudio. É uma dúvida, Welson, que é a pergunta do Marinélio Fernandes. Vamos ouvir aqui.
6: Bom dia. Eu estou aqui ouvindo a rádio. Gostaria de saber se pode fazer uma pergunta para o nosso convidado aí da política. Eu gostaria de saber se para eleição para o Senado também tem votos proporcionais. Se conta os votos dos partidos ou se não é. É majoritário também, que nem governo, nem prefeito, nem presidente. Se conta a legenda dos partidos para a eleição para o Senado. Muito obrigado, eu sou Mário, motorista de aplicativo.
2: Tá aí então, Elcio, até corrijo aqui que no final ele disse que ele é o Mário, né? Que aqui no WhatsApp tá Marinélio. Enfim, Mário, agradeço pela participação, mas diga lá, Elcio Ribeiro.
5: Primeiro, agradecer ao Mário, ele deve estar nos ouvindo agora. Mário, as melhores viagens para você, tá? Aí no seu carro. Não, Mário, o Senado é voto majoritário e não tem segundo turno. Significa que se algum dos candidatos tiver um votinho a mais, leva a primeira vaga. O outro, se tiver um votinho a mais, leva a segunda vaga. Não tem o voto de legenda para o Senado. É eleição majoritária em turno único. A gente vai discutir. Mário, você acabou de dar uma excelente sugestão para futuras pautas nossas, tá bom, Patrick?
2: Certamente, né? São várias explicações que a gente tem que fazer nesse período, né?
5: Perfeito.
2: Elcio, agora voltando para o debate especificamente, quero saber de você, o que você achou, se foi assim um debate com muita exposição de ideias, qual foi o confronto mais acalorado que você percebeu, se por exemplo foi entre o candidato Davi Almeida e a candidata Maria do Carmo, se alfinetando em alguns pontos do debate, né? Sua opinião sobre isso.
5: Primeiro, Maria do Carmo é a única mulher candidata, né? Davi Almeida deixou a prefeitura, o último grande eleito do pleito no Amazonas, em Manaus, é Davi Almeida, ele foi bem votado, reconduzido. Então, se espera muito, os dois estão bem, relativamente bem nas pesquisas, né? Eu acho que teve muitas perguntas e confrontos interessantes. Eu não diria que foi, para mim, o alto do debate, Davi versus Maria do Carmo. Acho que teve questionamentos dos dois que foram interessantes, teve questionamento do senador Omar Aziz, que eu também bati palma, e diferente do nosso ouvinte Orlando César, eu gostei também da posição do Munduruku. O que eu penso, e volto a falar, tocar na tecla que eu já falei ainda agora há pouco, se as pessoas forem fãs incondicionais, eles vão pegar os recortes do seu candidato e vão tentar enaltecer. Volto a repetir, Patrick, quem foi já ganha um ponto, e eu achei que foi interessante. Em relação ao Munduruku, que o Orlando citou, realmente foi um ato falho. Ele falou prioridade zero para a educação. Com certeza a gente tem que saber o que é ato falho, o que é afirmação, né? Mas eu não sei se posteriormente ele se justificou, eu vi um ato falho ali. É isso, Patrick.
2: Eu custo a crer que algum candidato diria. Que não vai dar moral nenhuma para a educação, né? Então, certamente.
5: Sabe o que ocorre, Patrick? Eu lembro que há 40 anos atrás, talvez até um pouquinho menos, um pouquinho mais, tinha um candidato, foi governador de São Paulo, Paulo Maluf, e ele estava questionando o número de estupros que havia na época, que continua havendo, né? Seguidos de morte. Aí ele falou na televisão, pô, quer estuprar, estupra, mas não mata. Aí ficou conhecido, estupra, mas não mata. Significa, ele não quis dizer para estuprar, ele quis dizer que o estupro já era horrível, matar pior ainda. Ficou etiquetado, estupra, mas não mata, né? É isso.
2: Elcio Ribeiro, te agradeço, meu amigo, pelo comentário. Um abraço, bom dia.
5: Bom dia, excelente semana para todos e todas. Tudo de bom.
2: 8:27.
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4: Segunda-feira, 10 de agosto de 2026. A investigação da Polícia Civil, que identificou um grupo que planejava atentados em Brasília no período eleitoral, mostra que o Palácio do Planalto seria um dos alvos prioritários de um eventual ataque. Os suspeitos chegaram a compartilhar detalhes do edifício com uma planta baixa. A informação foi revelada pela TV Globo, que teve acesso a um relatório do laboratório especializado em crimes cibernéticos do Ministério da Justiça. Na semana passada, foram cumpridos 8 mandados de busca e apreensão contra os investigados em 5 estados. Uma CPI da Câmara de Brodowski, no interior de São Paulo, apontou prejuízo de 15 milhões de reais na previdência dos servidores do município aplicados em ativos ligados ao Banco Master. O relatório dos vereadores cita falhas de governança e falta de capacidade técnica do Comitê de Investimentos. Já o Instituto de Previdência dos Servidores Públicos do município afirmou que as aplicações seguiram a lei e a Prefeitura informou que adotou medidas de controle. O Tribunal Superior Eleitoral vai debater nos próximos dias a ação apresentada pelo PT contra a veiculação de um vídeo em deepfake do ex-presidente Jair Bolsonaro na convenção do PL. Presidente da Corte, ministro Cássio Nunes Marques, vai reunir os integrantes do tribunal nesta semana para alinhar o entendimento e deve incluir o caso em pauta na segunda metade de agosto. O julgamento é considerado emblemático por fixar os limites jurídicos para a utilização de inteligência artificial nas eleições. No horário de Brasília, 9:32.
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0: 8:32.
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0: Já de volta com o CBN Jornal da Manhã e na estrada de Balbina, nesse domingo, um incêndio em vegetação assustou moradores de uma comunidade localizada na AM-240. Na mesma área, um carro também pegou fogo. As duas ocorrências foram atendidas por brigadistas em uma ação rápida e coordenada. Francisco Carioca ao vivo com essa informação. Carioca, bom dia.
2: Bom dia, Patrick. Bom dia a você, amigo ouvinte, que nos dá o prazer da sua audiência. Olha, Patrick, as duas ocorrências foram atendidas aí pelos brigadistas Galo da Serra, com auxílio de moradores e também voluntários. Primeiramente, a equipe foi acionada para combater incêndio e vegetação registrado na comunidade Fé em Deus, localizada na AM-240, estrada de Balbina. E ainda durante o deslocamento, Patrick, a equipe também foi aí surpreendida por uma segunda ocorrência. Um incêndio em um veículo de passeio que ocorria nas proximidades da portaria da hidrelétrica de Balbina. Com a mesma agilidade, os voluntários aí controlaram as chamas do automóvel, evitando que o fogo se espalhasse para a floresta e causasse aí danos maiores. A ação dos brigadistas foi fundamental para garantir a segurança dos moradores da região. Vamos ouvir aí, Patrick, o que o Juliano Moraes, que é bombeiro civil e também da Brigada Florestal aqui de Presidente Figueiredo, falou sobre o assunto.
3: O foco ocasionou devido ao morador, tocou fogo e não se atentou, né, de fazer o aceiro, e as chamas seguiram mata adentro, né, prejudicando algumas casas, né, colocando em risco algumas casas. E a brigada chegou a tempo para que não ocorresse algo mais sério, né? E durante a ocorrência, a gente foi acionado também para atender uma outra ocorrência. Um turista pediu ajuda porque o veículo dele estava pegando fogo. E a brigada também seguiu para atender essa ocorrência. Nós estamos no período de estiagem, né, um período muito quente. Então alertamos a comunidade para que não toquem fogo na beira de rodovias, não toquem fogo em vegetações secas, que podem ocorrer grandes incêndios.
2: Patrick, a rapidez aí no atendimento das duas ocorrências aí demonstra a importância do trabalho desses heróis anônimos, né? Que mesmo diante de recursos limitados, estão sempre prontos para proteger a vida e o patrimônio da comunidade. Os brigadistas receberam aí o apoio da Guarda Civil Metropolitana aqui de Presidente Figueiredo para atuar aí nesta ação de combate ao incêndio. E a gente chama a atenção, né, Patrick, de todas as pessoas que trafegam tanto aí na capital como também nas rodovias do nosso estado, né? Do jeito que a floresta está seca, né? Mato seco, até um apagando de cigarro aí pode causar um grande incêndio, como já ocorreu recentemente aqui na BR-174. Volto com você no estúdio, Patrick.
0: É isso, meu amigo. Todo cuidado é pouco nesse nosso verão amazônico, neste ano. Tá muito intenso, tá quente demais. Carioca, obrigado, viu, meu amigo? Bom trabalho pra você e bom dia. 8:36.
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Já de volta com o CBN Jornal da Manhã, hoje, segunda-feira, dia 10 de agosto de 2026, vamos juntos até 11 da manhã com as principais informações do estado, região metropolitana, Parintins. Você que escolheu a CBN Amazônia para se manter bem informado, muito obrigado. Agora, 8 horas e 41 minutos em Manaus. Mais uma informação de incêndio, né? Focos de incêndio foram registrados na última sexta-feira na quadra 44 do cemitério Nossa Senhora Aparecida em Manaus. As chamas atingiram a vegetação seca entre os túmulos e foram controladas pela equipe do próprio cemitério antes da chegada do corpo de bombeiros. Ninguém ficou ferido. Inclusive, há um vídeo publicado nas redes sociais em que é possível ver muita fumaça no local enquanto o fogo consumia a vegetação. E também dá para observar que parte do solo em diferentes pontos ficou carbonizado, né? Segundo a Secretaria Municipal de Limpeza Urbana, a SEMUSP, que administra o cemitério, o fogo começou após velas serem acesas diretamente no chão, próximas à vegetação, e os focos ficaram concentrados em pontos específicos da quadra. Ainda de acordo com o órgão, as altas temperaturas e a vegetação ressecada contribuíram para a propagação das pequenas chamas. A equipe do cemitério iniciou o combate utilizando abafadores e sopradores. Em seguida, o corpo de bombeiros chegou ao local e auxiliou no resfriamento da área para evitar que o fogo voltasse.

0: Carla Mello está com a gente por telefone novamente, porque um homem é investigado por perseguir uma estudante de 18 anos em Manaus. A justiça o proibiu de se aproximar ou manter contato com a jovem. A medida protetiva estabelece uma distância mínima de 300 metros. Carla Mello ao vivo, o que levou a justiça a impor essas restrições? O que diz a defesa do investigado, Carla? Informação com você.
1: Patrick, isso mesmo, olha, a decisão é do Rafael Rodrigo da Raposo. A decisão afirma que a conduta investigada da suspeita do crime de stalking é séria e revela padrão comportamental preocupante. Por isso, o juiz determinou a medida protetiva de urgência, proibição do investigado se aproximar vítima, de familiares ou testemunhas, 300 metros. Também proibição de manter contato por qualquer tipo de meio de comunicação, telefone, correspondência, mensagem eletrônica, rede social, e também proibição de frequentar a residência, proximidades, né, da residência. E também decisão aí conceder as medidas protetivas, lembrando que não tem um prazo de validade definido e deve ficar em vigor enquanto persistir a situação de risco à vítima. Entretanto, a defesa também se manifestou. A defesa do suspeito informou que, diante das notícias veiculadas, já se colocou, né, prontamente à disposição da autoridade policial, no caso, o suspeito. Né, eles informaram que o suspeito tem boa índole, sem qualquer histórico criminal, e que se prontificou a dar todos os esclarecimentos às autoridades policiais. Além disso, o episódio ocorrido, né, na porta da escola tratou-se de um fato isolado, motivado por uma interpretação equivocada de uma relação de convivência e afeto prévia que era mantido pelos dois envolvidos. Inexistindo qualquer conduta de perseguição, ameaça ou intenção de intimidar. Na nota dos advogados, né, do suspeito, eles também esclarecem que o investigado é uma pessoa com transtorno do espectro autista, condição que impacta a percepção e dinâmicas sociais de comunicação. E também a defesa confia na apuração isenta dos fatos pelos órgãos competentes e pedem respeito à privacidade e à dignidade, tanto do investigado quanto da família. Essa foi uma nota divulgada, né, pelos advogados de defesa do suspeito. Para a gente relembrar esse caso, Patrick, viralizou muito nas redes sociais o vídeo que mostra esse jovem em frente à escola, né, brasileiro Pedro Silvestre, ali no centro, segurando um buquê de flores, e a jovem saindo da escola e ela fugindo, né, do recebimento dessas flores. Depois de muito viralizar, até em tom de brincadeira, tom de ironia na internet, né, o vídeo que a gente está comentando, tanto a escola quanto os pais da aluna registraram um boletim de ocorrência. E, segundo a nota, a Polícia Civil, o caso foi registrado inicialmente na delegacia virtual e agora é investigado pela Delegacia Especializada em Crimes contra a Mulher. Essas são as duas atualizações. É claro que a gente continua acompanhando esse caso e qualquer outra atualização a gente traz aqui na CBN. Eu volto contigo.
0: Muito obrigado, viu, Carla? Bom trabalho e bom dia novamente para você. E no começo da nossa participação aqui, a gente teve um probleminha na voz da Carla, na verdade no áudio, né, na conexão com a Carla. E a gente só repete aqui para você o juiz, né, que deu a decisão, que determinou a medida protetiva de urgência. Foi o juiz Rafael Rodrigo da Silva Raposo. O nome não ficou claro no início da nossa conversa por conta da falha na conexão, mas é isso. O doutor Rafael Rodrigo da Silva Raposo foi quem determinou a medida protetiva de urgência neste caso. 8:47 em Manaus, o Ministério Público investiga a falta de tornozeleiras eletrônicas para presos do regime semiaberto em Manaus. A empresa responsável pelo serviço já foi alvo de 9 processos sancionatórios abertos pela SEAP, que é a Secretaria de Administração Penitenciária do Estado, né? 4 deles resultaram em multas. A empresa reconhece atrasos no fornecimento. Eros de Souza traz os detalhes.
2: O Ministério Público do Amazonas abriu um procedimento administrativo para investigar o fornecimento insuficiente de tornozeleiras eletrônicas destinadas a presos do regime semiaberto em Manaus. A medida foi publicada no Diário Oficial do dia 21 de julho. Segundo o Ministério Público, a falta dos equipamentos tem prejudicado o cumprimento efetivo e ininterrupto das penas. O problema foi identificado em processos da 2ª Vara de Execução.

0: Execução Penal e durante inspeções do Centro de Operações e Controle da Secretaria de Administração Penitenciária, a CEAP. As inspeções apontaram que a empresa contratada não estaria entregando tornozeleiras em quantidade suficiente para o atendimento da demanda. O Ministério Público pediu à CEAP informações sobre o cumprimento do contrato, a eventual existência de inadimplências e as providências adotadas contra a empresa. A advogada criminalista Janaína Porto explica que a falta dos equipamentos pode provocar períodos de espera para apenados que já receberam autorização para cumprir pena no regime semiaberto.
1: No Amazonas, quando o condenado ele já preenche os requisitos para cumprir pena no regime semiaberto, mas não há equipamento disponível, ele pode haver um atraso na efetivação dessa progressão. Isso acaba impactando não apenas o direito da pessoa que já conquistou a mudança de regime, mas também a própria eficiência do sistema de justiça, já que os processos eles permanecem pendentes de cumprimento por uma limitação estrutural do Estado.
0: Em resposta à CBN Amazônia, o Tribunal de Justiça do Amazonas, o TEJAM, reconheceu a indisponibilidade momentânea das tornozeleiras, mas afirmou que a situação não impede a progressão para o regime semiaberto nem o cumprimento das decisões judiciais. Segundo o TEJAM, quando o equipamento não está disponível, o apenado recebe um agendamento para comparecer ao Centro de Operações e Controle da CEAP e, durante a espera, deve manter o cadastro atualizado, atender as convocações e cumprir as determinações da administração penitenciária. A advogada criminalista afirma que medidas alternativas podem ser adotadas temporariamente, mas considera necessário restabelecer o fornecimento regular dos equipamentos.
1: A monitoração eletrônica é um instrumento de fiscalização, mas sua ausência ela não impede automaticamente a execução da decisão judicial. Havendo impossibilidade material de fornecimento pelo Estado, no caso da tornozeleira, o juiz ele pode substituir a monitoração por outras condições, desde que considere essa medida adequada. O ideal, contudo, é que o Estado disponibilize de tornozeleiras em quantidade suficiente, né? Porque a falta desse equipamento vai comprometer a efetivação da execução penal.
0: O procedimento do Ministério Público não identifica a empresa responsável pelo contrato. No portal da Transparência, porém, a Sinergia Tecnologia da Informação aparece como contratada pelo governo do Amazonas para prestar o serviço de monitoramento eletrônico. O contrato tem um valor global de mais de R$32 milhões. Não é a primeira vez que a empresa é alvo de apuração por possíveis falhas na execução do serviço. Nos últimos 2 anos, a CEAP instaurou 9 processos sancionatórios contra a Sinergia, 4 no ano passado e 5 neste ano. Esses procedimentos têm como objetivo a apuração de infrações administrativas cometidas por empresas com contratos com o poder público. 4 desses procedimentos resultaram em multas equivalentes a 10% do valor mensal do contrato. A empresa recorreu, mas as penalidades foram mantidas e tiveram um pagamento parcelado em 10 vezes. Os processos relacionados à falta de equipamentos apresentam justificativas semelhantes. A empresa teria deixado de fornecer materiais suficientes para atender às novas instalações, às manutenções corretivas e à demanda acumulada por dispositivos e acessórios. O sociólogo Luiz Antônio explica que, além do acompanhamento jurídico, a tornozeleira também influencia o comportamento do condenado, ao controlar deslocamentos e dificultar o retorno a locais associados à prática de crimes, evitando a reincidência.
2: A tornozeleira também serve como um elemento físico para controlar o comportamento daquele preso, daquele condenado, desculpa. Quando ele sabe que ele está com a tornozeleira, ele sabe que ele tem que medir os teus passos, medir o teu deslocamento. Sem tornozeleira, ele pode voltar, por exemplo, a frequentar os ambientes que o levaram a cometer determinados crimes. Daí a importância da tornozeleira para evitar que aquele condenado possa reinterir no crime.
0: A nossa equipe também pediu esclarecimentos sobre como os apenados são fiscalizados enquanto permanecem sem tornozeleira. Em uma primeira resposta, o TEJAM informou que a segunda vara de execução penal acompanha os casos por meio de informações encaminhadas pela CEAP, como o comparecimento às convocações e a atualização do cadastro. A ausência injustificada pode ser considerada falta grave e levar à regressão cautelar para um regime mais rigoroso. A reportagem, no entanto, encaminhou um pedido complementar para saber como são verificados no cotidiano o cumprimento dos horários, o recolhimento domiciliar, os deslocamentos e o acesso a locais proibidos, além da frequência das convocações. O tribunal não respondeu a esses questionamentos. Em resposta à CBN Amazônia, A empresa Sinergy reconheceu atrasos no fornecimento de parte das tornozeleiras, mas atribuiu o problema a restrições na cadeia mundial de componentes eletrônicos, agravadas, segundo a empresa, pelo aumento da demanda por semicondutores e memórias, pelo acelerado crescimento da indústria de inteligência artificial. A empresa afirmou que diversificou fornecedores, reorganizou a cadeia de suprimentos e realizou envios regulares de equipamentos ao Amazonas para reduzir impactos. A empresa também relatou que o serviço de monitoramento eletrônico não foi interrompido e que mais de 3 mil pessoas já possuem tornozeleiras e que continuam sendo acompanhadas pelo Estado. A Sinergy acrescentou que trabalha com a CEAP para reforçar o abastecimento e ampliar a disponibilidade de equipamentos. De Manaus, Eros de Souza para a CBN.
3: A Secretaria de Administração Penitenciária, SEAP, também foi procurada pela reportagem para informar quantos apenados aguardam tornozeleiras, quantos equipamentos estão disponíveis, quando o fornecimento será normalizado e quais providências foram adotadas diante das falhas investigadas. A Secretaria não respondeu até o fechamento da reportagem e nem respondeu até o presente momento. 8h54, vamos a mais um intervalo, voltamos já.

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0: 8h58.
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0: Já de volta com o CBN Jornal da Manhã, hoje, segunda-feira, dia 10 de agosto de 2026. A rede pública de saúde de Manaus registrou um aumento de 47,8% nos atendimentos por acidentes de trânsito durante o segundo fim de semana de agosto, né, dias 8 e 9, este último fim de semana. No total, foram contabilizadas 198 entradas nos hospitais e pronto-socorros da capital, superando os 134 registrados no primeiro fim de semana do mês. Os dados do sistema de gestão hospitalar apontam que as ocorrências envolvendo motocicletas continuam no topo das estatísticas, somando 149 casos, o equivalente a 75,2% do total de registros do período. No sábado foram contabilizadas 90 entradas em unidades de saúde, já no domingo o volume teve uma alta, alcançando 108 atendimentos. Não há informações sobre o número de mortes. As ocorrências envolvendo motocicletas continuam sendo o principal fator de pressão sobre a infraestrutura hospitalar de urgência da capital. Das 198 vítimas socorridas no fim de semana, 149 estavam a bordo de motos, número que corresponde a 75,2% do total de registros. Outros tipos de ocorrência no trânsito responderam por 36 atendimentos, com maior concentração no domingo, quando foram registrados 29 dos casos, contra 7 no dia anterior. Já os acidentes envolvendo carros totalizaram 8 vítimas ao longo do fim de semana, sendo 6 no sábado e 2 no domingo. É bom ressaltar, ontem foi dia dos pais, então um domingo um pouco mais movimentado em relação aos outros, com algumas visitas, filhos vão visitar os pais, o trânsito ficou um pouquinho mais movimentado, nada muito fora do normal. Pelo menos eu não pude perceber um trânsito tão agitado assim, mas um pouquinho mais agitado do que um domingo tradicional qualquer, 9 horas em ponto, vem aí repórter CBN daqui a pouco, nossa primeira edição de hoje do Giro CBN Amazônia. Até mais.

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0: segunda-feira, 10 de agosto de 2026. A projeção de crescimento do PIB brasileiro para este ano caiu ligeiramente de 1,99% para 1,98%, depois de 5 semanas seguidas de estabilidade. Para o ano que vem, a expectativa recuou de 1,57% para 1,52%. A estimativa para 2027 acumula 3 recuos seguidos. A Agência Nacional de Vigilância Sanitária revogou as medidas que proibiam a venda, a distribuição e a propaganda de medicamentos por plataformas digitais e aplicativos. A decisão afeta empresas como iFood, Rappi, Mercado Livre e Americanas. As resoluções foram publicadas no Diário Oficial da União de hoje. A Anvisa mencionou a entrada em vigor da lei que passou a permitir que farmácias e drogarias regularmente licenciadas contratem canais digitais e plataformas de comércio eletrônico para cuidar da logística e da entrega dos produtos aos consumidores. A mudança ainda depende de regulamentação específica da agência para ser aplicada na íntegra. Quase 20 pessoas morreram em ataques mútuos realizados entre a noite de ontem e a madrugada de hoje pela Rússia e pela Ucrânia. Em território russo, houve pelo menos 13 vítimas, incluindo uma criança. É um dos maiores números de civis mortos no país desde o começo da guerra. Segundo Moscou, 15 regiões e a península anexada da Crimeia foram atingidas. O Kremlin informou que mais de 450 drones ucranianos foram abatidos. Na Ucrânia, as autoridades relataram 6 mortes. As tropas russas dispararam cerca de 120 drones. No horário de Brasília, 10:04.
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1: Agora 10 horas e 6 minutos no horário de Brasília. Vamos à primeira edição do Giro CBN Amazônia de hoje, segunda-feira, 10 de agosto de 2026, ao vivo para Amapá, Pará, Amazonas, Roraima, Acre e Rondônia. A gente começa pelo estado do Amapá. Luiz Felipe Santos está conosco para trazer informação. A Polícia Militar do Amapá apreende mais de 2 mil litros de combustível que teriam como destino uma área de garimpo ilegal no município de Laranjal do Jari, no Amapá. Informações ao vivo com Luiz Felipe Santos. Luiz, bom dia. Garimpo ilegal do Jari,

0: carga. E no veículo a polícia encontrou 30 carotes de diesel com 50 litros cada, 5 carotes de gasolina também com 50 litros e outros 10 recipientes de gasolina com capacidade para 70 litros cada. E ao todo foram apreendidos 1.500 litros de diesel e 950 litros de gasolina. O motorista de 31 anos e também outros 3 homens que estavam no caminhão não apresentaram autorização ambiental para o transporte e também não souberam informar o destino da carga. O condutor também não tinha habilitação para transportar produtos perigosos e os 4 homens foram encaminhados para a delegacia do município de Laranjal do Jari, junto com o caminhão e também o combustível apreendido. E essa não é, Patrick, a primeira apreensão do tipo no município neste mês. No dia 1º de agosto, a Polícia Militar apreendeu outros 800 litros de combustível que, segundo a corporação, também teriam como destino um garimpo ilegal. E na ocasião, o motorista de 29 anos foi preso em flagrante por falta de nota fiscal, autorização para o transporte e também habilitação para conduzir produtos perigosos. Patrick.
1: Muito obrigado, Luiz Felipe Santos, pela informação. Bom trabalho para você e para toda a nossa equipe da CBN Macapá. Vamos ao Pará agora com informação sobre a apreensão de drogas. Cerca de 49 quilos de drogas foram apreendidos nesse domingo durante uma fiscalização no Rio Amazonas, nas proximidades de Óbidos, no oeste do Pará. Diego Beckman com a informação. Diego, bom dia.
2: Bom dia, Patrick. Bom dia a todos do Giro CBN Amazônia. Os entorpecentes estavam escondidos em um freezer e dentro de um micro-ondas, transportados em um caminhão de mudança. A carga seguia de Manaus, no Amazonas, para Belém, dentro de uma embarcação. O cão farejador sinalizou a presença de drogas durante a inspeção do caminhão que transportava os objetos da mudança. Os agentes encontraram 40 tabletes escondidos na estrutura interna de um freezer vertical. Outros 5 tabletes foram localizados dentro de um micro-ondas. A apreensão foi realizada durante a Operação Candiru, com a participação da Polícia Militar do Pará e do Corpo de Bombeiros. O material apreendido foi encaminhado à autoridade policial para os procedimentos cabíveis. Patrick, volto com você.
1: Obrigado, Diego. Bom trabalho para você. Bom dia. Bom trabalho para você e para nossa equipe da CBN Belém. Vamos ao Amazonas. Óbitos por vírus respiratórios caem 92% no estado. Crianças de até 4 anos concentram 60% dos casos. As informações com Eros de Souza. Eros, bom dia.
3: Bom dia, Patrick. Bom dia aos ouvintes da CBN Amazônia. Essa redução foi registrada entre 1º de janeiro e 4 de agosto desse ano. Dessa comparação é feita com o mesmo período do ano passado. Apesar da redução nos óbitos, crianças de até 4 anos concentram mais de 60% dos casos graves de síndrome respiratória aguda grave, que é causada por vírus aqui no estado. Esses dados eles são da Fundação de Vigilância em Saúde do Amazonas, FVS. De acordo com esse painel, o estado registrou 4 mortes por vírus respiratórios até o início de agosto deste ano, contra 50 no mesmo período do ano passado. Todas as vítimas de 2026 tinham 60 anos ou mais, e entre elas estavam 3 homens e uma mulher. 2 mortes foram causadas por influenza A, uma por Covid-19 e outra por metapneumovírus. Embora os óbitos tenham diminuído, as crianças seguem sendo o grupo mais afetado. Dos 1.280 casos de síndrome respiratória aguda grave aqui no Amazonas, 1.013 ocorreram em crianças de até 4 anos, o que representa ali 61% desse total. Patrick.
1: Obrigado, Eros, pela informação. Bom dia para você. Vamos a Roraima. A Polícia Civil investiga um tiroteio na zona oeste de Boa Vista. 2 irmãos foram baleados. Namã Mourão, ao vivo com a gente, tem mais informações sobre o caso. Namã, bom dia.
4: Bom dia, Patrick. A Polícia Civil de Roraima investiga uma tentativa de homicídio ocorrida na zona oeste de Boa Vista. De acordo com informações da Polícia Militar, 2 irmãos de 25 e de 28 anos foram alvos dos disparos de armas de fogo. Uma das vítimas disse aos agentes que eles haviam saído do trabalho, pararam em um bar, foi o momento em que eles foram surpreendidos por 2 homens em uma motocicleta. O passageiro do veículo desembarcou e efetuou diversos tiros contra a dupla. Conforme o boletim registrado pela PM, os suspeitos fugiram do local em seguida e não foram localizados durante as diligências na região. As vítimas disseram não ter conseguido identificar os atiradores ou os detalhes da motocicleta. O estado de saúde dos 2 não foi divulgado e o caso segue sob a apuração policial. Patrick.
1: Obrigado, Naman. Bom dia para você. Bom trabalho por aí para você e para toda a equipe da CBN Boa Vista. Vamos agora com informações do estado do Acre. A UFAC retoma aulas presenciais após o fim da greve de estudantes pelo transporte coletivo. Informações ao vivo com Rita Pontes. Rita, bom dia.
5: Que bom dia. A Universidade Federal do Acre retoma nesta segunda-feira as atividades acadêmicas presenciais no campus de Rio Branco após o fim da greve dos estudantes, motivada pela crise no transporte coletivo aqui da capital. As atividades haviam sido suspensas no início de julho e a paralisação dos estudantes foi mantida até o último dia 4 de agosto. A retomada ocorre após a UFAC confirmar, junto com a RB Trans, a circulação mínima de 66 ônibus na capital, quantidade estabelecida pelo Conselho Universitário como condição para o retorno das aulas presenciais. A medida, no entanto, não representa o fim da crise do transporte. Ainda na semana passada, mais de 60 veículos estavam em circulação, enquanto a previsão era de 94 ônibus operando aqui na nossa cidade. Quatro novos ônibus articulados também chegaram a Rio Branco no fim de julho para reforçar a frota, mas inicialmente apenas um deles havia entrado em operação. A crise provocou protestos, interrupções nas aulas e uma greve estudantil, além de cobranças por melhorias no serviço. Com essa retomada das atividades, a UFAC agora deve discutir a reposição das aulas e a reprogramação do calendário acadêmico em uma nova etapa para a comunidade universitária. Volto com você.
1: Obrigado, Rita Pontes, pela informação. Bom trabalho para você, para toda a nossa equipe da CBN Rio Branco. Para a gente fechar a nossa primeira edição do Giro CBN Amazônia, vamos agora com informações de Rondônia. A Justiça de Rondônia está entre as mais rápidas do país para conceder medidas protetivas a mulheres vítimas de violência. Mas um novo levantamento do Conselho Nacional de Justiça mostra que a agilidade da decisão judicial sozinha não tem sido suficiente para impedir novas agressões. Informações com João Alves. João, bom dia.
6: Bom dia, Patrick. Para quem também nos acompanha aqui na programação do Giro CBN, Rondônia aparece aí, né, entre os estados com melhor desempenho nesse aspecto. Segundo o CNJ, 93% das medidas protetivas são concedidas em até 48 horas e o tempo médio de resposta é de apenas um dia. O problema é que é o que acontece depois dessa decisão, porque o estudo também mostra que, entre as vítimas de feminicídios identificadas aqui no estado, 37% já tinham uma medida protetiva contra o agressor. E cerca de um quarto dessas mulheres foi atacada ou morta no mesmo mês em que recebeu a proteção da justiça. Ou seja, o alerta que o relatório faz é que essa medida protetiva continua sendo fundamental, mas ela precisa ser acompanhada de fiscalização e monitoramento. E há também um outro recorte que merece atenção, que são os pequenos municípios, né? Segundo o CNJ, é nas cidades com menos de 100 mil habitantes que se concentra a maior parte dos casos de feminicídio, não só aqui no estado, mas também do país, o que reforça essa necessidade de fortalecer as políticas de proteção e acolhimento também fora, né, dos grandes centros. Patrick.
1: Muito obrigado, João Alves, pela informação. Bom trabalho para você, para toda a nossa equipe da CBN Porto Velho. Esta foi nossa primeira edição do Giro CBN Amazônia de hoje. A partir das 11 horas, no horário de Brasília, a gente volta com mais uma edição de informação ao vivo para você dos estados do Amapá, Pará, Amazonas, Roraima, Acre e Rondônia. Até mais.
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0: 9:20.
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0: Jorge Moraes, bom dia, boa segunda-feira, como vai?
2: Bom dia, meu amigo, boa segunda para todo mundo, boa semana. Em tempos de renovação de CNH, viu?
0: É mesmo? Ah, rapaz, começando agora, não, o processo?
2: Não, tô começando, tô na autoescola aqui, né, na Maurício Nassau, fazendo um check-up aqui, tô fazendo meu exame toxicológico também, porque eu tô reclassificando a minha carteira para C novamente.
0: Ah, entendi, tá
2: e
0: certo.
2: E aí eu vou poder dirigir RAM 2.500, RAM 3.500, fora da pista fechada. Agora eu posso ir pra rua com essas brutas e, segundo meus colegas aqui, também caminhõezinhos leves, van de até 8 passageiros. Posso chegar aí com a van, colocar 8 amigos e ir embora. Vai na CBN. Ter... Imagina chegar na CBN assim.
0: É, né? Você tem que ter todas as categorias, né, Jorge? Pra você poder dirigir tudo que tem de mais moderno. Ô, Jorge, você fala pra gente sobre o dia do lançamento do novo Jeep brasileiro, o Avenger, que vem por aí?
2: Finalmente, né? Finalmente. Demoraram demais, acredito eu, que aqui no Nordeste a gente fala muito do tempo do bolo. Quando você perde o tempo do bolo, o bolo queima. E isso não deve ser diferente em Manaus e por aí a gente vai, né? Mas na hora deve entender bem essa linguagem. Acho que a Jeep perdeu uma parte do tempo do bolo, porque ela deveria ter lançado esse carro, na minha opinião, há uns 3 meses atrás, para concorrer bem, porque ele vem com a tecnologia híbrida leve, ainda não é um híbrido full, mas vai chegar para representar bem o que eles acham que é a tecnologia mais viável para o mercado nesse tipo de automóvel. Vai concorrer com o Tera, Patrick. E quando falo isso, eu falo do 1.0 turbo, 130 cavalos de potência, caixa automática. Falo que ele vai vir com sistema híbrido leve de 12 volts. É o mesmo sistema do Fastback, do Pulse. Reconheço que não é o melhor. O melhor seria você ter ele 100% híbrido, como o Corolla Cross, por exemplo. Sempre cito isso, que é mais popular. Mas poderia vir 48 volts como Toro, como Renegade, como o próprio Commander, mas não veio. Então fica essa expectativa dessa evolução acontecer no ano que vem, por enquanto nada. O carro chega aos concessionários já a partir da próxima semana e amanhã acontece a apresentação de preços e produtos e versões. Acredito eu, estou postando assim que eu terminar a conversa com você um vídeo onde eu entrei na linha de produção do Avenger lá em Porto Real, no Rio de Janeiro, e vou dar um teaser do que vem por aí desse carro, que é bonito, é charmoso, tem as 7 fendas, acertaram na mecânica, a mecânica Fiat é muito boa, e acredito eu que problema algum nesse sentido.
0: Ele chega para concorrer em que mercado, hein, Jorge? É o mesmo do Tera que você citou?
2: O mesmo do Tera, do Nivus, do Tera, então para mim é a mesma situação, entendeu? Quando você imagina que a concorrência vai estar focada nesse segmento de, digamos, SUVs compactos urbanos.
0: Uhum.
2: É por aí que vai encaminhar. Então ele vai chegar, vai concorrer, vai já abaixo do Nivus. Sim, a Chevrolet tentou concorrer com o Nivus, com o Sonic, mas o Sonic está mais para buscar essa liderança do Volkswagen Tera e do T-Cross. Ela está muito bem resolvida nessa parte, atende muito o mercado de locadoras, essa é a real, né? No varejo as coisas se misturam, porque até o Creta chega para concorrer com essas novidades, e o Avenger é o mais recente. Vai trazer uma movimentação nova para as vendas Jeep, acredito que sim, e ele é muito charmoso, um carro global que na Europa tem a opção híbrida, plug-in e a opção 100% elétrica, que eu teria como oferta para o consumidor, mas eu não sou o estrategista da Jeep, né? Tem que esperar.
0: Tá certo. Só para ficar claro para o nosso ouvinte hoje, Jorge, você citou o Creta, mas o Jeep Avenger, ele é um SUV de menor porte, né? O Creta é um pouquinho maior, né?
2: Isso, mas o Creta mais barato circula ali por força das circunstâncias, né? Como o Sonic, eu falei, como o Tracker na versão mais barata, como o próprio Renegade. vai existir um fogo amigo ali entre o próprio Renegade, intermediário, e a versão mais completa do Avenger. O consumidor vai poder optar por isso.
0: É isso. Importante é ter opções, né? Opções de tanto de design, quanto de desempenho, quanto de valores também, quanto mais opções.
2: E tecnologia, né? O consumidor opta, eu quero combustão, eu quero híbrido, eu quero elétrico, então vai encontrar maneira.
0: Exato, isso que é bacana. Mais uma opção chegando aí no mercado brasileiro. Jorge, te agradeço, viu, pelo comentário, um abraço.
2: Um abração, até sexta.
0: Até sexta. 9:25 em Manaus. Jorge sempre trazendo pra gente o que há de mais atual aí no mercado automotivo. Chegando então o Jeep Avenger. Essa opção de SUV de entrada, né? Um SUV de entrada da Jeep. E que traz esse motor híbrido. Contra aí o Volkswagen Tera, o Fiat Pulse, né? O Renault Kard, enfim. Mais uma opção aí para quem gosta de carros, quem tá buscando aí um SUV de pequeno porte, né? 9:26 em Manaus. Vamos dar sequência aqui nas nossas informações locais, no seu noticiário local. E já agradeço, né, a você que escolheu a CBN Amazônia para se manter bem informado. Vamos falar sobre o Polo Industrial de Manaus, que faturou 121 bilhões e 800 milhões de reais no primeiro semestre deste ano. Segundo a Suframa, o resultado representa um crescimento de quase 10% em relação ao mesmo período do ano passado, quando o faturamento ficou em 110 bilhões e 800 milhões de reais. Entre janeiro e junho, o polo industrial manteve uma média mensal de quase 131 mil empregos. As exportações somaram 391 milhões de dólares somente em junho. As vendas para outros países chegaram a 51 milhões e 500 mil dólares. O setor de bens de informática teve a maior participação no faturamento, com 22% do total. Em seguida, aparecem os segmentos de duas rodas, com quase 20%. Eletroeletrônico, com cerca de 16%. E químico, com aproximadamente 11%. O setor de bebidas apresentou o maior crescimento percentual, com alta de 48%. Entre os principais produtos fabricados no polo estão motocicletas, motonetas e ciclomotores. Mais de 1 milhão e 150 mil unidades foram produzidas no primeiro semestre. A fabricação de celulares ultrapassou também 6 milhões e 200 mil aparelhos. Outras linhas também registraram crescimento. Produção de home theaters, por exemplo, avançou quase 31%, né? Fabricação de lâminas e cartuchos cresceu 28%, enquanto a de computadores de mesa teve alta de quase 20%. Os dados foram divulgados na última sexta-feira pela Superintendência da Zona Franca de Manaus. São 9:28 em Manaus. Daqui a pouquinho está chegando mais uma edição do Repórter CBN. Ainda hoje a gente tem coluna de economia com o Denise Caçama, que vai falar sobre os juros do nosso dia a dia, né? Nossa relação com os juros, você que gasta muito aí no seu cartão de crédito, por exemplo, e outras modalidades, né, que envolvem os juros. Você vai daqui a pouquinho ter um comentário da Denise a respeito disso. Você pode participar, viu? Manda sua mensagem pelo 981980632 ou pelo youtube.com/CBN Amazônia. Ainda hoje também a gente tem nosso quadro CBN Mercado Imobiliário. Vamos falar sobre tecnologia nos imóveis. É assunto que você confere por aqui nesta segunda-feira. Além do nosso momento do esporte daqui a pouco, né? O Amazonas surpreendeu, venceu fora de casa 3-0 Maringá. Dá mais uma boa respirada, encosta de vez ali no G8. É assunto que a gente ainda vai tratar hoje no seu CBN Jornal da Manhã. Vamos ao Repórter CBN, 9:29 em Manaus. A gente volta daqui a pouquinho.
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0: quinta-feira, 10 de agosto de 2026. A projeção da taxa básica de juros da economia brasileira para o encerramento deste ano permaneceu em 13,75%, segundo o Boletim Focus divulgado hoje pelo Banco Central. Na reunião da semana passada, o Comitê de Política Monetária reduziu a Selic de 14,25% para 14%. Foi o quarto corte consecutivo. Para 2027, a projeção foi mantida em 12% pela oitava vez seguida. Partidos, federações e coligações têm até o próximo dia 15 para fazer o pedido de registro de candidatura para as eleições desse ano. As solicitações devem ser enviadas pela internet. O prazo para a realização das convenções partidárias terminou na quarta-feira passada. O pleito está marcado para outubro. O Rio Grande do Sul voltou a registrar mínimas negativas após semanas com temperaturas mais altas e tardes quentes em pleno inverno. Na cidade de Cambará do Sul, na Serra Gaúcha, o dia começou com 1,9 grau abaixo de zero e geada. Segundo a Climatempo, o frio é causado pelo ar polar, que derrubou as temperaturas no fim de semana. A partir de quarta-feira, temporais com raios e rajadas devem atingir o estado. A Bolsa de Valores de São Paulo sobe 0,11% aos 172.700 pontos. O dólar comercial está em alta de 0,16%, negociado a R$ 5,09. O euro vale R$ 5,87, queda de 0,13%. No horário de Brasília, 10 horas e 33 minutos.
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0: 9h34.
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0: Já de volta com o CBN Jornal da Manhã, hoje segunda-feira, dia 10 de agosto de 2026 e a partir de agora até 11 na companhia de Carolina França. Carol, bom dia, bem-vinda, tudo certo?
2: Bom dia, Patrick, bom dia para todo mundo que acompanha aqui a CBN Amazônia Manaus. Tudo certo por aqui, mais uma semaninha começando e a gente segue com informações aqui do estado do Amazonas.
0: É isso, mais uma semana e o cenário político mais vivo do que nunca, né? A gente vai inclusive já começar este bloco trazendo informação com Ricardo Chaves, está conosco por aqui e ele vai trazer aqui pra gente algumas de suas apurações. Por exemplo, a federação que quer triplicar a bancada na Leão, mas não vai ter chapa completa de candidatos a deputado estadual. Explica essa história pra gente, Ricardo, bom dia, seja bem-vindo.
3: Oi, Patrick, bom dia para você, para Carol, para o nosso ouvinte da CBN. Pois é, né, Patrick, é um detalhe interessante que a gente descobre lendo as atas, né? As atas dos partidos, federações. Lembrando que eles podem retificar a ata até o dia 15 de agosto, 11h59, tá? E tem um detalhe que chama bastante atenção, porque a federação do PT, PCdoB e PV fez uma convenção e que ficou claro que o grande projeto da federação nessa eleição não é o projeto, pelo menos local, né? Não é o projeto majoritário, não tem candidato majoritário, seja para o governo, não indicou vice, ao Senado não tem nenhum candidato, não tem suplente também. Para chapa de federais, com a saída de José Ricardo, se tornou praticamente inviável obter um êxito e ter aí a volta de um parlamentar mais progressista desse campo para a Câmara dos Deputados. O grande projeto é a Assembleia Legislativa do Amazonas. Ocorre que o detalhe, Patrick e Carol, até o momento, a federação do PT, PCdoB e PV lançou 14 candidatos a deputado estadual na eleição desse ano. Importante lembrar que os partidos políticos aqui no Amazonas, eles podem lançar 24 candidatos mais um. Cada ente da federação, ou os partidos políticos para compor a sua chapa, tem que respeitar essa proporcionalidade, né? Pelo menos aqueles que querem obter êxito na eleição, né? Indicar o número que tem de representação na Assembleia, como, por exemplo, também na Câmara dos Deputados, no caso 8+1, na Assembleia 24+1. Só que até o momento tem 14 candidatos registrados na chapa da federação, não é uma chapa completa para essa disputa proporcional e fica abaixo por um detalhe bem interessante. Eu fui ler a ata agora, tem 14 candidatos do PT, o restante do PCdoB, só que o PV, que integra essa federação desde 2022, né, que foi ali o partido que entrou para dar sustentação à primeira disputa do Lula nesse retorno à presidência da República, não indicou nomes. O detalhe é que essa ausência do PV ocorre em um contexto em que a sigla se posiciona, apesar de estar dentro da federação, que aprovou o apoio à candidatura do senador Omar Aziz e Alessandra Capello como vice. Os integrantes do PV têm declarado apoio ao Roberto Cidade. Roberto Cidade, que já foi presidente do PV, isso há muito tempo, e tem um alinhamento muito grande com essa sigla. Então, um detalhe interessante dessa eleição. Falamos, inclusive, na semana passada, que muitas vezes a coligação que os partidos integram não estão respeitando muito essa questão de apoiar o candidato majoritário desse grupo político, como, por exemplo, a declaração de apoio na semana passada do prefeito de Manaus, Renato Júnior, do Avante, que declarou apoio a Eduardo Braga, do MDB, que está coligado, por sua vez, com o Aziz. Então, tem detalhes interessantes dessa eleição. O fato é esse. Então, a federação tem um candidato, tem uma condição aí, Patrick e Carol, bem difícil de conseguir obter êxito. Não sei se você vai lembrar, o Vente CBN, que quando lançou a chapa proporcional, nós conversamos até com o Sinésio Campos, que é o presidente da federação. Ele disse que o grande projeto do partido era obter 3 mandatos na Aliança. O Sinésio Campos é um parlamentar do PT, do PCdoB e do PV, vai disputar o 8º mandato, mas quando você vê a chapa com 14 candidatos, você vê que esse projeto está bastante complicado. Eu conversei com alguns integrantes do PT, da direção nacional, inclusive, e perguntei, né, sobre esse ponto, se vai ser feito algum ajuste, se é esperado alguma medida. Eles falaram que seria interessante, né, a presidência aqui da federação conversar com a direção nacional, até para fazer alguma medida de formação passar, né, chegar a um entendimento do que, com que o PV lance algum quadro nessa eleição, lance quadros, né, que sejam, que possam ocupar essa chapa de 24 nomes para tentar chegar aí a obter êxito nessa disputa proporcional na Assembleia. Só que tem um detalhe, Patrick, como eu disse, os partidos e federações têm até o dia 15 de agosto para enviar a chapa completa. Alguns ajustes estão sendo feitos, a gente até viu, inclusive, na sexta-feira, o PCO, que lançou uma chapa de candidato ao governo e também ao Senado. Então, esse vai ser o período para fazer esses ajustes. Ocorre que com esses 14 nomes é muito difícil o PT, PCdoB e PV ampliar a bancada na Assembleia. Hoje, conversando com os integrantes do PT, que eu conversei no final de semana, eles entendem que se mantiver esses 14 nomes na chapa, o que vai acontecer é apenas a recondução de um nome na Assembleia, no caso, o do atual deputado estadual Sinésio Campos.
0: Bom, como você disse, tem até o dia 15 ainda, tem muito tempo ainda, né, na verdade. Parece pouco, mas muitas coisas podem acontecer.
3: Cinco dias
0: dá pra...
3: Dada a nossa dinâmica, né? Muita coisa pode acontecer, realmente.
0: Agora, sessão da Câmara Municipal de Manaus, Ricardo, você vai para lá daqui a pouquinho, vai acompanhar nossos vereadores trabalhando em plenário?
3: A expectativa é essa, né, Patrick? Até porque, pelo regimento da casa, a sessão começou há 10 minutos. Não sei se começou, vou verificar aqui, 9h30 e segue até meio-dia. Depois de meio-dia eles abrem uma outra sessão, aí é considerada uma outra sessão extraordinária ou sessão ordinária. Mas tem expectativa da gente observar o quórum da Câmara Municipal de Manaus. Lembrando que segunda-feira é dia dos vereadores apreciarem a ordem do dia. Ordem do dia é quando eles votam os projetos de lei, apreciam requerimentos, derrubam ou não vetos do Executivo Municipal. E até separei aqui alguns projetos que estão na pauta, que foi disponibilizada alguns minutos, relacionados à educação, propostas também sobre transparência na fiscalização eletrônica do trânsito, é uma pauta interessante para a gente acompanhar, dado esse contexto de grandes acidentes que acontecem aqui em Manaus, proteção de crianças e adolescentes, saúde pública, são destaques aí. Destaco aqui como veto que deve ser apreciado um projeto que previa exames psicológicos periódicos para profissionais de creches e da educação infantil. A prefeitura vetou, então a expectativa para saber se esse veto vai ser mantido ou derrubado.
0: Perfeito. Alguns dos projetos aí que devem debater hoje em plenário na Câmara e que o Ricardo Chaves vai para lá daqui a pouquinho para acompanhar, né? E trazer mais informações ao longo da programação da CBN Amazônia. Ricardo, obrigado. Bom dia, meu amigo. Até mais.
3: Bom dia.
2: Bom dia, bom trabalho.
0: 9h41, Carolina França. Vamos fazer um intervalo?
2: Intervalo chegando. Na volta tem destaque no cenário econômico, nossa coluna sobre economia com Denise Cassama. O assunto hoje, juros. E aí você participa com a gente, tá? Você opina. Manda também sua dúvida. O nosso número segue disponível, é o 929-8198-0632.
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0: No horário de Manaus, 9h46.
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0: Denise, bom dia para você. Bem-vinda a mais uma edição.
2: Bom dia. Essa segunda-feira para lá de encalorada, né?
0: Calorão mesmo, hein, Denise? E a gente segue falando, inclusive, de um assunto que está em alta, que são os juros, né? Conta pra gente o que a gente traz nessa segunda semana do mês de agosto. De novidade, como se comportar frente às compras?
2: Os juros, o assunto está em alta, mas os juros estão em baixa, né? Semana passada, o Copom anunciou a redução de mais 0,25 na taxa básica de juros, na taxa Selic, que ficou agora em 14%, né? Uma decisão que está bem alinhada com o mercado mesmo, considerando o cenário global, a iminência de guerra, petróleo, mas ainda está alinhada com o mercado. E também a gente não pode negar que está alinhada ao período eleitoral, né? Porque juros altos não ganha campanha. Então esse posicionamento vai bem de encontro com todas essas projeções. E se ficarmos aí a conta de 0,25 a cada mês, até o fim do ano vai ter uma boa redução. Mas ainda não dá para usar a bola de cristal nesse sentido. E que isso nos afeta, né? E que é o mais importante, né? Não é só eu falar que a taxa baixou. Então, a taxa Selic é a taxa básica da economia e a partir dela se delineia todas as outras taxas, inclusive as do seu cartão de crédito, a das suas dívidas. Então, quando baixa a taxa Selic, para quem está endividado, reduz um pouco a dívida, porque baixa os juros da sua dívida. Se você tem, se seu cartão de crédito tem dívidas, quando você usa aquele crédito rotativo, né, que só paga o valor mínimo, que é uma péssima ideia, porque é os juros mais altos do mercado, que você faz, se você está pagando um financiamento, tudo isso tende a baixar. Também, do ponto de vista macroeconômico, baixa os juros da dívida pública, né? Ajuda a combater o déficit fiscal, porque reduz o endividamento do país. Isso é uma coisa boa. Então, se é tão bom, por que não baixa logo de vez, né? Vamos perguntar. Porque esse mecanismo da taxa Selic é uma das principais ferramentas de combate à inflação promovidas pelo Banco Central. Então, quando o juros está alto, a gente tende a não gastar tanto assim, evitar gastos desnecessários ou

0: não urgentes. E se a gente tiver um dinheirinho, guardar esse dinheirinho, ele vai render muito mais. Então, quando os juros estão altos, se você tem dinheiro, você bota uma aplicação financeira e vai render, os juros vai valorizar o teu dinheiro. É isso que o Banco Central quer. Se você não tem dinheiro, as suas dívidas aumentam exponencialmente. Então, eu particularmente sou do grupo de economistas que não defende muito essa ideia, né? Então, a inflação gera oferta e demanda. Eu poderia criar outros mecanismos de incentivar a produção local e baixar os preços do que só a taxa de juros, que penaliza quem tem pouco dinheiro, né? Então, assim, mesmo baixando 0,25, o mercado requer prudência. Então, se você tem um dinheirinho, põe ele aplicado, não na poupança, procure outro, letras do tesouro, renda fixa, qualquer outro mecanismo. E se você não tem muito dinheiro, negocie as dívidas, evite fazer gastos que não sejam urgentes, né? Não vou dizer gastos desnecessários, porque isso é muito relativo, mas tente evitar bem os parcelamentos, para não se endividar muito mais. Né? Esse é o cenário. Acredito que nós vamos, até mais por conta, não tanto por conta do cenário global, mas por conta do cenário eleitoral, a tendência é essa taxa baixar um pouco mais nesse semestre. Mas vamos com prudência. Um passo de cada vez para a gente não se endividar. O político pode ser eleito, não eleito, mas a nossa dívida está lá, né?
1: Certeza, viu, Denise? É importante aí a gente já trazer esse tipo de orientação para evitar dores de cabeça, né? Daqui a alguns meses a gente já previne, né, sobre esse tema, sobre esse assunto, para que a população saiba agir sem depender de fato, né, dessas mudanças que ocorrem no cenário político, que acabam ali impactando também o nosso cenário econômico. Denise, eu agradeço a participação conosco.
0: Uma ótima semana a todos e todas.
1: Obrigada, bom início de semana para você. A gente volta a conversar. No horário de Manaus, 9:52, de economia. A gente segue para falar sobre eleições. Lembro você, amigo ouvinte, que nos acompanha aqui semanalmente, que nós estamos em uma série de reportagens que explica para você qual é a função de cada parlamentar. Pois bem, nós chegamos na nossa quarta reportagem hoje, trazendo aí explicações sobre deputados federais, estaduais, os cargos e o porquê que eles têm tanto peso nas decisões do país, também dos estados.

0: Na hora da eleição, o eleitor escolhe presidente, governador, senador e também os deputados federais. Glória.
1: Você se lembra em quem você votou para deputado em 2022?
2: Não. Não faço a mínima ideia.
0: Como fala a analista de TI Jaqueline Moreira.
3: Eu não me lembro.
0: Uma pesquisa do Instituto Datafolha mostra que a maioria dos brasileiros não se lembra quem votou para os cargos do Legislativo em 2022. No caso dos deputados federais, 67% afirmaram não recordar o nome do candidato escolhido. Apenas 23% dos brasileiros disseram lembrar em quem votaram para os cargos de senador, deputado federal e deputado estadual em 2022. O dado chama a atenção porque os deputados estão entre os parlamentares que mais impactam o dia a dia da população. Mas você sabe, na prática, o que faz um deputado? Os deputados federais atuam na Câmara em Brasília. Eles discutem e aprovam leis que valem para todo o país, analisam as propostas enviadas pelo governo federal, fiscalizam os atos do presidente da República, votam o orçamento da União e destinam recursos públicos por meio das emendas parlamentares. O número de deputados eleitos por cada estado varia de acordo com o tamanho da população. Já os deputados estaduais exercem essas mesmas funções nas assembleias legislativas.

0: Eles elaboram leis que valem dentro dos estados, fiscalizam a atuação dos governadores e votam o orçamento estadual. Como ressalta o doutor em ciência política pela PUC São Paulo, Rodrigo de Carvalho.
1: São câmaras legislativas distintas, né? Nas assembleias legislativas nos estados representam as federações, né? Quer dizer, cada estado tem a sua assembleia legislativa. O Brasil é um país federativo. E o Congresso Nacional, formado pelo Senado e pela Câmara dos Deputados, é a congregação, vamos dizer, dessas federações. É onde os 513 deputados federais se encontram para decidir todas as questões mais importantes do país.
2: A atuação dos deputados vai muito além da aprovação de leis. É no Congresso Nacional que muitas políticas importantes para o nosso país dependem da articulação dos parlamentares. Nos estados, a relação entre as assembleias legislativas e os governadores também tem impacto direto na implementação de políticas públicas.
0: Muitos deputados exercem funções estratégicas dentro das casas legislativas. Líderes partidários, presidentes de comissões e integrantes da mesa diretora articulam acordos, negociam votações e ajudam a definir quais matérias entram em pauta e com que velocidade elas avançam. Na prática, esse trabalho pode facilitar ou dificultar a aprovação de propostas consideradas prioritárias pelo presidente da República ou pelos governadores, influenciando diretamente a governabilidade, como explica o jornalista e escritor Paulo José Cunha.
3: É por isso que é muito importante o voto para os parlamentares, deputados, senadores, deputados estaduais, vereadores, etc. Porque as pessoas acham, eu estou preocupada com o presidente da República. Não é só com ele. Você tem que se preocupar com os seus representantes, porque são eles que vão aprovar o que o presidente da República propuser. Porque o governante sozinho não faz nada. Não adianta eu votar e ter um presidente da República que eu quero. Se ele não tiver uma base para sustentar, não adianta nada.
0: Nas eleições deste ano, milhões de brasileiros vão escolher novamente os representantes que ocuparão esses cargos. E a responsabilidade do eleitor não termina quando a urna é fechada. Acompanhar as votações, cobrar resultados e fiscalizar o mandato são passos essenciais para fortalecer a representação política e a democracia. De Brasília, Matheus Santos para a CBN Amazônia.
4: Lembrando que a gente segue com essa série de reportagens orientando, alertando sobre as eleições de 2026. Agora, no horário de Manaus, 9h58, mais um intervalo.
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0: quinta-feira, 10 de agosto de 2026. Um ex-inspetor da Agência Nacional de Aviação Civil alertou a ANAC, anos antes do acidente com um avião da Voipaz no interior de São Paulo, que a companhia reaproveitava peças em aeronaves. O homem trabalhou ao longo de 16 anos na agência reguladora e foi exonerado em 2025. Segundo a TV Globo, ele alega ter sofrido perseguição interna na agência reguladora. O relatório da Polícia Federal, que indiciou 16 pessoas, aponta que a Voipaz operava sob cultura sistêmica de omissões e pressionava as equipes a não registrar panes nos diários de bordo. De acordo com as apurações, o sistema de degelo da aeronave que caiu em Vinhedo falhou pelo menos 15 vezes em voos anteriores, sem a devida anotação técnica. 62 pessoas morreram no acidente que completou 2 anos ontem. Em nota, a ANAC informou que instaurou um processo administrativo interno para verificar a conduta de seus servidores e checar as auditorias do setor. Um terremoto de magnitude 7,4 atingiu a Colômbia. Sem citar números, autoridades afirmam que pessoas ficaram feridas e que o tremor provocou um rastro de destruição pelo país. O terremoto foi sentido em Manaus. O Corpo de Bombeiros foi acionado para vistoriar prédios na capital do Amazonas. As equipes fazem inspeções em edifícios. De acordo com o portal G1, o edifício Palácio do Comércio, no centro, foi esvaziado. Servidores e magistrados relataram ter percebido reflexos na sede do Tribunal de Justiça do Estado. De acordo com a Secretaria de Infraestrutura, não existem indícios de comprometimento da estrutura do prédio. As atividades são realizadas normalmente. No horário de Brasília, 11 horas e 3 minutos.
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1: Segunda edição do Giro CBN Amazônia, conectando os estados da região norte. Acre, Amazonas, Amapá, Roraima, Pará e Rondônia, com os destaques da manhã desta segunda-feira, 10 de agosto. Irmãos desaparecem no rio Juruá, no interior do estado acreano. As buscas estão sendo retomadas na manhã de hoje. Sara Helena atualiza pra gente a situação. Bom dia.
2: Bom dia, Carol. É isso mesmo. As buscas pelos irmãos José Araújo da Silva, de 11 anos, e Davi Araújo da Silva, de 8 anos, desaparecidos no rio Juruá, em Cruzeiro do Sul, foram interrompidas na noite do último domingo, e o Corpo de Bombeiros trabalhou no local desde o momento em que foi acionado, mas por volta das 8 da noite as operações precisaram ser suspensas por questões de segurança. Os militares retornaram ao local a partir das 6 da manhã de hoje para retomar as buscas. Os dois irmãos desapareceram enquanto brincavam de bola em uma praia na região conhecida como Estirão do Remanso. Eles estavam acompanhados de um tio quando entraram nas águas do rio Juruá e não foram mais vistos. Um chamado foi feito logo após o desaparecimento e as equipes dos bombeiros iniciaram as buscas ainda no domingo. O trabalho seguiu de forma ininterrupta até às 8 da noite, quando a falta de luz e as condições de segurança impediram a continuidade da operação. A previsão é de que, com a luz do dia, os bombeiros voltem ao mesmo trecho do rio Juruá para dar continuidade às buscas pelos dois irmãos. A comunidade escolar também se mobilizou. A Escola Diocesana São José, onde um dos meninos estudava, suspendeu as aulas desta segunda-feira em respeito à família e diante da situação. A gente vai seguir aí acompanhando o caso e torcendo que eles sejam encontrados. Carol.
1: Agradeço, Sara. Bom dia para você. O terremoto de magnitude 7.4 que atingiu a Colômbia nessa segunda-feira foi sentido em Manaus. O Corpo de Bombeiros Militar do Amazonas foi acionado para vistoriar prédios na capital após o abalo. As equipes realizaram inspeções em edifícios dos bairros Aleixo, Adrianópolis e Centro, Zona Sul. Um dos prédios afetados foi o edifício no centro de Manaus. De acordo com a apuração da nossa equipe, o local chegou a ser evacuado pelos próprios moradores após o tremor. Pessoas que estavam nos andares superiores desceram pelas escadas depois de sentir um abalo. Segundo o recepcionista do prédio, o tremor foi sentido por volta das 8h50 da manhã. Na sequência, os moradores deixaram a área interna do edifício. No Tribunal de Justiça do Amazonas, servidores e magistrados também relataram ter percebido reflexos do tremor na sede do órgão. Segundo a Secretaria de Infraestrutura do Trabalho, não há indícios de comprometimento da estrutura do prédio e as atividades seguem normalmente ao longo do dia de hoje. O terremoto foi registrado na região oeste da Colômbia, também foi sentido em outras cidades do país, além do Equador, e também na Venezuela. O tremor deixou feridos e causou danos em cidades colombianas. A governadora afirmou que houve uma destruição significativa e que o governo local avalia os impactos do terremoto. O motociclista morreu em um grave acidente em uma rodovia no interior do estado de Roraima. A vítima teria batido de frente com uma caminhonete. O condutor do carro, segundo a polícia, estava embriagado. Naamã Mourão conosco, bom dia.
3: Bom dia, Carol. Um grave acidente de trânsito resultou na morte do motociclista identificado como João Gomes dos Santos Filho. Ele tinha 58 anos e isso aconteceu ontem pela manhã no município de Alto Alegre, que fica no interior norte do nosso estado. De acordo com a PN, a colisão frontal entre a motocicleta da vítima e uma caminhonete ocorreu no quilômetro 24 da RR-452, que conecta, portanto, o interior norte do nosso estado, em um trecho de curva próximo ao Igarapé. Uma equipe do SAMU foi acionada para o resgate, mas o motociclista motorista não resistiu aos ferimentos e morreu no local. O motorista da caminhonete, de 55 anos, permaneceu no local da batida e ele foi submetido ao teste do bafômetro. Só que o que acontece é que, conforme os dados da corporação, o exame apontou a presença de bebida alcoólica no organismo dele e resultou, portanto, em uma autuação por dirigir sob influência de álcool. A polícia, o condutor, alegou que o motociclista teria invadido a pista contrária em alta velocidade, mas a polícia diz que as causas, de fato, só vão ser apuradas e apontadas mediante um laudo pericial. Segundo os registros oficiais, a perícia foi realizada, de fato, e o corpo foi encaminhado ao IML. E o caso foi registrado como homicídio culposo na direção de veículo, claro, para apuração da Polícia Civil. Carol.
1: Obrigada, Naamã. Bom dia. Ainda falando sobre ocorrências no trânsito, teve um grave acidente também que foi registrado na BR-156. Duas pessoas ficaram feridas. Destaque que chega do estado amapaense. O Patrick Mota Filho traz outras informações. Bom dia.
4: Oi, Carol, bom dia para você, bom dia a todos que nos acompanham. Vamos lá então trazer a informação aqui no Giro CBN Amazônia. De acordo com informações do Corpo de Bombeiros, a ocorrência envolveu um carro de passeio de cor preta e um caminhão guincho que transportava uma picape. Os veículos colidiram na rodovia. Com o impacto, um homem de 35 anos e uma criança de 4 anos morreram ainda no local. Outros 4 ocupantes do carro ficaram feridos e receberam atendimento de uma equipe de socorro. As vítimas foram levadas de ambulância para o hospital de Tartarugalzinho, onde passaram por avaliação e atendimento médico. As circunstâncias e as causas do acidente devem ser apuradas pelas autoridades responsáveis, Carol.
1: Obrigada, Patrick. Bom dia. Balsa de carga se choca com embarcação no sudoeste do Pará. Transporte fluvial conduzia carros e passageiros. Nós vamos conversar agora com o Diego Beckman. Ele traz para a gente mais informações dessa colisão. Bom dia para você, Diego.
5: Bom dia, Carol. Bom dia a todos do Giro CBN Amazônia desta segunda-feira. A gente informa que uma balsa que transportava calcário colidiu com outra embarcação que levava veículos e passageiros no porto de Miritituba, em Itaituba, sudoeste paraense. Ninguém ficou ferido, foram registrados apenas danos materiais. Um vídeo feito por um passageiro mostra o momento da colisão. Nas imagens, pessoas que estavam no local alertam para o risco de outras embarcações serem atingidas e pedem a retirada de uma voadeira que estava próxima. Segundo informações repassadas à reportagem, a balsa que transportava calcário teria perdido o controle após uma falha mecânica no motor. A embarcação atingida pertence à empresa, né, de transporte Rodonave e estava atracada no porto. Um representante da empresa afirmou que não teria sido feito um aviso imediato pelo rádio, utilizado na navegação para comunicações de segurança, urgência e socorro. Ainda segundo o representante, um rebocador que estava atracado no porto foi acionado assim que a possibilidade de colisão foi percebida. A embarcação auxiliou no controle da situação e na redução dos possíveis danos. O caso já foi comunicado à Capitania dos Portos de Santarém, que deverá adotar procedimentos cabíveis. Carol, volto com você.
1: Agradeço, Diego. Bom dia para você. Em Rondônia, mais de uma tonelada de drogas foi apreendida pela Polícia Rodoviária Federal. Os entorpecentes estavam escondidos em um fundo falso de um caminhão que foi abordado na BR-364 na capital Porto Velho. Nós vamos conversar com a Eliane Alves, ela conta pra gente mais informações dessa fiscalização, inclusive motorista preso.
6: Olá, Carol, muito bom dia para você, bom dia a todos os ouvintes. A abordagem aconteceu no quilômetro 759 da BR-364 e, de acordo com a Polícia Rodoviária Federal, o caminhão foi parado após uma análise de risco. E durante a fiscalização, os agentes perceberam que o motorista estava muito nervoso e apresentava informações contraditórias sobre a viagem. E na verificação do veículo, os policiais acabaram encontrando um fundo falso onde estavam escondidos os entorpecentes. Ao todo foram apreendidos 969 quilos de uma substância análoga à maconha, 18 quilos de skunk, 17 quilos de uma substância análoga à cocaína e além de 1 quilo de haxixe. Bem, Carol, além das drogas e do caminhão, a Polícia Rodoviária Federal também apreendeu dinheiro em espécie e aparelhos celulares. O motorista foi preso e foi encaminhado para as autoridades competentes. Carol?
1: Obrigada, Eliane. Desejo a você e a todos um bom dia. Agora, no horário de Brasília, 11:15.
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0: 10h20.
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0: Já de volta com o CBN Jornal da Manhã, hoje segunda-feira, dia 10 de agosto de 2026. A cesta básica ficou mais barata em Manaus neste mês de agosto. Um levantamento do Procon Manaus aponta queda de 5,18% no preço médio, que ficou em R$ 280,58. Pesquisa foi feita em 9 supermercados de diferentes zonas da capital e considerou 35 produtos. Entre os itens que mais contribuíram para a redução está o tomate. O quilo caiu de R$ 10,87 para R$ 7,58, uma baixa de mais de 30%. A batata portuguesa também ficou mais barata, redução de quase 15%. Mas nem tudo caiu, né, de preço. O mamão, por exemplo, subiu mais de 27% e passou de R$ 5,08 para R$ 6,47 o quilo. A cebola também teve alta de quase 7%. O Procon ressalta que os preços podem variar entre os estabelecimentos e recomenda pesquisar antes das compras. É claro, os valores trazidos aqui são valores medidos, né? São as médias dos valores observados em 9 supermercados de diferentes zonas da capital, considerando aí esses 35 produtos. Trazer então esse fim de semana de festivais, né? Final de semana foi de festa no interior do estado. A maior manifestação folclórica da zona rural do Baixo Amazonas acontece no Mocambo do Arari.
2: No coração do interior do Amazonas, a cultura popular ganhou cores, música e muita emoção. No Mocambo do Arari, a festa reúne artistas, dançarinos e torcedores em mais uma edição do festival. Na primeira noite, os pássaros Jaçanã e Pavão Misterioso abriram as apresentações na arena. A arena do Mocambódromo se transformou no palco do 21º Festival Folclórico do Mocambo do Arari, com a disputa do boi Espalha Emoção e Touro Branco. Foram 3 noites de festa e muita emoção na agrovila do Mocambo. Para quem está começando, cada passo na arena tem um significado especial. É a realização de um sonho e, ao mesmo tempo, o início de uma história que pode ser marcada para sempre na memória do festival. É o caso da rainha do folclore, Natália Sena.
3: A expectativa para esse festival é a melhor possível, né? Como todas, acho que já sabem, os itens femininos do Espalha são estreantes, né? Eu, como estreante também, meu coração está aqui pulsando juntamente com a galera, né? Já aqui nos preparativos, espero que seja um festival incrível e espero que sejamos muito abençoados com essa vitória.
2: E quem está fora da arena também faz parte desse espetáculo. Na arquibancada, cada toque da música, cada evolução e cada apresentação despertam sentimentos que vão muito além da disputa. A Emília Matos não conseguiu conter a paixão pelo Espalha Emoção.
4: Nossa!

0: Mas se de um lado há quem vive a emoção da primeira vez, do outro estão os que já carregam uma década de história, como o pajé do Touro Branco, Djalma Cardoso.
1: O coração é como se estivesse estreando aqui no Festival do Mocambo. Eu tenho um carinho muito grande por esse festival, cara. Assim, de todos os festivais que eu já participei, ele tem um diferencial. Eu completo 10 anos desse intercâmbio cultural que eu falo, né? Pra mim, assim, é uma realização muito grande como artista também, de Maués, vindo participar desse festival.
0: Tem gente que torce, canta, chora e vibra. Porque no Mocambo, o festival não é apenas uma competição. É uma tradição que passa de geração em geração e une uma comunidade inteira em torno da cultura. Para o Paulo, o bicampeonato do Touro Branco já é certo.
2: Touro Branco é amor, é paixão, é emoção. Esse ano, sem dúvida nenhuma, estamos muito confiantes no bicampeonato.

0: Reportagem de Karen Matos, Eros de Souza, para a CBN.
1: 10 horas e 25 minutos em Manaus e em Novo Airão, o primeiro festival Iandepar mobilizou indígenas de mais de 20 etnias da região neste fim de semana.
0: Esse é o primeiro festival Iandepar. A coordenadora Karina Dessana diz que é um festival de inclusão.
2: É um primeiro festival na língua Iangatua, Iandepar, quer dizer para todos. E aí ele tem um significado que é para todos os povos indígenas. E aí, povos indígenas, no Verão, a gente tem mais de 20 povos indígenas. E ele representa essa diversidade.
0: Foram 2 dias de atividades reunindo indígenas de mais de 20 etnias da região. O festival foi realizado em parceria com a Secretaria de Cultura do município. A iniciativa foi aprovada por lei e agora passa a fazer parte do calendário oficial de eventos de Novo Airão. O secretário de Cultura do município, Hércules Alves, diz que a implementação ao calendário é uma forma de valorização aos povos indígenas da região.
3: Esse evento passará a fazer parte do calendário de eventos todos os anos da Secretaria de Cultura, que fará junto com os indígenas as edições do festival. É um festival que ele vai agregar tanto a parte cultural, artística e gastronômica e dos costumes dos povos tradicionais.
0: E além de preservar a cultura, o evento também movimenta a economia das comunidades indígenas. O artesanato é uma das principais fontes de renda para muitas mulheres. Durante o festival, elas tiveram espaço para expor e comercializar peças produzidas pelas próprias comunidades.
2: O festival ele vem garantindo a economia, né, local, principalmente dos nossos artistas indígenas. Hoje a gente está com mais de 20 barracas, então há mais de 20 artistas indígenas daqui de Novo Airão e também do entorno.
0: Um conhecimento que atravessa gerações na família da artesã Marissa Amazonas e que é ensinado desde cedo, de mãe para filha.
4: Em questão de artesanato, vem de uma geração de mulheres, né? A minha bisavó passou para minha avó passou para minha mãe, e todas as mulheres da minha família fazem artesanato, fibra de arumã, cipó, trabalho com fibras, né? E a gente tanto fabrica aqui, mas nós somos do Rio Ninim, e elas fabricam lá também e enviam para a gente conseguir vender aqui.
0: Quem veio de fora também aproveitou para conhecer de perto essa cultura. Williams acompanhava um grupo de turistas que veio conhecer as belezas naturais de Novo Airão e acabou descobrindo também a riqueza cultural dos povos indígenas.
5: É uma oportunidade imensa para o gringo aqui, sim. É, eu gosto muito do que vocês estão fazendo, mostrando o que o povo faz. Então, sim, é uma oportunidade muito boa.
0: Além de shows musicais e apresentações culturais, os indígenas também puderam participar de competições esportivas que preservam as tradições e a cultura dos povos originários. Reportagem de Adalto Silva, Eros de Souza, para a CBN.
1: 10 horas e 28 minutos em Manaus e a apresentação do Boi-Bumbá Galante durante o 68º Festival Folclórico do Amazonas, ocorrido no último sábado, não contou com vários itens e até fantasias de integrantes. Em nota, a Associação Folclórica e Cultural Boi-Bumbá Galante justificou que a ausência de alguns setores ocorreu principalmente pela falta de recursos destinados à mobilidade, logística e operacionalização da etapa final, né, necessários para colocar toda a estrutura preparada do Boi Galante dentro da arena. De acordo com a nota, os recursos recebidos neste ano tiveram destinações previamente estabelecidas. O apoio recebido por meio da Manaus Cult foi destinado aos cenários alegóricos que foram devidamente confeccionados e estavam prontos para a apresentação. Já o recurso recebido por meio da Secretaria de Estado de Cultura e Economia Criativa foi destinado à pré-produção, compreendendo o período de preparação e a realização dos ensaios necessários à montagem do espetáculo. Solicitamos uma resposta da Secretaria de Cultura do Estado e da Manaus Cult. Estamos no aguardo. 10h29, vem aí mais uma edição do Repórter CBN. Voltamos já.
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0: Segunda-feira, 10 de agosto de 2026. Uma operação da Polícia Federal investiga a suspeita de irregularidades na previdência dos servidores municipais de Maceió, em Alagoas. A apuração mira duas aplicações de quase 100 milhões de reais, realizadas em 2023 e 2024, para compra de títulos do Banco Master de Daniel Vorcaro. Os policiais tentam descobrir se houve gestão fraudulenta e investigam a decisão que embasou a aplicação do dinheiro público nos investimentos. São cumpridos 8 mandados de busca e apreensão expedidos pelo Supremo Tribunal Federal. A ação tem a participação da Controladoria Geral da União e também é realizada em São Paulo. A Justiça Eleitoral de Minas Gerais recebeu hoje mais 2 registros de candidaturas para a disputa do governo do estado. Ben Mendes, do Missão, terá como vice Cabo Davi Souza e professor Túlio Lopes, do PCB, Warlen Nunes. Com a entrada de Cleitinho na corrida eleitoral, Minas terá ao todo 11 chapas. Os partidos têm até o sábado para fazer o registro das candidaturas. E os oceanos tiveram o segundo mês consecutivo de temperatura recorde em julho, de acordo com o relatório mensal do Serviço Copérnicos, da União Europeia. Segundo os cientistas, a marca histórica de quase 21 graus foi consequência do El Niño. Em torno da Europa, os registros recordes na superfície dos oceanos se associaram a ondas de calor marítimo intensas no Atlântico e no Mediterrâneo. O movimento afetou diretamente as populações costeiras e os ecossistemas da região. No horário de Brasília, 11 horas e 32 minutos.
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0: Ainda na rede CBN, vamos a Manaus com o Patrick Mota Filho. Ele traz informações sobre um terremoto que aconteceu na Colômbia e foi sentido, inclusive, na capital amazonense. Patrick, bom dia.
2: Oi, Guilherme, bom dia. O terremoto de magnitude 7,4 que atingiu a Colômbia foi sentido em Manaus. O Corpo de Bombeiros Militar do Amazonas foi acionado para vistoriar prédios na capital após o abalo sísmico. Há relatos de moradores e trabalhadores de um edifício que deixaram o local após perceberem o tremor. O abalo foi sentido por volta das 9:30 da manhã no horário de Brasília. O Corpo de Bombeiros realiza inspeções em edifícios em alguns bairros de Manaus. No Tribunal de Justiça do Amazonas, o TEJAM, servidores e magistrados também relataram ter percebido reflexos do tremor na sede do órgão. Segundo a Secretaria de Infraestrutura do Tribunal, não há indícios de comprometimento da estrutura do prédio e as atividades seguem normalmente. O terremoto ocorreu no oeste da Colômbia, também foi sentido no Equador e na Venezuela. Tremor que deixou feridos e causou danos em cidades colombianas. A governadora de Chocó afirmou que houve uma destruição significante e que o governo local avalia os impactos do terremoto. Segundo o Serviço Geológico dos Estados Unidos, o epicentro ocorreu a cerca de 230 quilômetros de Bogotá. A profundidade foi estimada em 107 quilômetros pelo órgão e a Agência Sismológica Europeia, ESMC, aponta 95 quilômetros. Guilherme.
0: Muito obrigado, Patrick Mota Filho, pelas informações ao vivo, direto de Manaus. Inclusive, quem nos assiste com imagens vê um vídeo enviado por um ouvinte cujo tio mora em Bogotá e presenciou, portanto, né, vivenciou esse terremoto. As imagens mostram várias pessoas no térreo de um prédio, numa área já aberta, portanto, mais segura, tanto buscando orientações, como também já com algumas autoridades no entorno para investigar, para entender se houve algum dano nos prédios nessa região que a gente está vendo. Os prédios, eles continuaram intactos, continuaram ali de pé, mas como o Patrick já mencionou, houve danos, houve feridos em outras regiões. As últimas informações que a gente tem desse terremoto de magnitude 7,4 na Colômbia, esse terremoto teria deixado ao menos 2 pessoas mortas, mas ainda há uma contagem e uma busca por outros feridos. Ao menos 20 prédios caíram na região de Cali. O presidente Abelardo de la Espriella vai viajar aos locais atingidos para ajudar nesse processo. Espriella, que inclusive tomou posse na última sexta-feira. Nossa equipe vai continuar de olho tanto nos desdobramentos do terremoto como nesse fato de que em Manaus foi sentido também um pouco desse tremor. E a gente continua atualizando todo mundo na programação da CBN. Agora, 11 horas e 35 minutos.

0: 10h35.
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0: Bom, já de volta com o CBN Jornal da Manhã, e vamos inclusive trazer essa atualização que a gente acabou de noticiar aqui na rede CBN sobre esse terremoto, né, de magnitude 7,4 que atingiu a Colômbia hoje, mas foi sentido aqui em Manaus, né? No centro de Manaus, moradores e trabalhadores de um edifício deixaram o local depois de perceber esse tremor, né? Uma pessoa que trabalha no edifício Palácio do Comércio, lá no centro, preferiu não se identificar, mas contou que sentiu o abalo por volta de 8h30 da manhã, aqui no nosso horário de Manaus, horário local. Segundo essa pessoa, o tremor fez persianas e pendentes balançarem mesmo com as janelas fechadas, né? Ela disse que sentiu um pouco de náuseas, que a sua colega também estava se sentindo mal porque ainda não tinha tomado café, mas perceberam aí essas movimentações, né? Persianas balançando, mesmo com as janelas fechadas, ou seja, não era vento, né? Olharam para o teto também, viram os pendentes balançando, então foi quando perceberam que se tratava realmente de um tremor e que o prédio estava balançando, né? Então, moradores e trabalhadores desceram pelas escadas, deixaram o prédio. Segundo o relato, pessoas que saíram pelo elevador também perceberam o equipamento balançar e até travar. O Corpo de Bombeiros realiza essas inspeções em edifícios em alguns bairros, como Aleixo, Adrianópolis e Centro de Manaus. Inclusive, bairros esses que nós recebemos de moradores, né? Ou pessoas que frequentam esses bairros, alguns relatos desses tremores. Lá no Tribunal de Justiça também, né? Servidores e magistrados relatando aí ter percebido esses reflexos do tremor, mas por enquanto, segundo quem cuida da infraestrutura do tribunal, não há indício de comprometimento de estrutura do prédio, por enquanto tudo seguindo aí normalmente. Agora são 10 horas e 37 minutos em Manaus.
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0: 10h40.
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0: No nosso quadro de hoje, vamos conversar com Sérgio Avelino, ele que é sócio fundador da Pater Incorporadora e associado à ADM Amazonas. Sérgio, seja bem-vindo, obrigado por aceitar nosso convite, bom dia.
2: Bom dia, Patrick, é um prazer estar aqui falar com os ouvintes da CBN, honrado aqui com o convite.
0: Sérgio, vamos lá, o tema de hoje é tecnologia nos imóveis, o que que você tem a dizer pra gente sobre isso?
2: Patrick, quando a gente fala de tecnologia, né, do modo geral, em todos os mercados, a gente acredita que ela precisa estar intrínseca, né, estar no dia a dia, seja do mercado imobiliário, seja de qualquer outra empresa. Então, no mercado imobiliário não seria diferente. Quando a gente fala de tecnologia, a gente fala que a empresa que não tiver envolvida com isso, ela vai estar fora do mercado, né? Porque hoje realmente é indispensável a gente estar com isso no dia a dia. E quando a gente fala de mercado imobiliário, a gente na Pátria, a gente quer se destacar realmente com tecnologia, trazendo, por exemplo, para Manaus, um dos poucos robôs que existem para prédios, né, no Brasil, que é um robô entregador, a gente chama de Lumito. A gente trouxe para Manaus também a empresa House, né, que ela oferece uma tecnologia embarcada, ela vende um sistema operacional para transformar prédios analógicos em prédios digitais, então acoplando serviços, produtos, parceiros, enfim, eu fico muito entusiasmado aí falando de tecnologia no mercado imobiliário. Vou deixar você falar um pouquinho também, senão eu vou aqui o dia todo, Patrick.
0: Não, mas é para você falar mesmo, eu vou te perguntar aqui, né, porque, por exemplo, na prática, o que que significa transformar um prédio analógico num prédio digital, né, o que que muda?
2: Muito bacana, né? A gente pensar no seguinte, você, apesar de ser novo, mas tenho certeza que você vivenciou também os celulares analógicos, né? O celular analógico, ele liga e recebe ligação, a gente achava o máximo aí quando ele começava a tirar foto, quando ele começou até aqueles joguinhos, e hoje a gente tem na nossa mão um celular com sistema operacional. Esse é o grande diferencial hoje dessa transformação, né, da tecnologia do celular, acoplando um sistema operacional. Que permite o quê, Patrick? Que permite a gente ter serviços, produtos na palma da nossa mão. O sistema operacional, ele traz empresas que facilitam o nosso dia a dia. A mesma ideia a gente leva para um prédio. Então, é transformar um prédio analógico em prédio digital, é imputar um sistema operacional nele que faça sentido para o nosso dia a dia, né? Então, quais as empresas, quais os produtos, quais os serviços que fazem sentido para esse prédio, para o meu dia a dia nesse prédio, e a gente, através dessa plataforma, a gente vai colocando essas empresas, esses serviços, esses produtos aí para o nosso dia a dia.
0: A gente consegue trazer um exemplo prático, Sérgio? Por exemplo, dá para transformar um prédio residencial em um prédio digital? E o que que traria de diferença para o dia a dia das pessoas? Sei lá, talvez a presença da inteligência artificial dentro do seu apartamento. Tô falando aqui, não sei, tá? Tu vai me dizer se eu tô certo, se eu tô errado, ou se isso é muito pouco, por exemplo.
2: Sim, sim. Quando a gente fala de

0: A gente tem como opção também aqui no nosso empreendimento o aluguel de bikes, o aluguel de patinetes elétricos, possivelmente até também aluguel de moto elétrica no próprio prédio, através também desse aplicativo acoplado, né, no nosso sistema operacional, que são nada mais do que empresas que desenvolvem esse tipo de serviço.
1: Ah, então, trazendo para uma escala talvez um pouco menor, ou não, sei que vai me dizer, mas hoje em dia é muito comum que alguns edifícios residenciais disponibilizem para os seus moradores um aplicativo em que você vai autorizar ou não a visita de alguém. Inclusive, às vezes, nem precisa mais passar pelo agente de portaria, né? Você manda um link para a pessoa que te visita, a pessoa clica no link e ela é liberada lá na porta. Então, você já tem essa facilidade, né? Recebimento de encomendas, por exemplo. Esse é um exemplo.
0: Perfeito, exemplo perfeito, bem colocado, né? Que já funciona bem lá, né, em alguns condomínios em Manaus, que é através do QR Code, né? Então, eu vou receber um convidado aqui na minha casa, eu envio o QR Code para esse meu convidado e ele já vai estar cadastrado lá sem precisar fazer esse trabalho via portaria. Acho que é a mesma coisa e a gente consegue sim levar isso para vários outros condomínios.
1: Perfeito. Esse é um exemplo, eu diria, simples, né, do que já acontece, mas a tecnologia já é o presente, mas no futuro estará mais presente ainda, né? Então a gente pode esperar isso não só em edifícios residenciais, como edifícios comerciais. Também acho até que muito mais presente nos comerciais, né?
0: Sim, eu acho que sim também, sabe, Patrick? Por conta da dinâmica, né, do empreendimento comercial. E como eu falo, a tecnologia, ela precisa fazer sentido para o teu dia a dia, né? Ela precisa otimizar, precisa potencializar o teu tempo, né? Que é escasso. Hoje o nosso maior ativo é o nosso tempo. Então a tecnologia entra aí para fazer essa otimização, né? Para dar essa eficiência no tempo que a gente tem, que a gente não consegue prolongar, mas a gente consegue aperfeiçoar, consegue performar melhor as ferramentas voltadas para a tecnologia.
1: Perfeito. Conversamos com Sérgio Avelino, sócio fundador da Pater Incorporadora e associado à ADM. Sérgio, te agradeço, viu, pelo comentário de hoje. Um abraço e bom dia.
0: Foi um prazer, Patrick. Tudo de bom. Fico no programa.
1: Tudo de bom para você também. São 10 horas e 47 minutos em Manaus. Bom, estamos no mês da conscientização e prevenção da catarata, né? Todo ano a campanha Agosto Cinza chama a nossa atenção para a saúde dos olhos, reforçando a importância do diagnóstico precoce. E temos uma reportagem a respeito desse assunto preparada pela nossa equipe de Brasília. Vamos acompanhar.
2: Não dá para vacilar. A catarata é uma das principais causas de cegueira evitável, como explica o oftalmologista Tauan Oliveira.
3: Catarata, dentro do olho a gente tem uma lente natural que a gente chama de cristalino. A catarata simplesmente é o embaçamento desse cristalino. Então é como se fosse uma janela que sujou. O paciente, ele começa a sentir principalmente o ofuscamento visual, que assim, aquele paciente quando está dirigindo à noite, ele começa a ver aquele farol do carro como se tivesse estourado, né? E a partir daí começa o embaçamento da visão, né? Ele vai perdendo a nitidez das imagens, as cores, elas vão ficando menos vivas, né? E progressivamente vai piorando.
2: Apesar da catarata estar muito ligada ao envelhecimento, outros fatores também contribuem para o surgimento da doença.
3: Alguns tipos de medicações, especial corticoide, que é uma medicação muito comum no dia a dia, né? Algum tipo de pancada, de trauma no olho pode desencadear a catarata, né? E fatores genéticos também, como outras doenças, né? E diabetes, uma delas também.
2: Ao contrário do que muitos pensam, a catarata é uma doença que tem tratamento. Quanto mais cedo for identificada, menores são os impactos na qualidade de vida. Por isso, todo ano, a campanha Agosto Cinza entra em cena para chamar a nossa atenção para a saúde dos olhos e reforçar a importância do diagnóstico precoce.
3: Catarata, só para a gente entender, à medida que o tempo vai passando, ela vai piorando e ela vai endurecendo. E esse endurecimento deixa o tratamento mais difícil.
2: O bombeiro militar da reserva, Kleber Alves dos Santos, descobriu que tinha catarata aos 60 anos.
4: Uma consulta simples, onde a intenção seria fazer a correção do grau, retirar o astigmatismo. Durante os exames na clínica, detectou que eu tinha catarata. Foi até uma surpresa, porque até então eu achava que era sujeira nos óculos, né?
2: Uma vez diagnosticada a doença, o tratamento é seguro e eficaz, como explica o oftalmologista Tauan Oliveira.
3: Hoje o tratamento que a gente tem é cirúrgico. Na cirurgia, a gente tira essa catarata e a gente implanta uma lente dentro do olho. Essas lentes também evoluíram muito, né? Com a tecnologia, hoje a gente tem ao nosso alcance lentes que conseguem dar independência do óculos para o paciente, trazendo a visão de longe e

0: perto ao mesmo tempo.
1: Recém-operado, Kleber está satisfeito com o resultado.
2: Você poder enxergar as coisas do jeito que elas são, porque de óculos, além dos ferimentos na face, o incômodo de você não ter uma visão periférica, de você não enxergar corretamente, não conseguir ler as coisas, né? Aí quando você faz a cirurgia, você volta a ver o mundo como ele é, né? Você consegue ver que tem palavras, que as pessoas têm olhos também, e você consegue enxergar.
1: De Brasília, Gisele Loureiro para a CBN Amazônia.
3: 10 horas e 50 minutos em Manaus, a mensagem do Agosto Cinza é clara, né? Não baixar a guarda nos cuidados com a saúde dos olhos, afinal, enxergar bem é fundamental para nossa segurança e autoestima. Vamos ao intervalo, último de hoje do CBN Jornal da Manhã. Voltamos já.
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0: 10h54.
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0: Já de volta com o CBN Jornal da Manhã, agora para fechar falando de esporte, falando de futebol amazonense. Tivemos um fim de semana com vitória do Amazonas e com derrota do Nacional. Inclusive, temos uma reportagem de Ana Paula Souza. Aconteceu no sábado, jogo de ida das quartas de final da Série D entre Nacional e ABC. E mesmo com a torcida presente na Arena da Amazônia, até que o público não foi tão alto assim, mas também passou dos 10 mil, né? O Leão saiu em desvantagem na busca pelo acesso.
2: O ABC saiu na frente na disputa por uma vaga na Série C do Campeonato Brasileiro. No último sábado, na Arena da Amazônia, o time potiguar venceu o Nacional por 2-1, no jogo de ida das quartas de final da Série D. O Nacional começou melhor e teve a primeira chance logo aos 5 minutos. Matheus Miller recebeu livre, mas mandou para fora. O ABC chegou a balançar as redes aos 11 minutos, com Luiz Fernando, mas o gol foi anulado por impedimento após a revisão do VAR. Aos 20 minutos, não teve jeito. Após uma falha na defesa do Nacional, Luiz Fernando abriu o placar para o ABC. O Nacional tentou reagir ainda no primeiro tempo. Aos 46 minutos, Rafa Marcos cabeceou para fora. Mas antes do intervalo, o ABC ampliou. Luiz Fernando novamente tocou na saída do goleiro Igor Rayan. 2-0. Na volta do intervalo, o Nacional diminuiu logo no primeiro minuto. Fredson aproveitou o rebote após escanteio e mandou para as redes. O Leão foi para cima em busca do empate. Wendell arriscou de fora da área, mas o goleiro Matheus Alves fez uma grande defesa. Depois, Rafa Marcos parou na trave. O ABC ainda teve chances de fazer o terceiro gol. Luiz Fernando finalizou, mas Igor Rayan salvou com os pés. Nos acréscimos, o Nacional pressionou, mas não conseguiu chegar ao empate. Final da partida, 2-1 ABC. O técnico do Leão, Thiago Gomes, falou sobre a participação da equipe na partida, destacando as falhas técnicas no jogo.
3: Nós tivemos um bom volume ofensivo, construímos, tivemos boas chances de gol, mas pecamos em alguns momentos cruciais. Acho que um dos melhores momentos do primeiro tempo, quando nós estávamos tendo um volume ofensivo, criando situações, a gente sofre o gol. Então esse tipo de golpe ele é muito duro. Porém, lado positivo que eu vejo foi a força da nossa equipe de voltar para o segundo tempo, reagir num placar de 2-0 e a gente conseguir fazer um gol que nos deixa ainda vivo na competição, nessa briga. Acho que nesses momentos a responsabilidade é do treinador, a estratégia é minha. Os momentos que a gente pensou o jogo são decisões do treinador. Meu grupo se esforçou pra caramba, correu demais. Eu entendo que faz parte também do jogo, pequenos erros. Né? Os dois times tiveram momentos bons, momentos ruins. O ABC aproveitou melhor e saiu com a vantagem.
2: Com a vitória, o ABC agora joga pelo empate no segundo confronto. O Nacional precisa vencer por 2 gols de diferença para garantir a classificação direta. Se vencer por 1 gol, a vaga será decidida nos pênaltis. O jogo de volta será no próximo domingo, na Arena das Dunas, em Natal. Quem avançar, garante o acesso à Série C e também uma vaga nas semifinais da Série D. De Manaus, Ana Paula Souza.
0: Agora, algo que chamou muita atenção, né, também nessa partida de ontem, não foi nem a partida em si, mas o que aconteceu antes, né? Uma certa bagunça na hora da entrada dos torcedores para assistir um jogo, né? Antes do jogo começar, o torcedor teve dificuldades aí para entrar no estádio. De acordo com testemunhas que estiveram no local, havia apenas um portão aberto. E, portanto, toda a fila para a partida, que teve um público pagante de aproximadamente 12 mil torcedores, teve que fazer filas na entrada desse portão específico, né? O problema é que nesse local há um barranco e aí isso dificultou a movimentação, principalmente para idosos que tiveram uma certa dificuldade. Há muitos vídeos circulando nas redes sociais de idosos sendo segurados, pessoal um apoiando o outro, né? Segurando na mão, segurando no braço para não escorregar no barranco. Enfim, eu diria que é uma vergonha, né? Para a gente, para o nosso estádio, para o nosso futebol amazonense. E aí, com tanta dificuldade para entrarem, depois do jogo ter iniciado, as entradas foram liberadas para evitar mais confusão. E aí, em campo, o 2-1, a vitória do ABC, infelizmente, para o torcedor amazonense, né? O Nacional vai ter que recuperar aí no próximo jogo. A nossa equipe do GE Amazonas entrou em contato com o Nacional por meio da assessoria, mas até então não houve resposta. Vou até já confirmar com os meninos ali do Globo Esporte, né? Até então, sem resposta a respeito dessa situação que os torcedores passaram. Isso na Série D. Agora na Série C, A Onça Pintada parece que está se recuperando, né? Segundo jogo seguido com vitória, o primeiro contra o Paysandu em casa, agora contra o Maringá fora de casa, 3-0 o Amazonas venceu. Era um duelo direto pelo G8 da Série C e o Amazonas venceu. Importante confronto direto, né? Entre os times na luta pela classificação para a segunda fase da Série C. 3-0 fora de casa, 16ª rodada. Nico Tiapacá se marcou duas vezes, o homem tá demais. Enquanto que Rafael Tavares também balançou a rede do Willie Davids, né? O goleirão do Maringá. Agora, segunda vitória consecutiva, o Amazonas fica na 9ª colocação com 23 pontos. A pontuação é a mesma do Maringá, que fica em 10º lugar porque tem um menor número de vitórias, né? São 10 vitórias para o Amazonas contra 9 do Maringá. E esse, como é o primeiro critério de desempate, o Amazonas fica à frente. Próximos jogos. Pela 17ª rodada da Série C, o Amazonas volta a jogar no sábado, 17 horas, Brasília, portanto, 4 da tarde em Manaus, contra o Botafogo da Paraíba, aqui em Manaus, com transmissão da CBN Amazônia. E o Maringá tem compromisso no domingo contra o Confiança em Aracaju. 11 horas em ponto no horário de Manaus. Vamos finalizando mais uma edição do CBN Jornal da Manhã, que teve trabalhos técnicos de Glenda Araújo, produção de Eros de Souza, gerência de jornalismo e programação de Daniele Pires e direção de jornalismo do Paulo Fernandes.
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0: Um abraço, bom dia. Fique com o repórter CBN.
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5: Segunda-feira, 10 de agosto de 2026. A Embraer registrou entre abril e junho a maior receita para o período na história. O montante recorde atingiu 11 bilhões e 300 milhões de reais. O resultado representa crescimento de 10% na comparação com o segundo trimestre do ano passado. De acordo com o balanço divulgado pela companhia, a empresa entregou 65 aviões, 7 a mais em relação ao mesmo intervalo de tempo de 2025. É o melhor desempenho da Embraer para o período em 16 anos. A Apex Partners deve apresentar um pedido de recuperação em 30 dias. A empresa aguarda a avaliação de uma auditoria externa. A companhia é uma das plataformas de investimentos mais conhecidas do Espírito Santo. Em menos de 48 horas, a Apex afastou o fundador do grupo, reconheceu uma dívida próxima de R$1 bilhão e foi à justiça para evitar uma corrida de credores. O caso começou a vir a público na quinta-feira, quando uma apuração interna identificou inconsistências financeiras. E o tenista italiano Jannik Sinner desistiu de disputar o Masters 1000 de Cincinnati, nos Estados Unidos, por causa de uma contusão no joelho direito. O torneio começa nessa quinta-feira. O número 1 do mundo, o europeu, afirmou que precisa se recuperar para o US Open, que começa no dia 30 de agosto. O espanhol Carlos Alcaraz, segundo do ranking, também está fora de Cincinnati por lesão no punho. No horário de Brasília, 12:02.
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0: Boa tarde. Hoje, começo de semana. Segunda-feira, 10 de agosto de 2026. Começando mais uma semana e mais um CBN Brasil com a Cássia Regina.
1: E com Carlos Alberto. Uma ótima tarde para você, Carlos Alberto, e para os nossos ouvintes também.
0: Bom, iniciamos assim a parte mais movimentada, mais importante das campanhas eleitorais, com os debates com os candidatos a governador promovidos ontem à noite pela Rede Band. E tivemos então o debate em São Paulo, Rio, Bahia, nas principais capitais, e alguns debates já foram nacionalizados, como é o caso do debate em São Paulo entre o governador Tarcísio de Freitas e o ex-ministro Fernando Haddad. Nós teremos informações e comentários sobre isso e teremos também algumas, um cardápio que está o seguinte, queria aqui abrir com duas informações, duas histórias que são importantes. Uma é a seguinte, saiu a carta do FGV, Fundação Getúlio Vargas, FGV Ibre. É uma carta que faz análise aí de diversos fatos da economia brasileira, a carta referente ao mês de julho, né? E ela diz o seguinte, que no ano de 2025, 67.300 servidores públicos ganharam, no total, claro, 24 bilhões de reais acima do teto. O teto é de R$ 46.300. Então, 67 mil servidores, arredondando, ganharam 24 bilhões acima do teto. Dá mais ou menos 30 e poucos mil reais por mês acima do teto. Esse é o estudo apresentado pelo técnico da FGV, com dados do Tribunal de Contas da União. Desses 67 mil servidores que recebem acima do teto, 48 mil são funcionários do que eles chamam de a elite das carreiras políticas, magistrados, Ministério Público, advocacias e defensorias públicas. Bom, e aí mostra como os penduricalhos nessas carreiras estão tão espalhados, tão considerados normais e espalhados aí por todas as categorias, que conclui a carta da FGV, parece que o teto do funcionalismo, na verdade, virou um piso, né? Porque as pessoas ganham os 46 mais os penduricalhos. Então, o piso, em vez de ser o teto de 46, passou a ser o piso de 46 mil, e aí em cima disso entram os penduricalhos. Tá mais ou menos como eu disse, 30 mil por mês per capita, e mostra uma tremenda desigualdade dentro do serviço público. Ao mesmo tempo que você tem funcionários ganhando 46 mais 30, 76, 80 mil por mês, você tem funcionários ganhando muito menos, e em geral são aquelas categorias numerosas que estão mais perto da população. Enfermeiros, policiais, por exemplo, professores, né? Que não têm essas remunerações espetaculares, essas amplas remunerações que têm as chamadas elites do funcionalismo público. Bom, teremos também uma outra informação, que é uma pesquisa da Confederação Nacional do Comércio, também para o mês de julho. Nota que 85% das famílias com renda até 3 salários mínimos estão endividadas. É um recorde. Considerando todas as faixas de renda, 82% das famílias têm dívida. A inadimplência atinge mais os grupos de menor renda, é natural, né? Inadimplência, quer dizer, então, para separar, ter dívida, pode ser que você está com pagamento em dia, por exemplo, comprou um automóvel, comprou um apartamento e tal, né? Está pagando as parcelas. Então, a inadimplência atinge os grupos de menor renda, 38% das famílias admitem dívidas em atraso, e aí já pode ser um começo da inadimplência, e 17% das famílias declaram que não têm condições de pagar, de quitar os seus compromissos. E eu cito isso porque, ao mesmo tempo, nós temos informações, uma reportagem que saiu no jornal O Globo, mostrando que há um boom de vendas de apartamentos para a classe média, e com muita financiamentos que foram ampliados, taxa de juros boas, muita gente no Minha Casa Minha Vida, na última faixa do Minha Casa Minha Vida, que atinge uma parcela das classes médias. Então, São Paulo e Rio, por exemplo, há um número grande de vendas de apartamentos para classe média. São apartamentos de um quarto, apartamentos de dois quartos. Isso é uma reportagem que saiu hoje no Globo e mostra que está realmente muito intenso o mercado imobiliário, tanto em construção quanto em vendas. E como eu dizia, repito, boa parte desse impulso nas vendas e nos projetos depende exatamente, resulta da criação dessa faixa do Minha Casa Minha Vida, que atinge, financia famílias de classe média. Vamos começar com as reportagens e começamos com a volta do caso Master, Cássia. Temos mais, o Daniel Vorcaro já está preso, outras pessoas estão presas, há investigações e tem mais coisa aparecendo, né, Cássia?
1: Tem mais coisa aparecendo, principalmente quando a gente observa aqueles fundos de previdência de estados ou de municípios que colocaram dinheiro no Master e, claro, agora uma situação muito difícil para essas pessoas. Por quê? Não é o tipo de investimento que tem algum seguro, como o do FGC, por exemplo. Quem conta pra gente o que está acontecendo lá em Maceió é a Rani Veloso, que fala conosco direto da capital federal. Boa tarde para você, Rani.
2: Boa tarde, Cássia Sardenberg e a todos que nos acompanham. É isso, a Polícia Federal e a Controladoria Geral da União cumpriram nesta segunda-feira 8 mandados de busca e apreensão em Maceió e também em São Paulo, que foram autorizados pelo ministro do Supremo Tribunal Federal, André Mendonça. A decisão dele deve sair daqui a alguns instantes. Essa operação investiga possíveis irregularidades na previdência dos servidores municipais de Maceió. A investigação mira em duas aplicações totalizando 97 milhões de reais em 2023 e 2024 para compra de títulos no Banco Master de Daniel Vorcaro. A Polícia Federal apura se houve crime de gestão fraudulenta e investiga as etapas de cotação e de análise de risco que embasaram a decisão de aplicar o dinheiro público nesses investimentos. O Instituto Maceió Previdência, a autarquia responsável por pensões, por morte e também aposentadoria, está entre os alvos. Em nota, o Instituto disse que colabora com as investigações desde o início e que prestou todas as informações solicitadas pelas autoridades. E reforça que os atos relacionados aos investimentos observaram os ritos legais e administrativos aplicáveis. Destaca ainda que seu patrimônio cresceu aproximadamente 400 milhões de reais em 2021 para mais de 1 bilhão e 600 milhões de reais atualmente, garantindo a capacidade de pagamento de aposentados e pensionistas. A gente lembra, Cássia e Sardenberg, que outros institutos de previdência já foram alvos de operações da Polícia Federal, que supostamente participaram desse mesmo esquema de investimentos no banco de Daniel Vorcaro, como por exemplo o Instituto do Rio de Janeiro e também do Amapá. Cássia.
1: Muito obrigada, Rani Veloso.
0: E agora temos aqui também ramificações do caso Master, mas agora envolvendo o Augusto Lima, que era sócio de Vorcaro, e isso se refere a acontecimentos, decretos do governo da Bahia em 2018. Quem tem as informações é o Felipe Igreja, também da Capital Federal. Felipe.
3: Sardenberg, decretos da época do governo de Rui Costa na Bahia favoreceram o empresário Augusto Lima, sócio de Daniel Vorcaro no Master, no negócio de crédito consignado. A informação foi publicada hoje pelo portal Poder 360, mostrando que o empresário, que depois virou sócio de Vorcaro no Master, não teria conseguido prosperar sem o apoio desses decretos de Rui Costa e também de Jacques Wagner, então secretário de governo da Bahia. De acordo com um relatório da Polícia Federal, tornado público há cerca de 2 semanas pelo Supremo Tribunal Federal, a origem da relação entre os petistas e o empresário está no cartão Credicesta, voltado para conceder empréstimos consignados a funcionários públicos do estado. O Credicesta foi vendido no processo de privatização da EBAL, antiga empresa baiana de alimentos. Segundo o Poder 360, 16 dias depois da venda da estatal, os decretos foram foram publicados pelo então governador Rui Costa, alterando o funcionamento do Credicesta, que servia para comprar alimentos, e os decretos permitiram que ele oferecesse crédito consignado aos servidores do Estado, ampliando também a fatia de renda que poderia ser comprometida com os empréstimos. A taxa de juros era de 5% ao mês, valor considerado acima do praticado pelo mercado, tendo em vista que o produto era oferecido para servidores públicos. O Credicesta, segundo investigadores, é a origem do esquema do Master. Depois de prosperar um negócio na Bahia, Augusto Lima se juntou a Daniel Vorcaro no Banco Master e espalhou esse produto para 24 estados e mais de 170 municípios. Quando foi efetivada a venda da Ebal, não se sabia sobre essas mudanças no Credicesta, que inclusive também poderia atrair outros interessados no negócio, mas Augusto Lima e outros sócios à época arremataram a Ebal e 16 dias depois os decretos alteraram a função. Mostram depois que já como senador, Jacques Wagner foi autor de uma emenda em uma medida provisória em março de 2022 que beneficiaria

0: o Banco Master se fosse aprovada. O texto apresentado tentou estabelecer um teto para aplicação de juros sobre empréstimos consignados. Isso acabaria de outra forma favorecendo o Banco Master. A PF está apurando também essa atuação. A reportagem CBN entrou em contato com as assessorias de Rui Costa e de Jacques Wagner, mas ainda não teve resposta. Sardenberg.
1: Muito obrigado. Informação do Felipe Greixa.
2: E antes da gente ir para o intervalo, trazer uma informação aqui sobre um terremoto de magnitude 7,4 que atingiu a Colômbia, cidades como Bogotá. 20 pessoas morreram. Esse é o número que nós temos até agora, mas que está em atualização. Houve danos em diferentes cidades, tem mais pessoas feridas. E ainda ao longo aqui do CBN Brasil, a gente vai trazer outras informações sobre esse terremoto na Colômbia. Carlos Alberto.
1: Bom, teremos mais informações, como Cássia disse, agora temos intervalo.
2: E já voltamos.
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1: Corinthians foi o único time paulista a vencer na 22ª rodada do Campeonato Brasileiro. Jogando em Bragança Paulista, o Timão enfrentou um primeiro tempo travado, mas definiu a vitória por 2-0 sobre o Red Bull Bragantino, com gols de Garro e Pedro Raul na segunda etapa. A equipe de Fernando Diniz escala assim para a 7ª posição no Campeonato Brasileiro.
2: Muito frio daqui. Esse time tá 10 jogos sem perder. E o Corinthians, os últimos 5 jogos jogou aqui, perdeu 4. Então a resposta que o torcedor precisava era no jogo de hoje.
1: Já o Palmeiras decepcionou o torcedor que foi ao Nubank Park. Não saiu de um empate em 0-0 com a equipe do Internacional. O Verdão segue líder, mas a distância para o Flamengo, que tem um jogo a menos, caiu para 6 pontos. O time do técnico Abel Ferreira agora se prepara para enfrentar o Cerro Porteño na Libertadores na próxima quarta-feira.
3: Uma parte é da responsabilidade e mérito do nosso adversário e a outra é a falta de inspiração nossa.
1: O empate do Palmeiras não foi ruim só para o Palmeiras. O Internacional somou um ponto importante para deixar a zona de rebaixamento. E quem entrou no grupo dos 4 últimos foi o Santos, que perdeu em casa por 2-0 para o Atlético Paranaense. A equipe do técnico Cuca ainda tem um jogo a menos no campeonato.
4: Nós temos 17 jogos por jogar, 7 jogos em casa e 10 fora de casa. E os jogos em casa é Flamengo, é Palmeiras, é Cruzeiro, é Grêmio. São jogos duríssimos, né? E eu já falei há tempos atrás que me preocupo com essa situação que a gente vive no Campeonato Brasileiro. Me preocupo muito também porque nós estamos em outras duas frentes fora o Campeonato Brasileiro e nós não temos elenco para disputar as três competições da mesma forma.
1: O São Paulo se reapresentou neste domingo, depois da derrota de sábado para a equipe do Grêmio, por 2-1 na cidade de Porto Alegre. O tricolor joga terça-feira contra o Bolívar, primeiro jogo das oitavas de final da Sul-Americana. Depois da reapresentação no domingo, o tricolor treina nesta segunda e já viaja para a Bolívia. De São Paulo, Leonardo Daí.
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0: E aí, Merval?
1: Tudo bom, Sandenberg? Boa tarde, ouvinte. Boa tarde, Cássia.
2: Boa tarde, Merval.
0: Bem, começaram aí os debates dos candidatos a governador, debates na televisão dos candidatos a governador. E queria com você chamar a atenção para o debate do governo de São Paulo. Porque foi nacionalizado, os temas foram nacionalizados e colocou frente a frente o bolsonarismo e o PT do ministro Fernando Haddad. E segurança pública foi um tema que foi muito tratado, foi muito levantado. E enfim, Merval, o que você achou desses debates aí?
1: Olha, Sandenberg, é melhor pro Haddad do que pro Tarcísio nacionalizar o debate, né? O Haddad está com dificuldades, pode perder no primeiro turno e tem que buscar o apoio do Lula, né? Buscar o apoio da popularidade do Lula, que em São Paulo está mais ou menos empatado com o Flávio Bolsonaro. Agora, pro Flávio apoiar o Tarcísio, é melhor para o Flávio em São Paulo, porque o Tarcísio é que é a força política em São Paulo. O Tarcísio, pelas pesquisas, é o favorito, né? Uhum. Então, para o Flávio é bom que nacionalize, mas é inevitável, né? Porque os dois candidatos em São Paulo são dois futuros possíveis candidatos a presidente da República. Na mesma situação, pela direita o Tarcísio, pela esquerda o Haddad. Ainda tem 4 anos pela frente, o Haddad tem uma dificuldade maior, porque não tem cargo. Se perder, e se o Lula não for eleito, ele fica completamente sem cargo, né? E o Tarcísio provavelmente vai ser eleito, então terá uma plataforma em São Paulo muito forte para se candidatar em 2030. Então é isso, é natural que o Haddad tente nacionalizar, porque em São Paulo mesmo ele não tem muito prestígio. Ele ganhou uma eleição e perdeu as outras todas, né?
0: Eleição para prefeito.
1: Para prefeito, sim.
0: Isso.
1: Mas então é isso. Eu acho que o debate, sempre que for benéfico para um dos candidatos, ele vai ser nacionalizado naturalmente, porque a força dos candidatos a presidente, tanto Lula quanto Flávio, representando o bolsonarismo, é muito grande. É aí que polariza a política nacional, muito mais que regionalmente, né? Regionalmente, os partidos fazem diversas coligações que às vezes não tem nada a ver com os partidos, né? Mas fazem por questões regionais.
0: É verdade.
1: Mas nacionalmente eles não conseguem fazer coligações, né? Então o centro da campanha desse ano é realmente a disputa presidencial entre os dois principais candidatos.
0: Agora, candidatos que estão na frente das pesquisas, alguns importantes não foram, como o Eduardo Paes, do Rio, e o Sérgio Moro, lá em Curitiba.
1: Tá virando uma coisa comum, né? Lula e Flávio não querem ir a debates, nem entrevistas, e os candidatos mais destacados não querem ir a debates, para não dar chance aos seus opositores. A gente vai ter que rever essa questão dos debates, né? Porque eu acho que só o debate presidencial é que vai acabar acontecendo, e mesmo assim no segundo turno, né? No final do primeiro turno, se tiver muito empatado, não sei o que vai acontecer, se algum deles vai querer aparecer. Mas certamente só no segundo turno é que o debate vai ser eficaz.
0: Exatamente. Merval Pereira, obrigado, Merval. Até amanhã.
1: Até amanhã, Sandenberg.
0: Intervalo agora.
2: E já voltamos.
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0: segunda-feira, 10 de agosto de 2026. Pelo menos 20 pessoas morreram em decorrência de um terremoto de magnitude 7,4 que atingiu a Colômbia. A capital do país, Bogotá, está entre as cidades afetadas. Em Cali, cerca de 20 prédios desabaram. Segundo o prefeito, pessoas ainda estão presas entre os escombros. O recém-empossado presidente Abelardo de Laís Priella afirmou que vai visitar os locais prejudicados. Os efeitos do tremor foram sentidos no Equador, na Venezuela e no Brasil. Em Manaus, o Corpo de Bombeiros foi acionado para vistoriar prédios. O edifício Palácio do Comércio, no centro, foi esvaziado. Servidores e magistrados relataram ter percebido reflexos na sede do Tribunal de Justiça do Estado do Amazonas. De acordo com a Secretaria de Infraestrutura, não existem indícios de comprometimento da estrutura do edifício. As atividades são realizadas normalmente. A Bolsa de Valores de São Paulo cai 0,18% aos 172.205 pontos. O dólar comercial está em alta de 0,38%, negociado a R$ 5,10. O euro vale R$ 5,87, queda de 0,13%. No horário de Brasília, 12:32.
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0: aí, Miriam.
1: Boa tarde, Sardenberg. Boa tarde, Cássia. Boa tarde, ouvintes.
2: Boa tarde, Miriam.
0: Bom, Miriam, saiu um estudo da Confederação Nacional do Comércio sobre o endividamento das famílias brasileiras. Ele é um pouco maior nas famílias que ganham, que renda de até 3 salários mínimos, mas atinge todas as faixas de renda, né? Em todas as faixas de renda, 82% das famílias têm dívida. E não é necessariamente inadimplência, né? Mas são endividamento das famílias.
1: Pois é, e hoje começa o programa daquele desenrola para os adimplentes. Deixa isso. Eu falar sobre isso e depois eu falo do estudo. E a grande dúvida é o seguinte: se essa medida do decreto do governo de renegociar dívidas que sequer estão em atraso, assim, que estão deixaram de estar inadimplente, né? Eles estão adimplentes, eles estão com atraso, mas estão adimplentes. Se esse programa vai funcionar, e tem muitas dúvidas sobre isso. O governo já fez outros programas, fez para o Desenrola 2.0 para quem estava com atraso, mesmo naquelas dívidas mais caras. Além disso, tem o consignado para vários grupos, os servidores, os aposentados, né, os funcionários públicos, enfim, tem consignado para vários grupos, mas os de baixa renda com uma dívida de até 15 mil reais e sem qualquer vínculo empregatício, não tinha. Então tem esse programa agora. Então o governo tem feito programas para grupos específicos, mas você me pergunta da pesquisa do CNC, Confederação Nacional do Comércio, que deu isso, esse número 85%, né? 84,9%, ou seja, 85% das pessoas a 3 salários mínimos, das famílias, estão endividados, e 82% da população em geral. Mas esse número é muito alto, mas vamos imaginar que isso, nem todo mundo está enforcado com essas dívidas, está pagando as dívidas, ou está com dificuldade de pagar, mas está pagando, ou é uma dívida para alguma coisa específica que já foi programada, que não ocupa, com qual a pessoa possa lidar. Mas o que torna esses números tão preocupantes? É o fato de que o dinheiro no Brasil é caro demais. Os juros da Selic são altos, mas os juros bancários muito mais altos ainda. Só para você ter uma ideia, esse programa do Desenrola, dos adimplentes, vai reduzir os juros de 7% ao mês para 1,9% ao mês, quem conseguir entrar. Mas talvez ele não dê muito certo. Não dê muito certo porque o dos inadimplentes, os bancos estavam interessados, porque isso limpava o balanço, né? Fazia uma limpeza de balanço de coisa que estava lá, de gente que não pagava e que eles tinham, portanto, fazer provisão. Agora, quem está com pequeno atraso, que ainda não pode ser considerado, até 90 dias, né? Não pode ser considerado inadimplente, então não tem o mesmo efeito positivo sobre os balanços dos bancos. Então, é isso que faz com que os bancos tenham tanta resistência. O governo aumentou a qualidade do programa, se aumentou as vantagens, vai colocar 3 bilhões de funding, uma atuação mais presente do Banco do Brasil e da Caixa. Mesmo assim, não se sabe se essa parte do programa vai dar certo. O fato é que essas famílias estão endividadas, as que o endividamento leva a um estrangulamento da renda precisam de atenção, né? Nesse momento que os juros são altos demais. Por outro lado, quando você olha pela perspectiva macro e pensa que esses juros estão subindo exatamente para tentar conter o consumo e conter a inflação, aí o governo está fazendo aquela imagem que a gente usa sempre, né? O Banco Central num barco que o Banco Central está remando para um lado e o governo está remando por outro. Sardenberg e Cássia.
0: Tá certo. E é uma coisa interessante aqui, Miriam, que mesmo no no Globo de Hoje, no jornal Globo de Hoje, é uma reportagem mostrando o crescimento da venda de imóveis de 2 quartos compactos, que são destinados à classe média, que estão puxando as vendas no setor, né? A reportagem diz que em grande parte por causa daquele aumento da faixa de renda e de financiamento da Minha Casa Minha Vida, houve aí um aumento de vendas para os imóveis de dois, que eles chamam imóveis de 2 quartos compacto, que é imóvel de entrada aí da classe média, Miriam.
1: É a classe média comprando apartamentos menores, mas comprando, né?
0: Isso.
1: Apartamentos menores exatamente porque pela dificuldade de comprar um apartamento maior. Às vezes saindo de um apartamento maior para um menor, às vezes iniciando como seu primeiro imóvel, um imóvel pequeno. O que esse dado mostra é o seguinte, na verdade a economia está funcionando, as pessoas estão com aumento de renda, os dados têm mostrado isso, o desemprego tem ficado baixo, e a inflação está cedendo, as projeções de inflação estão reduzindo, essa semana reduziu mais uma vez, pela sexta vez, mas o problema é que tem uma anomalia na economia, e enquanto não tiver a inflação bem baixa, perto da meta, que não se puder reduzir mais os juros, a economia vai viver com uma espécie de torniquete em cima dela, que é os juros altos produzem esse torniquete. E isso, se de um lado vai levar a inflação, ajudar a inflação a reduzir, por outro lado acaba criando muitos problemas para as famílias endividadas. Então é um momento difícil na economia que se resume nesse endividamento das famílias.
0: Miriam, obrigado, Miriam. Até amanhã.
1: Até amanhã.
2: Até.
0: Intervalo agora.
2: E já voltamos.
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3: O Corinthians foi o único time paulista a vencer na 22ª rodada do Campeonato Brasileiro. Jogando em Bragança Paulista, o Timão enfrentou um primeiro tempo travado, mas definiu a vitória por 2-0 sobre o Red Bull Bragantino, com gols de Garro e Pedro Raul na segunda etapa. A equipe de Fernando Diniz escala, assim, para a 7ª posição no Campeonato Brasileiro.
4: É muito difícil jogar aqui. Esse time tá 10... jogos sem perder. E o Corinthians, os últimos 5 jogos jogou aqui, perdeu 4. Então, a resposta que o torcedor precisava era no jogo de hoje.
3: Já o Palmeiras decepcionou o torcedor que foi ao Nubank Park. Não saiu de um empate em 0-0 com a equipe do Internacional. O Verdão segue líder, mas a distância para o Flamengo, que tem um jogo a menos, caiu para 6 pontos. O time do técnico Abel Ferreira agora se prepara para enfrentar o Cerro Porteño na Libertadores na próxima quarta-feira.
5: Uma parte é da responsabilidade e mérito do nosso adversário. E a outra é falta de inspiração nossa.
3: O empate do Palmeiras não foi ruim só para o Palmeiras. O Internacional somou um ponto importante para deixar a zona de rebaixamento. E quem entrou no grupo dos 4 últimos foi o Santos, que perdeu em casa por 2-0 para o Atlético Paranaense. A equipe do técnico Cuca ainda tem um jogo a menos no campeonato.
6: Nós temos 17 jogos por jogar. 7 jogos em casa e 10 fora de casa. E jogos em casa é Flamengo, é Palmeiras, é Cruzeiro, é Grêmio. São jogos duríssimos, né? E eu já falei há tempos atrás que me preocupo com essa situação que a gente vive no Campeonato Brasileiro. Me preocupo muito também porque nós estamos em outras duas frentes fora o Campeonato Brasileiro e nós não temos elenco para disputar as três competições da mesma forma.
3: O São Paulo se reapresentou neste domingo, depois da derrota de sábado para a equipe do Grêmio, por 2-1 na cidade de Porto Alegre. O tricolor joga terça-feira contra o Bolívar, primeiro jogo das oitavas de final da Sul-Americana. Depois da reapresentação no domingo, o tricolor treina nesta segunda e já viaja para a Bolívia. De São Paulo, Leonardo Dai.

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0: 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Até amanhã.
1: 45 minutos, temos informação com a nossa reportagem aqui em São Paulo, Bruna Barbosa, que vem acompanhando as propostas dos candidatos à presidência da República. Tem agora informações para a gente sobre o plano de segurança de Ronaldo Caiado. Boa tarde para você, Bruna.
2: Oi, Cássia, boa tarde para você e todos que nos acompanham. Eu estou aqui na sede do PSD, na capital paulista, onde Caiado apresentou há pouco o plano de segurança pública da campanha, um programa dividido em 10 eixos e que prevê, entre outras medidas, classificar facções criminosas como grupos terroristas, criar uma rede nacional de presídios de segurança máxima, reduzir a maioridade penal para 16 anos em crimes graves e endurecer as punições para casos de feminicídio. Entre os destaques, Cássia, Caiado afirmou que pretende convidar o promotor de justiça Lincoln Gakia para comandar um eventual Ministério da Segurança Pública. Gakia atua mais de 2 décadas na investigação do PCC, uma das principais facções criminosas do país. Um outro eixo desse plano prevê atacar o patrimônio das organizações criminosas. A proposta é ampliar a investigação e o confisco de recursos ligados às facções e utilizar os valores recuperados em investimentos na segurança pública. Falando da área prisional, Caiado promete criar uma rede nacional de presídios de segurança máxima 8 vezes maior do que a atual. O plano prevê novas 40 unidades, hoje há 5 presídios de segurança máxima no Brasil, e tudo isso sem o uso de parcerias público-privadas. A expectativa é de abrir 20 mil vagas em presídios destinadas principalmente a integrantes de organizações criminosas. O candidato também promete trabalhar pela redução da maioridade penal para 16 anos em crimes considerados graves. Parte das medidas depende de aprovação do Congresso Nacional ou envolve mudanças na Constituição. O Caiado foi questionado sobre a articulação política necessária para aprovar essas propostas e disse que espera contar com a experiência de Gilberto Kassab na negociação.
3: E tem o meu vice-presidente chamado Gilberto Kassab, que nós saberemos muito bem como chamar os presidentes das casas, os líderes dos partidos, e poder mostrar a ele que essas demandas são compatíveis com aquilo que a sociedade deseja. Esse poder de convencimento nós teremos ele com muita tranquilidade. Até porque eu tenho experiência em poder construir esse tipo de ação, como construir no meu estado, com os poderes e com a Assembleia. Então não tem dificuldade.
2: Bom, o plano também prevê medidas específicas de combate à violência contra a mulher, entre o endurecimento das penas para crimes graves cometidos contra mulheres, exigência de cumprimento de pelo menos 90% da pena em casos previstos no programa e o confisco de bens de autores de feminicídio com a transferência do patrimônio ou para os familiares das vítimas ou para a vítima caso seja sobrevivente. Por fim, Caiado também incluiu medidas para combater o crescimento das apostas esportivas. Segundo o documento, a expansão das bets representa ameaça à integridade econômica, além de contribuir para uma crise social e gerar também problemas de saúde pública. Cássia.
1: Muito obrigada, Bruna Barbosa.
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5: Rosana, como está?
6: Oi, Sadenberg. Boa tarde para você, para Cássia e para os nossos ouvintes.
1: Boa tarde, Rosana.
5: Bom, o assunto é o seguinte: levantamento com as empresas listadas na Bolsa Brasileira mostra uma enorme diferença entre a remuneração dos executivos no topo e a dos trabalhadores. Rosana.
6: Sadenberg, é um levantamento publicado no site Capital Reset com base nas informações das 79 empresas do Ibovespa, o índice da Bolsa de Valores. E o resultado é impressionante. O CEO, que é o executivo mais bem pago, ele recebe em média 434 vezes a remuneração dos funcionários de base. E tem empresa nesse ranking, que é um caso extremo, onde o salário do CEO foi 1.150 vezes maior que o salário do trabalhador mediano. Essa pesquisa ela não traz um comparativo com outros países, para a gente ver o tamanho do abismo. Mas eu fui dar uma olhada em algumas referências internacionais e nos índices da OCDE e vi que o Brasil é um dos países mais desiguais do mundo, se não o mais desigual. Nos Estados Unidos, um CEO ganha em média

0: média 285 vezes mais. No Reino Unido, 130 vezes e na Europa, 110 vezes mais. Então, a questão aqui não é demonizar o salário de um CEO, né? Nem estabelecer um teto. A gente sabe que um CEO comanda a empresa, ele tem responsabilidades enormes e boa parte da remuneração dele não é em dinheiro vivo, né? Pode estar ligado a bônus, a valorização das ações no mercado, a desempenho de longo prazo. A pergunta que se faz é outra. Até que ponto uma empresa pode multiplicar a remuneração de quem está no topo sem beneficiar também quem sustenta a operação lá embaixo? Porque o CEO não faz nada sozinho. Então, esse é o ponto. E sob a ótica ESG, essa disparidade salarial excessiva é um grande problema social e de governança. Quando existe essa sensação de que os lucros ficam concentrados lá no topo, você mexe com a percepção de justiça dentro da empresa. E aí o que acontece? Cai o engajamento dos trabalhadores, aumenta a dificuldade daquela empresa reter os talentos e a própria produtividade também pode ser afetada. O trabalhador começa a se questionar: por que eu vou dar o meu melhor, ajudar essa empresa a crescer, a bater metas, se eu não percebo que essa prosperidade também chega a quem está na base? Então a questão é como a empresa distribui a renda que ela gera, distribuição de valor mesmo.
1: Agora, Rosana, tem interesse das empresas brasileiras de capital aberto de corrigir essa distorção, de pelo menos reduzir essa distância tão abissal?
0: Cássia, existem alguns sinais pontuais de mudança, uma empresa ou outra ali buscando uma estrutura de remuneração mais equilibrada. Só que, em geral, não existe no Brasil um movimento forte das companhias abertas para reduzir essa diferença salarial. Ao contrário, em vez de cair, essa disparidade aumentou ao longo dos anos. Em 2024, por exemplo, o CEO brasileiro ganhava em média 184 vezes mais que o trabalhador de base. Em 2025, ele chegou a ganhar 434 vezes mais, como eu trouxe aqui, mas que dobrou a remuneração. Então, gente, as empresas abertas ainda estão cuidando da transparência dos salários, porque a lei obriga a revelar o tamanho desse abismo. Elas têm que publicar quanto o CEO ganha e quantos trabalhadores medianos também. Mas praticamente não existem empresas que assumem publicamente uma meta para reduzir essa diferença brutal. Isso ainda depende muito da pressão dos acionistas, dos conselhos e do próprio mercado que vai regulando. Então, assim, em termos de transparência, a gente está indo bem, mas distribuição do valor realmente está muito longe. Eu espero que um dia a gente alcance o exemplo da Suécia. Lá o executivo mais bem pago, ele recebe 46 vezes mais do que o trabalhador comum. Está longe ainda para a gente chegar lá, hein, pessoal?
1: E ainda falta bastante.
2: Rosana Retomar, obrigado, Rosana. Até.
0: Beijão e até amanhã.
1: Até amanhã, Rosana.
2: Intervalo agora.
1: E já voltamos.
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1: Agora aqui na nossa redação, Karina Almeida tem mais informações sobre o terremoto na Colômbia. Karina.
2: Adenberg, Cássia, ouvintes, boa tarde. Exatamente, um terremoto de magnitude 7,4 atingiu a Colômbia na manhã desta segunda-feira. Este que é o mais forte a atingir o país na última década, de acordo com o Serviço Geológico do país. O tremor ocorreu em San José del Palmar, que fica no oeste da Colômbia, a uma profundidade de 110 quilômetros, segundo a Agência Geológica dos Estados Unidos, e não foi emitido um alerta de tsunami, já que essa cidade fica no limite do litoral. Pelo menos 20 pessoas morreram devido ao terremoto, número que está sendo atualizado, 18 mortes em Pereira e 2 em Manizales. Segundo o prefeito, 20 prédios colapsaram em Cali, uma grande cidade da Colômbia, e há pessoas presas nos escombros. Vídeos que circulam nas redes sociais mostram as tentativas de resgate. O epicentro ocorreu a cerca de 230 quilômetros de Bogotá e a cerca de 150 quilômetros de Medellín e Cali. Meios de comunicação locais divulgaram as imagens de fachadas de prédios que desabaram, imagens impressionantes, e várias pessoas deixaram os imóveis e foram para as ruas ainda de pijamas, porque foi pela manhã, enquanto as sirenes eram ouvidas pela cidade. A autoridade de aviação do país afirmou que houve danos em aeroportos em diferentes cidades. O presidente da Colômbia, Abelardo de la Espierla, afirmou que assumiu a liderança na resposta ao terremoto e que está a caminho de Bogotá para se juntar a um gabinete de crise que foi criado para lidar com esta emergência. A gente lembra que esse é o primeiro dia de governo do presidente eleito. O tremor também foi sentido aqui no Brasil, em Manaus, no estado do Amazonas. Logo, mais informações com nossos repórteres por lá. E também moradores do Equador, Panamá, Venezuela e Peru também sentiram esse terremoto. A gente lembra que a Venezuela foi atingida por um duplo terremoto ainda em junho, que devastou o país. Sadenberg.
1: Muito obrigado, Karina Almeida.
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0: quarta-feira, 10 de agosto de 2026. Decretos da época do governo de Rui Costa, na Bahia, favoreceram o empresário Augusto Lima, sócio de Daniel Forcaro no Banco Master. A informação foi divulgada pelo portal Poder 360. Segundo a publicação, o empresário não teria conseguido prosperar sem o apoio de Rui Costa e Jacques Wagner, então secretário de governo do estado. De acordo com um relatório da Polícia Federal, que o STF tornou público há duas semanas, a origem da relação entre os três está no cartão Credicesta, que era voltado à concessão de empréstimos consignados a funcionários públicos da Bahia. O valor da cesta básica caiu em 26 das 27 capitais brasileiras entre junho e julho. A única alta foi registrada em São Luís. A informação faz parte de um levantamento feito pelo Diese em parceria com a Conab. A cesta mais barata, vendida a R$ 594, foi encontrada em Aracaju e a mais cara, com custo de R$ 915, em São Paulo. O Desenrola Adimplentes começou a operar hoje com novas regras para participação das instituições financeiras. A modalidade oferece crédito em condições mais favoráveis para trabalhadores informais que mantêm as dívidas em dia e para estudantes e empresas adimplentes com o Fundo de Financiamento Estudantil. Segundo o governo, a expectativa é de que até 500 mil trabalhadores informais e 100 mil beneficiários do FIES procurem o programa. Segundo o Ministério da Fazenda, 30% do valor das operações sairá das próprias instituições financeiras e os 70% restantes serão bancados pela União. No horário de Brasília, 1:02.
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0: Hoje está conosco aqui no estúdio o Thiago Barbosa, que participa com a Estela Campos desse CBN Professional. A entrevista desta semana é com Mari Pinudo. Quem é ela?
1: Olá, Sardenberg, boa tarde para você, Cássio, ouvinte do CBN Brasil. Bom, Mari Pinudo é uma dessas pessoas muito legais que a gente traz nessa temporada do CBN Professional para inspirar os nossos ouvintes a entender como evoluir na carreira, como se movimentou. E a gente tem olhado nessa temporada, né, Sardenberg, Cássia, pontos de vista que a gente tenta trazer para ajudar a inspirar o nosso ouvinte, que é decisões de carreira, decisões de negócios na empresa, nas posições que tomou, também decisões de vida, né, que ajuda a gente a crescer, chegar ao topo da carreira, como esses nossos entrevistados do CBN Professional. E a Mari Pinudo tem uma trajetória muito bacana, porque ela é hoje gerente geral da Adobe no Brasil. Se o ouvinte não lembra exatamente o que é a Adobe, é uma empresa americana de software do Vale do Silício, que todo mundo já esbarrou em algum momento na vida quando teve que baixar um PDF. Foi eles que inventaram o PDF. Hoje tem programas aí super importantes como o Premiere de edição, Photoshop de edição de imagem. Todo mundo que trabalha com imagem conhece muito bem esses programas. A Adobe é uma empresa enorme no mundo inteiro e que aqui no Brasil tem uma atuação bastante importante, tem 170 funcionários. E a Mari Pinudo chegou lá depois de passar por várias empresas. E ela teve essa formação que, para uma mulher, era muito difícil, né? Fez faculdade de ciências da computação. E aí, a partir disso, ela se conta na nossa entrevista bastante sobre isso. Ela era 4 ou 5 de todos os alunos da classe de 60 homens na faculdade. Depois de todos os processos seletivos, tinham 20, 30 inscritos. Ela era a única mulher, muitas vezes, que participava desse processo, mas mesmo assim ela conseguiu passar pela IBM, pela Salesforce, por outras empresas grandes para chegar nisso. Fez ciência da computação e conseguiu avançar e chegar com caminhos que ela vai contando na nossa entrevista, que se deslocou para chegar lá. E uma coisa que eu acho super interessante na entrevista de hoje do CBN Professional, Sardenberg, é a relação dela com tecnologia. Ela fala que muitas vezes acabou lidando ali fora, já um pouco da área de tecnologia, com as pessoas com muito medo dessas transformações cada vez mais rápidas. Ela dá o exemplo da computação em nuvem, por exemplo. Pouco tempo atrás, as pessoas tinham muito medo. Ah, mas vou colocar todos os dados da minha empresa em nuvem, como é que isso vai acontecer? Hoje todas as empresas grandes estão rodando com nuvens importantes, robustas e seguras. E aí, uma coisa que eu perguntei para ela, e ela me deu uma dica muito bacana que eu queria trazer aqui para o nosso ouvinte, é sobre a IA. Então, como é que eu perco o medo da IA? E ela deu uma dica bastante legal, Mari Pinudo. Vamos ouvir?
2: Funcionou comigo no começo? É você utilizar, e todo mundo usa de alguma forma, né? Seja independente da plataforma. Utiliza isso para algo que você gosta. Pega um hobby teu e começa algo que você... Porque associado ao trabalho pode criar algum tipo de preocupação, mas pega alguma coisa que você faz no teu tempo livre e começa a brincar com aquilo. Começa a fazer perguntas, testar onde ela vai, você vai conhecer os limites dela. Você vai entender o que ela faz de bom e o que ela não faz. E aí você vai ganhando segurança que, de fato, aquilo ali é uma interface que é pilotado por você.
3: Uhum.
2: O humano, ele não é... E esse é o grande medo, que é uma das minhas missões também. É desmistificar isso.
1: Então, essa é a dica bacana. Se você é um hobby, se é aprofundado em alguma coisa, em vez de começar a usar IA direto no seu trabalho, onde você é cobrado, onde você é avaliado, onde você ganha seu dinheiro... Não, vai para o hobby. Ali você pode errar e entender mais ou menos como ela funciona, como ela pensa, e daí tentar adaptar para a vida no trabalho.
0: É, exatamente. Eu li em algum lugar que o que ameaça o emprego não é a inteligência artificial. São funcionários, pessoas que sabem lidar com inteligência artificial.
1: É isso.
0: Ou seja, você tem que treinar muito e entrar nesse treino. Bom, o podcast está no ar.
1: Já está disponível, a gente pode assistir em vídeo, né? No YouTube, no YouTube da CBN, no YouTube do Valor e também no Spotify, e ouvir, claro, em qualquer aplicativo de podcast aí que o nosso ouvinte goste de acompanhar os podcasts aí.
0: Thiago Barbosa, muitíssimo obrigado. Thiago Barbosa e Estela Campos do Valor participando desse CBN Professional. Obrigado, até a próxima.
1: Até mais, grande abraço.
3: Até mais.
0: Intervalo agora, Cássia.
3: E já voltamos.
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1: Reportagem agora vai para Belo Horizonte, Cássia, e é a história sobre os candidatos a governador em Minas. A coisa tava bem confusa, né?
2: Sim.
1: Vamos ver como é que tá agora. Há mais dois registros de candidatura na disputa ao governo estadual de Minas Gerais e quem tem as informações é Janaína Regiane. Janaína.
3: Boa tarde a todos. A Justiça Eleitoral em Minas Gerais recebeu hoje mais dois registros de candidaturas na disputa ao governo estadual. Ben Mendes e o vice Cabo Davi Souza, do Partido Missão, e professor Túlio Lopes e o vice Arlen Nunes, ambos do PCB. Além deles, outros dois nomes já foram registrados. O governador de Minas Gerais, Matheus Simões, do PSD, foi o segundo candidato a registrar a chapa no Tribunal Regional Eleitoral. O nome dele e o do vice Danilo de Castro, do União Brasil, já constam no sistema Divulga Cande como candidatos ao governo do estado. A coligação ganhou o nome de Minas no Caminho Certo e possui também apoio do Progressistas, Novo, Avante, da Federação PRD Solidariedade, além dos partidos Mobiliza, Democracia Cristã e Agir. O primeiro candidato registrado foi Alexandre Calil, do PDT, sendo vice Carlos Moscone, do PSDB, na coligação Cuidar de Minas. Com a entrada oficialmente de Cleitinho na disputa, Minas Gerais terá ao todo 11 chapas ao governo estadual. A novela envolvendo o senador foi encerrada na última sexta-feira, após o parlamentar e a bancada do Republicanos em Minas conseguirem convencer o presidente nacional da sigla, Marcos Pereira, a recuar na intenção de excluí-lo do pleito. A candidatura do senador Cleitinho Azevedo ao governo de Minas mexeu no tabuleiro da disputa no estado. Agora, três nomes da direita disputam os votos do eleitorado conservador. Os partidos, só para lembrar, têm até este sábado, 15 de agosto, para fazer o registro das candidaturas. Sardenberg.
1: Então, o senador Cleitinho é candidato.
3: Senador Cleitinho, ele é candidato, foi oficializado, mas ainda não foi registrado junto ao TRE. A expectativa é que isso ocorra nos próximos dias.
1: Ainda não foi registrado?
3: Não, ainda não.
1: Quer dizer que pode mudar.
3: Pode, até dia 15 tudo pode mudar.
2: E Janaína, a gente teve tanto vai e vem nessa história das candidaturas em Minas, que inclusive o debate entre os candidatos, que aconteceu em vários estados, foi suspenso em Minas por causa disso, né?
3: Exatamente, estava programado para ontem esse debate, mas ele teve que ser adiado para o próximo domingo, dia 16. Como disse o Sardenberg, se não mudar, muita coisa até lá, né?
1: Tá certo. Janaína Regiane, de Belo Horizonte, obrigado, até uma próxima.
2: E agora, hein?
1: Agora, intervalo, noticiário da sua cidade, da sua região.
2: E já voltamos.
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0: com a Ana Letícia Lobach, que é editora de celulares no TecTudo. Ana Letícia, como está?
1: Tudo bem, Sardenberg. Boa tarde para você, para Cássia e para os nossos ouvintes.
2: Boa tarde, Ana Letícia.
0: Tratamos hoje do caso Discord, mais exatamente daquele triste episódio em que uma adolescente de 13 anos se suicidou e transmitiu o suicídio ao vivo na plataforma Discord. E a Aninha vai nos contar as providências que estão sendo tomadas pela agência e outras. Aninha.
1: Exato, Sardenberg. É de fato um caso muito lamentável e situações assim, infelizmente, são comuns no Discord, tanto que a Agência Nacional de Proteção de Dados, ela instaurou na última sexta-feira um processo de fiscalização para apurar indícios de descumprimento de alguns deveres previstos no ECA Digital, Estatuto Digital da Criança e do Adolescente, que entrou em vigor desde março de 2026. Ultimamente tem se falado muito de Discord, né? Justamente por conta desses casos. E eu acho importante explicar primeiro também o que é o Discord, porque ele é um aplicativo um tanto quanto nichado, né? Ele ficou especialmente popular entre a comunidade de gamers, porque ele permite criar grupos de conversa tanto por texto quanto por voz. Então, as pessoas que estavam ali jogando queriam se comunicar para discutir estratégias de jogo, das partidas, e aí usavam o Discord, né? Dá para fazer chamadas de vídeo também, dá para transmitir a tela, então faz muito sentido para essa comunidade. Só que o Discord, na verdade, ele é um aplicativo de comunicação no geral, tanto é que ele também é usado por algumas empresas para fins corporativos, né? Tem muita empresa que tem grupo de trabalho no Discord e justamente porque, e esse é o ponto, você pode criar canais fechados nos quais as pessoas só entram por convite. E é essa questão de privacidade, é essa questão que torna o Discord tão sensível para menores de idade, quando a gente compara, por exemplo, com o Instagram da vida, né? As coisas no Instagram, no Facebook, no X, elas estão mais abertas. Só que no Discord não, tem muito grupo fechado, e isso acaba protegendo criminosos que fazem extorsão, chantagem, tem pessoas que induzem os menores à automutilação, várias coisas terríveis, como esse caso que acabou de acontecer, que você mencionou, Sardenberg, e que foi inclusive comentado pela primeira-dama Janja. A ANPD agora está apurando indícios de descumprimento do ECA Digital, como eu falei, e eles vão investigar três pontos principais. O primeiro são as possíveis falhas para prevenir e mitigar riscos de exposição, recomendação ou facilitação de contato de menores de 18 anos com conteúdos de indução à automutilação e ao suicídio. Vão investigar também falhas nos deveres de remoção de conteúdo violador e falhas na comunicação às autoridades competentes, e também vão averiguar a ausência de mecanismos efetivos de aferição de idade. E sobre esse último ponto, eu acho importante comentar que o Discord, ele tem sim mecanismos de verificação de idade. Eles foram implementados desde o dia 9 de março, mas hoje essa verificação, ela é feita de duas formas: primeira, por envio de algum documento de identificação, e segundo, por vídeo selfie, né? Você se grava ali e o sistema usa inteligência artificial para estimar a sua idade. Só que, como qualquer sistema que usa inteligência artificial, esse sistema do Discord está sujeito a falhas. O Roblox, não sei quantos conhecem, mas é uma plataforma muito comum no universo dos jogos e já se envolveu em diversas polêmicas do tipo. Ele usa um sistema semelhante, e para os ouvintes terem uma noção, as crianças conseguem driblar esse mecanismo de verificação desenhando canetinha e bigode no rosto. Nossa. Então, de fato, é um mecanismo que precisa ser aperfeiçoado, fora que existe toda uma lógica de captação de menores no Discord, né? né? Muitas vezes os criminosos, né, pessoas mal intencionadas, criam grupões de conversa que são aparentemente tranquilos, seguros, até conquistarem a confiança dos menores e levarem eles para grupos mais radicalizados, né, subgrupos que a gente chama, onde acontecem todas essas coisas terríveis, né, incentivo à automutilação, chantagem, extorsão, enfim.
2: Agora, quando a gente fala de Discord e também do Roblox que você mencionou, Ana Letícia, existe algum componente que ajude os pais a fazer ali um controle parental, bloquear algumas ferramentas das plataformas ou não?
1: Existem ferramentas de controle parental no sistema operacional dos celulares, mas o que acontece é que muitas vezes os próprios menores, né, muitos pais não têm conhecimento de tudo que rola nesses aplicativos, das dinâmicas que rolam lá dentro. Então, muitas vezes os menores também acabam usando, existem relatos sobre isso, né, documentos de identificação dos pais para driblar em algumas áreas que estão restritas para menores de idade. Mas existem sim algumas ferramentas de controle parental dentro do celular. No computador, que é uma das principais plataformas onde um dos principais dispositivos, aliás, onde as pessoas usam o Discord, eu vou ficar devendo essa informação para você, Cássia, eu vou apurar. Mas é realmente algo que exige uma supervisão bem próxima dos pais, porque acontece muita coisa lá dentro.
2: Sim.
0: Agora não é só o Discord, né? Vários outros aplicativos têm problemas semelhantes, né? Então o problema é exatamente como é que vai se produzir, como é que se vai aplicar o ECA digital, né?
1: Exatamente, é uma questão sistêmica, né? Sobre o caso do Discord especificamente, na sexta-feira eles pediram uma reunião com a Advocacia Geral da União, a AGU, para discutir algumas medidas que a própria empresa poderia implementar para adequar a plataforma, o sistema, as normas do Brasil. E eles têm até hoje para apresentar um plano. Então, pelo menos eu enxergo isso como algo positivo, né? Parece uma plataforma disposta a colaborar e disposta a assumir as suas obrigações legais.
0: Ana Letícia Lobach, editora de celulares do Tec Tudo, muitíssimo obrigado e até.
1: Até.
2: Até mais.
0: Bom, Cássia, nós comentamos aqui você tinha um ponto, hein?
2: A gente tem um repórter para entrar com informação de Manaus, mas pode trazer essa informação.
0: Não, depois eu queria entrar com uma rápida observação aqui sobre aquela questão de venda de imóveis que eu havia comentado no início do programa e no comentário da Miriam Leitão. Mas vamos deixar isso para o Teco Medina. O que nós temos agora, então?
2: Nós temos informação chegando direto de Manaus, já que sabemos que aquele terremoto na Colômbia foi sentido em outros países, inclusive aqui no Brasil, no norte do país. E o Patrick Mota Filho, que fala conosco direto de Manaus, tem mais informações. Boa tarde para você, Patrick.
3: Oi, Cássia, boa tarde para você, para o Sardenberg também, todo mundo que acompanha a gente. Um terremoto de magnitude 7,4, né, que atingiu o país vizinho, foi sentido aqui em Manaus. O Corpo de Bombeiros Militar do Amazonas foi acionado para vistoriar alguns prédios aqui na capital depois desse abalo sísmico, né? E a gente recebe relatos de moradores, trabalhadores de alguns edifícios que deixaram o local após perceberem o tremor, né? Esse abalo foi sentido por volta aí de 9:30 da manhã no horário de Brasília, 8:30 aqui em Manaus. O Corpo de Bombeiros realizou inspeções em edifícios, né? Em alguns bairros aqui da cidade, para ver se estava tudo certo. No Tribunal de Justiça do Amazonas, por exemplo, o Tejan, servidores e magistrados também relataram ter percebido reflexos do tremor na sede do órgão, mas segundo a Secretaria de Infraestrutura do Tribunal, não há indícios de comprometimento da estrutura do prédio e as atividades continuaram normalmente depois dessas verificações, né? Esse terremoto aconteceu no oeste da Colômbia, também foi sentido além do Brasil, no Equador e na Venezuela. E o curioso é que tivemos um caso recente, né? No dia 24 de junho, até durante a Copa do Mundo, moradores de diferentes zonas aqui de Manaus também relataram ter sentido um tremor, né? Naquela ocasião, o fenômeno também foi percebido em alguns outros municípios aqui do estado, como Barcelos e Iranduba, municípios do interior. E segundo especialistas, aquele abalo foi reflexo de dois terremotos registrados na Venezuela, também com moradores chegando a deixar prédios por conta do tremor, mas sem registro de danos estruturais, desabamentos ou vítimas, a exemplo do que aconteceu hoje pela manhã, né? Então, algo assim que está longe de ser algo normal aqui em Manaus, Cássia e Sardenberg, mas que está acontecendo, já aconteceu em menos de 2 meses, né? Outro tremor sentido por aqui, Cássia.
2: Muito obrigada. Esse foi o Patrick Mota Filho. Logo na abertura aqui do CBN Brasil, conversava com Carlos Alberto. Carlos Alberto estava pontuando, daqui a pouco a gente vai começar a sentir esse tipo de tremor e já aconteceu, já
0: não
2: foi
0: fala
2: sentido.
0: Que dá azar, não fala.
2: Pois é, mas felizmente, né, como o Patrick esclareceu aqui pra gente, nesses prédios em que as pessoas sentiram tremor, algumas até saíram do prédio, mas a Defesa Civil passou, fez vistoria, não tem nenhum comprometimento estrutural que justifique alguma preocupação maior. Muito obrigada, Patrick.
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0: segunda-feira, 10 de agosto de 2026. Uma operação da Polícia Federal investiga suspeita de irregularidades na previdência dos servidores municipais de Maceió, em Alagoas. A apuração mira duas aplicações de quase 100 milhões de reais, realizadas em 2023 e 2024, para a compra de títulos do Banco Master de Daniel Vorcaro. Os policiais tentam descobrir se houve gestão fraudulenta e investigam a decisão que embasou a aplicação do dinheiro público nos investimentos. São cumpridos 8 mandados de busca e apreensão expedidos pelo Supremo Tribunal Federal. A ação tem a participação da Controladoria Geral da União e também é realizada em São Paulo. A Embraer registrou entre abril e junho a maior receita para o período da história. Montante recorde atingiu 11 bilhões e 300 milhões de reais. O resultado representa crescimento de 10% na comparação com o segundo trimestre do ano passado. De acordo com o balanço divulgado pela companhia, a empresa entregou 65 aviões, 7 a mais em relação ao mesmo intervalo de tempo de 2025. É o melhor desempenho da Embraer para o período em 16 anos. Quase 20 pessoas morreram em ataques mútuos realizados entre a noite de ontem e a madrugada de hoje pela Rússia e pela Ucrânia. Em território russo, houve pelo menos 13 vítimas, incluindo uma criança. É um dos maiores números de civis mortos no país desde o começo da guerra. Segundo Moscou, 15 regiões e a península anexada da Crimeia foram atingidas. O Kremlin informou que mais de 450 drones ucranianos foram abatidos. Na Ucrânia, as autoridades relataram 6 mortes. As tropas russas dispararam cerca de 120 drones. No horário de Brasília, 1:32.
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0: Vera?
1: Oi, Sardenberg, boa tarde para você e para Cássia, para os ouvintes, também para quem nos assiste.
2: Boa tarde, Vera.
0: Começaram os debates para as eleições estaduais, para as eleições para governador, e a Vera vai nos falar sobre o debate entre Tarcísio de Freitas, aqui em São Paulo, e o Fernando Haddad. Debate que você disse que foi de bom nível, também achei de bom nível, e apesar de algumas afinetadas, e também, como você comenta, muito nacionalizado, Vera.
1: Pois é, Sardenberg, a gente teve um debate aqui de São Paulo bem diferente dos demais estados, né? Em primeiro lugar, o fato de só ter dois candidatos, os dois principais candidatos. E isso já tornou o debate similar ao do segundo turno. Inclusive, as regras foram parecidas com as que a emissora adota no segundo turno, com a possibilidade dos candidatos se movimentarem pelo púlpito e de contarem com aquele recurso do banco de minutos, em que eles próprios vão administrando o tempo e podem interromper um ao outro, fazer perguntas diretas um ao outro, ao longo de longos blocos de 20 minutos. Isso aconteceu em dois dos segmentos do debate. E isso garante uma possibilidade de confronto aberto e direto entre eles, que as outras regras mais engessadas que aconteceram em estados com mais candidatos não permitem. Então, somando isso ao fato de que os dois já são conhecidos um do outro, porque eles já tiveram esse mesmo enfrentamento em 2022, foram os dois principais candidatos. E ao fato de que ambos são nomes cotados aí para eleições presidenciais no próximo quadriênio, né? Na próxima eleição, no próximo ciclo eleitoral, isso garantiu um interesse muito grande para o debate de São Paulo e fez com que ele ficasse mais nacionalizado mesmo. Em muitos momentos, os temas extrapolaram o estado para ganhar contornos nacionais. Então, eles falaram de ajuste fiscal, falaram da questão da segurança pública e do papel do governo federal para ajudar os estados nesse aspecto. O Tarcísio de Freitas tentou puxar o tema da corrupção do PT, mas o Fernando Haddad se esquivou, não respondeu. E a educação também foi trazida, a saúde, tudo em termos locais, mas também nacionais. A discussão sobre privatizações ganhou também ali uma extrapolação para o país, quando o Tarcísio, em resposta a um questionamento sobre a Sabesp, trouxe os Correios para a discussão, uma empresa que é estatal, mas que está enfrentando rombos aí anuais e há muitos anos. Então, a questão ficou nacionalizada. O Haddad tentou puxar a ligação do Tarcísio com a família Bolsonaro e aí falou: ô Tarcísio, você tem vergonha dos Bolsonaro? E aí ele respondeu não com o oposto de vergonha, né? Ele não disse que ele tem orgulho, ele disse que ele tem gratidão. Gratidão ao Jair Bolsonaro, foi a palavra que ele usou. E em nenhum momento ele citou o Flávio Bolsonaro. O nome do Flávio Bolsonaro não foi sequer pronunciado pelo Tarcísio ao longo das duas horas de debate. Isso me chamou muito a atenção. Já o Haddad procurou defender o Lula. Diz que ele fez um crescimento maior do que no período Bolsonaro, que levou a uma queda da inflação e a uma situação de pleno emprego, mas recebeu como contraposição a isso o fato de que as contas estão com muito problema e que houve ali a questão das taxações, da qual ele também se esquivou. Então é isso, farpas aqui e ali. Achei o Haddad mais nervoso e mais agressivo em alguns momentos. No momento discutindo a questão da Cracolândia, ele meio foi muito agressivo com o Tarcísio quando ele perguntou por que você tirou foto com uma pessoa que depois se revelou ser um integrante do tráfico. E aí ele falou que não me compara com você, eu não sei quem é esse pessoal do tráfico, e chegou a mandar um baixa a sua bola para o governador. O Tarcísio mais técnico e mais tranquilo, passou ali alguma segurança com os dados, com os números, e mesmo nos momentos em que ele ficou mais desconfortável, quando foi abordado, por exemplo, sobre a queda de São Paulo no índice de educação, o principal índice de educação, que é o IDEB, e ele tentou dar uma maquiada nos números, aí o Haddad falou, não, é só consultar no Google, vocês vão ver que ele está mentindo. E realmente os dados que o governador estava procurando usar, eles não eram mentirosos, mas eram distorcidos, porque ele tentou isolar do ensino médio só o ensino técnico, e não tem esse recorte no IDEB, para que São Paulo não fosse décimo, mas sim oitavo no ranking nacional. E então foi isso, um debate de alto nível, e projeta, né, Sardenberg e Cássia, uma coisa curiosa, porque os dois, sendo só dois, mesmo assim toparam ir ao debate, e os candidatos a presidente de nenhum dos dois, nem o Lula, nem o Flávio Bolsonaro, dão sinais de que vão aceitar debater nessa primeira fase da disputa de primeiro turno.
2: É verdade, você chamou a atenção para esse ponto importante. Inclusive, em outros debates para o governo dos estados, também houve ausências importantes no Rio de Janeiro, no Paraná. Então, um ponto positivo que os dois tenham participado do embate em São Paulo, né?
1: Exatamente, Cássia. Existe muita dúvida entre especialistas em pesquisas, especialistas em campanha, sobre qual é o peso dos debates, ainda mais nessa fase em que a campanha está começando. De toda maneira, para o livre exercício da democracia, é fundamental que os candidatos se submetam ao escrutínio da imprensa, dos adversários e também ao do eleitor, que senta em frente à TV para conhecer os candidatos nessa fase. Então, Eduardo Paes, no Rio, talvez tenha tido um prejuízo ao decidir não ir ao debate. Ele sabia que ia ser o centro dos ataques e, por isso, tomou a decisão de não comparecer. Acontece que lá tinha gente boa de verve, né? O garotinho é alguém que vai bem em debates.
0: Uhum.
1: E o André...
0: Diga.
1: Me diga o sobrenome dele que eu esqueci. Enfim, o André, ele também é muito bom de
2: André
1: fala.
2: Ruas, é isso? Peraí.
1: Não é. Não. Douglas Ruas é o candidato do grupo do Flávio Bolsonaro.
2: André Marinho.
1: André Marinho, que é também ator, comediante, mas é muito bom de fala. E acabou que foi um debate quente, bom, ele foi atacado e não estava lá para se defender. Então, acho que ele pode ter colhido algum prejuízo com essa decisão de não comparecer ao debate.
0: Agora, e por falar em debate, a gente está aqui mudando um pouco de tema, isso aí que você disse sobre candidatos que vão e que não vão, parece que nós estamos aí com uma ameaça nos debates presidenciais, né? Tanto no que se refere à participação em debate, como à participação em entrevistas.
1: Exato, as sabatinas eu acho que o Flávio Bolsonaro vai acabar indo, ele hoje é o entrevistado da Globo News e vai comparecer. No debate da Band, nenhum dos dois deverá comparecer. A própria emissora já avisou isso, que o debate deverá se dar entre Ronaldo Caiado, Romeu Zema, o Renan Santos e o Augusto Cury. O que é uma pena, porque esses todos estão muito atrás nas pesquisas, eles querem ter uma chance de ascender, é verdade, podem chamar a atenção do eleitor indo ao debate, mas o ideal era que os dois primeiros colocados fossem ao debate, que é tradicionalmente aquele que abre a eleição. Em 2022, Lula e Jair Bolsonaro foram a esse debate, então a decisão de não ir é um retrocesso em relação a 4 anos, quando os principais nomes se submeteram a esse escrutínio que é tão importante.
0: Agora, o debate da a entrevista da Globo News de hoje, 2 horas, seria com o Flávio Bolsonaro.
1: Ah, ele não vai mais?
0: Não vai mais, estou aqui com as informações dizendo que sabatina da Globo News é cancelada, Flávio Bolsonaro não vai.
1: Então ele resolveu replicar mesmo a estratégia do Lula, ele que está atrás, portanto deixa de ter um momento de exposição que poderia utilizar a seu favor, mas acho que ficou com medo. O fato é que no Canal Livre ele foi, e ele foi bastante apertado e não se saiu tão bem, então portanto agora recua, decide não ir. Até a semana passada estava confirmado que ele iria, então uma decisão de realmente só ir se o Lula for, o que para ele não é tão vantajoso assim, uma vez que ele precisa aí recuperar alguns pontinhos na pesquisa em relação ao presidente.
0: Seguimos, Vera, vamos ter muito assunto, né, Vera? Você está lá no seu videocast lá no Globo e no ponto final, e aqui com a gente vamos ter muita coisa para debater ao longo, para debater, para informar ao longo desses, dessas próximas semanas. Obrigado, Vera. É, até.
1: Viva Voz, hoje é 7 da noite, a gente vai debater esses debates e também essa decisão do Flávio Bolsonaro de faltar na sabatina. Espero vocês. Tchau, tchau.
2: Até mais, Vera.
0: Intervalo agora?
2: E já voltamos.
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0: 3 jogos sem perder. E o Corinthians, os últimos 5 jogos jogou aqui, perdeu 4. A resposta que o torcedor precisava era o jogo de hoje.
1: Já o Palmeiras decepcionou o torcedor que foi ao Nubank Park. Não saiu de um empate em 0-0 com a equipe do Internacional. O Verdão segue líder, mas a distância para o Flamengo, que tem um jogo a menos, caiu para 6 pontos. O time do técnico Abel Ferreira agora se prepara para enfrentar o Cerro Porteño na Libertadores na próxima quarta-feira.
2: Uma parte é da responsabilidade e mérito do nosso adversário, e a outra é falta de inspiração nossa.
1: O empate do Palmeiras não foi ruim só para o Palmeiras. O Internacional somou um ponto importante para deixar a zona de rebaixamento. E quem entrou no grupo dos 4 últimos foi o Santos, que perdeu em casa por 2-0 para o Atlético Paranaense. A equipe do técnico Cuca ainda tem um jogo a menos no campeonato.
3: Nós temos 17 jogos por jogar. 7 jogos em casa e 10 fora de casa. E jogos em casa é Flamengo, é Palmeiras, é Cruzeiro, é Grêmio. São jogos duríssimos, né? E eu já falei há tempos atrás que me preocupo com essa situação que a gente vive no Campeonato Brasileiro. Me preocupo muito também porque nós estamos em outras duas frentes fora o Campeonato Brasileiro e nós não temos elenco para disputar as três competições da mesma forma.
1: O São Paulo se reapresentou neste domingo, depois da derrota de sábado para a equipe do Grêmio, por 2-1 na cidade de Porto Alegre. O tricolor joga terça-feira contra o Bolívar, primeiro jogo das oitavas de final da Sul-Americana. Depois da reapresentação no domingo, o tricolor treina nesta segunda e já viaja para a Bolívia. De São Paulo, Leonardo Dai.
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0: E aí, Teco?
1: Oi, Stadenberg, boa tarde. Boa tarde, Cássia. Boa tarde, ouvintes. Tudo bem?
2: Tudo certo, Teco. Boa tarde.
0: Nós vamos fazer uma salada aqui de temas, viu? Porque nós temos hoje, começa a vigorar o desenrola adimplente, quer dizer, o desenrola para as pessoas que têm dívida e estão pagando em dia, mas que estão pagando juros muito altos, por exemplo. E passaria a pagar juros menores. Nós temos também estudo da Confederação Nacional do Comércio sobre recorde de endividamento das famílias de baixa renda. E temos, apesar disso tudo, o aumento de vendas financiadas de imóveis, tanto em São Paulo quanto no Rio.
1: Pois é, uma salada mesmo, né, Stadenberg? Mas também é um pouco o retrato do que o governo acredita desde o começo, né? Que é, de primeiro momento, vamos incentivar o consumo, vamos facilitar o que for possível para o brasileiro consumir, né? Então, essa história dos imóveis começa ali com você aumentando o limite da Minha Casa Minha Vida, fazendo várias etapas ali, colocando mais gente apto a comprar um imóvel. Evidentemente é o sonho do brasileiro comprar esse imóvel desde que ele nasce ali, então o cara sonha em fazer isso. Quando o governo consegue colocar ele dentro do limite, ele se interessa às vezes e acaba comprando, né? Quando ele compra, normalmente ele passa a ter uma dívida, né? E tudo bem, mas que se juntam a outras, né, Stadenberg? A outras, e acho que aí está o grande problema do momento, né? Os brasileiros, eles acabam perdendo um pouco o controle de tanto financiamento, de tanta parcela, de tanto carnê, boleto para pagar, no momento em que o juro tá alto. Aliás, no momento não, porque também é o quinto ano que o juro tá alto. Então tem sido péssimo para qualquer um que esteja endividado nesses últimos 5 anos, né? E aí começa o desenrola 1, desenrola 2, desenrola 32, agora o desenrola adimplentes, né? Mas o fato é que o que está mostrando, principalmente quando você olha o balanço dos bancos, é que está todo mundo preocupado com isso, né? As provisões têm aumentado, a inadimplência tem silenciosamente aumentado trimestre após trimestre. De novo, né? Uma coisa que eu sempre falo aqui, é uma época onde isso não deveria estar com essa fotografia, porque a economia tem crescido nos últimos 5, 6 anos, desemprego está baixo, a renda tem aumentado. Era de se esperar que a coisa tivesse num patamar melhor, né? Esse crescimento de inadimplência se imagina quando a economia piora, né? Quando o desemprego cresce, não agora. E então o governo está pisando como em várias

0: áreas, Sandberg, ele pisa no acelerador numa coisa, pisa no freio na outra, acaba usando, né, nesse caso aqui do desenrola de implantes, o Banco do Brasil e a Caixa, né, que de um jeito ou de outro são bancos do governo que lideram sempre esses movimentos de renegociação. Mas o problema não tem desaparecido, porque também não é assim que vai desaparecer, né? Você renegocia a dívida, mas o cara continua endividado. Se você abre crédito para ele, ele toma, né? E aí esse problema vai se autoalimentando ali para frente, né?
1: O que nós temos aqui sobre a questão dos imóveis é que no ano passado o governo aumentou o limite de renda familiar e de valor de imóvel para compras através do programa Minha Casa Minha Vida, que permite um financiamento mais favorecido, com juros menores e prazos melhores, né? Então, foi criado a chamada faixa 4 do programa, que beneficia ou atende famílias de renda de R$ 9.600 até R$ 13.000. E podem adquirir imóveis de até R$ 600.000. E, e o pessoal do setor aí, o pessoal do setor da indústria imobiliária, diz que uma parte da classe média está aproveitando essas condições e entrando no mercado imobiliário, comprando apartamentos, eles chamam de 2 quartos compactos. Um quarto é muito pequeno, né?
0: Eles vão se adequando, né, Sandberg? A indústria vai se adequando, se aumentou o limite, mudou o limite, ele começa a fazer imóveis desse limite ali, né? E aí os imóveis estão ficando menores, né? Evidentemente, porque os imóveis eles ficaram mais caros e a renda não acompanhou esse movimento. Então está mais distante do brasileiro comprar o imóvel. Se você for juntar o dinheiro para isso, precisa de crédito, né? E aí vai todo mundo ali diminuindo o tamanho do imóvel, a pessoa fala que acha que dá, faz o financiamento, acha que vai pagar. Eu pessoalmente acho que é uma equação complicada para todo mundo, porque eu acho ruim também o governo, por exemplo, o governo abaixou esse limite no momento que as pessoas já estão muito endividadas, né? Então, eu não sei se era a hora de dar incentivo para as pessoas gastarem, financiarem, por mais que seja o sonho delas e seja um imóvel, né? Tem que ter ali um pouco de controle do todo ali da situação, né? E ainda acho que o governo deveria ter feito um esforço em algum momento desses 4 anos para segurar as contas, para permitir que a inflação caísse e o juro caísse bem. Porque isso sim melhoraria a vida de muita gente, isso sim talvez poupasse até os desenrolas da vida, né? Se você tivesse aí uma Selic de 8, 9, talvez você tivesse um crédito qualquer ali a 2, 2,5, talvez não precisasse nem que o governo atuasse para isso, né? E, enfim, é uma coisa para se discutir, para resolver, mas eu acho que está num ponto de equilíbrio ruim para todo mundo, né? Os dados estão mostrando isso.
1: Teco Medina, obrigado, Teco. Até amanhã.
0: Até amanhã, tchau, tchau.
2: Até.
1: Intervalo.
2: E já voltamos.
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0: Temos aqui uma atualização a respeito do terremoto que atingiu a Colômbia nesta manhã. O número de mortos agora já chega a 70 pessoas. Em Cali, 20 prédios desabaram, ainda tem pessoas presas sob os escombros e mais algumas atualizações em relação às áreas mais atingidas. Por exemplo, cidade de Manizales, uma das cúpulas da Catedral Basílica Metropolitana, sofreu danos graves. Tem até um vídeo que está circulando que mostra um prédio colapsando nesta cidade, Manizales, mas também esse dano grave em um cartão postal da Colômbia, que é a Catedral Basílica Metropolitana. Então, nós temos ainda muitas pessoas feridas e esse número, infelizmente, em atualização de vítimas do terremoto na Colômbia, mas agora o número de mortos já chegando a 70 pessoas.
1: E com isso, Cássia, vamos encerrar mais informações sobre o terremoto e sobre outras notícias aqui ao longo do CBN Brasil, ao longo da programação da CBN. Uhum. CBN Brasil vai ficando por aqui. Tivemos na produção.
0: Produção e reportagem, Karina Almeida.
1: E nos trabalhos técnicos,
0: o Juliano Fonseca e o Daniel Mesquita.
2: Apresentação, Carlos Alberto Sardenberg e Cássia Godoy.
0: Uma ótima tarde a todos e até amanhã.
1: Muito obrigado pela audiência, boa semana a todos. Obrigado pela audiência.

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0: segunda-feira, 10 de agosto de 2026. O desenrola de implantes começou a operar hoje com novas regras para a participação das instituições financeiras. A modalidade oferece crédito em condições mais favoráveis para trabalhadores informais e mantém as dívidas em dia e para estudantes e empresas adimplentes com o Fundo de Financiamento Estudantil. Segundo o governo federal, a expectativa é de que até 500 mil trabalhadores informais e 100 mil beneficiários do FIES procurem o programa. Segundo o Ministério da Fazenda, 30% do valor das operações sairá das próprias instituições financeiras e os 70% restantes serão bancados pela União. O Tribunal Superior Eleitoral vai debater nos próximos dias a ação apresentada pelo PT contra a veiculação de um vídeo em deepfake do ex-presidente Jair Bolsonaro na convenção do PL. Presidente da corte, Cássio Nunes Marques, vai reunir os integrantes do tribunal nesta semana para alinhar o entendimento e deve incluir o caso em pauta na segunda metade de agosto. O julgamento é considerado emblemático por fixar os limites jurídicos para a utilização de inteligência artificial nas eleições. As forças de Israel cometeram mais de 460 violações dos direitos de jornalistas palestinos no primeiro semestre, o que inclui a morte de 8 profissionais. A informação consta em um relatório do Sindicato dos Jornalistas Palestinos. O governo israelense nega a acusação. No horário de Brasília, 2:02.
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0: No horário de Manaus, 1:04.
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0: Olá, muito boa tarde para você que sintoniza a CBN Amazônia nessa segunda-feira, mais um início de semana começando, hoje 10 de agosto de 2026. Te convidando para ficar por aqui com a gente até as 2 horas da tarde no Estação CBN, trazendo o desdobramento do que acontece na nossa região nessa primeira hora da tarde. Vou te contar por aqui, inclusive, que a gente teve o dia mais quente do ano nesse domingo do Dia dos Pais. Você fez o quê para comemorar o Dia dos Pais? Com certeza passou um sufoco com calor, então eu já te pergunto como que você tem lidado com as altas temperaturas durante esse verão amazônico. Já te conto qual foi o recorde de temperatura de 2026. Por aqui também devo te contar sobre o reforço da vacinação contra a polio, que começou aqui em Manaus. Estou falando sobre a poliomielite, também falo sobre a queda no número de vírus respiratórios quando se trata de casos no Amazonas. Lembrando que também por aqui, hoje é segunda-feira, daqui a pouco a gente conversa com Aldemiro Dantas, na coluna Direito Civil. Ele que traz vários causos pra gente, mas hoje, sobretudo, para falar sobre queda no WhatsApp. Você já percebeu em algum momento, já passou por uma situação onde o seu WhatsApp foi banido sem qualquer aviso prévio? Se sim, o que que você fez diante disso? É o que a gente vai entender, o que que é possível fazer diante da justiça, caso você passe por uma situação nesse sentido. Daqui a pouquinho a gente também tem Rafaela Cabral com dicas de nutrição. Tudo isso e muito mais até as 2 horas, você pode interagir com a gente, conversa com a nossa equipe, dúvidas, questionamentos, tá? Muito trânsito aí por onde você passa. Sempre que possível, manda sua interação pelo WhatsApp da CBN. 92 é o DDD de Manaus, 981980632. 981980632. CBN Amazônia também no YouTube, ao vivo, é rádio com a imagem. Por enquanto, não estamos. Mas é de praxe estar por lá. Tô sabendo agora aqui por Charles Costa, nosso operador dessa tarde. Você pode acompanhar a gente por lá sempre que possível. Vamos acompanhar ao longo da tarde se essa instabilidade vai retornar. 1:07 em Manaus, vamos juntos.

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1: Manaus teve ontem, no domingo, o dia mais quente do ano até agora. Pra gente ter ideia, os termômetros chegaram a 35 graus e 4 décimos pelo horário das 2 horas da tarde, segundo as informações do IMET. Essa temperatura já supera o recorde anterior de 2026, que foi registrado no dia 4 de março, quando a cidade chegou a 35 graus e 3 décimos. Um décimo faz diferença, né? Pela temperatura, principalmente a sensação térmica que a gente sentiu ontem. E o calor vem se intensificando nesse mês de agosto. Não sei se você se recorda, mas quando se trata do verão amazônico, agosto e setembro são os meses que mais marcam elevações na temperatura. A gente, por exemplo, tem no dia 5 de agosto, Manaus registrando 35 graus e 2 décimos. A mesma temperatura voltou a ser registrada também no último sábado, porém domingo superou essa temperatura como a maior até agora em 2026. Esses dados estão considerando as medições feitas na estação meteorológica do IMET aqui em Manaus. Aí a gente se pergunta, como que fica para hoje? Tô de olho aqui no site do Climatempo para a gente verificar qual que é a temperatura neste momento. Agora em Manaus, 1h08. 33 graus, tempo com sol, previsão ainda para o restante dessa segunda-feira é simplesmente não chove, ou seja, mormaço fazendo presença. E é claro que, por mais que a temperatura seja de 33 graus, a sensação térmica também varia, depender de onde você tá, né? Pelo menos aqui na André Araújo, zero ventania. E olha que, pelo menos nas redondezas do estúdio da CBN, a gente tem a presença de uma certa arborização. Isso intensifica, inclusive, com que a sensação térmica cai um pouco mais, né? Porque impulsiona essa ventania, mas zero ventania no momento. Imagina na região aí onde você pode estar, em que não há qualquer tipo de arborização. Manda pra gente como é que você tá enfrentando esse calorão. 981980632 é o nosso contato. Vamos seguindo, relógio girando em Manaus, 1h09, já vou mudando de assunto para falar sobre saúde. A segunda dose de reforço da vacina contra a poliomielite para crianças de 4 anos já está disponível pelo SUS. Converso agora com o Luiz Kawasaki, que está por aqui com a gente, traz mais detalhes sobre quem pode tomar, como a gente pode tomar e buscar por essa vacinação. Luiz, boa tarde.
2: Boa tarde, Nicole, boa tarde a todos que nos acompanham. Essa nova fase de reforço contra a poliomielite para crianças de 4 anos, né, já pode ser aplicada nas 172 salas de vacina da Prefeitura de Manaus. Essa ação faz parte da campanha de multivacinação, que segue até o dia 1º de setembro, em toda a capital. A inclusão dessa segunda dose de reforço segue a orientação do Ministério da Saúde para garantir maior proteção e evitar o retorno da paralisia infantil aqui no país. O esquema agora é feito com 3 doses iniciais aos 2, 4 e 6 meses e 2 reforços, um aos 15 meses e outro aos 4 anos de idade. Então, além das doses nas unidades de saúde, agentes comunitários vão fazer uma busca ativa nas casas, cruzando dados dos sistemas oficiais para identificar crianças e adolescentes que estejam com a vacinação atrasada. Então, para atualizar a caderneta, os pais ou responsáveis devem levar a criança à unidade mais próxima, com documento de identificação ou CPF, cartão do SUS e a carteira de vacinação. O atendimento ele acontece de segunda a sexta-feira nos postos municipais. Quem não conseguir ir durante a semana pode procurar uma das 11 unidades com horário ampliado aos sábados. E nas unidades de saúde da família Carmen Nicolau e Leonor de Freitas, a vacinação também funciona aos domingos e feriados. Nicole.
1: Luiz Kawasaki, obrigada pelas informações. Fica aí então um prazo em que a vacina contra a poliomielite fica disponível. É fácil, só buscar a unidade de saúde mais próxima de você, levar aquela documentação básica, incluindo CPF, algum documento que tenha sua foto, especialmente para o responsável dessa criança que deve tomar a vacinação. Vamos seguindo, ainda falando sobre saúde, te conto agora sobre um dado interessante que a gente vem acompanhando quando se trata do Amazonas. A gente registrou uma queda de 92% nas mortes por vírus respiratórios entre janeiro e agosto desse ano, em comparação com o mesmo período de 2025. Agora, apesar da redução nesses óbitos, as crianças de até 4 anos concentram mais de 60% dos casos graves de síndrome respiratória aguda grave, grave causados por vírus aqui no estado, segundo as informações da Fundação de Vigilância em Saúde do Amazonas. De acordo, inclusive, com esse painel epidemiológico, o Amazonas registrou 4 mortes por vírus respiratórios até o início de agosto de 2026, até o dia 4 de agosto, contra 50 no mesmo período de 2025. Todas essas vítimas de 2026 tinham pelo menos 60 anos ou mais. Entre elas estavam 3 homens e uma mulher. 2 mortes foram causadas por influenza A, uma por Covid-19 e outra por metapneumovírus. Além disso, embora os óbitos tenham diminuído, as crianças seguem sendo o grupo mais afetado pelo vírus. Para a gente ter ideia, dos 1.280 casos da síndrome respiratória aguda grave por vírus respiratórios confirmados aqui no Amazonas nesse ano, 1.013, quase metade, aconteceram em crianças de até 4 anos. Isso representa mais de 60% do total de diagnósticos. Os menores de 1 ano lideram esse registro com mais de 600 casos. Já as crianças de 1 a 4 anos somam 392 ocorrências. Entre os vírus em circulação, a gente destaca o rinovírus, que é o mais frequente, com mais de 540 casos confirmados. Na sequência, aparece o vírus sincicial respiratório, com mais de 400 registros, e também a influenza, contabilizando 193 casos, junto com a Covid-19, com 46 diagnósticos. A gente tem inclusive uma tabela, né, com os municípios que receberam o maior número de notificação desses casos confirmados. Manaus liderando com mais de 900 casos, depois vem a cidade de Irunepé com 42, e em terceiro lugar a cidade de Ipixuna com 30 casos. Manacapuru na sequência e Guarajá também na quinta posição com 20 casos. Importante a gente trazer esses números para falar também sobre o trabalho dos órgãos de saúde, né, que se debruçam diante desses números, especialmente num período específico aqui na nossa região, onde há um potencial de aumento de diagnósticos. Agora em Manaus, 1h14. Vamos dando de assunto novamente para falar sobre um investimento muito interessante quando se trata de fortalecer organizações sociais que atuam nas periferias aqui da região norte e também lá no Maranhão. A gente está falando do programa BNDES Periferias Fortes Norte, que está selecionando até 82 organizações de pequeno e médio porte que atuam em favelas, ocupações, comunidades e outros territórios urbanos. O que que acontece? Essas entidades de pequeno porte, elas vão poder receber até R$100 mil. Já para as organizações de médio porte, o apoio chega a R$300 mil. Além desses recursos, os selecionados vão participar de uma jornada de desenvolvimento institucional durante 33 meses, com mentorias e capacitações em gestão, comunicação e captação também de recursos. Para orientar esses interessados no edital, e agora faço o convite para você que ficou interessado, aumenta o volume. O BNDES, junto e em parceria com o Instituto FIPOMENTA, realiza um aulão gratuito na próxima quarta-feira, dia 12 de agosto, a partir das 4 horas da tarde aqui em Manaus, no Teatro Gebes Medeiros, no Centro Histórico da cidade. Durante esse encontro, que acontece daqui a 2 dias, uma equipe vai justamente explicar quais são os critérios desse edital, como que acontece o processo de e tirar dúvidas das organizações interessadas. Essas inscrições para participação do aulão primeiro são gratuitas, podem ser feitas pelo site do programa BNDES Periferias Forte Traço Norte, para você participar desse bate-papo, dessa roda de conversa e, na sequência, depois de receber essas orientações, efetivamente conseguir se inscrever segundo as normas e os critérios do edital. Então, esse primeiro encontro que acontece, deixa eu ver aqui no calendário, na quarta-feira, dia 12 de agosto, é justamente para reunir a galera interessada quando a gente fala justamente de organizações de pequeno e médio porte que atuam em favelas. São 82 organizações que podem ser contempladas, mas antes passa por esse crivo de orientações, de tirar dúvidas, para inclusive você certificar, segundo o edital, se o seu negócio se encaixa segundo a demanda do programa BNDES Periferias Forte Traço Norte. Então, se você ficou interessado, eu te encaminho para o site do BNDES. Você digita o seguinte na sua aba de pesquisa aí do telefone: BNDES Periferias Fortes traço norte e pode acompanhar mais detalhes para essa inscrição, que acontece de maneira gratuita, o encontro na próxima quarta-feira. Agora em Manaus, 1h17, vou partindo para o primeiro intervalo do Estação. Na volta, a gente vai conversar com Aldemiro Dantas, advogado especialista em direito civil, que hoje traz pra gente o seguinte causo: meu WhatsApp foi banido sem qualquer aviso prévio e eu não consigo reativar. É possível tomar alguma providência diante dessa situação? Você já passou por algo assim? Na volta do intervalo, a gente vai bater um papo com o Aldemir, porque quando se trata de tecnologia, de redes sociais, isso inclui o WhatsApp, as coisas não são tão simples assim, né? Eu imagino que talvez seja um pouco mais burocrático resolver uma situação, até porque a empresa do WhatsApp nem brasileira é. Já já a gente volta com mais orientações.
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0: No horário de Manaus, 1h21.
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0: Oi, Aldemiro. Boa semana para você. Tudo bem por aí?
2: Oi, boa tarde. Tudo bem, Nicole? Boa tarde, nosso amigo ouvinte.
0: Hoje a gente vai falar sobre o sistema do WhatsApp. Aqui no Brasil é um aplicativo bastante usado, né? A gente se comunica pelo WhatsApp, eu converso inclusive com os ouvintes aqui da CBN pelo WhatsApp, com o contato da rádio. E aí a gente abre para a seguinte questão: meu WhatsApp foi banido sem qualquer aviso prévio e agora não consigo reativar. É possível tomar alguma providência diante dessa situação, Aldemiro? Quero já saber suas orientações. Isso nunca me aconteceu, mas em conversa aqui no estúdio, já descobri que isso é bastante comum.
2: É bastante comum. Vou contar para o nosso amigo ouvinte um caso concreto que eu vi.
0: Uhum.
2: Um determinado celular, ele foi furtado, né? Foi furtado ou foi perdido, sei lá, enfim, saiu da posse do dono. Isso foi no exterior. O telefone estava bloqueado, mas você sabe, para bandido não tem esse negócio de bloqueio, né?
0: Certo.
2: Fizeram um desbloqueio, começaram a mandar um monte de mensagem para joguinho daquele tigrinho ou coisa parecida, que na verdade continha vírus, né? Aí o que acontece? Houve denúncia, várias pessoas que receberam a mensagem fizeram denúncia, e aí o WhatsApp simplesmente bloqueou. E a pessoa dona do celular, o dono do número, nem sabia de nada. Quando ela voltou para o Brasil, essa pessoa fez ocorrência policial, bloqueou o chip, pediu um novo chip da empresa, mas o WhatsApp continuou bloqueado e ela não sabia por quê. Aí ela entrou em contato com a tentou reativar o WhatsApp e recebeu a mensagem. Aí sim, veio a mensagem: olha, foi banido por causa do uso indevido. Aí ela foi pesquisar, né, no histórico, aí tinha lá a história da mensagem do Tigrinho com vírus, phishing, etc. Bom, para resumir a história, juntou toda a documentação, essa pessoa, né, juntou a documentação mostrando que tinha sido furto, que tinha já ocorrência policial, que já tinha novo chip e pediu a reativação. Aí a empresa lá do WhatsApp, eles têm um setor de assistência que tem um contato no próprio WhatsApp, só que você não consegue falar com ninguém, é só mensagem. Dizer que, olha, está em análise, aí 2 dias depois responderam: não, realmente você usou de modo indevido e está bloqueado. Bom, e aí acaba a conversa amigável, né? Aí vem a pergunta: é possível fazer alguma coisa? Sim, é possível. Olha o que acontece. Se o amigo procurar, o amigo ouvinte procura a empresa WhatsApp, não vai encontrar endereço no Brasil. Mas no próprio WhatsApp, lá nas configurações, mostra que as 3 empresas do grupo Meta, é o WhatsApp, o Facebook e, não lembro, o Instagram, as 3 empresas estão no mesmo grupo Meta. E já tem decisões dos tribunais superiores, inclusive do STJ, dizendo que o Facebook, como é a única empresa do grupo que está presente com endereço no Brasil, ela responde por todas as empresas desse grupo. Então, sim, é possível tomar providência ajuizando ação contra a empresa Facebook, que ela vai responder pelo WhatsApp, pelo Instagram, etc. E veja um detalhe interessante: você falou, conversou com o pessoal aí da rádio, e que vários já detectaram, já tiveram problemas semelhantes. É que não é só mais contato pessoal, né? Hoje, profissionais liberais, advogados, médicos, engenheiros, mantêm uma agenda, mantêm contato com o cliente por WhatsApp. Essa
0: Exatamente.
2: Pessoa que eu narrei a história, que eu vou esconder o nome, ela tinha contato com cerca de 4.500 clientes. Imagina perder de uma hora para outra todos esses contatos. Complicado, né?
0: Dá para considerar que é uma falha na prestação de serviço do WhatsApp, porque o WhatsApp é uma empresa, apesar de ser um aplicativo de mensagens, né?
2: Muito bem, vou propor seu nome para ser juíza, porque no caso concreto foi exatamente essa a tese da juíza. Olha, má prestação de serviços, mandou reativar, impôs multa, porque eles inicialmente recalcitraram, né, demoraram um pouco a reativar, mas finalmente foi reinstalado o serviço e saiu multa por conta dessa mesma coisa que você acabou de falar.
0: Uhum.
2: Má prestação de serviços. Porque assim, olha só, tudo bem que houve uso indevido, bloqueia, correto, né? Mas a partir do momento que a pessoa demonstra que é porque houve furto, não foi ela que fez, foi terceiro, não tem sentido manter dessa forma. Então a falha não foi no bloqueio inicial, a falha foi, depois de comprovada a regularidade pelo uso da pessoa, manter bloqueado. Aí sim, foi falha na prestação.
0: Entendi. Eu conversava aqui com o Charles, nosso operador dessa tarde, ele contou sobre a situação de já ter acontecido com ele também, né? O WhatsApp dele foi banido por 2 dias e ele disse que não recebeu nenhum tipo de notificação, por exemplo, sobre esse banimento. Não dizia, então, o motivo do porquê o aplicativo tinha sido banido e o WhatsApp também não orientou o que, que ele podia fazer. Aí o que ele fez foi pesquisar no YouTube alguma orientação e no YouTube, segundo o tutorial que ele encontrou, ele entrou no site do WhatsApp e aí ali ele tentou reportar uma reclamação. O WhatsApp mandou um questionário fazendo várias perguntas sobre ele ser novo usuário do aplicativo ou não, e aí demorou mais 24 horas para que ele pudesse ter acesso ao aplicativo. Nesse caso em específico, o que, que você teria a dizer? Ele poderia abrir algum tipo de ajuizamento também, porque por mais que o WhatsApp do Charles está aqui na minha frente, não use para quesitos, apesar de profissionais, não é remunerado, né? Pelo menos o que você utiliza. Mas teve um dano pessoal. Caberia nessa falta de prestação de serviço também ou é outra situação?
2: Não, é a mesma situação. De fato, não há o lado profissional, mas há o lado pessoal, porque você tem contatos pessoais. Manda mensagem, recebe, aniversário, família, estou aqui, estou com saudade. Claro que isso é uma perda, né? Uhum. Sem dúvida. Talvez não tenha, digamos assim, outro patamar, não no mesmo patamar do dano profissional, mas é uma perda sem dúvida. Mas ele conseguiu recuperar o uso, né?
0: Conseguiu, depois de 2 dias. Aí 2 dias são 2 dias, né? Imagina você precisar recorrer outros meios para se comunicar, porque hoje o WhatsApp é a principal ferramenta de mensagem, ligações.
2: Sem dúvida. Inclusive, os próprios juízes usam, depois eles sabem, eles sentam na pele como é que funciona. Esse caso que eu narrei para você, a pessoa levou 4 meses até recuperar de modo pleno o acesso ao WhatsApp. Imagina, para um profissional que tem toda uma cadeia de clientes ali dentro, levar 4 meses sem poder ter um contato normal. Muito complicado, mas do lado pessoal, com certeza, também é relevante.
0: Mais uma pergunta para a gente encaminhando para o fim, Aldemiro. Existe um prazo para o usuário contestar judicialmente esse bloqueio do aplicativo?
2: Na realidade, não, né? É quando ele descobre que está bloqueado e quando ele descobre o motivo, o prazo que ele tem é um prazo para pedir indenização é de 3 anos, né? Para pedir indenização. O desbloqueio, não, isso não tem prazo.
0: Perfeito. Aldemiro Dantas, obrigada por hoje. Até semana que vem.
2: Até semana que vem, é sempre um prazer. Tchau,
0: boa tarde. Um abraço. Tchau, tchau. 1h28 em Manaus. Olha só, trazer notícia boa para esse mês de agosto. Nos primeiros dias do mês de agosto, eu acho que a gente está partindo ainda para a segunda semana do mês de agosto, a gente falava aqui sobre o aumento na conta de energia para esse mês 8. E aí agora eu vou trazer um contraponto que talvez traga um equilíbrio para o nosso bolso consumidor. Teve aumento na conta de energia para agosto, mas a cesta básica ficou mais barata aqui em Manaus durante esse mês. Isso não sou eu que estou dizendo, mas sim um levantamento do Procon Manaus, que está apontando uma queda de 5,18% no preço médio, que ficou em R$ 280,58. Essa pesquisa foi feita em 9 supermercados de várias zonas da capital e considerou 35 produtos. Entre os itens que mais contribuíram para essa redução, está em primeiro lugar o tomate. O quilo caiu de R$ 10,87 para R$ 7,58. Uma baixa de mais de 30%. Além disso, a batata portuguesa também ficou mais barata, com uma redução de quase 15%. Mas nem tudo caiu de preço, né? O mamão, por exemplo, subiu mais de 27% e passou de R$ 5,08 para R$ 6,47 o quilo. A cebola também teve uma alta de quase 7%. Lembra, inclusive, que segundo essa pesquisa do Procon, a instituição está relatando que os preços podem variar entre os estabelecimentos, então por isso existe essa recomendação de pesquisar antes de fazer a sua compra e sempre que possível, aí vai uma dica pessoal, aproveitar os dias de promoção, sabe? Aquele dia que é da carne, ou aquele dia que é da fruta, aquele dia que é da fralda, a depender do supermercado onde você vai, é uma boa pedida para que você possa abater os gastos e talvez suprir em outra área que inevitavelmente está mais cara. E aí a gente pode considerar a conta de energia ou até mesmo o preço do combustível aqui na nossa região. Agora em Manaus, 1h30, vou partindo para o repórter CBN, já já de volta.
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0: quinta-feira, 10 de agosto de 2026, o governo dos Estados Unidos respondeu ao Brasil que havia solicitado consultas à Organização Mundial do Comércio. A gestão de Donald Trump declarou estar disponível para debater o novo aumento de tarifas aplicadas a produtos exportados. Ao acionar a organização, o governo brasileiro alegou que as novas tarifas são unilaterais, discriminatórias e violam os compromissos que os Estados Unidos assumiram com a própria entidade internacional. A Polícia Federal deflagrou uma operação para investigar um suposto esquema de fraudes financeiras envolvendo o Banco Master e o Instituto de Previdência dos Servidores Públicos de Maceió. Os agentes cumpriram 8 mandados de busca e apreensão. As medidas foram autorizadas pelo ministro André Mendonça, do Supremo Tribunal Federal. A iniciativa faz parte da Operação Compliance Zero, que apura supostas irregularidades praticadas pelo Master em fundos de previdência. O total dos aportes foi de R$ 97 milhões. A Justiça Eleitoral de Minas Gerais recebeu hoje mais 2 registros de candidaturas para a disputa do governo do estado. Ben Mendes, do Missão, terá como vice Cabo Davi Souza e professor Túlio Lopes, do PCB, o Arlen Nunes. Com a entrada de Cleitinho na corrida eleitoral, Minas terá ao todo 11 chapas. Partidos têm até sábado para fazer o registro das candidaturas. Número de mortos em consequência de um terremoto de magnitude 7.4 que atingiu a Colômbia aumentou para 70. Manizales e Pereira são as cidades mais afetadas. Cali e Bogotá também sofreram danos. O epicentro foi em San José del Palmar, no oeste do país, a uma profundidade de 110 quilômetros. Em Cali, 20 edifícios desmoronaram e há pessoas presas nos destroços. Segundo o Serviço Geológico, o tremor foi o mais intenso registrado no país na última década. Horário de Brasília, 2:33.
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0: Atenção, o terremoto de magnitude 7.4 atingiu a Colômbia nesta segunda-feira, foi sentido aqui em Manaus. O Corpo de Bombeiros Militar do Amazonas foi acionado para vistoriar prédios na capital depois do abalo sísmico. No centro da capital amazonense, vários moradores e trabalhadores de um edifício deixaram o local após perceber o tremor. Uma pessoa que trabalha no edifício Palácio do Comércio, no centro, que preferiu não se identificar, contou que sentiu o abalo por volta das 8h30 da manhã. Ainda segundo ela, o tremor fez pensionistas e pendentes balançarem, na verdade fez com que persianas e pendentes balançassem mesmo com as janelas fechadas. Moradores e trabalhadores desceram pelas escadas e deixaram o prédio. Segundo ainda o relato, pessoas que saíram pelo elevador também perceberam o equipamento balançar e travar. O Corpo de Bombeiros realiza inspeções em edifícios no bairro Aleixo, Adrianópolis e também no centro. No Tribunal de Justiça do Amazonas, vários servidores e magistrados também relataram ter percebido reflexos do tremor na sede do órgão e, de acordo com a Secretaria de Infraestrutura do Tribunal, não há indícios de comprometimento da estrutura do prédio. As atividades seguem durante essa segunda-feira normalmente. O terremoto aconteceu em San José del Palmar, no oeste da Colômbia, e também foi sentido em outras cidades do país, além do Equador e também da Venezuela. Esse tremor deixou feridos e causou danos em cidades colombianas, e a governadora de Chocó afirmou que houve uma destruição significativa e que o governo local avalia os impactos do terremoto no momento.
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0: 1h39.
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0: De volta com Estação CBN nesta segunda-feira, seguindo por aqui até as 14h, você que chegou agora na sintonia da CBN Amazônia, por aqui a gente ainda deve te falar sobre política, já a gente tem a coluna de nutrição com a Rafaela Cabral, que sobretudo nesse verão amazônico, trazendo algumas dicas pra gente sobre como manter a alimentação em equilíbrio e contribuir para que o organismo continue funcionando bem nesse período de calor, na verdade, intenso, verão amazônico aqui na região. Já a gente conversa também com a Gisele Oshiro, com Inteligência Emocional, hoje sobretudo para falar sobre a conta bancária emocional. Por aqui até as 14h, lembrando que inclusive a gente vai ter interdição ao longo dessa semana nas Avenidas Brasil, Coronel Teixeira, aqui em Manaus. Eu já te trago os detalhes de como que essa mudança deve acontecer. Vou seguindo então, agora em Manaus, 1h40, agora para falar sobre eleições em 2026. Olha só, o Partido Democracia Cristã oficializou a candidatura de Daílson Correia às eleições deste ano para o Senado. A gente também acompanha que o Partido da Causa Operária, o PCO, oficializou em uma convenção realizada no dia 5 de agosto, Lia Palheta da Silva como candidata ao governo do Amazonas e Paulo Sérgio Barbosa Monteiro como candidato a vice-governador nas eleições deste ano. As candidaturas foram aprovadas por unanimidade. Agora em Manaus, 1h41, mudo de assunto novamente, mas agora para falar sobre economia, convido o Ana Paula Souza para conversar com a gente. Isso porque o Polo Industrial de Manaus faturou mais de 121 bilhões e 800 milhões de reais no primeiro semestre deste ano, de acordo com os dados da Suframa. Esse representa um crescimento de quase 10% em relação ao mesmo período do ano passado, não é isso, Ana Paula? Boa tarde.
2: Exatamente, Nicole, boa tarde para você, boa tarde também para quem está acompanhando a programação da CBN. Entre janeiro e junho, o polo industrial manteve uma média mensal de quase 131 mil empregos. Essas exportações somaram 391 milhões de dólares. Somente em junho, as vendas para outros países chegaram a 51 milhões e 500 mil dólares. O setor de bens de informática teve a maior participação no faturamento, com 22% do total. Em seguida, aparecem os segmentos de duas rodas, com quase 20%, eletroeletrônico, com cerca de 16%, e químico, com aproximadamente 11%. Já o setor de bebidas apresentou o maior crescimento percentual, com alta de 48%. Entre os principais produtos fabricados no polo estão motocicletas, motonetas e ciclomotores. Mais de 1 milhão e 150 mil unidades foram produzidas no primeiro semestre. A fabricação de celulares ultrapassou 6 milhões e 200 mil aparelhos. Outras linhas também registraram crescimento. A produção de home theaters avançou quase 31%. A fabricação de lâminas e cartuchos cresceu 28%, enquanto a de computadores de mesa teve alta de quase 20%. Esses dados foram divulgados na semana passada, né, no final de semana, pela Superintendência da Zona Franca de Manaus. Nicole.
0: Ana Paula Souza, obrigada pelas informações. A gente vai seguir acompanhando esses números agora no segundo semestre do ano. Em Manaus, relógio virando, 1h42. Olha só, a gente está recebendo sempre a interação de você, ouvinte, no WhatsApp da CBN, inclusive já abrindo para que você converse com a gente a todo momento, sempre que possível, através do contato 92, com a DDD de Manaus, 981980632. O Gustavo, nosso ouvinte assíduo por aqui, acaba de mandar um vídeo contando pra gente que acontece nesse momento, aconteceu, tem poucos minutos, na verdade, um acidente de trânsito próximo a Jacira Reis, antes de chegar nas proximidades da casa de show Porão do Alemão. Basicamente, um ônibus do transporte coletivo capotou. Segundo Gustavo, dá para perceber que tem muita gente machucada e uma árvore também caiu no local. A gente vai seguir acompanhando essa situação, apurando mais detalhes com a nossa equipe de jornalismo e vamos trazer ao longo da programação mais detalhes sobre esse acidente. Mas por hora, se você puder evitar justamente essas proximidades da Avenida Jacira Reis, próximo ao Porão do Alemão, é a nossa dica, a nossa orientação no momento. Segundo o vídeo que o Gustavo mandou pra gente, a polícia e o Instituto Municipal de Mobilidade Urbana já estão na região, a área já está sendo interditada e é possível ver que nesse momento o ônibus segue capotado. A gente vai apurar sobre a quantidade de vítimas e o que aconteceu para ocasionar esse acidente. Você pode interagir com a gente também sempre que possível, se tiver mais informações, claro, por favor, quando for seguro, pegar no telefone e mandar sua mensagem. 981980632. Agora em Manaus, 1h44.
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3: Boa tarde, ouvintes da CBN. Você sabia que apenas uma colher de chá de orégano seco pode suprir cerca de 8% das necessidades diárias de vitamina K? Ele ajuda a combater bactérias e até reduzir inflamações. O orégano é rico em antioxidantes, compostos que ajudam a combater danos causados pelos radicais livres nocivos no organismo. O acúmulo de radicais livres tem sido associado a doenças crônicas como câncer e doenças cardíacas. Ele fortalece nosso sistema imunológico, é rico em vitaminas e minerais que contribuem para o bom funcionamento do organismo. Ele ajuda na digestão. O orégano é rico em substâncias detox que auxiliam no funcionamento do aparelho digestivo. Ele é anti-inflamatório e antioxidante. O chá de orégano tem ação anti-inflamatória e antioxidante. Ele combate fungos e bactérias. Ele possui uma substância, o timol, que tem atividades antifúngicas. Ele é muito bom para combater candidíase. Ele também alivia os sintomas de infecção do trato respiratório superior. O orégano, ele pode aliviar sintomas de dor de garganta. Ele ajuda a relaxar, pois possui propriedades calmantes e sedativas, ajudando até a melhorar a qualidade do sono. Ele também combate flatulências. Ele ajuda a combater as flatulências e é rico em fibras, vitaminas A, C, minerais como zinco, ferro, magnésio, cálcio, potássio. Ele é dono de um sabor inconfundível, é uma erva aromática que combina com uma variedade grande de receitas, mas além de deixar os seus pratos muito mais gostosos e saborosos, ele também é capaz de oferecer todos esses benefícios à nossa saúde. Essa foi nossa dica de nutrição de hoje. Rafaela Cabral para a CBN.
0: A gente vai acompanhar agora como que foi o balanço da programação durante o fim de semana no interior do Amazonas. Final de semana foi de festa no interior do estado. A gente acompanhou a maior manifestação folclórica da zona rural do Baixo Amazonas, que acontece no Mocambo do Arari.
4: No coração do interior do Amazonas, a cultura popular ganhou cores, música e muita emoção. No Mocambo do Arari, a festa reúne artistas, dançarinos e torcedores em mais uma edição do festival. Na primeira noite, os pássaros Jaçanã e Pavão Misterioso abriram as apresentações na arena. A arena do Mocambódromo se transformou no palco do 21º Festival Folclórico do Mocambo do Arari, com a disputa do boi Espalha Emoção e Touro Branco. Foram três noites de festa e muita emoção na agrovila do Mocambo. Para quem está começando, cada passo na arena tem um significado especial –

0: Mas se de um lado há quem vive a emoção da primeira vez, do outro estão os que já carregam uma década de história, como o pajé do Touro Branco, Djalma Cardoso.
1: O coração é como se estivesse estreando aqui no Festival do Mocambo. Eu tenho um carinho muito grande por esse festival, cara. Assim, de todos os festivais que eu já participei, ele tem um diferencial. Eu completo 10 anos desse intercâmbio cultural que eu falo, né? Pra mim, assim, é uma realização muito grande como artista também, de Maués, vindo participar desse festival.
0: Tem gente que torce, canta, chora e vibra. Porque no Mocambo, o festival não é apenas uma competição. É uma tradição que passa de geração em geração e une uma comunidade inteira em torno da cultura. Pro Paulo, o bicampeonato do Touro Branco já é certo.
2: Touro Branco é amor, é paixão, é emoção. Esse ano, sem dúvida nenhuma, estamos muito confiantes no bicampeonato.

0: Reportagem de Karen Matos, Eros de Souza, para a CBN.
1: Lá em Novo Airão, o primeiro festival de Andepá mobilizou também indígenas de mais de 20 etnias da região durante o fim de semana.
0: Esse é o primeiro festival Iadepá. A coordenadora, Karina Dessana, diz que é um festival de inclusão.
2: É um primeiro festival na língua Iaingatua, Iandepá, quer dizer para todos. E aí ele tem o significado que é para todos os povos indígenas. E aí, povos indígenas, no verão, a gente tem mais de 20 povos indígenas. E ele representa essa diversidade.
0: Foram 2 dias de atividades reunindo indígenas de mais de 20 etnias da região. O festival foi realizado em parceria com a Secretaria de Cultura do município. A iniciativa foi aprovada por lei e agora passa a fazer parte do calendário oficial de eventos de Novo Airão. O secretário de Cultura do município, Hércules Alves, diz que a implementação ao calendário é uma forma de valorização aos povos indígenas da região.
3: Esse evento passará a fazer parte do calendário de eventos todos os anos da Secretaria de Cultura, que fará junto com os indígenas as edições do festival. É um festival que ele vai agregar tanto a parte cultural, artística e gastronômica e dos costumes dos povos tradicionais.
0: E além de preservar a cultura, o evento também movimenta a economia das comunidades indígenas. O artesanato é uma das principais fontes de renda para muitas mulheres. Durante o festival, elas tiveram espaço para expor e comercializar peças produzidas pelas próprias comunidades.
2: O festival, ele vem garantindo a economia, né, local, principalmente dos nossos artistas indígenas. Hoje a gente está com mais de 20 barracas, então há mais de 20 artistas indígenas daqui de Novo Airão e também do entorno.
0: Um conhecimento que atravessa gerações na família da artesã Marissa Amazonas e que é ensinado desde cedo, de mãe para filha.
4: Em questão de artesanato, vem de uma geração de mulheres, né? A minha bisavó passou para minha avó passou para minha mãe, e todas as mulheres da minha família fazem artesanato, fibra de arumã, cipó, trabalho com fibras, né? E a gente tanto fabrica aqui, mas nós somos do Rio Ninim, e elas fabricam lá também e enviam para a gente conseguir vender aqui.
0: Quem veio de fora também aproveitou para conhecer de perto essa cultura. Williams acompanhava um grupo de turistas que veio conhecer as belezas naturais de Novo Airão e acabou descobrindo também a riqueza cultural dos povos indígenas.
5: É uma oportunidade imensa para o gringo aqui, sim. É, eu gosto muito do que vocês estão fazendo, mostrando o que o povo faz. Então, sim, é uma oportunidade muito boa.
0: Além de shows musicais e apresentações culturais, os indígenas também puderam participar de competições esportivas que preservam as tradições e a cultura dos povos originários. Reportagem de Adalto Silva, Eros de Souza, para a CBN.
1: E olha só, a apresentação do Boi Bumbá Galante durante o Festival Folclórico do Amazonas em 2026 aconteceu no último sábado, mas não contou com vários itens e até fantasias de integrantes. Em nota, a Associação Folclórica e Cultural Boi Bumbá Galante justificou que a ausência de alguns setores

0: aconteceu principalmente pela falta de recursos destinados à mobilidade, logística e operacionalização da etapa final, que são necessários para colocar toda a estrutura preparada do Boi Galante dentro da arena. De acordo com a nota, os recursos recebidos neste ano tiveram destinações previamente estabelecidas, apoio recebido por meio da Manaus Cult foi destinado aos cenários alegóricos que foram devidamente confeccionados e estavam prontos para a apresentação. Já o recurso recebido por meio da Secretaria de Estado de Cultura e Economia Criativa foi destinado à pré-produção, compreendendo o período de preparação e realização dos ensaios necessários para a montagem do espetáculo. Por aqui a gente solicitou uma resposta da Secretaria de Cultura do Estado e da Manaus Cult e por enquanto a gente segue aguardando, já deixando o espaço da CBN aberto para a gente ter esse retorno. Agora em Manaus, 1h53, último intervalo de Estação CBN, até logo.
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0: 1h56.
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0: Gisele Oshiro, como vai? Boa tarde.
2: Boa tarde, Nicole. Já estava com saudade de você, de estar aqui com os ouvintes da CBN. E hoje a gente vai trazer um assunto muito importante, né, Nicole?
0: Exatamente. O nosso tema hoje é conta bancária emocional. Que conceito é esse, Gisele? Como que a gente identifica na gente, nas relações?
2: Muito bem, você acertou, é exatamente nas relações que nós criamos uma conta bancária que não é visível, mas existe. Imagine que eu com você tenho uma conta bancária emocional e com todas as outras pessoas que eu me relaciono. E muitas vezes a gente não percebe, mas só de você imaginar uma pessoa que você gosta muito e que você está se dando muito bem atualmente, provavelmente essa conta bancária emocional ela está alta. E também o contrário, um desafeto, uma pessoa que você não tem conversado muito ou tem feito muitas ausências com ela, talvez essa conta bancária ela esteja baixa. Então essa metáfora de uma conta bancária com uma financeira, na verdade, o que você acumula ali são os depósitos ou as retiradas. Então o que é um depósito numa conta bancária emocional? É elogio, feedback, também uma presença, de repente num convite que é feito, e assim a gente vai depositando a conta bancária e ela vai ficando alta e você vai ficando com crédito com aquela pessoa, até um colaborador de repente às vezes fica um pouco mais tarde, se esforça para entregar um resultado, e tudo isso vai se somando dentro dessa conta bancária emocional. Mas também, Nicole, existem retiradas que são feitas, e as retiradas são uma grosseria, uma ausência em um evento importante, um xingamento, enfim, né? Não atender às expectativas, e principalmente o que faz retirada dentro de uma conta bancária emocional chama-se quebra de promessa. Então, quando você acorda algo e você não cumpre, então rapidamente essa conta bancária se esvazia. Eu estou trazendo esse tema hoje porque ele é tão importante nas relações pessoais quanto nas profissionais. Então, que você faça uma reflexão, lembre de uma ou mais relações que são muito importantes para você. E a sugestão é o seguinte: que tal você começar a fazer depósito nessa conta? Porque por reciprocidade, o outro também começará a fazer depósito. Por isso que a gente diz assim, ó, que amar é um ato de decisão. Uma pessoa que começa a fazer esses depósitos, rapidamente vai ver esse relacionamento melhorar, Nicole.
0: E a partir disso, da reflexão que você traz hoje pra gente, vale agora pensar e colocar ali na conta qual que é o saldo desse aspecto emocional das relações que você tem investido ou não, né? Ou desinvestido.
2: Isso mesmo, até porque todo relacionamento com um par, com uma pessoa que tá no mesmo nível que você, seja um cônjuge, seja um amigo, seja um irmão, todo relacionamento ele vem do pressuposto que é importante fazer uma troca. Então, tudo que eu dou também preciso, né, tá sentindo que eu tô recebendo para sentir esse equilíbrio. Então essa conta bancária emocional também figura isso, Nicole.
0: Gisele Oshiro, muito obrigada por hoje, senti mais sua falta, até a próxima segunda-feira. Boa semana.
2: Até a próxima segunda, ótima semana a todos.
0: Tchau, tchau. Agora em Manaus, 2 horas em ponto, para a gente ir finalizando por aqui o Estação CBN dessa segunda-feira, eu retomo sobre o acidente de trânsito que a gente está acompanhando, que aconteceu tem poucos minutos nas proximidades da Avenida Jacira Reis, na zona oeste da cidade. Um ônibus do transporte coletivo capotou e a gente já recebeu aqui algumas informações do Instituto Municipal de Mobilidade Urbana, que está no local, junto também com a polícia, já, enfim, interditando a via. Lembrando que eu estou falando de uma região região específica na zona oeste da cidade, que é para quem vai acessar a Avenida São Jorge e na sequência pega ali a Avenida Jacira Reis. É justamente no cruzamento entre essas duas avenidas. Se você puder evitar o trajeto, é a nossa recomendação. A equipe da Rede Amazônica está em deslocamento para apurar mais detalhes sobre o número de vítimas, o que que ocasionou esse ônibus capotado, até porque uma árvore também caiu por lá, e a gente segue acompanhando. Você pode conferir mais detalhes ao longo da programação. Vou ficando por aqui, agradeço sua companhia. Boa segunda-feira e cuidado, especialmente no trânsito da cidade. Até a próxima.

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0: Segunda-feira, 10 de agosto de 2026, o presidente Lula expressou solidariedade ao povo colombiano após o país ser atingido por um terremoto de magnitude 7.4. Também afirmou que o Brasil está pronto para ajudar. Abelardo de la Espriella, presidente da Colômbia, anunciou o estado de desastre nacional. O tremor já resultou na morte de 70 pessoas. Itamaraty comunicou que até agora não há brasileiros entre as vítimas já identificadas. Presidente do Supremo Tribunal Federal e do Conselho Nacional de Justiça, Luiz Edson Fachin, afirmou que pretende enviar ao Congresso um projeto para regulamentar o salário dos juízes e desembargadores brasileiros. Segundo o magistrado, é preciso aperfeiçoar os mecanismos de transparência dos órgãos públicos brasileiros. Fachin enfatizou que a discussão da agenda deve ser proposta até o final do ano. A declaração foi feita durante um evento promovido pela Folha de São Paulo. Banco Central estuda possíveis medidas para impedir o uso inadequado do campo de mensagens em transações via Pix. Segundo a autoridade monetária, a ferramenta tem sido usada como veículo de recado ofensivo, intimidatório ou ameaçador, frequentemente associadas à transferência de valor pequeno. Associações que representam instituições financeiras e entidades da sociedade civil debatem o assunto. O presidente dos Estados Unidos, Donald Trump, ampliou o vigor do prazo da regra que facilita transporte de combustíveis no país. A medida permite mais flexibilidade no transporte marítimo entre portos norte-americanos e busca reduzir custos e obstáculos na logística. A iniciativa foi anunciada pela Casa Branca. Horário de Brasília, 3:03.
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2: Corinthians foi o único time paulista a vencer na 22ª rodada do Campeonato Brasileiro. Jogando em Bragança Paulista, o Timão enfrentou um primeiro tempo travado, mas definiu a vitória por 2-0 sobre o Red Bull Bragantino, com gols de Garro e Pedro Raul na segunda etapa. A equipe de Fernando Diniz escala assim para a 7ª posição no Campeonato Brasileiro.
3: Muito difícil daqui. Se tentar 10, logo se perder. E o Corinthians, os últimos 5 jogos jogou aqui, perdeu 4. Então a resposta que o torcedor precisava era no jogo de hoje.
2: Já o Palmeiras decepcionou o torcedor que foi ao Nubank Park. Não saiu de um empate em 0-0 com a equipe do Internacional. O Verdão segue líder, mas a distância para o Flamengo, que tem um jogo a menos, caiu para 6 pontos. O time do técnico Abel Ferreira agora se prepara para enfrentar o Cerro Porteño na Libertadores na próxima quarta-feira.
4: Uma parte é da responsabilidade e mérito do nosso adversário e a outra é a falta de inspiração nossa.
2: O empate do Palmeiras não foi ruim só para o Palmeiras. O Internacional somou um ponto importante para deixar a zona de rebaixamento. E quem entrou no grupo dos 4 últimos foi o Santos, que perdeu em casa por 2-0 para o Atlético Paranaense. A equipe do técnico Cuca ainda tem um jogo a menos no campeonato.
5: Nós temos 17 jogos por jogar, 7 jogos em casa e 10 fora de casa. E jogos em casa é Flamengo, é Palmeiras, é Cruzeiro, é Grêmio. São jogos duríssimos, né? E eu já falei há tempos atrás que me preocupo com essa situação que a gente vive no Campeonato Brasileiro. Me preocupo muito também porque nós estamos em outras duas frentes fora o Campeonato Brasileiro e nós não temos elenco para disputar as três competições da mesma forma.
2: O São Paulo se reapresentou neste domingo, depois da derrota de sábado para a equipe do Grêmio, por 2-1 na cidade de Porto Alegre. O tricolor joga terça-feira contra o Bolívar, primeiro jogo das oitavas de final da Sul-Americana. Depois da reapresentação no domingo, o tricolor treina nesta segunda e já viaja para a Bolívia. De São Paulo, Leonardo Dai.

0: 2:08.
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0: E aí, meus amigos, boa tarde, sejam todos muito bem-vindos a mais uma edição do Resenha Esportiva. Hoje, segunda-feira, 10 de agosto de 2026, vamos juntos até 2:30 com as principais informações do esporte amazonense. Tivemos, neste fim de semana, duas partidas importantíssimas, né? A mais importante, eu diria, que a gente perdeu, a outra a gente venceu, mas é mais um respiro para a onça pintada, no caso da vitória na Série C, né? E são dois assuntos que nós vamos comentar por aqui hoje, tanto a partida do Nacional pela Série D, quanto a partida do Amazonas pela Série C, além de outras partidas, né? Tivemos aí a Série A também, enfim. Manda sua mensagem, ouvinte CBN Amazônia, nosso 981980632. É o nosso WhatsApp, 981980632. Ou participe pelo youtube.com/CBN Amazônia. Vamos para nossa escalação.
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0: Eu também não sei, Ana Paula Souza, por que saiu esse Amazônia lento desse jeito, mas saiu. Boa tarde, tudo bem?
2: Boa tarde, Patrick. Boa tarde aos ouvintes da CBN. Tudo bem por aqui, né? O final de semana bem produtivo, digamos assim, né? Pelo menos pro meu time, não sei pro seu. Mas falando de futebol amazonense, a situação ficou um pouco difícil, né? Pro Nacional, ficou bem complicado.
0: Ficou complicada.
2: Tá bem complicado, mas pro Amazonas foi uma boa partida, inclusive, um bom resultado, um ótimo
0: resultado
2: fora de casa, então nem se fala. A gente vai falar sobre isso no primeiro tempo.
0: Surpreendendo todas as pessoas, o Amazonas foi lá e bateu no Maringá, na casa do Maringá. Ó, aqui no YouTube já tem o Carlos participando, ele tá fazendo uma reclamação aqui pra gente. Na verdade, uma contestação, né? Ele tá dizendo aqui que a Rádio CBN Amazônia 97.5 em Parintins está fora do ar. Carlos, obrigado pelo aviso. Nós já estamos cientes, já estamos resolvendo. Em breve, os nossos amigos de Parintins estarão conosco de novo. Mas obrigado, viu, pelo aviso. Você é de Parintins, Carlos? Tá com a gente aí pelo YouTube? Seja bem-vindo, viu? E vamos juntos. Primeiro tempo.
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0: Bom, vamos começar então pelo Nacional, Ana Paula Souza. Tivemos pela Série D do Brasileirão um jogo importantíssimo, talvez um dos mais importantes da história do Nacional, né? Que é o jogo de ida do primeira oportunidade de acesso do Nacional, quem sabe é o primeiro acesso do Nacional, né? Para a Série C do Campeonato Brasileiro. O Nacional já esteve em divisões mais altas, sim, porém na época que não existia a Série D, né? Uhum. A Série C era a última divisão antigamente. Hoje, o formato atual que nós temos no Campeonato Brasileiro será, se tudo der certo, a primeira vez que o Nacional se classifica. E os primeiros 90 minutos dessa batalha já aconteceram no último fim de semana com derrota do Nacional em casa por 2-1. Você esteve presente lá, Ana Paula?
2: Estive, Patrick. Estive presente. Eu e mais cerca de 12.100 torcedores. Um número até surpreendente, né? Pelo que se falava ali nos bastidores, questão de poucos ingressos vendidos, a arena teve ali uma parte, né? Tomada pela torcida do Nacional. Infelizmente, não conseguiu o resultado, né? Perdeu por 2-1. Um jogo bem tenso. O primeiro gol que acabou depois sendo anulado pelo árbitro, que inclusive era o Anderson Daronco, acho que você conhece bem, né, Patrick?
0: Conheço o Anderson Daronco. Gente boníssima.
2: Ele acabou que anulou ali o gol depois de um auxílio do VAR, o primeiro gol. Depois saiu o segundo gol, que foi o primeiro que valeu, na verdade, né? No contador ficou 1-0 pro ABC. Depois fez mais um gol com o Luiz Fernando, que inclusive fez uma excelente partida. No segundo tempo, parecia ali, o Nacional já voltou com aquele poder de reação, né? Logo no primeiro minuto já conseguiu fazer o primeiro gol e aí deu aquele ar, assim, aquela esperança pra torcida de, tipo, vamos conseguir, pelo menos, empatar e levar a decisão lá pra Natal. Mas acabou que o Nacional, no segundo tempo, jogou muito bem. Foi uma infelicidade, de fato, o gol não ter saído, né? O gol de empate. Logo após a partida, tivemos a entrevista coletiva tanto com o técnico do ABC quanto com o técnico do Nacional, que é o Thiago Gomes. Nessa entrevista coletiva, o Thiago Gomes assumiu total responsabilidade pelo resultado, falou que não acredita ali em falhas individuais. Os dois gols do que o Nacional tomou partiram ali de algumas falhas individuais ali da zaga, da defesa, e aí ele assumiu essa culpa, falou que ele é o treinador, que alguns até poderiam ter de certa forma uma culpa sobre isso, mas era ele que era o técnico e ele estava ali se colocando à disposição para poder responder e explicar o que aconteceu. Inclusive, temos um trecho e a gente vai escutar agora.

0: ofensivo, construímos, tivemos boas chances de gol, mas pecamos em alguns momentos cruciais. Acho que nos melhores momentos do primeiro tempo, quando nós estávamos tendo um volume ofensivo, criando situações, a gente sofre o gol. Então esse tipo de golpe ele é muito duro, porém o lado positivo que eu vejo foi a força da nossa equipe de voltar para o segundo tempo, reagir no placar de 2-0 e a gente conseguir fazer um gol que nos deixa ainda vivo na competição, nessa briga. Acho que nesses momentos a responsabilidade é do treinador, a estratégia é minha, os momentos que a gente pensou o jogo são as decisões do treinador, meu grupo se esforçou para caramba, para correr demais. Eu entendo que faz parte também do jogo, pequenos erros. Né? Os dois times tiveram momentos bons, momentos ruins, o ABC aproveitou melhor essa oportunidade.
1: Essa aí, então, foi a fala do técnico do Nacional, Thiago Gomes, após a partida.
2: Chamou a responsabilidade,
1: Ele chamou a responsabilidade.
2: Não deixar cair pro elenco, até porque tem um jogo de volta.
1: Exatamente.
2: Precisa todo mundo estar bem psicologicamente.
1: Fica aquela tensão, até porque, querendo ou não, o jogo de volta vai ser em Natal, com a Arena, mais de 30 mil ingressos já vendidos, a torcida em peso. Fica aquele questionamento, fica ali aquela dúvida, mas também vale lembrar que o Nacional, nas últimas campanhas, né, que ele fez durante essa Série D, ele também conseguiu bons resultados fora de casa, nem que tenha sido ali nos pênaltis, mas conseguiu, né, se classificar e ir passando, avançando para as outras fases. Então, próximo jogo vai acontecer no domingo, né, no domingo, nesse próximo domingo. E aí a gente vai saber, então, se o Nacional vai conseguir essa vaga direta, né? Essa vaga direta para a Série C e também a semifinal da Série D. Ou se vai ter que passar pela repescagem, que já é uma outra fase, um pouco mais complicada ali de conseguir o acesso.
2: Vai uma curiosidade?
1: Fale.
2: O ABC ainda não perdeu em casa nessa Série D. E o Nacional precisa vencer lá para poder se classificar.
1: Com pelo menos um gol de diferença para poder levar para os pênaltis. E 2 gols de diferença para conseguir a classificação direta.
2: Isso não quer dizer nada.
1: Não.
2: Né? O Nacional pode muito bem chegar lá e fazer um excelente jogo e vencer.
1: O Nacional tem time, tem treinador, tem técnica para fazer isso. Basta estar num bom dia e é isso.
2: Minha nossa senhora. Cara, me espantei com o resultado que eu vi aqui. Eu vim voltar aqui para ver se o ABC tinha perdido em casa. Aí meu olho bateu aqui num jogo da 10ª rodada da primeira fase da Série D. Porto Velho 13-0 no Maitá. Isso aqui eu não lembrava.
1: Nossa.
2: Que tinha acontecido nesse Brasileirão Série D aqui. Na mesma rodada, o Araguaína 9-0 no Galvez. Esse grupo A2 foi uma bagunça, né? Mas enfim, voltando, né? Volta pra realidade.
1: Volta pro Nacional.
2: Volta pro Nacional, pra ABC, exatamente. O ABC não perdeu ainda em casa, então é uma tarefa que vai ser difícil sim pro Nacional. E não só isso, como a partir da terceira fase, o ABC conseguia as suas classificações em casa, né? Porque o ABC, sim, por exemplo, na segunda fase, ou melhor, na terceira fase, né? Ele perde pro Águia de Marabá por 2-1 fora, vence em casa por 3-0. Nas oitavas de final, o ABC empata com a Luverdense fora, vence a Luverdense em casa por 4-1. E agora vem o Nacional. O ABC já sai nessa vantagem, vencendo por 2-1 e recebe o Nacional em casa. Assim como aconteceu contra o Iguatu, no caso do Nacional, lembro que eu conversava aqui com o Guedes sobre isso, Ana. Não é que seja bom perder, nunca é bom perder, né?
1: Claro.
2: Mas você chega ligado para a segunda partida. Então a esperança é que o Nacional vá com sangue nos olhos, no bom sentido, obviamente, para buscar o resultado que é preciso, e que o ABC, sim, aí que os jogadores ficam mais tranquilos, né? Porque já tem a vitória fora de casa, né? Então, entrem desligados. Não sei, pode acontecer.
1: Talvez isso não aconteça. Depois do jogo, o técnico, né, do ABC também conversou um pouco com a imprensa e ele falou, inclusive, sobre isso. O jogo não tá definido nada ainda. Mesmo com a vantagem, eles vão entrar para vencer a partida. Vai ser uma partida difícil, a torcida deles vai estar em peso lá. O jogo daqui, eles tiveram algumas dificuldades com relação, por exemplo, ao clima daqui. Muito calor, eles reclamaram assim, né? Não tem muito o que fazer com relação a isso, porque o clima é o clima. Mas eles falaram que muitos jogadores ali, no primeiro tempo, já estavam mais cansados que o normal por causa do calor. Até porque um jogo 3 horas da tarde, sim, de um sábado, é pra quebrar qualquer um. E aí ele já tinha que fazer algumas substituições, os jogadores estavam completamente esgotados no vestiário após a partida. Então, assim, era uma vantagem, digamos assim, que a gente tinha ao nosso favor, questão do clima. Mas vamos confiar e... É, enfim, a gente já falou, o Nacional tem time técnico para conseguir essa vaga.
2: Também acho. É difícil, mas acho que dá. Agora, vamos falar um pouquinho de torcida, porque o que aconteceu também nesse fim de semana e que chamou muita atenção, talvez até tenha dividido a atenção com o resultado, né? Que foi o acesso à Arena da Amazônia para a torcida que foi lá, tirou um tempo do seu sábado para ir para esse entretenimento, né? Que é um espetáculo de futebol, acompanhar na Arena da Amazônia, um Nacional, oportunidade de ir para a Série C, mas enfrentou uma dificuldade na hora de entrar no estádio. Para explicar o que aconteceu, basicamente só tinha um portão de acesso para a torcida entrar no estádio. E esse portão de acesso é aquele que fica na rua Flaviano Limonge, que é a rua entre a Arena da Amazônia e o Sambódromo. Tem até uma bilheteria ali, né? Então, naquele canto ali, que tem uma bilheteria entre o Sambódromo e a Arena da Amazônia. Até aí, né? Já é um problema, na verdade, você ter só um portão de acesso, né? O pessoal vai pela Constantino, não tem por onde entrar, aquela entrada, tem uma entrada lateral também, né? Também não estava aberta, somente essa entrada pelos fundos, digamos assim, né? Uhum. Da Arena da Amazônia. E essa única entrada disponível fez com que muitas pessoas, querendo talvez cortar um caminho, né, para não dar a volta muito longa a pé, subissem aquele barranco lateral que tem ali, geralmente onde para você tentar visualizar, né, ouvindo CBN, geralmente onde um circo vem e se estabelece ali, né, ao lado da arena, muitas pessoas subiram aquele barranco para poder acessar o portão de trás ali da Arena da Amazônia. E aí, muito idoso, com dificuldade de descer, gente descendo sentado, assim, se arrastando na grama. Então, assim, realmente uma situação, não sei se vergonhosa é a palavra, mas talvez até um pouco humilhante para algumas pessoas, né? Você vai para acompanhar um jogo e passa por isso. É bom deixar claro, não era o único caminho. Muitas pessoas fizeram isso para cortar caminho e foram ali por cima do barranco, né? As pessoas poderiam dar a volta pela rua, aquela rua lateral da Arena da Amazônia, chegar ali na Flaviano Limonge e entrar no portão. Muitas decidiram ir pelo barranco. Isso isenta a organização da partida? Na minha opinião, não. Porque você tem uma partida de grande apelo, com 12 mil ingressos vendidos, que tudo bem, para a carga da arena não é nem metade, mas é um bom público, levando em consideração o restante da competição, né? E você só tem um portão aberto para receber a torcida? Acho que foi um grande erro do Nacional isso. Se você quer que o torcedor se faça presente, se você quer atrair cada vez mais o torcedor, poxa, pelo menos a entrada da Constantino, agora botar uma entrada só e de certa forma fazer com que a torcida passe o perrengue que passou, eu acho que não foi uma decisão acertada da equipe. A gente já pediu, quando eu digo a gente, nossos amigos do Globo Esporte, né? Já pediram um posicionamento do clube, né? Sobre o porquê de só um portão aberto, era questão de segurança. Enfim, não dá nem pra gente dizer o que foi, porque o time ainda não falou, né? Hoje de manhã, a equipe do Globo Esporte já reforçou com o Nacional, mas até agora não tem resposta nenhuma sobre essa situação do acesso à Arena da Amazônia. O fato é, meus amigos, que isso repercutiu muito, e repercutiu muito negativamente nas redes sociais, até para a imagem do clube, da arena, da nossa relação de enquanto amazonenses e futebol, fica feio para a gente, né? O que aconteceu por ali.
1: Exatamente, Patrick, fui ao jogo, né, pela rede amazônica com os meninos do Globo Esporte, né? E muita gente ali, nós estávamos na área da imprensa, e muita gente, no mínimo de 5 a 10 pessoas, pararam a gente para falar sobre essa questão da localização ali do portão, das condições em que as pessoas, principalmente pessoas, né, com uma idade mais avançada, pessoas com criança pequena, com um acesso muito limitado ali a questão da arena, principalmente nessa questão, por exemplo, do barranco, que vendo os vídeos depois nas redes sociais, era uma situação assim bem triste, mostrava de fato o perigo que estava ali, de alguém cair, se machucar também outras pessoas. que o clube se posicione logo com relação a isso e que também isso não venha a se repetir novamente. Se repetir, né?
2: Vamos ver, né? Fato é que aconteceu isso aí e também dividiu a manchete com a derrota do Nacional. Mas dá pra chegar lá e vencer, né? Vamos fazer o seguinte, são 2h24. A gente faz um intervalo, Ana. A gente passou 20 minutos falando só do Nacional. Na volta, a gente traz aqui o comentário dos ouvintes no YouTube e o Amazonas que amassou o Maringá fora de casa. Não entrou no G8 ainda, mas tá cada vez mais perto. 2h24, intervalinho.
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0: 11:26.
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0: Olha o Gustavo Lima aqui no YouTube da CBN. Gustavo Lima, que costuma participar pelo WhatsApp, mas ele mandou uma mensagem aqui, ainda brigou com a gente, Ana Paula. Gustavo Lima que vos fala. Primeira reclamação, vocês me deixaram no WhatsApp. Tive que vir aqui para falar da minha indignação. E uma coisa eu tenho a dizer, vai Corinthians. Anotem Corinthians. A nossa reação no Brasileirão, as porcas que se cuidem, o Eita. Gigante acordou. Bida liberta e tri mundial esse ano, abraços. Valeu, Gustavo. Gustavo, verdade, né? Acho que da última vez que você participou no WhatsApp, eu não olhei o WhatsApp, culpa minha, meu querido. Inclusive, estou com o WhatsApp aberto neste momento, hoje não tem participação sua no WhatsApp nenhuma, você veio direto no YouTube hoje, né? É, mas aqui tem o Oliveira. A não ser que esse seja você, o seu contato mudou. Mas o Oliveira mandando o seguinte: boa tarde a todos, Resenha Esportiva, que final de semana movimentado. Nacional perdeu pro ABC 2-1, Amazonas ganhou por 3-0. O próximo jogo do Amazonas vai ser onde? É o Samuel do bairro Cidade de Deus. Valeu, Samuel, obrigado, meu amigo. Próximo jogo do Amazonas é aqui em Manaus, com transmissão da CBN Amazônia, inclusive Amazonas. Neste sábado, 4 da tarde, contra o Botafogo da Paraíba. Difícil, tá? Difícil porque o Botafogo é o terceiro da Série C, mas o Amazonas não pode escolher adversário, enfrentar quem vem pela frente. Continuando aqui no YouTube, o Romeu, ABC nem fez força, ganhou do Nacional nos erros dele, ABC sacramentou seu acesso nos 2 gols bestas que ganhou um jogo de acesso, não pode levar gols desse. ABC já subiu, até porque o ABC em casa na Série D não perdeu. A última derrota do ABC foi na Copa do Nordeste, já era pro Nacional. O Romeu não acredita mais no Nacional, pelo menos não deste ano, ou pelo menos nesta partida, porque lembrando, né, gente, caso o Nacional não consiga passar, ele ainda tem outra chance, que são 6 que passam este ano, tá? Igor Silva, um gol do ABC beira o ridículo, goleiro e zagueiro batendo cabeça. A verdade é que o Nacional foi avançando mais na base da raça do que da qualidade. Última derrota do ABC em casa foi na Série C de 2025 pro Itabaiana. Melhor o Nacional focar na repescagem. Se o Nacional não subir nesse jogo com o ABC, ainda terá mais uma chance, não será eliminado, vai jogar o acesso ainda com outro time que não subir também. É isso aí, Igor, tá certinho. O Remista, os times que não subirem ainda jogarão o acesso, os eliminados ainda terão uma chance. Isso aí, Remista. E o Daniel, o barranco não é acesso para os portões do estádio, somente um atalho que as pessoas utilizaram. Exatamente, Daniel, exatamente isso que nós trouxemos aqui. O acesso do portão que estava liberado era pela rua mesmo, entre a arena e o sambódromo, né? As pessoas utilizaram o atalho do barranco para chegar mais rápido, né? Para evitar dar a volta. O que não isenta, na minha opinião, pelo menos, a questão do Nacional ter disponibilizado apenas um portão para 12 mil torcedores acessarem o jogo, né? Tem mais portão na arena, podia ter liberado mais acesso pro torcedor acompanhar. Um minutinho para falar. 3-0 Amazonas contra o Maringá, Ana Paula.
2: Exatamente,
0: Souza.
2: Patrick, o Amazonas venceu o Maringá nesse importante confronto direto entre os times na luta pela classificação à segunda fase da Série C do Campeonato Brasileiro. Ontem, a Onça Pintada venceu por 3-0 fora de casa em um jogo válido pela 16ª rodada. O uruguaio Nico Chapacase marcou 2 vezes, enquanto Rafael Tavares também balançou as redes. Então, como que fica agora a situação do Amazonas? Essa segunda vitória consecutiva coloca o Amazonas na 9ª colocação com 23 pontos. Mesma pontuação do Maringá, que aparece em 10º lugar, por ter menos vitórias. No total, são 10 para o Amazonas e 9 para o Maringá. Então, pela 17ª rodada da Série C, o Amazonas vai voltar a jogar no próximo sábado, diante do Botafogo da Paraíba, jogo aqui em Manaus. O Maringá, tem que ficar de olho também no Maringá, porque, né, tá pertinho ali na tabela. Maringá tem compromisso no domingo, diante do Confiança em Aracaju. Então, uma importante vitória, colocou ali o Amazonas de volta na briga, né, para quem sabe se classificar para a próxima fase da Série C.
0: É isso. Inclusive, hoje tem Paysandu e Confiança. Esse jogo é importante para o Amazonas, porque o Amazonas agora está com 23 pontos, mesma pontuação do Paysandu, ambos fora aí da zona de classificação, né? Mas são adversários diretos. Então, cadê o Confiança? Confiança é o último, né? Então, assim, para o Amazonas, o melhor resultado aqui é uma vitória do Confiança, né? Mas é bem difícil o Paysandu perder para Confiança na Curuzu. Próximo jogo do Amazonas, então, fim de semana, meus amigos. Botafogo da Paraíba, que tem 26 pontos, é o terceiro lugar, terceiro colocado. O Amazonas tem 23, então veja só, né? Já é um confronto direto pela parte de cima da tabela. Em caso de vitória, o Amazonas empata em pontos justamente com o Botafogo da Paraíba. E empata em número de vitórias também. Curiosidade aqui, saldo de gol do Botafogo é 5, do Amazonas é menos 2. Dificilmente o Amazonas passaria do Botafogo na próxima rodada, mas igualaria o número de pontos e vitórias e certamente estaria dentro do G8. Para um time que estava numa péssima situação, duas rodadas atrás, né, há um tempo sem vencer, já está se recuperando bem, né? A vitória contra o Paysandu em casa e a vitória contra o Maringá fora de casa agora. Ver como é que o time vai se sair em casa contra o Botafogo da Paraíba. Ana Paula Souza, muito obrigado, minha querida, pela participação de hoje. Um abraço e bom trabalho para você.
2: Um abraço, Patrick.
0: Valeu. São 2h31, vamos finalizando aqui o nosso Resenha Esportiva. Você, te agradeço pela sua participação de sempre aqui no nosso youtube.com/CBN Amazônia. Fique agora com o repórter CBN. Na volta tem Tarde de Notícias. Até amanhã.
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0: Segunda-feira, 10 de agosto de 2026. O Tribunal Superior Eleitoral vai debater nos próximos dias a ação apresentada pelo PT contra a veiculação de um vídeo feito por inteligência artificial do ex-presidente Jair Bolsonaro na convenção do PL. O presidente da corte, ministro Cássio Nunes Marques, vai reunir os integrantes do tribunal nesta semana para alinhar o entendimento e deve incluir o caso em pauta na segunda metade de agosto. O julgamento é considerado emblemático por fixar os limites jurídicos para a utilização de IA nas eleições. O ex-marido da ativista Maria da Penha, Marco Antônio Herédia Viveiros, vai continuar preso preventivamente depois de audiência de custódia. O colombiano foi preso ontem em Natal, no Rio Grande do Norte, por causa de uma entrevista que deu à TV Record sobre a tentativa de feminicídio que cometeu contra a ex-mulher. A ação descumpre uma medida protetiva. O crime contra Maria da Penha aconteceu em 1983. A Embraer registrou entre abril e junho a maior receita para o período na história. O montante recorde atingiu 11 bilhões e 300 milhões de reais. O resultado representa crescimento de 10% na comparação com o segundo trimestre do ano passado. De acordo com o balanço divulgado pela companhia, a empresa entregou 65 aviões, 7 a mais em relação ao mesmo intervalo de tempo de 2025. É o melhor desempenho da Embraer para o período em 16 anos. O Departamento de Estado norte-americano informou que revogou mais de 175 mil vistos de estrangeiros durante o governo do presidente Donald Trump. Em comunicado, a entidade afirmou que as rescisões atingem pessoas que violaram os termos do documento, cometeram crimes, incitaram violência contra cidadãos norte-americanos, abusaram do sistema de imigração do país ou colocaram em risco a segurança nacional. A medida atinge vistos de negócios e turismo, B1 e B2. No horário de Brasília, 13h35.
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0: Na CBN Amazônia, 2h38.
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0: Olá, excelente tarde para você que tá ligado aqui na Rádio que Toca Notícia. Vamos juntos, a partir de agora, CBN Tarde de Notícias. Estou aqui na companhia da Ana Paula Souza na produção, do Charles Costa, de volta aqui no comando das carrapetas da nave. Você estava com saudade? Estávamos. Jackson é bacana, é legal, com certeza, mas Charles tem um suprassumo aqui no bastidor que é bem interessante. Se você quer saber e conhecer Charles Costa, já convido você também a acompanhar com imagens no YouTube da CBN Amazônia. Ó, na edição de hoje você vai conferir. As últimas informações sobre o terremoto de magnitude 7.4 na Colômbia teve reflexo aqui em Manaus. Já convidar você a participar conosco, inclusive pela parte da manhã. Muitos relatos de quem trabalha no centro de Manaus e alguns prédios. Lembrando que o plano diretor de Manaus, o máximo de andares aqui na capital amazonense são 24. Se você não sabia, essa é a curiosidade. Então você que mora nas alturas ou trabalha também em prédios, conta pra gente como é que foi esse impacto. O Ministério Público investiga a falta de tornozeleiras eletrônicas para presos no regime semiaberto em Manaus. E no bloco de política, a gente fala que a Câmara Municipal de Manaus aprovou por unanimidade o projeto que estabelece regras de transparência para a fiscalização eletrônica do trânsito aqui na Manaus. Os radares, né, ouvinte CBN? E a Federação PT, PCdoB e PV quer triplicar a bancada na Leã, mas não tem até o momento a chapa completa de candidatos a deputado estadual. E hoje tem Pit Stop, vamos falar sobre o projeto de lei que quer obrigar o envio de imagens em multas aplicadas por câmeras com inteligência artificial. E em Treinando Sua Saúde, Raiane Brito traz um questionamento. Treinar no calor faz mal? Agora em Manaus, 34 graus. Em Parintins, 33. Já começou a treinar? Conta pra gente aí. E no momento do esporte, Silvio Lima detalha pra gente a rodada da Série D e Série C. Isso e muito mais. Tem sua participação também pelo 981980632, 981980632.

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0: 2h44.
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0: Complicado para você que está indo para o São Jorge. Até sugiro, se você estiver saindo do Nossa Senhora das Graças, da Zona Leste também, porque não sei se foi o seu caminho longo, trânsito bastante intenso no São Jorge por conta de 3 acidentes por lá, tá? E os acidentes, eles ficam antes do SIGS, no meio do SIGS ali, em frente à praça que tem da Vila Militar, e depois, isso já próximo ao Porão do Alemão, tá? Você que tá saindo da Jaceira Reis, o trânsito bastante intenso, teve um acidente por lá, com ônibus, inclusive, Juscelio Paiva está apurando a situação por lá e vai trazer mais informações ao longo da programação, mas a informação que a gente tem preliminar é que esse foi um acidente que acabou causando o tombamento de um ônibus, inclusive, já vamos acionando o Juscelio Paiva, que está aqui conosco. Juscelio, boa tarde.
2: Boa tarde, Ricardo. Boa tarde, ouvinte CBN. Boa tarde aos colegas também no estúdio. Ricardo, a ocorrência ainda em andamento aqui na Avenida São Jorge, isso no sentido centro-bairro. Agora há pouco, um ônibus da linha 221 tombou durante esse acidente de trânsito aqui na Zona Oeste de Manaus. Nós conversamos agora há pouco, em entrevista, né, para a imprensa, o tenente do Corpo de Bombeiros do Amazonas, Ayrton Silva, ele informou que 21 pessoas, incluindo o motorista e também o cobrador, estavam dentro do coletivo, restante passageiros, ou seja, pelo menos 20 pessoas como passageiros desse ônibus da linha 221 da empresa Via Verde, entre crianças, idosos e também adultos, foram atendidas aqui mesmo no local do acidente e algumas precisaram ser encaminhadas para hospitais de Manaus por conta dos ferimentos. Segundo informações do Corpo de Bombeiros com relação ao acidente, o condutor contou apenas que seguia em direção à Ponta Negra, também a região da Zona Oeste de Manaus, bairro Nova Esperança, quando ele perdeu o controle do veículo, atingiu uma árvore no canteiro central e o ônibus tombou na pista. Foi aquele susto, mas equipes do SAMU e também do Corpo de Bombeiros realizaram os atendimentos aqui no local. Só que o trânsito nessa região está bastante carregado por conta desse acidente, viu, Ricardo? Segundo o tenente Ayrton Silva, nem uma pessoa se feriu gravemente, felizmente, e todas foram atendidas aqui no local do acidente. Nós continuamos acompanhando por aqui. Nós conseguimos conversar com o Corpo de Bombeiros e algumas vítimas também que relataram o momento de desespero e medo logo depois desse acidente, mas felizmente, como nós reforçamos aqui, ninguém se feriu gravemente, apesar do susto desse acidente registrado aqui na Avenida São Jorge, na região da Zona Oeste de Manaus. Ricardo?
0: Juscelio, obrigado. Só para perguntar de você, alguma fala preliminar?

0: Tremor de terra que atingiu a Colômbia teve o epicentro na região oeste do país vizinho, a cerca de 230 quilômetros da capital Bogotá. Por lá, o terremoto deixou feridos e causou estragos. Mas os reflexos do abalo cruzaram a fronteira e foram sentidos em Manaus. Moradores registraram nas redes sociais objetos balançando dentro de apartamentos e trabalhadores de prédios comerciais no centro da cidade precisaram evacuar os edifícios às pressas. O setor de infraestrutura do Tribunal de Justiça do Amazonas também confirmou que servidores e magistrados sentiram os tremores no prédio do órgão, no bairro Aleixo. Ao longo da manhã, o Corpo de Bombeiros do Amazonas recebeu pelo menos 9 chamados para vistoriar edifícios. O comandante-geral do órgão, Coronel Orleilson Muniz, explica qual é o foco das inspeções neste momento.
1: Nossa preocupação maior é checar, principalmente nas edificações altas, se houve comprometimento na estrutura da edificação. O que é a estrutura? São as colunas, né, os pilares e as vigas. Principalmente movimentação de solo, estrutura de sapata, algo dessa natureza. E estamos orientando os síndicos, os proprietários das edificações, que até o momento não identificamos nada que possa demandar evacuação das edificações mas, na verdade, as construtoras que fizeram essas edificações, elas precisam sim fazer uma análise mais refinada da edificação para garantir que não houve, de fato, nenhum comprometimento no médio e no longo prazo dessas estruturas.
0: Apesar do susto, não há registro de danos estruturais nem de feridos na capital amazonense. Por estar longe do encontro de placas tectônicas, a região amazônica costuma registrar apenas os reflexos de abalos que ocorrem na Cordilheira dos Andes.
1: A região amazônica, ela não está em cruzamento de placas tectônicas, portanto, nós pegamos apenas os reflexos dos abalos que acontecem principalmente na Cordilheira dos Andes e não há um impacto significativo. Contudo, é importante que as pessoas mantenham a calma. Se houver necessidade, que retire as pessoas até a chegada do Corpo de Bombeiros ou dos próprios engenheiros da edificação para garantir que ela esteja segura e o retorno adequado para os seus apartamentos.
0: E as atividades nos prédios vistoriados foram mantidas e o Corpo de Bombeiros segue monitorando a situação aqui na capital.
2: Obrigado, Lô, e bom trabalho para você. Inclusive, é o segundo terremoto que acontece. Estava até recuperando aqui no região Amazonas. Inclusive, a gente detalhou na época aqui na CBN, dia 24 de junho, tá? Teve o terremoto na Venezuela e nós sentimos aqui em Manaus muitos prédios, muitos moradores, inclusive, que moram no Adrianópolis, no Nossa Senhora das Graças também. Então, ou seja, um debate, né? Acho que a gente pode até conversar com Carlos Durigan, outros especialistas, para saber o que está acontecendo no planeta para a gente sentir esses impactos. Lembrando que a gente sente os reflexos cada vez menos espaçados da cheia, da seca. Teve também há 3-4 anos a fumaça, enfim, as mudanças climáticas batendo a porta. E o Ministério Público investiga a falta de tornozeleiras eletrônicas para presos no regime semiaberto aqui de Manaus. A empresa responsável pelo serviço já foi alvo de 9 processos sancionatórios abertos pela CEAP. 4 deles resultaram em multas. Inclusive, a empresa reconheceu atrasos no fornecimento. O Eros de Souza traz os detalhes.
3: O Ministério Público do Amazonas abriu um procedimento administrativo para investigar o fornecimento insuficiente de tornozeleiras eletrônicas destinadas a presos do regime semiaberto em Manaus. A medida foi publicada no Diário Oficial do dia 21 de julho. Segundo o Ministério Público, a falta dos equipamentos tem prejudicado o cumprimento efetivo e ininterrupto das penas. O problema foi identificado em processos da 2ª Vara de Execução Penal e durante inspeções no Centro de Operações e Controle da Secretaria de Administração Penitenciária, a CEAP. As inspeções apontaram que a empresa contratada não estaria entregando tornozeleiras em quantidade suficiente para o atendimento da demanda. O Ministério Público pediu à CEAP informações sobre o cumprimento do contrato, a eventual existência de inadimplências e as providências adotadas contra a empresa. A advogada criminalista Janaína Porto explica que a falta dos equipamentos pode provocar períodos de espera para apenados que já receberam autorização para cumprir pena no regime semiaberto.
4: No Amazonas, quando o condenado ele já preenche os requisitos para cumprir pena no regime semiaberto, mas não há equipamento disponível, ele pode haver um atraso na efetivação dessa progressão. Isso acaba impactando não apenas o

0: direito da pessoa que já conquistou a mudança de regime, mas também a própria eficiência do sistema de justiça, já que os processos eles permanecem pendentes de cumprimento por uma limitação estrutural do Estado.
1: Em resposta à CBN Amazônia, o Tribunal de Justiça do Amazonas, o TEJAM, reconheceu a indisponibilidade momentânea das tornozeleiras, mas afirmou que a situação não impede a progressão para o regime semiaberto nem o cumprimento das decisões judiciais. Segundo o TEJAM, quando o equipamento não está disponível, o apenado recebe um agendamento para comparecer ao Centro de Operações e Controle da CEAP e, durante a espera, deve manter o cadastro atualizado, atender as convocações e cumprir as determinações da administração penitenciária. A advogada criminalista afirma que medidas alternativas podem ser adotadas temporariamente, mas considera necessário restabelecer o fornecimento regular dos equipamentos.
0: A monitoração eletrônica é um instrumento de fiscalização, mas sua ausência ela não impede automaticamente a execução da decisão judicial. Havendo impossibilidade material de fornecimento pelo Estado, no caso da tornozeleira, o juiz ele pode substituir a monitoração por outras condições, desde que considere essa medida adequada. O ideal, contudo, é que o Estado disponibilize de tornozeleiras em quantidade suficiente, né? Porque a falta desse equipamento vai comprometer a efetivação da execução penal.
1: O procedimento do Ministério Público não identifica a empresa responsável pelo contrato. No portal da Transparência, porém, a Sinergia Tecnologia da Informação aparece como contratada pelo governo do Amazonas para prestar o serviço de monitoramento eletrônico. O contrato tem um valor global de mais de R$32 milhões. Não é a primeira vez que a empresa é alvo de apuração por possíveis falhas na execução do serviço. Nos últimos 2 anos, a CEAP instaurou 9 processos sancionatórios contra a Sinergia, 4 no ano passado e 5 neste ano. Esses procedimentos têm como objetivo a apuração de infrações administrativas cometidas por empresas com contratos com o poder público. 4 desses procedimentos resultaram em multas equivalentes a 10% do valor mensal do contrato. A empresa recorreu, mas as penalidades foram mantidas e tiveram um pagamento parcelado em 10 vezes. Os processos relacionados à falta de equipamentos apresentam justificativas semelhantes. A empresa teria deixado de fornecer materiais suficientes para atender às novas instalações, às manutenções corretivas e à demanda acumulada por dispositivos e acessórios. O sociólogo Luiz Antônio explica que, além do acompanhamento jurídico, a tornozeleira também influencia o comportamento do condenado, ao controlar deslocamentos e dificultar o retorno a locais associados à prática de crimes, evitando a reincidência.
2: A tornozeleira também serve como um elemento físico para controlar o comportamento daquele preso, daquele condenado, desculpa. Quando ele sabe que ele está com a tornozeleira, ele sabe que ele tem que medir os teus passos, medir o teu deslocamento. Sem tornozeleira, ele pode voltar, por exemplo, a frequentar os ambientes que o levaram a cometer determinados crimes. Daí a importância da tornozeleira para evitar que aquele condenado possa reinterir no crime.
1: A nossa equipe também pediu esclarecimentos sobre como os apenados são fiscalizados enquanto permanecem sem tornozeleira. Em uma primeira resposta, o TEJAM informou que a segunda vara de execução penal acompanha os casos por meio de informações encaminhadas pela CEAP, como o comparecimento às convocações e a atualização do cadastro. A ausência injustificada pode ser considerada falta grave e levar à regressão cautelar para um regime mais rigoroso. A reportagem, no entanto, encaminhou um pedido complementar para saber como são verificados no cotidiano o cumprimento dos horários, o recolhimento domiciliar, os deslocamentos e o acesso a locais proibidos, além da frequência das convocações. O tribunal não respondeu a esses questionamentos. Em resposta à CBN Amazônia, a empresa Sinergia reconheceu atrasos no fornecimento de parte das tornozeleiras, mas atribuiu o problema a restrições na cadeia mundial de componentes eletrônicos, agravadas, segundo a empresa, pelo aumento da demanda por semicondutores e memórias, pelo acelerado crescimento da indústria de inteligência artificial. A empresa afirmou que diversificou fornecedores, reorganizou a cadeia de suprimentos e realizou envios regulares de equipamentos ao Amazonas para reduzir impactos. A empresa também relatou que o serviço de monitoramento eletrônico não foi interrompido e que mais de 3 mil pessoas já possuem tornozeleiras e que continuam sendo acompanhadas pelo Estado. A Sinergia acrescentou que trabalha com a CEAP para reforçar o abastecimento e ampliar a disponibilidade de equipamentos. De Manaus, Eros de Souza para a CBN.
3: Complementando aqui a reportagem do Eros de Souza, a CEAP também foi procurada pela reportagem para informar quantos apenados aguardam tornozeleiras. quantos equipamentos estão disponíveis, quando o fornecimento será normalizado e quais providências foram adotadas diante das falhas investigadas. A secretaria não respondeu até o fechamento desta reportagem. A reportagem completa você confere no site da cbnamazonia.com.br e também vamos aguardar a manifestação da SEAP. Espaço segue aberto. Reportagem do Eros de Souza. 2h59 vem chegando o repórter CBN. Aproveito para te atualizar sobre o caminho aqui em Manaus. Dia atípico, dia bastante complicado para você que está indo para a região da Compensa, para o Nova Esperança, Alvorada 2, por conta aí do acidente que acabou virando, né? Por que não dizer, um ônibus, o 221, uma linha importante ali que dá acesso à Ponta Negra, linha que vai para o Nova Esperança, que segue por um terminal de integração, que é o Terminal 1, o centro de Manaus. O impacto acabou causando um acidente aí. O ônibus bateu numa árvore, 21 pessoas estavam nesse veículo. A informação que o Juscelio Paiva trouxe aqui para gente, que nenhum ficou ferido. Ainda bem, mas o trânsito segue complicado por essa região. 3 horas.
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0: Segunda-feira, 10 de agosto de 2026. O número de mortos depois do terremoto de magnitude 7,4 que atingiu a Colômbia aumentou para 111. O tremor teve o epicentro em San José del Palmar, no oeste do país, a uma profundidade de 110 quilômetros. Além do Equador e da Venezuela, o tremor foi percebido em Manaus, no Brasil. O Itamaraty informou que até o momento não há brasileiros entre as vítimas reconhecidas. A China fez um pedido oficial para participar das consultas contra o aumento de tarifas de até 37,5% imposto pelo governo de Donald Trump ao Brasil. No final de julho, o governo Lula recorreu à Organização Mundial do Comércio em relação às sobretaxas impostas pelo país. Os Estados Unidos concordaram em realizar as consultas. Ainda não há previsão de quando elas poderão acontecer. Partidos, federações e coligações têm até o próximo dia 15 de agosto para fazer o pedido de registro de candidatura para as eleições deste ano. As solicitações devem ser enviadas pela internet. O prazo para a realização das convenções partidárias terminou na quarta-feira passada. O pleito está marcado para outubro. Os oceanos tiveram o segundo mês consecutivo de temperatura recorde em julho, de acordo com o relatório mensal da União Europeia. Segundo cientistas, a marca histórica de quase 21 graus foi consequência do El Niño. Em torno da Europa, os registros recordes na superfície dos oceanos se associaram a ondas de calor marítimo intensas no Atlântico e no Mediterrâneo. O movimento afetou diretamente as populações costeiras e os ecossistemas da região. No horário de Brasília, 4:03.
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0: 3:05.
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0: Continue a participar conosco, 981980632. Convidar você que está dirigindo pelos principais caminhos e trajetos de Manaus, você que está indo para a região da Compensa, Avenida Brasil, como é que está a situação no trânsito aqui em Manaus? Você que está no interior pode comentar as reportagens, apurações pelo 981980632.
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0: Bom dia, boa tarde, boa segunda-feira aqui, dia quente, hein, Pedro?
2: Muito calor, hein, Ricardo? Uma boa tarde a você, ao nosso ouvinte boa. CBN também. Novamente, mais um recorde de dia mais quente do ano. Até ontem, o dia mais quente havia sido esse último domingo, mas hoje superamos novamente. Portanto, esta segunda-feira, dia 10 de agosto, é oficialmente, até então, o dia mais quente do ano na capital. Já ultrapassamos os 36,1 graus, portanto, realmente muito quente. Ontem a gente havia batido em Manaus 35,4 graus. Portanto, o último domingo e hoje são oficialmente os dois dias mais quentes do ano até então aqui em Manaus. Por que até então? Porque como a previsão é ainda de um verão amazônico muito intenso, a expectativa é que essa temperatura siga subindo e ao longo deste mês de agosto, setembro, muito provavelmente teremos temperaturas ainda mais altas. E é claro, a gente traz atualizações para você assim que tivermos, né? Mas até hoje a notícia é essa. Oficialmente, hoje foi o dia mais quente do ano aqui em Manaus. Muito calor, sol forte e não chove hoje, tá? Para amanhã a expectativa segue sendo de tempo ensolarado e sem chuva para Manaus e região metropolitana. Máxima de 35 graus. Na quarta-feira a gente segue com tempo ensolarado sendo predominante, mas com a diferença de que pode chover de forma rápida e isolada pela tarde. Nada muito expressivo. Apenas uma chuva passageira na quarta, que pode acontecer em um ponto ou outro da capital, porém o predomínio segue sendo de sol, tanto hoje quanto amanhã, quanto quarta-feira, em Manaus e em toda a região metropolitana. No município de Parintins, cenário bastante semelhante também. Hoje e amanhã não temos chance de chuva, muito sol. Na quarta-feira pode chover de forma passageira e em pontos isolados, tá? Temperaturas muito altas também em Parintins, entre 33 e 34 graus. Até então, Manaus está conseguindo superar aí o calor de Parintins, né? Nós temos observado temperaturas mais altas aqui do que no município de Parintins. Porém, essa possibilidade de chuva na quarta-feira é um ponto de esperança, de repente, para a gente tentar diminuir um pouco esse tempo seco. Mas como eu falei, né? A chuva rápida e isolada, então nada de tempo chuvoso por aqui. O predomínio segue sendo de sol. Mas quando vem uma chuvinha, ajuda a aumentar um pouco a umidade, que está bem abaixo do que a gente costuma ter aqui na capital, né? Que é entre 60% e atualmente está na casa dos 30% a 40%. Ou seja, o tempo está bem mais seco por aqui. Vamos ver. Amanhã eu volto aqui e atualizo se na quarta-feira, de fato, vai ter essa chuva. Mas até então o calor e o sol seguem predominando por aqui, Ricardo.
0: Não vai ser um agosto fácil, você até adiantou esse cenário em julho, né, Pedro? Pedro que volta às 6:12 no Jan 2.
2: Eu espero vocês lá com mais detalhes. Até mais.
0: Bom trabalho, Pedro. Agora 3:09.
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0: Ouvinte CBN, no começo do jornal falamos sobre a discussão em torno de um projeto de lei que quer obrigar o envio de imagens em multas aplicadas por câmeras com inteligência artificial. Assunto para o nosso especialista em trânsito, já está na ponta da linha para ajudar a gente a entender essa matéria. Rafael Cordeiro, boa tarde.
3: Boa tarde. Boa tarde. Você me ouve bem?
0: Estou ouvindo bem, Rafael. Você estava me escutando bem aqui?
3: Tô ouvindo bem, tudo bom? Boa tarde. Estou à disposição para a gente discutir, debater aí e tentar levar o ouvinte aí um pouco do entendimento e qual o intuito do projeto.
0: Pois é, né, Rafael, o que exatamente é esse projeto? O que ele muda na aplicação das multas por câmeras com inteligência artificial e em que etapa de tramitação a proposta está?
3: Na verdade, Patrick, o que ocorre é, hoje, trazendo para a nossa realidade, para os nossos motoristas, né, para o Manauara, na cidade de Manaus existe a fiscalização eletrônica. E a fiscalização eletrônica hoje, que acontece em nossa cidade, ela é por excesso de velocidade, por avanço de sinal vermelho e, no caso dos veículos de grande porte, deixar de conduzir o veículo na faixa mais à direita. Quando uma dessas infrações é cometida por nós, pelos motoristas de nossa cidade, então ela é notificada e, por obrigação do CONTRAN, vai a imagem anexada. Porque se não for a imagem anexada, nesse caso, o auto de infração ele é totalmente passível de ser anulado. Ponto. O que que acontece? Na cidade de Manaus, não existe fiscalização por vídeo monitoramento, o que é uma realidade em grande parte das rodovias e das cidades, principalmente as capitais, Patrick. Nesses locais onde é utilizada a fiscalização por vídeo monitoramento, o policial militar ou o agente de trânsito, né, o agente da autoridade de trânsito, que através da tecnologia, através das câmeras de vídeo monitoramento, ele observar, o Rafael está dirigindo, utilizando o celular, ele vai utilizar a câmera e vai me autuar, vai chegar a notificação. Contudo, ela não chega com a imagem, que a fiscalização utiliza as câmeras, entendeu? Então, no projeto de lei, ele vem nessa linha, olha, se a fiscalização é realizada por vídeo monitoramento, com a utilização de IA, a confirmar lá, essa infração de trânsito também tem que conter a imagem. Por quê? Na prática, se torna um sacerdócio para o condutor obter, né, a imagem, saber se de fato ele transitou naquele local, se de fato naquele local, naquele momento assinalado pelo órgão, entidade de trânsito, ele de fato estava sem cinto, estava no celular. Então, o projeto de lei vem nesse sentido de obrigar os órgãos e entidades de trânsito a já, junto na notificação, enviar a imagem e assim sanar qualquer tipo de dúvida, questionamento e principalmente tentar diminuir, Patrick, aquele velho conceito de que indústria da multa, arrecadação. Então, penso que é um projeto bem-vindo e que busca, quanto maior a transparência da administração pública, melhor vai ser a aceitação por parte da sociedade.
0: O Rafael, explica para o nosso ouvinte que nunca foi multado, hoje, para ter acesso a esse tipo de fiscalização, o multado, o motorista, ele tem acesso às imagens para essa autuação? Como é que funciona, por exemplo, esse acesso durante uma defesa ou recurso?
3: Bom, basicamente aqui vai a orientações aí 0800, hein, Patrick? Mas, ó, a pessoa foi autuada, recebeu uma notificação de infração de trânsito, a primeira coisa que ela tem que solicitar, principalmente se causar dúvida, mas eu não me lembro de ter transitado nesse local, eu não ando naquela região, né? É para o condutor ficar já alerta. Pode ter sido um equívoco, sim, da administração, do agente de trânsito, pode ter errado o horário, pode ter errado o local. E nesses casos, especialmente, faz-se necessária que este condutor, este cidadão, este motorista, junto ao órgão de trânsito, seja do município, o IMMU, ou do estado, o DETRAN, ou até mesmo federal, a Polícia Rodoviária Federal, ele solicitar junto, fazer um requerimento junto à autoridade de trânsito, que no caso é o presidente do IMU, o presidente do DETRAN, ou superintendente da PRF. Esse superintendente, a autoridade de trânsito, vai designar, vai o quê? Vai determinar que seja concedida, né? Esse deve ser o objeto do pedido, a solicitação da cópia do auto de infração. Essa cópia do auto de infração é que vai conter todas as informações. O que que o agente observou, o que que ele anotou, qual foi a infração. Nesse caso, não é a realidade de Manaus, tá? Nós temos câmeras de monitoramento, mas nós não temos fiscalização por vídeo monitoramento. Mas nestes casos em que a fiscalização por vídeo monitoramento é utilizada, aí teria que também ver a imagem, e aí solicita também a imagem para saber se de fato a multa é cabível ou não, Patrick.
0: Bom, para você que está chegando agora 3h15 em Manaus, estamos conversando com Rafael Cordeiro, especialista em trânsito, está detalhando aqui para a gente, e convido você, se tiver alguma dúvida, sobre o projeto de lei que quer obrigar o envio de imagens em multas aplicadas por câmeras com inteligência artificial. Convidar você a participar dessa discussão, o projeto que está tramitando lá no Congresso Nacional. Rafael, queria perguntar para você então o seguinte: na prática, obrigar o envio da imagem junto com a multa pode tornar mais efetivo o direito à defesa do motorista? E que problemas essa medida poderia ajudar a evitar, por exemplo?
3: Sem dúvida, com certeza. A partir do momento que eu, você, qualquer um de nós, como cidadão, a partir do momento que é imputado a nós ali uma penalidade, uma infração, obviamente que nós temos assegurado o direito à ampla defesa, ao contraditório. E muitas vezes, esse é o teor do projeto, a finalidade, de evitar, Patrick, ali burocracia, né, esperas ali demasiadas. Para quê? Para que as pessoas possam de fato exercer o seu direito constitucional, um direito básico. Muitas vezes não é dado às pessoas, e eu relato muito isso, né, algumas pessoas mandam no Instagram, outras pedem meu WhatsApp para tirar alguma dúvida ou alguma orientação. E a gente tenta orientar na medida do possível, nas oportunidades que a gente tem. E a reclamação que muitas vezes nem o próprio órgão de trânsito que aplicou a infração, a penalidade, concede o básico, que é o quê? A cópia do auto de infração. Então, a partir do momento que você é autuado e mostra que, olha, o Patrick foi autuado na Avenida Torquato Tapajós, em frente ao número X, horário X, por estar utilizando o celular, e vem anexada uma imagem, aí não fica qualquer sombra de dúvida, não paira aquele sentimento de injustiça, de indústria da multa, que ainda persevera, né? E muito em decorrência da falta de transparência. Então é um projeto de lei bem-vindo. São várias infrações, né, realizadas, isso inclusive é uma deficiência do nosso órgão municipal de trânsito, que não divulga, que não repassa. Quantas autuações a fiscalização eletrônica já realizou ao longo desse período, Patrick? Sabemos. Quanto foi arrecadado, né? Então, paira um sentimento na sociedade em geral de que, só é para arrecadar, só é para arrecadar, indústria da multa. Então, é uma medida, é um projeto, penso que vem nesse sentido de engessar o gestor que está mal intencionado, que de fato quer utilizar as infrações de trânsito apenas com um intuito arrecadatório.
0: Perfeito, obrigado, Rafael. Inclusive hoje estive lá na Câmara Municipal de Manaus cobrindo a sessão e aprovaram um projeto de lei que estabelece regras para transparência para fiscalização eletrônica de trânsito aqui na capital, ou seja, ter acesso aí de fato a todo o que está sendo levantado de autuação, né, estudos técnicos, multas aplicadas nos radares eletrônicos que estão instalados aqui em alguns pontos de Manaus. Queria te agradecer, obrigado pela participação e até a próxima.
3: Até a próxima, Patrick. Um abraço.
0: A 3h19 em Manaus, daqui a pouco tem Rayane Brito chegando por aqui falando sobre treinar no calor faz mal. Pois é, saiba como praticar atividade física com segurança.
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7: Continua intenso na região do São Jorge por conta do acidente de ônibus que teve por lá, ônibus que se chocou com uma árvore, mas mais cedo tinha 3 registros de acidente por lá. Agora tem só um registro de acidente, uma complicação no final do São Jorge, antes ali do cruzamento com a Jacira Reis. Trânsito bastante intenso nessa região por conta desse acidente, sobrecarregando a Avenida Brasil e o caminho de quem segue pela Coronel Teixeira saindo desta avenida.

0: 3:24.
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0: Acabei de falar disso no trânsito, né? Tem reportagem completa do Eros de Souza, porque as obras do viaduto Passarão vão interditar as avenidas Brasil, Coronel Teixeira, em Manaus. Inclusive, impacto já sentido por conta desse acidente com ônibus e também por conta dessa interdição.
2: Boa tarde. Motoristas que passam pelas avenidas Brasil e Coronel Teixeira precisam se preparar para mudanças no trânsito a partir dessa sexta-feira, dia 14, por causa das obras do Complexo Viário Passarão. A primeira alteração vai ser justamente nessa sexta, das 7 da manhã às 6 da tarde. A Avenida Brasil vai ficar totalmente interditada no sentido Coronel Teixeira Ponta Negra. O motorista terá que acessar a Coronel Teixeira no sentido São Jorge e fazer o retorno em frente ao supermercado DB ou na rotatória do Carrefour. No sábado, dia 15, muda o ponto de bloqueio. A interdição será no cruzamento da Avenida Brasil com a Coronel Teixeira no sentido São Jorge. Os veículos serão desviados pelo canteiro de obras e vão seguir em contrafluxo pela Coronel Teixeira. Já no domingo, dia 16, volta a valer o mesmo esquema de sexta-feira, com interdição total da Avenida Brasil. Na segunda-feira, dia 17, haverá novamente bloqueio no sentido Coronel Teixeira Ponta Negra. E a partir do dia 18 de agosto até 15 de setembro, uma faixa da Coronel Teixeira no sentido Ponta Negra vai ficar interditada. Nesse período, será implantado um contrafluxo para manter a circulação nos dois sentidos. Os ônibus também vão seguir os desvios temporários. Agentes de trânsito estarão nos pontos de bloqueio para orientar os motoristas.
0: 3:25.
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0: Rayane Brito, boa tarde.
3: Boa tarde, Ricardo.
0: Rayane, prazer imenso ter você por aqui e com o tema apropriado, né? Porque o calorzão, hoje o dia mais quente do ano, inclusive aqui em Manaus. E a pergunta que fica, né? Treinar no calor faz mal? Como é que a gente pode burlar esse calor da Rayane?
3: Então, vamos lá. Anota essas dicas aí que são dicas preciosas.
0: Vamos lá.
3: Então, treinar no calor não necessariamente vai fazer mal à pessoa. Porém, temos que fazer boas escolhas, né? Como, por exemplo, se a atividade for ao ar livre, ninguém vai treinar 10 horas da manhã. Então, escolhe um horário bem cedo ou no final do dia. São horários ideais para você fazer atividade nesse calor mais intenso, né?
0: Agora, Rayane, por conta desse calor, a gente reduz a intensidade do exercício nesse dia mais quente? Como é que faz para se adaptar?
3: Sim, o treino ele tem que ser adaptado, né? Então, como eu falei, o treino, o que acontece? Quando a gente treina no calor, o nosso corpo ele trabalha mais, né? Força a nossa... O nosso nível de esforço, ele é muito maior, né? Nosso organismo, ele trabalha mais para dissipar esse calor do nosso corpo. Então, aumenta o esforço cardiovascular. A perda de líquido, né, que é o suor, causa desidratação. Então, tem sim que fazer uma adaptação a esse treino.
0: Então, já dá para entender que tem que caprichar na hidratação, a dica da roupa também e o horário do treino, né?
3: Sim, o horário do treino. A hidratação, nesse período, é prioridade, porque pode acontecer e acontece casos de desidratação extrema, né? A pessoa ignora o fato só da gente sentir sede. Quer dizer que a gente já está desidratando. Não é o ideal a gente tomar água só quando a gente sente sede. Muito pelo contrário, temos que ter uma rotina, horários para a gente tomar água. Um exemplo, não é o ideal você tomar 500 ml de uma vez só. Uhum. Vai fracionando isso. Fracionar é muito melhor. O seu corpo absorve melhor essa hidratação.
0: Rayane, como é que o calor ele interfere nesse desempenho também e na resposta do corpo durante o exercício? Deve ser diferente, né?
3: Sim, é como eu falei, a temperatura do nosso corpo, a gente tem uma temperatura normal, né? E isso, ela vai variando de acordo com o clima externo, né? Então, quando a gente tá treinando no calor daqui de Manaus, a gente se cansa muito mais rápido.
0: Pior que é verdade.
3: Porque a nossa função cardiovascular aumenta, então a gente acaba desidratando e se esforçando muito mais.
0: Agora, Rayane, uma dúvida também que surge, deve ser do ouvinte também. Estou praticando o exercício ali, opa, senti alguma coisa. Qual o sinal que a pessoa deve parar imediatamente o exercício e procurar ajuda?
3: Excelente pergunta, Ricardo. O corpo, ele responde, né, a esse mal-estar, digamos assim, com dor de cabeça, tontura, náuseas, fraqueza, cãibra também é presente quando a gente está meio dando sinais, né? Então, essa sensação de mal-estar durante o exercício não quer dizer assim, ah, eu não aguento, é o corpo pedindo, ei, vamos aí, maneirar, né? Vamos diminuir um pouco a intensidade que não tá legal. Então é bom a gente prestar realmente atenção como o nosso corpo se comporta em altas temperaturas, né?
0: Tá aí, Rayane Brito. Rayane, muito obrigado pela participação toda segunda-feira aqui conosco, um forte abraço. Alguma dica final para o nosso ouvinte?
3: Bebam água, gente.
0: É isso, tem que caprichar
3: mesmo. É importante.
0: Tchau, Rayane, forte abraço.
3: Tchau, tchau.
0: Bom, 3h30, vem chegando o repórter CBN. Daqui a pouco vamos falar aqui no Tarde de Notícias de política. Tem a federação do presidente Lula, que ainda precisa complementar a chapa para a Assembleia Legislativa do Amazonas. Teve também sessão ordinária na Câmara Municipal de Manaus. Isso e muito mais. Permaneça conosco.
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0: Segunda-feira, 10 de agosto de 2026. O desenrola adimplentes começou a operar hoje com novas regras para a participação das instituições financeiras. A modalidade oferece crédito em condições mais favoráveis para trabalhadores informais que mantêm as dívidas em dia e para estudantes e empresas adimplentes com o Fundo de Financiamento Estudantil. Segundo o governo, a expectativa é de que até 500 mil trabalhadores informais e 100 mil beneficiários do FIES procurem o programa. Segundo o Ministério da Fazenda, 30% do valor das operações vai sair das próprias instituições financeiras e os 70% restantes serão bancados pela União. Ministro do Supremo Tribunal Federal, André Mendonça, defendeu a atuação integrada contra o crime organizado no Rio de Janeiro. Ele apontou uma crise de segurança pública no estado. O magistrado também defendeu interromper o fluxo financeiro das facções. Ele cobrou integração da inteligência. A declaração aconteceu em um evento na capital fluminense. Justiça de São Paulo converteu em preventiva a prisão de Breno de Souza Castro, que matou as filhas de 3 e 5 anos. Nessa segunda-feira, ele foi submetido à audiência de custódia. Ontem, na zona sul da capital paulista, foram encontrados os corpos de Isis Helena e Laís Heloísa em um veículo. Breno se entregou à polícia e declarou que havia assassinado as crianças. Ele foi detido em flagrante por homicídio e violência doméstica. As forças de Israel cometeram mais de 460 violações dos direitos de jornalistas palestinos no primeiro semestre, o que inclui a morte de 8 profissionais. A informação consta em um relatório do Sindicato dos Jornalistas Palestinos. O governo israelense nega a acusação. No horário de Brasília, 4:33.
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0: 13:33.
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0: Assuntos de política nesse bloco. Antes, mandar aqui um boa tarde para o nosso ouvinte com o final 0330, Orlando César. Obrigado pela participação por aqui. Orlando, que diz o seguinte: calor insuportável, Ricardo. Ah, mesmo, meu amigo, tá muito quente. Quente, dia mais quente do ano. Quem tá chegando por aqui também é o Hércules Cordeiro, final 7691. Mandou aqui um cheguei. Não mandou um boa tarde ainda. Vamos aguardar o boa tarde aí do Hércules Cordeiro. Seu boa tarde também. Você pode mandar seu boa tarde pelo 981980632. Você que tá em Manacapuru, Iranduba. Você que tá aqui em Manaus, nos principais caminhos e trajetos. Ou você também que tá em casa, pode mandar sua participação ou assistir o nosso jornal no YouTube da CBN Amazônia. Começar trazendo informação para você sobre a Federação Brasil da Esperança, que é composta pelo PT, PCdoB e PV, que por enquanto tem 14 candidatos a deputado estadual na eleição desse ano. Até o momento, a federação não conseguiu montar uma chapa completa para a disputa proporcional. Proporcional, já expliquei aqui, são as chapas para a Assembleia Legislativa do Amazonas e também para a Câmara dos Deputados. Esse número fica abaixo da estratégia esperada para o grupo, que pretende ampliar de uma para três cadeiras a representação na Assembleia Legislativa do Amazonas. O detalhe, ouvinte CBN, é que o PV não indicou nenhum candidato para a chapa da federação. A nominata registrada na ata da convenção é formada por 12 candidatos do PT, 2 do PCdoB, e o PV, por enquanto, como eu disse, não indicou nomes para a disputa estadual. Agora, essa ausência do PV chama atenção e ocorre em meio ao posicionamento da direção estadual do partido, que tem declarado apoio à candidatura de Roberto Cidade ao governo do Amazonas, enquanto o PT e o PCdoB integram a aliança que apoia Omar Aziz, ou seja, a federação está coligada ao palanque de Omar Aziz. Na convenção que confirmou, inclusive, a tática eleitoral da Federação Brasil da Esperança, foi ali aprovado que eles integram a coligação majoritária Força Amazonas, que é composta também pelo PSD, MDB e Republicanos. Ou seja, o partido integra essa coligação. Essa situação de ter 14 candidatos diminui bastante o número de candidatos e também a oportunidade da federação ampliar a bancada lá na Assembleia Legislativa do Amazonas. Esse é o principal projeto esse ano da federação, tendo em vista que eles não lançaram candidatos majoritários e também o José Ricardo não é mais candidato a deputado federal, mas sim para a Assembleia. Desceu nessas discussões finais em torno da tática eleitoral desse grupo político. Lembrando que os partidos políticos e a própria Federação Brasil da Esperança ainda podem registrar outras atas, ou seja, o PT, PCdoB, por exemplo, podem indicar mais nomes a essa nominata e aí fechar. Lembrando que pela legislação eleitoral, no caso aqui do Amazonas, as chapas e coligações podem lançar no mínimo 24 mais 1, no caso da Assembleia, 8 mais 1 no caso da Câmara dos Deputados. Enfim, vamos seguir acompanhando, até porque tem 5 dias aí para esses partidos definirem de fato a tática eleitoral. Bom, 13:37, a Câmara Municipal de Manaus aprovou por unanimidade um projeto de lei que estabelece regras de transparência para fiscalização eletrônica de trânsito aqui na capital. Estive por lá, acompanhei a tramitação desse projeto que foi aprovado e inclusive segue agora para sanção ou não do prefeito de Manaus, Renato Júnior do Avante. Pelo texto, a prefeitura deverá divulgar semestralmente informações sobre as multas aplicadas pelos equipamentos. Isso inclui a localização dos radares, a quantidade de autuações e os estudos técnicos que justificaram a instalação de cada equipamento. O projeto também estabelece que esses equipamentos sejam submetidos, pelo menos uma vez por ano, a uma revisão técnica, levando em consideração critérios como segurança viária, o fluxo também de veículos e a efetividade da fiscalização. A proposta prevê ainda a divulgação de indicadores que permitam avaliar os resultados da fiscalização eletrônica. Esse projeto é de autoria do Paulo Tairone, do PMB. A CBN conversou com ele e ele explicou que o objetivo é saber, por exemplo, se a instalação dos radares contribuiu para a redução do número de acidentes e também se está aumentando a segurança viária nos locais monitorados. Vamos ouvir.
2: Esse projeto prevê a divulgação dos endereços de cada equipamento, a quantidade de multas aplicadas por equipamento de maneira mensal, de maneira semestral, o percentual de autuações que cada um desses equipamentos aplica aos motoristas da nossa cidade, a divulgação de estudos técnicos que possibilitem que determinado radar seja instalado numa via específica. Então,
0: entre as medidas previstas está também a criação de um mapa digital interativo com a localização dos equipamentos ativos, o tipo de fiscalização realizada, o número de infrações registradas e o histórico de revisões e também alteração de localização. Bom, ouvinte CBN, atualmente Manaus conta com equipamentos de fiscalização eletrônica e estão divididos entre radares de velocidade, lombadas também eletrônicas e radares de avanço de sinal vermelho. E tem alguns pontos da cidade que estão sendo monitorados. A Avenida Santos Dumont, a Torquato, a Coronel Teixeira, Efigênio Salles, por exemplo, são vias que estão sendo monitoradas, como eu disse, para radares eletrônicos de velocidade ou avanço de sinal vermelho. O vereador José Ricardo do PT, que subscreveu a matéria, defendeu que a fiscalização tenha como principal objetivo a redução de acidentes e mortes no trânsito.
3: Eu acho que a população tem grande interesse em saber os resultados e sentir isso no dia a dia, ou seja, diminuir acidentes no trânsito, morte, transtorno, despesa, prejuízos. É um perigo, o trânsito de Manaus é um perigo. Então a fiscalização eletrônica foi instalada, foi ampliada, inclusive, precisa ter total transparência nesse processo. A sinalização, que o objetivo não é a multa é consequência.
0: Bom, a CBN Amazônia procurou o IMU para saber o número atual de equipamentos de fiscalização eletrônica em operação na capital, os critérios utilizados para instalar e também a revisão dos dispositivos e os resultados obtidos na redução de acidentes. No entanto, até o momento, não tivemos retorno. Claro que o espaço segue aberto. Inclusive, vamos aguardar a sanção desse projeto de lei ou não pelo prefeito Renato Júnior. Antes de encerrar aqui o bloco, queria registrar a participação do Orlando César, que comenta, inclusive, o debate que ocorreu ontem na Band Amazonas. Obrigado pela participação. Questiona aqui a ausência de alguns candidatos, do candidato Roberto Cidade, do União Brasil, que não foi ao debate, justificou dizendo ali que acabaria sendo alvo dos outros candidatos também que participaram do debate. Também criticou aqui a postura de alguns candidatos que, segundo ele, faltou uma ousadia, é isso, né, Orlando? Faltou uma ousadia ali no debate, nas perguntas e questionamentos. Por exemplo, cita aqui e opina nosso ouvinte, por parte da Maria do Carmo e também do Davi Almeida, que não confrontaram o candidato Omar Aziz. Achei bem interessante também o debate, porque foi o primeiro debate, né, Orlando e ouvinte, da Maria do Carmo Cefaí e também do Israel Munduruku. Tiveram um desempenho bem interessante durante o debate da Band. Lembrando que a Rede Amazônica também vai realizar o debate. 3:42. Nesse assunto, tem nova candidatura ao governo, inclusive a CBN apurou no final de semana, né? Isso porque o Partido da Causa Operária, o PCO, oficializou em convenção realizada no dia 5 de agosto, Lia Palheta da Silva como candidata ao governo do Amazonas e Paulo Sérgio Barbosa Monteiro como candidato a vice-governador. Claro que na eleição desse ano. As candidaturas foram aprovadas por unanimidade, agora são 8 candidatos concorrendo ao governo do estado. Vou trazer aqui um bastidor antes de ler para você. A convenção do PCO foi 10 da manhã e a ata foi registrada 10 da noite, do dia 5, prazo final. Interessante, né? Dessa movimentação política. Bom, além da Lia Palheta da Silva, temos outros candidatos ao governo, agora são 8. Roberto Cidade, do União Brasil, com o vice Serafim Correia, do PSB. Omar Aziz, do PSD, com a vice Alessandra Campelo, do mesmo partido. Davi Almeida, do Avante, com a vice Chádia Frasche, também do mesmo partido, Maria do Carmo Cefair, do PL, com o vice Coronel Aníbal, também do mesmo partido, Gilberto Vasconcelos, do PSTU, com a vice Juliana Frota, também do mesmo partido, Isael Munduruku, da Rede, com o vice Léo Balbi, do PSOL, e por último, o cabo Daciolo, do Mobiliza. Agora, 3h43.
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0: 13h48.
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0: Vamos saber o que é destaque no Jornal do Comércio. Boa tarde, Fred Novaes.
2: Boa tarde, Ricardo. Boa tarde para você. Boa tarde a todos os amigos também que nos escutam aí pela CBN. E nessa tarde, para falar de economia, para falar das notícias do Jornal do Comércio, a gente vem repercutir aqui o resultado que saiu no final da semana passada, mas é um dado bem interessante que ainda está bastante atual para a gente comentar, que é o resultado dos indicadores da SUFRAMA, né, os indicadores do Polo Industrial de Manaus, que mostraram que no primeiro semestre deste ano o faturamento teve um crescimento bem considerável, um crescimento que em termos percentuais ele foi de quase 20%, alcançou 19,55% sobre o mesmo semestre, o mesmo período do ano passado, o primeiro semestre do ano passado, alcançando mais de 23 bilhões de dólares de faturamento. É um resultado bem expressivo que chama a atenção pela capacidade do Polo Industrial de Manaus, das indústrias aqui em Manaus, da Zona Franca de Manaus, estarem dando continuidade a um bom desempenho que vem já

0: de indagações para serem tratadas diante desse cenário econômico que se desenha para a indústria. Um deles é, obviamente, a questão da capacidade de resistência do polo industrial para a situação, por exemplo, da vazante grande que possivelmente nós teremos, que vai impactar aí um elo da cadeia que já vem sendo apontado como de certa dificuldade, que é a questão da capacidade de insumos, né, de você ter a cadeia de suprimentos, para você ter realmente estoques. E tudo isso são pontos de interrogação para esse segundo semestre do ano, para a gente testar a capacidade da indústria local, dela mostrar mais uma vez resiliência e continuar nessa escalada de bons resultados, Ricardo.
1: É até para a gente saber, né, Fred, se tudo que o setor se antecipou, se deu certo, né, a exemplo dos outros anos, e como é que vai se comportar também o cenário, né, como você bem trouxe aí, com relação à geração de emprego. Então vai ser um semestre interessante para a gente, né?
0: Com certeza. Esse resultado pode mostrar mais uma vez, que é o que a gente espera, que o nosso polo, ele tem essa capacidade muito grande de se adaptar às intempéries e continuar mantendo bons resultados.
1: Fred, obrigado. Forte abraço para você e até a próxima.
0: Até mais.
1: Ouvinte CBN, intervalo na volta, tem Silvio Lima falando sobre o Nacional, outros assuntos e até ouvinte mandando participação por aqui. Permaneça conosco.
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0: 3:54.
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0: Silvio Lima, boa tarde para você, boa segunda.
2: Boa tarde, Ricardo, boa tarde para você de casa, ótima segunda e ótimo início de semana para todo mundo, né?
0: Ô Silvio, a grande pergunta é sobre o Nacional, né? Inclusive, o ouvinte aqui, o Patrick Mota, apenas, só o Patrick Mota que tá escutando a gente agora, mandou aqui uma pergunta sobre a opinião do jogo, a avaliação, né?
2: Sim.
0: E o outro questionamento, e ele pergunta as chances do Leão de acesso, sim, diante desse cenário, né, de derrota, e por que em um jogo tão importante a torcida não participou com mais espectadores?
2: É, primeiramente, em relação ao resultado, eu acho que foi um jogo parecido, o Nacional jogou de igual para igual, teve chance de fazer o gol, acabou não fazendo,

0: e o Nacional se atropelou, na verdade. Foram erros individuais, os dois gols do ABC foram em erros individuais do Nacional. Primeiro, bateu cabeça, zagueiro com o goleiro, e depois um zagueiro foi sair com a bola e acabou errando. No segundo tempo tentou uma retomada, fez um gol, e aí teve uma bola na trave, teve outra chance, o goleiro fez defesaça. Eu acho que o Nacional foi para cima, mas não conseguiu. O ABC é um dos melhores times do campeonato, tem a melhor campanha da Série D, não é fácil, e venceu. Assim como não estava sendo o dia do Nacional, eu acredito que pode ser lá também. Claro que é mais difícil, porque o ABC sempre nos jogos de volta tem feito placar elástico de 3-1, de 4-1, 4-0. Então, é um adversário difícil a ser batido lá na Arena das Dunas, que já tem todos os 30 mil ingressos vendidos pro jogo. E eu acho que vai ser difícil, mas não é impossível. Pelo menos levar a partida para os pênaltis, eu acredito que é possível pro Nacional, mas ficou, claro, muito mais difícil perdendo em casa, né?
1: Ô Silvio, comparação interessante, né? 30 mil já foram vendidos lá. Sim. E nós tivemos 12 mil pessoas aqui. Você considera
0: 12.100.
1: Número pequeno para a expectativa?
0: Sim. Se a gente comparar em relação aos jogos do acesso do Manaus em 2019, que foi quase o recorde de público, o recorde de público foi a final da Série D, né? Que foi com o Brusque, que foi 44.498.
1: Nossa, a diferença é enorme, né?
0: Foi lotado.
1: Lembrei, é verdade.
0: Lotado. E na semifinal deu 44 e alguma coisa. Quase a lotação máxima,
1: sim,
0: também.
1: Sim, sim.
0: E o jogo também do Amazonas na Série C para a Série B, o jogo do acesso com o Botafogo da Paraíba, também teve um público recorde, não bateu o recorde. Eu acredito que tinha até mais gente, mas tem a questão dos números oficiais, deu um pouco menos do que o jogo do Manaus, mas tinha muita gente lá no jogo do acesso do Amazonas. Eu acho que é muito do que da expectativa que o torcedor fica, né? Porque tá há 4 anos sem um time amazonense conseguir o acesso, e eu acho assim, faltou talvez essa questão do ineditismo, né? Quando o Manaus veio para disputar o acesso, tava uma seca muito grande, que não tinha um time numa divisão de cima desde a criação da Série D. Teve o América em 2010, né? Mas acabou subindo, mas perdeu na justiça. Então tinha uma seca muito grande, e o torcedor tava com essa sede de querer um time numa divisão de cima, e abraçaram o Manaus. E o Amazonas, mesma coisa. Não tô falando nem da Série D, tô falando da Série C. Para ter um time na Série B, então o torcedor abraçou. Já como já tem um time na Série C, que é o Amazonas, talvez, eu não estou dizendo que é isso, né? Talvez essa questão de não ser o ineditismo deixou o torcedor um pouco de lado, mas eu acho que também, acho que faltou um pouquinho de esforço mais do clube, né? De fazer uma propaganda, de lançar uma promoção a R$10, porque o jogo lá do ABC tá R$10 o ingresso. Aqui tava 20 e 10. Talvez um pouco dos dois, eu acho.
1: Acho que é um elemento importante para o debate. Agora, Silvio, 12.100 pessoas, também teve alguns transtornos, inclusive o GE fez reportagem.
0: Sim.
1: E o nosso ouvinte, o Cleiton Brito, mandou também o áudio pra gente. No dia do jogo, mandou o vídeo. Bora escutar o que ele disse.
0: Bora lá.
2: Amigos da CBN, passar um relato para vocês. Estou aqui, ainda do lado de fora da Arena da Amazônia, e é um total desrespeito com o torcedor nacionalino, com o torcedor manauara. Por que estou falando isso? A gente é acostumado a frequentar o Vivaldão, né? Que é a Arena Vivaldo Lima. Quando você vinha acessar para ver um jogo aqui, todos os portões, todas as entradas estavam abertas para ter acesso. E agora o torcedor é obrigado a descer em uma escada que não é escada, que é um... como se fosse uma escada para descer esgoto, aqui pelo portão D, sendo que tem outras entradas e não é aberto. O torcedor é obrigado a entrar pelo portão D. Não tem ninguém para dar uma explicação, não tem ninguém para dar uma orientação ao torcedor. Então é assim que queiram que os clubes, que a torcida volte ao estádio, não é dessa forma. Total desrespeito.
1: Tá aí a participação do Cleiton Brito, a indignação também, Silvio, transtorno grande por ali, né?
0: Eu concordo com ele, são 4 entradas que tem a Arena da Amazônia, mas só um portão estava funcionando, que era o portão D, aquele que fica ali do lado da Arena Amazônia. Sim. Inclusive nos vídeos que ele divulgou e a gente divulgou no GE, dá para ver aquele barranco, senhores de idade, descendo, o risco de cair ali naquele barranco. Então, a gente também tentou questionar o Nacional, mandamos mensagem e também ninguém respondeu. E eu concordo com o que o torcedor fala, tipo, como é que o torcedor vai voltar depois de que é tratado dessa forma. Fica bem complicado o torcedor querer voltar para um possível jogo, até porque se o Nacional perder, ele ainda tem a chance de outro jogo de mata-mata para tentar o acesso, porque esse ano são 6 times que sobem, né? Então, como é que o torcedor vai apoiar se ele foi lá apoiar e teve todo esse transtorno na entrada do jogo? Na saída também teve problema.
1: É, eu vi. Bom, para encerrar, vamos falar do Amazonas?
0: O Amazonas tá numa,
1: notícia boa,
0: uma
1: né?
0: Uma ótima segunda vitória seguida, venceu ontem o Maringá 3-0, e um jogador que tá iluminado, o Nico Chapacassi.
1: Esse é o nosso novo Sassá, dá pra dizer?
0: Novo Sassá, o cara tá fazendo gol de todo quanto é jeito.
1: Como é que é o nome dele?
0: Nico Chapacassi. É, uruguaio. Ele chegou a jogar lá no Atlético de Madrid, na verdade foi inscrito no Atlético de Madrid, e fez 2 gols, no último jogo contra o Paysandu também tinha feito 2 gols, e fez 2 gols, o Tavares fez mais um também, 3-0, 2 vitórias seguidas, e o Amazonas está na 9ª posição já, na briga pela classificação, que são os 8 melhores para a próxima fase.
1: E eu já me iludo fácil. Fez o campeonato excelente em primeiro, depois estava flertando com a lanterna, agora já está em nono. Já
0: 2 vitórias seguidas.
1: É, rapaz.
0: E fora de casa, né?
1: O que já é, pô, enorme, né?
0: Sim.
1: Nossa.
0: E o Maringá que estava na 8ª posição. Dá pra iludir, não?
1: Dá. Ainda tem um negócio lá, né? Financeiro, mas enfim,
0: pois
1: né?
0: Pois é, se sair o transfer ban, vão entrar alguns jogadores aí, o Rossi, mais alguns outros jogadores. A gente fica na expectativa porque o time garantido já tá na Série C do ano que vem. Agora a gente fica na expectativa de que, quem sabe, consiga pelo menos avançar pra segunda fase aí da série C, né? Já tô pensando em Série B.
1: Essa é a mentalidade de vitória. Valeu, Silvio.
0: Valeu, abraço a todos. Tchau, gente.
1: Tchau, Vic CBN. Fique com o ponto final.
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4: Localizados no oeste do país, eles atendem as cidades de Pereira, Manizales, Quibdó, Armênia, Cartago e Buenaventura. A tragédia deixou até agora 111 mortos e inúmeros feridos. Em Cali, 20 prédios desabaram. O tremor teve magnitude de 7.4. O ex-ministro da Defesa, Paulo Sérgio Nogueira de Oliveira, recebeu autorização do ministro Alexandre de Moraes, do STF, para se matricular em um curso de liderança e gestão de pessoas na área de saúde. Paulo Sérgio foi condenado a 19 anos de prisão por tentativa de golpe de Estado. Na sentença, o magistrado declarou que a lei permite a remissão da pena por meio de trabalho ou estudo para detentos em regimes fechado ou semiaberto. O curso será oferecido na modalidade à distância. O bilionário brasileiro Eduardo Saverin, cofundador do Facebook, se juntou ao dono da Amazon, Jeff Bezos, em um consórcio que negocia a compra de 30% do Liverpool. O Fenway Sports Group, que controla a equipe inglesa desde 2010, se prepara para anunciar a transação ainda essa semana. O negócio deve movimentar mais de 1 bilhão de libras e pode atribuir ao Liverpool um valor de mercado próximo a 6 bilhões de dólares. Segundo o jornal The Guardian, a participação será minoritária, sem transferência do controle do clube. No horário de Brasília, 5:03.
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4: Cinco e quatro.

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1: Olá, muito boa tarde. Seja bem-vinda, seja bem-vindo ao Ponto Final CBN desta segunda-feira, 10 de agosto de 2026. Semana começando. Vamos juntas e juntos até às 19h, com muita informação, análise e prestação de serviço. Carolina Moran, muito boa tarde, tudo bem?
2: Oi, Débora, boa tarde para você e para os ouvintes. Estou de volta aí depois de uma laringite braba, mas agora 100%. Boa semana para todo mundo.
1: Seja muito bem-vinda de volta. Sentimos Obrigada. Sua falta aqui, nós aqui da equipe e os ouvintes. Claro, é isso. Carolina Moran com a gente. Você pode participar da nossa programação, manda mensagem para o nosso WhatsApp, que é o 11 99911 9981. Viva Voz, especial eleições na sequência do Ponto Final, das 7 às 8 da noite, com Vera Magalhães. São 5h05 agora. Karina Almeida, em São Paulo, tem atualizações sobre o terremoto que atingiu hoje a Colômbia. Oi, Karina, boa tarde.
3: Boa tarde, Débora. Boa tarde, Carol e os ouvintes. Isso mesmo, já chega a 111 o número de mortos após o terremoto de magnitude 7,4 que atingiu o oeste da Colômbia na manhã de segunda-feira, e esse número não para de subir. O epicentro foi em Chocó, perto de San José del Palmar, a uma profundidade de cerca de 100 quilômetros. Segundo o Serviço Geológico Colombiano, não foi emitido um alerta de tsunami. Esse tremor foi sentido com intensidade em grandes cidades como Medellín e Cali, a cerca de 150 quilômetros de distância. As imagens mostram a destruição, prédios desabaram e equipes de emergência, com o apoio de moradores, já buscam por pessoas presas nos escombros. Os aeroportos suspenderam as atividades, 6 deles ficam ali na região oeste. Um dos vídeos que mais chama a atenção mostra estragos em uma das torres laterais da Catedral Basílica Metropolitana Nossa Senhora do Rosário, um dos principais cartões postais da cidade colombiana de Manizales. Bogotá, que está a 230 quilômetros, mas também sentiu os efeitos. Os moradores relatam ter sentido o tremor principalmente nos andares mais altos e observaram rachaduras nas paredes. Nelson Linares, de 63 anos, vive na capital há 14 anos e já vivenciou 4 tremores, mas relata que esse foi o mais forte.
4: Estava preparando meu café aqui da manhã, né? E resolvi pendurar uma rede aqui no pátio. Eu vivo no térreo. E do pátio eu vi que a roupa estava balançando, a roupa dentro do apartamento estava mexendo, né? Mas logo depois se disparou o alarme. Aí eu já saí correndo, peguei o que eu pude pegar. Demorou muito, todo mundo correu aqui para o estacionamento. Mas a plataforma do estacionamento se balançava, balançou. Tu tem que se segurar, todo mundo em pânico.
3: Outro brasileiro, Caio Tárcia, foi passar as férias em Cartagena e sentiu o tremor logo após ter acordado.
5: Nosso apartamento fica no 29º andar, então é um prédio bem alto, e mesmo assim a gente conseguia ver esse movimento, e não houve nenhum tipo de sirene, de sinal sonoro alertando, né? Então a gente recolheu os itens principais e descemos às pressas ali pela escada, sem entender muito bem o que estava acontecendo, mas sentindo esses tremores, um temor bem grande do pior, né? Do que poderia acontecer, principalmente por serem muitos lances de escada.
3: O presidente da Colômbia, Abelardo de la Espriella, declarou situação de emergência neste que é o primeiro dia útil do governo dele. Esse tremor é o mais forte a atingir a Colômbia na última década, de acordo com o Serviço Geológico do país. E também foi sentido em países como Equador, Panamá e Venezuela. Nas redes sociais, o presidente Lula lamentou o ocorrido e destacou que o governo brasileiro está à disposição para prestar apoio ao povo colombiano. Débora.
1: Obrigada, Karina Almeida, pelas informações. Terremoto na Colômbia, que atingiu o país pouco mais de 45 dias depois de 2 fortes terremotos que também atingiram o país vizinho, a Venezuela, onde os tremores também foram sentidos hoje. Primeiro, como nos destacou a Karina, né, Carol, o primeiro dia útil do mandato de La Espriella, que já começa aí, então, seu governo com um grande desafio, com uma calamidade pública com a qual ele precisa lidar.
2: Pois é, terremoto, como você bem disse, né, Débora, foi sentido em vários pontos, inclusive aqui no Brasil, em Manaus. A Nicole Gomes tem as informações pra gente por lá. Oi, Nicole, boa tarde.
6: Oi, Carol, Débora, boa tarde para todo mundo. Esse terremoto na Colômbia teve de fato reflexos sentidos aqui em Manaus. No centro da cidade, moradores e trabalhadores de um edifício deixaram o local hoje pela manhã depois de perceberem o tremor por aqui. Uma pessoa que trabalha no prédio e preferiu não se identificar contou para nossa equipe que sentiu o abalo por volta das 8h30 da manhã de hoje. Segundo ela, o tremor fez persianas e pendentes balançarem mesmo com as janelas fechadas. Os moradores e trabalhadores desse prédio desceram pelas escadas e deixaram o edifício. De acordo ainda com outros relatos, pessoas que saíram pelo elevador também perceberam o equipamento balançar e travar durante o deslocamento. Já na sede do Tribunal de Justiça do Amazonas, servidores e magistrados também relataram ter percebido reflexos do tremor no prédio. De acordo com a Secretaria de Infraestrutura do Tribunal, não há indícios de comprometimento da estrutura do edifício e as atividades ao longo do dia seguiram normalmente. O Corpo de Bombeiros Militar do Amazonas registrou até o momento 9 ocorrências para vistorias e também realizou algumas fiscalizações em edifícios de 3 bairros em Manaus. De acordo com o comandante-geral do órgão, o Orleilson Muniz, durante os trabalhos não foi preciso evacuar os prédios. Vamos ouvir.
7: A região amazônica, ela não está em cruzamento de placas tectônicas, portanto, nós pegamos apenas os reflexos dos abalos que acontecem principalmente na Cordilheira dos Andes. Até o momento não identificamos nada que possa demandar evacuação das edificações, mas na verdade as construtoras que fizeram essas edificações, elas precisam sim fazer uma análise mais refinada da edificação para garantir que não houve de fato nenhum comprometimento no médio e no longo prazo dessas estruturas.
6: Até o momento, em Manaus, não há registro de pessoas feridas. Carol.
2: Obrigada pelas informações, Nicole. Sempre um susto, né, Débora? Por mais que a gente saiba que a região norte, que o Brasil não está nesse encontro de placas tectônicas, mas só de sentir os efeitos do tremor é um susto, né?
8: Com certeza. E de acordo com os sismólogos, esse terremoto na Colômbia, a região da Colômbia, na verdade, é uma região que está exposta a tremores, a terremotos, porque fica próxima à extremidade de uma placa tectônica e também do círculo de fogo da América Latina, né? No entanto, terremotos fortes como o dessa segunda-feira não são comuns nessa região. Infelizmente, o número de mortos na Colômbia pode subir nas próximas horas, porque ainda há muitas pessoas desaparecidas e sob escombros. As autoridades ainda não informaram esse número exato de desaparecidos e pessoas sob os escombros. Isso é muito comum em tragédias como essa, e a gente então segue atualizando no decorrer do ponto final a situação na Colômbia. A gente muda agora de assunto, Carol. Igor Cardim tem informações ao vivo em Brasília, porque os Estados Unidos responderam o Brasil na OMC. O que disseram os Estados Unidos, Igor? Boa tarde.
9: Oi, Débora, muito boa tarde para você, boa tarde a Carol e aos nossos ouvintes. Os Estados Unidos aceitaram nesta segunda-feira o pedido do Brasil para realizar consultas na Organização Mundial do Comércio sobre as tarifas impostas pelo governo de Trump. Em um documento enviado à entidade, os Estados Unidos afirmaram estar à disposição para discutir o tema com representantes brasileiros, mas ainda não há uma data definitiva para esta reunião. O Brasil acionou a OMC para contestar duas sobretaxas, a de 25% aplicada sob a alegação de práticas comerciais consideradas desleais e aquela outra de 12,5% relacionada à fiscalização de produtos importados que possam ter sido produzidos com trabalho forçado. O governo brasileiro argumenta que as medidas são discriminatórias, unilaterais e contrárias às regras da OMC. A China também pediu formalmente para participar dessas consultas entre Brasil e Estados Unidos. Em um documento protocolado na OMC, Pequim afirmou ter interesse comercial substancial na disputa e citou os efeitos das tarifas norte-americanas sobre as exportações chinesas para para os Estados Unidos. Pelas regras da organização, a participação de um terceiro país depende da autorização dos outros dois envolvidos nesta negociação, no caso, Brasil e Estados Unidos. As consultas são a primeira etapa do processo de solução de controvérsias dos protocolos da OMC. Se não houver um acordo nesta primeira etapa, em até 60 dias após o recebimento do pedido, o Brasil poderá solicitar a abertura de um painel para analisar as medidas. A instância de apelação, como a gente trouxe aqui, né, Débora, nas últimas semanas, está paralisada desde 2019. Então, ela teria que, os trabalhos teriam que ser recomeçados para, então, esse prazo passar a contar ali de 60 dias. Débora e Carol.
8: Obrigada, Igor Cardim, pelas informações. Essa é essa resposta, né, Carol? É uma questão burocrática que faz parte desse processo na OMC e significa que o governo americano aceitou conversar. Ainda não significa que cedeu em nada em relação às tarifas. É um andamento desse processo, mas a gente sabe também que a discussão desse tema na OMC tem mais um papel político, né, de posicionamento do Brasil em relação a esse assunto, porque o OMC tá esvaziada e já há algum tempo não tem ali tanto vigor, digamos assim, para deliberar sobre temas relacionados a tarifas e economia, etc. É isso. Você fica agora com o noticiário da sua região. Fica aí que já já tem mais Ponto Final CBN. A gente vai falar mais sobre política. Tem também atualizações sobre as investigações da queda de um helicóptero que matou 3 pessoas no Rio de Janeiro no fim de semana e muito mais.

0: Lucas Taveira tem informações sobre tentativa de invasão à casa onde Silvio Santos morou. Oi, Lucas, boa tarde.
1: Isso mesmo, viu, Débora? Boa tarde pra você, todo mundo ligado aqui no Ponto Final. A polícia militar foi acionada para uma suspeita de invasão à casa onde vivia Silvio Santos, aqui no Morumbi, zona sul de São Paulo. Segundo o registro policial, uma funcionária relatou que três indivíduos teriam invadido o imóvel após chegarem em um veículo preto e usando toucas escuras na tarde deste domingo. Policiais, então, fizeram uma vistoria no imóvel, mas não encontraram ninguém, nem sinais de arrombamento. A perícia foi requisitada, assim como o sistema utilizado para identificação por impressões digitais. O caso foi registrado como suspeita de violação de domicílio. A gente lembra, em agosto de 2001, Fernando Dutra Pinto invadiu a mansão Abravanel e manteve Silvio Santos refém por 7 horas. 2 dias após a libertação de Patrícia Abravanel, filha do apresentador, que havia sido sequestrada e mantida 1 semana em cativeiro. O caso teve ampla repercussão na época e contou com a presença do então governador de São Paulo, Geraldo Alckmin, durante as negociações. Silvio Santos morreu em 17 de agosto de 2024, aos 93 anos, em decorrência de uma broncopneumonia, após uma infecção por influenza A. Viu, Débora?
0: Lucas, quem que mora no imóvel atualmente?
1: Ah, essa informação a gente não tem, viu, Débora? A gente vai apurar e já eu trago mais detalhes.
0: Tá, não se sabe se a família de Silvio Santos continua morando no imóvel, né? Mas enfim, é um imóvel bastante conhecido. O Lucas citou essa situação envolvendo o sequestro de uma das filhas de Silvio Santos, que teve uma grande mobilização da imprensa, tem imagens bastante conhecidas, né, de Silvio Santos ali na sacada, conversando com os jornalistas. Obrigada, Lucas Taveira.

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1: Luana Coutinho monitora a movimentação na cidade de São Paulo. Conta pra gente como é que tá nessa segunda-feira. Bom, Luana, as aulas já voltaram para todo mundo, né? Então, não tem mais essa história de férias, já acabou faz tempo. Se tinha alguém ainda de folga hoje, com certeza já voltou, né?
2: Já voltou, Débora. Ótima tarde para você, também para o ouvinte da CBN. E a gente já percebe a mudança, né, no trânsito aqui da capital paulista. As principais vias já têm trânsito mais carregado. Eu começo destacando a Avenida Corifeu de Azevedo Marques, porque tem um acidente grave bem no cruzamento ali com a Avenida Escola Politécnica, a Avenida Jaguaré, deixando o caminho mais difícil para o motorista que vai na direção do Jaguaré. Tem ocupação de faixa. Nesse momento, por causa do acidente, tem apenas uma faixa de ônibus e uma faixa de carros liberada. Tem lentidão por aproximação e o motorista encontra muita dificuldade aí na passagem por esse cruzamento, viu? Se você puder, já siga aí pelos caminhos alternativos. Não tem previsão ainda de liberação da via, então a tendência é que o trânsito continue mais carregado. Já tem reflexo também para quem tá aí na Corifeu e vai em direção ao Butantã. Por ali também tem trânsito mais pesado, então se você puder, evite a Corifeu e já siga aí pelos caminhos alternativos nos dois sentidos.
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4: Sistema Anchieta Imigrantes agora com operação 5x5, viu? Congestionamento na rodovia Anchieta, do quilômetro 63 ao quilômetro 64, por causa de excesso de veículos, sentido litoral. A gente destaca ainda a rodovia Cônego Domênico Rangoni, também com tráfego lento no sentido Guarujá, litoral norte, por causa também de excesso de veículos. Rodovia Castelo Branco, também no sentido São Paulo, pista expressa, tráfego lento do quilômetro 22 ao quilômetro 19. Tráfego lento ainda na rodovia Raposo Tavares, pista sentido interior do 20 ao 34. Já para quem vai sentido São Paulo, do quilômetro 27 ao quilômetro 23, motorista vai pisando no freio.

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1: São 5:22 agora. O presidente do STF, o ministro Edson Fachin, esteve em um evento em São Paulo e deu declarações sobre um vespeiro, né, Lucas Soares, que é a remuneração dos magistrados. Boa tarde.
2: Oi, Débora, boa tarde para você, boa tarde, Carol, os nossos ouvintes. Fachin falou sobre esse assunto, disse que vai propor um projeto de lei federal para regulamentar a remuneração dos magistrados de todo o país. Nesse discurso de abertura de um seminário para discutir o Poder Judiciário, Fachin detalhou que uma minuta do projeto deve ficar pronta até o final do ano. Ele defendeu a necessidade dessa medida.
3: Precisamos enfrentar com seriedade a agenda de moralização dos gastos públicos, de aprofundar as investigações de corrupção que ainda permanecem em nosso país, bem como aperfeiçoar os mecanismos de transparência e encontrar soluções públicas, justas e fiscalmente sustentáveis para questões estruturais do Estado brasileiro, inclusive no que diz respeito ao regime remuneratório da magistratura.
2: O presidente do Supremo Tribunal Federal acrescentou que as instituições públicas precisam estar dispostas a prestar contas daquilo que fazem, resistindo a tendências de isolamento institucional e também do que ele chamou de espetacularização. Depois, o ministro participou, né, da cerimônia de abertura do jubileu do bicentenário dos cursos jurídicos no Brasil. Isso na Faculdade de Direito da Universidade de São Paulo. Teve também a participação do ex-ministro Ricardo Lewandowski e dos ex-presidentes Michel Temer e José Sarney. Fachin também discursou no evento, citou a importância de debater a ética no judiciário. Para ele, o tema precisa ser levado a sério pelas faculdades de direito do país. A gente lembra que na terça-feira passada, Fachin apresentou ao Conselho Nacional de Justiça uma proposta para prevenir conflito de interesses na magistratura. A medida inclui regras para participação em eventos, recebimentos de presentes, atividades privadas. Uma consulta pública está aberta para que os tribunais e entidades apresentem sugestões no prazo de 2 meses, 60 dias. A política estabelece diretrizes para que tribunais do Brasil identifiquem situações que podem colocar a imparcialidade de juízes e desembargadores em xeque. Apesar disso, Débora, a resolução não será aplicada a ministros da Suprema Corte, já que o STF não está subordinado ao Conselho Nacional de Justiça. O código de conduta específico para o Supremo, está sob responsabilidade da ministra Carmen Lúcia, que deve entregar uma primeira versão do texto após as eleições. Débora e Carol.
1: Obrigada, Lucas, pelas informações. E hoje veio a público uma informação que faz parte da carta do FGV Ibre. Essa carta é um artigo editorial que é publicado mensalmente, que traz a conjuntura, comenta a conjuntura econômica brasileira e tal, publicada pela Fundação Getúlio Vargas. E um estudo que foi feito pelo cientista político Sérgio Guedes Reis embasou essa carta Ibre. Esse estudo mostra que no ano passado o poder público pagou a mais de 67 mil servidores, 24 bilhões de reais acima do teto. A gente lembra que o teto é de 46,3 mil reais mensais, o equivalente à remuneração bruta dos ministros do STF. E nesse grupo, mais de 48 mil funcionários pertencem à chamada elite das carreiras jurídicas: magistratura, Ministério Público, advocacias, defensorias públicas, que recebem 94% desse total. Ou seja, de acordo com essa carta, com esse documento, com essa pesquisa, o teto do funcionalismo público, sobretudo nas carreiras jurídicas de elite, virou, na verdade, o piso remuneratório. O Estado acaba produzindo, tornou-se, né, um produtor de desigualdades dentro, principalmente, do serviço público. Esse estudo está publicado no Valor Econômico de hoje. Você consegue acesso a todos os dados por lá. Você fica agora com o noticiário da sua região.

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Agora 4h28 em Manaus, excepcionalmente aqui voltando a programação nessa janela local, para informar para você, ouvinte da CBN, que a CBN Amazônia Parintins está fora do ar. A situação está acontecendo desde sábado. Dá um retorno para os ouvintes que estão participando e alertando aqui pelo 981980632. Nossa equipe já está indo para a ilha, mas deve ter o retorno da programação por lá ainda nessa semana. Então, um retorno aqui para você, ouvinte, que está preocupado com a frequência 96.5, deve retornar em breve. Nossa equipe da tecnologia aqui, informação da TI, está indo consertar a situação que está acontecendo em Parintins. Então, um retorno para você. A 97.5, por enquanto, está fora do ar.

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4: Trânsito muito complicado na capital amazonense para você que está indo para a região da Compensa, Nova Esperança, Alvorada 2, por conta do acidente que ocorreu mais cedo do ônibus que acabou colidindo com uma árvore. Um trânsito bastante intenso nessa região e a via que acaba sendo o acesso à Avenida Brasil completamente congestionada. Eu até sugiro que você utilize a Avenida Compensa, também a Guanapuris, via que dá acesso à Avenida Brasil, mas muito complicado dirigir por essa parte da cidade, agora que são 4:31 em Manaus.

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0: segunda-feira, 10 de agosto de 2026. Os Estados Unidos concordaram oficialmente em discutir com o Brasil, na Organização Mundial do Comércio, a tarifa de 37,5% imposta a produtos brasileiros para exportação. Os países agora poderão se encontrar para discutir o assunto. Ainda não há data definida para as próximas reuniões. Ao acionar a OMC, o governo brasileiro argumentou que as novas tarifas são discriminatórias, unilaterais e violam os compromissos assumidos por Washington junto à própria entidade internacional. Uma operação da Polícia Federal investiga a suspeita de irregularidades na previdência dos servidores municipais de Maceió. A apuração mira duas aplicações de quase 100 milhões de reais realizadas em 2023 e 2024 para compra de títulos do Banco Master, de Daniel Vorcaro. Os policiais tentam descobrir se houve gestão fraudulenta e investigam a decisão que embasou a aplicação do dinheiro público nos investimentos. Foram cumpridos 8 mandados de busca e apreensão expedidos pelo Supremo Tribunal Federal. 111 pessoas morreram em decorrência do terremoto de magnitude 7,4 que atingiu a Colômbia. O tremor teve o epicentro em San José del Palmar, no oeste do país, a uma profundidade de 110 quilômetros. Além do Equador e da Venezuela, o tremor foi percebido em Manaus, no Brasil. Na capital amazonense, o Corpo de Bombeiros foi acionado para vistoriar prédios. O edifício Palácio do Comércio, no centro, foi esvaziado. Servidores e magistrados relataram ter percebido reflexos na sede do Tribunal de Justiça do Amazonas. De acordo com a Secretaria de Infraestrutura, não existem indícios de comprometimento da estrutura do edifício. Horário de Brasília, 5h34.
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0: Gustavo Ferreira, editor assistente do Valor Investe. Tudo bem? Boa tarde.
1: Alô, alô, Débora, Carol e ouvintes. Boa tarde a todos.
0: Boa tarde. Então quer dizer que o petróleo voltou a subir. Não tá tendo como fugir desse assunto, né, Gustavo?
1: Quem diria, né, Débora? De novo, o petróleo em disparada, investidores seguem sendo levados para lá e para cá pelo vai e vem da guerra no Oriente Médio. Neste começo de semana, voltou então a subir o risco inflacionário global, portanto, risco de juros mais altos e por mais tempo. Semana passada, vale lembrar, a Casa Branca falava num acordo sendo assinado com o Irã em coisa de 24 horas, só que muito mais horas do que isso já se passaram até aqui e nada, nada de liberação do Estreito de Hormuz. Mais do que isso, a retórica americana mudou de novo. Já que Donald Trump não consegue acabar com a guerra que começou, agora diz que está apenas semi-negociando com o Irã. O presidente americano sinaliza que está jogando parado, diz que aposta na inflação iraniana, ele aposta na inflação iraniana como uma arma de persuasão. Trump faz como se não visse a inflação americana. Já está mais aquecida e quanto mais sobe o petróleo, pior. E hoje disparou 5% o petróleo, já está bem mais perto dos 90 dólares de novo, 90 dólares por barril, que dos 80 dólares. Enfim, não apenas Trump não consegue acabar com a guerra que começou, também ele joga contra a própria pressão por menos juros nos Estados Unidos. Os sinais recentes de fraqueza da economia americana podem até empurrar um pouco mais para frente a alta de juros por lá. Mas, aos olhos da maior parte dos investidores, de outubro não passa essa alta de juros. Sob esse cenário, a subida também de 3% das ações da Petrobras aqui no Brasil, essa subida segurou. O Ibovespa, principal índice da Bolsa, só 0,19% abaixo da estabilidade, mesmo com ações caindo para todos os gostos ou desgostos, né? E o dólar hoje não teve petróleo disparando que puxasse o câmbio para baixo no Brasil. O dólar abriu a semana subindo 0,53% aos R$5,11. Mau sinal para quem conta com a continuidade da queda de juros no Brasil. Por falar nisso, amanhã temos novos dados de inflação saindo logo cedo.
0: Tá certo. Obrigada, Gustavo. Até amanhã.
1: Até amanhã. Como sempre, convido a acessarem o valorinveste.com. Tchau, tchau.
0: Tchau, tchau. Você fica com o noticiário local agora.

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1: A gente volta com informações em Brasília sobre política, porque o candidato do PL à presidência, Flávio Bolsonaro, vai ter uma reunião amanhã com os candidatos do partido ao Senado. Um dos focos é a questão das críticas ao STF, né? A oposição tem feito aí um movimento muito grande para ter uma bancada forte no Senado, justamente com esse intuito. A Samantha Klein tem os detalhes para nós. Oi, Samantha, boa tarde.
2: Oi, Carol. Isso, esse é um dos principais objetivos, até porque essa estratégia já tinha sido traçada aí faz tempo. No ano passado, ainda antes do ex-presidente Jair Bolsonaro ser preso, né, ser condenado e estar cumprindo o regime, seja no regime fechado ou domiciliar, teve manifestação dele afirmando que mais importante era buscar senadores e deputados, ou seja, apostar no legislativo é mais importante até do que na campanha presidencial. Por isso, o Senado é um foco muito importante. Claro que também é importante a busca, não à toa que Flávio Bolsonaro é o candidato, como herdeiro aí do clã Bolsonaro, mas o objetivo é realmente traçar essa estratégia para bater mais no Supremo Tribunal Federal, nos ministros, incluindo aí em especial o ministro Alexandre de Moraes e também Dias Toffoli. Mais de 40 candidatos estão previstos para este encontro. Conversei com alguns, pelo menos um me disse que não estará em Brasília, mas fazem parte daquela lista de 47 candidatos ao Senado que Flávio apoia abertamente. Entre os aliados que estarão por aqui, André do Prado, de São Paulo, e o ex-secretário de Segurança de São Paulo, Guilherme de Rich, também deverá estar em Brasília amanhã. O que que é a ideia do partido? Eleger pelo menos 30 senadores, e aí com os 14 aliados que já estão no Senado, isso é possível, então, aprovar o próximo presidente para comandar a casa. Com vocês.
1: Obrigada, Samantha. Vale lembrar, né, Débora, que são candidatos não só do PL, mas de outros partidos, inclusive do Centrão, que tem o apoio do Flávio, alguns deles que não formalizaram esse apoio no âmbito nacional, né, que vão manter a neutralidade, mas no caso dos candidatos ao Senado, deve haver essa vinculação aí nas campanhas com declaração de apoio, né?
3: Pois é, e lembrando que este ano, na eleição deste ano, devemos escolher dois candidatos ao Senado nas urnas, e hoje foi divulgada uma pesquisa Quest que trata dos senadores, dos candidatos ao Senado, e essa pesquisa diz que os eleitores, o que eles esperam? Que os senadores tenham foco em trazer emendas e obras para o Estado. Esse é o atributo considerado mais importante pelos eleitores na hora de decidir o voto para senador. A característica foi apontada por 31% dos entrevistados. Na sequência, 15% disseram considerar mais importante que o candidato seja indicado pelo presidente Lula, enquanto 13% priorizam o compromisso de votar pelo fim da escala de trabalho 6-1. Outros 12% apontam como principal atributo ser independente da polarização e 11% ser favorável ao impeachment de ministros do STF. Ser indicado pelo ex-presidente Jair Bolsonaro aparece com 8%. Não souberam, não responderam ou responderam nenhuma dessas opções, 10% dos entrevistados. Essa pesquisa ouviu 2.004 pessoas com 16 anos ou mais em entrevistas presenciais realizadas entre 31 de julho e 3 de agosto, a margem de erro estimada de 2 pontos percentuais e o nível de confiança de 95%. O levantamento está registrado sobre o número BR06591/2026. Então, na verdade, esse é mais um recorte da última pesquisa Quest que foi divulgada hoje. Divulgado hoje esse recorte, né? Tratando dos candidatos ao Senado. Agora são 5:47. A Bruna Barbosa tem mais informações sobre o plano de segurança de Ronaldo Caiado, que é candidato à presidência da República pelo PSD. Oi, Bruna, boa noite.
0: Oi, Débora, boa noite para você e todos que nos acompanham. O plano que foi apresentado hoje por Ronaldo Caiado aqui em São Paulo, na sede do PSD, que fica na capital paulista. Ele estava ao lado de Gilberto Kassab, que é o presidente nacional do partido, e o candidato a vice também está na chapa com Ronaldo Caiado. O programa é dividido em 10 eixos, prevê, entre outras medidas, classificar facções criminosas como grupos terroristas, criar uma rede nacional de presídios de segurança máxima, reduzir a maioridade penal para 16 anos em crimes específicos e endurecer as punições para casos de feminicídio. Durante o evento, o candidato afirmou que pretende convidar o promotor de justiça Lincoln Gakia para comandar um eventual Ministério da Segurança Pública. Gakia atua há mais de 2 décadas na investigação do PCC. A CBN, o promotor, disse que soube desse convite pela imprensa, mas que nesse momento, como é um membro do Ministério Público, não pode ter envolvimento político partidário. O programa apresentado pelo ex-governador de Goiás também prevê alterações na progressão de pena, regime disciplinar especial para líderes do crime organizado, penas mínimas de 45 anos para integrantes de facções e a construção de 40 presídios de segurança máxima. Esse é um número 8 vezes maior do que o atual. Hoje o Brasil tem 5 presídios de segurança máxima. Caiado quer subir para 45, construindo mais 40 caso seja eleito. O candidato ainda promete trabalhar pela redução da maioridade penal para 16 anos em casos de crimes como homicídio ou tentativa de homicídio, lesão corporal seguida de morte, estupro de vulnerável ou roubo praticado com violência, por exemplo. Parte das medidas depende de aprovação do Congresso Nacional ou envolve mudanças na Constituição. Caiado foi questionado sobre isso, sobre a articulação política necessária para aprovar essas propostas, e afirmou que espera contar com a experiência de Gilberto Kassab nessa negociação.
4: E tem o meu vice-presidente chamado Gilberto Kassab, que nós saberemos muito bem como chamar os presidentes das casas, os líderes dos partidos, e poder mostrar a ele que essas demandas são compatíveis com aquilo que a sociedade deseja. Esse poder de

0: Paulo com detalhes aí sobre o plano de segurança pública do candidato à presidência Ronaldo Caiado.
1: E a gente fala agora sobre o caso do Banco Master, Débora, porque o ex-banqueiro Daniel Vorcaro está com uma nova equipe de defesa. O João Rosa tem informações para a gente. Os advogados querem ser recebidos agora pelo ministro André Mendonça, né, João? Boa tarde.
2: Oi, Carol, boa tarde para você, boa tarde, Débora, e a todos que estão nos acompanhando aqui na CBN. Inclusive, Carol, o ministro André Mendonça, do Supremo Tribunal Federal, deve receber o novo advogado do empresário Daniel Vorcaro, dono do Banco Master, para uma reunião, mas ainda não tem data marcada. O advogado Daniel Bialski assumiu, na última semana, a defesa de Vorcaro ao lado do advogado Sérgio Leonardo. Um dos primeiros pedidos da nova equipe foi justamente uma reunião com Mendonça, que é o relator do caso no STF. Segundo fontes do Supremo, o ministro deve aceitar esse pedido. Mendonça costuma receber advogados em seu gabinete, principalmente quando há troca da equipe de defesa, como ocorre agora no caso de Vorcaro. Foi isso que uma das fontes me disse. O encontro, no entanto, não deve acontecer antes desta quarta-feira, isso porque o STF não tem expediente nesta segunda e terça-feira por causa do dia do advogado. A expectativa dessa nova defesa, Carol, é tentar restabelecer o diálogo com o Supremo e avaliar a possibilidade de retomar as negociações para um acordo de delação premiada. A gente lembra que Vorcaro já apresentou pelo menos duas propostas de colaboração, mas ambas foram rejeitadas pela Polícia Federal e pela Procuradoria Geral da República. Os investigadores avaliaram que o conteúdo apresentado acrescentava poucas informações ao que já havia sido descoberto pela PF e indicava uma possível tentativa de proteger pessoas próximas ao empresário. O novo advogado de Vorcaro, Daniel Bialski, afirmou que está analisando todo o inquérito e os demais procedimentos criminais para definir a melhor estratégia para o caso. Vorcaro, a gente lembra, ele está preso preventivamente desde março e atualmente está no 19º Batalhão da Polícia Militar em Brasília, que é conhecido como Papudinha. Eu volto com vocês.
1: Obrigada, João. Vamos ver se agora ele se dispõe a revelar mais coisa, né, Débora? Porque já apresentou duas propostas de delação que foram recusadas pela PF e pela PGR também.
0: Com certeza. Bom, Carol, a gente vai fazer agora mais uma pausa para o nosso ouvinte ficar com o noticiário local. Logo mais a gente vai falar mais sobre Banco Master, sobre Daniel Vorcaro. Deixa eu só trazer aqui uma mensagem de ouvinte. O Rodrigo da Santa Ifigênia, ele mandou uma foto aqui. Ele está com o celular acompanhando o Ponto Final CBN pelo YouTube com um copinho de café ao lado. É isso aí, ó.
1: Que beleza, hein?
0: Informado.
1: Cai bem, né?
0: Muito informado aqui comigo e com Carolina Morano, nos acompanhando pela transmissão no YouTube. Obrigada, viu, Rodrigo?

0: O Corinthians foi o único time paulista a vencer na 22ª rodada do Campeonato Brasileiro. Jogando em Bragança Paulista, o Timão enfrentou um primeiro tempo travado, mas definiu a vitória por 2-0 sobre o Red Bull Bragantino, com gols de Garro e Pedro Raul na segunda etapa. A equipe de Fernando Diniz escala, assim, para a 7ª posição no Campeonato Brasileiro.
1: Muito difícil daqui. Esse time tá 10 jogos sem perder. E o Corinthians, os últimos 5 jogos jogou aqui, perdeu 4. Então, a resposta que o torcedor precisava era no jogo de hoje.
0: Já o Palmeiras decepcionou o torcedor que foi ao Nubank Park. Não saiu de um empate em 0-0 com a equipe do Internacional. O Verdão segue líder, mas a distância para o Flamengo, que tem um jogo a menos,

0: para 6 pontos. O time do técnico Abel Ferreira agora se prepara para enfrentar o Cerro Porteño na Libertadores na próxima quarta-feira.
1: Uma parte é da responsabilidade e mérito do nosso adversário e a outra é a falta de inspiração nossa.
0: O empate do Palmeiras não foi ruim só para o Palmeiras. O Internacional somou um ponto importante para deixar a zona de rebaixamento. E quem entrou no grupo dos 4 últimos foi o Santos, que perdeu em casa por 2-0 para o Atlético Paranaense. A equipe do técnico Cuca ainda tem um jogo a menos no campeonato.
2: Nós temos 17 jogos por jogar, 7 jogos em casa e 10 fora de casa. E jogos em casa é Flamengo, é Palmeiras, é Cruzeiro, é Grêmio. São jogos duríssimos, né? E eu já falei há tempos atrás que me preocupo com essa situação que a gente vive no Campeonato Brasileiro. Me preocupo muito também porque nós estamos em outras 2 frentes fora o Campeonato Brasileiro e nós não temos elenco para disputar as três competições da mesma forma.
0: O São Paulo se reapresentou neste domingo, depois da derrota de sábado para a equipe do Grêmio, por 2-1 na cidade de Porto Alegre. O tricolor joga terça-feira contra o Bolívar, primeiro jogo das oitavas de final da Sul-Americana. Depois da reapresentação no domingo, o tricolor treina nesta segunda e já viaja para a Bolívia. De São Paulo, Leonardo Dai.
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0: Boa tarde, Débora. Boa tarde, Carol. Boa tarde, ouvintes. O Fernando tem feito investimentos com o objetivo de viver de renda durante a aposentadoria. Ele pergunta qual o percentual dos rendimentos que recebe das aplicações financeiras ele pode gastar para não perder da inflação ao longo do tempo e conseguir manter o padrão de vida. Fernando, hoje os juros estão em 14% ao ano e a inflação acumulada em 12 meses é de aproximadamente 4,5%. Mas existe um imposto de renda sobre os ganhos das aplicações financeiras. Então, com a remuneração de hoje, você pode considerar que o equivalente a 15% do rendimento bruto que você recebe é usado para o pagamento de impostos. 35% você deve guardar e reinvestir para repor as perdas com a inflação e preservar o poder de compra dos rendimentos dos seus investimentos. E sobram 50% para você sacar e gastar. Portanto, você pode se programar para usar metade do rendimento bruto ou aproximadamente 60% do rendimento líquido. Agora, essa situação tende a mudar, porque não faz sentido que a diferença entre juros e inflação seja tão alta. Se os juros caírem para 10% ao ano, por exemplo, você vai precisar diminuir os resgates para aproximadamente 40% do rendimento bruto ou 50% do rendimento líquido. E leve em conta também que com os juros mais baixos, os rendimentos ficam também menores. Até a próxima e continue mandando as suas perguntas para cbndinheiro@cbn.com.br.
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0: quinta-feira, 10 de agosto de 2026. O presidente Lula expressou solidariedade ao povo colombiano após o país ser atingido por um terremoto de magnitude 7,4. Ele também afirmou que o Brasil está pronto para ajudar. Abelardo de la Espriella, presidente da Colômbia, anunciou estado de desastre nacional. O tremor já resultou na morte de 111 pessoas. O Itamaraty comunicou que até agora não há brasileiros entre as vítimas identificadas. A Justiça Eleitoral de Roraima declarou o ex-governador Edilson Damião, do União Brasil, como elegível a uma vaga ao Senado nas eleições. A decisão atendeu a um pedido realizado pela defesa do político após a cassação do mandato de Damião no comando do Estado, que ocorreu após o período de desincompatibilização estabelecido pelo Tribunal Superior Eleitoral. O político havia assumido o posto no final de março, após o então governador Antônio Denário, do Republicanos, renunciar ao cargo para concorrer ao Senado. Em abril, ele foi cassado e se tornou inelegível por 8 anos por acusações de abuso de poder político e econômico nas eleições de 2022. O presidente dos Estados Unidos, Donald Trump, assinou uma ordem executiva que limita a 11 o número de vacinas recomendadas no calendário infantil. A medida também prevê mudanças na forma como algumas delas são aplicadas. A ordem recomenda separar a vacina contra sarampo, caxumba e rubéola em 3 vacinas diferentes, administradas em consultas médicas separadas. Atualmente, vacinas individuais contra essas 3 doenças para crianças não estão disponíveis no país. Horário de Brasília, 6:03.
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1: Seja muito bem-vinda, seja muito bem-vindo. Você que chegou agora, já estamos na segunda hora do Ponto Final CBN desta segunda-feira, 10 de agosto de 2026. O Viva Voz, em edição especial, entra no ar às 7 da noite com Vera Magalhães. Então, das 7 às 8, você fica com os comentários e análises dos principais assuntos de política, economia, temas internacionais, com ela, Vera Magalhães, e com convidados. Você pode continuar participando aqui com a gente, manda mensagem para o nosso WhatsApp, que é o 11 99911 9981. São 6h05 agora. Igor Cardim chegando com informações ao vivo de Brasília. O presidente da Câmara, Hugo Mota, declarou apoio a quem, Igor Cardim, para a eleição desse ano?
2: A reeleição do presidente Lula. O presidente da Câmara dos Deputados, o deputado Hugo Mota, que também é candidato à reeleição pelo Republicanos da Paraíba, confirmou a posição em uma entrevista hoje, logo após a posse da advogada Giovanna Maier como desembargadora do TRE paraibano. O presidente da Câmara disse que o partido dele, no âmbito nacional, Republicanos, declarou neutralidade a nível da disputa eleitoral, e aí, por isso, o diretório local da Paraíba adotou o apoio à campanha do presidente Lula, será apoiado por ele.
3: Nós, aqui na Paraíba, isso já havia sido dito antes, é que caminhamos com o presidente Lula. Nós iremos declarar esse apoio ao presidente, porque é o presidente que converge com aquilo que pensamos ser o melhor para o país. Então, eu estava aguardando a posição do partido para que pudesse trazer de público a nossa posição.
2: Lembrando que o Republicanos anunciou no dia 4 de agosto que iria adotar a posição de neutralidade na disputa pela presidência da República nas eleições deste ano, a posição que foi seguida pela Federação União Progressistas. Débora.
1: Obrigada pelas informações, Igor Cardim. Então, portanto, trazendo aqui informações sobre o apoio individual, né, de Hugo Mota à reeleição do presidente Lula, considerando que o partido dele, o Republicanos, declarou neutralidade.
4: A gente segue em Brasília, Débora. Samantha Klein está de volta. Outras informações sobre o caso Master agora. Investigação sobre a aplicação de recursos da Previdência de Maceió. Samantha Klein, conta pra gente, foram quantos milhões investidos aí em ativos do Master, hein?
5: Então, pois é, Carol e Débora, o ex-presidente do IPREV, que é o Instituto de Previdência de Maceió, Rony Teixeira Mota, inclusive é um dos alvos dessa operação da Polícia Federal, que investiga supostas fraudes em aplicações do dinheiro de aposentados e pensionistas em títulos do Master do ex-banqueiro Daniel Vorcaro. Ele foi indicado ao cargo pelo ex-prefeito da capital de Alagoas, João Henrique Caldas, mais conhecido como JHC, em maio de 2023. E lembrando que JHC também é candidato ao governo de Alagoas. Além dele, a sede do IPREV, a empresa de consultoria crédito e mercado, e outras 6 pessoas, dentre ex-diretores do órgão, foram alvos dos 8 mandados de busca e apreensão cumpridos pela PF e Controladoria Geral da União em Maceió e São Paulo. As ordens foram autorizadas pelo ministro André Mendonça, que também mandou bloquear até 97 milhões de reais em bens e valores dos investigados. Vale lembrar ainda que a PF apura crimes como gestão fraudulenta, desvio de recursos, lavagem de dinheiro e organização criminosa. E o foco, claro, é a investigação dessa aplicação de 97 milhões de reais do IPREV em títulos do Banco Master entre os anos de 2023 e 2024. Só para encerrar rapidamente aqui, de acordo com a PF, os investimentos contrariaram a política anual de investimento do IPREV, esse Instituto de Previdência. Em 2023, a regra proibia a exposição a esse tipo de risco bancário. Mesmo assim, os gestores resolveram ignorar toda a regra de segurança e direcionaram 20% do patrimônio total do Fundo de Previdência para esses títulos, sem realizar qualquer estudo técnico, ou seja, colocaram ali sem saber ou pelo menos mascarando alguns problemas que já eram apontados por alguns operadores do mercado financeiro. Com vocês.
4: Obrigada, Samanta. 97 milhões só de Maceió, mas tem casos parecidos em várias outras prefeituras e estados aí do Brasil.
1: E ainda sobre Banco Master, Carol, decretos da época do governo de Rui Costa na Bahia favoreceram o empresário Augusto Lima, que é sócio de Daniel Vorcaro no Master, um negócio de crédito consignado. Essa informação foi publicada hoje pelo portal Poder 360, mostrando que o empresário, que depois virou sócio de Vorcaro no Master, não teria conseguido prosperar sem o apoio de Rui Costa e de Jacques Wagner, que então secretário de governo da Bahia. De acordo com o relatório da Polícia Federal, que foi tornado público há cerca de duas semanas pelo STF, a origem da relação entre os petistas e o empresário está no cartão Crédito Sexta, que é voltado para conceder empréstimos consignados a funcionários públicos do estado. O Crédito Sexta foi vendido no processo de privatização da EBAL, antiga empresa baiana de alimentos. Ainda de acordo com o Poder 360, 16 dias depois da venda da estatal, os decretos foram publicados alterando o funcionamento do Crédito Sexta, que servia para comprar alimentos, permitindo que ele oferecesse crédito consignado aos servidores do estado, ampliando a fatia da renda que poderia ser comprometida com os empréstimos. A taxa de juros era de 5% ao mês, valor considerado acima do praticado pelo mercado, tendo em vista que o produto era oferecido para servidores públicos. Segundo investigadores, o Crédito Sexta é a origem do esquema do Master. Depois de prosperar o negócio na Bahia, Augusto Lima se juntou a Daniel Vorcaro e espalhou o produto para 24 estados e mais de 170 municípios. Quando foi efetivada a venda da EBAL, não se sabia sobre as mudanças do Crédito Sexta, o que também atraiu outros interessados. Mas Augusto Lima e os outros sócios à época arremataram o negócio. Apurações da APF também mostram que depois, já como senador, Jacques Wagner foi autor de uma emenda a uma medida provisória em março de 2022 que beneficiaria o Banco Master se fosse aprovada. O texto apresentado tentou estabelecer um teto para aplicação de juros sobre os empréstimos consignados, mas que, na verdade, favoreceria as operações do Master. A PF apura esse caso e a reportagem da CBN entrou em contato com Rui Costa e Jacques Wagner, mas não obteve resposta. 6h11 agora, no Rio de Janeiro, Ana Luísa Barreto tem mais detalhes sobre a identificação dos corpos das colombianas que morreram na queda de um helicóptero no Rio. Oi, Ana, boa tarde.
6: Oi, Débora, boa tarde para você, para Carol e também para os nossos ouvintes. E a Polícia Civil vai se reunir com representantes da empresa Voos Rio Panorâmico, responsável pelo helicóptero que caiu na vista chinesa na Zona Norte no último sábado. Segundo fontes ouvidas pela CBN, a polícia pretende verificar quais eram as condições da aeronave utilizada e a situação do piloto. Os investigadores também aguardam o inquérito do CENIPA, o Centro de Investigação e Prevenção de Acidentes Aeronáuticos. Esse acidente vitimou 4 pessoas, sendo 3 turistas colombianas da mesma família. Os corpos das estrangeiras ainda não foram identificados. O piloto, Alessandro Rocha, que foi a 4ª vítima do acidente, foi velado hoje à tarde. Vitor Manrique, parente das colombianas, afirmou que novos procedimentos de identificação terão que ser feitos devido ao estado dos corpos.
7: Temos que ter paciência, porque a identificação pode durar vários dias. A dificuldade é que os corpos estão irreconhecíveis por causa da carbonização. De qualquer forma, estamos tentando solicitar ao Instituto Médico Legal que a identificação seja rápida, porque já temos 100% de certeza de que os 3 corpos que estão aqui são os da minha família.
6: Sofia Murilho, de 17 anos, a mãe dela, Wendy Manrique, de 37, e a avó Lida Rocio Cubilhos, de 59, estavam juntas no helicóptero. De acordo com o Vitor, as arcadas dentárias das mulheres devem ser usadas na identificação. Dados do CENIPA apontam que de janeiro a julho desse ano houve 4 quedas de aeronaves no Rio. Esse caso da vista chinesa seria a 5ª, né? No mesmo período de 2025, não houve nenhum acidente desse tipo. O especialista em segurança da aviação civil, Marcos Reis, aponta possíveis razões para esse cenário.
8: Eu entendo que existe uma falha na infraestrutura, tanto de controle de tráfego aéreo, quanto na infraestrutura de fiscalização da Agência Nacional de Aviação Civil. Eu entendo que seja um problema de aumento de volume de tráfego aéreo e pouco investimento em infraestrutura.
9: Já a representante do movimento Rio Livre de Helicópteros, Vera Mauriti, aponta que a proximidade destes passeios com a área residencial intensificou o perigo.
10: Não adianta só controlar a altitude, tem que tirar a luz de cima de zonas residenciais, porque poderia ter uma tragédia muito maior. As grandes cidades, também turísticas, que também investem no turismo, Nova York, Paris, não existe isso.
9: Esse acidente continua sendo investigado pela Delegacia da Tijuca, na Zona Norte da capital. Débora e Carol.
1: Muito obrigada pelas informações, Ana Luísa Barreto. E a qualquer momento a gente traz mais atualizações sobre esse caso. Você fica agora com o noticiário da sua região.

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0: O ABC saiu na frente na disputa por uma vaga na Série C do Campeonato Brasileiro. No último sábado, na Arena da Amazônia, o time potiguar venceu o Nacional por 2-1, no jogo de ida das quartas de final da Série D. O Nacional começou melhor e teve a primeira chance logo aos 5 minutos. Matheus Miller recebeu livre, mas mandou para fora. O ABC chegou a balançar as redes aos 11 minutos, com Luiz Fernando, mas o gol foi anulado por impedimento após a revisão do VAR. Aos 20 minutos, não teve jeito. Após uma falha na defesa do Nacional, Luiz Fernando abriu o placar para o ABC. O Nacional tentou reagir ainda no primeiro tempo. Aos 46 minutos, Rafa Marcos cabeceou para fora. Mas antes do intervalo, o ABC ampliou. Luiz Fernando novamente tocou na saída do goleiro Igor Rayan. 2-0. Na volta do intervalo, o Nacional diminuiu logo no primeiro minuto. Fredson aproveitou o rebote após escanteio e mandou para as redes. O Leão foi para cima em busca do empate. Wendel arriscou de fora da área, mas o goleiro Matheus Alves fez uma grande defesa. Depois, Rafa Marcos parou na trave. O ABC ainda teve chances de fazer o terceiro gol. Luiz Fernando finalizou, mas Igor Rayan salvou com os pés. Nos acréscimos, o Nacional pressionou, mas não conseguiu chegar ao empate. Final da partida, 2-1 ABC. O técnico do Leão, Thiago Gomes, falou sobre a participação da equipe na partida, destacando as falhas técnicas no jogo.
1: Tivemos um bom volume ofensivo, construímos, tivemos boas chances de gol, mas pecamos em alguns momentos cruciais. Acho que os melhores momentos do primeiro tempo, quando nós estávamos tendo um volume ofensivo, criando situações, a gente sofre o gol. Então esse tipo de golpe ele é muito duro. Porém, o lado positivo que eu vejo foi a força da nossa equipe de voltar para o segundo tempo, reagir com um placar de 2-0. E a gente conseguir fazer um gol que nos deixa ainda vivo na competição, nessa liga. Acho que nesses momentos a responsabilidade é do treinador, a estratégia é minha. Os momentos que a gente pensou o jogo são decisões do treinador. Meu grupo se esforçou pra caramba, correu demais. Eu entendo que faz parte também do jogo, pequenos erros. Né? Os dois times tiveram momentos bons, momentos ruins. O ABC aproveitou melhor essa vantagem.
0: Com a vitória, o ABC agora joga pelo empate no segundo confronto. O Nacional precisa vencer por 2 gols de diferença para garantir a classificação direta. Se vencer por 1 gol, a vaga será decidida nos pênaltis. O jogo de volta será no próximo domingo, na Arena das Dunas, em Natal. Quem avançar, garante o acesso à Série C e também uma vaga nas semifinais da Série D. De Manaus, Ana Paula Souza.
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4: Oi, PVC, boa noite, tudo bem?
5: Tudo bem, Débora, e você? Tudo bem, Carol?
6: Oi, PVC.
4: PVC, vamos falar da briga entre Flamengo e Palmeiras no Brasileirão? Palmeiras, que é o líder nesse momento.
5: É, o líder tem 6 pontos de vantagem, a vantagem diminuiu de 8 para 6. Antes da Copa era de 7 pontos, na primeira rodada depois, na segunda rodada depois da Copa do Mundo diminuiu para 6, subiu para 8 na rodada seguinte, agora voltou para 6, trabalhando entre 6 e 8 pontos. E até uma disputa para saber qual torcida fica mais brava. É engraçado como a gente criou um cenário de parece que você sempre vai ganhar, né? Que Palmeiras e Flamengo vão sempre ganhar tudo. E aí a disputa é para dizer, não, Flamengo semana passada o trabalho do Leonardo Jardim era muito ruim, agora é porque o Palmeiras não tá jogando bem faz tempo. Eu fui tentar fazer um estudo sobre os pontos perdidos, aquela classificação que eu gosto de dizer por pontos perdidos. O Palmeiras tem 48 pontos ganhos e o Flamengo 42 pontos ganhos e um jogo a menos, quer dizer, o Palmeiras perdeu 18 pontos e o Flamengo 21. Dos 18 que o Palmeiras perdeu, 9 foram em casa e 9 nesses últimos 5 jogos como mandante. O que significa que nesse momento da tabela, o Palmeiras tem um problema jogando em casa contra adversários muito fechados, perdeu 9 pontos dos 15 que disputou. Mas quando você olha para o Flamengo, também acontece que dos 21 pontos que o Flamengo perdeu, 9 foram desperdiçados no Maracanã. Então, não está tão diferente assim. A diferença é que o Palmeiras perdeu menos pontos fora de casa. O Flamengo perdeu 11 pontos fora de... 9 mais 12 pontos fora de casa, dos 21 que perdeu. E o Palmeiras perdeu 9 fora de casa. Tem um outro recorte que é importante de olhar. Nos últimos 2 anos, o Palmeiras foi vice-campeão contra o Botafogo e vice-campeão contra o Flamengo, perdendo os 2 títulos no confronto direto e com uma crítica feroz da torcida, que era: o Palmeiras não ganhava ponto contra os melhores. Contra o líder, contra o terceiro colocado, contra o quarto colocado, contra o quinto colocado, não ganhava ponto. Dessa vez aconteceu exatamente o oposto. Dos 18 pontos que o Palmeiras perdeu, 7 foram contra times que estão na zona de rebaixamento. Outros 7 para times que estão abaixo de 10º lugar. E só 4 desses 18 pontos o Palmeiras perdeu para os melhores, né? Para os 10 primeiros. 2 para o Cruzeiro e 2 para o Corinthians. O Cruzeiro está em 5º lugar, mas quando o Palmeiras perdeu pontos para o Cruzeiro, ele estava em 12º, ou seja, o Palmeiras virou Robin Hood. Ele ganha dos grandes, e ele ganha dos ricos e entrega para os pobres. É isso que está acontecendo, que é melhor do que no ano passado e no retrasado, quando perdia o campeonato perdendo para os grandes. O que vai acontecer, a gente vai saber no último capítulo da novela. Não adianta querer assistir a novela querendo saber como é que vai ser o final dela, porque tem que assistir todos os capítulos. Não adianta você querer definir o que vai acontecer no final do filme na primeira cena. A gente está na metade do filme, só em dezembro vamos ver exatamente o que vai acontecer. Os dois têm suas críticas, suas reclamações, e os dois são os que estão disputando o título.
6: Vou falar de Libertadores, tem jogos essa semana das oitavas de final, né?
5: 3 meses depois, Carol, voltam a Libertadores. Amanhã o Fluminense joga contra o Independiente Rivadavia. É um confronto que já aconteceu na fase de grupos. O Fluminense não ganhou do Independiente Rivadavia, que tem o melhor ataque da Libertadores. O Fluminense empatou fora de casa e perdeu no Maracanã. Agora tem que fazer o inverso. Tem que ganhar o jogo no Maracanã para decidir na semana que vem na Argentina. Na quarta-feira tem Palmeiras e Cerro Porteño, numa situação muito parecida. O Palmeiras empatou em Assunção e perdeu em São Paulo, os dois estavam no mesmo grupo também. E o grande jogo da semana é Cruzeiro e Flamengo, quarta-feira no Mineirão. Esse é o maior jogo. O Cruzeiro poupou metade do seu time contra o Mirassol ontem, ganhou por 3-1, mas descansou Caio Jorge, descansou Fabrício Bruno, descansou Gabriel Rojas. Vai jogar com o time completo contra o Flamengo. O Flamengo é favorito para o confronto, mas não necessariamente para o primeiro jogo em Belo Horizonte. O Mirassol pega a LDU, o Corinthians enfrenta o Rosário Central, viaja amanhã, e o grande mistério é se o Memphis Depay vai viajar ou se não vai viajar.
4: Valeu, PVC. Falamos mais amanhã. Beijo.
5: Até amanhã, Débora. Até amanhã, Carol.
7: Beijo, PVC.
4: Fique com o noticiário da sua cidade.

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2: Esse é o primeiro festival IADEPAR. A coordenadora Karina Dessana diz que é um festival de inclusão.
3: É um primeiro festival na língua Iangatua. IADEPAR quer dizer para todos. E aí ele tem um significado que é para todos os povos indígenas. E aí, povos indígenas, no verão, a gente tem mais de 20 povos indígenas. Ele representa essa diversidade.
2: Foram 2 dias de atividades reunindo indígenas de mais de 20 etnias da região. O festival foi realizado em parceria com a Secretaria de Cultura do município. A iniciativa foi aprovada por lei e agora passa a fazer parte do calendário oficial de eventos de Novo Airão. O secretário de Cultura do município, Hércules Alves, diz que a implementação ao calendário é uma forma de valorização aos povos indígenas da região.
4: Esse evento passará a fazer parte do calendário de eventos todos os anos da Secretaria de Cultura, que fará junto com os indígenas as edições do festival. É um festival que ele vai agregar tanto a parte cultural, artística e gastronômica e dos costumes dos povos tradicionais.
2: E além de preservar a cultura, o evento também movimenta a economia das comunidades indígenas. O artesanato é uma das principais fontes de renda para muitas mulheres. Durante o festival, elas tiveram espaço para expor e comercializar peças produzidas pelas próprias comunidades.
3: O festival ele vem garantindo a economia, né, local, principalmente dos nossos artistas indígenas. Hoje a gente está com mais de 20 barracas, então há mais de 20 artistas indígenas daqui de Novo Airão e também do entorno.
2: Um conhecimento que atravessa gerações na família da artesã Marissa Amazonas e que é ensinado desde cedo, de mãe para filha.
5: Em questão de artesanato, vem de uma geração de mulheres, né? A minha bisavó passou para minha avó passou para minha mãe e todas as mulheres da minha família fazem artesanato, fibra de arumã, cipó, trabalho com fibras, né? E a gente tanto fabrica aqui, mas nós somos do Rio Nini e elas fabricam lá também e enviam pra gente conseguir vender aqui.
2: Quem veio de fora também aproveitou para conhecer de perto essa cultura. Williams acompanhava um grupo de turistas que veio conhecer as belezas naturais de Novo Airão e acabou descobrindo também a riqueza cultural dos povos indígenas.
6: É uma oportunidade imensa para o gringo aqui, sim. É, eu gosto muito do que vocês estão fazendo, mostrando o que o povo faz. Então, sim, é uma oportunidade muito boa.
2: Além de shows musicais e apresentações culturais, os indígenas também puderam participar de competições esportivas que preservam as tradições e a cultura dos povos originários. Reportagem de Adalto Silva, Eros de Souza, para a CBN.

0: quinta-feira, 10 de agosto de 2026. O candidato do PSD à presidência da República, Ronaldo Caiado, apresentou hoje o plano de segurança pública da campanha. O programa prevê classificar facções criminosas como grupos terroristas, criar uma rede nacional de presídios de segurança máxima, reduzir a maioridade penal a 16 anos em crimes graves e endurecer as punições para casos de feminicídio. Caiado afirmou que pretende convidar o promotor Lincoln Gakia para comandar um eventual Ministério da Segurança Pública. Gakia, que atua há mais de 2 décadas na investigação do primeiro comando da capital, já disse que não pode aceitar a proposta. A edição deste ano do Festival de Brasília do Cinema Brasileiro será cancelada. Segundo a direção do evento, os responsáveis foram comunicados pela Secretaria de Cultura e Economia Criativa do Distrito Federal de que não há verba disponível para a realização da mostra. O evento estava previsto para começar no dia 11 de setembro no Cine Brasília. A seleção de filmes contava com cerca de 80 títulos. Realizado desde 1965, o festival é um dos principais eventos do cinema brasileiro, sendo o mais antigo do país ainda em atividade. A Suprema Corte da Rússia proibiu o único partido contrário à guerra de participar das eleições parlamentares de setembro. A decisão atendeu ao pedido de um partido pró-Kremlin. Após o anúncio, apoiadores protestaram. O conflito na Ucrânia já dura quase 4 anos e meio. O presidente Vladimir Putin mantém exigências territoriais e descarta negociar paz com o presidente Volodymyr Zelensky. A Bolsa de Valores de São Paulo fechou o dia em baixa de 0,19% aos 172.179 pontos. O dólar comercial encerrou em alta de 0,53%, cotado a R$ 5,11. O euro vale R$ 5,89, elevação de 0,36%. Horário de Brasília, 6h33.
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2: Estamos de volta com o Ponto Final CBN, voltamos a Brasília. João Rosa tem aqui detalhes de bens declarados de candidatos à presidência, ou pelo menos parte deles, né, João?
3: Isso mesmo, Débora. Boa noite para você, boa noite a todos os ouvintes. O ex-governador de Minas Gerais, Romeu Zema, do Novo, é até agora o candidato à presidência da República com o maior valor de bens declarados, com mais de 178 milhões de reais no pedido de registro de candidatura ao Tribunal Superior Eleitoral. Em 2022, Débora, quando ele concorreu ao governo de Minas Gerais, ele somava mais de 129 milhões de reais, o que representa um aumento de quase 49 milhões em 4 anos no seu patrimônio. Já o presidente Lula, candidato à reeleição pelo PT, declarou 4,7 milhões de reais, uma queda de mais de 3 milhões de reais em comparação ao que ele havia declarado nas eleições de 2022. O empresário Renan Santos, candidato pelo partido Missão, declarou 795 mil reais. Samara Martins, que é candidata pelo partido Unidade Popular, declarou 33 mil reais. E Hertz Dias, do PSTU, que é professor de ensino fundamental, não declarou nenhum bem. Flávio Bolsonaro, do PL, e Ronaldo Caiado, do PSD, ainda não declararam seus patrimônios. Os partidos têm até dia 15, próximo sábado, para o registro das candidaturas na Justiça Eleitoral. No dia 16, começa oficialmente a campanha. Débora.
2: Obrigada pelas informações, João Rosa.
0: E a gente fala agora sobre a eleição em Minas Gerais, Débora. A Justiça Eleitoral de Minas recebeu mais 2 registros de candidaturas na disputa ao governo estadual. Desirrei Miranda conta pra gente. Oi, Desirrei, boa noite.
4: Ei, Carol, boa noite para você, para Débora e para os ouvintes. É isso mesmo, Ben Mendes e o vice-cabo Davi Souza, do Partido Missão. Professor Túlio Lopes e o vice Arlen Nunes, ambos do PCB, fizeram os registros das candidaturas ao Palácio Tiradentes. Agora já são 4 os candidatos registrados. Além deles, também já fez o registro o governador de Minas Gerais, Matheus Simões, do PSD, que tenta a reeleição. O nome dele e do vice Danilo de Castro, do União Brasil, já constam no sistema Divulga Cande como candidatos ao governo de Minas. A coligação ganhou o nome Minas no Campo Certo e possui também apoio do Progressistas, do Novo, do Avante, da Federação PRD Solidariedade, além dos partidos Mobiliza, Democracia Cristã e Agir. Com a entrada oficialmente de Cleitinho na disputa, Minas Gerais será ao todo 11 chapas ao governo estadual. A novela envolvendo o senador, ao que tudo indica, foi encerrada na última sexta-feira após o parlamentar e a bancada do Republicanos em Minas conseguirem convencer o presidente nacional da sigla, Marcos Pereira, a recuar da intenção de excluí-lo do pleito. A candidatura do senador Cleitinho ao governo de Minas mexeu no tabuleiro da disputa no estado. Agora são 3 os nomes da direita que disputam os votos do eleitorado conservador. Agora, o primeiro candidato registrado foi Alexandre Calil, do PDT, com vice Carlos Moscone, do PSB, na coligação Cuidar de Minas. A candidatura de Calil, aliás, Carol, recebeu um reforço nesta segunda-feira. A Rede Sustentabilidade decidiu apoiar o ex-prefeito de BH, provocando um racha na federação com o PSOL, que apoia Patrus Ananias, do PT. Em nota, a federação fez duras críticas à condução das articulações no campo progressista e não teria privilegiado a discussão mais ampla sobre a construção de uma candidatura conjunta ao governo de Minas. Na avaliação da federação, a falta desse diálogo dificultou uma composição unificada para a disputa no estado. Já o PSOL afirma que vai recorrer da decisão. O partido aprovou a candidatura de Áurea Carolina ao Senado numa dobradinha com a petista Marília Campos. A Federação Nacional PSOL Rede informou que o apoio aos candidatos ao governo de Minas será deliberado respeitando a autonomia e a leitura política de cada partido, prática comum no ambiente democrático. Em nota, a federação informa que a decisão final vai ser comunicada assim que concluída a deliberação, que, claro, né, vai acontecer ainda nesta semana. Carol.
5: Obrigada, Desirê. O melhor é ao que tudo indica, né? Parece que a novela acabou, porque já foram tantas idas e vindas que a gente até desconfia.
2: Ah, é obra em aberto. E o Lucas Taveira tem informações agora em São Paulo sobre a prisão do ex-marido de Maria da Penha. Agora, boa noite para toda a rede, Lucas.
6: Isso mesmo, Débora. Boa noite para você, para todo mundo ligado aqui no Ponto Final. Como você disse, o ex-marido da ativista Maria da Penha, o Marco Antônio Herédia Viveiros, ele vai permanecer preso preventivamente, porque, segundo a apuração da TV Globo, o homem de 80 anos passou por audiência de custódia nesta segunda-feira em Natal, no Rio Grande do Norte. O colombiano foi preso neste domingo na capital potiguar, onde mora há cerca de 10 anos. A prisão ocorreu por conta de uma entrevista dada à TV Record sobre a tentativa de feminicídio que cometeu contra a ex-mulher, o que, segundo o Ministério Público do Ceará, descumpre uma medida protetiva. A defesa informou que vai pedir à justiça a substituição da prisão preventiva por prisão domiciliar, com base na idade e nas comorbidades de Marco Antônio. O pedido ainda será analisado pela justiça. Essas medidas cautelares impostas pela Justiça do Ceará proíbem divulgação de informações sobre o processo e o nome ou a imagem das vítimas. A TV Globo, o delegado Alexandre Gomes da Polícia Civil do Rio Grande do Norte, informou que Marco Antônio ficou surpreso com a prisão. Além de decretar a prisão preventiva, também foi determinada a retirada imediata do ar de conteúdos relacionados à entrevista e proibida a veiculação da reportagem ou divulgação em quaisquer plataformas. A prisão de Marco Antônio aconteceu justamente 2 dias após a lei que leva o nome da ativista cearense completar 20 anos. O crime contra Maria da Penha aconteceu em 1983. Marco Antônio foi condenado pela tentativa de homicídio da ex-mulher. Na primeira condenação, em 91, respondeu em liberdade após recursos. Em 1996, foi condenado novamente, mas a defesa alegou irregularidades no processo e conseguiu evitar que ele fosse preso. Já em 2000, o homem foi preso e permaneceu detido por cerca de 2 anos até 2002. Viu, Débora?
2: Obrigada, Lucas Taveira, pelas informações. Pois é, né? Na sexta-feira, a Lei Maria da Penha completou 20 anos e agora toda essa repercussão em torno da pessoa que fez o que fez, né? que isso traz também uma revitimização da família, da Maria da Penha, de suas filhas, etc.
5: É isso. Débora, a gente fala agora sobre novas regras que foram aprovadas aí pela CBF para os torneios nacionais. Leonardo Dai, conta para nós. Boa noite.
7: Boa noite, Carol. Os clubes das séries A e B do Campeonato Brasileiro aprovaram hoje a adoção imediata das regras, das novas regras do futebol apresentadas na Copa do Mundo para dar maior dinamismo às partidas e que as ligas de futebol pelo mundo têm até 2028 para adotar. Essas regras passam a valer, então, já nos próximos jogos do Campeonato Brasileiro Série A, do Campeonato Brasileiro Série B, do Campeonato Brasileiro Feminino e também da Copa do Brasil. Essa votação que colocou em prática essas regras já a partir de agora aconteceu durante um encontro desses clubes no Rio de Janeiro para discutir a criação de uma liga de futebol brasileiro, né, a exemplo do que acontece nas principais ligas europeias, e também de um encontro para discussões sobre mudanças no regulamento e no futebol brasileiro como um todo para aumentar a arrecadação do Campeonato Brasileiro e deixar essa arrecadação mais próxima dos patamares das principais ligas do mundo. A expectativa da FIFA é de que essas novas regras do futebol que foram apresentadas ao público na Copa do Mundo acrescentem até 6 minutos e 22 segundos de bola rolando por partida, o que pode deixar o Campeonato Brasileiro mais perto do tempo ideal de bola rolando tratado pela FIFA, né, que é de 60 minutos. Atualmente o Campeonato Brasileiro tem uma média de bola rolando de 52 minutos e 54 segundos por partida. São seis regras que passam a valer, então, já a partir da rodada do fim de semana do Campeonato Brasileiro, que já estão também sendo adotadas na Libertadores e na Sul-Americana. Os goleiros passam a ter 8 segundos para repor a bola em jogo, caso contrário, haverá um escanteio para o adversário, quando a bola estiver nas mãos do goleiro, evidentemente. O arremesso lateral tem que ser cobrado em 5 segundos a partir do momento em que o jogador toma posse da bola. O tiro de meta também tem apenas 5 segundos para ser executado e, caso esse tempo seja excedido, haverá escanteio para o time adversário. As substituições devem ser feitas em apenas 10 segundos e, caso um jogador seja atendido no gramado, ele deverá sair de campo e ficar 1 minuto fora até ser autorizado o seu retorno. Também a CBF adotou a nova regra do futebol, essa não estava valendo na Copa do Mundo ainda, mas é uma nova regra do futebol para depois da Copa, que já passa a valer agora também no Campeonato Brasileiro, que é a regra que diz que se o goleiro for atendido, como esse atendimento, ele tem que obrigatoriamente parar o jogo, por se tratar do goleiro, evidentemente, o técnico ou o capitão tem que indicar um jogador para ficar 1 minuto fora após o atendimento ao goleiro, evitando assim que as equipes usem o artifício do atendimento ao goleiro para ganhar tempo nas partidas. Outras 3 regras já foram também, já serão também adotadas a partir dessa próxima rodada, que não tem a ver exatamente com essa questão de tempo de jogo, mas que são novas regras do futebol. Uma delas, somente o capitão pode falar com o árbitro. Outra, a chamada Lei Vinícius Júnior, né, que é a que diz que se um jogador cobrir a boca em uma discussão com o adversário, ele será expulso, né, para evitar que os jogadores disfarcem com as mãos qualquer ofensa racista, por isso a lei chama Vini Júnior. E também a possibilidade de checagem do VAR para aplicação de segundo cartão amarelo, ou seja, agora o VAR pode chamar o árbitro para expulsar um jogador, não só quando o lance for para vermelho direto, como também em caso no qual o jogador já tem um cartão amarelo e o VAR entende que ele deveria ter recebido mais um por um lance que aconteceu em seguida. Também ficou definida a aprovação para 2027 da checagem de VAR para escanteio concedido por engano. Quando o erro de tiro de meta para escanteio for muito claro, o VAR vai chamar o árbitro e essa reversão vai ser feita antes da batida do escanteio. Carol.
5: Valeu, Léo. Obrigada.

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1: A Polícia Civil investiga o caso em que um motorista embriagado provocou um acidente com duas mortes na rodovia Anhanguera nesta segunda-feira. Na verdade, foram três mortes, né? Ele foi preso em flagrante. Outros cinco veículos também se envolveram na ocorrência.
2: Duas pessoas morreram e sete ficaram feridas após um motorista bêbado causar um acidente na rodovia Anhanguera, sentido interior, na altura do quilômetro 22, na região do Jaraguá, nesta segunda-feira. O capitão Calvi, da Polícia Militar, em entrevista à TV Globo, explicou a dinâmica da ocorrência, que, ao todo, envolveu três carros, uma van, um caminhão e um ônibus.
3: Ele perdeu o controle, bateu no guarda-reio, veio a capotar. Todos os integrantes que estavam dentro do carro foram projetados para fora do veículo e eles foram atropelados por veículos que vinham atrás, causando duas vítimas fatais, são duas meninas, e duas vítimas graves, que eram os outros ocupantes do veículo. Foi feito teste etilômetro no condutor, dando resultado de 0,72, ou seja, o condutor estava embriagado.
2: Segundo a Polícia Militar, o motorista foi preso em flagrante e conduzido ao 33º Distrito Policial de Pirituba para prestar esclarecimentos. Equipes da Motiva Autoban, concessionária responsável pelo sistema Anhanguera Bandeirantes e do Corpo de Bombeiros, também prestaram atendimento. As sete pessoas que ficaram feridas foram encaminhadas para hospitais da região. O acidente chegou a bloquear a rodovia Anhanguera no sentido do interior, na altura do quilômetro 22, por mais de 3 horas. A pista foi liberada por volta das 8 horas da manhã. Com a colaboração de Pedro Fagundes, de São Paulo, Guilherme Gimenez.
1: Uma dessas duas pessoas que foram levadas ao hospital em estado grave morreu ainda nesta manhã. Então, no total, nesse acidente, foram 3 mortos.

0: A polícia resgatou três crianças que foram levadas pelo pai para por causa de um término de um relacionamento, é isso, Lucas?
1: Isso mesmo, viu, Débora? Caso que chama bastante a atenção, viu? A polícia militar prendeu esse homem suspeito de ameaçar matar a ex-esposa e os três filhos por causa desse término. A gente destaca essa informação. As crianças, duas meninas gêmeas de 11 anos e um menino de 7 anos, estavam com o pai em um caminhão e foram encontradas após a polícia localizar e interceptar o veículo neste sábado. Segundo a PM, o homem buscou os filhos em Cajamar na última sexta-feira por volta das 6:30 PM. Ele disse que passaria o fim de semana com as crianças por causa do Dia dos Pais. Mais tarde, por volta das 10:30, o homem começou a fazer ligações para a ex-companheira durante as chamadas. Durante as chamadas, teriam ameaçado ele matar a mulher, os filhos e o ex-cunhado. Depois, segundo a polícia, ele também teria dito que tiraria a própria vida. A mulher acionou o 190 e foi até a base da Polícia Militar em Cajamar, onde pediu ajuda. Com as informações sobre o caminho, os policiais conseguiram identificar o deslocamento do veículo. O homem e as três crianças estavam dentro do caminhão. Apesar de assustados, os menores foram retirados desse veículo em segurança. Durante as diligências, a polícia também descobriu que o homem teria usado o caminhão durante a madrugada para danificar o carro do ex-cunhado, que também havia sido ameaçado. O suspeito foi preso e levado para a delegacia da mulher em Barueri, onde permaneceu à disposição da justiça. Viu, Débora?
0: Obrigada, Igor. Obrigada, Lucas Taveira, pelas informações. E tivemos um caso esse fim de semana que bastante chocante, que as crianças não tiveram a mesma sorte, né? A mãe das meninas de 13 e 5 anos foram mortas pelo próprio pai aqui em São Paulo, relatou à polícia que era perseguida e ameaçada pelo ex-companheiro, Breno de Souza Castro, desde a separação em março. Segundo ela, os dois ficaram juntos por cerca de 8 anos e tiveram duas filhas. Então o pai matou as duas filhas no fim de semana, ontem, o nome desse crime é vicaricídio. Daqui a pouco o Lucas Taveira vai trazer mais detalhes sobre essa história aqui pra gente.

0: Revista Auto Esporte apurou que vão ser apenas 3 lojas em todo o Brasil. Isso é um contraste gigantesco. Lá no início da operação, a JAC chegou a abrir 50 lojas em apenas um dia. Isso mostra muito como está diferente, de fato, essa operação. Atualmente, eles têm alguns modelos anunciados: EJ7, EJS4, EJS1 e também a picape Hunter. E aí, em contatos telefônicos que a Auto Esporte fez com lojistas, eles afirmaram que o EJ7 e o EJS4 já saíram de linha, não tem mais unidades em estoque e também não tem previsão de retomar esses estoques. Sendo que em 2026... foram emplacadas só 122 unidades do EJS1. É um contraste com esse mercado superaquecido de carros chineses eletrificados de outras marcas. Além disso, o EJS4 custa mais de R$250 mil, é quase R$100 mil a mais do que um GWM Hora 5, por exemplo, um carro elétrico também que a GWM está trazendo para o Brasil com uma expectativa muito alta de vendas. Já a picape Hunter, essa sim continua à venda com preços a partir de R$220 mil. Bom, o que diz a JAC sobre tudo isso? Em nota enviada à Auto Esporte, a JAC disse que há cerca de 2 anos vem desenvolvendo e aprimorando o modelo de vendas online e vendas à distância, tentando justificar o porquê do enxugamento da rede de lojas. E também diz que vem conduzindo um processo de reposicionamento estratégico no mercado brasileiro, concentrando esforços no segmento de picapes, com foco nas picapes a diesel e 100% elétricas. Ainda assim, não tem conquistado os maiores índices de venda desse segmento, portanto aí é um movimento que chama muita atenção, especialmente quando a gente fala de outras chinesas chegando com força total no mercado. Pelo menos esta chinesa, da primeira onda de chinesas no Brasil, não tem tido um desempenho tão bom no nosso país recentemente. Por hoje é isso, pessoal. Até quarta-feira.
1: Valeu, Muniz. São 6h53.
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0: Marcos Veloso deixou um comentário gravado falando sobre roubo de recursos de carteiras do Bitcoin.
1: Crise de confiança no mercado de criptoativos, Carol e Débora. É isso que nós temos registrado nos últimos dias. Boa noite para vocês, boa noite para os ouvintes. É até difícil de explicar o que aconteceu, mas vou dar aqui o meu melhor. Primeiro, a gente já conhece o termo Bitcoin, já entende que é um tipo de moeda virtual e que depende de uma rede com inúmeros dispositivos e computadores conectados que permitem que essas transações aconteçam. Não existe um dono do Bitcoin, como se fosse um protocolo, foi criado, está no mundo e instituições, pessoas, empresas podem se plugar a ele ou não. Agora, nos últimos dias, uma importante empresa desse setor que fornecia um aparelhinho físico que, em tese, né, supostamente daria mais segurança para guardar os bitcoins das pessoas, passou por uma situação delicadíssima. Deixa eu explicar para vocês como funciona o Cold Card, é o nome desse aparelhinho, parece até uma calculadora. Nele ficam registradas as chaves que funcionam como senhas para transações dentro da rede do Bitcoin. Então, digamos que eu tenha uma moeda de Bitcoin, eu quero mandar para alguém, eu inicio essa transferência no meu computador, mas em algum momento eu preciso passar esse pedido para essa cold card que faz a transação acontecer, porque a chave, ou seja, como se fosse a minha assinatura eletrônica, está ali naquele dispositivo. E o que os hackers conseguiram fazer? Eles conseguiram descobrir a maneira com que essas chaves, ou que essas assinaturas, aqui na minha analogia, elas são criadas de forma aleatória. Eles perceberam que esse aleatório não é tão aleatório assim. E iniciaram, então, ondas de ataque em que eles, por meio da própria rede do Bitcoin, acertavam essa combinação, acertavam essa senha e faziam uma limpa de contas. Então, eles transferiram 130 milhões de dólares para uma conta específica no Bitcoin, o que dá mais ou menos 665 milhões de reais. Ainda não se sabe quem é essa pessoa ou essas pessoas, onde está, qual a nacionalidade, enfim, não se sabe nada disso. Mas como o Bitcoin é uma rede que prevê muita transparência das transações, o rastreio do dinheiro, é possível saber em qual conta, em qual carteira do Bitcoin este valor todo está.

dá para já identificar, é uma combinação de letras e números, é um negócio assim, como se fosse aquela chave aleatória do Pix. Pois então, isso gerou uma onda também agora de pessoas que foram vítimas desse golpe, desse crime, desse roubo, que estão mandando pequenas quantias, coisas de centavos de dólar para essa conta, e junto com o dinheiro vai também uma mensagem, assim como o nosso Pix. E as pessoas estão pedindo, por favor, devolva o nosso dinheiro. Então, é uma situação curiosa dentro de um crime muito sério. As autoridades dos Estados Unidos e de outros países estão acompanhando. A gente também vai ter que entender melhor o que aconteceu. E a empresa responsável por essas carteiras já pediu desculpas, o CEO falou que lamenta profundamente, mas ressarcimento que é bom, por enquanto não há a menor previsão, aí fica difícil. Carol e Débora, boa noite, até quarta-feira.

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1: Beijo, Carol. Até amanhã.
2: Beijo, Débora. Boa noite para você e para os ouvintes.
1: Boa noite a todos. Vem aí o Viva Voz Especial Eleições com Vera Magalhães.

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0: quinta-feira, 10 de agosto de 2026. A Justiça Eleitoral de Minas Gerais recebeu hoje mais dois registros de candidaturas para a disputa do governo do estado. Bem Mendes, do Missão, terá como vice Cabo Davi Souza e professor Túlio Lopes, do PCB, o Arlen Nunes. Com a entrada de Cleitinho na corrida eleitoral, Minas terá ao todo 11 chapas. Os partidos têm até sábado para fazer o registro das candidaturas. O ministro de Minas e Energia, Alexandre Silveira, afirmou que o governo federal pode mudar a estratégia adotada para financiar o subsídio aos combustíveis. A medida foi criada para conter os impactos da alta do petróleo provocada pelo conflito no Oriente Médio. Atualmente, as ações para evitar a alta nos preços das bombas são custeadas pelo imposto de exportação sobre petróleo, que vem sendo questionado pelas petroleiras. O ministro, no entanto, não detalhou as possíveis alternativas. A declaração foi dada à CNN. O Irã informou que está perto de fechar um acordo com Omã para definir novas rotas de navegação no Estreito de Hormuz. A República Islâmica afirma, no entanto, que reabrirá a passagem marítima somente depois de os Estados Unidos cumprirem uma série de exigências. Teherã incluiu na lista a interrupção de ações militares contra o país e aliados, a retirada de forças navais e aéreas ligadas ao bloqueio, a suspensão de sanções e o desbloqueio de ativos iranianos. No horário de Brasília, 7:05.
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1: Olá, boa noite, seja muito bem-vindo, muito bem-vinda ao novo Viva Voz especial de eleições, entrando em sua segunda semana. Hoje é segunda-feira, dia de Pedro Doria. Boa noite, Pedro.
2: Boa noite, Vera. Boa noite, Dani. Boa noite, ouvintes.
1: E como em time que tá ganhando a gente não mexe, eu tô repetindo a dupla da segunda passada. Tá aqui comigo no estúdio o analista político Fábio Zambelli. Boa noite, Zamba.
3: Boa noite, Vera. Obrigado pelo convite.
1: Assim, vai passando o tempo, a gente vai revelando também os apelidos internos, tal, né? Tudo bem, vamos lá, descontraindo. Meus caros, ontem foi dia de debate. Debate da Band com os candidatos para os governos dos estados, em todos os estados e no DF, com exceção de Minas, que adiou por conta da situação inusitada da campanha de lá. Mas a gente vai se concentrar aqui em dois, principalmente, o de São Paulo e o do Rio. Pedro está no Rio, eu e o Zambelli estamos aqui em São Paulo. O Zambelli esteve, inclusive, nos estúdios da TV Bandeirantes para acompanhar em loco o debate, vai trazer alguma coisa do clima aqui. Para a gente começar, eu queria trazer duas sonoras de momentos que me chamaram a atenção para a gente ter ali um tema para começar. Solta a primeira, por favor, Henrique.
4: O que um governador tem que fazer é colocar o boné certo na cabeça, o boné do Brasil, colocar o chapéu de brasileiro e fortalecer o poder central, a diplomacia brasileira, para enfrentar uma agressão inédita e injustificável e ajudar a abrir mercados.
1: E aí, logo em seguida, uma outra, dessa vez, do governador Tarcísio de Freitas. Pode soltar a segunda sonora.
5: Eu queria voltar um pouco ao passado e perguntar o seguinte: nós ficamos com muitas obras paradas, e a gente está falando de infraestrutura, por causa da corrupção, por causa da Lava Jato. E eu quero saber o seguinte: o PT já fez algum meia-culpa acerca disso? Vocês internamente conversam sobre isso? Isso é um tema para vocês? Isso se preocupa?
1: Pedro, corrupção, Donald Trump, o debate era para governo de São Paulo ou para a presidência da República?
2: Vera, a primeira coisa que a gente tem que responder a respeito de São Paulo é por que o Tarcísio foi, né? E eu acho que a resposta para essa pergunta é o que diz, é o que responde a pergunta que você fez. O ponto é o seguinte: Sérgio Moro não foi no Paraná, Lula diz que não vai ao debate presidencial, Flávio Bolsonaro diz que só vai se o Lula for, Eduardo Paes não foi aqui no Rio de Janeiro. O que que faz Tarcísio de Freitas, que está consideravelmente à frente de Fernando Haddad nas pesquisas, o que faz ele ir? O que faz ele ir é discutir com, essencialmente, quem foi durante quase todo o governo Lula, o número dois do governo Lula. Ou seja, transformar e começar a preparar a imagem dele como alguém que concorrerá à presidência da República, possivelmente contra Fernando Haddad em 2030, né?
1: Foi um repeteco e uma prévia ao mesmo tempo, é isso, Zambelli?
3: A nacionalização desse primeiro debate, eu acho que foi a grande marca, né, Vera? A gente percebeu que tinha ali algumas missões de cada lado, né? Se do lado do Tarcísio tinha a ideia de mostrar que não está fugindo dos debates, a exemplo de outros líderes nos estados, do lado do ministro Fernando Haddad, tem ali claramente um objetivo de ajudar a diminuir a rejeição do presidente Lula em São Paulo, que é o maior colégio eleitoral do país e onde possivelmente será decidida essa eleição num segundo turno. Então, ele cumpriu bastante esse papel, trazendo os temas nacionais, inclusive falando de soberania, falando de imposto de renda, de medidas que ele liderou enquanto ministro da Fazenda. Mas essa nacionalização do debate, ela mostra que a discussão ficou muito ali no ambiente de temas nacionais, evidentemente, temas que remetem a 2030, mas também falam do momento, né, da importância de Haddad disputar uma eleição no estado de São Paulo e dar uma votação ali digna para o presidente Lula no primeiro turno e ajudar no segundo turno, quem sabe, a tirar o candidato Tarcísio de Freitas da campanha de Flávio Bolsonaro, né, que é um objetivo não declarado no Palácio do Planalto, mas afastou um pouco o debate, na minha avaliação, do cidadão, né? Quem está assistindo em casa, os problemas concretos do povo paulista ficaram um pouco à margem daquele debate um pouco acadêmico ali, digamos, de alto nível. É bom ressaltar, mas que acho que faltou aquela pimenta ali, aquela calibragem para chamar a atenção de quem está em casa.
1: Tinha um professor universitário, que é o Haddad, que gosta de atuar como acadêmico, e tinha um aluno CDF, o Tarcísio foi um dos principais, acho que foi o primeiro da turma dele no IME. Ele se formou em primeiro lugar ali, e essa coisa de nerd dele até irritou o Haddad, que falou uma hora: você parece um concurseiro, você fica com essa sua decoreba. É aquele professor que tem que dar uma nota alta para o aluno que talvez ele não goste tanto, ô Pedro?
2: Vera, uma coisa engraçada a respeito da formatura do governador Tarcísio de Freitas é que é verdade que ele foi o primeiro da turma no IME. Mas como ele entrou via agulhas negras, essa é a turma que entra a partir do segundo ano de engenharia no IME, e portanto eles têm um padrão de nota diferente da turma que entrava por vestibular naquela época. Então a turma que entrou por vestibular, que pega um primeiro ciclo muito mais pesado, fica meio irritado porque a turma que entra via escola de oficiais tem uma facilidade na nota final do concurso.
1: Não sabia desse atalho.
2: É muito interessante isso. O que não faz desmerecer uma formatura em primeiro lugar no IME de forma alguma, mas tem esse detalhe que deixa um pessoal mordido. Claro que... É curioso porque eu acho que o Isabelle tem toda a razão quando ele diz que os dois candidatos tinham projetos diferentes ali. O ministro Fernando Haddad, o ex-ministro Fernando Haddad, claro que gostaria muito de ser governador de São Paulo, mas ele sabe que essa é uma rampa muito íngreme e que dificilmente ele vai subir. O objetivo dele é vender para a população de São Paulo, durante esses 2 meses, o governo Lula. O objetivo dele é fazer com que Lula perca o menos possível em São Paulo. Diminuir a distância, porque isso provavelmente vai definir a vitória do presidente ou não nessa eleição. Enquanto que o objetivo do Tarcísio é se mostrar como material presidencial. Quer dizer, é um debate um pouco diferente quando os dois candidatos entram com projetos distintos, e esses dois têm projetos muito diferentes, têm missões muito diferentes, mas é claro que a gente tem que chamar a atenção de que Tarcísio não estava lá fazendo campanha para Flávio Bolsonaro, né? Tarcísio estava lá para fazer... Tarcísio estava lá para fazer campanha para Tarcísio de Freitas 2026 e 2030.
1: Exatamente, você me dá o gancho para a gente soltar a nossa próxima sonora, que não é a terceira que está aí, mas a quarta. Por quê? Me chamou muito a atenção quando o Haddad tentou colocar a família Bolsonaro no colo do governador Tarcísio e falou: você tem vergonha do Bolsonaro? A antítese, né, o antônimo ali de vergonha é orgulho. E ele não disse que ele tem orgulho do Bolsonaro, ele usou uma outra palavra. Vamos ver aí.
5: Você está muito focado em Bolsonaro, falando de Bolsonaro, Bolsonaro, Bolsonaro. Esquece Bolsonaro, Haddad, você não está concorrendo contra ele mais. Isso foi em 2018, já passou. Vamos
4: você
5: focar aqui em São Paulo.
4: Você tem vergonha do Bolsonaro?
5: Não, na verdade foi a pessoa que me abriu as portas e gratidão não se prescreve. Uma pessoa que me estendeu a mão, uma pessoa que pegou um técnico e fez desse técnico o ministro. Eu não tenho vergonha não, eu tenho gratidão. Então um abraço, Bolsonaro, que eu tenho gratidão, eu vou ter gratidão sempre ao que você fez na minha vida, ao que você representa.
1: E o nome do Flávio Bolsonaro ele não mencionou nenhuma vez, né, Zambelli?
3: Ainda teve outro momento, Vera, que o governador se preocupou em negar peremptoriamente que Eduardo Bolsonaro tivesse influenciado na formação desse seu governo. Então tem claramente ali uma tentativa de, primeiro, mostrar fidelidade ao Jair Bolsonaro, né, a quem o governador diz ser grato, mas também não se posicionar naquela linha mais radical de quem está ali para fazer palanque para o bolsonarismo. Então tem essa desconstrução daquela figura mais bolsonarista, que visa, claro, os voos futuros para 2030. Mas o desafio do Tarcísio é navegar nesse ambiente sem ser taxado pelo bloco mais radical, mais ideológico da direita, de um traidor. Então ele sempre vai elogiar muito Jair Bolsonaro, e sempre que for possível ele não vai dizer os outros nomes do campo, né? Porque nesse momento é muito mais útil para ele essa mensagem de alguém que está buscando expandir o seu bloco de apoio, e não alguém que está restringindo ao campo mais radical, ao campo da direita mais ideológica. Nesse processo, inclusive a própria presença no debate ela indica alguns sinais nesse sentido, né? Alguém que está liderando uma eleição com uma margem, né, de confiança, inclusive de distância para o Haddad, sem muita possibilidade de mexer nesse quadro, assim, está muito estático o quadro aqui em São Paulo, e ele se propõe aí para um debate, assumindo mais risco do que o Haddad, que precisa nesse momento de algum palanque para desconstruir o adversário, né?
1: Me chama a atenção uma certa diferença de estilo entre os dois, porque embora sejam ambos técnicos e tenham lançado muita mão de números e dados, o Haddad tem uma característica que é intrínseca a ele, que muitas vezes denota uma certa arrogância, quando não agressividade, que é uma ironia da qual ele faz uso a todo tempo e sem muita medida. Vou soltar a nossa última sonora do debate, porque a gente sabe que em debate pesquisa com o indeciso conta muito e grupos de pesquisas de qualitativa costumam reagir a falas como essa.
4: Que deselegância, rapaz. Acho que eu vou saber quem é do trânsito. Você acha que eu conheço o tráfico como você conhece? Se você sabia que ela era uma traficante, por que você não foi lá aprender? Eu não sabia. Se eu soubesse, eu teria dado voz de prisão para ela. Eu não tenho esse tipo de proximidade com nada do que você está falando. Então, você respeita, baixa essa bola.
1: Baixa essa bola num debate para o governador do estado, que até ali estava falando baixo, continuou falando baixo e educadamente. Tipo de coisa é muito percebido em grupo de qualitativa, né, Pedro?
2: Vera, essa é possivelmente a crítica que o ex-ministro Fernando Haddad mais ouve, né? A coisa do tom professoral, esse olhar de cima para baixo, ele não consegue, talvez não seja nem uma característica de fato pessoal dele, ele transparece arrogância. E o eleitor não gosta disso. Não é a primeira campanha do ministro Fernando Haddad em que isso aparece, sempre apareceu, sempre foi um problema, sempre foi alvo de críticas internas dentro do PT, inclusive do presidente Lula, e não vai embora, né? Ele não parece disposto a fazer o trabalho, porque isso é um trabalho de político, essa coisa de botar um coach, botar alguém que ensine a falar, ele não parece disposto a mudar isso. E eu acho que o ministro tem também um certo enfado de ter de lidar com certos tipos de político. E ele não está afim, né? Não está afim de disfarçar esse enfado. É ruim para ele como candidato.
1: Essa ironia, né, Zambelli? No final, ele deu risada quando o Tarcísio falou que o prefeito Ricardo Nunes, aqui da capital, melhor prefeito que São Paulo já teve. Isso gerou um bate-boca ali nos bastidores, né, na saída.
3: Foram os dois momentos de um pouco mais de tensão ali nos bastidores, nesse momento que você reproduziu agora há pouco, que foi quando o governador Tarcísio mencionou a questão da presença do Haddad num evento na favela do Moinho, e depois quando o Tarcísio também, no final de um bloco, que ele fez uma gestão de tempo ali para deixar o Haddad sem resposta, ele disse, acusou o ex-prefeito Haddad de ter sido o pior prefeito da história de São Paulo, e aí na sequência teve uma réplica ali do Haddad nos bastidores. Depois que terminou o debate, o prefeito Ricardo Nunes meio que cobrou ali o Haddad de algumas críticas que o ex-ministro fez com relação à sua gestão, sobretudo o contrato de Wi-Fi, que teriam sido superfaturados, direcionados e tal. Então essa tensão foi depois do debate. Agora, durante o debate mesmo, foram dois momentos que as torcidas se manifestaram, né? Esse momento da favela do Moinho e depois quando houve essa menção à gestão Haddad na prefeitura de São Paulo. Mas o ministro Haddad, ele, dentro dessa missão de diminuir a rejeição do presidente Lula com o estado de São Paulo, até eu acredito que faz um pouco de sentido para ele, nesses debates, se apresentar com esse tom um pouco professoral. Eu entendo que o eleitor, muitas vezes, quando ele analisa o debate nos grupos focais, ele olha muito mais para o semblante, para as caretas que o candidato faz no ar, muito menos pro conteúdo. Mas pro Haddad, ele está cumprindo um papel. Claramente, ele não queria ser candidato a governador, pelo menos foi o que foi noticiado, assim, exaustivamente na virada do ano até o mês de março. Quando ele decidiu a disputar a eleição, ele veio com uma missão de, na minha opinião, tentar reduzir a rejeição do presidente Lula, mas também já tendo com perspectiva um cenário de sucessão. O próprio presidente Lula mencionou a questão de 2 semanas que o sucessor natural dele seria Haddad. Então tem ali um balé, né? Tem uma dança rolando dele com o presidente Lula, ele faz o seu papel aqui, ele espera que o presidente Lula, caso seja reeleito, cumpra o seu papel.
1: A gente vai, só para encerrar esse bloco de São Paulo, trazer a participação da nossa repórter Bruna Barbosa, que tem bastidores da campanha do governador Tarcísio no Day After aí do debate. Boa noite, Bruna.
6: Oi, Vera, boa noite para você e todos que estão por aí. A gente está falando aí de Ricardo Nunes, né, e desses elogios. O prefeito agora cada vez mais se mostrando próximo do governador e liberou mais um secretário que vai deixar a prefeitura para se dedicar à campanha do governador. O primeiro foi o Fábio Portela, ele deixou, na verdade, a prefeitura para presidencial de Flávio Bolsonaro, então sai para um aliado, e agora sai o Diogo Soares, que é o secretário municipal de habitação e que vai coordenar as ações da campanha de reeleição do governador na região metropolitana de São Paulo, especificamente nessa região que é muito custosa para o governador. Ele perdeu em 2022 para Haddad na capital e na região metropolitana. A gente sabe que as agendas vão ser concentradas nesses lugares, então por isso vai ter essa pessoa específica para coordenar. Ele vai precisar ser afastado da prefeitura, sai dia 16 de agosto, que é quando a legislação permite a campanha nas ruas. O que eu apurei é que o nome dele foi indicado nominalmente ali pelo presidente estadual do Republicanos, que é o Roberto Carneiro, e essa definição foi comunicada hoje, onde, Vera? Num almoço fechado do governador com os 38 prefeitos da região metropolitana. São 39 no total. A ausência de um já era esperada. Marcelo Oliveira, prefeito de Mauá, ele é do PT, o único prefeito do PT da região metropolitana, então não foi. Outros dois prefeitos, de Arujá e Cotia, não estavam lá por conflito de agenda, mas está todo mundo fechado com o Tarcísio. Começou, Vera. Começou a conversar com esses prefeitos e organizar tudo o que é possível para levar a campanha para esses lugares e ter apoio da base aliada das prefeituras.
1: Obrigada, Bruna. Vai funcionar, Zambelli?
3: O Diogo é uma figura muito ligada, talvez um dos assessores mais próximos do prefeito Ricardo Nunes, e claramente tem uma missão ali também de tentar, cada um fazendo o seu papel, né? Enquanto o Haddad busca ajudar o presidente Lula aqui no estado, tem o prefeito Ricardo Nunes tentando melhorar o desempenho do Tarcísio na Grande São Paulo. Essa articulação com os prefeitos me parece importante, mas no passado recente, prefeitos necessariamente não estão conseguindo transferir votos para os seus candidatos a governador. Aconteceu isso com o Rodrigo Garcia, que, como foi candidato na última eleição em 22, que ele tinha um apoio expressivo dos prefeitos e não conseguiu chegar ao segundo turno. Então, é claro que tem uma influência na Grande São Paulo, sim, porque você consegue colocar uma máquina de campanha na rua, que tem impacto, mas a gente tem que sempre aplicar um certo filtro nessa estratégia, porque o eleitor nem sempre obedece a orientação do seu líder, né?
1: Ô Pedro, não queria terminar o bloco sem falar do Rio. Tem um certo paulistocentrismo aqui, prometo melhorar nas próximas semanas. Mas o debate aí do Rio de Janeiro foi cheio de personagens, mas faltou o principal. O ex-prefeito Eduardo Paes, que lidera, não apareceu. Fez certo, fez errado, no fim isso passa que mensagem para o eleitor?
2: Vera, vamos lá, eu acho que tem duas respostas diferentes. Uma é a mensagem para o eleitor, outra é se ele fez certo, fez errado. É óbvio que ele fez errado. Eu acho uma completa incompreensão do rito democrático um candidato a qualquer cargo que esteja na liderança se ausentar de um debate eleitoral. Agora, olha, o primeiro debate presidencial planejado na televisão no Brasil foi em 1960, e Jânio Quadros não foi, e porque Jânio Quadros, que era o favorito, não foi, o debate foi cancelado da TV Tupi. Desde então, em todos os debates presidenciais de primeiro turno, o candidato na frente da corrida sempre faltou, desde Fernando Collor em 89. Ou seja, isso é uma praxe que foi adotada, e os argentinos resolveram isso tornando obrigatória a participação, e quem falta perde horário gratuito na televisão, o que faz com que todos os candidatos vão para o debate. A gente ainda não teve coragem de adotar uma solução assim. Isso posto, como é que passa para a população? A minha impressão como carioca e como leitor de pesquisas é que a população do Rio de Janeiro está absolutamente exausta.
1: E aí, exausta. Ela nem vê o debate, ela não liga, que tipo de relação ela está tendo com essa
2: situação? Existe, a impressão que eu tenho, olha, as quatro prefeituras do Paes são extremamente bem avaliadas. Entre essas quatro prefeituras, existiu uma prefeitura de Marcelo Crivella que foi um fracasso e extremamente impopular. Então, existe meio que uma convicção tomada no Estado de que não faz sentido. Eu estou dizendo que essa é a minha impressão daquilo que eu ouço e como eu estou lendo as pesquisas aqui no Rio. Eu acho que o eleitorado do Estado do Rio de Janeiro vai votar no Eduardo Paes por W.O. Ele é bem avaliado como prefeito em quatro mandatos, né? Três mandatos e meio. Ele evidentemente deixou esse último quarto de mandato para concorrer ao Rio. E é isso, ele corre o risco de se eleger no primeiro turno, não importa o que aconteça no debate. A postura é muito ruim, mas a gente está falando de um eleitorado realmente muito cansado. A quantidade de governos fracassados nesse século inteiro, é um quarto de século já, né? É duro.
1: A gente vai para um rápido intervalo e volta já falando agora da disputa presidencial. Não sai daí.
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7: Lucas Taveira traz informações sobre o salvamento de pessoas em um incêndio aqui em São Paulo. Oi, Lucas.
8: Isso mesmo, viu, Débora? Aconteceu na zona norte de São Paulo. Os policiais militares resgataram moradores durante um incêndio de grandes proporções que atingiu várias casas no Jardim Brasília. Os agentes perceberam uma grande quantidade de fumaça na região por volta das 8 horas da manhã deste domingo. Os policiais foram até a rua Monte Alegre do Sul e encontraram várias residências atingidas pelas chamas. A equipe isolou a área, afastou os moradores e acionou o Corpo de Bombeiros e outras equipes de emergência. Durante o atendimento, os policiais foram informados de que havia pessoas dentro das casas. Como não havia de outra forma imediata ali de acesso, eles passaram pelo muro de imóveis vizinhos e ajudaram a retirar esses moradores pelas janelas. Duas vítimas foram encaminhadas para uma unidade de saúde, entre elas estava uma idosa. Durante o resgate, um dos policiais sofreu queimaduras nas mãos e o outro inalou uma grande quantidade de fumaça. Os dois receberam atendimento médico. O policial que teve queimaduras sofreu lesões de segundo grau e foi levado posteriormente ao Hospital da Polícia Militar para continuar o tratamento. A ocorrência foi registrada no Distrito Policial da Vila Penteado. Débora.
7: Obrigada, Lucas Taveira, pelas informações. Felizmente, né? Essas pessoas foram salvas desse incêndio. O pior não aconteceu, felizmente.

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1: Operação agora no sistema Anchieta Imigrantes é 5x5, rodovia Anchieta com problemas, viu? Motorista que vai sentido o litoral, tráfego congestionado do quilômetro 39 ao quilômetro 40 por causa de excesso de veículos. Já quem vem para São Paulo, dois pontos chamam a atenção, viu? Motorista vai enfrentar congestionamento do quilômetro 64 até o quilômetro 61, depois do quilômetro 19 até o quilômetro 17 por causa de excesso de veículos. Rodovia Cônego Domênico Rangoni também com tráfego lento, viu? No sentido Guarujá e também no sentido São Paulo, motorista vai pisando no freio ali na rodovia Cônego Domênico Rangoni. A interligação Planalto também, sentido Anchieta, com tráfego lento neste momento, então sistema Anchieta Imigrantes com alguns pontos aí de lentidão. A gente destaca agora a rodovia Castelo Branco, pista expressa no sentido São Paulo, do quilômetro 22 até o quilômetro 19, tráfego lento. Já no sentido interior, do quilômetro 26 até o quilômetro 32, o motorista também sofre com lentidão. Destacando também, rodovia Raposo Tavares, pista sentido interior, quilômetro 11 até o quilômetro 34, com tráfego lento. Então, aí o motorista vai enfrentando bastante lentidão na rodovia Raposo Tavares, sentido interior. Já no sentido São Paulo, o congestionamento vai do quilômetro 26 até o quilômetro 20. A gente passa ainda pela rodovia Ayrton Senna, tráfego congestionado para quem vai sentido interior, do quilômetro 20 ao quilômetro 23, por causa de excesso de veículos. Bastante lentidão nesse trecho. Também sofre com lentidão o motorista que vai do quilômetro 20 até o quilômetro 28, ainda na pista sentido interior, tráfego por ali bem congestionado também. Para fechar, a gente destaca o Rodoanel Mário Covas e o pista sentido litoral, com tráfego lento, com paradas na região ali de Embu das Artes, na pista expressa, do quilômetro 29 até o quilômetro 30, motorista vai enfrentando congestionamento, reflexo também do congestionamento em outra rodovia ali também da região, viu?
2: Temperatura média na cidade de São Paulo em torno dos 15 graus. Noite fria e úmida, com garoa ocasional em algumas regiões da cidade e um vento que aumenta a sensação de frio. A mínima hoje pode chegar aos 13 graus durante a madrugada.
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0: quinta-feira, 10 de agosto de 2026. O senador Everton Rocha pediu ao presidente do Congresso, Davi Alcolumbre, providências sobre o vazamento de dados extraídos de celular apreendido pela Polícia Federal durante a Operação Sem Desconto, em dezembro do ano passado. O requerimento foi feito após a divulgação de uma foto de Everton e outros parlamentares na piscina de uma propriedade do advogado e empresário Willer Tomás, em Brasília. A imagem teria sido registrada em abril de 2023. No documento, o senador alega que a foto expôs congressistas de diferentes partidos que não são investigados no caso. O Tribunal Superior Eleitoral vai debater nos próximos dias a ação apresentada pelo PT contra a veiculação de um vídeo feito por inteligência artificial do ex-presidente Jair Bolsonaro na convenção do PL. O presidente da corte, ministro Cássio Nunes Marques, vai reunir os integrantes do tribunal nesta semana para alinhar o entendimento e deve incluir o caso na pauta na segunda metade de agosto. O julgamento é considerado emblemático por fixar os limites jurídicos para a utilização de IA nas eleições. O Departamento de Estado norte-americano informou que revogou mais de 175 mil vistos de estrangeiros durante o governo do presidente Donald Trump. Em comunicado, a entidade afirmou que as rescisões atingem pessoas que violam os termos do documento, cometeram crimes, incitaram violência contra cidadãos norte-americanos, abusaram do sistema de imigração do país ou colocaram em risco a segurança nacional. A medida atinge vistos de negócios e turismo B1 e B2. Horário de Brasília, 7h34.
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2: São 7h34, o Viva Voz está de volta. Eu falei que agora vamos tratar da eleição presidencial. A gente discutia no primeiro bloco sobre a conveniência ou não, né, do ponto de vista da estratégia, ou a importância ou não, do ponto de vista da cidadania, de candidatos comparecerem a debates e sabatinas. Já se sabe que mesmo a Band tendo adiado o debate presidencial em uma semana, nem Lula nem Flávio Bolsonaro devem comparecer. O candidato do PL também desistiu daquilo que ele pretendia, que era ir à sabatina da Globo News e do G1, que seria realizada hoje. Eu apurei que o marqueteiro Duda Lima teve pouca participação nessa decisão. Ela já estava tomada quando ele chegou ali na semana passada, meio atabalhadamente, para assumir a comunicação. Terceiro marqueteiro a assumir a comunicação. O Flávio tem preferido fazer eventos fechados com apoiadores, correligionários, como aquele da semana passada, para lançar o seu vice. E ele vai ter um outro evento desse tipo. Quem traz as informações para a gente é a Samantha Klein, lá de Brasília. Oi, Samantha, boa noite para você.
3: Oi, Vera, boa noite também aos convidados e aos ouvintes. O Flávio é candidato, portanto, à presidência. O que ele vai fazer? Vai se reunir com os candidatos ao Senado que ele apoiou. Inclusive, nesse final de semana, ele publicou uma lista com 47 nomes nos estados. Justamente são esses que ele vai apoiar. E o que agora é a ideia? O próximo passo é amanhã se reunir com esses candidatos aqui em Brasília e alinhar o discurso. Claro que vários pontos serão debatidos, mas um deles, e talvez o principal, seja um discurso de críticas ao Supremo Tribunal Federal. Ataques, por exemplo, às decisões monocráticas ou ainda a ministros, em especial ao ministro Alexandre de Moraes. Outro que pode aparecer também é o Dias Toffoli, que teve ali relações com aquele resort Taiaiá. Então, tudo aquilo que possa ligar ao Master e as decisões monocráticas são críticas aí que devem aparecer. E a ideia de Flávia é alinhar esses discursos. Por que o Senado? Porque desde bastante tempo, inclusive o próprio Jair Bolsonaro, enquanto ainda não cumpria sua pena, chegou a dizer em palanque que o objetivo da direita bolsonarista e parte do Centrão também, é eleger uma bancada muito grande no Senado. E aí, por isso, esses senadores que são de diversos partidos, ainda que Flávio tenha uma chapa puro sangue, candidatos ao Senado do Novo, do Podemos, do PL, claro, do PP, estarão presentes nessa reunião. De São Paulo, por exemplo, André do Prado confirmou para a reportagem, Derrite, ex-secretário de Segurança, deve comparecer também, Deltan Dallagnol, ex-procurador de Justiça, do MPF lá no Paraná também deve aparecer. Quem ainda não confirmou foi Michele Bolsonaro. Tentei fazer essa confirmação, mas ainda não consegui, Vera.
2: Obrigada, Samantha. É isso, ela não tem comparecido a nenhum desses eventos. Agora, Pedro, a gente sabe o que, que vai sair disso, né? Essa ideia de ter na disputa para o Senado quase um plebiscito sobre o Supremo Tribunal Federal. Ele, de alguma maneira, até aqui foi eles, o bolsonarismo em geral, tem sido eficaz em pautar esse assunto, né, na disputa para o Senado.
4: Tem sido, Vera. Eu tenho dúvidas a respeito de o quanto eles vão conseguir, de fato, ter a maioria necessária para um impeachment de um senador, de um ministro do Supremo Tribunal Federal. Porque a pauta essencialmente é essa. E eu te digo o que eu acho que mudou o cálculo para boa parte dos ministros. É o fato de que existem dois, possivelmente três ministros do Supremo também com algum tipo de envolvimento, e por envolvimento eu quero dizer algum tipo de ligação com Daniel Vorkar. Por evidente temos já pelo menos o ministro José Antônio Dias Toffoli e o ministro Alexandre de Moraes, né? O ministro Alexandre de Moraes pela mulher dele, cujo escritório atendeu o Banco Master, o ministro Toffoli por ser sócio de sócios de Daniel Vorkar no resort Itaiá. Isso muda um pouco a lógica, porque isso faz com que os senadores, que muitos têm envolvimento, inclusive Ciro Nogueira, inclusive Davi Alcolumbre, faz com que a lógica do Senado passe a ser uma lógica de a gente precisa buscar algum tipo de acordo. Você quer partir em franca hostilidade contra o Supremo Tribunal Federal numa briga dessas? É claro que os candidatos muito bolsonaristas que não estão ligados a esse jogo possivelmente vão continuar com esse tom na campanha. Eu não sei se todos os senadores de direita, todos os candidatos ao Senado da direita vão por esse caminho nessa campanha eleitoral, não, tá?
2: É interessante isso, né, Zambelli? Porque até na semana passada a gente teve aquele encontro entre Lula e Davi Alcolumbre organizado e ciceroneado pelo Alexandre de Moraes. Algo bem exótico, para dizer o mínimo, né?
5: Essa discussão, Vera, ela tangencia aquilo que nós estamos prevendo para 2027, né? Um Senado mais à direita, muito embora concorde com o Pedro, que os senadores, mesmo aqueles que defenderem em campanha o impeachment de ministros do Supremo, depois de empossados, mudam um pouco de figura, né? Assim, todo mundo sabe que o Supremo tem muitos inquéritos, tem uma capacidade de investigação muito expressiva sobre os parlamentares. Se não é no momento, no futuro pode ser. Só que passa pela presidência do Senado a decisão quase que discricionária sobre fazer andar um processo de impeachment ou não. Então, essa conversa da Davi Alcolumbre, Alexandre de Moraes e presidente Lula, ela interessa para os três personagens no sentido de construir uma saída para esse cenário, em que em 2027, se a direita eleger um presidente do Senado mais comprometido com as causas da direita mais radical, mais ideológica, isso ameaça todo esse arranjo institucional que existe hoje. Ele é informal, mas ele existe hoje envolvendo figuras importantes do Supremo. Então, quando a reaproximação de Davi Alcolumbre do atual presidente Lula, na minha avaliação, era uma sinalização de que interessa sim Alexandre de Moraes, porque interessa também para vários atores do Supremo algum nível de proteção para esse processo que vai começar no início de 27. E o Davi Alcolumbre, todo mundo sabe que enquanto ele estiver na presidência ou dando ordens na mesa do Senado, esquece, não terá impeachment de nenhum ministro do Supremo. Uhum. Então esse jantar aí, ele tem todo esse pano de fundo.
2: A gente está falando de jantares aí, bom, eu não queria não ouvir o Pedro Doria sobre uma foto que vai se tornar emblemática dos nossos tempos, com certeza. Trata-se de uma foto encontrada pela Polícia Federal no celular do senador Everton, né, Rocha, do PDT de Maranhão, que mostra vários parlamentares num piscinão ali, um piscinão na casa do advogado Willer Tomás, um personagem também ele investigado aí pela sua andança por Brasília, pelas tentativas e bem-sucedidas de tráfico de influência em Brasília. Tem lá o Arthur Lira, tem lá o Alexandre Ramagem, que está foragido nos Estados Unidos, tem gente de todos os partidos, todo mundo num puro caldo do Brasil ali, Pedro. tem como, bom, acho que muito do que a gente vê em termos de orçamento secreto, do modo como o Congresso opera, está traduzido nessa imagem, né?
4: Vera, quando eu fui a Brasília pela primeira vez em 1999, namorando minha primeira mulher, que era também jornalista, uma jornalista trabalhando em Brasília, a coisa que mais me espantou como um jovem repórter cobrindo política local aqui no Rio foi: mas não tem restaurante em que você vá em que não tenha só fonte ou coleguinha? Coleguinha, evidentemente, a maneira como nós jornalistas nos referimos uns aos outros. Brasília tem essa característica que eu acho que nenhuma outra capital do mundo tem, ou pelo menos nenhuma das capitais, nem Washington, que poderia ter um pouco disso, tem. Essa ultra concentração de todo mundo que pensa política o tempo todo, jornalistas, políticos, lobistas. Está todo mundo nos mesmos lugares, todo mundo está nas mesmas festas o tempo todo. Então, por um lado, eu não quero que nossos ouvintes não se choquem com a foto. É só que a gente não vê o suficiente de fotos deste tipo. Quando você chega no dia a dia, políticos de esquerda, políticos de direita, lobistas estão contumazmente nos mesmos eventos, bebem juntos, se divertem juntos, viajam juntos. E isso tem, sim, muito a ver com a maneira como política é feita no Brasil. Em algum momento a gente vai precisar conseguir dar mais transparência a como as salsichas são feitas, né? Pra, se eu não me engano, a frase do Bismarck, Otto von Bismarck, né? Chanceler alemão. Porque Brasília é promíscua. Esse convívio é intenso. Talvez essa foto não queira dizer nada, no sentido de que talvez nada de sujo, nada tivesse sendo comemorado ali naquela festa. Mas o fato é, tá todo mundo dentro da piscina junto, né?
2: Tá todo mundo meio nu, né? Porque, sim, sempre houve isso. Eu também, quando cheguei lá, estranhei um pouco. Cheguei a fazer matéria graças ao fato de que as fontes estavam nos restaurantes e você ouve alguma coisa aqui e ali. Uma boa matéria que eu fiz veio disso. Mas eu acho que essa sem cerimônia em se deixar fotografar, Zambelli, talvez seja nova, um sinal dos nossos tempos, essa coisa que todo mundo tem um celular e todo mundo sempre está filmando alguma coisa. Na política, hoje em dia, isso virou uma verdadeira praga. Mas parece ter um certo relaxamento, assim, nessa foto, que não haveria, por exemplo, no tempo da Johnny Mary Corner, que era a casa do lobby lá do Palocci. Então, era uma coisa que era mantida escondida até alguém revelar. Aqui parece, pode fotografar, que a gente está meio imune a qualquer escrutínio, né?
5: Eu acho que a expressão, Vera, é intimidade, né? É uma foto que denota muita intimidade. Você vai para a piscina com pessoas próximas, muito próximas, naquele grau ali de convivência. É diferente, na minha opinião, de você ter uma articulação institucional, ter uma relação de trabalho, ter até um jantar ou uma articulação que você faça com uma liderança política. Aquela fotografia, acho que ela registra esse grau de intimidade e também o grau de proximidade para os pedidos, né? Porque uma coisa é você trocar ali uma demanda, discutir uma demanda até legítima de algum player, outra coisa é você chegar numa piscina ali consumindo uma bebida alcoólica, etc., e você fazer os pedidos naquelas circunstâncias. Você, digamos, você cria, forma a influência de uma maneira muito pessoal. E aí você também, como você mencionou, hoje em dia tem essa questão do registro, tudo é muito registrado, né? E quando é feito o registro, eu costumo dizer que tem algum objetivo, né? Não tem coincidência na política. Se alguém tirou aquela fotografia, iria usar em algum momento.
2: E se ela circulou, né? A ponto da Polícia Federal pegar no telefone do senador ali no momento em que ele passou a ser investigado. Vamos fazer mais um rápido intervalo e a gente volta já para o encerramento do Viva Voz. Não sai daí.
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6: Lucas Taveira de volta, tem informações sobre um atropelamento por ônibus na cidade. Oi, Lucas.
7: Isso mesmo, Débora. Esse acidente envolvendo um ônibus deixou 3 pessoas feridas. Foi agora no fim da tarde desta segunda-feira na Estrada das Taipas, ali na região do Jaraguá, zona norte de São Paulo, bem próximo à estação de trem do Jaraguá. Segundo o Corpo de Bombeiros, o ônibus atropelou 4 pessoas por volta das 6:30 da tarde. 2 foram atendidas pelos bombeiros e uma terceira, em estado gravíssimo, recebeu atendimento do SAMU. Uma quarta pessoa deixou o local por meios próprios. Ainda de acordo com os bombeiros, as vítimas estavam prensadas pelo ônibus e precisaram ser retiradas pelas equipes de resgate. 4 viaturas do Corpo de Bombeiros foram mobilizadas para atender essa ocorrência, como eu disse, na altura do número 27, na Estrada das Taipas, próximo à estação de trem do Jaraguá, viu, Débora?
6: Obrigada, Lucas Taveira, pelas informações e trazendo detalhes de mais um acidente envolvendo um ônibus em São Paulo.
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8: Nos destaques do podcast Panorama CBN, você acompanha as informações sobre o terremoto que matou mais de 100 pessoas na Colômbia e destruiu prédios e casas. O governo dos Estados Unidos disse que aceita o diálogo sobre o tarifaço e a China pediu para entrar na ação do Brasil na Organização Mundial do Comércio. O número de mortos em um ataque da Ucrânia a uma refinaria da Rússia subiu para 13. Os oceanos registraram o mês mais quente da história em julho. E medidas anti-cera e a Lei Vini Júnior passarão a valer no Campeonato Brasileiro a partir do fim de semana. Ouça o panorama comigo, Leandro Gouveia. 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
7: Continua congestionado, viu? Trânsito para o motorista que segue pela rodovia Anchieta. A gente destaca, sim, pista sentido litoral, tráfego bem lento, do quilômetro 38 até o quilômetro 40, por causa de excesso de veículos. Já quem vai para sentido São Paulo, ainda pela rodovia Anchieta, tem tráfego lento em 2 pontos. Primeiro, do quilômetro 64 ao quilômetro 61, depois, do quilômetro 19 até o quilômetro 17, por causa de excesso de veículos. Rodovia Cônego Domênico Rangoni também com tráfego lento na pista sentido São Paulo, por causa de excesso de veículos. Passando agora também pela rodovia Castelo Branco, pista expressa agora com tráfego ainda congestionado do quilômetro 13 até o quilômetro 15. Então, o motorista vai pisando no freio. A gente destaca ainda rodovia Raposo Tavares, pista sentido interior, quilômetro 11 até o quilômetro 34 com tráfego lento. Pista sentido São Paulo já teve uma melhora e o motorista segue tranquilo agora pela rodovia Raposo Tavares. Passando ainda pela rodovia Ayrton Senna, continua aquele tráfego congestionado ali na pista sentido interior do quilômetro 20 ao quilômetro 23, por causa de excesso de veículos, bem complicado. Já do quilômetro 20 ao quilômetro 28, o motorista também enfrenta trânsito congestionado neste momento. Destacando para fechar aqui, Rodanel Mário Covas e o pista sentido litoral com tráfego lento, com paradas em Embu das Artes na pista expressa do quilômetro 29.

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1: 7h52, o Viva Voz está de volta, agora com uma notícia ali bastante surpreendente sobre um aspecto, porque o presidente da Câmara, deputado Hugo Mota, que é do Republicanos da Paraíba, usou um evento lá no seu estado, nessa segunda-feira, para declarar apoio ao presidente Lula e à sua reeleição. Ele não era da base ali de apoio ao Lula, se elegeu na Câmara com acordo, sim, com o PT, mas durante todo esse período a relação foi marcada por conflitos, idas e vindas, mas a circunstância local ditou essa decisão. Eu já sabia que ele trabalhou fortemente para que o Republicanos ficasse solteiro nacionalmente, não fechasse apoio ao Flávio Bolsonaro, porque havia uma circunstância local que ditaria isso, mas esse apoio público me surpreendeu. Zambelli, que peso tem isso institucional?
2: É a força do arranjo regional. O pai do deputado Hugo Mota é candidato ao Senado, Nabor Vanderlei, com o apoio de Lula. Ele precisa do apoio de Lula para se eleger. Na Paraíba, o Republicano está alinhado ao governo, que é um governo de esquerda, e os deputados estaduais, inclusive Republicanos, fazem parte da base do governo. Então já existe ali no estado, e o deputado Hugo Mota é de Patos, né, que é uma outra cidade importante, nessa região o presidente Lula é muito forte. Então o que surpreende de fato, Vera, publicamente, antes da campanha, né, da campanha começar na televisão, por exemplo, que o Hugo Mota vem a público assumir esse apoio, enquanto ele vai presidir a Câmara num momento de esforço concentrado nas próximas semanas. Isso sim é diferente. Agora, que esse arranjo ali do Republicanos na Paraíba estava mais pro lulismo, estava se desenhando.
1: Agora, Pedro, nesse esforço concentrado pode ter projetos que interessam para o Lula, inclusive para aquilo que ele quer vender na campanha, entre eles o fim da escala 6x1, que está ali andando a passos meio de tartaruga, mas que é uma pauta comum aos dois, e outras medidas de interesse do governo. Isso pode fazer com que os deputados decidam trabalhar um pouquinho mais, ou vai ficar tudo para depois da eleição mesmo?
3: Isso pode querer dizer que o presidente da Câmara vai se esforçar em troca de alguns favores do presidente. Daí os deputados trabalharem talvez seja um pouco demais, Vera. Mas tanto você quanto Isabelle deram a fita nesse jogo, né? Toda política é local sempre. Ninguém esqueceu que poucos meses atrás o próprio senador Ciro Nogueira estava namorando o presidente Lula. Será que você não vai me dar um apoio aí? A reeleição está complicada por aqui e tal. Para políticos de direita nordestinos, se afastar demais do presidente Lula é sempre um problema, né?
1: Eu me lembro que em 2022, o Arthur Lira foi o primeiro político a dar parabéns ao Lula. Exato. E ele avisou ao Jair Bolsonaro que ele faria isso, que ligaria para o Lula e que daria uma declaração pública. Foi à frente da residência oficial, ele era presidente da Câmara, deu uma declaração reconhecendo a vitória do Lula, e isso era importante naquele contexto de se questionar a lisura do pleito, e foi importante para duas coisas: para aprovação da PEC da transição, que deu ao Lula muito dinheiro para a largada, e também para a própria reeleição do Lira, porque ele não era bobo nem nada, e toda essa coisa republicana embutia um apoio do PT à reeleição dele, né, Pedro?
3: Eu acho, inclusive, naquele instante, tem uma outra conta que a gente tem que fazer, Vera. Primeiro, toda Brasília sabia que uma tentativa de golpe militar havia ocorrido nos últimos meses, não no 8 de janeiro, mas nos últimos meses de 2022, imediatamente após a derrota do então presidente Jair Bolsonaro. E às vezes, nessa polarização exacerbada, muita gente de esquerda esquece que ao Centrão, ou seja, a boa parte dos deputados federais, o estado de coisas que interessa é o estado de coisas do qual a gente está. Porque numa ditadura, quem manda é o ditador, não é o deputado. Da maneira como hoje o Centrão controla orçamento, esse é o melhor desenho institucional que o Centrão jamais teve, talvez desde a Primeira República.
1: Por isso
3: a República Velha.
1: Tá todo mundo tranquilão na PC.

0: Imagina. A gente tem claro. Três minutos.
1: Exatamente.
0: A gente tem três minutos antes de terminar. Queria ouvir vocês sobre uma tentativa aí. Me parece que os candidatos do blocão dos terceiros colocados estão tentando fazer qualquer coisinha para aparecer, se sobressair em relação aos demais e despontar nessa disputa de 3, 4%. Hoje, o ex-governador de Goiás lançou um plano de segurança, Zambelli. A gente sabe a importância desse tema, mas é um plano extenso, ambicioso, me parece pouco factível. Tem a ideia de um Ministério de Segurança com o promotor Lincoln Gakia, tem a ideia de baixar a maioridade penal, que é um clássico da direita. Essas coisas, o eleitor está prestando atenção nisso? Você acha que tem alguma chance de surtir efeito?
2: Os candidatos da terceira via, eles precisam nesse momento mostrar a razão para existir. Então eles precisam disputar o espaço. E o Caiado, no caso, ele vai ter um espaço na TV. Ele vai ter inserções de televisão que são importantes para dar visibilidade para as iniciativas dele. Então, quando ele lança um programa, ele está buscando produzir conteúdo para alimentar um pouco tanto a rede digital como a campanha, o palanque eletrônico que ele tem lá pela frente. Me chamou a atenção quando um candidato que tem poucas chances de chegar ao segundo turno anuncia ministério. São aquelas hipérboles que acontecem na campanha eleitoral. Me lembrou muito, velho, em 2018, quando então senador Álvaro Dias convidou na época, juiz Sérgio Moro para ser ministro da Justiça no eventual governo, caso ele fosse eleito. Naquele momento, a profecia se autorrealizou com ele indo para o governo do Bolsonaro. Vamos ver se agora o eleito vai chamar o Lincoln Gakia para ser ministro de alguma coisa.
0: Pedro, me parece ali um monte de coisa irreal. Por exemplo, construir 40 presídios federais quando a gente tem 5 hoje no Brasil. Haja cimento e haja dinheiro para construir presídio. Essas coisas caem meio num vazio, o eleitor não está nem aí para isso nesse momento?
3: Vera, primeiro, eu acho que o eleitor não está nem aí para isso nesse momento. E tem coisas ali no plano do ex-governador Caiado, como dispensar uma GLO para convocar o exército para a segurança. Mudar o nome da lei e a lei não se chamar mais garantia e ordem é uma coisa simples, segundo o nome da lei. Agora, os limites do que o exército pode fazer estão estabelecidos constitucionalmente e isso é bastante mais complexo. E é curioso que é como você desenhou um plano bem direitoso, né, para a segurança, com todas as figurinhas carimbadas que a direita costuma usar, para um ministro da segurança ou da justiça e segurança que é um cara razoável, talvez até progressista, né? Eu não sei se seria o plano de segurança do Gakia, mas por que não?
0: Porque a coisa do terrorismo, que ele é crítico, tá lá no plano, por exemplo, né?
3: Exatamente.
0: É bem observado. É isso, gente. Infelizmente, nosso tempo acabou. Poderíamos passar a noite aqui. Mentira que eu tô com fome, preciso jantar. Mas segunda-feira que vem tem mais Pedro Doria e amanhã tem mais Viva Voz. Obrigada, Zambelli. Obrigada, Pedro.
2: Obrigado. Boa noite.
0: Tchau, tchau, gente. Você fica agora com o Repórter CBN. A gente teve produção do Matheus Leite, assistente de produção o Wellington Viana e trabalhos técnicos do Esporte Clube Recife, Henrique Dias. Até amanhã. Tchau, tchau.

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0: de agosto de 2026. O presidente da Câmara dos Deputados e candidato à reeleição como deputado, Hugo Mota, declarou apoio à candidatura do presidente Lula nas eleições. Mota explicou que o apoio foi viabilizado pela neutralidade dos republicanos na disputa presidencial nacional. A declaração aconteceu na posse da advogada Giovanna Maier como desembargadora do Tribunal Regional Eleitoral da Paraíba. O Banco Central estuda possíveis medidas para impedir o uso inadequado do campo de mensagens em transações via Pix. Segundo a autoridade monetária, a ferramenta tem sido utilizada como veículo de recados ofensivos, intimidatórios ou ameaçadores, frequentemente associadas a transferências de valor pequeno. Associações que representam instituições financeiras e entidades da sociedade civil debatem o assunto. Anunciou a suspensão temporária de duas partidas válidas pela Libertadores e pela Copa Sul-Americana, que seriam disputadas na Colômbia. A medida veio após o país ter sido atingido por um terremoto de magnitude 7,4 hoje. O Deportes Tolima receberia amanhã o Independiente del Valle em Ibagué pelo jogo de ida das oitavas de final da Libertadores. Já o Independiente Santa Fé enfrentaria o River Plate na quarta-feira em Bogotá, pela mesma fase da Sul-Americana. Horários de Brasília, 8:03.
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3: Muito boa noite a você, amigo e amiga, ouvintes aqui do Quatro em Campo. Sejam todos muito bem-vindos. Vamos juntos até as 9 horas da noite. Muito obrigado a você que se liga no nosso podcast. Você que acompanha o programa nas mais diversas plataformas digitais. Hoje, dia 10 de agosto.
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3: Gabriel Dudziak, tudo bem, Dudes? Boa noite.
4: Oi, Éboli, boa noite.
3: Leonardo Dai, fala, Léo, boa noite.
5: Boa noite, Carlos Eduardo Éboli, boa noite aos companheiros e aos ouvintes também.
3: E Rafael Prates, tudo bem, Prates? Boa noite.
6: Alô, Éboli, boa noite, ouvintes da CBN.
3: Reginaldo Pires.
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3: 22ª rodada do Brasileirão concluída, né? E temos algumas pequenas modificações na tabela. E na próxima rodada teremos modificações nas regras. A gente vai falar também sobre isso hoje. Houve a aprovação lá do pacote anti-cera, anti-simulação, né? Que foi utilizado na Copa. Ele vai ser reproduzido também agora no Campeonato Brasileiro, a partir da 23ª rodada, né? Houve uma reunião hoje na CBF com os clubes, séries A e B, futebol feminino também, vai todo mundo colocar isso em prática, daqui a pouco a gente fala sobre esse tema, mas só lembrar aqui os resultados da 22ª rodada, pra gente também eleger o gol mais bonito e falar sobre essa disputa pelo título, a disputa para fugir de rebaixamento, né? E tem muita gente fugindo do rebaixamento. Mais da metade da tabela, hein? Fugindo do rebaixamento. Mas vamos lá. No sábado, Grêmio 2-1 no São Paulo, Remo e Atlético Mineiro 2-2, Coritiba e Chapecoense 2-1 pro Coxa, empate no clássico do Rio de Janeiro, Botafogo 1, Fluminense também 1. No domingo, vitória do Cruzeiro pela manhã, 3-1 no Mirassol. Dois empates em 0-0. Palmeiras e Inter, Bahia e Vasco. Esse empate do Palmeiras fez o Flamengo se aproximar da liderança do campeonato. O Flamengo venceu, vitória por 2-0. E aí, o mesmo placar na vitória do Corinthians contra o Bragantino e na vitória do Atlético Paranaense contra o Santos. Atlético Paranaense e Corinthians venceram como visitantes. Quem merece o Ed Placa da 22ª rodada do Brasileirão? Começo com você, Léo.
5: Eu gostei muito do gol do Corinthians, o segundo, né? Achei a jogada mais bonita da rodada, mas a gente teve na rodada dois golaços de fora da área, né? E aí fico muito na dúvida entre o Pulgar, gol do Flamengo contra o Vitória, e o Alex Telles, gol do Botafogo contra o Fluminense. Como o Alex Telles foi de falta, como o Alex Telles foi de falta, e tem sido raro a gente ver gol de falta no Campeonato Brasileiro, no futebol como um todo, né? Mas no Campeonato Brasileiro, para falar aqui do nosso quintal, vou de Alex Telles, Botafogo e Fluminense.
3: Alex Telles, que no jogo completou inclusive 100 jogos, né? Foi homenageado e homenageou a torcida com esse belíssimo gol de falta, né? Lá no ângulo, sem chance pro goleiro Fábio. Você, Dudes, o gol mais bonito?
7: Pulgar.
3: Eric Pulgar, lá do meio da rua, a bola foi seca no ângulo. E olha que é difícil, hein? Fazer gol de longe assim do Lucas Arcanjo, que tá numa temporada fantástica, goleiro do Vitória. Na jogada seguinte, quase que o Léo Pereira também acertou o ângulo, mas aí o Arcanjo foi e defendeu. Chutaço do Pulgar, abrindo o placar no Maracanã. Um voto pro Pulgar, um voto pro Alex Telles. Até agora disputa carioca. E aí, Prates?
6: Dois votos para o Pulgar.
3: Pulgar recebe o segundo voto. Eu também vou com o Eric Pulgar. Três votos para o volante do Flamengo. Quando ele não bate, ele sabe jogar. E solta o Ed Placa para ele, Regi. Cadê o Ed Placa para o Eric Pulgar, o gol mais bonito da 22ª rodada? Vamos lá. Não temos o Ed Placa para o Eric Pulgar? Tá bom, então falo Ed Placa. Muito bem, e o Flamengo se aproximou novamente do Palmeiras, né? Venceu o Vitória e o Palmeiras ficou no empate em casa. Mais uma vez o Palmeiras deixa de vencer jogando em casa, né? Tá entregando muitos pontos aí, também quero falar sobre isso. Mas começar pelo time que venceu e se aproximou. Ô Prates, o que se viu no Maracanã no primeiro tempo foi o Flamengo que a torcida gosta, né? O Flamengo que pressiona de imposição desde os primeiros segundos, sufocando o adversário, intensidade máxima, o Flamengo com a bola, não o Flamengo do contra-ataque. E o Leonardo Jardim vem sendo cobrado por isso, né? Para dar novamente essa característica ao time. Eu particularmente acho que o time também se sente mais à vontade jogando como jogou no primeiro tempo, principalmente ontem no Maracanã. Será que o Léo Jardim está flexibilizando um pouquinho mais, está mudando um pouquinho a visão dele? Ou foi como ele disse ontem? Não, 10 dias de treinamento com o elenco todo na sua plenitude, o resultado foi esse.
6: Ah, tem de tudo um pouco nessa história, né, Boli? Primeiro que assim, enfrentar o Vitória é complicado, mais do Marradão que fora. Mas o Vitória é sempre uma equipe que exige muita movimentação pela organização que tem sem a bola. Então, independentemente do time, da qualidade de quem o Vitória enfrenta, não é fácil enfrentar o time do Jair Ventura. E o Flamengo fez isso muito bem no primeiro tempo, né? O Leonardo Jardim, quando fala do tempo de treinamento, ele está pontuando alguma coisa que ele também tem razão. Ele teve um tempo para treinar com esse grupo que talvez ele não tinha tido até então. Isso tem um peso, né? Mas foi um primeiro tempo bem jogado pelo Flamengo. Eu acho que ficou isso de notícia positiva pro Flamengo, além do resultado, é claro, além da vitória contra o Vitória do Flamengo. A boa impressão que deixou o primeiro tempo. A movimentação, como o time circulou muito bem com a bola, como o time dominou o Vitória, que eu repito, por mais que tivesse jogado 3 dias antes, tivesse vivido uma noite especial como aquela contra o Atlético Paranaense na Copa do Brasil, não é um time fácil de enfrentar. É um time que exige muito de quem o enfrenta, mesmo quando ele tem pouco tempo a bola e o adversário, no caso do Flamengo, tem muito mais a bola próxima da área, como teve o Flamengo ontem. Então, entra de tudo um pouco aí, Éboli. Entra o Flamengo no primeiro tempo de muito boa coordenação, de muito boa movimentação com a bola. Pode ter um peso também do que falou Leonardo Jardim, em relação ao tempo que ele teve para trabalhar com esse elenco, sem jogos no meio de semana, e a maneira que o time jogou. Maneira que o jogo fluiu pro Flamengo. Primeiro tempo ontem foi boa impressão, foi bem jogado pelo Flamengo, e parece que é algo positivo pro time pensar no brasileiro. Tem muita coisa para acontecer ainda no brasileiro e também na Libertadores. Quarta-feira já tem um jogo gigante contra o Cruzeiro que vale vaga às quartas de final.
3: É, e que fez um time misto ali para vencer o Mirassol por 3-1. E também botou muita gente no estádio. Foram os dois maiores públicos da rodada, o público do Maracanã e o público do Mineirão, públicos próximos aí às 60 mil pessoas.
6: E o jogo do Cruzeiro às 11 da manhã, né, Éboli?
3: Às 11 da manhã.
6: O Cruzeiro foi às 11 da manhã, é.
3: Que também teve um gol bonito, o gol do Caio Jorge, que dá uma puxetinha, né? Chega a ser um lençol, um balão, mas ele dá um drible assim, que ele tira o marcador e bate no contrapé.
5: As menções honrosas dos gols que nós não citamos foram o Caio Jorge e o gol do Pavon também do Grêmio, né? Pela falta batida por baixo ali na barreira, né? Por mais que o São Paulo tenha vacilado.
3: E a gente vai ter esse jogo aí na quarta-feira pela Libertadores da América, Flamengo e Cruzeiro. O que eu ia contextualizar um pouquinho é sobre o Vitória. Vitória, o Jair Ventura fez várias alterações no time, foram 5 no total, justamente por essa questão física. O Vitória veio de um jogo desgastante. O Flamengo não veio de jogo nenhum. O Flamengo foi eliminado da Copa do Brasil, ficou apenas treinando. E o Vitória veio da classificação onde ele foi buscar o placar e virou com sobras em cima do Atlético Paranaense. Fez 4-0 no Barradão. E para isso precisou correr muito. Foi um jogo eletrizante, um jogo de laicar, um jogo aberto. E que certamente causou desgaste. Eu acho que isso, de uma certa maneira, fragilizou o Vitória, que não é um bom visitante também, tá? O Vitória não venceu ainda no campeonato como visitante. Mas é um time bem treinado pelo Jair Ventura. Foi amplamente superado ontem, principalmente no primeiro tempo. Ô, Léo, esse jeito de jogar é o DNA desse elenco? É a melhor maneira de realmente exercitar jogo para esse elenco? É com a bola? É em posição? É intensidade no campo do adversário?
5: É, não é muito a pegada do Leonardo Jardim, mas é a do elenco. A gente tem essa discussão aí sobre o Flamengo desde que o Jesus foi embora, né? E o Flamengo troca o Jorge Jesus por um técnico adepto de uma escola mais posicional, que na época foi o Domenech Turin. E aí tem anos e anos e anos aí de discussão sobre se o Flamengo se adapta a esse estilo ou não, porque todo mundo que tentou foi mal, né? Então o Domenech foi mal, o Vitor Pereira também não deu certo, o Paulo Souza não deu certo, o Vitor Pereira e o Tite não deram certo, até que o Felipe Luiz, Sampaoli também, grande
3: Sampaoli poente, também.
5: Bem lembrado. Até que o Felipe Luiz consegue levar o Flamengo bem, usando muita coisa de um estilo que em tese não era do elenco, mas também entendendo as adaptações que eram necessárias para o elenco. E acho que o Leonardo Jardim, de maneira geral, ele está tentando fazer mais ou menos a mesma coisa, né? É que eu acho que o Flamengo está num momento de dificuldade, que ontem não apareceu, mas em geral, num momento de dificuldade para lidar contra adversários mais fechados. Agora, quando a gente fala que o Flamengo está com dificuldade, e isso vale também para o Palmeiras, não é que o Flamengo vai ter dificuldade em todo jogo que ele enfrentar esse cenário. É que ele vai enfrentar 5 vezes esse cenário e vai tropeçar em 2, vai tropeçar no máximo em 3. Mas a gente está falando de times aí, Palmeiras e Flamengo, né, que vão brigar pelo título brasileiro, que vão terminar o campeonato com 70 e tantos pontos. Então é evidente que mesmo nesse momento de oscilação, o Flamengo vai ter jogo que vai jogar e vai ganhar com facilidade do adversário, especialmente jogando no Maracanã. Eu não vejo ontem, assim, nada de muito diferente do que o Flamengo faz. Eu vejo um time que funcionou melhor. O gol no começo do jogo, ele ajuda, né? No primeiro tempo do jogo, ele ajuda. Ele destrava o jogo. O Vitória, como você disse, assim, o Vitória é uma grande história da temporada, ponto. E fez no meio de semana contra o Atlético Paranaense um grande jogo. Mas o momento do Vitória pós-Copa não é bom. O Vitória não tem jogado bem, especialmente no Campeonato Brasileiro, e já começa a olhar com um certo receio para uma zona mais perigosa da tabela de classificação. Então tudo isso conta. Do mesmo jeito que o mesmo Palmeiras que teve dificuldade contra o Internacional e que teve dificuldade no primeiro tempo contra o Fortaleza, deslanchou no segundo tempo contra o Fortaleza e fez 3 gols, o Flamengo é a mesma coisa, vai ter jogo que vai sofrer, mas vai ter jogo que o jogo vai encaixar. Eu acho que o desafio dos dois, né, mas aqui falando especialmente do Flamengo, é primeiro, ser mais constante, ser mais regular, e segundo, uma coisa que a gente não sabe muito como é que tá ainda, que a gente só vai descobrir quarta-feira, qual é a desse Flamengo quando enfrenta um time assim de uma prateleira exatamente mais ou menos próxima da dele, né, que é uma coisa que a gente só vai descobrir quando o jogo de quarta-feira começar, porque o último recorte que a gente tem de desafios desse tipo já tá muito lá atrás, é de antes da Copa do Mundo.
3: Esse resultado, de uma certa maneira, desvia um pouquinho o foco, né, do que foi no final de semana, desde a negociação fracassada do Luiz Henrique, onde ficou algo muito mal explicado nessa relação BAP, presidente Boto, né, José Boto, o cara que fez a negociação. Para mim a equação não está fechando, está muito estranho isso aí. Não porque veio ou não veio o Luiz Henrique, acho que o Flamengo com o elenco que tem vai continuar brigando, não está desesperado para o reforço. Eu falo mais assim, o contexto da negociação. E ninguém fala nada, ninguém fala nada. Quer dizer, o chefe fala que, quer dizer, qual é a notícia? Ah, o Boto tinha 25 milhões para negociar, mas ofereceu 35. Ora bolas. Então ele atropelou o que foi a orientação da instituição, né, que ele representa numa negociação importante como essa. Se isso aconteceu, tem que voltar demitido. É uma coisa de louco isso, né? Mas ninguém fala nada. Aí venceu, deu uma acalmada, mas vamos ver cenas dos próximos capítulos nessa relação aí, presidente e homem forte do futebol. O Dudes, nessa questão aí da briga pela primeira colocação, dessa briga pelo título, mais uma vez, Flamengo e Palmeiras. Eu fiz ressaltei aqui um número que eu acho que é importante, né? Um desempenho negativo do Palmeiras num recorte recente nos jogos em casa. O Palmeiras conquistou apenas 6 dos últimos 15 pontos em casa. Por que esse desempenho ruim em casa? Tem alguma explicação específica?
7: Olha, eu acho que no todo do campeonato o desempenho ainda é muito bom, né? Segunda melhor campanha como mandante, atrás apenas do Atlético Paranaense. 7 vitórias, 3 empates e 1 derrota. O recorte recente fala que o Palmeiras está com um pouquinho mais de dificuldade para atacar quando é mandante. E aí você tem alguns motivos, né? Às vezes o time não está completo, às vezes o adversário jogou bem, às vezes tem 2 erros bizonhos do próprio goleiro, né? Então, eu não acho assim que seja algo tão relevante. É a melhor campanha como visitante do campeonato e a segunda melhor como mandante. Flamengo, por exemplo, tem a 5ª melhor como mandante, né? E a 2ª melhor como visitante. Eu acho que teve dificuldade o Palmeiras em alguns jogos para fazer os seus gols contra equipes mais fechadas, e isso gera atenção, mas não preocupação, pelo menos não nesse momento. A gente sabe que essa dificuldade ela vem quase sempre, né, para o Palmeiras. Normalmente o Palmeiras joga melhor, né, quando tem aí cenários nos quais tem mais campo para correr, ou quando faz o primeiro gol, quando consegue um gol de bola parada. Nada disso ocorreu ontem no jogo contra o Inter. O Inter se defendeu muito bem, o Palmeiras mostrou pouca ideia, né, de como entrar na defesa do Inter. Quando falo isso, não é que não teve ideia, teve, evidentemente, todo time tem alguma, mas primeiro tempo, muita tentativa de movimentação na frente da linha do Inter, né? Não tinha nenhum camisa 9 em campo. No segundo tempo já tinha 2, né? O Flaco Lopes e o Vitor Roque, mas nem de um jeito, nem de outro a bola entrou. E quando teve oportunidades assim da entrada da área, uma finalização que teoricamente seria mais fácil do que aquela que o Pulgar acertou ontem, Felipe Anderson mandou longe, Andreas Pereira mandou longe, ninguém estava muito inspirado. Então acho que esse recorte ele gera atenção, mas não preocupação.
3: O esquema com 3 zagueiros, ele tá encaixado na opinião de vocês? É o melhor esquema nesse momento para o Palmeiras, hein, Prates?
6: Nesse primeiro momento pós-Copa do Mundo, a resposta de maneira geral foi boa, Éboli. Me parece que não é algo assim fixo e fechado, que não sempre vai ser assim. O Abel Ferreira encontrou boas saídas porque, por exemplo, o Murilo é um zagueiro de um passe muito bom. Então, o Murilo, como tem um primeiro passe muito bom, geralmente a bola que sai do pé dele é bola boa. E aí você tem uma condição de tentar aproximar um pouco mais Manoel Freitas e Andreas Pereira, que trabalham muito bem, ou próximos, ou até, às vezes, um pouco mais distantes, porque eles dão ritmo pro jogo do meio pra frente, pelo que gosta o técnico do Palmeiras. Então, me parece que o sistema com 3 zagueiros, não sei se ele é algo definitivo, até o final do ano vai ser sempre assim. Pode ser pensado, pode ser mexido talvez de um jogo para outro, de acordo com o que o jogo exigir. Mas a primeira resposta é boa, é positiva, pelo que o Palmeiras demonstrou depois da Copa do Mundo, principalmente.
3: E você, Léo, qual é o diagnóstico que você faz desse recorte recente, né, com essa entrega de pontos aí do Palmeiras? É que o Flamengo também andou entregando, então a distância se manteve até num 6 pontos, ainda há um conforto aí, mesmo sabendo que o Flamengo tem um jogo a menos e tem um confronto direto em São Paulo, mas tem muito campeonato pela frente. Então é que uma hora o campeonato parece que está de um jeito, o campeonato está em aberto, gente. Tem muito campeonato ainda, na minha opinião. Tem que cravar nada, faltando quase que um turno pela frente. Mas olha só, o Palmeiras teve um empate com
6: não
3: o Santos.
6: Não fique assodado, Éboli. Não fica, você fica assodado rodada após rodada. Eu fico preocupado com isso.
3: Não, para mim não tem. O campeonato está totalmente ainda em disputa. Mas agora é só entre Flamengo e Palmeiras. O campeonato, né? Se fosse uma.
6: Atlético Paranaense para título,
3: uma
6: não.
3: Uma entidade. Não acho.
6: Tá.
3: Eu acho que para ter emoção no campeonato há uma dependência do Flamengo continuar fazendo alguma coisa. É o único que pode dar emoção ainda nessa briga com o Palmeiras. Eu não vejo ninguém além do Flamengo olhando para o campeonato. Mas 1-1 no Santos, 1-1 com o Santos, 1-1 com o Cruzeiro, 1-0 com a Chapecoense. Já foi aquele 1-0 que poderia ter escapado no último lance da partida, porque a Chapecoense perdeu um pênalti, foi aquele jogo super conturbado. Aí perde para o Atlético Mineiro 2-1 e agora empata com o Inter 0-0. Você tem algum diagnóstico por que dessa queda de rendimento nesses últimos jogos em casa, Léo? E a questão dos três zagueiros também queria te ouvir.
8: Eu acho que o Palmeiras não atingiu nessa temporada, em nenhum momento, o patamar de futebol que atingiu, por exemplo, só para comparar, né, em 2022, que foi o título brasileiro com maior folga aí da era Abel Ferreira. E para mim, o auge do futebol jogado do Palmeiras aí nesses quase 6 anos já de Abel Ferreira. Eu acho que o Palmeiras faz uma temporada de pouco futebol. Os resultados são muito bons no todo, né? O Palmeiras tem pouquíssimas derrotas na temporada, mas o jogo jogado, ele é pequeno, na minha opinião. O Palmeiras fez um campeonato paulista muito tranquilo, foi campeão paulista, sim, sem muita dificuldade, mas também com poucas grandes atuações. E no Campeonato Brasileiro e na Libertadores, e aí se a gente quiser colocar já o jogo contra o Fortaleza na Copa do Brasil também, Palmeiras, mesmo quando ganha, não joga um futebol muito diferente desse que jogou nesse jogo aí contra a equipe do Internacional ontem. Então, se você pensar na Libertadores, por exemplo, Palmeiras perdeu pro Cerro Porteño. O Palmeiras, em casa eu digo, né? O Palmeiras teve um jogo contra o Sporting Cristal, que o Palmeiras foi vencer com um pênalti no finalzinho do jogo, né? Com 34 do segundo tempo. Então, o futebol do Palmeiras nessa temporada, ele é mais ou menos esse mesmo, na minha opinião. O que acontece é que, volto a dizer, a gente está falando de pouco futebol para os padrões elevadíssimos de exigência do Palmeiras e do Flamengo. Se a gente comparar com o resto, né? O Palmeiras, ele tem essas dificuldades uma vez aqui e outra ali, e os outros times têm dificuldades toda semana, né? Então, o Palmeiras, com as dificuldades que tem, por ser um time muito consistente, de uma ideia tática muito rígida na cabeça dos jogadores, muito fixa, já muito, muito compreendida na cabeça dos jogadores, e por ter individualmente grandes jogadores, só com isso, só entre aspas, né, porque é difícil conseguir as duas coisas, mas só com isso o Palmeiras, assim como o Flamengo também, eles já garantem aí uns 50 pontos no Campeonato Brasileiro por baixo, porque são jogos em que essas duas coisas vão fazer a diferença. De vez em quando, e é por isso que os campeões brasileiros em geral têm 70 pontos e não 90, como nas principais ligas europeias, de vez em quando vai tropeçar mesmo. Mas é aquilo, até agora só quem minimamente ensaiou aí aproveitar essas oscilações para tentar se colocar na briga foi o Atlético Paranaense. O Fluminense continua em quarto lugar sem ganhar jogo desde o século passado. Então, é meio
3: 5 empates, impressionante.
8: Exatamente. Empata muito e joga mal. Então, assim, é isso. Vai ter jogo que vai tropeçar, porque esse é o futebol do Palmeiras. E quanto, e acho que essa altura da temporada, já invadindo aí o mês de agosto, não tenho muita esperança de que o Palmeiras jogue muito mais do que isso ao longo desse ano. E sobre a questão dos três zagueiros, eu entendo a ideia. Eu acho que olhando para a linha de defesa, ela faz todo o sentido. Mas assim, se for para tirar um dos jogadores do ataque, e nesse momento ainda tá sobrando o Lopes, né, que a gente imagina que cedo ou tarde vai virar titular, aí eu já não entendo tanto mais assim, porque eu acho que a dificuldade do momento, a dificuldade que se impõe nesse momento é a dificuldade de ataque. Não acho que o Palmeiras vai ser um time assim frágil se tirar um jogador de defesa. Então eu acho que o momento não está pedindo mais presença ofensiva, porque um time com três zagueiros muitas vezes é para você atacar melhor, né? Porque você libera os alas, você tem mais presença no ataque. Mas presença no ataque o Palmeiras tem sempre. O que está faltando para o Palmeiras é fazer gol, é definir jogadas. Nesse sentido, eu acho que quando tiver todo mundo, nesse momento talvez seja temerário você mudar a linha de defesa, sendo que você já não tem o Gustavo Gomes, mas assim, quando tiver todo mundo, eu pensaria aí em colocar mais qualidade onde está faltando mais, que é na definição de jogadas do Palmeiras.
3: Muito bem, aliás, eu falei do Fluminense, 5 empates, o Bahia também está numa crise de empate, né? E não à toa vai ficando ali paradão na tabela e os outros já começam a se aproximar. Bahia também, o futebol ficou em algum lugar, não sei aonde, mas ficou em algum lugar. Vem fazendo jogos bem desinteressantes.
8: De todo mundo, né, Bolívar? Vamos falar a verdade aí mesmo. Quem que joga bem nesse campeonato brasileiro? A gente tá aqui sentando na mona no Palmeiras.
3: Tô achando você muito crítico. Tô achando você muito crítico.
8: Veja só.
6: Tá mesmo. Tá
8: quem
6: mesmo.
8: São os dois futebol, primeiros tá colocados?
3: O futebol do Palmeiras é pequeno. Como que ele é líder? Ó, líder.
6: Tá com 48 pontos
3: na Copa do Brasil.
8: Mas é isso que eu tô falando. Pô. A gente tá aqui sentando a marreta no, semana passada no segundo colocado. Agora no primeiro colocado. O Atlético Paranaense dentro da sua.
3: Quem sentou a marreta aqui foi você.
8: Não,
6: o senhor, senhor.
8: Você perguntou.
3: O Prato, você acha que o futebol do Palmeiras é pequeno?
6: Eu vejo nesse momento. Não, o senhor Leonardo Dai, um pouco mal-humorado além da conta, não gostou do que viu, que é um direito dele.
8: Ó como
6: é o direito dele também.
8: Ó como o Éboli é isqueirinho. Ele pergunta se o Flamengo agora achou um jeito de jogar, ou seja, não estava achando antes. O Palmeiras, ele pergunta cadê, por que tá com dificuldade de jogar em casa. Aí eu falo que os dois não estão jogando bem, mas aí
3: eu peguei os números.
8: É, então, é isso que eu tô falando. E aí o Atlético Paranaense, beleza, para suas condições, tá legal. Do quarto lugar para baixo, agora eu quero você aí, Rafael Prats, Carlos Eduardo Éboli, Gabriel Dudzek, me fala aí do quarto lugar para baixo, quem é que tá jogando um grande futebol, assim. Não tem.
6: O Cruzeiro tem gostado de
3: Cruzeiro. Tem mais gente brigando pra fugir. O Cruzeiro melhorou.
6: Então, assim, claro, se a gente pensar assim, em 38 rodadas, 35 em grande nível, 34 em grande nível, ninguém tem. Isso daí é natural. O campeonato fala muito sobre, mais que oscilação, sobre alguma regularidade, alguma constância. Claro que a gente vai encontrar, e é absolutamente normal isso, que a gente encontre problemas e defeitos nos ponteiros. Como lá de baixo a gente não vai encontrar muita qualidade para destacar também, né? Mas assim, de maneira geral, o Cruzeiro talvez seja tirando esses três primeiros colocados, aquele que tem jogado melhor mais vezes, vai, digamos assim.
8: Fiquei curioso para saber as qualidades que o Prato está vendo nos times lá de baixo.
6: Tem que fazer força.
3: Eu acho assim, acho que o Franklin Carvalho deu uma arrumadinha no Botafogo, acho que tá um time mais interessante. Perdeu
8: tá
3: um
8: jogando
3: pouquinho o controle no clássico.
8: Tô falando de jogar bem.
3: Melhorou,
8: exatamente.
3: Já tem um desenho, uma solidez mais defensiva. Agora, sofre pra caramba pra botar a bola na rede. Vários times têm essa questão da... são muito econômicos.
8: A bola atrapalha muito
3: ainda. Botar a bola na rede, né?
8: A bola atrapalha um pouco ainda.
3: Do São Paulo ao Santos, são 4 pontos apenas. Do 12º ao 17º, são 4 pontos apenas. Né?
6: Então, aí já começa aquela análise de quem foi o menos pior da última semana, né, Bolívar? Aí já muda um pouco, aí já não é assim. Quais os problemas que esse time que tem 55 mil pontos tem? Isso daí é o seguinte, quais as qualidades que esse time que não ganha de ninguém tem? Aí você começa a procurar. Não, esse time aqui em 15 minutos ele jogou bem.
8: O Grêmio já virou uma outra coisa, né? O Grêmio já virou um espetáculo agora. Desculpa aí,
3: Prats. Regularidade, por exemplo. O São Paulo tá num momento de grande regularidade, né? Não joga nada sempre, né? Mas daqui a pouco a gente fala mais sobre isso. Vamos lá, vamos fazer nosso intervalo.
8: Eu acho que eu interrompi o Prats só, o Éboli.
6: Não, interrompeu não.
3: Fala.
6: Isso daí, não, que eu tô falando assim, do São Paulo, talvez, ou do 12º, 13º para baixo, ali é muito mais difícil de encontrar coisas tão boas assim. A gente enumera as coisas problemáticas desses times, né? E eu acho que é muito assim, qual foi o menos pior, qual foi o melhor da última semana? O Inter dos últimos 15 dias, melhor que a maioria dali de baixo. Mas é o Inter que vai ser daqui em diante sempre assim? Não. É o Grêmio da reação? Ok, reação, merece destaque. Agora, tem muitos problemas ali de quem tá do meio para baixo da tabela de classificação.
3: O Inter não perdeu para os dois primeiros colocados, né? Em sequência, não perdeu para os dois primeiros colocados do Campeonato Brasileiro. Empatou com o Flamengo, empatou com o Palmeiras. Pode ser um lampejo aí de melhora, mas tá ali, batendo na porta, continua batendo na porta da zona de rebaixamento. Vamos fazer um intervalo de jogo, vem aí o Repórter CBN e logo após o Repórter CBN, nosso primeiro intervalo comercial.
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0: dia 10 de agosto de 2026. Os Estados Unidos concordaram oficialmente em discutir com o Brasil, na Organização Mundial do Comércio, a tarifa de 37,5% imposta a produtos brasileiros para exportação. Os países agora poderão se encontrar para discutir o assunto. Ainda não há data definida para as próximas reuniões. Ao acionar a OMC, o governo brasileiro argumentou que as novas tarifas são discriminatórias, unilaterais e violam os compromissos assumidos por Washington junto à própria entidade internacional. Os clubes das séries A e B do Campeonato Brasileiro aprovaram a adoção imediata de novas regras do futebol apresentadas na Copa do Mundo. As mudanças passam a valer já na próxima rodada do Brasileirão. As ações também serão aplicadas à Série B, ao Campeonato Brasileiro Feminino e à Copa do Brasil. As alterações têm como objetivo aumentar o tempo de bola e dar mais dinamismo às partidas. Segundo a estimativa da FIFA, as novas regras podem acrescentar até 6 minutos e 22 segundos de bola em jogo por partida. E o presidente dos Estados Unidos, Donald Trump, ironizou a exigência do Irã de receber indenização de Washington para reabrir o Estreito de Hormuz. O republicano declarou em uma rede social que orientou os representantes da Casa Branca a incluir a condição de indenização nas próximas negociações. O republicano enfatizou que Teherã deve compensar todas as pessoas que matou e feriu gravemente. No fim de semana, o país do Oriente Médio apresentou 6 exigências para permitir a navegação na via marítima, dentre elas a conclusão definitiva do conflito e o fim dos ataques aos aliados. No horário de Brasília, 8h34.
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2: Falamos sobre o Palmeiras. O Palmeiras está se preparando para o duelo pela Libertadores contra o Cerro Porteño na próxima quarta-feira. E o zagueiro Gustavo Gomes iniciou a transição física na manhã desta segunda, na reapresentação do Alviverde após o empate por 0-0 com o Internacional. Ele teve uma lesão muscular na coxa direita na goleada contra o Vitória em Salvador e tem sido desfalque desde então. Três partidas de ausência. Agora há a expectativa de que ele possa pelo menos ficar no banco de reservas nesta partida contra o Cerro, na quarta-feira às 7 da noite, no Nubank Park, primeiro jogo das oitavas de final da Libertadores, segundo jogo será lá no Paraguai. Além do Gomes, o Bruno Fuchs, também zagueiro, iniciou transição física. Ele estava afastado dos gramados há 2 semanas porque estava se recuperando de uma apendicite. Ele treinou separado do elenco, no entanto, então por isso não deve ir para jogo. Kelvin e Paulinho estão na fisioterapia, seguem fora de ação pelo Alviverde. Sobre o desempenho ruim em um jogo contra o Inter, esse resultado abaixo, né, do ideal, o Piquerez disse o seguinte: que todo jogo é diferente, não somos máquinas, a gente pode errar também. E aí ele está dando a entender, né, que é por isso que o time do Palmeiras não conseguiu o resultado e por isso também acaba gerando dúvidas com seus torcedores.

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1: Muito bem, segundo tempo de jogo aqui no Quatro em Campo. E como disse no início, né, nós teremos novas regras. O pacote anti-cera, o pacote anti-simulação foi aprovado pelos clubes e já entra em vigor nessa próxima rodada, a 23ª rodada. Vamos lá, rapidinho. São as 7 regras novas. O atleta tem 5 segundos. Tudo isso foi aplicado na Copa do Mundo, tá? A gente viu durante a Copa do Mundo. E para mim funcionou durante a Copa do Mundo bem. O atleta tem 5 segundos de arremesso lateral. A contagem começa assim que o jogador tiver, né, a bola nas suas mãos. 5 segundos para cobrar tiro de meta. Caso o jogador não realize a cobrança dentro do tempo, isso vai ser revertido em escanteio para o time adversário. 10 segundos para deixar o campo quando for substituído. Rala, acabou a substituição? Sai fora, sai logo. Pelo caminho mais perto, tem 10 segundos. Após atendimento ao goleiro, um jogador de linha fica fora por 1 minuto. E o treinador ou o capitão indica quem cumpre o minuto fora, tá? O mesmo se aplica para atendimentos normais de jogadores. O jogador tem atendimento, tem que ficar 1 minuto fora no mínimo, né? Cobrir a boca em discussão é o protocolo Vini Júnior. Vai gerar cartão vermelho, tá? Tapar intencionalmente a boca ao discutir com o adversário será conduta passível de expulsão. E haverá checagem de VAR para aplicação de segundo cartão amarelo. Passa a ser revisável, né, pelo VAR, o cartão que resultar em expulsão. Vamos lá, pergunto para vocês, em cima desse pacote, qual é a avaliação que vocês fazem? As regras são boas, a CBF acerta em colocar em prática logo ou deveria deixar para o início da próxima temporada? E será que o comportamento, né, do Canalice Futebol Clube realmente vai mudar, Dudes?
2: Tá certo em adotar, tá certo em colocar o mais rápido possível. Aliás, o mais rápido possível da CBF já foi atrasado. Não tinha nenhum motivo para não promover essa reunião durante a Copa, por exemplo. Ah, não, pera. O pessoal estava assistindo a Copa, né? Não, o pessoal tinha ido para os Estados Unidos. Acho que era por isso, né? Então, quando eles voltassem, né? Quando eles voltassem para o Brasil, desse compromisso muito importante para o dirigente de futebol brasileiro que ia ver a Copa, eles podiam ter votado isso para colocar imediatamente. Mas não, vamos deixar mais umas rodadas aí, vamos deixar a coisa ficar ruim, né? E acho que os jogadores entenderam que eram os momentos derradeiros aí, né? Porque o que eles fizeram nessas primeiras rodadas após a Copa, acho que foi muito pior do que aquilo que eles estavam fazendo antes da Copa. É como se fosse assim para ir à forra mesmo, partir para esbórnia, né? Em todo tipo de enganação, demora e artifício para que o jogo não corresse. As regras são corretas, acho que são boas, mas isso não necessariamente significa o fim dessa tragédia que a gente vê nos nossos campos em todos os jogos. Por quê? Porque na Copa do Mundo funciona porque os árbitros são minimamente respeitados. Porque lá, quando o árbitro fala, olha, você vai ficar fora, você vai ser expulso, vai tomar amarelo, realmente há esse risco. E realmente há um respeito dos jogadores, né, que baixam a bola ou quando se insurgem logo recebem o tal do cartão e a coisa fica por ali. Aqui eu não vou me surpreender se um atleta que fica 1 minuto fora voltar antes da hora. Eu não vou me surpreender se um goleiro cair pedindo atendimento e ter que indicar um outro para sair, esse outro não vai sair a tempo. Eu não vou me surpreender se tiver gente denunciando mão na boca quando não é de agressão, que nem fez o Messi lá numa cena patética durante a Copa do Mundo, na final, né, com o Coreia. Nada disso vai me surpreender. E o árbitro não tem respaldo. As decisões normais do árbitro, antes desse protocolo, elas já não são respeitadas. Os jogadores vão para cima, os jogadores não deixam o jogo acontecer, os técnicos invadem o gramado ou ficam ali muito próximos. E se, mesmo depois de tudo isso, o árbitro ainda não agradar aos dirigentes, eles vão fazer notas oficiais, ofícios à CBF e tentar tirar o árbitro de cena. E a CBF normalmente ela baixa a cabeça e fala assim: eu tiro essa pessoa aqui do jogo, a gente fala que ele errou, e aí põe um ponto aí final nessa questão. Então, assim, as regras são boas. A aplicação, eu não sei se vai rolar.
1: É, eu concordo com tudo que você falou. E em cima disso, dessa questão do comportamento, que é algo crônico e é cultural, e que não está só no campo, né? Porque a arquibancada reproduz muito também esse comportamento que a gente vê no campo. Porque a parte da arquibancada que quer fazer o tempo correr prega a cera. Não quer deixar o jogo correr porque é do interesse, está vencendo o jogo. E a outra parte da arquibancada que está correndo atrás do tempo, porque está atrás do marcador, fica reclamando da cera. Então é isso, né? Então você tem todo um ambiente contaminado. E aí eu quero saber até que ponto os clubes que aprovaram a inclusão dessas regras, o que que eles vão fazer internamente, junto aos seus jogadores, junto aos seus treinadores, né? Treinadores que têm os seus capangas nas comissões técnicas, fazendo revezamento para pressionar o quarto árbitro e a arbitragem. O técnico, muitos não se expõe, fica quietinho, mas por trás dele tem preparador físico, auxiliar, são os capangas da comissão técnica, né? Que fazem revezamento. Isso é estratégia de comissão, a gente sabe disso. Quantos não fazem isso, né? Então, o que que os clubes, de fato, internamente vão fazer para que o espetáculo melhore? É, de fato, o interesse, né? Ver o espetáculo melhorar longe, né? Do interesse esportivo, assim, do ponto, da vitória. O vale tudo para vencer vai ficar em segundo plano? Vai prevalecer o interesse de todos? A melhora do produto futebol brasileiro? Eu tô curioso ainda para saber. E gostaria de ouvir, é importante a gente ouvir os dirigentes também que aprovaram, o que que vai ser feito dentro de cada clube para que isso funcione minimamente, né? Para que a gente tenha plante uma semente de mudança de comportamento, sem querer ser utópico, não vai ter mudança radical, mas uma pequena mudança já vai ser útil. Prates, quero te ouvir, e depois o Léo, por favor.
3: Não, eu tenho pouco a acrescentar. O Gabriel Dodziá, que você foram felizes em relação à observação. As regras são boas, a tentativa é muito válida. Houve uma demora além da conta, isso poderia já estar em prática há algum tempo, né? Depois da Copa do Mundo. A Copa do Mundo foi um resultado que deu muito certo em relação às novas regras para diminuir cera, para diminuir simulação, para aumentar o tempo de jogo. As regras são boas, veremos na prática. Eu também tenho dúvida, porque aqui a coisa nem sempre ocorre ou transcorre normalmente. Mas que as regras são boas e são válidas, são sim.
4: Eu sou a favor de quase todas as regras. A única que eu não concordo, com a qual eu não concordo, é essa do VAR revisar. Perdão, do VAR revisar escanteio que tenha sido tiro de meta, porque eu acho que ela fica...
1: Essa é só para 2027, né? Essa não é para agora, então vão botar só em 2027.
4: Sim. Mas eu acho ela muito subjetiva, porque o que é rapidamente...
1: Também.
4: O que
1: ela é incompleta.
4: Antes, então ou você abre o precedente para tudo, ou você não abre para nada, porque aí você vai favorecer o espertinho que vai pegar a bola e bater o escanteio. Enfim, mas as outras regras, no geral, eu sou a favor. Agora, eu acho que é, em primeiro lugar, uma grande hipocrisia dos clubes, porque uma coisa seria a CBF impor essas regras aos clubes, porque entende que os clubes estão passando do ponto na cera, que é mais ou menos o que a FIFA, né, e a IFAB fizeram. Outra coisa é os clubes decidirem por essas regras para resolver um problema que eles mesmos estão criando, né? Se todo mundo concorda que tem que ter regra para bloquear a cera, por que que todo mundo faz cera? Isso para mim é uma hipocrisia, uma contradição por si só, né? Porque eu, pelo menos, não estou conseguindo me lembrar aqui de nenhum clube que não faça isso em nenhuma medida. Todos os clubes têm, se não de maneira sistêmica, um ou outro jogador com essa mania irritante. Então, é hipócrita para mim, porque se você reconhece o problema, para de fazer. É simples. Como é que pode essas mudanças todas terem sido aprovadas por times que estão praticando essas coisas? Então, já é um sintoma muito claro de que uma coisa é o campo das ideias, e todo mundo quer aparecer agora de terno e gravata dizendo que nós temos um pacto nacional pela bola rolando, e outra coisa é quando o couro come lá no campo. E aí entra o ponto que o Gabriel Dudziak mencionou muito corretamente, que é a questão do ambiente para aplicação ou não das regras. Aliás, várias dessas regras que estão aí, elas já são contempladas ou já eram contempladas de alguma forma pelas regras clássicas do futebol. Essa coisa do goleiro, Aliás, era 6 segundos, né? Não era? A vida inteira a gente não ouviu isso, que o goleiro tinha 6 segundos para repor o jogo.
1: Agora, um monte de regra foi sendo enterrada.
4: Passou até para 8. Essa coisa do tiro de meta, tá valendo isso aí. Essa coisa do tiro de meta, do árbitro levantar a mão e fazer a contagem regressiva pro tiro de meta, isso tá valendo, mas quantos árbitros aplicam isso durante o jogo? De vez em quando você vê, a cada 5 rodadas, você vê um tiro de meta virando escanteio porque o goleiro demorou para bater. Então, as regras, elas são positivas, né? Especialmente essas do lateral e da substituição, que eu acho que o futebol estava precisando mesmo dar um pouco mais de dinamismo para essas coisas. Mas, no geral, os gatilhos ante-cera da regra, eles já existiam e eles não são utilizados no futebol brasileiro. Então, nada me garante que isso vai ser usado também daqui pra frente. Talvez seja uma rodada, 2, 3, mas não vejo, não tenho grande esperança de mudança sensível aí, porque não vejo essas regras sendo aplicadas. Aliás, outra que tá aí nesse pacote aí, né, que só o capitão fala com o árbitro, isso aí foi falado 2 anos atrás. Isso aí foi falado dois anos atrás, que ia começar a ser assim, mas ninguém no Brasil aplica essa regra. Então, enfim.
1: Tem bolinho do mesmo jeito, não acabou com o bolinho continua.
4: Agora eles vendem a regra como novidade de novo.
1: E os árbitros selecionam, hoje eu vou punir, amanhã eu não vou quase punir, nunca, seleciona, né? Não tem uma padrão.
4: Aí o cara que aplica a regra acaba sendo o vilão. Porque aí não tem critério. Então, assim, muita calma, tá? Hoje é muito legal todo mundo posar aí de moderno, todo mundo falar que nós temos essa ambição de chegar aos 60 minutos de bola rolando no Campeonato Brasileiro. Hoje todo mundo concorda com essas coisas. Quero ver a hora que o couro comer lá no campo.
1: Uma outra situação que eu acho que a CBF tinha que ficar muito atento, tinha que exigir dos clubes, né? E por exemplo, a gente vê um padrão em Copa do Mundo envolvendo os uniformes. O uniforme do Bragantino ontem é brincadeira, né?
4: Acho que foi o campeão, hein? A gente já teve muito uniforme ruim,
1: brincadeira.
4: Número, mas esse do Bragantino acho que é o campeão até hoje.
1: É brincadeira.
4: Nunca vi coisa igual.
1: A máquina desistiu. O semiautomático desistiu, falou,
3: mas
1: não,
3: vocês
1: dá.
3: Não gostaram do visual, não... ou porque é difícil identificar e a gente não tá enxergando bem cada dia que passa e assim a gente não consegue identificar o número, não sabe quem é o jogador.
4: Não, minha miopia é grave assim, mas ontem realmente não dava.
1: É ruído,
4: não.
1: Cara. É ruído de informação, o número do jogador faz parte da informação do jogo.
4: Preto no vinho.
1: Preto no vinho, pô, não dá. E outros tantos. Número preto em camisa listrada.
4: Sabe o que eu achei engraçado, Emboli?
1: Nenhum clube faz força pra dar a informação nítida a respeito dos uniformes, cara. E você não faz nada, você não faz nada. Ah, mas é bonito, usa pra sair. Vai pra boate com o uniforme, que é lindo o uniforme. Não. Mas não vai jogar com ele, pô.
4: O Éboli, eu achei engraçado que o Bragantino não pôde usar a meia que ele queria usar, porque decidiram que meia preta com vinho ia confundir. Mas o número preto no vinho pode. Peraí. E outra coisa sobre isso. Eu me lembro que em 2021, a CBF criou uma padronização de fonte e de número pro Campeonato Brasileiro. Só que ela padronizou e de início ela falou que ia ser facultativo. Aí eu lembro que o Palmeiras adotou, o Atlético Goianiense eu lembro que adotou também. Tinha mais um ou dois clubes que adotaram a numeração padrão da CBF. E aí isso também ficou esquecido na marcha do tempo aí. Todo mundo esqueceu disso aí também, ninguém nunca mais usou.
1: Até porque se o padrão é facultativo, deixa de ser padrão.
4: Exatamente. Mas...

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3: Tem São Paulo em campo pela Copa Sul-Americana. O São Paulo vai jogar contra o Bolívar em La Paz, altitude de 3.650 metros. Por isso, o tricolor embarcou para Santa Cruz de la Sierra, cidade que não tem altitude muito relevante. E por isso, fica por lá, horas antes do jogo, amanhã, vai para La Paz e aí enfrenta o Bolívar. O atacante Arthur ainda se recupera de dores no músculo adutor esquerdo, dores estas que o tiraram do duelo contra o Grêmio. Por isso, ele não fez parte aí do grupo que viajou para a Bolívia. Por outro lado, o atacante Rian Francisco, de 19 anos, está recuperado de uma grave lesão no joelho esquerdo e, por isso, recuperado agora, volta a estar aí nos relacionados do técnico Dorival Júnior. Expectativa é de que o São Paulo tenha aí boa parte dos jogadores que enfrentaram o Grêmio no fim de semana, com mudanças pontuais relativas aí a desgaste dos jogadores que entraram em campo no sábado.
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4: Muito bem, ponto final no programa de hoje, tem mais amanhã. Nessa semana, a semana de Libertadores da América, Copa Sul-Americana. A semana tá mais fácil, né, Prato? Se decorar o que vai ter de jogo, competição, né? Tá.
5: Posso
4: mais...
5: tentar te ajudar, Éboli. Terça-feira, Copa Sul-Americana. É. Para São Paulo e parte da rede. Bolívar e São Paulo às 21h30. Para Rio de Janeiro e parte da rede, isso. Libertadores da América. Fluminense, Independiente e Rivadavia. Aí quarta-feira é Libertadores. É Palmeiras e Cerro Porteño, Cruzeiro e Flamengo. Na quinta, Sul-Americana, Santos e Macará. Quinta-noite, Libertadores, Rosário Central e Corinthians. Também tem Sul-Americana para o Rio de Janeiro. É Vasco e Olímpia. Cienciano e Botafogo também na quinta-feira. Te ajudei, Éboli?
4: Rapaz, olha só, na ponta da língua, hein?
5: É uma máquina. Só,
4: Libertadores Sul-Americanos. É uma máquina, impressionante. Impressionante. É uma programação ambulante. Está o de Rafael Prates.
5: É.
4: Tá bom, por hoje é só, hein? É o quê?
5: Não, é que eu fui ajudado aqui pelo aparelho móvel.
4: Ah. Não, sim, mas é. Ah, não precisava falar, pô.
5: Eu não passo pano pra mim mesmo.
4: Tá bom.
5: Boa noite.
4: Tchau, gente. Abraço, hein? Tchau, valeu, tchau, Léo. Tchau. Valeu, tchau. Prates. Valeu, Dudu. Tchau, tchau.
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1: Segunda-feira, 10 de agosto de 2026. O presidente Lula expressou solidariedade ao povo colombiano após o país ser atingido por um terremoto de magnitude 7,4. Ele também afirmou que o Brasil está pronto para ajudar. Abelardo de la Espriella, presidente da Colômbia, anunciou o estado de desastre nacional. O tremor já resultou na morte de 111 pessoas. O Itamaraty comunicou que até agora não há brasileiros entre as vítimas identificadas. O ex-marido da ativista Maria da Penha, Marco Antônio Heredia Viveiros, vai permanecer preso preventivamente após audiência de custódia. O colombiano foi detido ontem em Natal, no Rio Grande do Norte, por causa de uma entrevista dada à TV Record sobre a tentativa de feminicídio que cometeu contra a ex-mulher. Na ação, descumpre uma medida protetiva. O crime contra Maria da Penha ocorreu em 1983. E o Departamento de Estado norte-americano informou que revogou mais de 175 mil vistos de estrangeiros durante o governo do presidente Donald Trump. Em comunicado, a entidade afirmou que as rescisões atingem pessoas que violaram os termos do documento, cometeram crimes, incitaram violência contra cidadãos norte-americanos, abusaram do sistema de imigração do país ou colocaram em risco a segurança nacional. A medida atinge vistos de negócio e turismo B1 e B2. No horário de Brasília, 9 horas.
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1: E nós temos informações agora de Brasília com Igor Cardim. Igor, boa noite.
2: Boa noite. Em um recuo, a governadora do Distrito Federal, Celina Leão, confirmou a realização do Festival de Cinema de Brasília, Festival de Brasília do Cinema Brasileiro, marcado para ocorrer entre os dias 11 e 19 de setembro. De acordo com a publicação, a governadora já determinou que a Secretaria de Economia providencie os recursos necessários para a realização do evento. A medida, então, garante suporte financeiro para a programação do festival. Essa publicação foi feita horas após a direção do festival confirmar que o festival seria adiado por falta de recursos. Seria a primeira vez desde a ditadura militar, Éboli.
1: Obrigado, Igor. 9 e 1.

0: voz do Brasil. As notícias do governo federal que movimentaram o país no dia de hoje.
1: Olá, boa noite.
2: Boa noite para você que nos acompanha em todo o país.
1: Segunda-feira, 10 de agosto de 2026.
2: Vamos aos destaques do dia.
1: Agosto Lilás, mês de conscientização pela prevenção e combate à violência contra a mulher.
2: Hoje vamos falar das principais formas de violência e como denunciar.
1: Atualmente existem em todo o país 495 delegacias especializadas de atendimento à mulher. Luana Karen.
3: Em 2025, as unidades realizaram mais de 782 mil atendimentos. Além disso, foram registrados 608 mil boletins de ocorrência.
2: Gás de cozinha já está disponível, vale para a nova recarga do botijão.
1: A recarga poderá ser realizada pelo responsável familiar diretamente em revendas credenciadas. Natália Koslick.
4: Podem participar as famílias com pelo menos duas pessoas em sua composição, renda per capita de até meio salário mínimo e cadastro único atualizado nos últimos 24 meses.
2: E vamos falar sobre o fenômeno climático El Niño, que atinge o Brasil.
1: Ele provoca chuvas acima da média, ventanias